0: resolver o problema, a gente dar as mãos e se junta para isso. É assim que eu tenho feito com os prefeitos. Que você insiste em dizer que eu falo mal de prefeito, pelo contrário. Inclusive, sei o nome de cada um. Tem um telefone no meu celular.
1: Tempo encerrado, candidato. Vamos ouvir agora a próxima pergunta, o jornalista Victor Pinto. A pergunta será feita para o candidato ACM Neto e o candidato Ronaldo Mansur irá comentar. Victor, boa noite. Sua pergunta.
2: Boa noite, Carol. Boa noite aos candidatos, a todos que nos acompanham. Vamos falar sobre funcionalismo. Candidato ACM Neto tem dito em diversas entrevistas que pretende fazer uma revitalização do PlanServe, uma reestruturação do PlanServe, que é o plano de saúde do servidor público. Mas é importante a gente contextualizar para chegar no meu questionamento. O candidato, quando foi prefeito de Salvador, nessa área de assistência ao servidor público municipal, acabou contratando uma rede privada, um grande plano de saúde privado para cuidar da saúde, da assistência de saúde dos servidores de Salvador. Pergunto ao candidato ACM Neto, uma vez eleito governador da Bahia, pretende fazer essa mesma lógica de Salvador com o PlanServe, privatizar 100% o plano de saúde do servidor ou a gestão ficará a cargo do Estado desse patrimônio do servidor público? Qual é a sua real e concreta proposta sobre o PlanServe?
1: Obrigada, Vitor, pela pergunta. O candidato ACM Neto tem 3 minutos.
3: Obrigado, Vitor, pela pergunta. É importante a gente registrar que quando eu assumi a Prefeitura de Salvador, o servidor não tinha plano nenhum. Não tinha plano de saúde. Quem foi garantir o plano de saúde para o servidor, lá a partir de 2013, fui eu, como prefeito de Salvador. E como pré-candidato a governo, eu tenho caminhado pela Bahia e tenho ouvido a manifestação da angústia, da dor, do sofrimento, da preocupação dos servidores públicos do Estado, que viram ao longo desses últimos 20 anos, mas em especial nos últimos 4 anos de Jerônimo Rodrigues, o PlanServe se deteriorar. Falta serviço, principalmente para o interior. Ninguém vai privatizar o PlanServe. O que nós vamos fazer é aumentar a rede de clínicas e hospitais credenciados em toda a Bahia para, sobretudo, assegurar atendimento no interior, especialmente para o servidor idoso, de mais idade e também o aposentado, em algumas especialidades onde não há serviço, a exemplo de oncologia. O governador Jerônimo falou do meu plano de governo, mas falou aqui também do PIC Saúde, que a gente está propondo aí sim para resolver o problema da saúde, que é o quê? Se você precisa de um atendimento de urgência e emergência, você não vai ter um governador como o Jerônimo que vai dizer que todo mundo é atendido. Não. Você vai ter um governador que, primeiro, vai tentar interná-lo em uma rede pública, num hospital público. Mas se não tiver a vaga, nós, para salvar a vida dessa pessoa, vamos ajudar a pagar o tratamento na rede particular. Este é o PIC Saúde. Entre ajudar a pagar na rede particular e deixar a pessoa morrer esperando na fila, eu prefiro pagar. O governador Jerônimo falou em relação ao nosso plano de governo. Falou da riqueza do plano de governo dele. Está lá o registro que eles fizeram, tem 13 páginas. E aqui, governador, o senhor falou 2 mentiras. Primeiro que eu contratei consultoria em Belfor Roxo. Não é verdade, isso é mentira. Mentira do governador Jerônimo. E a segunda coisa que o senhor falou, que 60% foi de A. Também é outra mentira, inclusive da jornalista que fez a matéria. E já foi desmentida por mim. São temas como o PIC Saúde, como o Provão Bahia, como a Governadoria da Segurança, como o projeto Volta por Cima, todos que eu já tive a oportunidade de trazer nesse debate, que estão no meu plano de governo. Eu espero ser governador para valorizar o servidor, para utilizar o servidor para buscar o melhor resultado para o serviço público, premiando aqueles que trabalhem de verdade, que alcancem metas, cobrando, porque tem que ser assim, diferente do governador Jerônimo, que não faz reunião com seus secretários, não cobra metas, nem tem projetos. Eu quero ser governador para mudar a Bahia.
1: Candidato Ronaldo Mansur tem 3 minutos agora para comentar.
4: Bom, de privatização e de entregar aquilo que se constrói com o dinheiro público, o grupo de ACM Neto, Antônio Carlos Magalhães, entende. E tenha certeza, se o PlanServe chegar às mãos do grupo do Antônio Carlos Magalhães, com certeza ele será privatizado. Será igualzinho ao pé na escola de Salvador, que o Ministério Público interviu e foi suspenso. As grandes irregularidades que houveram. O Planserv, ele deve ser tratado de forma séria. Não é admissível que hoje funcionários públicos tentem marcar seus exames, marcar as suas consultas e levem 2, 3 meses para conseguir as suas consultas, com muitas redes que foram descredenciadas. Recentemente, houve aumento do Planserv. É preciso que a gente administre o Planserv com responsabilidade. É preciso que o teleatendimento, a telemedicina, ela não deixe o atendimento presencial de lado. Porque hoje o que a gente vê é a substituição do ser humano pela máquina. E isso está acontecendo também no Planserv. A gente tem que reestruturar o Planserv. A gente tem que ter transparência nesse plano, que é de fundamental importância para o funcionário público. Funcionário esse que, durante também os governos carlistas, ele sofreram o pão que o diabo amassou. Né? Se no inferno tinha um diabo, aqui na Bahia também existia um outro, cujos funcionários públicos, eles sofriam o pão que o diabo amassou, com perseguições, com sucateamento das condições de trabalho, com salários indignos. E o Planserv, ele é um patrimônio do servidor. A gente tem que, enquanto governador, tem que reestruturar o Planserv. A gente tem que ter as redes credenciadas novamente. E durante esse período de 3, 4 anos, muitas redes foram descredenciadas. O funcionário público que paga lá todo mês o seu imposto, a sua taxa, para ter direito ao funcionamento de um Planserv que atenda ao funcionário e aos seus familiares, ele deve ser tratado com respeito. E a gente vai regularizar todo o processo que tem entre o Estado e as redes credenciadas para que ele tenha um atendimento digno de qualidade. Porque se a gente não atende bem os nossos funcionários públicos, nós não temos serviços públicos de qualidade para a população.
1: Tempo esgotado, obrigada, candidato. Nós vamos começar agora a segunda rodada de confronto direto entre os candidatos. Lembrando que todos perguntam e todos respondem. Lembrando também que perguntas e réplicas têm 1 minuto cada e respostas e tréplicas somadas têm 4 minutos que serão administrados pelo próprio candidato. Pelo sorteio prévio, o primeiro a perguntar nessa rodada é o candidato Jerônimo Rodrigues. Candidato, quem o senhor escolhe agora?
0: Mansur.
1: Candidato Ronaldo Mansur, por favor, peço que os dois novamente venham aqui à frente, por favor. Candidato Jerônimo Rodrigues, então, tem 1 minuto.
0: Aqui porque a gente acaba não vendo se ficar aqui.
1: Pode ficar aqui, mas vocês podem caminhar, podem se movimentar, viu? Para olhar aqui o cronômetro que fica ao lado. O senhor tem 1 minuto, então, para elaborar a pergunta.
0: Mansur, no seu currículo consta que você é da área de meio ambiente. E é um tema muito estratégico. Nenhum país se desenvolve se não houver uma preocupação ambiental, de sustentabilidade e de transição energética. Tivemos recentemente a coragem do presidente Lula em trazer a COP para o Brasil e levou para o norte. Muita gente reclamou, mas era preciso desnudar aquela realidade e mostrar o norte, a Amazônia, ao mundo. Aqui nós temos uma caatinga, 70% da Bahia, um pouco mais, é constituída de região semiárida, nós temos o Cerrado, e a gente vê, às vezes, um maltrato em algumas cidades, desmatando tudo. Eu gostaria de ouvir de você, a partir do seu programa de governo, o que é que você aponta como saídas para ligar o tema de geração de emprego e renda, de desenvolvimento econômico, aliado a uma preocupação com o meio ambiente.
1: 4 minutos, candidato.
4: Bom, Jerônimo, obrigado por essa pergunta. E eu te devolvo perguntando se você, o Jerônimo Rodrigues, vai assinar o decreto da reserva da Chapadinha. Porque hoje a Serra da Chapadinha, ela corre risco. A Serra da Chapadinha, ela é responsável pelo abastecimento de 86 municípios, dentre eles Salvador, que recebe entre 40% a 60% do seu abastecimento. E hoje nós temos mineradoras fazendo já pesquisas e explorando aquele solo. E o que é que vai acontecer? Vai acontecer a contaminação das nascentes que abastecem mais de 86 municípios. Então, Jerônimo, você vai assinar o decreto que já está no seu gabinete. Amanhã, você se compromete de amanhã assinar o decreto que foi aprovado na Assembleia Legislativa pela maioria dos deputados?
1: Candidato, um minuto.
0: Bom, Mansur, esse projeto, essa proposta está na PGE. Tenho a informação que a PGE deverá analisar essa semana e eu espero ainda que essa semana ainda, ou no máximo na outra, assim que chegar à minha mão, vai ser criada a unidade de conservação da Serra da Chapadinha. São 4 municípios, 18 mil hectares e eu espero que nessa área também vamos ter que fazer um plano de gestão dela e está aí nessa responsabilidade, inclusive, de ser uma área de proteção de animais silvestres. Tá? Então, o meu compromisso de, assim que sair da PGE, e estarei pedindo à PGE celeridade para a gente poder publicar. Aproveito a oportunidade para dizer e destacar o quanto a Bahia tem contribuído com a transição energética. Nós somos o Estado brasileiro que já temos quase 100% da nossa matriz energética é de energias renováveis, solar e eólica. E temos ainda agora, com o presidente Lula, o início da construção dos linhões para transportar energia de onde é gerado para o Brasil inteiro.
1: Tempo esgotado, candidato. Agora nós vamos para a tréplica. O candidato Ronaldo Mansur tem 2 minutos e 58 segundos agora.
4: Bom, a Bahia é um dos estados que tem uma riqueza única. Nós vimos recentemente o ataque que Boipeba sofreu. Temos aqui em Salvador o ataque que o prefeito Bruno Reis Tesoura faz em Salvador com desmatamento absurdo. É um desmatamento absurdo que o Bruno Reis Tesoura comete em Salvador, desmatando e criando fakes, corredores fakes. Basta ver ali na Avenida Manuel Dias da Silva, onde Bruno Reis Tesoura, ele disse que criou um corredor verde, onde cada árvore, anotem aí, cada árvore custou cerca de 16 mil reais. É esse o grupo do Antônio Carlos Magalhães, que quer governar a Bahia. É essa política que nós dizemos não. Assim como também é essa política que nós dizemos não às minerações. É preciso criar a reserva da Chapadinha. E vamos cobrar, porque se o Jerônimo não assinar o decreto, nós vamos assinar a partir do dia 1º de janeiro, porque nós vamos ganhar as eleições e vamos tratar o meio ambiente com seriedade, porque sem meio ambiente não existe vida, não existe natureza. E nós tivemos aqui, dessa semana, o governo Jerônimo assinar a reserva da Chapadinha, que é de suma importância para o abastecimento da água de mais de 86 municípios.
1: Candidato, o senhor ainda tem 1 minuto e 19 para a sua tréplica.
4: Então, para concluir, eu quero dizer que o meio ambiente é importante para a vida. Nós do PSOL, nós temos companheiros que são ambientalistas e que lutam pelo meio ambiente. E por isso, é inadmissível que na capital de Salvador nós tenhamos um prefeito tesoura. Antônio Carlos Magalhães, ele disse que vai fazer uma revolução no INEMA. Em comentários com os seus amigos bolsonaristas, cujos mesmos todos os senadores do Antônio Carlos Magalhães são bolsonaristas. Ele diz que vai fazer uma revolução no INEMA, vai intervir no INEMA, porque o INEMA, ele acaba que, na visão do Antônio Carlos Magalhães, atrasando o desenvolvimento. E isso significa fazer o mesmo que o Bruno Reis Tesoura faz em Salvador. Mas tenha certeza que vão ter mulheres e homens militantes do PSOL dizendo não, enfrentando isso de frente, porque é inadmissível que tanto no Estado e quanto na capital do grupo do Antônio Carlos Magalhães aconteça o que aconteceu em São Tomé de Paripe.
1: Tempo esgotado, então, obrigado. Eu peço que o candidato Jerônimo volte ao seu lugar. Por favor, o candidato Ronaldo Mansur pode ficar, porque agora o senhor faz a pergunta naturalmente ao candidato Assemi Neto. Ronaldo Mansur tem, então, um minuto para elaborar a pergunta.
4: É sobre qual tema?
1: Tema livre. O senhor escolhe a pergunta agora, um minuto para o senhor elaborar uma pergunta para o candidato Assemi Neto.
4: Certo. Antônio Carlos Magalhães... todos os seus senadores, o Ângelo Coronel, o Roma, que inclusive te chamou de afroconveniente há 4 anos atrás, aqui nessa mesma emissora de TV, todos eles são bolsonaristas e têm um candidato a presidente da República. O seu candidato, tu falastes que é o Ronaldo Caiado, coisa que a imensa maioria dos baianos sabe que não é. Afinal de contas, o que é que você tem contra o presidente Lula? Porque muitos dos seus, inclusive bolsonaristas, estão atrelando o seu nome ao nome do presidente Lula. Você quer ter o seu nome atrelado ao presidente Lula no voto casado ou você rejeita? Porque você disse há anos atrás que iria dar uma surra no presidente Lula. Você continua com essa mesma posição de dar uma surra no presidente Lula?
1: Candidato, 4 minutos.
3: Eu quero ter o meu nome atrelado às soluções para a Bahia. Eu quero ter o meu nome atrelado a um governo que vai enfrentar o problema da violência, o problema da fila da regulação, o fato da Bahia ter a pior nota do Brasil na educação pública estadual, o problema do desemprego, a dura realidade vivida pelo produtor rural, pelo homem do campo, que em 20 anos do PT não houve uma grande obra de infraestrutura hídrica que tenha sido começada e concluída pelo governo deles, e acabaram com a Secretaria de Agricultura, e acabaram com a extensão rural na Bahia. Eu quero ter o meu nome atrelado a essas soluções que o baiano tanto precisa. E tem uma coisa, candidato Mansur, fica muito claro nesse debate, não é você fazendo um jogo combinado com Jerônimo, mas a gente sabe, porque você foi sócio desse governo, é sócio do governo, ajudou a eleger Jerônimo Rodrigues. Só que em outubro desse ano, os baianos vão permitir que se comece uma nova história para o nosso estado.
1: Candidato, um minuto para a sua réplica.
4: Bom, a gente tem uma diferença, Antônio Carlos Magalhães, que é uma visão de classe. Tu fazes parte de uma oligarquia que governa esse país há 526 anos. Há 526 anos, vosso grupo governa a Bahia. A gente sabe muito bem que o Antônio Carlos Magalhães, ele é do grupo do Bolsonaro. Ele é sócio das 700 mil mortes. E dentre eles, milhares de baianos e baianas que perderam a sua vida durante o processo da Covid. No período bolsonarismo, no período bolsonarista, um dos períodos mais tristes da história desse país. E foram os sócios nesse processo eleitorais, todos os bolsonaristas estão apoiando a candidatura do Antônio Carlos Magalhães. É essa mesma política...
1: Tempo encerrado, candidato. O candidato Assemi Neto agora tem 2 minutos e 57 para a tréplica.
3: Candidato Mansur, tem coisas que não merecem nem comentário, dado ao absurdo da colocação. Então, eu queria aproveitar aqui o tempo para me dirigir a você que está nos assistindo agora. Há 4 anos atrás, Jerônimo Rodrigues era um livro com páginas em branco. Ele se apresentou à Bahia, contou uma história bonita, se escondeu atrás de um número... Disse que a parceria dele com o presidente da República resolveria todos os problemas. E a pergunta que eu faço a você é, resolveu? Não resolveu. Muito pelo contrário. E aí eu quero focar na saúde, porque Jerônimo disse em entrevista na semana passada que ninguém esperava na fila. Quem precisava tinha atendimento em até 24 horas, que ninguém morria pela falta de UTI na Bahia. Eu tenho certeza que isso não é verdade, porque essa é a realidade que ele tem no discurso dele, na propaganda dele e na cabeça dele. Mas a dor e o sofrimento do povo é bem diferente. Outro dia eu estava em Camaçari e ouvi de Deise, uma moradora da região metropolitana, dizer o seguinte, o pai dela tinha um problema de saúde e pediu para fazer uma biópsia. Sabe o que aconteceu? eles foram acionados pela Secretaria de Saúde do Estado um ano depois. Infelizmente, o pai dela já tinha morrido. Imagine o que é para uma pessoa como a Deise receber um telefonema desse com seu pai tendo morrido. E o governador, ele não é capaz sequer de prestar solidariedade ou pedir desculpa às pessoas. Quando eu falo do Pix Saúde, é porque eu não quero que uma pessoa que tem uma necessidade urgente, ela morra na fila. Parceria com as prefeituras para transformar hospitais municipais em hospitais regionais, ajudando a pagar a conta, não transferindo a responsabilidade. Zé Ronaldo, um abraço, meu amigo. Eu sei que até outro dia, Jerônimo não parava de lhe adular. Era só coisas boas sobre o prefeito Feira de Santana, que agora ele critica aqui. Mas na saúde, nós vamos mudar esse sistema de regulação, porque também não é justo. Outro dia eu estava no extremo sul, um paciente chegou para mim e disse assim: precisei de um tratamento e esperei um tempão para ser mandado para Jequié. Qual é a lógica disso? Essa é a Bahia real, não é a Bahia da propaganda de Jerônimo Rodrigues. Agora, graças a Deus, ele não é mais um livro em branco. As pessoas conhecem ele, foi governador, teve muitas oportunidades. Aliás, o que não faltou foi tempo para eles. O que não faltou foi paciência para o baiano. Mas os dois se esgotaram. A paciência do nosso povo e o tempo de Jerônimo Rodrigues, porque a partir do ano que vem a gente inicia um novo momento de retomada da prosperidade para a Bahia e para os baianos.
1: Tempo esgotado, então. Eu peço que o candidato Ronaldo Mansur volte ao seu lugar. O candidato Assimeto pode ficar aqui, a sua vez de perguntar, naturalmente, ao candidato Jerônimo Rodrigues. Vamos, então, a mais esta última rodada de confronto direto. O candidato Assimeto tem um minuto para elaborar a pergunta.
3: Governador Jerônimo, no dia 28 de julho, o senhor deu uma entrevista dizendo que o buraco ali na BR-324, que liga Salvador à Feira de Santana, estava tapado. No mesmo dia, passaram por lá várias pessoas, que aliás usam essa, que é uma das rodovias mais movimentadas do Brasil, e passaram filmando o buraco, inclusive deram um apelido, Buraco do Gero. É claro que eu não quero falar aqui de buraco, até porque não é um buraco, é uma cratera. Eu quero falar aqui do símbolo que isso representa. Governador Jerônimo, o senhor mentiu naquele momento à população baiana ou o senhor estava mal informado e mal assessorado pela sua equipe? Porque o senhor disse que o buraco estava tapado e foi desmentido imediatamente pelo próprio cidadão baiano que usa a BR-324. Era mentira do senhor ou era desinformação do senhor e da sua equipe?
1: Candidato, 4 minutos.
0: Eu quero me dirigir a você da forma como este cidadão trata as pessoas. Primeiro foi prometer uma surra no Lula. Você é anti-Lula. Você não gosta do Lula. Você aproveita da carona do Lula. O Lula, inclusive, essa semana falou algumas coisas sobre essa relação. Depois, o candidato Mansur foi ignorado aqui. Você disse, eu não vou responder uma questão dessa. Você, há um tempo atrás, disse que iria me humilhar. Sua forma de governar é essa, irmão. Tem gente que não tem jeito. Porque seu coração diz isso. Seu coração quer isso. Humilhar as pessoas. Tratar as pessoas como se nós fôssemos iguais. Você me trata assim porque a minha origem é indígena. Sou negro. Sou filho de vaqueiro. Como os patrões tratam os trabalhadores empregados? Eu não quero, não desejo ver a Bahia governada dessa forma, daquela forma do passado, com chicote na mão. Eu vim aqui hoje, candidato, debater propostas. Você é desrespeitoso com as pessoas. Eu não vou lhe tratar nunca de mentiroso. Você foi prefeito de minha cidade, do Salvador. Você foi deputado. Não cabe bem a nós chamar uma pessoa que está aqui no debate de mentiroso. Teu estilo de tratar as pessoas é sempre assim. Sempre. E não vai mudar, não. Você tratou com o Zé Ronaldo e agora vem elogiando o Zé Ronaldo. Zé Ronaldo chorou pela forma como você tratou ele. Não sei o que aconteceu, mas agora estou fazendo campanha. É direito, é do mesmo partido. E depois você foi consertar e disse que a quem você escolheu para substituir Zé Ronaldo sem conversar não tinha voto. Então é uma ida e vinda, um desequilíbrio, um formato que... Eu vim aqui hoje para a Band com expectativa, eu debrucei, eu estudei com minha equipe, eu me preparei, recebi um conjunto de sugestões dos meus aliados, dos meus correligionários, para vir fazer um debate de alto nível, de meio ambiente, de educação. Não foi esse debate que eu vim aqui. Eu estou falando aqui agora com o coração.
3: Quem está desequilibrado e perdendo o tom é o senhor governador, Jerônimo Rodrigues. Não é preciso ter nascido em Aiquara para saber a dor e o sofrimento do povo do interior. Como da mesma forma, quando eu fui prefeito de Salvador, eu não precisei nascer numa encosta para trabalhar pela proteção de mais de 600 encostas e lutar pelo povo pobre. Agora, é engraçado, Jerônimo, porque há 4 anos atrás você disse que a sua parceria com Lula resolveria todos os problemas da Bahia. Me diga, aquela cratera que está lá, que vocês disseram que estava tapada. Botaram uma lona, gente, porque o buraco ainda está lá. Da mesma forma que o senhor disse que ia fazer a ponte Salvador-Itaparica. Levou o presidente da República, tirou uma foto com os seus senadores, candidatos ao Senado, e não tem uma estaca batida. E é essa mesma conversa. Você tenta se fazer de vítima, Jerônimo. Vítima são os milhares de baianos que estão morrendo para a violência, que estão morrendo na fila da regulação. É o nosso jovem que está perdendo a sua vida, perdendo o seu futuro, perdendo a sua esperança.
1: Tempo esgotado. Candidato Jerônimo Rodrigues, agora 1h39.
0: Candidato, o presidente Lula nos ajudou bastante na Bahia. Você ficou 6 anos no governo federal. Seu grupo que você apoiou, 2 com Temer, vocês golpearam a Dilma, 2 anos do Temer e 4 do seu presidente. Eu não vi sua reivindicação para consertar a 324, nem para destratar a Via Bahia. O Lula, no primeiro ano, começou o processo de destrato, está no TCU, aguardando para que a gente possa não só a 324, mas a 116 até divisa com Minas Gerais. Foi o Lula que restabeleceu a Fafem, que vocês fecharam com o Bolsonaro. Fafem. A Ford, quem está aí agora, é a BYD, com 6 mil empregos em Camaçari, retomando aquele polo importante. Nós retomamos a Fiol e vai ser entregue. E quanto... Foi assim, vocês são negacionistas mesmo. Vocês diziam que o metrô não ia sair, o metrô saiu. 40 quilômetros aqui. Agora mais 40 do VLT, que vocês negaram com o trem do VLT rodando, é impressionante. Tem um trem rodando. A ponte, eu lhe convido para ir lá. Tem pilastras, você não pode negar essa, dessa forma que está sendo feito os pilares em Veracruz e aguardando aqui para começar. Vocês vão ver essa semana chegar uma balsa no centro dessa região. Vocês negaram a rodoviária, vocês negaram a estrada do Derba, vocês negaram o tempo inteiro isso, e está tudo entregue. Eu espero que a Bahia veja nos olhos de quem é que fala a verdade e de quem é que fica repetindo a ladainha para poder angariar votos.
1: Tempo esgotado, candidato. Eu peço que vocês voltem aos seus lugares. A assessoria do candidato Assemi Neto pediu direito de resposta. A nossa comissão jurídica está avaliando. No próximo bloco, a gente dá a resposta. Chegamos ao final deste segundo bloco. Vamos para mais um rápido intervalo e no próximo bloco os candidatos respondem perguntas sobre temas que estão sendo mais comentados na internet neste momento. 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
5: Voltamos com o debate entre os candidatos ao governo do estado, que você acompanha ao vivo pelo YouTube da Band Bahia, Band Play, Rádio Band News FM Salvador e em mais 35 rádios do interior da Bahia. Lembrando agora que, no bloco passado, a assessoria do candidato Assemi Neto solicitou o direito de resposta. A nossa comissão avaliou e viu que não deve ser concedido o direito de resposta de acordo com as regras que foram estabelecidas. Nós vamos agora relembrar as regras deste bloco. No terceiro bloco, os candidatos respondem perguntas sobre os temas mais comentados na internet. Cada um tem 2 minutos para responder na ordem inversa do sorteio prévio. Na sequência, cada candidato tem 2 minutos para dizer o porquê se acha capaz de administrar a Bahia. Então, o primeiro a responder agora é o candidato Ronaldo Mansur e nós vamos avaliar aqui na tela quais são os assuntos mais comentados neste momento na internet. A gente vê aí, essa tela é uma parceria da Band com o Google e a gente vê que nesse momento o tema mais comentado é saúde. E o candidato Ronaldo Mansur tem 2 minutos para falar sobre, para falar quais são os seus planos em relação à saúde.
6: Primeiro, nós vamos fazer concurso público para a área de saúde. O último concurso que se houve para a área da saúde na Bahia foi há mais de 10 anos atrás. Nós vamos eliminar a pejotização. Hoje, tanto no governo de Salvador quanto no governo do estado, existe a pejotização. E essa é uma luta antiga dos nossos companheiros sindicalistas trabalhadores. Não é admissível a gente precarizar a vida, o trabalho dos trabalhadores na área da saúde. É preciso a gente terminar com a terceirização daqueles que prestam serviço nos hospitais, nas policlínicas, nas áreas da saúde. Porque se o governo paga às empresas, por que é que as empresas não pagam aos enfermeiros, aos médicos, aos trabalhadores da área de saúde? Hoje, a gente tem muitos relatos de hospitais onde as pessoas não estão recebendo o seu dinheiro em dia. E isso, tanto no estado quanto na capital de Salvador. Não é admissível que prefeituras importantes como Salvador, Feira de Santana e Vitória da Conquista não tenham as suas unidades básicas funcionando para que essas pessoas não precisem ir para os hospitais, loteando esses hospitais e esses hospitais acabarem tendo um superloteamento de pessoas em busca da saúde. É preciso que a gente invista na construção de hospitais em todo o território baiano. É preciso a gente descentralizar os investimentos da área da saúde para todo o estado e não apenas em Salvador e na região metropolitana.
5: Obrigada, candidato. Na sequência, então, o segundo a responder agora será o candidato Jerônimo Rodrigues e nós vamos conferir mais uma vez na tela o segundo assunto mais comentado neste momento na internet, educação. Candidato, num possível segundo mandato, quais seriam as prioridades na área de educação?
7: Olha, eu sou fruto da educação e tenho um compromisso muito forte com isso. Eu não tive a oportunidade de creche, eu não tive a oportunidade de uma escola boa de perto, eu não tive uma escola com alimentação, com professores bem pagos e bem qualificados. Eu agradeço sempre, Carolina, a participação dos professores leigos em minha vida. Então, quando eu sentei na cadeira de secretário, depois na de governador, o candidato ex-prefeito de Salvador disse que uma das piores notas do Brasil é porque ele não quer falar de Salvador. Ele não tratou do tema de Salvador, a herança que ele deixou. Até hoje, faltam creches em Salvador, creches. E a fila de creche é grande, a fila das mães. E não é para mãe apenas, creche é um direito, creche é um direito, é um dever do Estado. E, novamente, quando ele trata que o fundamental não foi a nota boa, fundamental não é a responsabilidade do Estado, ex-prefeito, não é. E, por sinal, aqui em Salvador, o governo do Estado assume 65 mil estudantes, vou repetir para você, 65 mil estudantes da rede que deveria estar na mão da prefeitura, quem assume é o Estado. A pauta mais estratégica e importante é fortalecer as nossas universidades estaduais, quero dizer, no meu compromisso, a universalização da educação em tempo integral e da educação profissional em todos os municípios da Bahia, garantindo, assim, melhor aprendizagem. E meu outro compromisso é garantir que a gente possa tratar, na parceria com os prefeitos e prefeitas, como agora fiz, quase 500 creches e escolas em convênio, para que o município melhore a rede municipal com seus prédios, com suas estruturas. E quero dizer ainda que meu compromisso com os prefeitos, prefeitas e vereadores para garantir recursos para a educação municipal.
5: Tempo esgotado, candidato. Nós vamos dar sequência agora ao candidato Assemi Neto. Vamos mais uma vez olhar a tela aqui da sala virtual da Band. E o terceiro assunto mais comentado neste momento, economia. Candidato Assemi Neto, o senhor tem 2 minutos para dizer suas propostas para a economia do Estado.
8: Obrigado, Carol. Começa falando de educação, que é fundamental para a economia. Infelizmente, o governador Jerônimo Rodrigues, o IDEB não me deixa mentir. Na minha gestão como prefeito, nós universalizamos o acesso à pré-escola para as crianças de 4 e 5 anos de idade. Na minha gestão como prefeito, Salvador, à época, foi a capital que mais avançou em nota do IDEB, diferente do que acontece hoje com o Estado da Bahia, que ocupa as últimas posições. Se Deus me permitir ser governador, eu vou sentar em cada uma das unidades territoriais do nosso Estado, são 27 territórios de identidade. Nós vamos fazer um planejamento de desenvolvimento econômico com cada região, compreendendo quais são as vocações, o potencial e o que é que precisa ser feito. As nossas obras de infraestrutura não serão obras eleitoreiras ou papéis assinados com ordem de serviço para tentar conseguir algum voto. Não. Nós vamos ter um plano de desenvolvimento de infraestrutura vinculado às metas de crescimento econômico de cada região. Com isso, nós vamos destravar os principais gargalos da Bahia: aeroportos, o aeroporto de Valença, o aeroporto de Ilhéus, o aeroporto de Porto Seguro, o aeroporto da Chapada, todos eles em áreas turísticas importantes e com problemas de operação. Rodovias, já falei aqui do buraco do Gero, já falei aqui dos problemas, podia falar da ponte sobre o rio Jequitinhonha, que está lá do mesmo jeito. A BR-242 acabada. Ferrovias, vocês prometeram a Fiol, até hoje a gente não tem Fiol. Portos, vocês prometeram o Porto Sul em Ilhéus, até hoje nós não temos portos. Então, as obras estruturantes, os investimentos de logística e as ações do Estado estarão voltadas para o desenvolvimento de cada um dos 27 território esgotado. De identidade.
5: Candidato, obrigada. Agora é a vez de cada candidato dar a palavra final e dizer por que se acha preparado para administrar a Bahia. Cada um terá agora 2 minutos. O primeiro a responder é Ronaldo Mansur, de acordo com a ordem inversa do primeiro bloco. Candidato Ronaldo Mansur, 2 minutos para suas considerações finais.
6: Bom, eu me sinto preparado para governar a Bahia porque eu sou uma pessoa do povo. Vim de Alagoinhas aos 9 anos de idade. Sei muito bem o que é passar necessidade, o que é ter privação de alimentos. O Antônio Carlos Magalhães não sabe o que é isso. Tem um programa excelente que dizem que foi feito por inteligência artificial. Eu não sei, é o que dizem. A realidade do mundo virtual, ela é muito diferente. Nós temos que ter pessoas com pés firmes no chão, que conheçam a realidade do nosso povo. O Antônio Carlos Magalhães nunca andou de ônibus, nunca andou de buzu, viaja de aviões, de helicóptero. Nós do PSOL não temos condições disso e nem queremos andar com helicóptero e aviões de outros. Nós militamos com a nossa militância e quero também agradecer aos companheiros da Rede Sustentabilidade do PSOL, agradecer aqui a minha vice, a professora Mary Reis, que é a única mulher na chapa de governador. Quero agradecer também aqui a minha senadora, a professora Deliana, candidata a senadora, o professor, o companheiro Marcelo Carvalho, candidato a senador. E quero dizer que nós do PSOL estamos defendendo a reeleição do presidente Lula. Nós não podemos permitir que o período tenebroso, asqueroso, hipócrita, medíocre do bolsonarismo, ele vença. E por isso é necessário a gente reeleger o nosso presidente Lula. O Antônio Carlos Magalhães tem 2 senadores que apoiam o Flávio Bolsonaro, aquele mesmo do período da Covid, responsável pela morte de mais de 700 mil pessoas. Por isso, nós defendemos a reeleição de Lula e nós vamos ganhar o governo da Bahia.
5: Obrigada, candidata. Agora a vez do candidato Jerônimo Rodrigues, 2 minutos para suas considerações finais.
7: Bom, quero agradecer a você que acompanhou a gente até agora. A alegria de ter debatido a Bahia com a responsabilidade que cada um tem. Parabenizar a Band, Carolina, em seu nome, toda a programação. Eu sei o quanto é difícil promover um debate como este, mas é importante para a democracia, aos jornalistas que fizeram as perguntas para nós, aos 2 candidatos, às assessorias aqui presentes. Um abraço especial para o meu vice Geraldinho, meus 2 senadores, Jacques Wagner e Rui Costa, a todos os deputados já agora candidatos a estadual e federal. Quero mandar um abraço especial a você que segurou até agora essa programação e digo a você, de uma forma muito especial, também aos pais, eu na condição de pai quero agradecer esse lugar, dizer que nós temos um legado. A Bahia recebeu desse time político, desse grupo político, liderado por Lula nacionalmente, um período aqui pelo Jacques Wagner, depois por Rui e agora por mim, um legado. Um legado primeiro de abertura democrática das relações políticas. Nós colocamos na pauta política da Bahia uma forma diferente de ouvir, de respeitar. Nós respeitamos, nós dialogamos, nós fazemos política assim. Nós não sabemos fazer diferente. Mas um legado, por exemplo, de estradas que não existiam, de água que não existia, de iluminação com luz para todos. Nós deixamos aqui, nessa querida Salvador, 40 quilômetros de metrô. As grandes vias nessa cidade, quem fez somos nós, as grandes encostas, macrodrenagem, agora um metrô, um VLT e, diga a vocês, um teatro Castro Alves totalmente inovado. Quero garantir uma rodoviária nova. Esse legado aqui de Salvador e de toda a Bahia, nós temos capacidade de fortalecer ao lado do presidente Lula, ao lado dos prefeitos municipais. Portanto, quero agradecer a oportunidade. E dia 16 é a nossa, o primeiro evento em Irecê, o nosso comício.
5: Tempo esgotado. Obrigada, candidata. Agora, Assemi Neto, 2 minutos para suas considerações finais.
8: Obrigado, Carolina. Obrigado mais uma vez a Bandeirantes pela promoção desse debate. Quero agradecer a Deus pelo dom da vida, agradecer a Deus pelo meu pai, meus pais, pelos meus filhos, e por me dar a oportunidade de estar aqui mais uma vez disputando o governo do Estado da Bahia. Quero agradecer a confiança de Zé Cocá, meu pré-candidato a vice-governador, que deixou a prefeitura de Jequié para trazer a força e a representatividade do interior para a nossa chapa. Quero agradecer aos nossos pré-candidatos ao Senado, João Roma e Ângelo Coronel. Me orgulho muito da parceria com ambos, que veio para a gente reforçar o nosso propósito de mudar a Bahia, de construir um novo futuro para o nosso Estado. Agradecer a minha esposa, Mariana, que me acompanhou na noite de hoje e que tem me acompanhado em toda a minha luta e a minha caminhada. Por último, eu quero me dirigir a vocês que estão nos assistindo nesse momento. E quero fazer uma última pergunta. Será que Jerônimo Rodrigues merece mais 4 anos para continuar governando a Bahia? Será que tudo que ele prometeu há 4 anos atrás, ele entregou nesse período? Será que os baianos precisam continuar entregues à violência, à fila da regulação, à pior nota da educação no Brasil, às obras que não saem da propaganda ou do papel? Eu acho que não. Eu quero ser governador para ser parte da solução, para chamar a responsabilidade para mim e para poder deixar um legado de transformação na Bahia, assim como eu fiz em Salvador. Eu tenho um compromisso com a minha palavra, com a minha história e com o povo que eu amo. Eu quero ver a Bahia grande novamente. E é por essa Bahia grande que eu vou lutar cada dia da minha vida, se você me der a oportunidade de ser governador do nosso estado. Boa noite a todos.
5: Obrigada, candidato. Termina aqui, então, este primeiro encontro entre os candidatos ao governo do estado. Agradeço a todos a presença aqui dos candidatos e especialmente a você que nos acompanhou aí de casa. Continue aqui com a gente, acompanhando a repercussão do debate e logo depois o Canal Livre com as análises dos debates da Bahia e também de outros estados. Eleições 2026, olho no voto, olho na Band. Uma boa noite para você.
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9: Nove horas da noite, 48 minutos. Você acompanhou na tela da Band, no som da Rádio Band News, em cadeia com as emissoras de rádio do interior do estado, no nosso YouTube da Band Bahia Oficial, o primeiro encontro, o primeiro debate entre os candidatos ao governo do estado da Bahia, frente a frente. A gente viu aí ACM Neto, Jerônimo Rodrigues, Ronaldo Mansur. Daqui a pouquinho a gente vai passar um pouco pelos gráficos da nossa sala digital. Luiz Felipe Veloso já está aqui posicionado para conversar com a gente. Não é isso mesmo, Luiz?
10: Exatamente, Victor Pinto. E já com os dados fervendo. Mas eu acho que a gente deve segurar um pouquinho a curiosidade da turma. Não é isso mesmo?
9: Vamos sim.
10: Mas já com números atualizados, daqui a pouquinho a gente apresenta para a nossa audiência.
9: Porque daqui a pouquinho a gente vai voltar para os estúdios, acompanhar entre os candidatos o balanço deles, desse confronto. E daqui a pouquinho também eu e Luiz nós vamos fazer umas análises aqui,
10: isso não tem
9: dos
10: dúvida.
9: Temas que foram abordados, dos enfrentamentos que foram feitos aqui nesse debate da Band Bahia. Eu estou acompanhando aqui, já temos algum link posicionado para a gente poder fazer o chamamento para os nossos estúdios. Aproveitar. Pronto, então a gente vai direto com Luciana Freire, que já está com o candidato ACM Neto. Boa noite, Luciana.
11: ACM Neto.
12: Parar. Eu acho que o formato do debate, inclusive, contribuiu para que houvesse esse confronto necessário para que quem está do outro lado possa formar a sua opinião. Então, eu saio muito feliz. Acho que nós mostramos as nossas propostas, mostramos que temos conhecimento sobre a Bahia e, mais do que tudo, estamos preparados para construir esse grande futuro para o nosso povo.
13: Obrigada, candidato. Volto com você no estúdio, Vitor.
14: Volto com você no estúdio, Vitor. Volto com você.
9: Obrigado, muito obrigado, Luciana Freire, direto dos estúdios da nossa arena do debate entre os candidatos ao governo do estado. Agora a gente vai poder chamar o próximo candidato. Já sim? Pronto, daqui a pouquinho nós vamos chamar. A gente vai fazer o seguinte: a gente vai para um rápido intervalo e a gente volta daqui a pouquinho ainda com o balanço dos candidatos aqui, direto do nosso pós-debate. Fica aí, a gente volta já já.
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0: De volta com o nosso pós-debate, queria pedir desculpas a você que estava acompanhando a gente, telespectador, você que estava no YouTube, acompanhando a gente na rádio, porque a gente não conseguiu ouvir a fala do candidato ACM Neto, mas daqui a pouquinho a gente vai tornar a ouvi-lo, porque nesse exato momento a gente vai direto com Cris de Lima, que está com o candidato Jerônimo Rodrigues. Boa noite, Cris.
1: Oi, Victor. Boa noite a você. Boa noite a todos. Estou aqui ao lado do candidato Jerônimo Rodrigues. Candidato, na chegada do senhor, eu perguntei qual seria o termômetro desse primeiro momento. O que é que o senhor pode aferir, então, desse encontro?
2: Olha, primeiro da organização do debate. A estrutura do debate, a forma transparente, democrática. Eu gostei muito da estrutura. Parabenizar a Band mais uma vez por isso. As perguntas do jornalista sempre muito quentes, porque tem que promover realmente o debate, porque quem está em casa quer estressar o tempo para a gente poder... colocar melhor. E acho que o debate em torno dos três nomes aqui, acho que é importante, cada um com seu olhar diferente, mas cada um tendo a chance de apresentar o que é que vai querer fazer, principalmente nos temas colocados aqui de educação, de desenvolvimento econômico, meio ambiente. Gostei muito, quero parabenizar e dizer que nós teremos ainda outras oportunidades de fazer um debate com a sociedade. No meu caso, nós estaremos no dia 16, de hoje a 8 pela manhã, eu estarei em São Paulo, para o lançamento da campanha do Lula, retorno de lá direto.

0: estavam pela TV, pela internet, um bloco de rádios grande, um pool de rádios, que leva as pessoas a entenderem e a guardar na memória o nosso debate.
1: Obrigado, candidato. Victor, contigo.
2: Obrigado, Cris. Agora a gente volta para os nossos estúdios com Léo Souza, que acompanha o balanço do candidato Ronaldo Mansur. Boa noite, Léo.
3: Boa noite, Victor. Aqui com o candidato. Candidato, qual o balanço que faz aí a avaliação, tanto da apresentação das propostas prontos ali com os concorrentes?
4: Bom, primeiro quero parabenizar a Band por promover um debate de ideias. Hoje, aqueles que não conheciam ainda a nossa candidatura passaram a conhecer pela grande audiência que foi no dia de hoje, né? Ficou evidente aqui que o candidato Antônio Carlos Magalhães em nenhum momento negou os bolsonaristas ao seu lado. Em nenhum momento ele negou que disse que iria dar uma surra no presidente Lula, né? A gente viu que o candidato Jerônimo, ele fez promessas e isso nós vamos cobrar em relação à chapadinha. A gente acredita que é possível e nós propomos uma mudança radical na segurança pública, na educação, no desenvolvimento econômico sustentável no estado da Bahia. E para isso, nos próximos debates, seja ele na rádio ou TV, nós estaremos apresentando com mais tempo o nosso programa de governo, onde nós vamos estar incorporando novas contribuições a partir do dia 16 de agosto.
3: Obrigado, candidato. Victor.
2: Obrigado, Léo Souza, pelas informações. Agora a gente retorna com a Luciana Freire, com o candidato ACM Neto.
5: Isso mesmo, Victor. Boa noite. Boa noite a todos que nos acompanham. Candidato, mais uma vez, sua avaliação da noite.
6: Bom, primeiro agradecer mais uma vez à Band, que deu a oportunidade para esse debate franco, direto, transparente. E mesmo os outros dois candidatos fazendo um jogo combinado, mas eu acho que ficou muito claro quem é que quer mudar a Bahia, quem tem as melhores propostas para mudar o futuro do nosso estado, quem está preparado para fazer um grande governo. Eu procurei passar isso ao longo de todo o debate, é claro, confrontando o governador com promessas que fez e não cumpriu, com os problemas atuais da Bahia, mas também sinalizando esse caminho de futuro, as nossas ideias e o que a gente acredita que pode ser solução para os mais graves problemas dos baianos.
5: Obrigada, candidato. Victor, é com você.
2: Informações, pois bem, ouvidos todos os três candidatos que fizeram os seus balanços desse primeiro confronto, ACM Neto, Jerônimo Rodrigues, Ronaldo Mansur. Agradecer já de pronto as rádios do interior do estado que estão sintonizadas com a gente. Vamos seguir na tela da Band, vamos seguir na Rádio Band News, vamos seguir no nosso canal do YouTube e agradecer mais uma vez a rede de rádios do interior por essa transmissão. 9 horas da noite e 59 minutos, agora a gente segue com o Luiz Felipe Veloso, falando da sala digital, Luiz Felipe.
7: Exato.
2: Vamos ver como é que tá aí as pesquisas, vou até atualizar aqui também, né?
7: Pra ver principalmente como tá. Você aí.
2: Pronto,
7: mas atualizei. Antes de você apontar aí, só sinalizar, né? Nós alcançamos mais de 200 mil visualizações no YouTube, né? Portanto, já ultrapassamos os números alcançados no último debate eleitoral de 4 anos atrás, né? Então, já um avanço muito grande. Chegamos a ter 32 mil pessoas simultâneas somente pelo YouTube, né? Sem destacar aí a audiência nas rádios do interior do estado, nem mesmo pela Rádio Band News FM e também pela TV Band Bahia. Vamos agora aos números, Victor
2: Pinto? Buscas pelos candidatos? As
7: buscas pelos candidatos variaram bastante ao longo do debate, viu? Agora mesmo com números atualizados após as 9 da noite, a ACM Neto permanece na liderança entre as buscas, e aí é importante que a gente pontue sempre, né? Deixe muito claro para você que nos acompanha. Não estamos nos referindo à intenção de voto, estamos nos referindo à quantidade de buscas por candidato. Isso quer dizer o quê? Que mesmo alguém que tenha buscado para saber alguma coisa, algum detalhe a respeito de ACM Neto, mesmo não sendo um eleitor dele, acabou contribuindo para esse número que o colocou neste momento na primeira colocação. Durante todo o debate, ele permaneceu na primeira colocação do número de acessos de acordo com o Google Trends. O Jerônimo Rodrigues se aproximou bastante de ACM Neto, como a gente pode perceber aí na curva, mas permaneceu na segunda colocação, e Ronaldo Mansur chegou a ter uma certa elevação ali pelas 8h30 da noite, mas nesse momento permanece na terceira posição.
2: Luiz, vamos ver os temas, então, que foram os temas agora do último bloco, né?
7: Exatamente. Os temas que foram

0: abordados os temas que estão neste momento na intenção das pessoas que estão utilizando a internet, de acordo com os dados atualizados, permanecem saúde, educação em ordem, né? Saúde, educação e economia. Repetindo, são temas buscados de acordo com a geolocalização da Bahia. São dados levantados de acordo com os dispositivos móveis que são utilizados aqui na nossa região e assim identificados pelo Google e apontados pelo Google Trends, conforme contabilizado aqui pela nossa planilha. Vai que daqui para o encerramento a gente encontre um outro resultado aí, né?
1: E perceba que segurança pública, que por mais que a gente acabe recebendo as mensagens aqui dos nossos ouvintes, as pesquisas de opinião apontam segurança pública, nesse momento ficou na quarta colocação. A galera está mais preocupada, o povo da Bahia está mais preocupado na busca do Google por saúde, né, Luiz?
0: Mas veja, Vitor, algo que a gente vem observando, porque a gente tem acompanhado esse comportamento desde a segunda-feira da semana passada. E esse comportamento de segurança pública, para você ter uma ideia, ele chegou à 16ª posição. Então ele foi se aproximando à medida em que a gente vinha anunciando o debate, vinha falando da interferência desses dados para as respostas, né, que esses questionamentos poderiam ser levados no terceiro bloco para os candidatos conforme determinado a regra, e aí sim, segurança pública apareceu nessa primeira página. Mas na sexta-feira sequer aparecia, só para você ter uma ideia.
1: Luiz, eu achei que faltou um pouco de problemas maiores do interior do estado no debate de hoje. O que é que você achou?
0: Achei também. Achei que a gente ficou num debate muito vinculado à capital. Os candidatos acabaram falando muito sobre a capital e acabaram sendo muito repetitivos nos ataques. Né? O Ronaldo Mansur falando bastante sobre a questão da Chapadinha, uma questão bastante importante, porém de forma muito repetitiva.
1: E reiterou a questão do discurso do palanque nacional, de Neto, isso, com Lula, né?
0: Mesmo com risco para ele próprio.
1: Isso no primeiro bloco e depois no confronto direto tornou a usar esse tema mais uma vez, né?
0: Correndo um sério risco para ele próprio, já que tem diferenças pragmáticas no plano de governo em relação ao governo local, né? A gestão local de Jerônimo Rodrigues, mas apoia em plano nacional Luiz Inácio Lula da Silva.
1: E em determinado momento a gente percebeu ali o confronto entre Jerônimo e ACM Neto, os dois lado a lado, você percebia a tensão ali, né? Frente a frente, literalmente. Claro, o tema da segurança pública foi abordado, inclusive, nos questionamentos de Lorena. Uhum. O tema do Plansev foi o que eu trouxe para o debate. A gente teve a questão da educação, a questão do tempo integral, né? A abertura do debate falando sobre o combate à violência contra a mulher, a valorização da figura feminina, né, Luiz?
0: Mas tem uma coisa que, diga, tanto eu quanto você sentimos falta. Ou confirmamos uma tese, já que a gente já vem acompanhando isso no Boa Tarde Bahia. Corrupção não entrou na
1: não
0: pauta
1: entrou
0: de nenhum
1: na
0: deles.
1: Pauta
0: nem de
1: nenhum
0: Ronaldo
1: deles.
0: Mansur.
1: Nenhum.
0: Curiosamente.
1: Nenhum. Falou de rodovia, falou de BR, falou de casos pontuais de Salvador, a questão Jerônimo atacando ali Feira e Vitória da Conquista, que são aliados de ACM Neto, mas você tocou no assunto correto, Luiz. O caso Master, que a gente achava que poderia...
0: Operação Overclean,
1: Master.
0: Caso Master.
1: Não entrou na pauta do debate. Verdade.
0: E é curioso, obviamente, assim. A gente já discutia isso no Boa Tarde Bahia e já esperava que, de alguma forma, meio que esse tema passasse por cima. Mas ele não foi sequer citado em momento algum.
1: Luiz, me permita, nós vamos fazer um rápido intervalo.
0: Vamos lá.
1: E a gente volta daqui a pouquinho com o nosso pós-debate aqui na tela da Band, no som da Rádio Band News, no nosso canal do YouTube.

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0: De volta com o nosso pós-debate, num minutinho final, só para lembrar você que nós vamos receber mais uma vez os candidatos ao governo do estado na bancada do Boa Tarde Bahia. A partir do dia 18 de agosto, vamos receber todos os candidatos ao governo, todos os candidatos ao Senado e todos os candidatos a vice. Importante frisar, nós vamos convidá-los. Eles vão ter um espaço aqui para falar no Boa Tarde Bahia. Se eles vão atender o chamado, aí cabe a agenda deles, né, Luiz Felipe?
1: Exatamente. E nos despedir aqui agradecendo demais a toda a equipe da Band, sobretudo as pessoas que estão do lado de trás das câmeras, dos microfones, que mais uma vez trabalharam duro e entregaram um serviço de grande qualidade para a democracia desse país.
0: Muito obrigado a você que ficou sintonizado aqui com a gente. Lembrar, olho no voto, olho na Band, e a nossa cobertura continua nas nossas mais diversas plataformas. Muito obrigado e que a gente tenha um bom processo eleitoral no próximo dia 4 de outubro. Tchau, tchau.

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1: Análise desse cenário até agora, desses debates dos governos estaduais, mas a gente já segue com as entrevistas, com o clima pós-debate, começando por São Paulo. Sandro Barbosa, boa noite para você.
2: Boa noite. Ao meu lado, o candidato do PT, Fernando Haddad. Candidato, qual a avaliação que o senhor faz desse debate?
3: Olha, eu achei extraordinário, porque a gente trouxe dados que vão poder ser checados. Hoje o problema de checagem de dados virou fundamental, porque o conjunto de fake news que tem em todo canto, rede social, para lá e para cá, tem que ser combatido com pesquisa. As pessoas hoje vão sair com perguntas, não tanto com respostas, mas muitas perguntas sobre o que aconteceu aqui. E eu acredito muito que, se nós formos avaliar a real condição do serviço público de São Paulo, nós podemos chegar à conclusão que nós temos que dar um passo à frente. O Estado é muito forte, o Estado de São Paulo. Quando você dá o estímulo certo, o incentivo certo, ele reage muito rapidamente, porque ele é o Estado mais forte da federação. Mas ele precisa estar bem encaminhado, no rumo certo, para a gente não perder recursos e tempo, né, com decisões equivocadas.
2: Qual a expectativa do senhor para o debate presidencial no dia 23?
3: Olha, eu espero que seja um debate de nível. Que a gente tem que discutir resultado, proposta, diagnóstico para fazer o Brasil avançar. A polarização, que é chamada polarização, ela só vai se diluir com a força das ideias, com a força do argumento. Enquanto ficar esse fla-flu, né, que está nas redes sociais, nós não vamos avançar. Mas se os candidatos tiverem consciência de que, trazendo diagnóstico, críticas e sugestões, aí a democracia vai cumprir o seu papel de fazer o Brasil avançar, o Estado de São Paulo avançar, que é o que nós queremos.
2: Muito obrigado. Do outro lado do estúdio está o repórter Gibes Manioto com o candidato Tarcísio de Freitas.
4: Oi, Sandro. Tarcísio de Freitas está aqui comigo e a pergunta que eu faço para ele é: qual é a sua avaliação desse encontro, desse debate?
5: Acho que a gente pôde apresentar as visões de mundo diferentes, as visões para o Estado de São Paulo, que são completamente antagônicas. A gente tem um Estado aqui que, sob nossa direção, está andando no rumo certo. A gente tem muita entrega, muita coisa para mostrar, recordes em todos os indicadores, menor indicador criminal da história, e a gente sabe que tem muito para fazer, maior número de cirurgias da história, estamos inaugurando muitos hospitais, maior investimento em infraestrutura da história, estamos universalizando o saneamento básico, e a gente pôde defender aqui as nossas entregas, nossas posições, nossos pontos de vista, e eu espero que foi uma prestação de contas e também uma visão de futuro, né? Falamos aí de inteligência artificial, falamos de educação do futuro, escola do futuro, falamos o que a gente vai fazer na saúde, falamos de saúde digital, né? Então agora começa realmente essa fase onde a gente vai prestar contas, vai apresentar para o eleitorado o nosso plano de governo, as nossas propostas, o que a gente pode fazer nesses próximos 4 anos.
4: Gostaria de saber também do senhor qual a sua expectativa para o debate presidenciável do dia 23.
5: Espero que seja um debate de alto nível. O Brasil precisa de um projeto na mesa. É fundamental. Acho que o Brasil está indo numa direção ruim. A gente tem um endividamento de empresas, de governo, de pessoas, de famílias, que é muito preocupante. Isso pode realmente nos levar para uma recessão. E como é que a gente muda o rumo? O que a gente vai fazer para apresentar uma trajetória diferente? Eu espero que o debate sirva para isso.
4: A gente agradece muito a sua presença. Muito obrigado. A gente volta aos estúdios com o Canal Livre.
1: Obrigada. E trazendo um pouco desse cenário pós-debate em São Paulo, mas como eu disse, foram 12 estados e o Distrito Federal, e é para lá que a gente vai agora com o Caian Messina. Boa noite para você, Caian. Traz aquele panorama de como foi o debate por aí.
6: Oi, vamos lá então. Boa noite a todos. Foi um debate muito propositivo, mais uma vez aqui no Distrito Federal, o Grupo Bandeirantes de Comunicação dando o pontapé inicial no debate. Aqui todos os 6 candidatos estiveram presentes: Celina Leão, do PP, José Roberto Arruda, do PSD, Kiko Caputo, do Novo, Leandro Graz, do PT, Ricardo Capelli, do PSB, e também Paula Belmonte, do PSDB. Ou seja, o novo governador ou a governadora aqui do Distrito Federal vai sair justamente deste palco aqui ao fundo. Foi um debate propositivo, os principais assuntos que foram discutidos foram combate à corrupção, saúde, segurança pública, educação e também a questão da mobilidade, que é um problema realmente de muitos anos aqui no Distrito Federal. Por aqui, todo mundo saiu elogiando o debate, a expectativa agora fica justamente para os próximos, pessoal.
1: Valeu, Caian. E como disse o Caian, um debate propositivo, que é o que a gente espera para conhecer um pouquinho, né, da proposta de cada um dos candidatos e aí tomar a decisão do voto. Aliás, vamos saber como é que foi o debate lá no Rio de Janeiro. Juliano Dipp também está com a gente ao vivo para falar um pouco sobre o clima por aí. E aí, Juliano, como é que foi? Conta para a gente. Boa noite.
7: Boa noite, Thaís, e todos vocês que nos acompanham aqui no Canal Livre. Realmente foi uma noite muito tensa por aqui, com muito debate sobre saúde, educação. A participação dos jornalistas da Band trouxe o nível do debate para as propostas, obviamente, com uma ausência que foi a do candidato do PSD, Eduardo Paes, e isso foi muito criticado pelos concorrentes. Tivemos aqui presença, então, de quatro candidatos. André Marinho, candidato do Novo, William Siri, candidato do PSOL, Douglas Ruas, candidato do PL, e Antony Garotinho, do Republicano. Os quatro tiveram tempo para administrar o próprio tempo, fizeram perguntas diretas entre eles e também responderam às perguntas da casa. Como eu disse, segurança foi o principal assunto. Mas por sorteio pré-definido, eles também tiveram que falar sobre educação, economia criativa e saúde. O foco principal, obviamente, aqui são os próximos quatro anos. Um governo que agora está interino e que quer saber quem será o seu próximo governante. Certamente o eleitor do Rio de Janeiro teve mais amplo espaço para saber o que cada candidato traz para a proposta, para a campanha. É o pontapé inicial dado pela Band, mais uma vez, mantendo a tradição, Thaís.
1: Juliano Dipp, direto do Rio de Janeiro. Juliano Dipp trazendo para a gente as informações por lá. E a gente continua esse giro por aqui pelo país, reforçando, foram 12 estados e também o Distrito Federal. E agora a gente segue para o Rio Grande do Sul, direto de Porto Alegre com a gente. Eduardo Carvalho, boa noite para você.
8: Muito boa noite a todos que nos acompanham aqui na tela da Band. No Rio Grande do Sul, em Porto Alegre, o debate aconteceu pela primeira vez fora da sede da emissora, aqui na Federação das Indústrias do Estado.
1: A gente perdeu o contato com o Eduardo Carvalho, mas falava sobre esse pós-debate por lá no Rio Grande do Sul, toda essa expectativa, né, para agora a tomada de decisão. Muitos dos eleitores trouxeram um pouco das suas percepções a partir de agora, né? Vão trazer para esse debate, para aquelas conversas, o que acharam de um candidato, do outro, mas a gente quer saber também o que pensam desses debates de hoje os nossos convidados do Canal Livre Especial. Daqui a pouquinho, Rodolfo Schneider no comando desse Canal Livre, mas já quero conversar com Fernando Mitre, Fernando Schiller e também David Ciocari, o que eles acharam desse primeiro debate entre os candidatos. Mitre, começo com você. Boa noite.
9: Esse debate consolida um sistema de regras que já tinha sido testado em eleições anteriores, mas eu acho que a partir de agora ele está consagrado. E o Rodolfo, não quero elogiar ninguém, mas sou obrigado a dizer. Mas sou obrigado a dizer que o Rodolfo.
10: Estão me ouvindo?
9: Conduziu
10: tá
9: muito bem.
10: Então, maravilhoso. Aliás, queria, antes de passar aqui para o Schiller e para a Deise, a nossa Thaís maravilhosa, Thaís Dias, ancorou já desde o pré-debate, está aqui desde cedo na Band, agora também nesse pós-debate. Vamos liberar ela, porque vai também aproveitar um pouquinho o Dia dos Pais junto com o Pablo, com os filhotes, vai terminar lá o domingão. Thaís, um beijo para você, parabéns pelo trabalho. Obrigado pela sua participação mais uma vez. Até amanhã aqui na Band.
1: Beijo, boa noite.
10: Obrigado, boa noite. Bom, a gente está aqui com o Schiller, com a Deise, com o Mitre. Schiller, vou começar com a Deise, primeiro as damas. Deise, eu queria que você começasse, para não focar, por exemplo, em um debate específico, como é que você traz para a gente a sua percepção sobre, por exemplo, em São Paulo, Tarcísio está bem à frente em pesquisas, mas vem ao debate, participa durante mais de 2 horas de debate. Enquanto outros candidatos que estavam à frente em outros estados, como Sérgio Moro e Eduardo Paes, acabam arrumando argumentos, criam argumentos e faltam ao debate. Como que você avalia as posturas e o impacto disso para frente? Eu depois vou querer ouvir o Chile na mesma direção.
11: Olha, Rodolfo, eu acho que esse é um dos temas... Boa noite a todos, né? Eu acho que esse é um dos temas que mais fere a gente, principalmente como cientista político, porque quando você olha para a democracia não é essa estabilidade política, né? A democracia é justamente o debate, é o dissenso, é você ouvir o contrário. Então, quando esses candidatos eles saem do debate, eles fogem do debate, me parece uma questão muito de legitimidade. Se a arena política ela me favorece, eu defendo ela. Se a arena política não está como eu gosto, eu fujo dela e ela é o problema, sabe? Então, isso para mim não faz sentido, porque você perde de dar uma oportunidade para o eleitor de ver todos os candidatos sem a maquiagem do marketing, sem a maquiagem da imagem, do horário eleitoral. São todos em pé de igualdade, com as mesmas regras, as mesmas condições, para um eleitor que muitas vezes ainda não se decidiu, ainda mais no primeiro debate, né, quando você larga na campanha. Então, eu acho que isso é quase que a negação da democracia, porque a democracia ela pressupõe justamente o debate e o dissenso, que é o que eles negam nesse momento. Então, para mim, não faz sentido.
10: Chile.
12: Olha, acho que tem um conjunto... Tudo bem, pessoal? Tudo jóia? Olha, primeiro grande debate, né? Nós tivemos aqui, acho que as regras permitem muita coisa, né? Administrar o tempo, a postura, até a maneira de se relacionar ali no palco, quer dizer, se mede tudo num debate, é muito transparente. Você elege um governador, um prefeito, pode ser um presidente, mas nesse caso governador, você não quer saber só das ideias, você quer saber da postura. Né? E aí entra o tema das escolhas. Eu acho que na democracia brasileira hoje, o eleitor vê mal essa ideia do candidato que não vai no debate. Né? E isso, vamos lá... Isso pode acontecer porque a equipe de marketing acha que o candidato não está na melhor condição para debater. Isso pode acontecer. Então, bom, não é um bom debatedor, não é um bom expositor. Ou ele tem alguma fragilidade que não é para ser exposta, então já cria uma certa desconfiança, né, joga uma dúvida. Ou ele está tão na frente que sabe que vai virar alvo, então ele não vai porque não quer receber a crítica, mas também não é a posição mais adequada. Né? Então, a minha impressão de que isto é, vou arriscar aqui um pouquinho, uma intromissão do marketing na democracia. O marketing faz parte da democracia, mas precisa ter um certo limite. Não é? Acho que, e isto faz parte, acho que quem, no fundo, tem que decidir isso é a sociedade. A sociedade deveria um pouco punir isto, na verdade. Né? O eleitor deveria dizer assim, olha, não é. Porque nós podemos ter esse risco, inclusive na eleição presidencial. Sim. Inclusive na eleição presidencial. É? Quer dizer, então agora quer dizer que o marqueteiro da campanha comanda essa decisão, o eleitor perde a chance de escutar um candidato nesta arena, porque esta arena do debate é a arena da incerteza, é a arena onde ele não está no comício, ele não está na propaganda eleitoral, ele não está dando uma entrevista sozinho, ele está no contraditório. Então ele é pego na zona de desconforto, não de conforto. Não é? E isto é a democracia. A democracia é exatamente... O contraditório, é o desconforto. Quando ele não vai, perde isso. Então, eu acho ruim para o debate democrático do país essas ausências.
10: O Mitri, antes de eu chamar o Rafael Araújo de Fortaleza, Ceará, debate importante nosso realizado no Ceará, queria também te ouvir sobre essa questão da presença / ausência de candidatos.
9: Sim, eu não tenho dúvida nenhuma de que hoje, com o sistema de comunicação que mudou inteiramente, a ausência no debate é péssima ideia. Não ajuda mais candidato nenhum. Ele pode estar bem na pesquisa, pode estar onde for. Se ele não vier ao debate, ele vai pagar por isso. E paga não só durante o programa em si, mas depois. Quando esse debate começa a ser reproduzido nas redes sociais, editado aqui, fragmentado ali, etc., expressando e explicitando o fujão, é evidente que qualquer vantagem que ele possa considerar de não estar presente, vira uma desvantagem enorme. Não tem dúvida nenhuma sobre isso.
10: Lembrando que essas últimas semanas, o jornal Estado de São Paulo, claro, Folha de São Paulo, jornal O Globo, publicaram editoriais tratando disso, dessa fuga dos debates. Deixa eu ir à Fortaleza agora no Ceará. O Rafael Araújo tem para a gente um panorama do que foi o debate por lá. Um debate, certamente, de ideias e projetos distintos e pegando fogo. E aí, Rafael, boa noite. Bom, a gente não teve aí, conseguiu estabeleceu contato com Fortaleza no Ceará. Apareceu ali o Carlos Andreasa, que é o nosso comentarista, jornalista também, político. Daqui a pouco eu quero ouvi-lo também sobre o Rio de Janeiro. Deise, deixa eu começar por São Paulo, a gente fazer um ping-pong aí. No caso de São Paulo, os dois se expuseram, eu fui anotando ali, eles passaram por temas assim... Saúde, educação ficou durante muito tempo, segurança pública, debateram questão de dívida de São Paulo, Cracolândia. Agro. Olha, eu vou te dizer uma coisa, eu anotei algo como 10 a 12 temas que não é que falaram por cima, não, que entraram, se aprofundaram, colocaram ideias e propostas e divergências, como por exemplo em PPPs, privatizações. Realmente o que não faltou foi conteúdo, né?
11: Você sabe que a última lembrança que eu tinha era dos debates para prefeito de São Paulo, né? Que foram aquele caos. E aí hoje eu olhando esse debate, nossa, olha que delícia, porque foram todos os temas. Teve o agro também, né? Que eu achei incrível, essa pergunta do Felipe, dos jornalistas ali. Então acho que deu para a gente ter uma ideia, e o Tarcísio falou agora no final do debate, né? De como que os pensamentos são antagônicos, né? Como são diferentes. Eu acho que isso ficou muito claro. Um outro ponto que me chamou a atenção foi que há 4 anos aqui no debate da Band, o Tarcísio ele ainda precisava muito da imagem do Jair Bolsonaro, né? Até o Haddad, quando ia falar com ele, era muito em cima do Jair Bolsonaro. Agora teve também, mas muito menos. O Tarcísio já fala muito mais por ele, né? Já está se deslocando dessa imagem do Jair Bolsonaro. E aconteceu aquilo que a gente esperava, né? O Haddad ali tentando mostrar que esse governo não é um governo eficiente. Então, eu acho que as coisas foram muito bem, assim. Eu acho que para quem estava buscando uma informação, o debate foi muito bom.
10: Schiller, eu vou te ouvir, mas deixa eu tentar de novo falar com o Rafael Araújo de Fortaleza. Vamos ver se agora vai. Rafael, está me ouvindo? Boa noite.
13: Boa noite, Rodolfo. Boa noite a você que está acompanhando a nossa programação. Logo antes de eu entrar, né, vocês falaram sobre a ausência de candidatos nesse primeiro debate, o debate promovido pela Band. E aqui no Ceará aconteceu também, tá? O candidato ao governo do estado, Pedro Brito, advogado, estudante de economia, ele não veio ao debate que aconteceu na noite de hoje aqui na capital cearense. De acordo com a equipe do candidato, ele teria se dedicado a questões da própria campanha. Então, o candidato acabou não vindo, o local que foi destinado a ele ficou vazio, mas os outros dois locais foram preenchidos por Eumano de Freitas, do PT, e Ciro Gomes, do PSDB. Um debate que estava sendo bastante aguardado, não só pelos cearenses, mas também que repercutiu de forma ampla e nacionalmente. Durante aqui as 2 horas de troca de ideias, debates e também apresentação de propostas, Eumano de Freitas defendeu o que ele fez durante esses primeiros 4 anos, o candidato do PT que tenta a reeleição, apresentou o plano de governo, falou sobre segurança, saúde, educação e geração de emprego. Em contrapartida, Ciro Gomes acabou confrontando as ideias e também alguns dados apresentados pelo candidato do Partido dos Trabalhadores. E aí tudo isso a gente vai trazer também na programação todos os detalhes. Volto com você no estúdio.
10: Obrigado, Rafael, pelas informações. Os dois principais candidatos estiveram lá, né? O Mano de Freitas, que tenta, é o incumbente, tenta a reeleição, e o Ciro Gomes, que no momento lidera as pesquisas.
9: Era o confronto que todos estavam esperando. Então, realizou-se plenamente.
10: Exatamente, realizou-se plenamente. Agora a gente vai a Salvador. Cris de Lima está lá e pode trazer informações para a gente também de um debate que, com certeza, até pela proximidade ali dos dois que estão à frente das pesquisas, quase que um cenário parecido com o Ceará, a gente teve na Bahia, na nossa Band Bahia. Cris, boa noite.
14: Oi, Rodolfo, boa noite para você, boa noite para todo mundo. Tivemos um bom debate aqui na Bahia, um propositivo debate, de certa forma até morno, né? Digamos, todos os argumentos acima da linha da cintura, tanto que só tivemos apenas 2 pedidos de direitos de respostas, né? Um pedido pelo candidato Jerônimo Rodrigues do PT, o atual governador, e o outro por ACM Neto, candidato do União Brasil. É aquela rivalidade mais ríspida que temos aqui no estado, né? Além dos dois, Ronaldo Mansur do PSOL também participou do debate. O encontro foi dividido em 3 blocos, né? No primeiro, os candidatos fizeram perguntas entre si. No segundo, os questionamentos foram feitos pelos jornalistas aqui da Band Bahia. E no terceiro, as perguntas foram baseadas exatamente nos temas mais procurados no Google. Ao longo do encontro, dois assuntos praticamente não saíram aqui da boca dos candidatos, né? A gente fala de saúde e também segurança pública. No encerramento, cada um teve 2 minutos para as considerações finais. O Ronaldo Mansur acabou falando primeiro, depois Jerônimo Rodrigues e ACM Neto. Esse foi o primeiro encontro entre os candidatos a governador do estado aqui na Bahia. Como vocês falaram, uma campanha que deve ser muito acirrada, principalmente entre Jerônimo Rodrigues e ACM Neto. Com vocês.
10: Obrigado, Cris. Antes de ir ao Paraná, Chile, essas duas últimas aí regiões, vamos dizer assim, Ceará e Salvador, você tem nesse momento um cenário bem embolado, né? Bons debates, um cenário bem embolado, inclusive os dois cenários envolvendo incumbentes, né? Aliás, dois incumbentes do PT, né? Tentando reeleição, né?
12: Não, aqui tem os três grandes, se você ampliar um pouco, os três grandes colégios eleitorais do Nordeste, quer dizer, você tem Bahia, você tem Pernambuco e você tem o Ceará. É, né? Você tem hoje uma disputa, quer dizer, a ideia de que você teria uma hegemonia consolidada do lulismo, do petismo, não está se colocando lá, porque Ciro Gomes representa lá uma coalizão, curiosamente, à direita hoje, né, em oposição ao PT. Você tem a Raquel Lira, por exemplo, que lidera a pesquisa, né, contra o João Campos, que é um ícone da esquerda apoiado pelo Lula. E você tem a Semi Neto em pesquisa, liderando pesquisas, né, em relação ao governador ligado ao PT.
10: Então, Jerônimo Rodrigues.
12: Então você tem, de fato, tensão, você tem polêmica, você tem uma mudança da geografia política ali de grandes colégios eleitorais do Nordeste.
10: Deixa eu ir agora a Curitiba, no Paraná. O Rodrigo Leite, já estão me avisando, que daqui a pouco. Então, o Eduardo Carvalho, tudo bem que está perto. Vamos para Porto Alegre, no Rio Grande do Sul, com o nosso Eduardo Carvalho. E aí, Eduardo, agora sim, com o nosso sinal restabelecido, como é que foi o debate? Vocês realizaram fora, inclusive, um belíssimo debate junto à faculdade, que a gente conseguiu realizar com a nossa Band no Rio Grande do Sul.
8: É isso, boa noite para você e a todos que nos acompanham. Aqui no Rio Grande do Sul, o debate contou com 4 candidatos. Gabriel Souza, do MDB, Juliana Brizola, do PDT, Luciano Zucco, do PL e Marcelo Maranata, do PSDB. É a primeira vez que a Band realiza fora da emissora e com presença de público, mais de 200 pessoas acompanharam esse encontro. E ao longo do debate, o que a gente percebeu foi principalmente o candidato da situação, Gabriel Souza, que é o vice-governador de Eduardo Leite, isolado. E os demais candidatos aproveitando de temas mais delicados da gestão, principalmente a situação da saúde. O Rio Grande do Sul tem longas filas de espera por cirurgias e procedimentos pelo SUS, e também a educação. O Estado teve, ao longo da última gestão, números bem baixos na questão do IDEB, e agora melhorou esses números, mas os candidatos da oposição acreditam que esses números teriam sido maquiados. Essa foi uma questão muito debatida, mas todos responderam também questionamentos dos jornalistas do Grupo Bandeirantes sobre a questão climática, a infraestrutura. O Estado vive um cenário muito preocupante devido às enchentes de 2024 e o El Niño, então a situação foi muito mencionada também aqui ao longo desse debate, que teve a participação desses 4 candidatos e uma grande presença do público aqui na sede da Federação das Indústrias do Rio Grande do Sul.
10: Obrigado, Eduardo, pelas informações. A Deise é gaúcha. Segura, Deise, eu já vou te perguntar sobre o cenário do Rio Grande do Sul. É só porque a gente está com o nosso Rodrigo Leite, direto agora sim, de Curitiba, no Paraná, onde lá, como a gente mencionou agora há pouco, o líder das pesquisas, Sérgio Moro, avisou hoje, horas antes, e não foi ao debate. Eduardo Leite, nosso debate em Curitiba, no Paraná. Boa noite.
15: Tudo bem, Rodolfo? Boa noite para você, boa noite a todos que nos acompanham. Pois é, pouco mais de 2 horas antes do debate, né? O Sérgio Moro anunciou pelas redes sociais que não iria participar aqui do debate da Band, porque os outros 2 candidatos estariam combinando estratégias de ataque a ele durante o debate aqui na emissora. Por isso, ele preferiu não comparecer. Lembrando, como você disse, né, Sérgio Moro lidera as pesquisas de intenção de voto aqui no Paraná. Os candidatos que participaram, portanto, foram Requião Filho, do PDT, e Sandro Alex, do PSD. Um debate que girou em muitos temas, evidentemente ligados ao atual governo, mas teve uma situação interessante. O Sandro Alex, que é o candidato do atual governador Ratinho Júnior, foi quem partiu para cima, porque ele está em terceiro lugar nas pesquisas de intenção de voto, né? E acabou partindo dele, então, os principais ataques durante esse debate aqui. Foram falados temas sobre educação, especialmente sobre modelo de escolas cívico-militares, isso gerou uma certa polêmica. Privatização da Companhia Paranaense de Energia também foi outro tema polêmico. Investimentos em segurança pública e investimentos em obras também realizadas aqui no Paraná. Portanto, um debate entre dois candidatos, Requião Filho do PDT e Sandro Alex do PSD. O Sandro Alex que ganhou agora o vice, o Rafael Greca, né? Ex-prefeito de Curitiba, que também se lançou pré-candidato e aos 45 do segundo tempo desistiu da candidatura para apoiar, então, e se unir aí nessa chapa do atual governo aqui do Paraná. Um debate em que se esperava muito, especialmente pela presença do Sérgio Moro, mas acabou ficando, então, entre Requião Filho e Sandro Alex. Volto com vocês aí no estúdio.
10: Obrigado ao Rodrigo Leite. Eu falei Eduardo Leite, a gente estava vindo do Rio Grande do Sul, acabei me confundindo, já que o governador do Rio Grande do Sul se chama Eduardo Leite. Um abraço para o Rodrigo Leite e toda a nossa equipe no Paraná. Deise, antes de falar do Paraná, Rio Grande do Sul, um cenário bem ali confuso, né? Difícil você ter, assim, uma clareza tão grande de para onde que vai caminhar. Acho que o que está mais consolidado parece é que lá está muito caminhado para um segundo turno ser realizado, né?
11: É, eu acredito que sim. E tem um cenário diferente que não acontecia há muito tempo, né, Schiller? Porque você tem lá agora, não tem nenhum candidato tentando a reeleição, né? Tem o Gabriel, que é o vice-governador do Eduardo Leite, não pode mais tentar a reeleição. Tem a Juliana Brizola, que carrega o sobrenome Brizola, que é praticamente uma instituição no Rio Grande do Sul, aí já vem com uma proposta mais trabalhista, que eu acredito que para governo do Estado a gente já não tinha isso há um bom tempo, e tem o Zuco ali com o bolsonarismo, né? Então você tem bolsonarismo, tem ali a continuidade do Eduardo Leite e o brizolismo em disputa, né? Então deve ter um segundo turno aí, mas está muito embolado no Rio Grande do Sul.
10: Chile, você é gaúcho como Deise, acredita que o cenário é esse, embolado. Não dá nem para saber quem iria para o segundo turno nesse momento.
12: É curioso, o Rio Grande do Sul tem uma certa tradição de terceiras vias, não é? Assim, Germano Rigoto foi uma terceira via, a Ieda Cruz foi uma terceira via. Você tem essa tradição no Rio Grande do Sul de muito tempo, não é? Então, assim, o que acontece no Rio Grande do Sul? Você tem um candidato claramente à direita, que representa claramente esse bloco, não é? Apoiado pelo Bolsonaro, o Partido Novo, etc. Você tem claramente um bloco de esquerda, nesse caso com o nome da Juliana Brizola, que foi, aliás, uma tensão, porque o Lula literalmente interviu, né, o diretório nacional, o Lula, na verdade, interviu para forçar essa aliança com o PDT, na medida que a Juliana Brizola, como personagem político, ela é forte. O PDT não tanto, mas a Juliana Brizola, pelo conceito, pela personalidade, pelo sobrenome, mas não é só sobrenome, ela é uma personalidade política forte no Estado. Então, bom, tem aliança. Agora, tem uma terceira via ali, uma terceira via, que é o Gabriel Souza, né? Que é um político discreto, não é muito técnico, ele tem uma característica mais low profile, assim, mas ele vem se colocando na campanha, na terceira posição. Eu acho que essa é a curiosidade, para saber se a polarização nacional, de alguma maneira, vai ser quebrada ou não no Rio Grande do Sul. Porque o MDB tem uma tradição no Rio Grande do Sul forte, né? Comandou Pedro Simon, você teve depois vários, o Antônio Brito, depois você teve Germano Rigoto, agora com a aliança em torno do Eduardo Leite. Então é uma aliança forte, né? PSD, MDB, pelo centro político. É muito interessante, eu acho que ela é uma espécie de desenho um pouco do quadro nacional, só que com uma terceira via muito mais forte.
10: O Mitre, não vai, eu te vou passar
9: um paralelo. É muito interessante observar um potencial que existe, principalmente em alguns estados, de que a polarização nacional acabe sufocando as divisões regionais. Isso pode acontecer ao longo da campanha. O Rio Grande do Sul, isso pode acontecer, a gente não sabe ainda. Não. Minas Gerais, não há dúvida nenhuma. Você citou aí o Nordeste. O Nordeste, de um modo geral, hoje não é como era. Não. O Lula perdeu 10%. Na média das pesquisas, o Lula perdeu 10% no Nordeste, que é muito para ele. Ganhou alguma coisa no Sudeste.
10: Aliás, só pela tua citação a Minas Gerais, queria dizer que a nossa Band em Minas realiza no próximo dia 16, domingo que vem. Houve aquela confusão toda de Cleitinho, vai ou não vai, 70 milhões de vezes, acabou indo, pelo menos até o momento. Vamos esperar registro de chapa. Então, o nosso debate em Minas e algumas outras praças também, alguns outros estados, ainda vão acontecer alguns debates pelo Brasil. Mitre, só para não perder Paraná. Paraná também é algo curioso. O Moro não se expõe, está muito à frente às pesquisas. Requião Filho tenta, está em terceiro, ele tenta também crescer. E o Sandro Alex é um pouco como o exemplo citado no caso do Rio Grande do Sul, de alguém tentando defender um legado. No caso, legado de Ratinho Júnior, que até por falar em legado, essa semana teve uma excelente notícia, porque o Paraná reagiu muito bem no IDEB, quando se fala em educação. Foi. Então é uma tentativa de alguém vir ali para falar, ó, querem continuar com isso, eu sou o candidato do Ratinho Júnior.
9: Essa é uma perspectiva, que essa podemos chamar de terceira via também. Isso aí pode ter um crescimento ali. Agora, o Moro está muito forte. Ele começou muito mal essa fase. Esse negócio de não aparecer em debate foi uma péssima ideia. Ele não ganhou nada com isso e pode ter perdido.
10: Deise, sobre o Paraná, sua perspectiva.
11: Sobre o Paraná, eu acho que tem um fato curioso também, porque apesar do Moro estar em primeiro nas pesquisas, o sucessor do Ratinho tem aí uma responsabilidade muito grande, porque o Ratinho foi reeleito com 70% das intenções de votos. Então, eu acho que a percepção que a gente vai ter no Paraná é a força do Moro, mas essa transferência de voto do Ratinho, será que vai acontecer? Porque 70% numa reeleição, quando você olha depois, será que esses votos vão para o candidato dele? Isso é uma experiência interessante.
10: Isso é uma boa pergunta, Schiller. Inclusive, olhando para a perspectiva, por exemplo, até agora até está funcionando, olhando a perspectiva em Goiás, por exemplo, onde também o Caiado tem uma aprovação altíssima, lá mais de 80%, e tem seu candidato, Daniel Vilela, para seguir à frente do Estado. Né?
12: Mas só uma observação, eu estive no Paraná agora, duas vezes nas últimas duas semanas, é interessante, você vai para o interior do Paraná, você tem um agro muito forte, tem cidades, o interior paranaense...
10: Cooperativas muito fortes.
12: Cooperativas fortíssimas, eu estive lá, inclusive, na Castrolana, que é uma das maiores cooperativas do Brasil na área de leite, etc. Então, assim, há um reconhecimento do governo Ratinho, as pesquisas mostram isso, né? Governo empreendedor, o governador muito ativo, muito pródigo. Então, olha, ele tem uma aprovação muito alta. Né? Em tese, um governador com aprovação de 70% ou até 80% em algumas pesquisas, elege o sucessor, né? Pela técnica, digamos, de análise. Então, assim, o Paraná, digamos assim, é um experimento agora para a ciência política. Né?
11: Exato.
12: É um experimento. Porque o experimento é o seguinte, será que um governador que tem 70, 80, transfere esse capital político? Se ele é um incumbente, não tenha dúvida que ele é um franco favorito. É muito difícil perder, se ele é o candidato. Mas ele consegue transferir para o Sandro Alex, que é um secretário que tem um perfil muito parecido com o Ratinho Júnior, não é? Mas que não tem o conhecimento, não tem a popularidade, não tem o recall. Tá? E aí você tem um ícone nacional, e que é um ícone paranaense, que é o Sérgio Moro, e que vem há um ano performando na base de 40% nas pesquisas. Né? Então, as pessoas dizem assim, e a dúvida no Paraná, bom, o Sérgio Moro é um ícone, né? Comandou a Operação Lava Jato, é um orgulho do Paraná, então está bem nas pesquisas, mas é um bom gestor? Vai dar continuidade ao governo Ratinho? Então, nós vamos testar um pouco assim, essas variações lá.
10: É verdade. Bom, deixa eu ir agora para o Rio de Janeiro. Nosso Carlos Andreasa está lá, nosso jornalista, âncora da Rádio Band News FM, também nosso comentarista na Band News TV. Está sorridente, né, Andreasa? Voou cadeira. Como é que foi o clima por aí no nosso debate realizado na Casa Firjan, que é a Federação das Indústrias do Estado do Rio de Janeiro? Andreasa, boa noite.
16: Boa noite, Rodolfo, pessoal. Rodolfo, não voou cadeira, foi bem tranquilo. Eu diria que até morno o debate, que eu considerei... para adjetivar, considerei modesto, muito, e talvez seja previsível, muito organizado em função da ausência de Eduardo Paes, o que fez com que o debate de ideias, dos temas, das proposições, ficasse aquém do que se esperava. E aí, em função da ausência de Eduardo Paes, subestratégias sendo apresentadas. O Antônio Garotinho, franco atirador, batia no Eduardo Paes, cobrando a sua ausência, mas ele precisa ganhar de Douglas Ruas para chegar a Eduardo Paes. Então, dedicou muito da sua atenção a Douglas Ruas, o candidato do PL, falando sobre os escândalos de corrupção que houve no governo Cláudio Castro. Muita associação, o tempo todo, o William Siri também fez isso, associando Douglas Ruas, o presidente da Alerge, ao antigo presidente da Alerge, que está preso, Rodrigo Bacelar. Então, o Garotinho transitando dessa forma. Douglas Ruas muito preocupado em se apresentar, considerando, portanto, o seu desconhecimento, admitindo ser um desconhecido, e, por sua vez, fazendo uma dobradinha com o André Marinho do Novo. Isso ficou muito claro, a dobradinha dele com o André Marinho do Novo, para atacar Eduardo Paes de novo, a figura ausente de Eduardo Paes. E o Garotinho, eu nem chamaria exatamente de dobradinha com o William Siri do PSOL, mas o Garotinho, muito experiente em debate, usando o William Siri como escada para distribuir as suas críticas. Como eu disse, o franco atirador da noite, aquele que, de alguma maneira, pautou o debate, foi o Antônio Garotinho, Rodolfo.
10: Tá certo, Andreasa. Deixar um abraço para você, a todo o nosso time do Rio de Janeiro, que realizou o debate, entregou mais uma vez um debate para a sociedade aí fluminense, direto da Casa Firjan. E a gente vai repercutir muito também amanhã na Band News FM, lá no Rio de Janeiro, onde eu faço um programa junto com o nosso querido Carlos Andreasa. Uma boa noite para ele. Deise, te ouvi um pouquinho de Rio de Janeiro, né? A gente não teve ali a presença de Eduardo Paes. E os candidatos aí, eu diria que, nesse momento, mais Douglas Ruas, presidente da Assembleia Legislativa, e Antônio Garotinho, que entrou agora no final nessa disputa. Lembrando que o Ministério Público está pedindo agora uma inelegibilidade dele. Então, tem agora um ponto de interrogação se Garotinho vai seguir ou não. Agora, a gente tem realmente o Eduardo Paes, neste momento ali, mais favorito, e os outros dois até numa briga para ver se consegue entrar nessa possibilidade de segundo turno, né?
11: Pois é, Rodolfo. Aí você sabe que vem a primeira coisa que vem na minha cabeça é o seguinte: o Rio de Janeiro vive aí duas ou três décadas de governadores presos, né? Aí quando o eleitor tem a possibilidade de assistir um debate com todos os candidatos e prever, ter um mínimo de previsibilidade em relação ao futuro, aquele que está em primeiro nas pesquisas não aparece. Então, eu acho que depois de tantos anos, de tantos governadores afastados, o Rio de Janeiro pode... Porque o Eduardo Paes está na frente, então existe uma previsibilidade em torno do nome dele, e ele é justamente o nome que sai do debate, né? Que foge do debate porque, enfim, não quer se expor ali. Mas, e aí entra um pouco do contraditório, porque daí você começa a pensar, ele está em primeiro nas pesquisas, é a possibilidade do Rio de Janeiro sair desse limbo institucional, mas aí ele foge do debate, ele quebra justamente aquilo que o Rio de Janeiro está precisando, que é previsibilidade, estabilidade, sabe? Então, essa saída dele do debate me passa uma mensagem muito contraditória, assim, tudo que o Rio de Janeiro quer agora é ouvir um governador, é ter um pouco de esperança, de previsibilidade para o que vai acontecer no ano que vem. E aí o que está primeiro nas pesquisas sai, né?
9: Prejudica o desenho, né?
11: Exato.
9: O cara na posição dele, um candidato na posição dele ter esse comportamento... Não ajuda o panorama geral da política.
11: E nem o panorama do Rio de Janeiro, né?
9: Claro,
11: que vem...
9: claro. Agora, o Garotinho, que, pelo que nós ouvimos, deu o tom do debate, isso não é novidade. Ele aqui, na Band, aqui,
17: a presidente,
9: ele foi o grande nome do debate. Era ele, o Serra, o Lula e o Ciro. Ele deu show de bola, ele foi o sucesso absoluto daquele debate. Perdeu o voto, porque... Não é isso que o telespectador quer. Né?
17: Porque tem... pela contundência,
9: claro, claro. Na primeira pesquisa que veio, depois do sucesso todo aqui, ele perdeu o voto.
10: Lembrando que o Garotinho, né, até pela postura dele, etc., ele tem uma desenvoltura muito grande na fala, que ele é um comunicador. Ele
9: grande
10: sempre fez
9: comunicador.
10: A vida inteira rádio. Né? Então, ele é um comunicador.
9: E ele acredita na agressividade do debate. Ele faz aquilo mesmo com grande autenticidade.
10: Chile. Para te ouvir também sobre o Rio de Janeiro, que a gente chama um intervalo e volta já no Canal Livre.
12: Não, muito rápido. Né? O Eduardo, acho que a leitura do Eduardo Paes é muito claro, do marketing do Eduardo Paes. Está eleito. Né? A minha leitura, arrisco aqui a dizer, nós estamos há 2 meses das eleições, então todo o risco aqui. Mas acho que a leitura é o momento do Eduardo Paes. Né? Ele já concorreu uma vez, numa situação política mais delicada. Foi um prefeito eleito consagrado, na verdade. Não é? Então, assim, ele é o grande nome da política carioca. Né? Ele tem um grupo político, ele é um candidato de vários presidenciáveis, candidatos presidenciais. Né? Então, tem um candidato Caiado do PSD, mas tem apoio, uma parceria com o Lula, enfim. E vamos lá, e o campo da direita não fez uma boa articulação no Rio de Janeiro. Né? Não fez uma boa articulação.
10: E foi muito prejudicado pelas últimas operações, né? Afastamento.
12: Exatamente. Então tem desgaste do outro lado do jogo. O próprio candidato está se apresentando agora, mas 2 meses das eleições vai se apresentar, que é o Douglas Ruas. Então é o momento do Eduardo Paes. Então eu acho que a leitura, eu concordo totalmente com vocês, para o debate democrático, inclusive é um erro, na minha visão, do Eduardo, porque ele é um bom debatedor. E ele tem o que mostrar.
11: Claro, sim.
12: Então ele tem uma trajetória, tem uma administração... elogiada na cidade do Rio de Janeiro, então ele conhece o Estado, já foi candidato, é um ótimo comunicador, não é? Mas o que eu estou dizendo, os marqueteiros, eu acho que o Mitre vai ter que chamar os marqueteiros para conversar, porque não é possível.
9: Os marqueteiros precisam se atualizar. Com o sistema de comunicação que nós temos hoje, mudou tudo, aquilo que valia há 30 anos atrás não vale mais. É. Eu acho que o Eduardo Paes fez uma marca negativa na candidatura dele.
10: Assim como o Sérgio Moro, que seria seu primeiro debate.
9: Claro.
12: Né? Assim, se me permitiu uma observação, esse argumento que o Sérgio Moro,
9: claro.
12: Com respeito pelo Sérgio Moro
9: isso
12: aqui, mas não é um bom argumento, porque...
10: Claro. E mesmo que fosse isso é mais antigo do que o quê, né? Do que debate,
9: claro.
10: Dois se articularem.
12: cabe a ele dizer, olha, estão articulados aqui, então, isso pega mal para o eleitor aqui. Transfere o peso da responsabilidade para o outro lado. Né?
9: Claro, e faz o papel que tem que fazer, de se apresentar. Você vê São Paulo, cuidado dos dois. Houve momentos ali de confronto, né?
10: Então guarda seus comentários sobre o debate de São Paulo, que a gente vai para um rápido intervalo aqui no nosso Canal Livre Especial. A gente volta em instante para falar um pouco mais sobre o debate em São Paulo, fazer um último apanhado geral para que a gente siga também com a nossa programação aqui na Band. Rapidinho a gente já volta.
18: Agora 10:50, 10:50 da noite. Muito prazer, eu sou Arthur Coelho, te acompanho durante um intervalo do programa Canal Livre de hoje, que nesse formato especial é dedicado à análise e também à repercussão do primeiro debate entre os candidatos ao governo do Estado de São Paulo, Tarcísio de Freitas e Fernando Haddad, e também os confrontos que aconteceram nos demais estados. Participam hoje a apresentação é de Rodolfo Schneider com Fernando Mitre, Fernando Schiller e Deise Ciocari. Daqui a pouquinho, portanto, você fica com a segunda parte do programa Canal Livre.
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18: Daqui a pouquinho a segunda parte do programa Canal Livre, em um formato especial, para discutir o primeiro debate entre os candidatos ao governo do Estado de São Paulo e também os confrontos que aconteceram nos demais estados. Hoje participam Fernando Mitre, Fernando Schiller, Deise Ciocari e a apresentação é de Rodolfo Schneider. Você também pode participar e interagir conosco pelo nosso WhatsApp no 11 999 592 100. Você pode deixar a sua mensagem de texto ou de áudio. Daqui a pouquinho também, ao fim do programa Canal Livre, a gente vai atualizar o noticiário de tudo que aconteceu nas últimas horas no Brasil e também no mundo, e a repercussão, claro, do debate você vai acompanhar ao longo da nossa madrugada e também ao longo do dia desta segunda-feira.
10: especial aqui direto da Sala Digital, nosso projeto junto com o Google. Eu vou falar um pouquinho agora do debate São Paulo, puxar aqui na nossa conversa. Mitri, uma coisa interessante, eu não sei se você reparou, que você criou esse modelo do banco de tempo, né? E você sempre lembra que no debate presencial há 4 anos, o Lula, num dos blocos ali, ele acabou se perdendo, ele gastou e deixou uns 8-9 minutos para o Bolsonaro. Eu não sei se você reparou como os candidatos evoluíram nisso. E eu fiquei dali observando o quanto que o Haddad e o Tarcísio, eles iam controlando, eles olhavam para o relógio e falavam assim, eu não posso acelerar tanto. E aí eles começavam a lançar pergunta no final para o outro, para deixar o outro ir na frente e eles tentarem guardar um pouquinho de tempo.
9: Isso, mas no final...
10: Eles controlaram muito bem.
9: Mas no final do primeiro bloco, o Haddad quase se perdeu.
10: É.
9: Porque uma hora o Tarcísio tinha 7 minutos e o Haddad 2.
10: Aí ele começou a fazer pergunta para o Tarcísio, para ficar quieto.
9: E conseguiu equilibrar. Mas esse modelo, eu acho que ele funcionou plenamente hoje. Essa noite, esse modelo foi consolidado. Ele foi testado há 4 anos. É, na eleição anterior, a gente tinha também dado alguns passos nesse sentido. Mas ele foi pleno. Eu achei que ele atendeu plenamente. Agora, os dois candidatos, o Rodolfo, eles se comportaram bem, na minha opinião.
10: Mais uma vez.
9: Eles atenderam muito bem a expectativa do modelo de regras. Tanto que dificilmente se vê um debate com tanto conteúdo.
11: Foi.
9: E nós estamos vivendo um déficit de conteúdo nas campanhas eleitorais,
10: exatamente,
9: que talvez seja o maior problema das nossas campanhas.
10: É verdade.
9: E hoje tivemos uma lição nisso aí.
10: Desde...
9: Eu achei que mais um motivo para esse debate ser um debate histórico. Eu acho que foi.
10: Deise, deixa eu ouvir também sobre isso, né? Eu acho que... Eu diria que, assim, dos temas que a gente coloca, se a gente fosse botar aqui no telão atrás, temas que as pessoas mais discutem junto com a sala do Google, e botar, sei lá, 10 assuntos, eu acho que os 10 que as pessoas mais falam, eles passaram por eles em algum momento, né?
9: Tudo lá.
11: Foi interessante. Eu gostei muito da parte da pergunta dos jornalistas.
10: Muito legal.
11: Eu acho que teve um momento ali que até tensionou na pergunta...
10: Na pergunta do Pedro Campos,
11: do Pedro. Na pergunta do Pedro ali, eles ficaram um pouco mais tensos e aí deu para perceber exatamente o que cada...

0: mas se você sabia, você tinha que ter lá, ter ido lá para aprender e tal. E aí ficou um clima tenso no final.
1: Exato, e eu acho que foi um dos momentos mais importantes também, porque você entrou na questão de segurança pública, de território, que é necessária aqui em São Paulo. Acho a pergunta do Felipe também sobre o agro, eu acho que eles fugiram um pouco e não responderam, não, pelo menos eu não me senti satisfeita com a resposta. E no primeiro bloco ali, que vocês estavam falando da administração do tempo, sabe o que me chamou a atenção? O Haddad estava com pouco tempo e o Tarcísio ainda tinha bastante. O Tarcísio gastou bastante tempo elogiando o Jair Bolsonaro, que era uma coisa que eu percebi ao longo do debate, que ele já tentou se descolar, ele já foi mais...
0: Mas é porque o Haddad jogou essa para ele
1: também. Exato, exato. E o Tarcísio foi ali...
0: Empurrou ele nisso.
1: E o Tarcísio pegou o tempo dele e ficou ali, quase empatou.
2: Isso tem um certo significado. Quem introduziu o Bolsonaro no debate não foi o Tarcísio. Foi o Haddad,
1: exato. Mas eu achei fantástico isso. E eu acho que esse formato, assim, para mim, ainda é o melhor. Eles administrando tudo, toda a imagem deles, sem marketing. Para mim, isso é fantástico.
2: E a imagem é muito boa, né? Olha lá. É muito boa.
0: É verdade. Chile, a gente vai colocar ali mais.
3: Assim, duas observações. Primeiro, tanto Lula como Bolsonaro foram relativamente ausentes do debate. Isso é bom para o debate, porque o foco foi São Paulo.
0: Isso é verdade.
3: Óbvio que... Como São Paulo é o grande estado em termos econômicos no Brasil, então a questão econômica afeta São Paulo. Haddad foi ministro da Fazenda, então a questão econômica entrou no debate, porque dizia respeito não só a São Paulo, como à gestão do Fernando Haddad. Né? Então, mas vamos lá, o foco foi São Paulo. O Bolsonaro entrou um pouquinho, o Lula entrou um pouquinho. Praticamente o Tarcísio de Freitas não fez nenhuma alusão a Lula. Né? Então, isso é interessante.
0: O Tarcísio, mas... apesar de ter falado em algum momento de Bolsonaro Jair, não falou um momento sobre Flávio Bolsonaro.
2: Não,
0: é o seu candidato. É o seu candidato.
3: Flávio inteiramente ausente. Inteiramente ausente no debate. Isso é muito significativo. Agora, tem um detalhe nesse debate de São Paulo, que é: nós podemos estar vendo nesse debate de São Paulo uma van-premier do debate nacional. Daqui a quatro anos, o debate presidencial pode ser exatamente esse. Porque, de um lado, o Lula já disse que o Haddad é o, não sei se o seu sucessor...
0: Falou
3: mas,
0: na convenção agora. Mas
4: praticamente
3: é o herdeiro. Né? E Tarcísio é um herdeiro natural deste campo político. Então, vamos lá. Né? Nós podemos estar vendo aqui um prefácio de um novo momento da política brasileira.
4: Não há dúvida.
3: Um novo momento da política brasileira. Não há dúvida. Dois políticos, que têm uma, os dois têm uma boa formação pessoal, uma boa formação acadêmica, dois políticos com perfil programático, dois políticos que gostam do debate. Você pode ter a divergência de números ali, de questões.
0: Isso foi bem
3: o tempo
0: marcante.
3: Inteiro, isso faz parte da política. A política é feita disso. E tem um detalhe que eu acho interessante, que é um pouco do modelo do debate, mas que é do bom debate, que é assim, um pergunta e outro responde. Porque a técnica de marketing diz assim, não responde.
0: É.
3: Não responde.
0: Desvia.
3: Desvia, ataca, não. Mas se você fizer o tempo inteiro esse negócio, não responde, só ataca e não sei o quê, não tem debate, né? Aí nesse caso, interessante, os dois respondiam.
0: Olha, eu anotei algumas circunstâncias, Mitri, que os dois, em alguns momentos, fugiram. Então, por exemplo, o Tarcísio teve uma hora que o Haddad jogou a coisa de que seu grupo político... Ele estava se referindo ao Eduardo Bolsonaro na questão da vacina.
3: Mas não foi um bom momento, né?
0: Não.
3: Não foi um bom momento.
0: E ele saiu.
3: Isso aí já... teve alguns... Por que eu fiz uma... Estava brincando com a Deise aqui, você estava elogiando o debate. Eu disse, eu achei... alguns momentos... Esse momento... Vou pegar para ser equânime aqui, dois momentos... O momento ruim do Tarcísio foi essa alusão ao traficante, ou a traficante no palanque. Bom, né? E o Haddad teve razão, isso é uma deselegância, eu não sabia que era traficante, então achei um momento ruim. E o momento ruim do Haddad foi esse negócio de dizer, não, teu grupo político está fazendo campanha contra a vacina, volta uma discussão de alguns anos atrás. Eu acho que, assim, fora esses pequenos momentos, tá certo? Foi um debate programático.
0: Teve um momento que eu lembrei, Mitri, do Haddad, perdão, que o Haddad não respondeu diretamente a uma pergunta do Tarcísio, que foi quando ele perguntou ao Haddad por que o PT não fazia uma meia-culpa da Lava Jato, por que ele não discutiu.
4: Ele não quis, ele fugiu de outro tema.
0: É.
4: Agora, eles usaram os dois, usaram uma técnica, que é um truquezinho de debate que funciona. Você faz, principalmente quando você administra o tempo, você faz uma crítica violenta a um ponto qualquer e lança uma outra pergunta de outro assunto.

0: então você deixa o criticado na dúvida. Responda essa última pergunta. Exato. Ou responda a ofensa de antes.
1: Teve uma hora com o Haddad, Deise, eu acho que ele fez umas 4 perguntas assim distintas para o Tarcísio. Aí o Tarcísio era a hora de Sabesp, o Tarcísio pegou Sabesp porque ele tinha muito número e muito dado, foi na Sabesp e ignorou as outras e seguiu em frente.
2: Não, eu acho que o Haddad em alguns momentos também acho que deu uma quebrada, né? Porque o debate o tempo inteiro programático também dá uma cansada, né? E o Haddad, de vez em quando, soltava umas piadinhas, dava umas no Tarcísio, assim...
1: Você só sabe número, concurseiro, né?
2: Concurseiro. Foi incrível.
0: Agora, o Tarcísio é bom de número mesmo. Impressionante a cabeça dele.
2: Você está decorando.
3: Eu vou colocar 2 pontos, eu acho. Primeiro, o ponto, na minha visão, que melhor definiu a diferença dos dois foi no ponto das privatizações. Curiosamente, claro, Provocado pelo Haddad. Né?
1: Ele abriu o último bloco de...
3: Exatamente. Entre eles. Porque aqui tem uma... Que é uma discussão que vem da época da polarização PSDB-PT. Muita gente no campo da direita chama o Tarcísio de neo-tucano. Definição com a qual eu concordo. Acho que ele é um tipo de neo-tucano. No sentido
1: e tem muita gente dentro do PT que acha o Haddad um
0: também
1: tucano.
0: Também acho.
3: O que qualifica o debate. Porque como são duas representações mais ao centro nos seus respectivos campos, elas se aproximam de alguma maneira e qualificam o debate. Não é? Porque não fica um debate de slogans, eles têm algo a ser discutido ali. Mas no momento que o Haddad faz uma crítica às privatizações, o Tarcísio faz uma defesa. Diz assim, não, nós precisamos de investimento, por isso fizemos a privatização da Sabesp, etc. Então ali tem um debate que eu acho que define muito os dois campos. Não é? Os dois campos, um campo mais pró-privatizações, pró-mercado, Estado mais regulador, outro campo mais crítico, mais cético em relação a esse modelo. E agora tem um ponto que é jornalístico, até eu vou provocar aqui, viu, Schneider?
1: Vai dar trabalho, tarefa para a gente.
3: Tem tarefa para o jornalismo, na minha visão, da Band, que é um jornalismo de primeiríssima qualidade. Saber quem está com a razão.
1: Nos números.
3: Porque teve uma polêmica de número, porque o Haddad disse, você investiu menos do que o João Dória, né, nos 3 primeiros anos. O Tarcísio, não, o João Dória investiu 18 bi, eu investi 26. Então, nós temos um problema muito objetivo.
1: O Alckmin também. O Tarcísio falou o número do Alckmin, do Dória e o dele.
3: E diz, né, então, a Deise tem razão. O Haddad fez essa brincadeira. Ah, você fica decorando. E o Tarcísio fez a brincadeira também. Diz, você tem problema com os números, hein? Você se atrapalha com os números.
1: O Haddad riu, né?
3: E aí, você que tem... Não, eu não tenho, porque o Tarcísio é matemático, na verdade. Então, assim, ficou uma... Esse faz parte do debate, essa aí. Sim,
1: é bom.
0: O Haddad é economista. Então,
3: mas assim,
0: Haddad, isso é bom de matemática.
3: Mas eu acho que vai ser um grande lance jornalístico a gente saber quem tem razão.
1: Não só nisso, né, na discussão dos números das estatais, porque o Tarcísio criticou os Correios, aí o Haddad veio dizendo que se somar tudo é 100 bi a mais do que fez o governo Bolsonaro.
3: Eu acho que já tem 2 aí, então. 2, sabe, né? O Haddad é o seguinte, que pegando os 3 primeiros anos do governo, né, as estatais, na época do PT agora, faturaram 100 bi a mais do que no Bolsonaro. Bom, tem que checar.
1: Pegando
3: isso aí,
1: todas, né, as estatais.
0: O Haddad disse também que a Sabesp foi vendida por 20% abaixo do preço. Não sei de onde que ele tirou isso. Entendeu? Mas está aí.
1: Ô, Mita, a gente está caminhando já para o finalzinho. Eu queria uma palavra dos 3 rapidamente. Começar por você. A gente tem aí a perspectiva, depois desses debates realizados e outros que vão acontecer ainda, da perspectiva do debate no dia 23 de agosto, aqui na Band, nesse mesmo horário, com os candidatos à presidência da República. Até que ponto também o que aconteceu em São Paulo e outros estados inspira também, né?
0: Não há dúvida.
1: E aumenta ainda mais a discussão e a relevância para que esse debate aconteça, né?
0: Eu não tenho dúvida nenhuma. Eu acho que hoje a motivação para o debate do dia 23 é muito maior, é muito mais intensa. Eu acho que hoje foi um dia que, na verdade, foi um grande argumento a favor do debate. Exato. Estou acreditando e estou na expectativa positiva para o dia 23.
1: Deise.
2: Ah, eu penso o seguinte, acho que a gente vive um momento em que as redes sociais, elas acabam sempre corroborando o ponto de vista da gente, né? Você sempre vai atrás de um viés de confirmação.
1: Suas bolhas.
2: Nas suas bolhas. Eu acho que os debates, e um debate como esse da Band, é a tua única oportunidade de ver eles sem as máscaras, sabe? Então, tem que participar do debate.
1: Chile.
3: Olha, evidente, né? Acho que a campanha começou na prática, né? Hoje, né, não é o momento oficial ainda, mas na prática é o momento que começa a campanha eleitoral. A minha impressão é que a ausência do Eduardo Paes e a ausência do Sérgio Moro aumentou. aumentaram o custo para futuras ausências.
0: Isso.
3: Porque isso concordo. Vai ter uma crítica de editoriais e jornais importantes, vai ter uma crítica na mídia política, pegou mal, eu estava vendo redes sociais agora, fujão, então não pega bem isso, então aumenta o custo. Ah, então vamos ver o que vai acontecer nas próximas horas e semanas, dias, na verdade, das definições.
0: Eu só quero lembrar que esse custo vai aumentando na medida em que fragmentos desses debates, com a ausência dos fujões, vão aparecendo nas redes sociais. Isso vai aumentando o custo, não tem dúvida nenhuma.
1: Bom, eu queria agradecer muito a sua audiência ao longo dessas últimas horas. Você que acompanhou o debate nos seus estados, ou então o debate também realizado em São Paulo. Depois o Canal Livre aqui especial. Dizer que a partir de amanhã à noite, junto com o Jornal da Noite, a gente tem no finzinho da noite a estreia, o começo do nosso Band Eleições. Nosso querido Eduardo Oineg ancora o Band Eleições a partir de amanhã. Então toda segunda noite, programa semanal, trazendo análise, política, entrevistados. Aliás, também um beijo para Adriana Araújo, nossa âncora do Jornal da Band, que ancorou o debate, mediou o debate no Rio de Janeiro. E dizer que o nosso compromisso, ele não só foi entregue hoje, vai ser entregue nas próximas semanas e ele está aí renovado também para o dia 23. Agradecer ao nosso querido Fernando Schiller, sempre dando um show, nosso cientista político, Deise Ciocari, que também está com a gente, sempre arrebentando agora no Band News TV. Se você quiser assistir o Band News TV, fala aí, Deise, que horas que você está lá sempre agora na nossa grade de programação de segunda a sexta, horário?
2: Tarde Band News, das 14 às 17 horas.
1: 14 às 17 horas, sempre com a Paula Valdez e com o Vitor Brau. E você, Mitre, tá junto com o Schiller também na Band News TV, todo dia à noite agora, né?
0: Sim, nós estamos com a edição da noite.
1: Edição da noite com o Felipe Vieira, com o Emanuel Pessoa, com a Odi Cunha. E a partir das 9h30 da noite você pode acompanhar também. Muito obrigado, boa semana, um abraço e até semana que vem aqui no Canal Livre. Tchau, tchau.
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12: 11 horas, 11 minutos pelo horário de Brasília. Boa noite para você que acompanha a Band News FM. Eu, Stephanie Toso, estou por aqui até às 7 horas da manhã, atualizando os principais destaques do noticiário do Brasil e do mundo. Depois desse fim de semana de debates por aqui na Band, seguimos juntos, hein, gente? Aguardando a sua participação, sua mensagem, o seu alô pelo nosso WhatsApp no 11 999 592 100. Já nesses próximos minutos, fazendo um giro pelos principais destaques do noticiário.

0: governador de Goiás, Daniel Vilela, do MDB, não vai ao debate da Band para o Executivo do Estado goiano, realizado nesse domingo em Goiânia. O líder das pesquisas de intenção de voto na unidade federativa, o atual mandatário, chegou ao cargo por serviço de Ronaldo Caiado, que disputa a presidência pelo PSD. Com a ausência de Vilela, o encontro foi protagonizado pelo ex-governador Marconi Perillo, do PSDB, candidato do PT, Luiz César Bueno, e pelo postulante do PL, Wilder Moraes. Nos outros destaques do dia, um motorista em fuga em um acidente deixa 7 mortos no interior de Minas Gerais. De Belo Horizonte, atualização com o repórter Paulo Xavier.
1: O empresário Renê da Silva Nogueira Júnior, réu pela morte do gari Laudemir de Souza Fernandes, tem uma nova equipe de advogados. Entre os profissionais do escritório de advocacia está Bruno Correia, que também defende a diarista Paola Stephanie Neto Cirino, acusada de matar um casal de idosos em junho em Belo Horizonte. Essa é a quarta mudança de defesa de Renê. Ele responde por homicídio qualificado, ameaça, porte ilegal de arma de fogo e fraude processual. Ele segue preso preventivamente em um presídio em Caeté, na região metropolitana. Laudemir foi morto a tiros enquanto trabalhava na coleta de lixo em agosto de 2025.
0: No destaque do esporte, a FIFA sai em defesa do presidente da entidade, Gianni Infantino, em meio ao aumento da pressão sobre o dirigente. Em um comunicado oficial divulgado no sábado, a federação afirmou que não vai aceitar tentativas de afastá-lo do cargo por meio de processos que não estão previstos nos estatutos. O principal ponto de desgaste envolve um projeto comercial que previa a entrada de investidores privados em ativos da FIFA. Infantino recuou da iniciativa, mas o episódio ampliou os questionamentos que foram feitos pelas confederações continentais.

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1: Agora 11 horas 14 minutos, um levantamento mostra que o consumidor está disposto a compartilhar dados em troca de ofertas. A colunista da Band News FM, Ayana Freitas, conversou com os apresentadores Carolina Ercolim e Larissa Biscaia sobre o assunto.
2: O consumidor apto a compartilhar os dados em troca de ofertas soma 74%, é isso que aponta uma consultoria. Ayana, duas questões aqui. Primeiro, me parece que a gente já tem compartilhado os nossos dados em todos os lugares. Dá para dizer que isso torna o ambiente mais competitivo quando a gente está falando do varejista que está disputando a atenção desse consumidor ali no ambiente virtual?
3: É isso, né? Todo mundo compartilha dados a todo momento e todo varejista pede, marca, né? Também a gente compartilha muita informação também nas redes sociais, enfim. Quando a gente está na loja física também, a gente vai fazer o pagamento, sempre pedem informações da gente ali. De fato, existe aí todo um movimento, né, intenso de compartilhamento de informações. E essa pesquisa mostra que quase 3 em cada 4 consumidores, então 74%, aceitam hoje compartilhar esses dados quando recebem de volta, né, em contrapartida, melhores ofertas, melhores experiências. 79% também, segundo essa pesquisa, dizem que gostam de recomendações personalizadas e 80% dizem que têm confiança ou manifestam neutralidade aí com relação ao uso responsável dessas informações. Claro que quando a gente compartilha nossos dados, a gente está confiando, né, informações às empresas, às marcas, então a gente espera aí que elas retribuam isso, não oferecendo esses dados aí a torto e a direito para outras empresas, né, usando isso com comedimento. Esses dados fazem parte de um estudo que chama Mercado de Varejo, acessando as oportunidades, a oportunidade de retail media, foi produzido por uma consultoria chamada Advisia, e mostra também que essa abertura, essa disposição, predisposição de compartilhar dados é maior para públicos específicos. Os millennials, por exemplo, um pouco mais velhos, né, aceitam mais isso, confiam mais também nas marcas e valorizam experiências mais personalizadas, enfim, mais customizadas para eles, né? E quem tem renda mais alta também demonstra mais disposição para compartilhar esses dados. Por que que o varejo quer esses dados, né? Parece óbvio, mas não custa detalhar aqui. Porque ele segmenta a audiência, então ele consegue oferecer oferta mais customizada, mais personalizada, isso é, no primeiro momento, bom para o consumidor, mas muito bom para o varejo, né? Ele oferece campanha mais relevante, enfim, que tem mais condição, mais chance de ser convertida, de o consumidor ir lá, como ele está recebendo uma coisa mais personalizada, mais customizada para ele, ir lá e realmente fazer uma compra, enfim, escolher isso, né? E por que que o consumidor, por que isso funciona, né? Porque o consumidor se dispõe a compartilhar. Porque essa questão de personalização, de fato, deixou de ser um diferencial, né? E já é uma expectativa do consumidor, a personalização, a customização de oferta. É um valor que o varejo está oferecendo para o consumidor. O consumidor, ele não é, portanto, pelo menos, contrário à publicidade, né? O que ele não gosta é de oferta que não é relevante, né? Quando ele está oferecendo alguma coisa que resolve uma necessidade dele, que tem a ver, de fato, com o que ele está querendo comprar, ele se dispõe a oferecer esses dados. Então, personalização, a gente pode dizer, virou meio que uma moeda de troca aí, né? Especialmente quando a gente fala agora em inteligência artificial, que permite que as empresas personalizem mais ainda essa oferta, né? Deixou de ser uma coisa ali meio invisível, né? Não tangível, digamos assim, para se tornar de fato essa moeda de troca aí que eu comentei na negociação. Então, não é só também pedir, enfim, rodar, né, o CPF, e-mail, acessar histórico de compra do consumidor. A empresa precisa saber explicar também para o consumidor por que que ela está coletando essa informação e mostrar o benefício prático que ela está dando ali. O desafio da empresa justamente é entregar aí alguma coisa a mais diferente do que as outras empresas, enfim, estão entregando, né, já que elas têm mais informação. No fim das contas, o consumidor não está... Ele é a favor, né, de dados, ele é a favor de compartilhar dados muitas vezes, a maioria das vezes, como a gente vê nessa pesquisa, mas, em troca, ele quer dizer, bom, me mostra aí por que que eu estou fazendo isso, né? Por que que isso está valendo a pena? Por que que você, vou dar esse dado para você e não, de repente, para o seu concorrente? Eu acho que isso é importante. Vocês costumam compartilhar seus dados espontaneamente para as empresas?
4: Eu sou muito resistente. Eu ia perguntar se é uma questão geracional. Porque a geração mais velha está ressabiada, já manja mais dos tombos, talvez, que um compartilhamento indiscriminado de informações pode dar? Ou é a nova geração que já está, enfim, já sabe que todos os dados estão sendo compartilhados mesmo, mas... uma mais, uma mesmo, ganha um desconto,
2: né? É, porque
4: né?
2: qualquer lugar, qualquer site que você entra, aparece uma tela, pelo menos o seu e-mail, para você deixar lá, para eles te mandarem ofertas.
4: Pelo
2: é
4: menos
2: difícil...
4: uns 10% ali, primeira compra.
2: É difícil navegar num site sem ser bombardeado por espaços ali para compartilhar os dados.
3: Exato, e às vezes você faz esse compartilhamento meio que sem perceber, né? Quando você está logado num sistema de e-mail, por exemplo, num serviço de e-mail, e você vai entrar num site, ele já puxa o seu dado automaticamente, se você permitir, claro, né? Nas redes sociais a gente faz muito isso também, né? Compartilha nosso histórico ali de navegação, de interesse, né? Por marcas, por temas, né? Nas redes sociais, que são usados pelas marcas depois, se você permitir. Muitas vezes isso é tão fluido, digamos assim, né? Que a gente, de fato, não percebe que está alimentando ali uma marca, enfim, um varejo, né? Mas a pesquisa mostra justamente que os mais velhos, pelo menos os millennials, né? Não são tão mais velhos assim, mas é uma geração mais velha do que a geração Z, do que os alfas que estão entrando agora no mercado também de consumo e de trabalho, eles... tem mais propensão até a compartilhar seus dados. Acho que tem a ver, sim, com a experiência, né, que o consumidor tem de ter compartilhado, ter visto o que vale a pena e o que não vale, mas acho que tem muito a ver também com o que a Larissa falou aí, que é isso, você está compartilhando dados a todo momento. Acho que a dúvida ou a escolha é: para quem darei meus dados? Dar os dados a gente dá toda hora, né, infelizmente, para o bem ou para o mal. Para quem darei, como farão uso disso, para a gente ver se continua aí no futuro, né? Acho que esse é o dilema, digamos assim, agora.
4: Fica realmente mais disseminado. Mas chama a atenção mesmo essa personalização, porque talvez seja a escolha consciente, já que eu vou ser bombardeada, que seja por...
2: com um descontinho, pelo menos.
4: Desconto em interesses, né, próprios ali, uma loja que eu frequento, um produto que eu uso, enfim. Pelo menos faz mais sentido, além de encher a caixa de e-mails, porque normalmente quando você coloca o seu e-mail,
2: sim,
4: se você não tem um e-mail alternativo ali para você direcionar todos esses newsletters e promoções, eles começam a encher a caixa ali de e-mail, porque realmente eles usam essa informação para, quando tiver promoção, pingar ali para te lembrar que, quem sabe, você não está precisando de um aparelho novo, uma roupa nova e tudo mais.
2: Muito bem.
3: Às vezes, nem precisando, a gente acaba comprando.
4: Pois é. Tá lá, né? Já que eu soube que tem uma promoção da blusinha,
2: já que,
4: né?
2: Já que eu já tô aqui... Ayana Freitas, muito bem, volta segunda-feira que vem com o elenco alternativo aqui do Band News Station. Valeu, viu, Ayana? Boa semana pra você.
3: Obrigada, boa semana. Tchau, tchau.
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1: Horas 24 minutos pelo horário de Brasília. Mais uma vez, boa noite para você que acompanha a Band News FM. Seguindo com os principais destaques desse finalzinho de domingo por aqui na nossa programação, O ex-prefeito do Rio de Janeiro, Eduardo Paes, do PSD, não comparece ao debate da Band para o governo fluminense que foi realizado neste domingo. Com isso, o encontro foi protagonizado pelos candidatos Douglas Ruas, do PL, Antony Garotinho, do Republicanos, André Marinho, do Novo e William Siri, também do PL. Paes lidera as pesquisas de intenção de voto no Rio, mas optou por não ser atacado pelos adversários no debate fluminense, o que gerou críticas dos adversários.

Nos destaques do noticiário internacional, uma agência de notícias do Irã divulga um vídeo em que o líder supremo do país, Mojtaba Khamenei, aparece conversando com algumas pessoas em um ambiente fechado. O registro das imagens que foram veiculadas no sábado não menciona onde e nem quando a gravação foi realizada. E também não identifica as pessoas ao redor. Ele não faz aparições públicas desde 28 de fevereiro. Na ocasião, os Estados Unidos e Israel mataram em um bombardeio o antecessor de Mojtaba Khamenei como líder supremo do Irã, o pai dele, Ali Khamenei.

destaque do esporte no Campeonato Brasileiro. Flamengo, Corinthians, o Cruzeiro e o Atlético Paranaense são os vencedores dos jogos que foram disputados hoje. Flamengo triunfou sobre o Vitória por 2-0, mesmo placar que favoreceu o Atlético Paranaense sobre Santos e também o Corinthians diante do Bragantino. O Cruzeiro, por sua vez, bateu o Mirassol por 3-1. Nos outros dois jogos do dia, Palmeiras contra Internacional e Bahia contra Vasco da Gama, placar não saiu do zero.

0: 11h26, rapidinho, hein, antes de seguirmos com os outros assuntos por aqui, o Valdir já apareceu, falou assim, olha, boa noite, hein, senhorita? Aí ele falou assim, uma ótima madrugada para todos, vou te acompanhar até as 5 horas da manhã. É, galera já puxando mais um plantão aí nessa viradinha de domingo já para segunda-feira por aqui. E aí falando, olha, Annelise apareceu, falou assim, tá frio, esfriou, tá chovendo aqui em São Paulo, realmente engaroando em vários pontos da região metropolitana por agora. Entrada de umidade, né, gente? Brisa marítima. E tá provocando um finalzinho de domingo um pouquinho mais chechelento. Mas bom pra quem vai descansar. Pra quem consegue dormir, né? Tirar aquela famosa soneca. Já apareceu por aqui também, ó, Wildemar. Aí falou assim, boa madrugada daqui a pouquinho, hein, Stephanie? Vamos que vamos, né, gente? Tá só começando. Tá por aqui também o Maurício, que é porteiro. Falou boa noite, hein? Boa noite por aí também, Maurício. E seguimos juntos. Eu, Stephanie Toso. Até às 7 horas da manhã por aqui na atualização do noticiário, nos principais destaques do dia, já para você começar a semana atualizada e bem informado aqui com a Band News FM. Nosso WhatsApp está aberto, 11-999-592-100. Vai mandando o seu alô por aqui, ó. Enquanto isso, vou girando os outros destaques.
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0: O âncora da Band News FM, Reinaldo Azevedo, aborda a nova ofensiva do governo americano de Donald Trump contra produtos brasileiros, dessa vez com foco no açúcar. O apresentador também analisa a aprovação por parte do Senado dos Estados Unidos da indicação de Daniel Pérez, deputado estadual da Flórida, como embaixador americano no Brasil. Reinaldo Azevedo lembra que a nomeação ainda tem de ser aprovada no Brasil, conforme destacou em uma conversa com jornalistas Alexandre Bentivoglio e Isabela Mota.
2: Meninos, nós vamos falar ainda hoje dos Estados Unidos e tal, mas o Trump, o amigão do Flávio, agora invocou com o nosso açúcar. Vai lá, fala pra... Não sei se o Dudu já tá por trás disso também, vai.
3: O governo dos Estados Unidos reduziu a quantidade de açúcar brasileiro que poderá entrar no mercado americano com uma tarifa menor. A Casa Branca afirmou que poderá restabelecer parte do espaço perdido pelo Brasil no mercado caso Brasília, caso Planalto, apresente propostas comerciais consideradas satisfatórias por Washington. A medida marca uma nova ofensiva comercial contra o Brasil. Caso o governo não apresente uma boa proposta para a Casa Branca, ou pelo menos o que eles consideram uma boa proposta, a gestão Trump ameaça redistribuir esse montante para outros países. A informação foi divulgada pelo subsecretário de Agricultura dos Estados Unidos, Stephen Vaden, durante um simpósio da American Sugar Alliance, a Aliança Americana do Açúcar. Para o próximo ciclo, que começa em outubro, o governo americano reduziu a parcela destinada ao Brasil de 155.993 toneladas para 100 mil toneladas, uma queda de 35,9%. Ainda na questão comercial, a Casa Branca impôs preços mínimos de importação e uma tarifa de 15% sobre produtos fabricados com polissilício, a matéria-prima utilizada na fabricação de chips semicondutores e painéis solares produzida principalmente pela China.
2: Isso, aí já tem a ver com China. Ó, é o seguinte, são medidas de caráter protecionista e ponto. Que é o que o Trump é. Hoje, talvez o maior agente anticapitalista do mundo, né? Hoje o grande defensor do capitalismo no mundo é o Xi Jinping. E eu também. Também o senhor presidente. Mas claro que tem uma guerra. Anthony Pereira deu uma entrevista à BBC, né? É um especialista, não sei. Ele deu uma entrevista, também é uma guerra ideológica contra o Brasil, claro, ele aproveita a questão tarifária, etc. Mas tem a guerra ideológica contra o Brasil, porque o Brasil representa, concorre com os Estados Unidos, a questão não é essa. Representa um polo na América Latina que não está subordinado ao Trump. Especialmente no mundo do Marco Rubio, isso não cabe. E o Senado dos Estados Unidos aprovou o tal do Daniel Pérez, vai.
4: Aprovou para ser embaixador do país no Brasil. No entanto, o deputado estadual da Flórida ainda depende do aval do governo Lula, chamado Arrimann, para que possa assumir o cargo. A votação em bloco que aprovou Pérez e outras indicações diplomáticas deveria ter acontecido ontem, mas foi atrasada para hoje por causa de um impasse no Senado sobre quais pautas seriam votadas antes dos parlamentares iniciarem um recesso. Pérez foi sabatinado em 16 de julho, teve o nome aprovado pelo Comitê de Relações Exteriores do Senado em 22 de julho. Agora foi aprovado pelo plenário. Na terça, o governo Trump anunciou a revogação do visto da embaixadora brasileira em Washington, Maria Luísa Ribeiro Viotti, causando tensão diplomática. De todo modo, para o senador republicano Rick Scott, Pérez é qualificado para o cargo porque ama o Brasil.
2: Ele pensa, faz assim, como eu amo o Brasil. Ai, demais. Né? Ele vem aqui como estafeta do Marco Rubio, não tem trajetória na diplomacia, não tem nada. É um deputadozinho estadual da Flórida, um empresáriozinho de Zerda, que está ali ligado à extrema-direita trumpista, especialmente à ala do Marco Rubio. Né? Vai ter o agrimão? Acabará tendo. Na hora certa. Né? Por enquanto, não. É isso aí.
0: Girando a nossa reportagem, na semana passada, uma jornalista contou que teve uma corrida por aplicativo encerrada antes do final do destino. E tudo isso porque ela pediu para o motorista colocar na rádio Band News FM. Logo depois, o nosso WhatsApp por aqui foi inundado por mensagens com histórias parecidas. Isso envolvendo motoristas e passageiros. E quem conta mais essa história é Humberto Ferretti, por aqui na nossa programação.
5: Que opiniões diferentes têm causado discussão no grupo de zap da família e até na ceia de Natal, isso a gente sabe que acontece. Não deveria, mas acontece. O que a gente não sabia é que tem rolado confusão até entre motoristas de táxi ou aplicativo e os passageiros. Você acredita que já teve gente que entrou no carro e não gostou que o rádio estava sintonizado na Band News FM? Como assim? Aconteceu esses dias com o Sidney.
6: O passageiro entrou dentro do carro. Você pode desligar o rádio, por favor? Aí eu olhei pra trás e comecei a dar risada, sem entender, né? Eu falei, não posso não. Ah, é que eu não gosto dessa rádio. Eu falei, tá bom, mas eu gosto. Ah, então você pode abaixar? Então eu também não posso não.
5: O Anderson contou que o marido entrou no carro dele com a esposa, não gostou de uma opinião e pediu pra mudar de rádio. E não é que a mulher ficou brava?
7: A mulher dele falou, é a rádio que o motorista gosta de ouvir, você vai ficar arrumando confusão. Resumindo, eu sei que quebraram um pau dentro do meu carro, olha. E continuou na Band News FM.
5: De fato, não dá pra agradar todo mundo. Mas também não precisa brigar, né, gente? E muito menos prejudicar quem tá trabalhando. O Alê contou que já teve passageiro que não gostou de um comentário feito na rádio. E fez sabe o quê? Deu nota baixa pro motorista. Aí não, né?
8: Eu já tomei nota baixa por estar ouvindo a Band News FM. Acho que o cara não gostou muito dos comentários. E eu acabei tomando nota baixa, entendeu? Eu acabei sendo culpado.
5: O melhor pra nós é saber que, independentemente do perrengue, tem muita gente que não abre mão da Band News FM. O Flávio, por exemplo, adotou uma estratégia para sempre acompanhar a programação sem incomodar ninguém.
9: Eu aqui já tive algumas experiências ruins com passageiro ouvindo a Band. E comecei a receber a nota baixa e o que eu fiz para não deixar de ouvir a Band? Passei a colocar fone de ouvido e deixo aqui uma rádio de música e vou ouvindo a Band.
5: Talvez seja uma boa estratégia. Até porque tem gente que quer questionar até vacina. O Olivelton já ouviu muita coisa no carro, viu?
10: Principalmente na época da pandemia, quando vocês faziam levantamentos sobre óbitos, vacinação, né? Então sempre tinha um comentário, sempre alguém comentava, Band China, esses comunistas. Mas graças a Deus tudo passou, né?
5: Fato é que a Band News FM é uma rádio plural, com opinião para todos os gostos. Sheila Magalhães, Carla Bigato, Luiz Megalho, Eduardo Eneg, Reinaldo Azevedo, Adriana Araújo, Carlos Andreasa, Eduardo Barão, os colunistas, o time do esporte. Ou seja, não importa se você é motorista ou passageiro, nem faz sentido brigar. E nem perder a corrida, né? Lembra do Sidney, o primeiro motorista que a gente ouviu? No fim, ele falou que fez a passageira descer do carro, depois que ela pediu para mudar de rádio.
11: Aí ela desceu do carro, eu achei que ela ia dar uma pancada na porta. Ela não, só encostou devagarzinho e falou, muito obrigado. Eu falei, eu que agradeço, estou às ordens. Ai, pra lá.
5: Pelo menos os dois foram educados. Ô Sidney, na próxima, pode abaixar o volume, tá? Mas continua com a gente.
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0: O professor Dionísio da Silva trata nessa semana da brincadeira dos trava-línguas e dos parlendas por aqui na nossa programação.
12: Alô, equipe da Band News, alô, ouvintes. Certamente muitos de nós já brincamos na nossa infância e as crianças ainda brincam hoje com trava-línguas. E um dos mais famosos da minha geração e que atravessou séculos no Brasil, chegando até os dias de hoje, é este. Achei o ninho de mafagafos com 7 mafagafinhos. Quem desmafagafar o ninho dos mafagafos, bom desmafagafador será. O objetivo do trava-línguas é fazer dificultar a pronúncia, né? Fazer a pessoa tropeçar na língua. É para tropeçar na língua e não pronunciar corretamente. A brincadeira consiste nisso. E daí quem erra passa adiante para que o outro tente acertar. O mafagafo é uma ave inventada, é da imaginação das crianças. Essa ave não existe. Alguém inventou mafagafo só para fazer a trava-línguas. Uma outra maneira de brincar, a palavra não serve só para trabalhar, nem para enrolar, nem só para as confidências, como nos parlatórios, e nem, no caso de enrolar, é nos palavrórios, né? Mas ela é também uma forma de você brincar. A parlenda, dessa que eu vou falar agora, parlenda é uma palavra que vem do mesmo étimo do verbo parler, em francês, que é parlar, que é falar, aliás. Esse étimo está também na palavra parlamento, que deu parlamento, e onde se fala muito, aliás, não é? E quando você faz uma parlenda, não pode esperar que haja lógica, que haja algum significado. É para brincar. Então vou dizer uma parlenda também minha velha conhecida e certamente conhecida de vocês, e que tem variações pelo Brasil afora. Lá no sul, esta parlenda era dita assim: hoje é domingo, teu pai é um gringo, está fumando cachimbo na porta da venda. O cachimbo é de barro, bate no jarro. O jarro é de ouro, bate no touro. O touro é valente, bate na gente. A gente é fraco, cai no buraco, o buraco é fundo, acabou-se o mundo. Tem também uma variante que diz: hoje é domingo, teu pai é um gringo, fumando cachimbo na porta da venda. O cachimbo é de barro, bate no jarro. O jarro é de ouro, bate no touro. O touro é valente, bate no tenente. O tenente é fraco, cai no buraco. O buraco é fundo, acabou-se o mundo. As palavras são usadas também para brincar. E a parlenda é uma saudável maneira de as crianças brincarem, e assim elas vão exercitando o vocabulário, a pronúncia e outros modos de brincar com as palavras. Como diz o Carlos Drummond de Andrade, brincar com palavras é a luta mais vã. Entanto lutamos, mal rompe amanhã. Muito obrigado e até de repente.
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Girando mais uma vez os principais destaques do dia, o primeiro-ministro de Israel rejeita o plano de 15 pontos do presidente dos Estados Unidos para paz na faixa de Gaza. Benjamin Netanyahu disse que nenhuma retirada militar vai acontecer até que o Hamas esteja genuinamente desarmado. No mês passado, o chamado Conselho da Paz, liderado por Trump, disse que tinha obtido um acordo para que o Hamas e outros grupos de Gaza se desarmassem. A organização palestina disse, no entanto, que a entrega de armas pesadas só seria realizada caso Israel suspendesse todas as formas de agressão e saísse da faixa de Gaza.

Ainda trazendo destaque do noticiário político, o governador do Amazonas, Roberto Cidade, do União Brasil, candidato à reeleição, falta ao debate da Band para o Executivo amazonense. O encontro foi realizado hoje, teve as presenças de David Almeida, do Avante, Isael Munduruku, do Rede, Omar Aziz, do PSD e a professora Maria do Carmo, do PL. Cidade assumiu o governo como vice de Wilson Lima, também do União Brasil, mas Omar Aziz e Maria do Carmo despontarem bem nas pesquisas de intenção de votos no estado.

Bicampeão da Stock Car, Felipe Braga, vence a corrida principal da etapa de Santa Cruz do Sul, no Rio Grande do Sul. Depois do triunfo de Felipe Batista na prova sprint de sábado, com o grid invertido, a disputa mais longa que encerrou o fim de semana do evento gaúcho, líder do campeonato, levou a melhor e ampliou a vantagem no topo da tabela. O pódio da corrida desse domingo em Santa Cruz do Sul foi completado por Thiago Camilo em segundo e Gaetano de Mauro em terceiro. Já Felipe Batista, que venceu a sprint no sábado, acabou abandonando a disputa principal. 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
1: Às 11h44, o presidente do Senado, Davi Alcolumbre, confirma que se reuniu com o presidente Lula, mas não revela o teor da conversa. O encontro aconteceu na noite da última terça-feira em Brasília, na casa do ministro Alexandre de Moraes, do Supremo Tribunal Federal. O ministro Cristiano Zanin, do STF, também estava presente. Os dois magistrados foram responsáveis por articular a reunião. Lula e Alcolumbre estão rompidos desde abril, quando a indicação do petista para a Suprema Corte, o advogado-geral da União, Jorge Messias, foi rejeitada pelo Senado. Sobre esse assunto, o cientista político e professor Fernando Schiller conversou com o âncora do Jornal da Band e do Band News no meio do dia, Eduardo Eineg.
2: Grande Schiller, vem cá. Eu queria ouvir você sobre uma reunião importante, isso é Pensa Brasil na veia, né? Que nós tivemos a figura central do Poder Executivo, a figura central, ou pelo menos um dos, né, do Poder Legislativo, num encontro necessário que eles ficavam adiando. Mas quem fez o meio de campo foi um ministro do Supremo Tribunal Federal. Aliás, não foi um só, né? Foi mais de um ministro do Supremo Tribunal Federal. E não se tratava de um encontro entre os poderes institucional. Schiller, eu queria te ouvir sobre esse arranjo. Qual é a sua leitura sobre o que aconteceu, a importância desse encontro, o que esse encontro revela sobre o funcionamento do Brasil?
3: Tudo bem, Eineg, Larissa, Ferretti. Olha, revela muito, né, Eineg? Vamos lá. Se fosse o ministro Fachin, um jantar institucional, como tu mesmo mencionaste, bom, tudo bem, faz parte, né? Faz parte de vez em quando, não toda hora. Você faz um encontro institucional, convida mais gente, pode até abrir para a imprensa, né? Faz alguma declaração, enfim, isso faz parte da lógica, né? Agora, não era esse o caso. Não era um encontro institucional entre os poderes, era um encontro pessoal. Pessoal organizado, promovido por um. Deveria ser a função da chefia da Casa Civil, né? Ou de alguém no Congresso, algum articulador político, né? Mas articulado por um ministro da Suprema Corte. Olha, em lugar nenhum do mundo, ministros da Suprema Corte, da Corte Constitucional do país, tem uma função de articulação política. Alguém pode dizer, não, mas não é, foi uma pura coincidência, né? Ora, por favor, a pauta é política, né? O tema é político, né? A desavença, o desajuste ali, o conflito que vem alguns meses entre Davi Alcolumbre e o Lula é político, né? Então é um pouco aquela brincadeira, né? Sei lá, tem cara de avião, tem ronco de avião, tem jeito de avião, voa, mas não é um avião, bom. Ah, então é um pouco brincar com a sociedade, isso evidente. Mostra algumas coisas sobre o Brasil. Primeiro, a força do ministro Alexandre de Moraes, o poder hoje do Supremo, que exatamente exerce essa função moderadora na sociedade, né? Quanta gente ouviu falar aqui, curadoria de opinião, né? Então faz uma ampla revisão da própria Constituição a partir dos princípios, chamado neoconstitucionalismo muito aberto, né? E agora esse papel de moderação, de articulação política. Então, o Lula não fala com o Alcolumbre não fala com o Lula, então senta com o ministro Alexandre de Moraes na casa do ministro Alexandre de Moraes, né? E aqui entra uma série de outras questões, né? Primeiro, Lula não é só presidente da República, é candidato a presidente, né? E Alexandre de Moraes vai assumir o Supremo Tribunal Federal e está julgando casos importantes, estratégicos, sobre Flávio Bolsonaro, o adversário do Lula, sobre Jair Bolsonaro, o adversário histórico, né, do lulismo. Está, né, tudo na mão dele, tudo, literalmente tudo na mão dele. Inclusive agora, esse último caso envolvendo, né, o tal do vídeo, a IA, etc., que pode levar até um questionamento da própria candidatura do candidato da oposição, Flávio Bolsonaro. Então, nesse momento, o que ele faz? Marca um cafezinho, convida para conversa, faz jantar. Então, é óbvio que existe uma pessoalidade nisso, né? Uma proximidade pessoal, uma conversa pessoal. O outro tema, que é muito estranho também, vamos dizer, a desavença começa com o tema da indicação do Jorge Messias no Senado. Segundo a crônica política, teve a oposição do Davi Alcolumbre, acabou derrotado. Bom, então teria um assunto aí do Supremo. Ora, o Supremo nada tem a ver com a indicação de novos integrantes para a própria Corte. Isso é um problema do Executivo, da Presidência da República ou do Senado Federal. Essa ideia dos ministros dando opinião, fazendo lobby, mediando reuniões, ligando para senadores, dando testemunho no Twitter. Isso são completas anomalias. Ou seja, existe uma questão na democracia que é lei, constituição. Tem outra coisa chamada liturgia. Ou seja, não tem nada na lei que diga que o ministro não deve interferir nos assuntos políticos, que não pode botar no Twitter uma opinião, ou que não possa fazer lobby para esse ou para aquele candidato no Senado, para o Supremo Tribunal Federal. Mas não deve fazer isso. Não é a sua função fazer isso. Se alguém deu a ideia para o ministro da Suprema Corte fazer um jantar para aproximar o Davi Alcolumbre do presidente da República, o que ele deveria ter dito, na minha visão? Não é a minha função. Não é a minha função, a gente pode, eu vou tratar dos assuntos do Supremo. Quem sabe o Rui Costa, que é o chefe da Casa Civil, quem sabe o presidente da Câmara, algum outro ator político, faça esse papel. Ou o ex-presidente Temer, por exemplo, que é um notório e habilidoso articulador político. Não é a minha função como ministro da Suprema Corte. Até porque nós estamos num embate eleitoral, o país está dividido, eu estou julgando casos do inimigo político, né, do adversário inimigo político do próprio presidente, não pega bem eu sair jantando com ele, com esta proximidade na minha casa. Né. O problema é que nada disso vale no Brasil. Né. Então eu acho uma lição que a gente tem sobre a pessoalidade que vem marcando, né, a vida brasileira e o poder, eu diria que é mais do que poder moderador, né, o poder articulador político, alguma coisa nessa linha, do Supremo Tribunal Federal.
2: É isso aí. Pensa Brasil. Fernando Schiller, que volta a conversar com a gente na semana que vem. Valeu, obrigado.
3: Valeu, bom fim de semana, grande abraço.
1: Após o pedido de Flávio Dino, o julgamento no STF sobre jogos e apostas é adiado. Detalhes que chegam com Rafael Procópio.
4: O ministro Flávio Dino deve devolver em até 90 dias para julgamento no plenário do Supremo Tribunal Federal o caso que trata da proibição de jogos como o Jogo do Bicho, bingos e caça-níqueis. Os ministros estão debatendo um trecho da Lei de Contravenções Penais de 1941 para chegar ao entendimento se a legislação é compatível com a Constituição vigente de 1988. Dino pediu vista, mais tempo para analisar o caso e também defendeu que este julgamento seja feito em conjunto com os processos que tratam das bets. O caso é de relatoria do ministro Luiz Fux, que defendeu a manutenção da proibição destes jogos. No entanto, Fux divergiu da iniciativa de Dino de julgar o caso junto com as situações envolvendo apostas esportivas online.
5: Repercussão geral é a tipicidade da conduta de jogos de azar e, a fortiori, a não recepção pela Constituição. Esse é o objeto do julgamento. Nas ADIs que estão em curso, todas essas observações do ministro Flávio Dino terão a atenção de todos nós, acredito, para nós deliberarmos aquilo que é objeto das ações declaratórias de inconstitucionalidade.
4: Na sequência, Flávio Dino fez uma espécie de tréplica, dizendo que sugeriu esta mudança por conta das próprias observações de Fux durante o relatório.
6: E é esse o ponto que eu quero realçar. Não me parece que nós possamos, a estas alturas, ao tratar do mundo dos jogos, dar um tratamento rigoroso ao, sei lá, jogo do bicho, do tigrinho, do leãozinho, seja lá o que for, e ignorar este dragão, que são os jogos perversos das betas.
4: O julgamento tem repercussão geral, ou seja, a decisão que o plenário do Supremo tomar em relação ao caso vai orientar todos os outros julgamentos similares em instâncias inferiores do Poder Judiciário. Somente Fux e Dino proferiram os entendimentos até então.
1: Nos outros assuntos, o desaparecimento de uma pessoa provocou uma corrida contra o tempo. No Brasil, milhares de casos são registrados todos os meses e especialistas reforçam que a comunicação às autoridades deve ser feita imediatamente, isso para aumentar a chance de localização. Tem mais detalhes com a repórter Marília Braga.
7: O Brasil registrou mais de 43 mil desaparecimentos no primeiro semestre de 2026, segundo dados do Sistema Nacional de Informações de Segurança Pública. No Ceará, foram 1.176 ocorrências no mesmo período. Diferente do que muitos imaginam, não é preciso esperar 24 horas para registrar o desaparecimento. O promotor de justiça, Rodrigo Calzavara, explica como o programa de localização e identificação de pessoas desaparecidas do Ministério Público do Ceará atua no apoio às famílias e na articulação das buscas.
8: O PLID é o Programa de Localização e Identificação de Desaparecidos do Ministério Público do Estado do Ceará e ele busca o apoio não só na procura do desaparecido ou da desaparecida, mas também no acolhimento dos seus familiares. Como é feito isso pelo PLID? Nós, a partir da nova coordenação desse ano, nós migramos o PLID para dentro do Núcleo de Acolhimento a Vítimas de Violência, para o NUAV, para que juntos, através de uma equipe multidisciplinar, composta com psicólogos e assistentes sociais, possamos garantir o acolhimento e o acompanhamento desses familiares de pessoas desaparecidas enquanto sofrem as dores de ter um familiar desaparecido. Dentre as falhas ou dificuldades que ainda precisam ser superadas no Ceará para tornar mais rápida a localização de pessoas, pode-se elencar a necessidade de todas as instituições começarem a inscrever os casos, a registrar os casos no Sinalide, o Sistema Nacional de Localização e Identificação Desaparecida. Porque esse sistema é de suma importância para que todas as instituições, em todos os estados brasileiros, tenham acesso a uma fonte de dados.
7: Para a delegada Patrícia Aragão, da 12ª Delegacia de Polícia Civil de Pessoas Desaparecidas, as primeiras horas após o registro da ocorrência são decisivas para o andamento das buscas.
9: Tão logo a delegacia tome conhecimento do boletim de ocorrência de uma pessoa desaparecida, são iniciados os procedimentos previstos no procedimento operacional padrão de busca de pessoas desaparecidas. Então, um conjunto de providências imediatas são disparados pelos policiais que estão encarregados pela investigação com o objetivo de localizar aquela pessoa. Então, busca em sistema, divulgação nas redes sociais da imagem da pessoa desaparecida, diligências em campo, coleta de imagens, entrevista.
7: As autoridades reforçam que registrar o desaparecimento quanto antes e fornecer informações completas são medidas essenciais para tornar as buscas mais rápidas e aumentar as chances de localização.
1: O Índice de Desenvolvimento da Educação Básica 2025 avançou em todas as etapas escolares em relação à última edição de 2023. Informações que chegam na reportagem do João Marcos Moura.
10: O IDEB, o Índice de Desenvolvimento da Educação Básica referente ao ano de 2025, registra a maior evolução acumulada em 20 anos. Os dados foram divulgados nesta quarta pelo Ministério da Educação. De 2023 para 2025, o Índice Nacional do Ensino Fundamental passou de 6 para 6,3 nos anos iniciais e de 5 para 5,3 nos anos finais. No ensino médio, a nota subiu de 4,3 para 4,3. Nos anos iniciais, os melhores resultados foram registrados no Paraná, Ceará e Santa Catarina. Já nos anos finais, Goiás lidera o ranking. Na outra ponta, os menores índices dos anos iniciais ficaram com Amapá, Pará e Rio Grande do Norte. Nos anos finais, aparecem Roraima, Bahia, além de Amapá e Rio Grande do Norte. No ensino médio, os destaques positivos são Paraná, Piauí, Espírito Santo e Rio Grande do Sul. Já os menores desempenhos foram registrados no Amazonas, em Roraima e no Maranhão. A Bahia aparece logo após, com nota 4, empatada com o Amapá. Nacionalmente, na rede pública, a evolução foi ainda maior. A nota passou de 5,7 para 6,1 nos anos iniciais, de 4,7 para 5 nos anos finais e de 4,1 para 4,3 no ensino médio. O ministro da Educação, Leonardo Barchini, afirmou que o foco agora é ampliar as ações voltadas à aprendizagem dos estudantes.
11: Nos últimos 20 anos, a gente teve que trabalhar em três frentes: no acesso, na trajetória, no fluxo e na proficiência. Agora, nós melhoramos muito o acesso, estamos na última milha, eu diria. Nós melhoramos a trajetória, o fluxo melhorou muito no

0: ser induzida para que a gente melhore a aprendizagem dos estudantes brasileiros.
1: Quem também comentou a proposta foi o presidente do INEP, Manuel Palacios.
2: O Plano Nacional de Educação estabelece como obrigação para o INEP apresentar padrões de aprendizagem para os anos iniciais, anos finais e o ensino médio até outubro. Esses padrões já foram objeto de estudo no INEP nos últimos anos. Nós estamos promovendo o debate público, especialmente com as secretarias de educação, sobre essas propostas, e a ideia é que até o final do ano temos condições de propor a toda a sociedade um plano de metas.
1: Ao todo, o Sistema de Avaliação da Educação Básica reuniu dados de 5 milhões e 900 mil estudantes distribuídos em mais de 73 mil escolas de todo o país.
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4: E hoje eu quero só contar para vocês uma experiência que eu tive tão legal com o chefe Eudes Assis, do restaurante Taioba, lá do litoral norte de São Paulo. Então, assim, estendendo aí, ou convidando, eu não sou, nem é meu restaurante, mas eu já tô convidando em nome do Eudes para todo mundo conhecer. Chefe Eudes é um cara muito virador, caiçara, que se fez e tem uma comida maravilhosa. E mais bonito do que isso, ele tem um projeto chamado Projeto Buscapé. Nesse projeto, ele atende crianças ali da região, onde ele oferece não só alimentação, mas aula de cozinha, judô, ciclismo. Tem muito esporte, também tem o apoio escolar, a parte toda de recreação. As crianças são bem alimentadas, bem vestidas, a coisa mais linda. E esse final de semana, passou, ele fez o Arraial Gastronômico, que ele faz todo ano, onde as pessoas podem participar, os chefes vão, eu fui e vários outros colegas. A gente doa todos os alimentos para esses alimentos serem vendidos. E com a grana que ele arrecada ao longo dessa festa, ele paga o ano inteiro das atividades, das coisas das crianças. Então é muito lindo. Quero deixar aqui o arroba Projeto Buscapé. Tem um ursinho panda, vocês vão ver. Chefe Eudes Assis. Então, se você quiser ajudar, quiser participar, quiser conhecer o projeto, vale super a pena entrar e conhecer. Dá pra fazer Pix, dá pra ajudar de várias maneiras. Hoje, a Di Carole, hoje aqui no Hoje Pode, a gente vai falar um pouquinho sobre isso e o trabalho desse chefe que é tão reconhecido e tão maravilhoso. Se você quiser, você pode falar comigo pelo e-mail hojepode@bandnewsfm.com.br ou pelas redes sociais no @carolecrema. Pode pedir receita, dica, fala comigo, eu vou adorar.
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11: Mais uma vez, agora bom dia para você que está sintonizado aqui na Band News FM. É, gente, madrugada já de segunda, hein? 10 de agosto de 2026. Eu, Stephanie Toso, sigo por aqui na atualização do noticiário até às 7 horas da manhã, gerando os principais destaques, trazendo os principais assuntos voltados também para o noticiário político por aqui. Ontem foi dia de debate. Demos o pontapé aí inicial para as eleições deste ano e já trazendo, ó, nos principais assuntos, líder das pesquisas de intenção de voto ao governo do Paraná, o ex-juiz Sérgio Moro, do PL, não vai ao debate estadual que foi realizado pela Band em Curitiba. O ex-ministro do governo Bolsonaro confirmou a ausência pouco antes do encontro, que acabou tendo um duelo entre o ex-secretário estadual, Sandro Alex, do PSD, e o candidato de Lula ao Palácio Iguaçu, Requião Filho, do PDB, PDT. Moro é aliado de Flávio Bolsonaro, no Paraná, enquanto o Sandro é candidato apoiado pelo ex-governador do estado, Ratinho Júnior, e será a palanque do candidato do PSD ao Palácio do Planalto, Ronaldo Caiado.

0: começa hoje, segunda-feira, o prazo de entrega para a declaração do Imposto de Renda sobre Propriedade Territorial Rural. O documento deve ser apresentado até o dia 30 de setembro. A declaração é obrigatória para pessoas físicas e jurídicas que sejam proprietárias, titulares do domínio útil ou possuidoras de imóvel rural. Preenchimento e envio dos dados devem ser feitos pelo serviço digital Minhas Declarações do ITR, que é disponível no portal de serviços da Receita Federal. Nos outros destaques do noticiário, um hospital precisa reagendar procedimentos que estavam programados em Belo Horizonte por causa de um vazamento de oxigênio que demandou a atuação do Corpo de Bombeiros de Minas. Informações que chegam com a Josiane Lemos.
1: Procedimentos programados no Hospital João 23 em Belo Horizonte são reagendados após um vazamento de oxigênio que mobilizou o Corpo de Bombeiros na madrugada desse domingo. De acordo com a corporação, os militares fizeram a contenção do vazamento, mas o problema retornou pela manhã e, novamente, os bombeiros atuaram no local, aplicando uma peça de vedar o ponto de vazamento. Ainda segundo a corporação, será necessária a visita de um técnico para solucionar definitivamente o problema. A FEMIG, Fundação Hospitalar do Estado de Minas Gerais, informou que não houve interrupção da assistência aos pacientes que já estavam no hospital. Em articulação com a rede de urgência e emergência, houve reorganização temporária do fluxo de novos atendimentos, mantendo o João 23 para atendimentos dos casos de maior gravidade. As cirurgias de urgência seguem sendo realizadas.
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3: A próxima semana começa com uma das mudanças mais significativas desse inverno. A massa de ar polar estará consolidada sobre o sul e parte do sudeste, mantendo temperaturas baixas desde as primeiras horas da segunda-feira. O risco de geada continua em áreas da região sul, enquanto São Paulo terá um dia de muitas nuvens, temperaturas baixas e sensação de frio durante todo o período. Na faixa leste paulista, ainda podem ocorrer chuvas fracas ou até mesmo garoa, principalmente entre a Grande São Paulo e o litoral. No interior do estado, o sol aparece por mais tempo, mas as temperaturas ficam bem menores do que as registradas durante a última semana. Já no centro-oeste, continua praticamente sem chuva. Mato Grosso, Goiás e Distrito Federal permanecem sob influência da massa de ar seco, com tardes quentes e umidade relativa do ar, com bastante atenção. A tendência para a próxima semana é de manutenção deste contraste, frio intenso no sul e em parte do sudeste, enquanto o interior do Brasil segue com tempo seco e calor durante as tardes. Aline Araújo, da Clima Tempo.
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0: Agora meia-noite, 6 minutos, pelo horário de Brasília, a colunista da Band News FM, Juliana Rosa, recebe Felipe Salto, economista-chefe da Warren Investimentos e ex-secretário da Fazenda de São Paulo. Eles conversam sobre quais os riscos para a economia depois de o Brasil manter a maior taxa de juros real do mundo, situação que contribui para o alto nível de endividamento no país. Você confere agora o primeiro bloco na nossa programação.
4: O Banco Central reduziu a taxa básica de juros da nossa economia para 14% ao ano. Ainda assim, é uma taxa elevada, descontando a inflação, é a maior do mundo, o que vem gerando alto endividamento no país. Quais são os riscos para a nossa economia e as urgências para a gente ter juros mais razoáveis no país? Hoje, no Economia para Você, eu recebo o Felipe Salto, economista-chefe da Warren Investimentos, ex-secretário da Fazenda do Estado de São Paulo e um dos maiores especialistas em contas públicas do país. Sempre um prazer te ouvir. Obrigada por ter vindo, Felipe.
5: Obrigado, Juliana, pelo convite e pelas palavras.
4: Felipe, a decisão do Banco Central não surpreendeu, mas o Banco Central deixou ali a porta aberta entre parar de cortar juros esse ano ou ainda fazer mais um corte em setembro, ali antes das eleições. Qual é o cenário que tem mais chances de acontecer na sua avaliação?
5: Bom, deixa eu lhe dizer, eu vejo o seguinte, a taxa de juros está num nível muito alto, então o Banco Central ele tem praticado essa taxa de juros elevada porque ele percebe que as expectativas de inflação ainda estão pressionadas, tem um componente que é a chamada pressão sobre a demanda advinda do lado fiscal da economia, ou seja, dos gastos do governo. Então, a taxa de juros está num nível elevado. O que o presidente do Banco Central e os membros do Copom, do Comitê de Política Monetária, têm feito é calibrar essa taxa de juros, que está muito alta, para tentar reduzir um pouquinho. Então, esse ciclo de redução que está em curso, ele está acontecendo a conta gotas, né? De 0,25 em 0,25. Mas, sob a avaliação, ou a partir de uma avaliação, de que mesmo reduzindo essas a conta-gotas, né, você ainda mantém o juro num nível suficientemente alto para que a inflação convirja para os 3% lá em 2028. Porque para quem está nos ouvindo, a meta de inflação não é olhando para o fim desse ano, mas sim olhando para um horizonte relevante, que, como é o termo que a gente costumou usar, né, costuma usar no jargão, que é de 18 meses.
0: Isso.
5: Então, está todo mundo de olho lá no primeiro trimestre de 2028. E a projeção do Banco Central para o primeiro trimestre de 2028 é uma inflação em 12 meses de 3,2. Então, parece bastante razoável. Agora, o Banco Central, como tem uma meta muito dura, ele não tem como fazer diferente. Não dá para ele sair reduzindo a taxa de juros com a política fiscal mais flexível, digamos, que a gente tem hoje, que ainda tem déficit, um déficit primário que vai encerrar esse ano, pela minha conta, em 0,4% do PIB.
4: É, porque o Banco Central, ele trabalhando com as projeções de juros que estão hoje naquela pesquisa do Banco Central, né, ali do Focus, né, o juro esse ano ficaria em 13,75%, ano que vem 12%, então indo nessa direção, a inflação chegaria a 3,2% no primeiro trimestre de 2028. Uhum. Então, colocado esse cenário, ainda poderia ter um corte de juros para 13,75% em setembro.
5: Sim.
4: No entanto, ele coloca, Felipe, no comunicado, que tem mais riscos de alta da inflação do que de baixa. Então, tem um viés de alta também, né? Como os economistas gostam de dizer, para frente, quando a gente pensa dos riscos que podem fazer com que o Banco Central não faça esse corte de juros. E aí ele coloca ali alguns para cima, outros para baixo, tem mais para cima, né, do que para baixo. Entre esses riscos para frente, tem ali o petróleo, tem o El Niño, enfim, o que, que você diria que hoje é um risco que é importante, enfim, que pesa, né, quando a gente pensa aí para frente, que pode, enfim, prejudicar uma queda de juros?
5: Você colocou bem, o Banco Central, assim como os economistas no mercado, o que, que a gente faz? A gente fica olhando esse balanço de fatores positivos e fatores negativos. Alguns já realizados, dados realizados, outros projeções. Então, vai vir um El Niño mais forte ou mais fraco? Se vier mais forte, pode ter um efeito adicional na projeção de inflação, nós calculamos lá na Warren, de mais 0,2 ponto percentual, numa projeção que hoje a gente tem para esse ano de 5%.
4: Preço de alimento, então, sobe, a gente só não sabe o quanto que sobe, né?
5: Isso, aí preço de alimento mais pressionado. É preciso lembrar que nesses 3 anos e meio do governo Lula, os preços de alimentos cresceram muito menos, quer dizer, a inflação de alimentos foi bem menor do que foi nos 4 anos anteriores. Uhum. Mas isso tem a ver também com fatores climáticos, com questões de oferta, com o cenário internacional, preço de commodities, tudo isso. Então, o que, que o Banco Central hoje está preocupado? Se a gente pega o comunicado, porque ontem, depois da reunião, veio já aquele comunicado de praxe, né? Ele está preocupado com o cenário externo, então o que, que vai acontecer com esse preço do petróleo, como que vai nos afetar. Política monetária dos Estados Unidos também.
4: Também é uma questão, né?
5: Quando você fala de cenário externo, o principal fator é esse, quer dizer, o Federal Reserve, o Banco Central americano, vai subir a taxa de juros por lá? Se ele fizer isso, para nós, a nossa vida fica mais complicada. Por quê? Por causa da taxa de câmbio. Então, a economia é aquele sistema de vasos comunicantes.
4: O dólar pode subir, né? Se tiver uma alta de juros nos Estados Unidos, né?
5: Pode subir ou pode ficar mais difícil deixar o dólar mais controlado, né? E quando o dólar sobe, isso afeta os preços dos importados, afeta os preços também dos componentes que a indústria compra e que são importados. Então, é mais inflação. Então, isso é um risco. O outro risco é o chamado risco fiscal. Então, hoje, quando a gente observa os títulos do governo, as NTNBs, que são os títulos atrelados à inflação, mais uma taxa pré-fixada, essa taxa real está acima de 8% para qualquer prazo. É prazo muito, mais longo, é prazo mais curto. Exatamente. Então, isso é um sinal de que há algo de podre no reino da Dinamarca, como já dizia aquele inglês, né?
4: Inclusive, o Tesouro já até adiou o leilão por conta desse pedido tão alto de taxa de juros, né?
5: Sim, porque o que acontece, né, Juliana, é que a política monetária ela também afeta o lado fiscal e a gestão da dívida. Então, se o juro está lá em 14%, como está agora, eu acho que vai reduzir de novo mais 0,25 em setembro, então vamos dizer 13,75. Quando a gente tira a inflação esperada do ano que vem, digamos 4,5%, você ainda tem um juro real muito alto, quer dizer, de 9,5%, em torno de 9,5%. Então, esse juro ele afeta a dívida pública, porque é muito caro você rolar a dívida e também não consegue aumentar os prazos dessa dívida, tanto que o Tesouro está colocando no mercado, para financiar o déficit público, as chamadas LFTs, né, as letras financeiras do Tesouro, que são indexadas à própria Selic. Que aí ele apaga o incêndio, né? Ele vai dando liquidez, vai dando vazão para esses títulos, mas isso não é uma estratégia que dá para você usar para sempre. É num momento de incerteza e tudo mais. Então, esse é um outro fator que o Banco Central olha, a questão fiscal. Será que o governo, digamos, se o presidente Lula for reeleito, ou se for eleito o Flávio Bolsonaro, ou outro dos candidatos, quem tem mais chance de fazer um ajuste fiscal? Ou, melhor ainda, quem está em primeiro e segundo na pesquisa, se um desses dois ganhar, o que a gente pode esperar da política fiscal? Vai ter um corte de gastos? Vai ter um ajuste de programas que já não funcionam mais para a gente melhorar o resultado primário? Então, essa é a grande questão hoje, junto com a questão externa, para avaliar tudo isso. E os outros fatores que afetam a inflação também, né? Porque quando deu a esticada no preço do petróleo, logo que eclodiu a guerra no Irã, o que aconteceu? Você teve um reajuste, digamos, uma readequação das projeções de inflação. E, de fato, uma parte disso se desdobrou em efeitos inflacionários mesmo.
4: Né? Eu até queria aproveitar esse gancho para te encaixar uma pergunta, que é o seguinte. O petróleo, ele é uma variável que aumentou a previsão de inflação, que estava abaixo de 4% antes do início do conflito no Oriente Médio, mas todas as medidas também que o governo anunciou para estimular o consumo acabaram também colocando lenha na inflação. Dá para dizer o que pesou mais, Felipe?
5: Acho que o governo acertou aí, porque é um quadro de tanta incerteza e de efeitos, digamos, importantes, né, do petróleo sobre alguns setores aqui, que você também não pode simplesmente cruzar os braços quando o mundo inteiro está agindo. O que o ministro Dario fez e que eu acho que ele acertou? Fez o subsídio, a subvenção, mas de maneira neutra, né? Aumentou o imposto para neutralizar isso e também temporário.
4: Não aumentou a dívida, né?
5: Isso, ele fez de uma maneira neutra. E o ganho do petróleo vai ser até liquidamente maior, porque quando o petróleo sobe, como a gente é exportador líquido, né? Então, aumenta o superávit na balança comercial, também a gente ganha com as receitas de dividendos da Petrobras, com o imposto de renda à pessoa jurídica, CSLL, que é a contribuição sobre o lucro. Então, tem esse lado, digamos, positivo da alta do petróleo no curto prazo. Daí, o que aconteceu, né? Quando houve o acordo, ou o pré-acordo entre os Estados Unidos e o Irã, os preços diminuíram. Então, todo mundo, de novo, reacomodou as projeções. E aí, de novo, os preços voltaram a subir, por conta do acirramento da guerra, a questão do Estreito de Hormuz e tudo isso. Então, respondendo a sua pergunta, esse é um fator que a gente coloca no balanço de riscos do lado negativo, né? Do ponto de vista de pressão inflacionária que pode se materializar. Agora, tem um ponto, Juliana, que a gente não falou, que é a atividade econômica. Porque com essa carga de juros que nós já estamos praticando há bastante tempo, a atividade já está indo para baixo.
4: Esse é um dos riscos para baixo, né, que ele coloca. São quatro fatores que puxam para cima, né, são riscos para cima, e o para baixo, o mais significativo, é o risco de derrubar demais a economia. Né?
5: Sim. E aí, quais são os sinais? Quando você vai olhando os indicadores de produção industrial, pesquisa mensal do comércio, os indicadores de crédito, tudo isso, a gente tem que olhar, fazer um balanço disso e tentar entender o que vai acontecer com o PIB nos próximos 6 meses, nos próximos 12 meses. A tendência, a meu ver, é de uma desaceleração, que a meu ver já está em curso essa desaceleração do PIB, da atividade econômica. Outra evidência é a inflação. Você pega o IPCA 15 do mês de julho, né, e pega o IPCA de junho também, uma forte redução, né, dos índices que a gente estava vendo nos meses anteriores. Uma inflação muito pequenininha. É outro indício de que a atividade está desacelerando. Então, tem que ir muito devagar com andor, porque o santo é de barro. Se você fizer uma carga muito grande de juro por muito tempo, tem que saber que o efeito na atividade vem. E é justamente o que o Banco Central pretende para murchar a inflação. Só que se você erra a mão nisso e ainda vai precisar fazer o ajuste fiscal no ano que vem, o risco de ter uma recessão não está descartado.
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ministro das Relações Exteriores, Mauro Vieira, afirma que a Argentina precisa interromper imediatamente as agressões contra o Brasil para que as relações entre os dois países sejam normalizadas. Em uma entrevista ao jornal argentino, Clarim, Vieira classificou como graves os repetidos ataques do presidente Javier Milei contra Lula e o ministro do STF, Alexandre de Moraes. O chanceler também negou a acusação de Milei de que o Brasil estaria financiando uma campanha internacional contra a Argentina, chamando a afirmação do chefe da Casa Rosada de mentira completa. Nos outros destaques do noticiário, a Suprema Corte das Ilhas Caimã liquida a holding de Daniel Vorcaro do Banco Master. A Polícia Federal e o Conselho de Controle de Atividades Financeiras apontam que a Titan Capital estaria ligada ao esquema de lavagem de dinheiro do Master. A empresa teria recebido R$700 milhões por meio de cotas de fundos de investimento, isso entre janeiro e julho de 2025. Já a defesa de Daniel Vorcaro disse que não irá se manifestar sobre o assunto.

0: tem informação sobre a vitória tranquila do Cruzeiro pelo Brasileirão no domingo, direto de Belo Horizonte. Quem traz todos os detalhes é a Josiele Lemos.
1: O Cruzeiro vence o Mirassol por 3-1 neste domingo no Mineirão, em partida válida pela 22ª rodada do Campeonato Brasileiro. João Marcelo abriu o placar para a Raposa, Reinaldo empatou para o Mirassol, mas Caio Jorge e Wesley garantiram a vitória celeste. Com o resultado, o Cruzeiro chegou aos 33 pontos e entrou no G5 do Brasileirão. Agora o time celeste volta as atenções para a Libertadores. Na próxima quarta-feira, o Cruzeiro recebe o Flamengo às 9h30 da noite no Mineirão, pelo jogo de ida das oitavas de final.
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0: Você fica agora com o segundo bloco do Economia pra Você. A colunista da Band News FM, Juliana Rosa, conversa com Felipe Salto, economista-chefe da Warren Investimentos e ex-secretário da Fazenda de São Paulo. Durante esse bloco, eles debatem sobre o que é preciso para alcançar juros mais razoáveis para que os brasileiros tenham mais poder de compra.
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3: Felipe, os sinais, por enquanto, são de uma desaceleração moderada. Sim. Da economia. Até porque eu quero voltar a essas questões dos estímulos ao consumo. O governo lançou o Move Brasil para trocar caminhão, moto, enfim, carro, de motorista também, de aplicativo, taxista, enfim, o Desenrola, a isenção do imposto de renda, enfim, foram muitas medidas, se fala em 200 bilhões de reais em medidas que não estão evitando a desaceleração, mas estão segurando uma desaceleração mais forte da economia. E essas medidas ainda não foram totalmente absorvidas, pela economia. Então, tem esse fator também, de alguma maneira, sustentando um baque mais forte da economia, não?
4: Uhum. Olha, tem uma questão importante aí que é o seguinte, são chamadas políticas parafiscais. Quando se fala nessas cifras de centenas de bilhões, eu tenho sempre muito cuidado, a gente faz esse mapeamento lá na Warren também, mas tem uma diferença importante. Se eu faço um aumento salarial para os servidores, isso é gasto público na veia. O contra-cheque deles aumentou, eles vão receber mais e vão gastar mais. Vai pressionar a inflação, tudo mais constante. Agora, esses programas de empréstimo ou financiamento para as famílias, para os motoristas, etc., ou para os caminhoneiros trocarem o seu carro, a sua moto, o seu caminhão, isso, o volume de gastos que às vezes se anuncia, não é necessariamente o que vai irrigar a economia, porque depende da demanda por esses financiamentos. Tem a torneirinha que você vai controlando. Claro que, potencialmente, você pode acabar colocando tudo isso à disposição e aí você vai produzir um efeito prejudicial, digamos assim, para o controle da inflação. Mas daqueles 30 bilhões, por exemplo, do Move Brasil, você teve 6, 7 bilhões que estão saindo, talvez. Então, é muito menos do que essa cifra que é anunciada. Justamente porque é um dinheiro que o governo disponibiliza para que vá sendo de acordo com a lei. Às vezes é o BNDES, às vezes é a Caixa Econômica, às vezes tem um fundo garantidor por trás, vá sendo irrigando a economia de acordo com o fluxo que você vai dimensionando ali na torneirinha. Se você vai juntando tudo isso, Juliana, é claro que ao longo do tempo é ruim, porque também tem um efeito sobre a dívida. Como esses empréstimos saem a taxas mais baixas, então, a diferença entre a taxa que o Tesouro paga e essa taxa que eu vou cobrar do mutuário, do beneficiário, isso é dívida pública, vai afetar a dívida ao longo do tempo. Então, o governo sabe disso, É claro que ele fez esses programas motivado também pela questão eleitoral, é óbvio, Aumentou esses programas e tal, mas eu vejo que nós temos um encontro marcado com o ajuste fiscal. Eu acho que qualquer um que se eleja agora em outubro, sabe que vai precisar começar a discutir as medidas de ajuste já em 2026 ainda,
3: E esse encontro marcado, ele é garantido por quê?
4: Porque a realidade se impõe. Você sabe disso, você cobra a economia há muito tempo, do ponto de vista do jornalismo, da visão do jornalista. E você percebe que os políticos, eles farejam sangue. Então, quando o dólar vai para cima de 6, o Lula vem a público, como veio em novembro de 2024, junto com o Haddad, então ministro da Fazenda, para falar o quê? Olha, somos fiscalmente responsáveis, vamos cumprir as metas. Então, os políticos sabem melhor do que nós, ainda mais o presidente Lula, que é tão experiente, que não dá para deixar a coisa descambar. Então, ele vai terminar o mandato com um crescimento razoável, a fotografia, né? Taxa de desemprego baixa, inflação controlada. Mas e o filme? Como é que vai ser 2027? Como que ele vai garantir, mais do que 2027, 4 anos bons para esse eventual último mandato? Então, vai precisar fazer um ano de sacrifício, ou pelo menos apresentar medidas que convençam o mercado, e para isso tem que aprovar no Congresso Nacional, e tocar, né, Juliana, nas feridas, porque não adianta ser aquela coisa paliativa. Tem que cortar as emendas parlamentares, tem que mexer nos subsídios, nas subvenções, no gasto tributário, em geral, que são as renúncias fiscais. Tem que discutir a indexação das despesas ao salário mínimo, que é um tema sensível. Mas vamos lembrar que o Haddad conseguiu aprovar uma limitação da taxa de crescimento real do salário mínimo ao arcabouço. Então, hoje, o salário mínimo não pode crescer mais do que 2,5% em termos reais. Se o ministro Dario, de fato, levar adiante essa proposta que ele tem aparentemente veiculado, de reduzir essa taxa do arcabouço de 2,5% para 1,5%, então, isso já é uma ajuda boa, porque o salário mínimo, hoje, pela lei, até 2030, ele só pode crescer no máximo aquilo que o limite de gastos do arcabouço permitir. Então, você vai ter que fazer ajustes finos, algumas medidas mais ousadas, mas é óbvio que existe sempre a restrição política, etc, etc. Agora, tem um cardápio de coisas aí que vai precisar ser debatido.
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0: Meia-noite 29, o fim da cobrança do imposto de importação sobre compras internacionais de até 50 dólares fez disparar o número de encomendas no Ceará. Os dados da Receita Federal mostram um crescimento expressivo nas remessas logo depois da suspensão da chamada taxa das blusinhas. Quem explica é a Leonice Ascioles.
5: A retirada da cobrança de 20% do imposto de importação para compras internacionais de até 50 dólares provocou uma forte alta nas encomendas feitas por consumidores cearenses. A Receita Federal informou que o Ceará registrou mais de 862 mil declarações de importações em junho, primeiro mês completo sem a cobrança da taxa. O volume representa alta de mais de 64% em relação a abril, último mês em que o imposto ainda estava em vigor. Segundo o economista Noé Santiago, a redução dos custos finais para o consumidor elevou a atratividade de plataformas estrangeiras, estimulando a demanda por produtos importados de baixo valor.
6: Em maio deste ano, o governo zerou, né, o imposto de importação de 20%, que incidia sobre as compras internacionais de até 50 dólares, a chamada taxa das blusinhas, que estava em vigor ali desde 2024. Né? Antes dessa mudança, uma compra de até 50 dólares pagava 20% de imposto de importação, mais o ICMS estadual. E como o ICMS também incide sobre o valor de imposto federal, a carga total podia passar de 40%, né? Então, com a queda desse imposto federal, o preço final despenca de forma imediata. E esse é um segmento de consumo muito sensível a preço. Roupa, acessório, eletrônico simples, né? Então, uma queda desse tamanho se traduz rápido em mais volume de compra.
5: O especialista aponta que a redução dos impostos aumenta o poder de compra das famílias e estimula a concorrência. Mas para o varejo cearense, a medida cria uma disputa desigual com o comércio nacional.
6: Aqui é uma via de mão dupla, né? Para o consumidor, o efeito no curto prazo é positivo, ele tem acesso a um produto importado por um menor valor, mas o produto nacional continua com a carga tributária cheia de produção. Essa disputa não é nova, né? Ela vem desde 2024, quando o Congresso aprovou a tributação de 20%. Justamente justamente atendendo a uma pressão do setor produtivo nacional por uma isonomia competitiva, né? Ou seja, o consumidor ganha na ponta, né? Reduz os seus custos, mas o varejo e a indústria nacional, sobretudo o setor têxtil, perdem competitividade relativa. O que a medida provisória zero é só o Imposto Federal de Importação. O ICMS estadual continua sendo cobrado normalmente sobre essas encomendas. Então, não é uma isenção total, né? Isso significa que, para os estados, o impacto direto na arrecadação de ICMS tende a ser menor do que se imagina. O risco maior para uma economia como a do Ceará, que tem um polo têxtil e de confecção relevante, é de competitividade da indústria local, não necessariamente de arrecadação.
5: O crescimento também foi registrado em todo o país. Em junho, o Brasil contabilizou cerca de 27 milhões de remessas internacionais, um avanço de mais de 72% na comparação com abril. A medida é provisória e precisa ser aprovada pelo Congresso até setembro para continuar valendo.
0: O Brasil registra uma alta de 4,6% na venda de carros blindados no primeiro semestre desse ano. O cenário está ligado à sensação de insegurança no trânsito e nas cidades. Detalhes que chegam com Daniel Abreu.
7: Sair de casa rumo ao trabalho, academia ou demais tarefas do dia a dia pode ser um desafio para os brasileiros. O trânsito se tornou um local perigoso, seja por discussões entre os condutores ou criminosos que se aproveitam de situações de vulnerabilidade. Entre as medidas para mitigar os riscos, os brasileiros têm adotado a blindagem dos veículos. No primeiro semestre deste ano, 17.290 blindagens foram realizadas no Brasil, segundo a Associação Brasileira de Blindagens. De acordo com a presidente da Abrablin, Andréa Canessa, o processo de proteção do veículo precisa ser cauteloso e estudado de acordo com cada modelo.
8: Escolher uma blindagem também faz parte de um processo, então ele tem que avaliar onde esse veículo vai ser blindado, né, realmente questionar, fazer um estudo, verificar se essa empresa está dentro aí da Abrablin, se tem aí uma procedência.
7: Dados do Observatório Nacional de Segurança Viária apontaram em janeiro deste ano que, em 2024, 37.150 mortes ocorreram no trânsito brasileiro. No caso do economista Leonardo Mazzucco, a escolha foi por blindar o próprio veículo após retornar de outro país e se assustar com a violência nas ruas.
9: É que a gente morou muito tempo lá na China. Aí, quando a gente voltou para cá, a gente teve que reacostumar com a violência urbana, né? E daí os meus pais decidiram, né, comprar um carro mais simples e blindar, que daí não chama tanta atenção. Aí tem um outro, que é o que eu uso no dia a dia e tal.
7: Entre os veículos com maior reincidência de blindagem está o BYD Song. No caso das montadoras, quem lidera é a Toyota. A expectativa é de que neste ano, caso mantidos os números, um aumento de 25% seja registrado em comparação a 2025.
0: Nos outros destaques, o mês de agosto é dedicado à conscientização e ao incentivo ao aleitamento materno. Quem explica é o repórter João Marcos Moura.
10: Apesar da importância da amamentação, em média, apenas 48% dos bebês com menos de 6 meses recebem exclusivamente o leite materno em todo o mundo. O índice ainda está abaixo da meta de 60%, estabelecida para ser alcançada até 2030. Os dados são do Unicef. Informações do Ministério da Saúde mostram que o leite materno protege o bebê contra diarreias, infecções respiratórias e alergias, além de contribuir para o desenvolvimento cognitivo da criança. A enfermeira obstetra Cileia Vanderlei orienta que a preparação deve começar ainda durante o pré-natal.
11: A preparação para a amamentação durante o pré-natal, ela é fundamental para prevenir as principais causas de desmame precoce. Um dos fatores que influencia muito nesse desmame e que pode ser trabalhado durante o pré-natal é o preparo dessa mama. Orientar essa mulher como ela vai cuidar da mama, com as massagens, ordenha, já orienta se a pega correta do bebê, porque isso vai interferir diretamente no fator da dor, que é uma das causas que, às vezes, essa mulher ela desiste da amamentação ou opta até, às vezes, pela mamadeira por conta dessa dor que ela sente.
10: Ela também esclarece uma dúvida comum, a qualidade do leite materno.
11: Traz muito esse pensamento de que o bebê está chorando muito porque o meu leite é fraco, mas não necessariamente esse bebê está chorando pela qualidade do leite. O leite não é fraco, porque o leite ele é produzido na quantidade suficiente para o bebê. Então, esse leite ele é capaz de nutrir e saciar o bebê. Na maternidade, o que a gente olha muito é quais são os outros fatores que podem estar relacionados à amamentação.
10: A geóloga Rebeca Marcelino, de 34 anos, mãe do Bernardo, que nasceu em julho, conta que a amamentação tem sido o maior desafio da maternidade.
12: A gente passa 9 meses se preparando para receber um bebê, preparando a casa, preparando a rotina, organizando o trabalho, mas ninguém se prepara para a amamentação. E cada bebê tem a sua particularidade. Então, alguns têm freio lingual, outros têm dificuldade de sugar, outros não têm nenhuma dificuldade, são mais afoitos, enfim. E precisa também se respeitar quanto ao tamanho do seu desejo perante as dificuldades. E tá tudo bem, você não é menos mãe, porque não funcionou para você, não deu certo por qualquer motivo.
10: O Agosto Dourado é o mês dedicado à conscientização, proteção e incentivo ao aleitamento materno.
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13: O nosso ouvinte Renato nos escreve contando que tem 2 peixes Oscar morando num aquário. Um deles, mano, domina totalmente o pedaço e não deixa o outro comer. E aí, gente, ele me mandou uma foto do aquário com os 2 peixes. E aí, Renato, vou contar pra você uma coisa. O que acontece é 2 erros. O primeiro, o aquário é muito pequeno. O Oscar é um peixe muito territorialista e, às vezes, individualmente, porque a gente sabe que cada indivíduo é um indivíduo, alguns indivíduos são mais agressivos que outros, além de serem muito territorialistas. O que que significa isso? Um deles vai tentar mandar no pedaço. E no teu caso, um peixe é muito maior que o outro. E isso facilita essa atitude do grandão. Então, o que você deve fazer é separá-los, tá? Porque o tamanho do teu aquário não comporta 2 Oscars. Ou então, aumentar bastante o tamanho do teu aquário. E, pelo menos, separá-los até que o pequeno atinja o tamanho do grande, tá bom? Você tem dúvidas? Mande um e-mail para elbicho@bandnewsfm.com.br ou então no meu Instagram, Manu Carsten. Participe, eu espero você!
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2: Guerra no Oriente Médio.

0: Conselho Supremo de Segurança Nacional do Irã diz que o Estreito de Hormuz não será aberto até que os Estados Unidos corrijam o comportamento. Isso significa, segundo o secretário do órgão, que os americanos nunca devem ameaçar o Irã novamente e devem encerrar permanentemente a guerra. O representante do Conselho também exigiu que os Estados Unidos levantem o bloqueio naval dos portos iranianos e retirem as forças militares da área. Não houve, por enquanto, um comentário de Washington a respeito das declarações que foram divulgadas no final de semana. A tensão segue no Oriente Médio. Aqui no Brasil, as autoridades investigam o envio de celulares para presídios através do uso de drones no estado de Minas Gerais. Informações que chegam com a Josiele Lemos.
1: Dois homens de 24 e 29 anos são presos, suspeitos de usar um drone para tentar enviar celulares e drogas para o Centro de Remanejamento do Sistema Prisional Seresp Betim, na região metropolitana de Belo Horizonte. Segundo a Polícia Penal, o drone sobrevoava a unidade prisional quando foi detectado pelo grupamento de patrulha aérea por meio de um equipamento eletrônico na madrugada desse domingo. A tecnologia permitiu identificar as coordenadas do local onde estariam os operadores da aeronave em uma área de mata próxima ao Seresp. Os suspeitos foram localizados com o auxílio de outro drone equipado com câmera térmica que permite identificar pessoas mesmo durante a noite. Segundo a corporação, os homens tentaram fugir, mas foram presos.
0: Atual campeão da Fórmula Indy, vencedor de 4 campeonatos na categoria americana, o espanhol Alex Palou vence o GP de Portland na competição disputada no domingo nos Estados Unidos. O novato, brasileiro Caio Collet, terminou em 20º depois de largar em 24º no noroeste dos Estados Unidos. Com a vitória em Portland, Alex ampliou a vantagem no campeonato. O grupo Bandeirantes de Comunicação acompanha a temporada de 2026 da Fórmula Indy.

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1: Você fica agora com o terceiro e último bloco do programa Economia para Você. A colunista da Band News FM, Juliana Rosa, conversa com Felipe Salto, economista-chefe da Warren Investimentos e ex-secretário da Fazenda de São Paulo. Nesse último bloco, os dois discutem sobre como, mesmo com o avanço da política fiscal, desde 2023, o país ainda precisa de medidas mais robustas para gerar superávit, além de reduzir juros e estabilizar a dívida.
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2: Ô Felipe, eu acho que parte do ceticismo de quem não acredita que vai haver um ajuste fiscal em 2027, caso haja um governo Lula 4, é que o que a gente ouve é que há sim uma evolução na questão fiscal. No entanto, a dívida sobe 10 pontos percentuais nos últimos 3 anos, né, do governo. Então, a visão que eles têm, né, o ministro Darível aqui, você também lá no podcast da Warren conversou com ele, com o ministro do Planejamento também, Bruno Moretti, eles têm a visão de que há uma evolução em curso do fiscal. Há uma evolução mesmo com o aumento de 10 pontos percentuais da dívida?
3: Veja. Já o final da resposta é que sim, há uma evolução. Porém, nós temos um quadro, Juliana, que exige uma terapia mais forte, uma terapia talvez complementar a essa que foi escolhida desde 2023. O que aconteceu de 2023 para cá? 2023 foi um ano de déficit, em torno de 2% do PIB. Por que houve esse déficit grande em 2023? Em parte porque tinha uma herança ruim que foi herdada. Essa herança tem a ver com pagamentos para governadores. Eu era secretário da Fazenda em São Paulo, eu senti isso na pele, porque a alíquota do ICMS, goela abaixo, mudou de 25% para 18%, no caso da gasolina.
2: Né?
3: E aí a gente perdeu um bi por mês, só com a gasolina, só São Paulo. Essa conta foi espetada no governo novo, né? Não foi paga pelo anterior. A outra conta dos precatórios, a bola de neve, que depois o Supremo declarou inconstitucional, aquela emenda chamada PEC do calote, né? Emenda 113 e a emenda 114, e aí teve que pagar. Então, se você tira esses dois efeitos, ainda assim teve um déficit um pouco superior a 1% do PIB em 2023. Por quê? O governo escolheu voltar, aí o governo Lula, né? Com a vinculação da saúde e educação à evolução da receita, ou seja, crescimento real para esses gastos, saúde e educação, e também voltou com a lei da correção real do salário mínimo. E esses dois fatores turbinaram o déficit.
2: Acabou acelerando mais do que o necessário, né?
3: Sim. Aí qual foi a escolha do ministro Haddad? Eu vou fazer isso para ganhar tempo, usar o primeiro ano do governo para aprovar uma reforma tributária, como de fato eles aprovaram, a reforma do consumo, né, da tributação indireta, e para aprovar medidas para recuperar receitas. Foi o grande acerto dele. Porque o Brasil tem uma série de iniquidades e de injustiças no sistema tributário. E não é só que a gente tributa pouco a renda ou de uma maneira pouco progressiva, né? Tributa pouco o andar de cima, mas é que você tem muitos benefícios escondidos na legislação. Ele foi correndo atrás disso e conseguiu aprovar muita coisa no Congresso.
2: Daqueles tanto... fundos exclusivos,
3: isso,
2: né?
3: Fundo de investimento exclusivo, que não pagava o come-cotas, né? Que é o imposto de renda. Para quem está nos vendo, tem um fundo lá num banco grande, coloca suas economias lá, vai ter o come-cotas. Antes, o fundo exclusivo, que é só do ricão, o milionário, bilionário que tem dinheiro para ter o fundo exclusivo, não pagava o come-cotas, passou a pagar. O investimento offshore, aquele benefício do ICMS que erodia a base de tributos federais, né, do PIS-PASEP, da COFINS. Então, isso fez a arrecadação crescer. Só que o gasto cresceu e foi comendo esse espaço, né? Então, qual foi o avanço? Porque eu comecei respondendo para você que houve uma evolução. O avanço foi o seguinte: daquele déficit de 23, de 2% do PIB, eles conseguiram reduzir para 0,5, 0,4 e estancou a sangria. Então, estancou a sangria, mas num nível que ainda é negativo, um déficit de 0,4% do PIB. E como a gente tem uma conta de juros gigantesca, né, nós estamos falando de uma conta de juros de 8,5% do PIB. a dívida cresce. Então, eu preciso gerar superávit, né, Juliana? Porque não só o efeito do superávit vai ajudar a tirar o pé do acelerador da dívida, mas também o mercado vai dizer, opa, o governo agora se comprometeu de fato em manter as contas no azul por um bom tempo. Se essa percepção de fato for incorporada nos agentes do mercado, que são os indivíduos e instituições que financiam a dívida pública, o juro cai. E não é só a Selic, é o juro da dívida toda. Aí vai ficar mais barato você se endividar e mais fácil estabilizar a dívida. Então, a dívida cresceu sem esses 10 pontos percentuais do PIB. E mais do que isso, a nossa dívida ela é quase 20 pontos do PIB maior do que a média, por exemplo, dos países da América Latina.
2: É, exatamente. Agora, o difícil é imaginar que seja possível politicamente. Você diz que imagina que sim, porque quando você chega perto do precipício é quando a política, né, toma decisões, mas é preciso convencer os outros poderes também, porque é um pacto fiscal necessário que engloba não só o executivo, mas, como você colocou bem, as emendas parlamentares, que atingiram uma proporção inédita, né? E a questão dos penduricalhos também no judiciário, né? Uhum. E a questão também dos subsídios tributários, que, enfim, envolve também um debate setorial, né? Politicamente, né? Como que isso vai ser possível, Felipe?
3: Pois é, você tem que ter essa sintonia entre as propostas técnicas e o mundo da política. Então, se pergunta para o economista, a gente vem com uma lista de 50 medidas para fazer amanhã. Aí você vai ter que negociar, porque a primeira medida vai pegar no agronegócio, a segunda medida vai pegar nos aposentados, a terceira vai pegar no benefício da Zona Franca. Então, se você for com as 50 de uma vez, não tem a menor chance. Então, a questão é o seguinte, montar uma lista, um programa de ajuste fiscal que respeite as conquistas que nós tivemos desde a Constituição Cidadã, um sistema previdenciário que funciona, o SUS, o Sistema Único de Saúde, que é integral e universal, tudo isso nós não queremos retroceder, mas que consiga mostrar para o Congresso, para a sociedade, para o mercado, para a opinião pública e muitas vezes até para o próprio governo, que às vezes tem agentes de veto e que combatem, né, os programas de ajuste do próprio governo, dentro do governo, que sem responsabilidade fiscal nós não vamos a lugar algum, o juro não vai diminuir. Veja, o presidente Lula colocou o Gabriel Galípolo na presidência do Banco Central, um economista que tem uma trajetória toda na linha desenvolvimentista, heterodoxo e tal. O Galípolo assumiu, teve que dançar a música, porque existe um mandato. A meta de inflação é 3%.
2: Não, você acha que é muito baixa, né?
3: Eu acho que tem que mudar. Eu tenho defendido uma proposta que eu chamo de 2 mais 4. 2% de superávit primário e 4% de inflação. Só que primeiro tem que fazer os 2% do PIB de superávit.
2: Para ter a credibilidade, né?
3: E você melhorando um pouquinho a meta, não é que nós vamos deixar a inflação descontrolar, nada disso, ao contrário. É que quando a gente mantém uma meta irrealista, o Brasil só teve 3 vezes na história inflação perto de 3, um pouquinho abaixo ou um pouquinho acima. E nas 3 ocasiões, 98, 2017 e 2006, ou a gente estava vivenciando crise internacional, como é o caso lá de 98, então desemprego alto, tudo isso, a inflação estava baixa. Ou a gente estava, como no caso de 2017, acabando de sair de uma recessão. 2015 e 2016 foi a maior recessão da série histórica depois da crise de 29, uhum. 30, 31. Ou então 2006, quando o câmbio estava super apreciado, o real estava valorizado e aí a inflação também fica mais baixa. Então, não é possível que para ter uma inflação considerada sob controle, eu precise ter um número que eu só consegui 3 vezes na história e que são 3 ocasiões muito específicas, né?
2: É. Bom, nosso tempo está acabando, então eu quero agradecer demais aqui. A conversa sempre muito boa aqui com o Felipe Salto, economista-chefe da Warren Investimentos, grande especialista em contas públicas. Poderia ficar horas aqui explorando o conhecimento dele. Felipe, sempre bom sua presença. Obrigada, venha mais vezes. Certamente estamos precisando, nesse debate eleitoral, tentar aprofundar um pouco mais as questões, né?
3: Obrigado, Juliana, pelo convite.
2: Obrigada. Muito obrigada a você por estar aqui comigo no Economia para Você. Até o próximo.
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0: agora 12:54 pelo horário de Brasília. Rapidinho, dando aquela passada pelo nosso WhatsApp por aqui. Quem já mandou um alô falou assim, boa noite, Stephanie. É o João Luiz, do Brooklyn, falou assim, que seja uma semana aí pra nós abençoada, hein, que tá só começando. Quem já apareceu por aqui um tiquinho mais cedo também foi o Sérgio Rota, mandando várias figurinhas de bom dia, de cafezinho. E ele falou assim, bora segurar rojão pra essa semana, hein. Vamos que vamos, hein, gente. A segunda semana aí do mês de agosto tá passando até que rápido, né. Dizem que esse mês passa mais devagar, mas tá rápido. Já é dia 10, chegamos aí a segunda semana, muita coisa pra esses próximos dias. O Greco também tá por aqui sintonizado em mais uma madrugada. O Nando tá mandando bom dia aqui na Band News FM. Tem alô chegando, boa noite, Stephanie. Olha, eu tô ligado por aqui. José Carlos Coelho, da Vila Medeiros, também tá passando para desejar um alô. O Valmir, que é motorista de aplicativo em João Pessoa, tá por aqui também acompanhando a nossa programação. Tem boa noite chegando com o Juca Pato, direto da Zona Leste, Vila Carrão. E ele falou, tô ligado por aqui 24 horas. E quem tá mandando um oizinho também, tá trabalhando, falou assim, não vejo a hora de ir pra casa. É o Rafael Gama, que mandou um oi mais cedo por aqui. Vamos nessa, gente, girando os outros destaques? Ainda trazendo informações sobre o noticiário político. Se fossem verdadeiras as acusações de fraude nas urnas eletrônicas, seriam fáceis de identificar, é o que afirma o secretário de tecnologia do TRE. O código-fonte do sistema está aberto para checagem até setembro. Tem mais detalhes chegando na reportagem da Sofia Utz.
1: A inspeção do código-fonte das urnas eletrônicas pode ser feita até 14 de setembro, quando ocorre a cerimônia de lacração do equipamento. A etapa é parte de um processo extenso de segurança para garantir a entrada de um código autêntico e amplamente fiscalizado. Sobre as alegações de fraude no sistema de urnas, o secretário de Tecnologia do Tribunal Regional Eleitoral, Daniel Vobeto, destaca que qualquer mecanismo que modificasse o funcionamento seria facilmente identificado em fiscalizações.
2: Essas conspirações que tem de que a urna faz isso, a urna faz aquilo, tudo isso é muito fácil de identificar para alguém que vai examinar um código fonte. Parece uma coisa meio mirabolante, muito difícil, mas seria uma coisa tão gritante para quem olha que seria visto no primeiro momento. Uhum. Então é como se estivesse escondendo um elefante atrás de uma árvore. Vai aparecer.
1: Vobeto também desmente a acusação de que o resultado das votações poderia ser manipulado pelo Tribunal Superior Eleitoral. O secretário explica que os votos de cada sessão são totalizados individualmente pela urna, que emite um boletim posteriormente publicado na internet. Cópias do documento impresso são entregues aos mesários, que podem conferir os resultados divulgados. Ele destaca que essa etapa conta com material impresso, mas também é questionada por negacionistas.
2: E o que mais me impressiona é que as pessoas dizem que o voto impresso é a solução para tudo. Só que o boletim de urna, ele é impresso. E essa fase do processo, ela continua sendo questionada. Quer dizer que eu vou imprimir e não vai resolver nada.
1: O secretário reforça que a urna é um sistema fechado, sem conexão com a internet, o que torna impossível o acesso externo. Vobeto ainda afirma que é dever da Justiça Eleitoral manter um sistema efetivo e seguro de votação.
2: Nós temos essa responsabilidade de fazer o sistema eleitoral um sistema que funcione e que não seja frágil a ponto de que alguém faça alguma brincadeira, vamos

0: golpes aí de fora, seja para manipular uma eleição mesmo, trocar o resultado, ou afetar a imagem da justiça eleitoral e comprometer a legitimidade da eleição, não consigam ser feitos.
1: Segundo informação do TRE, o Rio Grande do Sul terá 30 mil urnas à disposição para as eleições deste ano. 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
4: Good morning, good morning. É assim que eu começo o Band News Station, jornal que eu, Eduardo Barão, apresento direto aqui de Nova York, junto do meu parceiro Renan Suquevicius, ao vivo do Brasil. De segunda a sexta, às 11 horas da manhã, a gente te conta as notícias que você precisa saber, do Planalto Central à Casa Branca, a economia em real e em dólar, e o esporte da bola redonda à bola oval. Tudo isso em português, no melhor estilo Band News. A gente tem a companhia também dos nossos colunistas, Ayana Freitas, com tendências de consumo. Tem também Renato Meirelles, com pesquisas de comportamento dos brasileiros. E a saúde também tem espaço por aqui, com o médico Álvaro Furtado. E ainda dicas de viagem, informações do setor de turismo, com André Coutinho. A gente espera todo dia às 11 horas da manhã, no nosso programa Metade Brasil, Metade Nova York.
5: O governador de Goiás, Daniel Vilela, do MDB, não vai ao debate, não comparece ao debate da Band para o Executivo do Estado goiano, que foi realizado ontem em Goiânia. Líder das pesquisas de intenção de voto na unidade federativa, o atual mandatário chegou ao cargo por serviço de Ronaldo Caiado, que disputa a presidência pelo PSD. Com a ausência de Vilela, o encontro foi protagonizado pelo ex-governador Marconi Perillo, do PSDB, pelo candidato do PT, Luiz César Bueno, e pelo postulante do PL, Wilder Moraes. Nos outros destaques dessa segunda, o motorista em fuga causa um acidente que deixa 7 mortos no interior de Minas Gerais. De Belo Horizonte, informações com Paulo Xavier.
6: 7 pessoas morrem na batida entre 2 carros na BR-251 em Salinas, no norte de Minas. Segundo a PRF, o acidente aconteceu durante a fuga de um motorista que desobedeceu a ordem de parada e invadiu a pista contrária. 4 pessoas morreram no local e outras 2 no hospital. Uma pessoa segue internada em estado grave. Foi constatado que o carro que causou o acidente transportava drogas. A rodovia foi liberada no fim da tarde deste sábado.
5: Continua a polêmica. A FIFA sai em defesa do presidente da entidade, Gianni Infantino, em meio ao aumento da pressão sobre o dirigente. Em um comunicado oficial que foi divulgado no sábado, a federação afirmou que não vai aceitar tentativas de afastá-lo do cargo por meio de processos que estão previstos nos estatutos. O principal ponto de desgaste envolve um projeto comercial que previa a entrada de investidores privados em ativos da FIFA. Infantino recuou da iniciativa, mas o episódio ampliou questionamentos feitos pelas confederações continentais.

Começa com uma das mudanças mais significativas desse inverno. A massa de ar polar estará consolidada sobre o sul e parte do sudeste, mantendo temperaturas baixas desde as primeiras horas da segunda-feira. O risco de geada continua em áreas da região sul, enquanto São Paulo terá um dia de muitas nuvens, temperaturas baixas e sensação de frio durante todo o período. Na faixa leste paulista, ainda podem ocorrer chuvas fracas ou até mesmo garoa, principalmente entre a Grande São Paulo e o litoral. No interior do estado, o sol aparece por mais tempo, mas as temperaturas ficam bem menores do que as registradas durante a última semana. Já no centro-oeste, continua praticamente sem chuva. Mato Grosso, Goiás e Distrito Federal permanecem sob influência da massa de ar seco, com tardes quentes e umidade relativa do ar, com bastante atenção. A tendência para a próxima semana é de manutenção deste contraste, frio intenso no sul e em parte do sudeste, enquanto o interior do Brasil segue com tempo seco e calor durante as tardes. Aline Araújo, da Climatempo.

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1: Já acionar a Aline Araújo para trazer o panorama para esse início de semana. Hoje tem frio, hein, gente? Temperatura diminui, principalmente no sul do país, com risco para geada.
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0: Atenção, senhoras e senhores, passageiros da Band News FM. Está na hora de embarcar com a gente no nosso programa de viagens. Partiu Band News! O programa de hoje começa em Budapeste, a capital da Hungria. Nós vamos passar também por Bratislava, na Eslováquia, Viena, na Áustria e muitas outras cidades austríacas e alemãs às margens de um dos rios mais conhecidos da Europa, o Danúbio. O Partiu Band News foi convidado a embarcar no Emerald Star para fazer um cruzeiro fluvial. E apesar de você muito provavelmente já ter escutado algumas vezes eu falando sobre navios e viagens a bordo de gigantes dos mares, eu jamais tinha feito um cruzeiro por um rio. Eu acho que eu vou começar dizendo que são duas experiências completamente diferentes. Sim, é uma viagem em uma embarcação, que tem passageiros, cabines, comida, bebida, e sim, é uma viagem sobre água. Mas as comparações entre um cruzeiro marítimo e um fluvial param por aí. Qual a melhor? Qual você gostou mais? Impossível dizer. Eu gostei das duas experiências e quero repetir as duas sempre que possível. E o meu papel no programa de hoje é tentar mostrar para você se esse tipo de viagem se encaixa no seu perfil. Vambora navegar pelo Rio Danúbio? Partiu Emerald Star! Pico do verão europeu, primeira quinzena do mês de agosto. Domingo de sol e calor na Hungria, tudo isso já indicava que essa viagem seria mais do que especial.
1: Are you excited about this cruise?
0: Reunidos no lounge do navio, acompanhamos atentamente as primeiras instruções do diretor de cruzeiro. O Emerald Star tem 135 metros de comprimento e 92 cabines distribuídas em 3 decks. O navio é bem baixinho, afinal, precisa passar por baixo de pontes. E não é muito largo, tem pouco menos de 12 metros de largura, afinal, precisa passar por algumas eclusas. Ao mesmo tempo, os passageiros vão encontrar espaço de sobra para fazer uma viagem extremamente confortável. Além das 92 cabines, que comportam até 182 passageiros, há um agradável lounge no deck 3, com bar no meio, mesas, sofás e cadeiras. Abaixo desse lounge fica o restaurante, na proa do deck 2. Uma aconchegante piscina está lá na popa, em uma área com teto retrátil. De noite, um sistema tecnológico faz a piscina sumir, transformando esse espaço em cinema. Lá em cima, no que seria equivalente ao deck 4, ficam cadeiras, mesas, a ponte de comando, um mini-golf, todos e guarda-sóis. Um deck aberto, que no caso de um cruzeiro fluvial, no qual você sempre navega vendo as margens, é um dos locais mais agradáveis do navio. Aliás, se você insiste em querer comparar com um cruzeiro marítimo, aqui vão as únicas informações que talvez possam ser determinantes na sua escolha. No mar, há risco de um navio balançar. Em um rio da Europa, isso jamais vai acontecer. Você vai ter dificuldades, inclusive, para perceber quando a embarcação está em movimento ou quando ela está parada. No mar, a escolha do navio pode ser determinante para uma viagem boa ou não tão boa assim. É quase um mundo de experiências que podem diferenciar um navio do outro. Em um cruzeiro fluvial pela Europa, a grande atração estará no seu roteiro. É verdade que há dúzias de companhias e nomes de navios diferentes que fazem vários rios e roteiros, mas os navios, em geral, são muito, muito parecidos entre si. O nosso roteiro, a bordo do Emerald Star, se chama Delícias do Danúbio. Como já mencionei, começou na Hungria, passou por Eslováquia e Áustria e terminou na Alemanha. O que está incluído? Como funciona? E os passeios? Quanto tempo para em cada lugar? Quanto custa? Calma que ao longo do programa nós vamos responder a todas essas perguntas. Logo no primeiro dia, nós fomos recebidos por um divertido show típico com cantores, músicos e artistas húngaros. Afinal, nosso cruzeiro pelo Danúbio estava começando em Budapeste. Embarcamos no início da tarde de um domingo e o navio brindou os passageiros com um passeio pela lindíssima capital da Hungria, antes de parar em um outro ponto da cidade para passarmos a noite. Na segunda-feira, tivemos mais um dia inteirinho para curtir Budapeste, e ali começaram as primeiras excursões, totalmente incluídas no preço do seu cruzeiro fluvial, e mais para frente eu vou falar com mais detalhes sobre isso. Eu cheguei a dizer que o Emerald Star tem 92 cabines que comportam até 182 passageiros. São 8 categorias diferentes, distribuídas em 3 decks. Todas com banheiro privativo, cama espaçosa, armários, minibar e acesso ilimitado à internet. Nos decks 2 e 3, as suítes possuem sempre algum tipo de vista. No deck 1, há duas cabines individuais. Nós ficamos no deck 3, numa categoria chamada de Panorama Balcony Suite.
2: Essa cabine tem 17 metros quadrados e uma pequena varanda, que é conjugada ao quarto. E a janela se abre, para você poder observar melhor o seu passeio.
0: Além da sua acomodação na cabine, o que mais está incluído em um cruzeiro fluvial a bordo do Emerald Star? Em todas as paradas, há pelo menos uma excursão totalmente organizada pela equipe do navio e realizada com a ajuda de experientes guias locais. Em cada cabine, o passageiro vai encontrar um par de radinhos e fones de ouvido. Eles vão ser os seus companheiros durante os passeios guiados.
2: Para muitas excursões, você vai precisar de um radinho, porque as excursões são guiadas e os radinhos ficam carregando aqui na sua cabine, cada um tem o seu. Você liga, coloca o canal, põe no ouvido e escuta o seu guia enriquecendo demais o seu passeio.
0: Independentemente do país que vai acontecer o tour, a língua dos guias da Emerald vai ser sempre o inglês. Os tipos das excursões vão variar de acordo com os destinos. Os chamados walking tour guiados são feitos em grupos não tão grandes. E no nosso cruzeiro, eles sempre colocavam um desses grupos para pessoas que tinham algum tipo de dificuldade de mobilidade ou então que simplesmente queriam andar menos do que os outros. Em quase todos os lugares, havia ainda uma outra opção de excursão chamada de Emerald Active, para quem, por outro lado, queria alguma coisa mais agitada, como por exemplo longas caminhadas e passeios de bicicletas. E se você não estivesse satisfeito com nenhuma das opções, havia ainda a oportunidade de pagar um extra para fazer algo ainda mais exclusivo. Então, resumindo, no mínimo um passeio por destino incluído em cada parada do navio, mais uma opção de excursão ativa e ainda pelo menos mais uma outra oportunidade para fazer algo mais exclusivo, essa com custo extra. Importante mencionar também que muitos passeios são feitos dentro de confortáveis ônibus e os guias são muito bons e, em geral, bem-humorados.
3: So here on the left-hand side, that branch of the Danube River is called the Danube Canal today.
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Um exemplo de passeio cobrado à parte que vale muito a pena é a chance de assistir a um concerto em Viena, na Áustria. Confesso que eu fui com uma boa expectativa, mas meio que sem saber se eu realmente iria curtir. E foi incrível. Há cerca de uma hora do espetáculo, passou voando. Com bom humor, interpretação, músicas clássicas que praticamente todos nós conhecemos. Não sei se todos os concertos de Viena oferecidos aos turistas são assim, mas esse que a Emerald oferece por um custo extra vai prender a sua atenção do início ao fim. A orquestra é muito entrosada, o apresentador é bastante espirituoso e os dois cantores eram muito bons.

0: Excursões incluídas em todas as paradas, algumas experiências extras oferecidas. Se não for suficiente para você e para o seu grupo, ainda a oportunidade de andar ou pedalar por conta própria. Uma das características de um cruzeiro fluvial é que normalmente o navio vai atracar em um lugar central da cidade. Então, bastam alguns passos para curtir os principais pontos de interesse do destino. Se preferir, pegue uma das bikes para explorar a região.
1: As bicicletas vão sempre ficar aqui em frente ao navio. E se você não estiver tão em forma, não se preocupe. Cada uma das bicicletas vem com uma bateria para te ajudar no seu passeio.
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0: No Emerald Star, as refeições principais estão incluídas. Café da manhã, almoço, jantar e um pequeno lanche de tarde. O café é aquele tradicional encontrado nas melhores categorias de hotéis, com buffet e uma estação de onde saem omeletes, panquecas e outras delícias para começar bem o seu dia. No almoço, havia self-service no restaurante principal, comidinhas no lounge e algumas opções à la carte. E o jantar é servido no estilo clássico de opções de entradas, prato principal e sobremesas. Refrigerantes e algumas bebidas alcoólicas, como vinhos e cervejas, também são servidos à vontade no almoço e no jantar. Chegou a hora das conclusões para o meu primeiro cruzeiro fluvial. Eu adorei. Eu espero ter a chance de fazer mais vezes, de verdade. Em outros rios, visitando outros destinos, vendo paisagens diferentes. O cruzeiro fluvial é uma excelente viagem para explorar ótimos destinos sem grandes preocupações. Sem pensar muito, sabe? Não tem aquele negócio de arrumar, desarrumar a mala. O seu roteiro já está ali, prontinho. Seus passeios já estão organizados. As suas refeições já estarão servidas. E o navio vai estar parado em um lugar central. Quer provar uma cerveja eslovaca? Uma sobremesa húngara? Um schnitzel de Viena? Desça e dê alguns passos. Sem passar por segurança, raio-x, sem enfrentar filas para entrar ou sair da embarcação. E o preço, hein? Um cruzeiro fluvial vai variar bastante de acordo com a época, o roteiro e a cabine. Você pode olhar fotos e vídeos que fizemos da nossa viagem a bordo do Emerald Star. Cadê o Coutinho? Eu coloquei um destaque no meu Instagram. Cadê o Coutinho? Não sai daí, voltamos já.
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2: Uma
5: 9h19, mandar um oi, um bom dia rapidinho pro Davi, que tá trabalhando também, já mandou mensagem pra cá, falou assim, de plantão até às 7 horas e acompanhando a Band News FM. Tem bom dia também pro Amaro, direto de Diadema, mandando um oi por aqui. Ó, muita gente que foi passando nesses últimos minutos. O Múcio, em João Pessoa, tá ligado, falou assim, uma ótima semana pra todos nós. Tem boa noite, Stephanie, direto de Horizonte, no Ceará, com o Arnaldo Batista, que tá mandando mensagem pra cá. O Evandro Martins também já passou por aqui. Tem bom dia, pessoal. Um grande abraço para todos. Do Luiz, que fala direto do bairro da Lapinha, em Salvador. Ele que é ouvinte assíduo da nossa madrugada, tá por aqui. Assim como o Eduardo Raja, chegando direto de São Bernardo do Campo, também escutando a Band News FM. O João de Jesus, da Barra Funda, puxando mais um plantão. Falou assim, olha, que seja aí um plantão muito bom, né? Abençoado. Vamos que vamos, hein? Semana que tá só começando. Hoje é segunda, 10 de agosto de 2026, segunda semana do mês. E vamos juntinhos. Eu, Stephanie Toso, sigo por aqui, girando os principais destaques do noticiário. Até às 7 horas, o WhatsApp da Band News FM, aberto para você mandar sua mensagem no 11 999 592 100. Enquanto isso, fazendo mais um giro pelos principais destaques do Brasil e do mundo por aqui na nossa programação. O ex-prefeito do Rio de Janeiro, Eduardo Paes, do PSD, não comparece ao debate da Band para o governo fluminense que foi realizado ontem. Com isso, o encontro foi protagonizado pelos candidatos Douglas Ruas, do PL, Antony Garotinho, do Republicanos, André Marinho, do Novo e William Siri, do PSOL. Paes lidera as pesquisas de intenção de voto no Rio, mas optou por não ser atacado pelos adversários no debate fluminense, o que gerou críticas também dos adversários.
6: Guerra no Oriente Médio.
5: No noticiário internacional, uma agência de notícias do Irã divulgou um vídeo em que o líder supremo do país, Mojtaba Khamenei, aparece conversando com algumas pessoas em um ambiente fechado. O registro das imagens, que foram veiculadas no sábado, não menciona onde e nem quando a gravação foi realizada. Ele não faz aparições públicas desde o dia 28 de fevereiro. Na ocasião, os Estados Unidos e Israel mataram em um bombardeio o antecessor de Mojtaba Khamenei como líder supremo do Irã, o pai dele, o Ali Khamenei. E no destaque do esporte, no Campeonato Brasileiro, Flamengo, Corinthians, o Cruzeiro e o Atlético Paranaense são os vencedores dos jogos que foram disputados ontem. O Flamengo triunfou sobre o Vitória por 2-0, mesmo placar que favoreceu o Atlético Paranaense sobre o Santos e também o Corinthians diante do Bragantino. Já o Cruzeiro, por sua vez, bateu o Mirassol por 3-1. Nos outros dois jogos do dia, Palmeiras contra o Internacional e Bahia contra Vasco da Gama, o placar não saiu do zero.
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0: De volta com o nosso programa de hoje, gravado em São Roque, a cerca de uma hora da capital paulista. São Roque é um dos melhores destinos do Brasil para fazer enoturismo e turismo rural. Com tantas experiências, foi criado o Roteiro do Vinho, que concentra praticamente todas as atrações da região. Atualmente são cerca de 60 experiências disponíveis somente nesta área, com direito a guia completo e mapa turístico. E você encontra tudo no roteirodovinho.com.br. No programa de hoje, nós vamos visitar vinícolas. Vamos destilar o nosso próprio gin. Vamos mostrar que São Roque é muito mais do que vinho. E acima de tudo, a gente vai comer. Vai comer pra caramba. Primeiro alerta aos viajantes que não sabem o que esperar de São Roque é: prepare-se para encontrar verdadeiros complexos de entretenimento e gastronomia. Não são apenas restaurantes, apenas vinícolas. São áreas enormes, com o propósito de divertir turistas de todas as idades e perfis. A nossa primeira parada foi na Vila Dom Pato, que nasceu e até hoje é administrada por imigrantes portugueses.
1: Era lá embaixo, eu não sei se vocês viram, lá no começo do Roteiro do Vinho, tem um portal com duas garrafas.
2: Sim.
1: Começou lá naquele pedacinho.
2: É?
1: É, a adega começou, chamava Minho e Douro, né, a família quando veio.
0: Quem conta a história desse belíssimo lugar é Anne Caroline, gerente de marketing da Vila Dom Pato.
1: O bisavô do proprietário, ele era alfaiate, e ele tinha todo esse terreno com plantação de uva. Então o que que aconteceu? Ele ia pra São Paulo, lá pra Barra Funda, de trem, pra trabalhar, e ele começou a produzir vinho de uso próprio pra deixar lá na loja. Quando ele dava pros clientes, os clientes começaram a gostar, o que que aconteceu? Os clientes começaram a pedir pra ele vender, e foi aí que começou a produzir o vinho. Então, todo esse terreno da Vila Dom Pato, que são 12 alqueires, se eu não me engano, era tudo plantação de uva. O Júlio, que era neto dele, foi que tinha vontade de ter um restaurante português, que era o sonho dele, que ele gostava de cozinhar, foi que começou a montar o restaurante. Se tornou a Vila Dom Pato hoje.
2: Começou pelo restaurante?
1: Começou pelo restaurante português. Tinha adega, né, e depois foi pro restaurante português.
2: Tá.
1: Então começou tudo ali. E metade do que é hoje, né? Então todos os vinhos, a grande maioria, é tudo com marca Dom Pato. E tem alguns que são em homenagem à família.
0: Além do empório e da adega e do restaurante português, lá você vai encontrar um enorme espaço agradável que conta com restaurante italiano, bistrô, cervejaria, boulangerie. Nós estivemos por lá no mês de janeiro, então ainda tivemos a chance de passear em meio às parreiras carregadas. Para deixar a visita ainda mais agradável, eles colocaram uns puffs e pequenos móveis de apoio.
3: Esse espaço aqui é para você, turista, visitante. Ele não é um lugar utilizado para a produção de vinhos. Mas na época da vindima, quando as uvas estão assim, ó, carregadas, essa aqui está um pouquinho verde, né? Não está madura. Mas quando ela estiver madura, você pode, entre finalzinho de janeiro e principalmente no mês de fevereiro, vir aqui apreciar esse lugar, curtir toda a atmosfera e, quem sabe, colher a sua própria uva e levar para casa.
0: Quem realmente quiser ver as parreiras carregadas, vai precisar visitar a região em janeiro até a primeira quinzena de fevereiro. Mas não se preocupe, tudo funciona a todo vapor durante o ano inteiro, inclusive para fazer uma outra modalidade de viagem que está crescendo demais no estado, o turismo de raízes. A origem portuguesa, aliás, vai ficar bem clara em todos os lugares da Vila Dom Pato. O chefe José Miranda da Silva nos convidou para entrar na cozinha para acompanharmos a preparação de um dos pratos mais pedidos da casa.
4: Está pronto o nosso bacalhau na telha.
3: Agora que a gente viu como faz o prato carro-chefe aqui da casa, obviamente que eu vou provar, pegar aqui o bacalhau. Nossa, tá lindíssimo esse prato. Pena que não tem cheiro, para vocês sentirem o cheiro. Nossa, muito bom, muito bom.
0: Depois do delicioso bacalhau, eles nos ofereceram um autêntico e fresquinho pastel de nata. E se a sobremesa portuguesa não for o suficiente, basta dar uma passadinha na fábrica de gelato, com sabores bem originais.
3: Sorvete de vinho. Nossa, que interessante. Um suco de uva, tem a pegadinha do vinho. Gostei, viu?
5: Nossa, que diferente. Sorvete de pipoca.
0: Ainda no Roteiro do Vinho, em São Roque, nós demos uma passada na Vinícola Góes, que tem mais de 85 anos de história.
2: O passeio que ele vai participar hoje se chama Degustação Premium. É um passeio que inicia na nossa loja principal, onde é feita a credencial. O turista adquire e ganha um chapéuzinho, é feita a pulseirinha. Vamos para dentro da área de indústria, onde conhece a produção, dá para tirar bastante dúvidas sobre o que é a fermentação alcoólica, conhecer um pouquinho como produz os vinhos. Vamos para uma sala de barrica, onde lá começa a parte boa, a harmonização dos vinhos e petiscos, né?
0: Quem guiou o nosso passeio foi a sommelier Vanessa Bernard, que primeiro nos levou para as parreiras carregadas de uvas de mesa, aquelas destinadas para o consumo como fruta.
2: Você pode provar para você ver como é igualzinha. Pode, essas daqui mais pretinhas vão estar mais madurinhas. Sempre se aperta, se tiver verde vai estar verde, tu super ácida.
6: Pode provar qualquer uma.
2: É, pega mais pretinha que é melhor.
6: Aqui?
2: É, essa aí é a uvinha Niagra Rosada. Delícia, né? E ela tem praticamente 2 semanas ainda para ganhar açúcar, porque ela, até a gente fazer a vindima, que vai ser finalzinho de janeiro, começo de fevereiro, a uva ainda tem esse tempo para ter esse contato com o sol e ter essa evolução. Mas é legal para você ver que aqui, ó, pega a uvinha que tá escondidinha, ó, aqui o sol não tá batendo, tá vendo? É, aí pega para você ver, pode pegar verde, mesmo que ela tiver mais madura, mais escurinha, ela não vai tão doce igual aquela que o sol bateu. Só vai devagar, que é azeda. Tá azeda?
6: Tá, mas boa.
2: É, você gosta de uva azeda então,
6: eu
2: né?
6: Gosto.
0: Enquanto eu vou provando uma a uma as uvinhas diretamente do pé, a sommelier vai me explicando tudo.
2: Então o sol é muito importante no período da colheita. Dá uma variação bem grande. Onde o sol bate, ela consegue ganhar mais Brix, que é açúcar. Onde o sol bate menos, ela fica com a acidez mais elevada. Não fica tão doce. Então tem essas variações. Por isso que o vinho nunca tá igualzinho. Quando você compra, tem variações de safra. Sim. Depende muito do sol, da chuva. Ela absorve água do solo também.
0: Passamos por alguns outros lugares da produção do vinho e finalmente chegamos a uma bela sala de barrica, onde acontece a degustação. A sommelier normalmente escolhe 4 vinhos da melhor qualidade e promove uma interessante harmonização.
2: A gente vai começar, vou começar servindo um vinho branco da variedade da uva Chardonnay para vocês. A estrutura dele é o quê? É um vinho branco que foi para a barrica. É, ele vai ser um vinho branco que tem um amanteigado da madeira, mas tem o frescor da uva também. Ele não perdeu essa estrutura, tá bom?
0: Mas a partir de agora eu deixo com você. Você vai ter de ir até a Vinícola Góes para fazer esse passeio. Eu só posso te dizer, vale muito a pena ter toda essa experiência em São Roque.
2: O passeio dura em torno de 2 horas. O investimento é de R$ 235 por pessoa, tá bom? Fica o convite para vocês virem também.
0: Ao lado da sede principal da vinícola, fica um restaurante que ajuda a continuar contando a história da região. Além dos portugueses, foram os imigrantes italianos que transformaram São Roque na terra do vinho. Então, prepare-se para encontrar cantinas, que, como tudo por lá, oferecem uma estrutura completa além do restaurante e uma história bonita para contar.
7: A minha mãe morava do outro lado da rua. Os pais dela, italianos, vieram para cá e começaram a plantar. Então, o dinheiro deles era ganhado na feira. Toda semana eles iam fazer feira. E ela, com esse lado investidor dela, o que aconteceu? Meu avô falou assim, o que você plantar é seu. Então, ela já ia desde pequena para a feira, levando as coisinhas dela. Não era um monte de coisa, mas sempre tinha um produtinho que era dela, e ali foi onde começou, acho que esse olhar dela mais empreendedor.
0: Quem está contando essa história é a Carol Góes, chefe da cantina Tia Lina, e a mãe dela é a própria Tia Lina.
7: Aí uma certa vez alguém falou assim, Lina, você tem que colocar essa massa no forno. Minha mãe falou, como? Eu não tenho lugar para pôr, para receber o pessoal, porque a nossa casa era um miolinho aqui do restaurante. E as coisas foram acontecendo, e aqui começou a criar a forma. E da nossa sala de TV e da sala de costura, ela fez o primeiro salão, onde ela conseguiu acomodar 40 lugares, eram 40 pessoas, 40 cadeiras que tínhamos na época.
0: Aí a cantina Tia Lina foi crescendo, crescendo, a Carol estudou, se especializou, virou a chefe Carol e preparou um banquete pra gente gravar.
3: Gente, deixa eu explicar, eu não vou comer tudo isso aqui sozinho, a gente tá numa mesa, tem outras pessoas, tem a pessoa que tá me filmando, você vai comer com a gente também, não vai, Carol?
7: Claro que vou.
3: Então tá bom, então explica o que você serviu aqui pra gente. Tem o carro-chefe da casa, que eu já vi.
7: Temos os 2 carros-chefes, né, vou começar. Aqui eu tenho um frango desossado e recheado, todo feito aqui, tá? Todo desossado, bonitinho, pelos meus colaboradores lá da cozinha. E dentro tem uma farofa à base de farinha de milho, farinha de mandioca, um pouquinho de linguiça, bacon e algumas iguarias.
3: Lindo.
7: Lindo, é. Depois tem o molhinho que a gente tira, né, do próprio cozimento dele, dá uma engrossadinha e coloca por cima. Aqui nós temos o rondelli 4 queijos. O nosso diferencial começa pelo molho de tomate que é fabricado aqui. Hoje, no entanto, elas estão na produção. Vocês vieram num ótimo dia.
8: Oba!
7: É. Depois aqui nós temos a massa, que é bem enroladinha, bem fininho, com um recheio bem equilibrado de 4 queijos. E claro que não podia faltar a nossa alcachofra, que é a nossa iguaria aqui de São Roque, posso dizer assim. E aqui eu tenho um nhoque à bolonhesa. Esse é o tradicional nhoque à bolonhesa, feita com semolina e a batata asterix, que é mais sequinha. E a carne moída é o ragu, né, que nós falamos aqui, mas o brasileiro gosta de falar de carne moída, né, do molho à bolonhesa. E pode ser usado também o nome tradicional como ragu. E aqui está toda a nossa... Isso toda não, né? Uma parte do nosso cardápio é...
3: Chefe, mas... agora tem um problema. Eu posso comer um pouquinho de cada um? Tem alguma contraindicação? Eu posso experimentar todos?
7: Você pode comer muito, depois você deita lá na área verde, dá uma cochiladinha que fica tudo certo. Até pra ir embora vai estar ótimo já.
3: Então vamos lá, eu vou comer então. Você é obrigado. Em nome do programa, eu vou ser obrigado a comer. Obrigado, viu? Tá lindo.
7: Vamos lá, aproveita.
3: Valeu, obrigado.
7: Eu que agradeço.
0: Eu fui obrigado a provar de tudo um pouco. Estava simplesmente divino. Se quiser acompanhar os bastidores das minhas comilanças, das minhas viagens, gravações, basta me encontrar no Instagram. Cadê o Coutinho? Vai ser muito legal te encontrar no meu Insta. Cadê o Coutinho? Voltamos.

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1: Uma hora 35 minutos pelo horário de Brasília, girando a reportagem da Band News FM. O WhatsApp bloqueou na semana passada contas de usuários para análise. Segundo relatos, a suspensão ocorreu de forma repentina. A Melina Mello explica.
2: Diversos usuários relataram nesta semana que tiveram as contas bloqueadas no WhatsApp. Segundo os relatos, a suspensão aconteceu de forma repentina e sem qualquer indicação de violação das políticas da plataforma. Ao tentar acessar o aplicativo, os usuários encontraram uma mensagem informando que a conta estava em análise para verificar se seguia os termos de serviço. Mas, segundo o especialista em tecnologia e inovação, Arthur Igreja, tudo indica que o problema foi provocado por uma falha no sistemas automatizados da Meta, empresa responsável pelo aplicativo.
3: Então, a própria Meta admitiu que foi uma falha, né? Foi uma falha no sistema de reconhecimento de spam e de compartilhamento de conteúdo inadequado. Então, tem contas que não estavam fazendo isso, que não deveriam passar por essa suspensão. E aí as pessoas estão tendo que ou que reclamar e esperar as 24 horas, ou tentar entrar em contato, enfim, mas os canais são escassos, né?
2: Quando o banimento acontece, o usuário perde o acesso às mensagens, chamadas, grupos e demais funcionalidades do aplicativo. Ainda assim, a própria tela de bloqueio permite solicitar uma revisão da decisão.
4: Cuidado seria não violar as políticas de uso do WhatsApp, porque o que aconteceu foi considerado atividade de spam. Atividade de spam é quem está encaminhando coisa num volume que não é normal, né? Ou uma conta que parece que está sendo usada por um bot, por algum sistema de automação. Mas não é bem isso que aconteceu, né? É uma falha.
3: Então, tem basicamente dois procedimentos, né? O primeiro é quando entra em análise, tem ali um botão que é, sabe, pedir para que o caso seja revisto. Então, essa é uma possibilidade. O prazo estipulado pela Meta para responder é 24 horas, então não tem muito o que fazer, pode ser que volte antes, pode ser que não, e mandar e-mail para o e-mail de suporte da Meta.
2: O bloqueio de contas atingiu usuários no Brasil e em outros países. Nas redes sociais, internautas publicaram relatos em português, inglês e espanhol, afirmando que tiveram as contas suspensas sem uma justificativa aparente. Em nota, a Meta, empresa proprietária do WhatsApp, informou que mantém sistemas para identificar e impedir o uso indevido da plataforma, mas reconheceu que o processo automatizado pode cometer erros. Segundo a empresa, abre aspas, trabalhamos continuamente para estar à frente daqueles que tentam fazer uso indevido do nosso serviço e banimos contas para ajudar a proteger os demais usuários. Eventualmente, podemos cometer equívocos e, quando isso acontece, buscamos resolver a situação o mais rápido possível para que as pessoas possam voltar a se comunicar. Fecha aspas.
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7: Guerra no Oriente Médio.
1: O primeiro-ministro de Israel rejeita o plano de 15 pontos do presidente dos Estados Unidos para a paz na faixa de Gaza. Benjamin Netanyahu disse que nenhuma retirada militar vai acontecer até que o Hamas esteja genuinamente desarmado. No mês passado, o chamado Conselho da Paz, liderado por Donald Trump, disse que tinha um objetivo com um acordo com Hamas e outros grupos de Gaza para se desarmarem. A organização palestina disse, no entanto, que a entrega de armas pesadas só seria realizado caso Israel suspendesse todas as formas de agressão e saísse da faixa de Gaza. O governador do Amazonas, Roberto Cidade, do União Brasil, candidato à reeleição, falta ao debate da Band para o Executivo amazonense. O encontro foi realizado ontem e teve a presença de David Almeida, do Avante, Isael Munduruku, do Rede, Osmar Aziz, do PSD e a professora Maria do Carmo, do PL. O Cidade assumiu o governo como vice de Wilson Lima, também do União Brasil, mas Omar Aziz e Maria do Carmo despontarem bem nas pesquisas de intenção de voto no estado do Amazonas.

0: O Santos volta à zona de rebaixamento do Campeonato Brasileiro com a derrota em casa para o Atlético Paranaense. Quem traz os detalhes é o Yuri Queiroga.
1: O Santos perde por 2-0 para o Atlético Paranaense e termina a 22ª rodada do Campeonato Brasileiro na zona de rebaixamento. Mesmo jogando na Vila Belmiro, o Peixe levou os 2 gols no primeiro tempo, ambos marcados pelo colombiano Viveiros, artilheiro do Campeonato Brasileiro. A equipe de Cuca não contou com o Neymar na partida, já que ele cumpriu suspensão pelo terceiro cartão amarelo. Neymar, no entanto, deve estar à disposição para a partida da próxima quinta-feira, às 19h, contra o Macará do Equador, pela ida das oitavas de final da Copa Sul-Americana.
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0: De volta com o nosso programa de hoje, gravado em São Roque, a cerca de uma hora da capital paulista. Agora, para falar da alcachofra, mais uma iguaria que chegou à região trazida pelos italianos. Hoje em dia, a cidade se tornou uma das principais produtoras do Brasil da alcachofra roxa, uma variedade da flor que se adaptou muito bem ao clima e ao solo locais. Rapidamente se tornou mais uma atração imperdível de São Roque.
1: Eu nasci aqui neste sítio e vivo aqui até hoje.
2: É.
1: Eu nasci naquela casa de baixo ali com meus pais e daí a gente, quando casei, a gente veio morar para cá. Daí que nós começamos a alcachofra.
0: Ana Lídia Ótimo é produtora de alcachofra e proprietária da Bom Sucesso Alcachofra, uma linda fazenda que cultiva a iguaria e ainda recebe clientes para o restaurante e para a loja.
1: Há uns 30 e poucos anos atrás, a alcachofra estava começando a ficar mais conhecida, né? Porque até então eram mais os europeus que conheciam a alcachofra. E agora não, daí a gente começou a aumentar, plantar, mas nós plantamos para vender a flor, a alcachofra.
2: E aí só dava uma época e aí só podia comercializar
1: naquele
2: momento.
1: Era só aquela época.
2: Tá.
1: Aí eu comecei a fazer as conservas. Só que eu fiz um ano, fiz 75 vidros. É. Aí vendeu rapidinho.
2: Era muito pouquinho.
1: O ano seguinte eu fiz 200. Aí sobrou uns 100 vidros. Aí no outro ano eu fiz 300. Aí vendeu tudo. Aí daí pra frente a gente foi aumentando. E aí o turista já começou a vir em busca da conserva. E a gente se viu obrigada a ter alguma coisa, porque o turista vinha e queria comer alguma coisa de alcachofra aqui, né?
2: Não interessa a época.
1: É, aí a gente começou a fazer alguma coisa e depois fizemos um restaurante e hoje a gente recebe o turista aqui. O turista adora vir para comer alcachofra, que é do local mesmo, né? E ver a plantação e tudo mais.
0: E depois de dar uma passeada pela plantação, voltei para o restaurante, onde havia uma pequena, ou melhor, uma grande surpresa.
2: A dona Ana Lídia preparou um verdadeiro banquete pra gente. Eu tô até sem jeito, com um apetite aberto de tanta coisa gostosa à base de alcachofra. Eu duvido que você saiba que existam tantos pratos que podem ser feitos com alcachofra. Eu vou tentar lembrar aqui de cabeça tudo o que eles serviram pra gente e é um pouco do que você vai poder degustar quando você vier pra cá também.
0: E lá fui eu, um a um, provando todos os pratos e entradas à base de alcachofra.
2: Vou começar pelo bolinho caipira, brusqueta de alcachofra, patezinho. Agora eu vou comer alcachofra no vinagrete. Isso aqui me lembra muito a minha infância. Minha mãe fazia muito alcachofra desse jeitinho aqui pra mim. Delicioso. E tem alcachofra alho e óleo. Pastel de alcachofra, olha o tamanho desse pastel, ele tá pesado, recheado. Bacalhau com alcachofra, creme de natas e um arrozinho. Agora é o prato principal.
0: Muita comida, não é mesmo? Mas ainda não acabou, não.
2: Mais um prato principal agora, a lasanha de alcachofra. Tô comendo, viu? Lasanha de alcachofra, caprichada de alcachofra.
0: Agora acabaram os pratos salgados. Calma, que ainda tinha mais.
2: Chegou agora a hora da sobremesa, também de alcachofra. Essa pra mim vai ser a maior novidade, que vai ser o pastelzinho de nata com alcachofra.
3: Hoje você vai destilar a sua própria garrafa de gin. Claro, eu vou ajudar com a preparação da receita. Eu sou inglês e, claro, todos os ingleses são apaixonados por gin. E gin sempre foi meu destilado favorito. Então, em 2019, eu decidi eu vou começar a fazer gin aqui no Brasil. Então, vamos lá, vou mostrar os passos.
0: A nossa próxima parada em São Roque foi na Southwest Destilaria, onde fomos muitíssimo bem recebidos por Alex Ruth, mestre destilador. Essa talvez seja a experiência mais original que você vai encontrar no roteiro do vinho. Mas afinal, você sabe o que é gin?
3: Gin é diferente de outros destilados. Por exemplo, whisky, brandy, cachaça. Eles têm um ingrediente, cana-de-açúcar, cereais, uvas. E você fermenta eles para fazer um álcool básico. E depois eles são destilados. E o sabor realmente é tudo a ver com o desenvolvimento do álcool. Gin é diferente, porque gin, o álcool, é simplesmente um solvente. Gin é tudo a ver com este alquimia de botânicos, ok? Então, para nós, o álcool serve para fazer extração dos óleos e sabores dos botânicos. Então, tem que ser super neutro, sem aroma, sem sabor e alta qualidade. Então, aqui começamos com álcool com 95, 96% teor alcoólico. Isso é reduzido com água desmineralizada, porque, claro, você não pode destilar álcool com teor alcoólico muito alto. E eu deixo três botânicos aqui para 3 dias para fazer extração.
0: Aprendemos então que o sabor do gin vai ter ligação direta com os botânicos, os ingredientes que ele vai levar antes da destilação.
3: O mais importante de todos, zimbro. Tem que ter zimbro por lei. Se você não tem zimbro, não pode usar o nome gin, ok? E isso é zimbro alemão, isso é zimbro de alta qualidade, isso é o básico do gin.
0: Depois que eu aprendo o básico, é hora de começar a pensar no meu gin. Tenho à disposição uma mesa com cerca de 40 botânicos, divididos em outras 5 áreas, além do zimbro. Cítricos, florais, especiarias, de aquecimento e de notas herbais.
2: Vou começar por esse cítrico aqui, é um limão Makrut, originalmente tailandês, mas esse aqui é paulista, é do interior de São Paulo. Mas é uma pena que não dá para vocês sentirem o cheiro, porque é muito intenso, é muito... Acho que o meu gin vai ficar bom, começando por aqui. Tudo bem que eu contei com a ajuda preciosa do Alex para me ajudar aqui a decidir o meu primeiro ingrediente. Primeiro ingrediente do meu gin, Makrut. Eu não sei se até o final do programa eu vou revelar todos os ingredientes, não, porque esse é o meu gin. Você vai ter que fazer o seu quando você vier pra cá.
0: A cada escolha de ingrediente, eu vou anotando em uma folha para saber no final do que é feito o meu gin. Ah, eu quase ia me esquecendo. Enquanto você vai escolhendo os botânicos para sua bebida, o mestre destilador vai te servindo bebidas à base de gin. Bom, agora eu vou avançar um pouquinho em todo o processo. Afinal, você precisa ir até a Southwest Destilaria em São Roque para ter a sua própria experiência. Mas o meu gin, com ingredientes que eu escolhi e eu mesmo ajudei a destilar, ficou pronto. Aí foi só dar um nome original e colocar o rótulo.
3: Parabéns.
2: Muito obrigado.
3: Foi um prazer.
2: Que experiência espetacular.
3: Ah, obrigado.
4: Todo mundo deve ter essa experiência. E o Coujinho só eu tenho.
3: Então, aqui estamos abertos sábados, domingos e feriados. É sempre bom agendar. Mas se você chega aqui e temos alambiques disponíveis, você pode fazer na hora. Abrimos às 10 horas da manhã e a última destilação no sábado é 15 horas e no domingo às 2 horas. Temos degustações no balcão também e fizemos vários eventos cooperativos, mas isso é, claro, por agenda. E o custo é R$200 destilando uma garrafa individualmente ou R$350 destilando uma garrafa como casal. Leva a garrafa para casa e tem todas as degustações para esse preço também.
0: A essa altura do programa, já ficou mais do que claro que tem muitas experiências interessantes para serem feitas em São Roque. E deu para perceber que o roteiro do vinho tem uva sim, mas tem comida italiana, tem comida portuguesa, alcachofra, tem muita comida. Tem gin e a chance de fazer outras atividades também.
5: Então esse modelo aqui é o que a gente vê como o mais comum. Muita gente fala que ele é o tipo assim, por exemplo, para mim é o mais bonito. E de fato, para muita gente ele era o mais bonito, porque... Você imagina que foi o modelo mais vendido, cerca de 250 mil unidades por 15 anos de continuidade no modelo. Você vê tanto pela quantidade, quanto pelo tempo de fabricação, que foi um carro muito quisto. Só que para colecionadores, para o mundo dos colecionadores, ele não é um carro tão caro no meio dos Corvettes. Por quê? Como produziu muito, não é tão raro. E dentro desse mundo se analisa várias coisas, né? Antiguidade, raridade, conservação.
0: Matheus Garcia, gerente geral do Dream Car, nos recebeu no enorme Museu de São Roque. Entre bicicletas, motocicletas e automóveis, o galpão de 2 andares abriga mais de 160 veículos.
5: Esse carro tem uma história legal também, chama de Patinho Feio. O Patinho Feio foi um carro que foi montado para uma corrida nos anos de inauguração de Brasília, ali na década de 60, se eu não me engano, 67. Eles tinham uma corrida que tinham várias equipes famosas e até de fora, de marcas de fora do Brasil, marcas internacionais. E aí quatro, vou dizer que adolescentes, né, tipo ali 17, 18 anos, construíram esse carro a partir de um Fusca batido do pai. E aí eles falaram, a gente vai correr. E eles saíram em último, chegaram em segundo.
0: Brincar é mais do que um museu. O complexo de lazer conta ainda com parque de diversões, praça de alimentação e lojas, além de uma grande pista de automobilismo para corridas de kart e apresentações especiais.
6: Aqui as pessoas vão fazer um passeio autoguiado, porque cada carro tem uma historinha que você pode acompanhar pelas plaquinhas, né?
5: Tem, não só pelas plaquinhas, mas o QR Code que tá nelas dá acesso a um aplicativo nosso. E lá, às vezes, não tem só a escrita, tem também a fala do carro, dizendo sobre o carro e tudo legal. Acho que a história do carro precisa ser contada de diversas maneiras, né?
6: Com certeza, né? E cada um vai ter uma identificação até afetiva com cada tipo de carro aqui. Impossível chegar aqui e não ter uma identificação com algum carro.
5: Com certeza, esse é o intuito, né? A gente sempre recebe a pergunta, ah, qual que é o carro mais caro, qual que é o carro mais raro? E eu sempre falo, o carro mais caro e o mais raro é aquele que impacta você. Então não necessariamente é o carro mais caro monetariamente, mas aquele que te impactou é pra mim, é o que me interessa pra você.
0: E com mais essa dica, nós vamos chegando ao final. De novo, se você quiser saber mais informações sobre o roteiro do vinho, tem um guia completo no site oficial. São cerca de 60 experiências por lá. E por hoje é só. 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Eu estou todos os dias na programação do canal Band News TV. E todas as semanas com reportagens especiais no programa Bora Brasil da TV Band. Quer acompanhar os bastidores das gravações? Saber por onde eu ando viajando? Cadê o Coutinho? Vai ser um prazer enorme te encontrar no meu Instagram. Cadê o Coutinho? O programa de hoje teve a sonorização final do mestre José Antônio de Araújo Filho. E na semana que vem tem muito mais. Tchau e até a próxima!
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0: 1:56 pelo horário de Brasília. Seguindo com os outros destaques por aqui na nossa programação, os eventos climáticos extremos têm se tornado cada vez mais frequentes, isso em diferentes partes do mundo. Nas últimas semanas, um tornado foi registrado no Rio Grande do Sul, enquanto países da Europa, Ásia e América do Sul também enfrentaram tempestades, enchentes e ondas de calor. Quem traz mais informações em uma reportagem completa, até análise de especialistas, é a Melina Mello.
1: Enchentes, ondas de calor, ventos intensos e tempestades severas deixaram de ser eventos isolados e passaram a fazer parte da rotina de diversas cidades ao redor do mundo. Com o avanço das mudanças climáticas, especialistas alertam que esses fenômenos tendem a ocorrer com mais frequência e intensidade, exigindo adaptações tanto nas construções quanto na infraestrutura urbana. Para quem atua na engenharia, preparar as cidades para essa nova realidade já é mais uma previsão para o futuro, mas uma necessidade do presente, como explica o engenheiro civil e coordenador do curso de engenharia civil, Lucas Moraes.
2: As mudanças climáticas estão exigindo uma nova abordagem da engenharia civil. Projetar edifícios apenas com base em séries históricas de vento, chuva e temperatura já não é suficiente diante da maior frequência e intensidade de eventos extremos observados em diferentes regiões do país. Os recentes tornados no sul, as fortes rajadas de vento no Rio de Janeiro e os episódios recorrentes de chuvas intensas demonstram que as edificações precisam ser concebidas com maior capacidade de adaptação e resiliência. Na prática, os projetos têm incorporado análises mais criteriosas das ações do vento, sistemas de drenagem mais eficientes, materiais de maior durabilidade.
1: A adaptação passa pelo uso de novos materiais, técnicas construtivas e soluções capazes de reduzir os danos provocados por chuvas intensas, ventos fortes e temperaturas cada vez mais elevadas. Mas especialistas ressaltam que tornar apenas os edifícios mais resistentes não resolve o problema.
2: A construção de cidades mais resilientes passa por uma combinação de soluções estruturais, tecnológicas e urbanísticas. Entre as principais medidas estão o dimensionamento mais rigoroso das estruturas para resistir às ações do vento, sistemas de drenagem capazes de suportar precipitações mais intensas, utilização de materiais mais duráveis, fachadas e coberturas com melhor desempenho térmico, pavimentos permeáveis, reservatórios para a retenção de águas pluviais e infraestrutura verde. Também ganha importância tecnologia como sensores para

0: afirmou que tem priorizado ações para aumentar a capacidade de adaptação da cidade às mudanças climáticas. Entre elas, estão a ampliação e modernização do sistema de drenagem, a implantação de bacias e reservatórios para controlar o volume das águas, das chuvas e a recuperação de canais e outros corpos hídricos. Segundo a CEINF, também estão em andamento obras de estabilização de áreas sujeitas à erosão, requalificação da infraestrutura viária com soluções que favorecem o escoamento da água e a utilização de materiais e técnicas construtivas mais resistentes às variações do clima.
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Bom dia para você que está sintonizado aqui na Band News FM. É, gente, madrugada já de segunda, hein? 10 de agosto de 2026. Eu, Stephanie Toso, sigo por aqui na atualização do noticiário até às 7 horas da manhã, girando os principais destaques, trazendo os principais assuntos voltados também para o noticiário político por aqui. Ontem foi dia de debate. Demos o pontapé aí inicial para as eleições deste ano e já trazendo, ó, nos principais assuntos, líder das pesquisas de intenção de voto ao governo do Paraná, o ex-juiz Sérgio Moro, do PL, não vai ao debate estadual que foi realizado pela Band em Curitiba. O ex-ministro do governo Bolsonaro confirmou a ausência pouco antes do encontro, que acabou tendo um duelo entre o ex-secretário estadual, Sandro Alex, do PSD, e o candidato de Lula ao Palácio Iguaçu, Requião Filho, do PDT. Moro é aliado de Flávio Bolsonaro, no Paraná, enquanto o Sandro é candidato apoiado pelo ex-governador do estado, Ratinho Júnior, e será a palanque do candidato do PSD ao Palácio do Planalto, Ronaldo Caiado.

0: e começa hoje, segunda-feira, o prazo de entrega para a declaração do Imposto de Renda sobre Propriedade Territorial Rural. O documento deve ser apresentado até o dia 30 de setembro. A declaração é obrigatória para pessoas físicas e jurídicas que sejam proprietárias, titulares do domínio útil ou possuidoras de imóvel rural. Preenchimento e envio dos dados devem ser feitos pelo serviço digital Minhas Declarações do ITR, que é disponível no portal de serviços da Receita Federal. Nos outros destaques do noticiário, um hospital precisa reagendar procedimentos que estavam programados em Belo Horizonte por causa de um vazamento de oxigênio que demandou a atuação do Corpo de Bombeiros de Minas. Informações que chegam com a Josiele Lemos.
1: Procedimentos programados no Hospital João 23 em Belo Horizonte são reagendados após um vazamento de oxigênio que mobilizou o Corpo de Bombeiros na madrugada desse domingo. De acordo com a corporação, os militares fizeram a contenção do vazamento, mas o problema retornou pela manhã e, novamente, os bombeiros atuaram no local, aplicando uma peça de

0: revidar o ponto de vazamento. Ainda segundo a corporação, será necessária a visita de um técnico para solucionar definitivamente o problema. A FEMIG, Fundação Hospitalar do Estado de Minas Gerais, informou que não houve interrupção da assistência aos pacientes que já estavam no hospital. Em articulação com a rede de urgência e emergência, houve reorganização temporária do fluxo de novos atendimentos, mantendo o João 23 para atendimentos dos casos de maior gravidade. As cirurgias de urgência seguem sendo realizadas.
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2: A próxima semana começa com uma das mudanças mais significativas desse inverno. A massa de ar polar estará consolidada sobre o sul e parte do sudeste, mantendo temperaturas baixas desde as primeiras horas da segunda-feira. O risco de geada continua em áreas da região sul, enquanto São Paulo terá um dia de muitas nuvens, temperaturas baixas e sensação de frio durante todo o período. Na faixa leste paulista, ainda podem ocorrer chuvas fracas ou até mesmo garoa, principalmente entre a Grande São Paulo e o litoral. No interior do estado, o sol aparece por mais tempo, mas as temperaturas ficam bem menores do que as registradas durante a última semana. Já no centro-oeste, continua praticamente sem chuva. Mato Grosso, Goiás e Distrito Federal permanecem sob influência da massa de ar seco, com tardes quentes e umidade relativa do ar, com bastante atenção. A tendência para a próxima semana é de manutenção deste contraste, frio intenso no sul e em parte do sudeste, enquanto o interior do Brasil segue com tempo seco e calor durante as tardes. Aline Araújo, da Clima Tempo.
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0: seja bem-vindo, você ouvinte Band News FM, sintonizado com a gente em mais um Band News em Forma. Band News em Forma de hoje, que foi feito por você, ouvinte, mandou mensagem pra gente no Instagram da Camila Rich, no meu Instagram, também no WhatsApp da Band News FM. A gente reuniu todas essas dúvidas e viemos aqui com um tira-dúvidas geral, serviço público, para sanar as questões dos nossos ouvintes envolvendo atividade física, esporte, saúde. Não é isso, Camila Rich?
1: É isso. É muito bom poder estar aqui, né? E tirando essas dúvidas. É maravilhoso a gente tirar a dúvida dos ouvintes. A gente acaba, às vezes, respondendo para uma pessoa, serve para outra, mas sempre tem uma abordagem ali, uma peculiaridade que a gente pode ajudar. Então, hoje, eu estou sempre aqui como treinadora, mas hoje, diretamente, mais ainda.
0: É, hoje a gente vai aproveitar toda a ciência, todo o histórico da Camila Rich, o que ela aprende e ensina na prática para os nossos ouvintes. Vai ser nosso oráculo aqui do esporte, da atividade física
1: é
0: hoje.
1: Isso.
0: E aproveita também para deixar o espaço aberto. Se a sua pergunta não foi respondida no episódio de hoje, fica tranquilo. A gente tem feito, né, Camila, de tempos em tempos, um episódio de Tira Dúvidas, porque é muito importante a gente manter sempre a resposta alinhada com o que você quer saber. Mas a gente vai começar o Band News em Forma de hoje com a pergunta da Cláudia, que está na menopausa há 10 anos, mandou um vídeo para a gente para saber um pouco mais sobre o treino efetivo para essa fase da vida dela.
2: Eu queria saber, para ganho de massa, eu gosto muito de fazer full body e gosto muito de treino curto. Faço HIIT no mínimo 4 vezes por semana, 5. E depois, logo em seguida, eu faço treino de força. Cada dia eu pego um pouco mais de peso. E eu queria saber se tem algum método que você acha mais eficaz para a gente ganhar massa. E se eu podia continuar nesse full body que eu adoro. Beijo!
1: Olá, que maravilha, né? Tá super bem. Bom, primeiro, uma resposta bem curta e clara, né, Isabela, que é o seguinte, full body tá mais do que permitido, tá? E tem muitos estudos, o full body, gente, é aquela programação que a pessoa treina todos os dias vários grupos musculares. Ela não faz, por exemplo, só na segunda parte da frente do corpo ou só membro superior, na terça, só perna, na quarta, costas. Não, full body, todos os dias ela faz um pouco. Então, é muito bacana o full body, por quê? Porque a gente consegue perceber que quando você trabalha só uma parte do corpo naquele determinado dia, você sobrecarrega demais. Tem chance de sobrecarregar demais. Então, a pessoa acaba fadigando demais e não chegando no ponto máximo. Então, se ela faz todos os dias um pouco para cada parte do corpo, é super bacana. Com relação ao método, Cláudia, eu posso te falar? Porque, assim, hoje existem muitos métodos, né? E vários professores mesmo têm a própria característica. Eu, por exemplo, tenho uma característica minha de pegar de treinamento de kettlebell, aí você junta, no treinamento do crossfit, aí você junta, da própria musculação, que tem muitas máquinas que você junta, do treinamento funcional. Tudo isso não deixa de ser um treino resistido e um treino, você pode transformar isso, sim, num treino de força. Mas tem algumas dicas que eu acho que são super importantes para você ficar atenta, principalmente nessa época, né, Isabela, que a gente traz tantos profissionais aqui e que falam dessa redução de massa muscular que a gente tem. Então, é assim, primeiro, fique atenta, você faz treinos, os treinos curtos de 15 minutos, 20, né, o HIIT, que é um treinamento de alta intensidade, eles são muito bons para ganho de massa, mas você treinando o HIIT e logo em seguida fazendo um outro treino de força, fique atenta se esse treino, a duração desse treino inteiro, tá? Para ver se você está se alimentando direito, porque a gente só vai conseguir ganhar massa muscular, além do tipo de treino, se a alimentação e ingestão, principalmente de proteína, estiverem corretas, se as suas horas de sono e a sua recuperação for ideal, e se o treino começar a ficar muito longo, por exemplo, você faz um HIIT de 20, 30 minutos, aí você vai fazer um fortalecimento depois daquilo que demora mais uns 40 minutos ou 50 minutos. A hora que você vê, você está dentro da sala uma hora e meia, assim. Veja bem como que está a sua suplementação e sua alimentação, para você não chegar num ponto e estar começando a prejudicar, sabe? A gente acaba depletando muito glicogênio, você pode começar a usar a proteína, que é a nossa massa muscular, como fonte de energia. Então, só fica atenta nessa sua alimentação pré-treino, pós-treino, durante os treinos, e veja o método que você mais gosta. Então, não tem assim, tá certinho. Só cheque realmente essas as suas atitudes e ações fora de dentro da sua academia e do lugar onde você treina. E uma dica importante para a Cláudia e para todo mundo que quer ganhar massa, fiquem atentos principalmente na amplitude do movimento de vocês. Tá? Isso é um fato muito importante. As pessoas, às vezes, colocam muita carga e diminuem demais a amplitude. O que é amplitude? Né? Aquele movimento que você, por exemplo, você coloca um peso muito grande no teu braço e aí você, ao invés de esticar todo o braço, por exemplo, para fazer um bíceps, tá? Tô mostrando porque para mim aqui é muito fácil, é mais fácil fazer aqui sentada esse movimento, mas ao invés de você vir com ele até aqui em cima e ir até lá embaixo, você faz ele curtinho aqui. Então, a amplitude faz muita diferença. Tá, então, fique atento a isso e, sim, na variação de cargas e dos exercícios que você faz.
0: Camila, ela falou que está na menopausa há 10 anos. A gente tem abordado esse tema aqui no Band News Informa muito por pedido das nossas ouvintes que estão passando por essa fase de vida. Muda alguma coisa na recomendação da quantidade de treinos? A gente já falou aqui sobre aquela indicação do OMS de 150 minutos ao longo da semana. Para quem está nesse período da menopausa, ou no caso dos homens também, já no período mais próximo aos 60 anos, precisa intensificar a musculação?
1: É muito importante que a musculação seja intensificada nessa fase, Isa, muito, porque a gente já tem uma redução, uma perda de massa muscular incrível, absurdamente, muito naturalmente vai consumindo. E não só da massa muscular, da nossa massa óssea também. Então, a gente vai perdendo aquela densidade óssea. Inclusive, existem algumas conversas entre mulheres muito dessa faixa etária que elas falam assim para mim, Camila, mas eu tenho muitas alunas mulheres, né? E elas falam assim, osteopenia todo mundo tem, então eu já nem me preocupo. Quer dizer, não é porque todo mundo tem que a gente não vai se preocupar.
0: Essa foi a pergunta da Cristina, inclusive. Ela tem 45 anos, disse que está com osteopenia. Todas as minhas amigas também têm. Exercício realmente ajuda? Nessa fase, tem como fugir? A gente já pincelou esse tema aqui algumas vezes, inclusive com as canetas emagrecedoras, né? Que podem trazer um aumento da sarcopenia, algumas dúvidas que são relacionadas.
1: É, porque você vê, né? A pessoa que está, por exemplo, já nessa fase, já está com uma sarcopenia, usa as canetas emagrecedoras e nada contra elas, né? Mas é por isso que a gente fala que o controle é muito importante. Só que ele é uma coisa que, assim, você perder a sua densidade, a sua força ali do osso, as pessoas não valorizam isso. E isso é um prejuízo tão grande para a nossa saúde, tão grande, que, assim, não é só lá nos 80 anos que você vai pagar, né? Essa conta, ela vem muito antes, ela vem muito antes. Então, assim, o exercício de força é fundamental. O exercício, às vezes as pessoas falam para mim, mas eu posso caminhar o suficiente para a osteopenia, né? Para esse primeiro degrauzinho ali dessa nossa saúde dos ossos? Dependendo do que a pessoa faz, né? Você tem um impacto, a pessoa está parada, está sedentária, mas se a pessoa já faz alguma atividade, é importante que ela coloque exercício de força, né? De sobrecarga mecânica, então a musculação é bem-vinda, muito bem-vinda, ou a caminhada, ou a corrida, ou uma junção disso tudo, né? Agora, o que a gente sabe é que para a gente ganhar realmente massa muscular, a gente precisa ter esse exercício resistido, então um compilado ali, uma combinação seria o indicado e óbvio que sempre analisado individualmente.
0: É que é difícil, né, a gente ter essa dimensão quando a gente fala do tecido ósseo. Quando a gente está falando de musculatura, a gente consegue ver o calombinho do bíceps ali um pouquinho mais marcado.
1: É visual,
0: também.
1: Né?
0: É visual, o osso não. E também uma coisa cultural, da gente imaginar que, cresceu, fez ali os 18 anos, você não desenvolve, entre aspas, mais osso. E não é isso que os estudos dizem, né, Camila? Que o tecido ósseo, ele responde ao estímulo mecânico. Como seria isso na prática? A gente vai ter um crescimento do fêmur também quando estiver fazendo leg press? O que isso significa?
1: A gente está falando, Isabela, de uma densidade, do quão poroso está aquele osso. Então, se você olhar, pegar e jogar uma imagem na internet, você vai ver. Ele vai ficando, parece um soufflé, sabe aquele chocolate? Que ele vai ficando cada vez mais poroso, aumenta. Então, os poros. Ou seja, o osso fica muito suscetível a você ter lesões. Então, a você não ter, assim, ter rupturas, terem lesões realmente ósseas no corpo. Então, assim, de repente você começa a andar, você pode ter, tanto que o que a gente mais conhece é quando a pessoa chega numa determinada idade e fala, ela caiu e quebrou o fêmur. Muitas pessoas quebram o fêmur e por isso elas caem. né? Então você vai perdendo essa rigidez, vai ficando como uma madeira na chuva com o tempo. Ela vai por dentro, ela vai ficando um osso frágil. Então isso não é uma coisa que é favorável para a gente, né? E a musculatura, você imagina um osso frágil e uma musculatura que está perdendo tanto o volume, o tamanho, então ela está ficando menor, a tensão dela, ela está perdendo, então as fibras musculares param de deslizar e de contrair, de ter uma contração adequada. Os tendões também estão reduzidos, porque a pessoa perde mobilidade. Então, você imagina aquela junção que o músculo se liga a um osso e, dependendo do movimento que você faz, você não tem musculatura para se tensionar e para te proteger, você não tem tendão que tem uma flexibilidade para te sustentar, e um osso que não tem o que fazer, ele vai ser quebrado, ele vai ser fraturado de alguma maneira. Então, alguma coisa ali naquela articulação ou em alguma parte do seu osso, você tem grandes chances de ter um prejuízo muito desagradável.
0: Band News Informa de hoje, de tira dúvida dos nossos ouvintes, um serviço geral para quem acompanha o nosso programa, mandou questionamentos para nossa Camila Rich, treinadora, nossa mestre do esporte e da saúde. Não sai daí que a gente volta já já para o segundo bloco.

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1: O nosso ouvinte Renato nos escreve contando que tem dois peixes Oscar morando num aquário. Um deles, mano, domina totalmente o pedaço e não deixa o outro comer. E aí, gente, ele me mandou uma foto do aquário com os dois peixes. E aí, Renato, vou contar pra você uma coisa. O que acontece é dois erros. O primeiro, o aquário é muito pequeno. O Oscar é um peixe muito territorialista e, às vezes, individualmente, porque a gente sabe que cada indivíduo é um indivíduo, alguns indivíduos são mais agressivos que outros, além de serem muito territorialistas. O que, que significa isso? Um deles vai tentar mandar no pedaço. E no teu caso, um peixe é muito maior que o outro. E isso facilita essa atitude do grandão. Então, o que você deve fazer é separá-los, tá? Porque o tamanho do teu aquário não comporta dois Oscars. Ou então, aumentar bastante o tamanho do teu aquário. E, pelo menos, separá-los até que o pequeno atinja o tamanho do grande, tá bom? Você tem dúvidas? Mande um e-mail para elbicho@bandnewsfm.com.br ou então no meu Instagram, Manu Carsten. Participe, eu espero você.
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ministro das Relações Exteriores, Mauro Vieira, afirma que a Argentina precisa interromper imediatamente as agressões contra o Brasil para que as relações entre os dois países sejam normalizadas. Em uma entrevista ao jornal argentino, Clarim, Vieira classificou como graves os repetidos ataques do presidente Javier Milei contra Lula e o ministro do STF, Alexandre de Moraes. O chanceler também negou a acusação de Milei de que o Brasil estaria financiando uma campanha internacional contra a Argentina, chamando a afirmação do chefe da Casa Rosada de mentira completa. Nos outros destaques do noticiário, a Suprema Corte das Ilhas Caimã liquida a holding de Daniel Vorcaro, do Banco Master. A Polícia Federal e o Conselho de Controle de Atividades Financeiras apontam que a Titan Capital estaria ligada ao esquema de lavagem de dinheiro do Master. A empresa teria recebido R$700 milhões por meio de cotas de fundos de investimento, isso entre janeiro e julho de 2025. Já a defesa de Daniel Vorcaro disse que não irá se manifestar sobre o assunto.

0: E tem informação sobre a vitória tranquila do Cruzeiro pelo Brasileirão no domingo, direto de Belo Horizonte. Quem traz todos os detalhes é a Josiele Lemos.
1: O Cruzeiro vence o Mirassol por 3-1 neste domingo no Mineirão, em partida válida pela 22ª rodada do Campeonato Brasileiro. João Marcelo abriu o placar para a Raposa, Reinaldo empatou para o Mirassol, mas Caio Jorge e Wesley garantiram a vitória celeste. Com o resultado, o Cruzeiro chegou aos 33 pontos e entrou no G5 do Brasileirão. Agora o time celeste volta as atenções para a Libertadores. Na próxima quarta-feira, o Cruzeiro recebe o Flamengo às 21h30 no Mineirão, pelo jogo de ida das oitavas de final.

0: Estamos de volta no Band News Informa, hoje especial de Tira Dúvida dos nossos ouvintes que acompanham o nosso programa. Mandaram aqui questionamentos para Camila Rich, nossa treinadora, nosso oráculo da saúde. A gente continua por aqui tirando as dúvidas. Camila, teve uma pergunta da Maria Cecília, trazendo o que a gente falou sobre o tecido ósseo, o fortalecimento não só da musculatura, mas dos nossos ossos. Quem tem osteoporose pode treinar pesado, pode caminhar, mas também correr? Tem essa sensação, né? Tô com o osso mais fragilizado, em casos de idosos também, o perigo de uma queda. Qual que é a indicação?
1: A indicação é que faça, né? Que façam isso, tem que ter isso. Agora, obviamente, com uma supervisão, porque aí a gente tem que ver qual é a situação, qual é o grau de limitação que aquela pessoa já apresenta. Se ela tem, por exemplo, Isa, ela pode ter uma certa idade, mas ela tem uma movimentação muito boa, né? Então, a gente vai ver se existe algum comprometimento, por exemplo, em alguma articulação, num joelho ou num tornozelo, se existem dores, como é que tá a lombar. Então, isso tudo aí tem que ser analisado, mas é fundamental que essa pessoa faça, inicie um treino de resistência, sim, resistido, de um pouco mais de impacto, de movimentação, é fundamental.
0: Vamos agora para a pergunta da Cristiane, que mandou um vídeo para o Band News Informa também. Falamos no primeiro bloco sobre uma das nossas ouvintes que estava no período da menopausa. Ela quer saber sobre o treinamento com as mini bands durante esse período.
2: Olá, meu nome é Cristiane, eu tenho 56 anos, estou na menopausa. Treino com a Camila há 6 anos e eu gostaria só de confirmar se, mesmo na menopausa, a gente fazendo uns treinos de 15 minutos ou treinos com a mini band, a gente continua ganhando a massa muscular com esses treinos mais curtinhos e sem peso. Eu não posso fazer reposição hormonal. Obrigada. Beijo.
1: Olá, eu não conheço a Cristiane pessoalmente, você acredita? Ela começou a treinar na pandemia comigo e treina à distância. Cris, para você e para tantas outras pessoas, né? Para a gente ganhar massa muscular, a gente precisa que o exercício tenha uma sobrecarga, tá? O tempo de treino de duração de 15 minutos não é o grande problema. Você pode treinar muita força, muita potência, inclusive, em 15 minutos. O importante é esse treino ser direcionado para aquilo. O grande problema é você conseguir colocar uma carga, utilizando uma carga intensa, um elástico. Então, às vezes, a gente não consegue isso através de um determinado elástico. Então, as máquinas, por exemplo, os pesos, né, de academia, aqueles halteres, as máquinas, a gente consegue sim fazer muito mais força. Óbvio que se você tem a gente está falando de uma pessoa que faz ginástica olímpica, uma pessoa que tem um treinamento de calistenia com o peso do corpo, consegue fazer barra, isso tudo, a pessoa consegue sim praticar e ganhar a força. Agora, quem tem uma certa limitação, está numa fase onde está perdendo muita massa muscular e tem o mini band, tem a possibilidade de ter pezinhos, opte para os pezinhos também. É importante a gente ter essa... Para a gente fazer esses exercícios resistidos, a gente precisa de carga. A gente precisa de carga, tá? Então, fique atenta. Nunca 15 minutos, nunca é pouco tempo. Poderia ser melhor? Poderia, mas você pode otimizar, fazer esses 15 minutos de uma maneira um pouco mais intensa, por exemplo.
0: E essa carga pode ser uma carga que ela já tem em casa. Então, um saco de feijão, uma garrafa de água, um galão de água, né, Camila, para tentar utilizar como uma estratégia de força, funciona?
1: Pode, Isabela. A gente tem vários objetos dentro de casa que você pode usar, né? Tem livros que pesam pra caramba, tem bolas, tem escada, tem degraus. Então, que você pode usar isso também de uma maneira. E uma maneira muito legal, que eu adoro, essa a possibilidade de treinar força dentro de casa quando não tem tantos equipamentos. A gente gosta muito do movimento, né? Eu gosto muito do movimento e sei o quanto ele é importante pra gente crescer no ganho físico. Mas o trabalho isométrico, ele é um dos trabalhos onde a gente consegue muito um ganho de força. Que o que é a isometria? É aquele que você fica na posição parado, congelado alguns segundos. Então, às vezes, você não tem um peso, não tem uma carga, mas você pode, por exemplo, ficar na posição de agachamento durante 1 minuto.
0: Ficar sentada no sofá em isometria não funciona, né?
1: Não.
0: Ai, gente.
1: Isso não vai funcionar, não. Mas existem vários movimentos que você pode trabalhar a isometria. E ela, por exemplo, uma flexão de braço, se você fica lá embaixo, parado em isometria, você vai trabalhar muito se você não tem nenhum peso ali à mão. Então, a isometria, ela vem para ajudar bastante quem tem a falta ali de algum acessório ou equipamento.
0: E, Cris, essa questão que a Camila está falando da força, tem, inclusive, um estudo interessante do Colégio Americano de Medicina Esportiva. Eles falam, que a gente já trouxe aqui, dessa diminuição, queda do estrogênio durante a menopausa e como a atividade física, ela pode te ajudar a equilibrar essa gangorra. Você está perdendo por um lado, está sendo um pouco mais difícil de ganhar massa, está acumulando mais gordura, principalmente na região abdominal, que a gente sabe que é isso que acontece nessa fase, mas a atividade física não deixa a sua gangorra despencar. Ela te ajuda a equilibrar. Então, é um estudo comprovado com mulheres que fizeram atividade física envolvendo treino de força durante esse período e não perderam tanta quantidade de massa muscular, de massa magra. Então, fica a dica também para as nossas ouvintes. Mudando de assunto por aqui, a gente vai falar sobre o segundo tema mais perguntado à galera da corrida, da maratona, mandando mensagem para a gente. É isso mesmo, continuem, podem escrever. E a dúvida que a gente recebeu foi da Isadora, dando um puxão de orelha no namorado, disse que ele só corre, não faz fortalecimento, quer saber se isso pode prejudicar. E ela também quer começar a correr. Camila, como que ela faz para acompanhar o boy?
1: Bom, primeiro, é sempre a mulher tentando tomar conta, né? Ali da saúde e da educação, muito bacana. Olha, Isadora, se ele corre já há bastante tempo e não tem nenhum tipo de lesão, não tem... A gente fala ok, né? Precisa entender também que fase que ele tá, que dá, como é que, quanto tempo ele pratica o esporte, a corrida e quantos anos ele tem. Mas o fortalecimento, ele é sempre bem-vindo e... Para o quê? Para a gente conseguir proteger as nossas articulações, ter uma vida mais longa na corrida em esportes que têm um certo impacto. E mais do que isso, é muito comprovado por que corredores profissionais, por exemplo, e de diversas distâncias, tá? Nós estamos falando de atletismo desde curta distância até maratonistas, ultramaratonistas, o fortalecimento ele se torna fundamental. Por quê? Não quer dizer que a pessoa não vá conseguir correr a maratona como o teu namorado, né? É, pode ser que ele consiga, mas qual é o preço que está se pagando por tudo isso? Qual é a qualidade? Até onde ele poderia chegar, o quanto ele se recupera mais rápido, né? A gente sabe que quanto mais a gente faz um preparo físico que seja direcionado e eficiente e bem assim específico para a modalidade, a gente sabe que a pessoa vai ter ganhos de biomecânica, de gasto de energia, de economizar isso tudo, de poupar. Então, se ele puder estar mais eficiente, sofrendo menos, ele vai ter uma vida mais longeva, ele vai ter um período mais, de mais qualidade e mais duradouro na corrida. Então, vale muito a pena, se você quer cuidar mesmo dele, pega uns estudos, é muito fácil, hoje tem muitos por aí, o acesso é tranquilo.
0: Eu já te digo em Jornal Britânico de Medicina Esportiva fez exatamente falando sobre essa eficiência, Camila. Colocou alguns corredores para correr a mesma distância ali, 42 quilômetros. Alguns fazendo o treino de força, outros apenas correndo. Claro, todo mundo conseguiu correr, mas o que aconteceu com a galera que fazia a musculação? Eles ficavam menos fadigados, menos cansados. Eles conseguiam correr em um tempo menor. E estavam mais recuperados no final. Para a galera que gosta de um recovery, de fazer aquelas botas pneumáticas, você precisaria menos passar por esse processo, porque não ficava tão desgastado. Então, Isadora, já joga também essa pesquisa no colo do seu namorado para trazer o fortalecimento para o dia a dia dele. Ainda falando de corrida, o Thiago é corredor de rua, escreveu para a gente no Instagram, perguntou, Camila, para quem está correndo na rua, um treino full body ajuda a manter ali o exercício, a manter a prática da atividade física, ou precisa ser uma coisa mais focada, o treino de inferiores, o treino de superiores, o que ele pode fazer para melhorar o desempenho?
1: Thiago, no comecinho do programa a gente já falou que o full body assim, é um queridíssimo, ele é muito bem-vindo, use dele. Agora, se você está indo para a rua para correr, começa a dar uma pesquisada em fortalecimentos direcionados para a corrida. Né? Tem muita coisa legal, tem muita movimentação que pode ajudar a melhorar a tua biomecânica. Tá? Não é que vai mudar a sua biomecânica, mas ele pode te tornar mais eficiente. Então, vale a pena, no meio desse seu fortalecimento que você está buscando, dessa proteção toda, vale a pena você buscar alguns exercícios e alguns métodos de treinamento de fortalecimento bem específicos para corredores.
0: Eu vou aproveitar e juntar aqui, Camila, a pergunta do Pedro e a pergunta do Márcio. O Pedro começou no triatlon, quer saber se o preparo físico desse esporte específico faz diferença. E o Márcio já quer saber quanto tempo leva para se preparar para uma maratona. Saindo do sofá, levantando, tem uma média ali, ó? Quanto tempo você tá pronto pra correr 42 quilômetros?
1: Olha, a gente sempre tem assim, precisa ver como é que tá a pessoa naquela situação, né? Tem que ver, de repente uma pessoa que nunca correu, mas como você disse, deu de exemplo, de repente a pessoa tá vindo do sofá. Ou às vezes ela tá vindo de jogar basquete, ela tá vindo de um outro esporte e ela quer fazer uma maratona. Então, tem que sempre avaliar. Mas a gente considera normalmente que de treinamento específico a gente leva aí de 4 a 5 meses, mas o tempo, por exemplo, de adaptação a esse esporte. Então, vamos supor que vai em torno de 4 meses a 1 ano, assim, de 5 meses a 1 ano seria um bom tempo.
0: E para o pessoal do triatlon?
1: Então, o pessoal do triatlon, assim, as pessoas sempre ficam muito preocupadas com o fortalecimento, né? E tem gente que fala, mas é bom porque como eu nado, eu pedalo, eu corro, complementa ali o outro. E definitivamente isso procede, a gente consegue ter esse equilíbrio, né, de um para o outro. E normalmente quem treina triatlon já tem uma demanda de horas semanais muito intensa. Se você imaginar que a pessoa faz 2 vezes natação, 2 vezes corrida e 2 vezes bike, já são 6 treinos na semana, né? Isso para normalmente distâncias um pouco menores e mais curtas. Então você imagina a pessoa querer fazer mais ainda, né, distâncias maiores ou colocar 3 treinos de cada esporte na sua semana. Você acaba tendo vários dias, 2 dias de condicionamento físico. O que a gente tem que ver é que o preparo físico sempre ajuda na proteção. Independentemente da natação, você está trabalhando um pouco mais de membros superiores, na corrida mais impacto, né? Então, assim, é bem importante você sempre ter um fortalecimento, principalmente porque quando a gente fala, por exemplo, da bike, é uma posição onde ela é muito a mesma o tempo inteiro, uma posição muitas vezes muito agressiva de ficar aqui para uma coluna, então para você fazer exercícios que acabem compensando essa postura, né? Os joelhos para não ter uma sobrecarga tão grande. Então, assim, a gente, o próprio ombro, por exemplo, na natação, ele é muito solicitado. A gente poupa um pouco mais as pernas, mas às vezes a postura na bike, tem muita gente que fica depois com o ombro, tem alguma tendinite por ficar também muito ali em cima. Então, assim, o fortalecimento, ele também ajuda, como a gente estava conversando para corredores, né? Ele ajuda demais e vale a pena para você minimizar esse seu desgaste.
0: Estamos respondendo as dúvidas dos nossos ouvintes nesse Band News em forma especial. Não sai daí que a gente já volta com o terceiro e último bloco.

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1: Faz um bolo de panqueca, gente. É tão legal. E você sabe que pancake é bolo de panela, né? Aí, a minha filha Bia, que está morando agora na França, tô morrendo de saudade dela, e ela faz aniversário no dia 5 de fevereiro, que é o dia da Nutella. E aí, uma vez eu fiz um bolo de Nutella pra ela, de panqueca de Nutella. Então, vocês podem fazer. Não precisa ser aniversário de ninguém, tá, gente? Que é muito legal. E eu também não sou a fã da Nutella, tá? Eu acho que nunca vocês me ouviram falar aqui disso, mas de vez em quando, bem usado, é legal. Então você vai fazer uma massa de panqueca meio achocolatada. Você vai pôr 2 xícaras de farinha de trigo, 2 colheres de sopa de açúcar, 2 ovos, 50 gramas de manteiga derretida e mais ou menos umas 2-3 xícaras de leite. Vai botar uma pitadinha de sal e vai botar 1 colher de sopa de cacau em pó. Isso é a massa da panqueca, ok? Bate bem a massa da panqueca e aí você vai fritar as panquequinhas uma a uma numa frigideira pequena para que ele não fique um negócio gigante. E aí você vai empilhando panqueca, passa um pouquinho de Nutella, panqueca, Nutella, panqueca, Nutella. E pode finalizar com raspa de laranja, que combina muito bem, dá uma quebrada, dá um elegante nessa indulgência maravilhosa. 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

0: Conselho Supremo de Segurança Nacional do Irã diz que o Estreito de Hormuz não será aberto até que os Estados Unidos corrijam o comportamento. Isso significa, segundo o secretário do órgão, que os americanos nunca devem ameaçar o Irã novamente e devem encerrar permanentemente a guerra. O representante do Conselho também exigiu que os Estados Unidos levantem o bloqueio naval dos portos iranianos e retirem as forças militares da área. Não houve, por enquanto, um comentário de Washington a respeito das declarações que foram divulgadas no final de semana. A tensão segue no Oriente Médio. Aqui no Brasil, as autoridades investigam o envio de celulares para presídios através do uso de drones no estado de Minas Gerais. Informações que chegam com a Josiane Lemos.
1: Dois homens de 24 e 29 anos são presos, suspeitos de usar um drone para tentar enviar celulares e drogas para o Centro de Remanejamento do Sistema Prisional Seresp Betim, na região metropolitana de Belo Horizonte. Segundo a Polícia Penal, o drone sobrevoava a unidade prisional quando foi detectado pelo grupamento de patrulha aérea por meio de um equipamento eletrônico na madrugada desse domingo. A tecnologia permitiu identificar as coordenadas do local onde estariam os operadores da aeronave em uma área de mata próxima ao Seresp. Os suspeitos foram localizados com o auxílio de outro drone equipado com câmera térmica que permite identificar pessoas mesmo durante a noite. Segundo a corporação, os homens tentaram fugir, mas foram presos.

0: Estamos de volta no Band News em Forma de hoje de serviço público. Então, tira a dúvida dos nossos ouvintes que mandaram mensagem no nosso Instagram, no WhatsApp da Rádio Band News FM. Camila Richi respondendo a sua questão sobre saúde, esporte, atividade física. A gente já falou sobre treinamento na menopausa, osteopenia, treinamento para idosos, corredores, maratona, triatlon. E a gente continua, hein? Ainda tem muita dúvida para ser respondida por aqui. Eu vou começar, Camila, com a dúvida da Luísa, que mandou um vídeo para a gente.
1: Oi, meu nome é Luísa. Minha dúvida é quais exercícios, além do stiff e da cadeira flexora, são bons para treinar a cadeia posterior?
0: Ô Camila, eu tô com a Luísa nessa dúvida, viu? Tem um exercício que me dá, assim, sabe, uma agonia? É o exercício stiff, a cadeira. Eu ainda não consegui encontrar um exercício para essa área do corpo que eu me adaptasse bem. Você tem alguma sugestão aí para mim, para a Luísa?
2: É quase que o segredo de Tostines, né? Porque, na verdade, não é que não exista, mas é uma parte do corpo onde a gente tem que é difícil, não é que é difícil de... Tem muitos exercícios, mas ela solicita demais. É a nossa posterior, é a parte, toda a nossa cadeia posterior do corpo é a que dá base para a gente se movimentar, para a gente andar para frente. É a nossa parte posterior. Então, ela deveria ser a que nós mais trabalhamos, sempre, né? As costas, por exemplo, Isa, a gente fala, o celular a gente está sempre aqui, né? Então, o ser humano, o nosso envelhecimento, ele é...
0: Uma curva, né?
2: É isso mesmo, vai acontecer isso. Né? É isso. Então, o que a gente teria que sempre, tudo que for posterior, a gente deveria trabalhar um pouquinho mais, né? Mas falando do stiff, o grande problema é que as trocas desses exercícios, né? Trabalhar aqui atrás, ele é sempre muito... Ele é muito intenso, são exercícios muito intensos. Então, a gente tem a cadeira flexora, a gente tem o stiff, como ela disse, o levantamento terra, ele é um exercício onde a gente trabalha também bastante a parte posterior, né? Da coxa. O grande lance, o nórdico, que é aquele que a gente segura, a pessoa fica meio de costas, você segura no calcanhar e ela vai descendo com o tronco assim, tem gente que vai até ela embaixo e fala, nossa senhora. Então, tem gente que vai bem pouquinho, se você flexiona o quadril, já tem uma perda, mas mesmo assim você trabalha, né? Então, assim, tem vários máquinas que você também desenvolve isso. O grande lance é que esses movimentos, por exemplo, o nórdico, o stiff, o terra, tem aquele bom dia, sabe? Que é tipo, assim, os orientais, a gente coloca a barra assim nas costas, fica bem retinho e desce o tronco até lá embaixo com uma barra pesada e sobe. Tem um trabalho grande de diretores da coluna, de costas também. O grande problema é que esses exercícios, eles demandam de uma movimentação muito mais complexa, tá? É uma movimentação onde várias partes do corpo estão ali envolvidas. A gente tem um trabalho de quadril, a gente tem tornozelo, a gente tem costas, a gente tem o coro, né? Ali um equilíbrio, uma estabilidade. Diferente, por exemplo, de você sentar numa cadeira flexora ou na mesa flexora, que você fica paradinha, ou você faz a força para baixo, ou você puxa para cá. Então, não quer dizer que sejam fáceis, mas existem aí, então, você viu, eu falei uns 5 ou 6, então, tem vários que você consegue com um banco, por exemplo, entendeu? Com caixas altas, então, você fazer essa flexão e você voltar, mas são sempre movimentos, exercícios onde tem uma movimentação um pouco mais complexa e não está só focado ali no isquiotibiais ou a parte, né, de trás da coxa da gente.
0: Pergunta agora da ouvinte e apresentadora Isabela Mota. Tem como fazer treino de glúteo sem fazer búlgaro e afundo? Gente, eu não aguento, é muito cansativo, eu fico exausta. E o equilíbrio ali que esses dois exercícios fazem a gente trabalhar, Camila? Sim. Porque o treino de glúteo, ele não é só estético, né? É uma parte do nosso corpo que sustenta também quando a gente tá falando de posterior.
2: Sim.
0: Eu posso pular esses dois exercícios?
2: Substituir? Não, de jeito nenhum. E a gente tem também a elevação pélvica. Hoje trabalha-se muito a elevação pélvica,
0: gosto,
2: né?
0: Não.
2: Tem máquinas, antigamente não existiam essas máquinas,
0: verdade,
2: né? Não existia máquina até de elevação pélvica, tem algumas academias que têm.
0: Com trava de segurança.
2: Isso,
0: né?
2: Isso. Então também são ótimos. Então, assim, eu acho que não dá pra gente dizer, Isabela, que existe um que é inútil. Ah, este exercício é inútil, não serve, né? Claro que nós estamos falando se a pessoa vai fazer bíceps ou vai remar e vai trabalhar o glúteo dela, né? Mas a gente tem que saber, e hoje em dia, todo mundo consegue combinar exercícios jogando na internet, né? Que é coisa melhor do que a gente tem e pegar exercícios para a parte posterior. Vão vir vídeos, tudo. Então, mas assim, existem exercícios que nem... Por que que você me falou do búlgaro e do... Búlgaro e do...
0: Afundo.
2: Do afundo, né? Aquele avanço ali.
0: Ai, que terror.
2: Vocês vejam, é um exercício que demanda... Ele não é tão isolado, né? Mas ele demanda uma estabilidade. Que vem aquilo quando a gente fala, como é que eu vou trabalhar uma força se eu não tenho estabilidade? Né? Você não, aí a pessoa fica, ela não consegue nem chegar na posição do búlgaro. É só de botar a perna ali para trás, ela já quase cai e não consegue...
0: Demonstra pra gente, Camila, para quem não sabe como é esse exercício, o búlgaro e o afundo, eles são até que similares na hora da execução.
2: Sim.
0: São dois exercícios, quando a gente está trabalhando o glúteo, que pedem que você tenha uma noção corporal.
2: É. Eu acho que inclusive de chegar na posição, que é isso que a gente fala. Então, o búlgaro, por exemplo, a gente está sempre com uma perna aqui na frente e coloca o outro pé aqui no banquinho. Então, essa já tem muita gente que tem muita dificuldade de chegar nessa posição, e aí você agacha vindo aqui pra frente e estica.
0: Então, o joelho posicionando pro chão, né?
2: O joelho, normalmente o joelho não é pra ele estar indo em direção ao chão, né? O certo é o joelho em direção pra trás. A gente tem que sentir puxar aqui a nossa coxa. Eu tô de calça preta, não tá aparecendo tanto, mas assim, a gente tem que sentir ele indo lá pra trás e a gente esticar aqui o nosso quadríceps. Então, esse é o famoso búlgaro que todo mundo...
0: Sofre.
2: Que sofre. E o afundo, o avanço, né? Ele pode, tem várias maneiras. Ele pode ser aqui, estático, ele pode ser indo para frente. Tem vários graus de dificuldade que a gente consegue falar. A gente consegue fazer ele saltando e agachando. É bem intenso, a gente pode usar barra.
0: Para detalhar para quem está no rádio. Então, uma perna na frente, uma perna atrás, você em pé e fazendo um leve agachamento, é isso?
2: Isso. É unilateral, que a gente fala, né? Coloca a perna direita na frente, a esquerda atrás, você flexiona os dois joelhos, desce até lá embaixo e sobe. Você tem várias maneiras de fazer a intensidade disso aqui. Você pode ficar parado lá embaixo, na famosa isometria que a gente conversou hoje aqui. Você pode usar barra, você pode usar pezinho nas mãos, você pode usar só o peso do corpo.
0: É, eu ponho a mão na cintura e é o que eu consigo.
2: Isso. Uma posição boa também é ficar com o braço aqui atrás, sempre da nuca, aqui atrás das orelhas, que é a gente já... Fica naquela posição com as escápulas ativadas, que a gente perde bastante, né? Você pode fazer, colocar intensidade, fazer saltos, né? Nessa posição, é só com o peso do corpo. Você pode colocar peso também nas mãos para fazer esses saltos. Então, assim, você pode intercalar as pernas, né? Então, assim, é uma gama de opções que a gente tem que fazem total diferença e o agachamento também tem. Então, elevação pélvica, a gente tem muito exercício para trabalhar. Então, dá para mudar.
0: Tá
2: é
0: bom.
2: Que o búlgaro, ele realmente...
0: Eficiente, né? Não é à toa que os professores colocam na nossa Sim. listinha de treino.
2: Sim, a gente tem que ter essa estabilidade do quadril, desse core nosso, para conseguir fazer direito também, né?
0: Tem uma pergunta aqui da Maria Helena, Camila, que já vai um pouco para a parte da nutrição, mas acho que a gente pode responder também falando sobre a importância de ter um equilíbrio na vida. Como controlar a vontade de doce? Você tem aí a resposta do milagre?
2: Ai, gente, se eu tivesse a resposta disso, Isabela,
0: Ixi,
2: como que a gente poderia fazer?
0: E estava milionária.
2: Ah, ainda mais a mulher que tem fases do mês, que a gente realmente tem uma necessidade um pouco maior por doce. Mas eu acho que a gente tem que descobrir, Maria Helena, se eu posso te dar uma dica, eu sou uma pessoa que eu adoro doce, sempre gostei muito na minha vida, mas eu acho que a gente tem que sempre saber algumas coisinhas que a gente consegue substituir aquele doce, né? Então, por exemplo, uma banana com mel, sempre algumas coisinhas que a gente consegue realmente ver qual é a qualidade daquele doce que você está comendo. Normalmente, eu sempre escutei, tá? Para mim, de muitos profissionais, mas se você quer comer um doce, tem que comer aquele doce, não passe vontade, né? Eu concordo e eu faço realmente isso, porque senão você fica sempre tampando, sabe, o sol com a peneira, comendo uma coisinha e nunca realmente se satisfaz. Mas eu acho que a gente consegue descobrir alguns doces que satisfazem a gente, mas que não são os piores doces, entendeu? A gente consegue olhar isso, né? E às vezes até não deixar chegar num ponto onde você vai, por exemplo, comer um tablete inteiro de chocolate, mas você vai comer um pedaço só daquele tablete. Então, eu acho assim, sempre dá um tempinho. Eu não tenho grandes dicas disso, mas assim, come uma fatia de chocolate, espera um pouco, porque às vezes a gente come muito mais do que a gente está com vontade. Isso
0: por impulso,
2: eu faço,
0: né?
2: Muito por impulso. Então, até dar saciedade, o nosso cérebro entender que a gente está satisfeito, isso é uma coisa que eu faço. Eu pego dois pedacinhos, eu saio da dispensa, como, aí depois eu repenso. Eu tô mesmo com vontade, às vezes aquilo já me deu uma tranquilizada. Então, essa é a dica.
0: Maria Helena, fica de olho também no seu sono. A revista Sleep fez um levantamento associando a vontade de doces e também de ultraprocessados, de produtos mais gordurosos, aquelas comidas que dão um abracinho na gente, envolvendo a sua quantidade de horas dormidas. Então, pessoas que estão dormindo menos ou com uma qualidade inferior, elas tendem a ter mais vontade de alimentos como esses e tentar compensar o sono não dormido com a alimentação. Mas mais do que isso, eu te indico procurar o Band News em Forma, que a gente gravou, especial do final do ano passado, com a nutricionista Thaís Mutran. A gente está falando sobre dieta de fim de ano, mas que ela explica muito bem como que funciona no nosso cérebro essa vontade de doce e por que que as dietas restritivas não são um caminho para a gente. Também fica de olho para você não cair em cilada, ficar falando que não vai comer doce, não vai comer, e aí vem um episódio de compulsão. Camila Rich, que programa legal de tirar dúvida dos nossos ouvintes. Uma pena que não deu para a gente responder todas as dúvidas, mas já fica aqui o espaço aberto para o próximo programa, né?
2: Fica aberto e a gente espera, vocês podem me mandar no particular, sem problema nenhum, mas é uma maravilha quando eles mandam para a gente assim, porque a gente consegue trazer quais são as maiores dúvidas, né, Isa?
0: No seu Instagram?
2: No @ Camila, _, aquele risquinho embaixo, Hirsch, H-I-R-S-C-H.
0: Um beijo, gente. Até a próxima.
2: Tchau.

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1: Os chineses têm tido avanços importantes no ramo da inteligência artificial. E para continuar avançando, é preciso melhorar os chips, Warrison.
2: Edu, uma das fases mais críticas da produção dos chips para computadores, dos processadores, é chamada de litografia. A litografia é quando é a impressão dos circuitos nas placas de silício. E esse é um processo super complexo, de altíssima precisão, precisa de máquinas que custam centenas de milhões de dólares, com segredos industriais envolvidos. O que aconteceu nos últimos dias? Os chineses anunciaram que conseguiram reproduzir esse processo que é usado pela ASML. E isso é uma coisa importante, Edu, porque até então, um dos fatores que impedia os chineses de produzir chips tão avançados quanto os norte-americanos era justamente a dificuldade que eles têm de reproduzir esse processo de litografia de maneira tão eficiente quanto as máquinas da ASML conseguem fazer. É claro que não está claro ainda se eles conseguiram o grau de precisão que as máquinas da ASML conferem. De qualquer maneira, é um avanço super importante para que eles consigam a tal independência tecnológica que o presidente chinês Xi Jinping vem perseguindo e disse e que colocou como um dos seus objetivos. A independência tecnológica perseguida pelos chineses passa pela produção de chips, de processadores que não dependam de empresas ocidentais, até porque eles estão sob embargo, né, dos norte-americanos, que proíbem a exportação de vários dos chips mais modernos de ponta para o mercado chinês.
1: A evolução dos chineses no mercado da tecnologia e principalmente dos chips é tema aqui da coluna de tecnologia, que você encontra também nos principais agregadores de áudio. 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
3: Duas horas 54 minutos pelo horário de Brasília. O Stephanie Toso continua por aqui, gerando os principais destaques, já trazendo informação importante. Cerca de 1 milhão e 200 mil brasileiros convivem hoje com HIV no Brasil. Autoridades de saúde recomendam a chamada prevenção combinada. Quem traz mais detalhes é a repórter Luana Bernardes.
4: Em meio à alta de infecções por HIV no Brasil, especialistas defendem a prevenção combinada contra o vírus. O uso do preservativo segue sendo fundamental, mas diante do aumento de pessoas que não usam camisinha durante o sexo casual, infectologistas recomendam a profilaxia pré-exposição. A chamada PrEP é indicada para todos aqueles que eventualmente não usam preservativo em uma relação casual. Segundo o Ministério da Saúde, a PrEP é uma das formas de se prevenir do HIV. A pessoa toma os comprimidos antes da relação sexual. Isso faz com que o organismo esteja preparado para enfrentar um possível contato com o vírus. No entanto, o paciente deve seguir as orientações de um profissional de saúde. Caso contrário, pode não haver concentração suficiente das substâncias ativas para o bloqueio do vírus. O chefe do Departamento de Infectologia da Unesp, Alexandre Naime, afirma que a estratégia medicamentosa é indicada para qualquer pessoa que se sinta vulnerabilizada para contaminação por HIV.
5: Se você não usa o preservativo, quer seja peniano ou vaginal, de forma consistente em 100% das vezes, você é um candidato a usar PrEP. A PrEP vem no sentido, então, de fazer uma barreira com medicação e o HIV não consegue se transmitir.
4: Atualmente, 140 mil pessoas fazem uso da PrEP no Brasil. O número, no entanto, é baixo diante dos novos casos confirmados de HIV no país. São cerca de 40 mil por ano. Essa taxa acompanha a baixa adesão ao uso do preservativo, principalmente entre os jovens. Segundo o Ministério da Saúde, 60% dos brasileiros não usam camisinha, o que contribui para o aumento das infecções sexualmente transmissíveis. Com isso, a profilaxia pré-exposição pode ser um diferencial. O medicamento está disponível gratuitamente no SUS em 24 estados brasileiros e no Distrito Federal. No entanto, o acesso ainda é desigual, como afirma o jornalista Alexandre Pucci, um dos embaixadores globais de prevenção ao HIV pela International AIDS Society, para a Conferência Mundial de AIDS, realizada este ano no Rio de Janeiro.
6: Quando a gente olha para os números, a maioria das pessoas que morrem desses 10 mil são pessoas pretas, são pessoas pobres, são as pessoas em situação de vulnerabilidade. Então o SUS é para todos, mas o SUS não chega a todos. Porque muitas vezes a pobreza, a condição de vida, o trabalho exaustivo que a pessoa tem, ela não consegue acessar o SUS.
4: Enquanto o mundo registrou uma queda de 42% nas novas infecções por HIV desde 2010, o Brasil entrou na lista dos 21 países que viram o índice crescer. Nos últimos 16 anos, a alta foi de mais de 20%.
3: Nos outros assuntos, para reduzir os atropelamentos de animais, uma cidade de Goiás adota coleiras com refletores para cães de rua. Quem traz mais detalhes é a Ronilma Pinheiro.
7: Motoristas que circulam por Aparecida de Goiânia, na região metropolitana da capital de Goiás, podem começar a notar cães usando coleiras refletivas pelas ruas da cidade. A medida busca reduzir os atropelamentos, principalmente durante a noite, período em que os animais ficam menos visíveis e os acidentes são mais frequentes. A secretária de Meio Ambiente, Poliana Borges, comenta como surgiu a iniciativa.
8: Então, nós implementamos o centro de castração, que era a primeira medida assim, mais urgente para fazer o controle populacional na cidade de Aparecida, né? Com esse trabalho, nós identificamos que chegavam muitos animais atropelados na cidade de Aparecida, né? Então, foi identificado que essas coleiras traria visibilidade, reduziria o risco de acidentes.
7: O objetivo é criar uma rede de proteção envolvendo o poder público, protetores independentes e a própria população. Quem acompanha esse trabalho de perto são os protetores de animais, como é o caso da voluntária Gabriela Cerqueira de Amorim.
9: Normalmente, eu costumo dar muito lar temporários, né? Até mesmo para o bicho do cata, que eles ficam lá no pata, né? Onde a prefeitura recolhe. Eu costumo dar lar temporário. O que é um lar temporário? Eu fico com eles um período ali, a gente vai tratar. Se ele tiver com alguma doença, tiver com doença do carrapato, a gente trata e a gente procura um lar, né? Um lar seguro, a gente faz triagem, tudo certinho, não entrega sem a triagem.
7: Dados do Conselho Nacional de Justiça, CNJ, mostram que os casos de maus-tratos contra animais no país cresceram 1.400% nos últimos 4 anos. Em Goiás, segundo o levantamento da Secretaria de Segurança Pública, o aumento foi de quase 70% de 2022 para 2025. A expectativa em Aparecida de Goiânia é que as coleiras refletivas ajudem a reduzir esses índices de violência.
8: Principalmente a redução de atropelamento. O material refletivo, ele torna o animal mais visível à noite e em locais com pouca iluminação, permitindo que os motoristas e os motociclistas o identifiquem com antecedência. Então, esse é o principal, principal objetivo nosso com as coleiras refletivas.
7: E tem tecnologia envolvida. A coleira vem com um QR Code. Quem passar pelo bichinho

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0: 3 e 2, rapidinho, ó. Já mandando bom dia por aqui. Pra quem tá sintonizado? Tô aí. Ele falou assim, oi, bom dia, tô na escuta, viu? Direto de Sete Lagoas, em Minas. E aí tem gente reclamando do frio aqui em São Paulo. Tava dando uma olhadinha na média de temperatura. 11 graus ainda, tá, gente? Vai diminuir mais até o início da manhã. Extremo sul da capital paulista, podendo começar essa segunda já com 9 graus de temperatura, reflexo da frente fria que passou por aqui no fim de semana. E aí hoje já tá trazendo mais uma massa de ar polar sul do país com esse início de semana, com risco para geada, tá? Hoje temperatura ficando negativa ali na Serra Gaúcha, catarinense também. Tem possibilidade para um pouquinho de garoa, mas aqui para São Paulo é aquele dia que já tem que levar um casaco reforçado quando for sair de casa, viu? Hoje a expectativa é que a nossa máxima não passe dos 17 graus. E ainda tem aquela possibilidade para garoa. Então nada de sol por aqui, aquele dia bem nublado, bem chechelento. Vamos nessa, seguindo por aqui nas atualizações do noticiário? O governador de Goiás, Daniel Vilela, do MDB, não vai ao debate, não comparece ao debate da Band para o Executivo do Estado goiano, que foi realizado ontem em Goiânia. Líder das pesquisas de intenção de voto na unidade federativa, o atual mandatário chegou ao cargo por serviço de Ronaldo Caiado, que disputa a presidência pelo PSD. Com a ausência de Vilela, o encontro foi protagonizado pelo ex-governador Marconi Perillo, do PSDB, pelo candidato do PT, Luiz César Bueno, e pelo postulante do PL, Wilder Moraes. Nos outros destaques dessa segunda, um motorista em fuga causa um acidente que deixa 7 mortos no interior de Minas Gerais. De Belo Horizonte, informações com Paulo Xavier.
1: 7 pessoas morrem na batida entre 2 carros na BR-251, em Salinas, no norte de Minas. Segundo a PRF, o acidente aconteceu durante a fuga de um motorista que desobedeceu a ordem de parada e invadiu a pista contrária. 4 pessoas morreram no local e outras 2 no hospital. Uma pessoa segue internada em estado grave. Foi constatado que o carro que causou o acidente transportava drogas. A rodovia foi liberada no fim da tarde deste sábado.
0: E continua a polêmica. A FIFA sai em defesa do presidente da entidade, Gianni Infantino, em meio ao aumento da pressão sobre o dirigente. Em um comunicado oficial que foi divulgado no sábado, a federação afirmou que não vai aceitar tentativas de afastá-lo do cargo por meio de processos que estão previstos nos estatutos. O principal ponto de desgaste envolve um projeto comercial que previa a entrada de investidores privados

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1: Já acionar a Aline Araújo para trazer o panorama para esse início de semana. Hoje tem frio, hein, gente? Temperatura diminui, principalmente no sul do país, com risco para geada.
2: A próxima semana começa com uma das mudanças mais significativas desse inverno. A massa de ar polar estará consolidada sobre o sul e parte do sudeste, mantendo temperaturas baixas desde as primeiras horas da segunda-feira. O risco de geada continua em áreas da região sul, enquanto São Paulo terá um dia de muitas nuvens, temperaturas baixas e sensação de frio durante todo o período. Na faixa leste paulista, ainda podem ocorrer chuvas fracas ou até mesmo garoa, principalmente entre a Grande São Paulo e o litoral. No interior do estado, o sol aparece por mais tempo, mas as temperaturas ficam bem menores do que as registradas durante a última semana. Já no centro-oeste, continua praticamente sem chuva. Mato Grosso, Goiás e Distrito Federal permanecem sob influência da massa de ar seco, com tardes quentes e umidade relativa do ar, com bastante atenção. A tendência para a próxima semana é de manutenção deste contraste, frio intenso no sul e em parte do sudeste, enquanto o interior do Brasil segue com tempo seco e calor durante as tardes. Aline Araújo, da Clima Tempo.
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0: Sabe aquela máxima? Não basta ser pai, tem que participar. Hoje o programa Seus Filhos é dedicado a eles. Durante a próxima hora, vamos falar sobre o paternar. O paternar na infância, desde os primeiros momentos, os primeiros contatos, o colo. Vamos falar também sobre os desafios da adolescência e, por que não, da vida adulta dos filhos. Aquele momento que a gente vira um espectador que dá um palpite quando é solicitado, às vezes até quando não é, mas não pode fazer muito mais do que isso. O Dia dos Pais, em destaque por aqui no programa Seus Filhos. Eu, Thaís Dias, sigo sempre na sua companhia e na companhia dela, Roseli Saião. Tudo bem, Roseli?
1: Tudo bem, Thaís. Olá, pessoal. Sempre uma delícia conversar com vocês, principalmente um tema tão importante quanto os pais.
0: E lógico que um programa sobre o Dia dos Pais não poderia não ter um pai. Aliás, teremos pais por aqui hoje conosco para falar um pouco sobre a paternidade no dia a dia. Aquela ideia entre expectativa e realidade, é sobre isso que a gente vai conversar. Já colocando eles aqui para essa conversa, Lucas Ribeiro, doutor em biologia, mas agora ele disse que a alcunha preferida é a seguinte: pai de primeira viagem do Santiago, que tem pouco mais de um mês. E o Lucas, muito bem-vindo ao programa Seus Filhos.
2: Prazer, Thaís. Prazer, Roseli. Prazer, audiência. Olá a todos. E é isso. Maior e melhor desafio da minha vida até então.
0: E olha, também hoje conosco, você vê aqui, para quem acompanha a gente no YouTube, também na Band News TV, o seguinte: o Antônio Padilha, ele que é contador, mas aqui também pai. Pai da Isabela, 22 anos, e Giovana, de 18, ele também falou: pode chamar de pai da Giovana e da Isabela, porque essa é a alcunha favorita também. Bem-vindo, Padilha.
3: Obrigado, é um prazer estar aqui com vocês.
0: Roseli, vou começar com você, porque a gente fala da paternidade, eu vou querer ouvir um pouquinho da experiência de cada um deles, uma experiência que está só começando, uma experiência já de muitos anos, mas a forma da gente olhar para a paternidade, né? Principalmente nós que somos mães, ela mudou muito, né? A gente fala de uma relação diferente dos pais com os filhos ao longo dessas últimas décadas.
1: Mudou, Thaís, mas no meu olhar, mudou muito devagar, nós estamos caminhando. Há um grupo de pais, né, que é muito participativo, ou seja, assume a responsabilidade por seus filhos integralmente. Desde antes do filho nascer, acompanha a parceira junto no pré-natal, no parto, depois na amamentação, curte isso, e depois eles crescendo na educação, na criação dos filhos. É partilha mesmo que eles fazem. Mas esse grupo de pais ainda é pequeno, considerando toda a população de pais que nós temos no nosso país. Mas são aqueles que estão lançando sementes, e eu acho isso maravilhoso. Agora, veja, né? No final do século XX, a gente já tinha esse pequeno grupo. Nós já estamos, né, em 26 anos depois que terminou o século XX. Não cresceu muito. Com tantas mudanças acontecendo tão rapidamente, a gente precisa alavancar essa, né?
0: É isso. Eu quero começar aqui ouvindo os pais. Vou começar com ele, que já tem essa memória um pouco mais recente, Lucas. Santiago, com apenas um mês. Como é que foi receber essa notícia, né? Você pai. Como é que é essa percepção da idealização até esses primeiros contatos com teu filho?
2: Boa. Vou reverberar um pouquinho da fala da Roseli. Eu sinto que grande parte dos meus pares, homens da minha idade aqui, infelizmente não tem essa participação tão ativa. E no meu caso, eu sinto que foi uma realização muito grande. Eu sempre sonhei em ser pai, sempre quis muito, sempre realmente almejei isso. Acho que era, inclusive, um dos principais objetivos da minha vida como um todo, se não o maior, ter uma família e paternar. E é onde pega mais essa questão mesmo da idealização versus a realização, né? A gente acaba sendo bombardeado de informações sobre parentalidade, e grande parte das informações que estão de comum acesso são informações meio romantizadas, né? Então a gente tem toda uma romantização em relação à parentalidade, inclusive muito pensando na provocação da Roseli, que é uma ausência paterna. Então, uma romantização da parentalidade com uma ausência paterna significativa. E aí, quando a gente vem para a realidade, isso muda um pouco, né? A parentalidade, o início ali, esse primeiro mês, ele não é fácil. Não quer dizer que ele não é legal, não quer dizer que ele não é cheio de amor e de alegria, mas ele não é fácil, ele tem todos as suas dificuldades específicas do momento. Então, é um bebê que está chegando no mundo, é um pai, uma mãe e um bebê que estão se formando, né? A realização desse período inicial, ela é bem difícil, ela é bem impactante, ela é bem demandante, em especial para os pais que fazem o papel real de pai, que é a participação, a partilha, como a Roseli muito bem colocou. Então, já voltei ao trabalho, pós-período de licença paternidade, e pais que se propõem a estar realmente participando, eles têm que fazer essa força ativa, porque existem as demandas do trabalho padrão, mas também existem as demandas com a família. Então, acaba o período do trabalho aqui, terminando o programa, eu já vou fazer a rotina de sono do bebê, a rotina do sono fica aqui sob minha responsabilidade. Após da rotina de sono, tem algumas coisas que a gente tem que fazer. Então, assim, idealização é uma coisa, realização a gente tem que sim participar e participar ativamente.
0: E eu queria ouvir o Padilha sobre essa questão do excesso de informação, né, Padilha? Você tem uma filha de 18, uma de 22, ou seja, você viveu um cenário bem diferente desse que está vivendo agora o Santiago. Como é que era esse acesso às informações? Você percebia, principalmente entre os seus pares, uma busca dos pais por informação, como era muito costumeiro entre as mães, ou não? Como é que foi isso para você também?
3: Eu tive bastante dificuldade de sair de uma posição de solteiro, de uma posição de não pai, para pai, e exatamente essa parte de informação, essa quantidade de informações que estão disponíveis, o que pode, o que não pode, o que proibir, o que não proibir, foi bastante difícil para mim. Mas com muita ajuda da minha esposa, da família, a gente conseguiu dividir isso e ter um grande sucesso em relação a isso.
0: É importante da gente falar dessa parceria, né, Roseli? Às vezes, esse homem que está vendo aquela paternidade, como disse o Padilha aqui, ele sozinho não dá conta, não entende o que ele precisa fazer para se tornar um pai mais ativo, porque ele não foi ensinado, né? Ele não foi treinado para isso, e a gente já falou disso. E essa transição pode vir de quem está ali perto, ou dessa esposa, ou de alguém da família que está observando.
1: Exatamente. A tradição da nossa sociedade é que a mulher sempre é aquela que cuidava dos filhos. Ensinava, ficava brava, punia, totalmente irresponsável. E o homem era aquele provedor, né? Que assim, faz a família sobreviver, viver bem, à medida do possível. Então, não só os homens que hoje querem praticar, né, a paternidade integralmente, não só eles não aprenderam, como a sociedade não sabe ensinar, né? Então, a gente tem muitas informações, eu adorei essa palavra, romantizadas, porque são ideias, mas a prática é bem diferente. E é muito importante, né, que os pais saibam que essa partilha não diz respeito apenas à parceira, à mãe dos filhos, mas diz respeito ao filho, à filha. Porque, olha, a palavra da mãe é sempre uma palavra de cuidado, né? Então, eu vou pegar um exemplo de criança pequena. Está aprendendo a andar de bicicleta e, pumba, cai. A mãe tem aquela reação quase natural. Vem cá, né? Pega no colo, a criança chora, a mamãe vai dar um beijinho e sara, né? E a palavra do pai é totalmente diferente. Aliás, eu tenho essa experiência, eu estava caminhando num parque e vi um garoto de uns 6, 7 anos aprendendo a andar com a bicicleta e o pai do lado. E ele caiu. E aí o pai parou, ficou esperando ele se levantar. O menino fez a cara que ia chorar, ele falou, machucou? O menino olhou e falou, não. Ele falou, então vamos embora. Então, o pai é aquele que faz caminhar. E a mãe é aquela que protege, que cuida. Isso cria um perfeito equilíbrio. Por isso é tão importante a paternidade.
0: E olha, o programa Seus Filhos continua falando sobre o paternar nas diferentes fases da vida dos filhos. A gente tem aqui o Lucas, que é pai do Santiago, de apenas um mês de vida. Ele está começando, está engatinhando junto com o Santiago, assim, nesses primeiros contatos, né, com a paternidade. Mas a gente tem o Padilha também, que aí já tem uma experiência maior, pai da Isabela, da Giovana, uma com 22, outra com 18 anos, que já tem uma trajetória que vão dividir com a gente aqui no programa Seus Filhos. E lógico, eu e Roseli Saião seguimos na sua companhia, não sai daí não. Se quiser participar, nosso e-mail seusfilhos@bandnewsfm.com.br.
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5: 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Hoje, a Di Carole, hoje aqui no Hoje Pode, a gente vai falar um pouquinho sobre isso e o trabalho desse chefe que é tão reconhecido e tão maravilhoso. Se você quiser, você pode falar comigo pelo e-mail hojepode@bandnewsfm.com.br ou pelas redes sociais no @carolecrema. Pode pedir receita, dica, fala comigo, eu vou adorar.
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0: O ex-prefeito do Rio de Janeiro, Eduardo Paes, do PSD, não comparece ao debate da Band para o governo fluminense que foi realizado ontem. Com isso, o encontro foi protagonizado pelos candidatos Douglas Ruas, do PL, Antony Garotinho, do Republicanos, André Marinho, do Novo e William Siri, do PSOL. Paes lidera as pesquisas de intenção de voto no Rio, mas optou por não ser atacado pelos adversários no debate fluminense, o que gerou críticas também dos adversários.
1: Guerra no Oriente Médio.
0: No noticiário internacional, uma agência de notícias do Irã divulgou um vídeo em que o líder supremo do país, Mojtaba Khamenei, aparece conversando com algumas pessoas em um ambiente fechado. O registro das imagens, que foram veiculadas no sábado, não menciona onde e nem quando a gravação foi realizada. Ele não faz aparições públicas desde o dia 28 de fevereiro. Na ocasião, os Estados Unidos e Israel mataram em um bombardeio o antecessor de Mojtaba Khamenei como líder supremo do Irã, o pai dele, o Ali Khamenei. E no destaque do esporte, no Campeonato Brasileiro, Flamengo, Corinthians, o Cruzeiro e o Atlético Paranaense são os vencedores dos jogos que foram disputados ontem. O Flamengo triunfou sobre o Vitória por 2-0, mesmo placar que favoreceu o Atlético Paranaense sobre o Santos e também o Corinthians diante do Bragantino. Já o Cruzeiro, por sua vez, bateu o Mirassol por 3-1. Nos outros dois jogos do dia, Palmeiras contra Internacional e Bahia contra Vasco da Gama, o placar não saiu do zero.

0: Hoje o programa Seus Filhos fala da paternidade, do paternar nas diferentes fases da vida do filho e daquela ideia que ficou para trás de que o pai é apenas o provedor. Não, muitos hoje querem participar, querem criar vínculos, querem estar ali no dia a dia, vivendo cada experiência, cada momento, do colo à adolescência, até aquela sensação do ninho vazio, né? Porque a gente cria pro mundo e eles começam aí pro mundo e a gente fica se sentindo perdido. A gente vai falar sobre isso aqui no programa Seus Filhos, eu, Thaís Dias, Roseli Saião, o Lucas, que está aqui com a gente, o pai do Santiago, de um mês de vida, e também o Padilha, que segue conosco, o pai da Isabela e da Giovana, 22 e 18 anos. Padilha, quero começar com você, porque a gente está falando dessas experiências todas e você já tem uma com 18, uma com 22, e aí é um outro tipo de experiência mesmo de viver a paternidade, porque elas começam a sair, têm autonomia, algumas já vão, né, para casa morar sozinha, já deixam a gente ali um pouco mais nessa ideia de espectador. Como é que é virar essa chave, né, de você ter uma participação muito ativa, presente e, de repente, você só pode fazer aquilo que é permitido? Como é que muda isso na cabeça do pai,
1: hein? Talvez seja a fase mais complicada. No caso da Giovana, com 18 anos, até os 17 anos e 11 meses, ela não saía do bairro para nada. Então, fazia simplesmente colegial, atravessava a rua. E hoje ela está trabalhando, está estudando em São Paulo, no centro da cidade, mais precisamente na Santa Cecília, né? Então, houve uma mudança muito radical na vida dela. Então, para que isso fosse um pouco menos chocante para a gente, eu participei o máximo possível, quase que participei da primeira faculdade dela, do primeiro mês inteiro, para tornar algo um pouco mais suave. A Isabela, com 22 anos, quando começou a trabalhar, ela me pediu o seguinte: me dá um carro e um Waze e eu posso ir para qualquer lugar, a qualquer hora, e tudo bem. Eu tive uma experiência muito infeliz. Então, através desses aprendizados, através dessas oportunidades de você dar e controlar isso dá certo, se não dá certo, a gente vai vivendo dia após dia. Mas é muito difícil, muito complicado, porque ela deixa ela deixa de fazer parte daquele ambiente controlado dentro de casa, dentro do bairro, dentro da rua, para expandir para São Paulo, para a empresa. Então é bem complicado, e quanto maior a nossa participação, menos sofrimento o pai passa numa situação como essa.
0: Roseli, eu estou ouvindo Padilha e eu pensei numa experiência que eu tive agora. Eu tenho 43 anos, tenho uma filha de 13, um de 9, e fui para o Rio nas últimas férias visitar os meus pais. Pela primeira vez eu fui dirigindo até o Rio de São Paulo com as crianças sozinha. Normalmente eu vou com meu marido e tal. E aí meu pai ficou como se eu tivesse apenas tirado a carteira há 2 dias. Eu tirei com 18, ele ficava: não, mas já chegou, tá tudo bem, vem devagar, hein? Não corre, vai cedo para voltar cedo, para não pegar a estrada. A cabeça é sempre essa, de uma tentativa de proteção, mas eles sabem que eles têm um limite. É difícil isso, né?
2: Não, é muito difícil porque, olha, por mais ou menos 12 anos, a gente tem, assim, aquela criança que vai crescendo, vai se desenvolvendo, mas depende totalmente da gente, né? Ou seja, ela não tem autonomia para sair sozinha, principalmente os filhos da classe média, eu me refiro agora, né? Mas a criança tem autonomia para nada. A gente fala hoje em autonomia de criança de 4, 5 anos, gente, isso não existe, né? Autonomia é a capacidade de governar a própria vida. E, ó, tem muito adulto que não tem autonomia. Então, é preciso que a gente aprenda, a partir do final da infância, aos poucos, né? Aí, retirando essa tutela absoluta da vida deles, para que eles vão assumindo a própria vida. Então, eu diria assim: a adolescência começa, a gente deixa 5% da vida deles para eles tomarem conta, a gente fica com os 95% e tutela os 5% para ver se eles dão conta. Pode acontecer de não dar. Aí a gente, opa, dá um passo para trás e recomeça o caminho, né? E assim vai indo, para chegar aos 18, 20 anos, eles sendo capazes de administrar a sua vida. Quando a gente tem essa confiança de que a gente derivou para eles a vida deles e a gente foi acompanhando esse processo, a gente não tem mais o que fazer. Então, eu entendo, né, o Padilha, quando ele fala que o sofrimento é menor para os pais. Mas, como pais, a gente tem que olhar para os filhos. Né? A capacidade melhor deles é essa. Eu tenho que acompanhar ainda um pouco. Agora, essa questão do seu pai, né, ficar preocupado, isso é eterno. Enquanto a gente tem filhos, a gente se preocupa. Os meus filhos não são só adultos, são muito adultos. Né? Então, de vez em quando, me dá uma preocupação. Nossa, aconteceu tal coisa, um deles não mora na mesma cidade que eu. Aí, será que ele deu conta de perceber que ia acontecer isso? Será que o bairro dele inundou? Não, está sem energia. Assim, ele sabe administrar a própria vida, né? Mas é uma preocupação de coração de mãe e de pai, que não termina nunca.
0: Não termina nunca. E, aliás, a sua está só começando, Lucas, e eu vou te chamar para essa conversa, porque você falou de um ponto que eu acho muito importante da gente trazer aqui, principalmente quando a gente está falando desse início da paternidade. Você falou, olha, eu estou voltando a trabalhar e isso aí acaba, né, deixando um pouco mais das tarefas para a mãe, mas eu tento fazer o que é possível. Você falou da rotina do sono. E a gente discute muito aqui no programa Seus Filhos a necessidade de uma expansão dessa licença paternidade para que, né, a gente pede tanto que os pais participem muito mais. E aí, uma licença de 5, agora a gente fala de uma ampliação que já foi dada. Mas mesmo assim, insuficiente, né, Lucas?
3: Não, é bem complicado mesmo. Na empresa onde eu trabalho hoje, felizmente, a gente tem uma extensão da licença paternidade pelo programa Empresa Parceira, né? Empresa Parceira Cidadã. Então, eu tive os 5 dias de licença, depois consegui mais 15 dias de extensão da paternidade, totalizando 20. Que é o que a gente conseguiu, a extensão, mas que só vai ficar válido lá em 2029. Então, até 2029, a gente tem uma jornadinha aí para ir aumentando de 5 em 5 dias. Quando a gente chegar nos 20 dias, ainda vai ser pouco. Os 20 dias passaram voando aqui, voando. Pisquei, quando a gente se deu por conta, eu tava falando com a minha esposa, falando, amor, semana que vem eu volto pra trabalhar. E a gente falou assim, já? E não deu tempo de aprender nem metade das coisas que a gente aprendeu já com um mês e meio agora, não deu tempo de aprender muitas das coisas, então é muito, muito importante uma licença de paternidade que seja maior, um período mais extenso, até para corroborar com o ponto que a gente trouxe anteriormente da presença ativa do pai durante a parentalidade, né? Então, me dá a impressão que quanto menos dias de licença a gente confere aos pais, mais carga a gente joga em cima das mães. Então, eu sinto que a gente precisaria aumentar um pouco essa licença paternidade, até para a presença paterna dentro da parentalidade também ser cada vez mais presente.
0: Roseli.
2: Eu quero relembrar algo que eu sempre falo, mas é importante, agora é um bom momento de relembrar, né? Com o depoimento que ele acabou de dar. Quando nasce o filho, pode ser o primeiro, como é o caso do Lucas, mas pode ser o segundo, o terceiro, não importa. Nesse momento, a família muda. Muda totalmente, porque havia um casal, no caso do Lucas, vou pensar nisso, né? Que criou um certo equilíbrio, um clima para viver em conjunto. Criou uma convivência. Aí chega um bebê, além de toda a demanda de um bebê recém-nascido, tem a mudança da dinâmica familiar. Gente, isso não acontece em 5 dias, em 20 dias, nem 25, né, Lucas? Isso demora para acontecer, porque é uma questão de adaptação, de mudança, de transformação. Então, nós temos um ser de menos de um mês e pouco, que demanda tudo, de um adulto que está por perto, a mãe e o pai, né, que deveria ser. E, além disso, nós temos que reequilibrar a estrutura familiar. Gente, é trabalho para dedéu.
0: Agora, por falar em trabalho para dedéu, você falou de 2, 3 filhos. Aí eu queria ouvir do Padilha essa relação de irmãs, né? Você tem 2 meninas e, muitas vezes, o pai, ele é ali chamado por uma das filhas de você protege ela. Ah, você prefere aquela, né? Tem essa relação entre irmãos. Rola isso? Como é que você lida com isso?
1: Sim, sim. É normal sempre existir essa disputa entre as duas, né? E, por exemplo, você compra um computador para a primeira que a escola exigiu. Enquanto eu não compro o segundo computador para a segunda filha, ela fala, mas ela tem, eu não tenho. Aí, quando eu compro para a segunda filha, esse computador é mais moderno que o primeiro. Aí a primeira fala, mas o dela é mais moderno. Então sempre vai existir isso em qualquer situação. Então você sempre tem que ficar controlando muito bem isso e tentando ser o mais justo possível. Mas é difícil. É difícil porque a cobrança é tanto da mais velha em relação à mais nova, quanto da mais nova em relação à mais velha.
0: É que é isso, Roseli, na minha casa tudo é isso. Não, mas se ele vai, eu também vou. Se ele pode, eu também posso. E aí?
2: Eu passei por isso, né? Com dois também. Mas o grande problema deles é o seguinte: quando há mais de um filho, continua sendo uma única mãe, um único pai. Esse é o problema deles, né? Então sempre haverá uma certa rivalidade, uma certa disputa, que no fundo não é pelo computador, não é pela bicicleta mais moderna. É assim, pelo amor do pai, pelo amor da mãe. É isso.
0: Não
2: Eles
0: tem
2: queriam
0: jeito.
2: exclusividade, né? Não tem.
0: E são indivíduos, né? Às vezes tem essa ideia de preferência, porque você dá mais atenção. Às vezes aquele está mais aberto a ouvir, a conversar, o outro é mais reservado, então não tem essa ponte, né, direta de um papo. E aí fica aquela disputa, é ir no, na sensibilidade, conhecendo o filho, tentando até onde dá, mas respeitando esse espaço também. Vamos falar mais sobre a paternidade aqui no programa Seus Filhos. Eu, Thais Dias, sigo por aqui, acompanhada da minha companheira de sempre aqui no nosso programa, Roseli Saião. Lucas Ribeiro, pai de Santiago, de um mês, está aqui com a gente. Também conosco, Antônio Padilha, pai da Giovana e da Isabela, 22 e 18 anos. Outras experiências, todos eles falando sobre essa ideia da paternidade nos dias de hoje. Como é isso? Daqui a pouquinho a gente vai falar sobre diálogo, criação de vínculo. Fica por aí, a gente espera você.
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5: Os chineses têm tido avanços importantes no ramo da inteligência artificial. E para continuar avançando, é preciso melhorar os chips, Warrison.
6: Edu, uma das fases mais críticas da produção dos chips para computadores, dos processadores, é chamada de litografia. A litografia é quando é a impressão dos circuitos nas placas de silício. E esse é um processo super complexo, de altíssima precisão, precisa de máquinas que custam centenas de milhões de dólares, com segredos industriais envolvidos. O que que aconteceu nos últimos dias? Os chineses anunciaram que conseguiram reproduzir esse processo que é usado pela ASML. E isso é uma coisa importante, Edu, porque até então um dos fatores que impedia os chineses de produzir chips tão avançados quanto os norte-americanos era justamente a dificuldade que eles têm de reproduzir esse processo de litografia de maneira tão eficiente quanto as máquinas da ASML conseguem fazer. É claro que não está claro ainda se eles conseguiram o grau de precisão que as máquinas da ASML conferem. De qualquer maneira, é um avanço super importante para que eles consigam a tal independência tecnológica que o presidente chinês Xi Jinping vem perseguindo e disse e que colocou como um dos seus objetivos. A independência tecnológica perseguida pelos chineses passa pela produção de chips, de processadores que não dependam de empresas ocidentais, até porque eles estão sob embargo, né, dos norte-americanos, que proíbem a exportação de vários dos chips mais modernos de ponta para o mercado chinês.
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7: O primeiro-ministro de Israel rejeita o plano de 15 pontos do presidente dos Estados Unidos para a paz na faixa de Gaza. Benjamin Netanyahu disse que nenhuma retirada militar vai acontecer até que o Hamas esteja genuinamente desarmado. No mês passado, o chamado Conselho da Paz, liderado por Donald Trump, disse que tinha um objetivo com um acordo com Hamas e outros grupos de Gaza para se desarmarem. A organização palestina disse, no entanto, que a entrega de armas pesadas só seria realizada caso Israel suspendesse todas as formas de agressão e saísse da faixa de Gaza. O governador do Amazonas, Roberto Cidade, do União Brasil, candidato à reeleição, falta ao debate da Band para o Executivo amazonense. O encontro foi realizado ontem e teve a presença de David Almeida, do Avante, Isael Munduruku, do Rede, Osmar Aziz, do PSD e a professora Maria do Carmo, do PL. O Cidade assumiu o governo como vice de Wilson Lima, também do União Brasil, mas Omar Aziz e Maria do Carmo despontarem bem nas pesquisas de intenção de voto no estado do Amazonas.

0: O Santos volta à zona de rebaixamento do Campeonato Brasileiro com a derrota em casa para o Atlético Paranaense. Quem traz os detalhes é o Yuri Queiroga.
1: O Santos perde por 2-0 para o Atlético Paranaense e termina a 22ª rodada do Campeonato Brasileiro na zona de rebaixamento. Mesmo jogando na Vila Belmiro, o Peixe levou os 2 gols no primeiro tempo, ambos marcados pelo colombiano Viveiros, artilheiro do Campeonato Brasileiro. A equipe de Cuca não contou com o Neymar na partida, já que ele cumpriu suspensão pelo terceiro cartão amarelo. Neymar, no entanto, deve estar à disposição para a partida da próxima quinta-feira, às 19h, contra o Macará do Equador, pela ida das oitavas de final da Copa Sul-Americana.

0: O programa Seus Filhos de hoje é especial, dedicado aos pais. Vamos falar sobre a paternidade nas diferentes fases da vida dos filhos. Eu, Thaís Dias, sigo por aqui, junto com ela, Roseli Saião. E lógico que não estamos sozinha no programa de Dia dos Pais. Conosco por aqui, Lucas Ribeiro, pai do Santiago, de um mês, e Antônio Padilha, pai da Isabela, pai da Giovana, 22 e 18 anos. Quero começar falando sobre diálogo. Padilha, a gente está falando aí de uma geração, né, que tem ali o celular como a principal ferramenta de conversa. Às vezes, você está dentro da mesma casa e as mensagens e as conversas acontecem pelo aparelho eletrônico. Como é que é isso? Como é que é criar um vínculo, uma conexão em tempos de internet o tempo todo?
1: A internet, a tecnologia ajuda a gente em milhões de situações, porém, em outras situações é muito delicada. Por exemplo, eu tenho que estabelecer algumas coisas, isso pode, isso não pode, na refeição, por exemplo, esquece celular, mas geralmente não funciona, especialmente porque às vezes eu mesmo recebo uma ligação importante no meio do almoço, eu preciso atender, né? Então, se eu consigo dar o exemplo, então fica até complicado eu exigir alguma coisa que eu mesmo muitas vezes não consigo respeitar. Então, é uma briga quase diária, esse controle, isso pode, isso não pode, até 10h30 ok, até 11 horas não quero nenhum tipo de celular, nenhum tipo de TV ligada, série nem nada, para a gente poder ter um pouquinho de espaço entre a família para poder conversar sem aparelho eletrônico, mas realmente é bem complicada essa fase, toda essa tecnologia que hoje está no nosso dia a dia.
0: E a gente, se colocar um ingrediente aí, né, dependendo da idade do filho, você tenta conversar, ele não quer, né? Eu estou vivendo muito essa fase, com um de 8 e uma de 13, aí você fala, como foi o dia? Legal. Uh-huh. E a prova? Ok. Ah, mas foi bem, acha... Não sei, é esse o nível da conversa, Roseli. E aí até tentando usar a internet para ver se você aproxima essa conexão, às vezes vem, sim, não, ok. Como é que a gente quebra essa barreira?
2: Não é simples, não é fácil, né? Vamos entender que o processo que está por trás disso. A criança, como eu já falei, está submetida 100% aos pais, 100%. E quando ela chega à adolescência, que é o caso da sua, né? Ela começa a perceber, opa, eu estou enxergando o mundo aqui de um jeito diferente da minha mãe e do meu pai. Então, eu tenho condição de olhar para esse mundo e vivê-lo integralmente. Então, eles vão com muita sede ao pote, aos 13. Não é à toa que tem um filme que chama Aos 13, né? Que é para mostrar essa passagem, que é uma passagem radical. E vai demorar um bocadinho para eles entenderem que é passo a passo, e não tudo de repente. Então, por isso que eles não querem conversa com a gente. Porque eles querem olhar para o mundo agora e dar conta do mundo que eles estão enxergando. Que é diferente do que você enxerga, o pai, a mãe enxerga. Então, me deixa quieta, né? E fora isso, tem um processo interno acontecendo, gente, que é uma explosão por segundo. Ele não se reconhece nas transformações que horas são rápidas, horas são lentas, né? Ele muda muito rapidamente, que para ele é difícil. É para ele, o adolescente, a menina, né? É difícil acompanhar. Então, ele tem muita conversa interior. É bom a gente dar um certo respeito, né? Dar esse tempo. Mas é bom, de vez em quando, falar, bom, hoje é reunião de família, vamos fazer o quê? Assistir um filme? Qual filme? O que você achou desse personagem? Né? Quem seria esse personagem aqui na família? E por aí vai. É uma tentativa. Às vezes funciona, às vezes não.
0: Agora eu vou falar de outro assunto que envolve a paternidade, que gera muita dúvida. Eu queria te ouvir, Lucas. Você está começando, ainda não teve essa oportunidade, mas a gente fala muito da ideia de limites, né? Como usar o não da forma certa, se é para usar ou não. Você já pensa um pouco nisso, apesar de ser muito cedo? Como é que vai ser essa conexão, essa ideia de autoridade, de limite?
3: Sim, sim, sim. Esses aqui são os assuntos meio recorrentes aqui dentro de casa. E conecta até um pouquinho com o assunto que estavam falando sobre diálogo, né? Minha companheira, minha esposa é psicóloga, então ela já trouxe para a nossa relação uma capacidade e um desenvolvimento de comunicação muito importante e que muitos dos homens acabam não tendo por criação também. Acho que, falando sobre a minha criação, sobre a minha experiência em específico, a gente não é muito instruído, diferente das mulheres, a nos comunicar, falar o que a gente sente, como a gente sente, nomear sentimentos, etc. e tal. A gente, aqui dentro da nossa relação, a gente conseguiu desenvolver isso muito bem, também com alguns vários anos de terapia individual aqui também ajudou bastante. E aí tudo isso para dizer que a gente, e aí são projeções muito do que a Roseli falou, de planos que na maioria das vezes, às vezes dá certo, às vezes não dá certo, então a gente tem alguns planos desenhados para iniciar tanto essa relação de diálogo, essa relação de comunicação do Santiago para conosco enquanto pais, e até essa parte de limite também. Da minha geração, nós somos, e a minha experiência individual foi criado com muitos limites bem, bem pontuados, e aí, inclusive, alguns desses limites vindo pela educação violenta, né? E aqui, sem julgamento de valor, era o que dava para fazer na época que eu fui criado, mas a gente evoluiu ao longo, enquanto sociedade, né, nos últimos anos, para ter educações um pouquinho diferentes daquelas que foram feitas no passado. E esse é o principal desafio que a gente sente aqui dentro de casa, como é que a gente conecta o que a gente teve de experiência individual com o que a gente já evoluiu na sociedade para ter uma educação mais positiva, digamos assim, atualmente. E a gente tem vários planos aqui. Se vão dar certo ou não, não sei, Thaís. Torço que sim.
0: A gente conta para ele agora ou depois que é isso mesmo, né? Que a gente vai fazer um monte de plano e que na prática nem sempre eles vão ser colocados ali.
2: É verdade, é isso. Eu tenho um colega educador que ele diz assim, olha, faça assim ou faça assado, vai dar errado. É porque não existe assim a educação perfeita. Não existe um pai perfeito, uma mãe perfeita, muito menos um filho perfeito, gente. Então, o que vai acontecer é isso. Vão ter planos, você vai testar isso a partir de agora, né? Que a gente vai aplicar e vai funcionar. Por 2 meses, 3 meses, depois para de funcionar. E aí a gente tem que criar novos planos, né? Mas é isso, criação de filhos é isso. E educar filhos, principalmente pensando nos limites, o filho tem um mês e meio. Ele já se defronta com limites, sem saber. Porque a rotina do sono vai. Aí, de repente, a criança chora, o bebê chora, quer a mãe. Eu quero minha mãe, eu quero minha mãe. Ele não sabe disso, mas ele está chorando porque lhe falta algo. Mas é o pai que está ali, dessa vez, fazendo a rotina do sono. Pronto, a vida acabou de apontar para ele um limite. Não é tudo que você quer que você consegue na hora. Então, a gente pensa muito no limite, mas quando a gente diz o primeiro não para o filho, ele já se defrontou com uma série de limites, muitas.
0: O Lucas falou ali, Roseli, e eu fiquei pensando para perguntar até para o Padilha em relação a isso, né? Porque já tem filhas mais velhas. Muitas vezes a gente quer falar um monte de coisa, né? E a gente não sabe como, né? Para os filhos da gente. Não sabe como, porque como é que eu vou me abrir tanto para um filho? E aí ele vai ver que eu sou frágil também, que eu erro. E eu tenho que passar aquela autoridade de que o pai está na hierarquia ali acima e não erra. Como é que é isso para você, Padilha?
1: Eu procuro dividir as responsabilidades, dependendo do assunto sexual e namorado, eu já transfiro para minha esposa, que ela tem muito mais jeito, tato para tratar esses assuntos, né? E quando é alguma coisa mais séria, assim, não vou deixar, fica comigo, né? Então, tendo essa sensibilidade que eu consigo conversar melhor esse tema e ela consegue conversar melhor esse outro tema, a gente faz essa divisão. Então, isso dá muito certo.
0: Roseli, de novo, né, a gente está falando sobre paternidade, eu volto aqui. Tinha algumas situações mais delicadas que eu não conseguia falar com o meu pai, especialmente. E eu escrevia. Então, a gente trocava as cartas, porque aí você consegue se abrir sem aquela pressão do olho no olho, como é que ele vai me julgar, eu tô ali. E aí ele me responde quando ele tiver também. Pode ser um mecanismo para a gente falar, mesmo que seja ali através de uma mensagem de celular, um áudio, né, que a gente fala tanto, pode ser essa fonte de eu não consigo falar olhando no olho, mas eu quero falar.
2: Uhum. Nossa, é ótima essa ideia, maravilhosa. É um recurso que a gente às vezes esquece de usar. Primeiro, a gente tem que lembrar que tem pessoas que têm essa dificuldade de conversar no olho no olho. Fica intimidado, fica tímido, fica travado, né? Então, acabou de virar, ela sabe tudo o que ela queria dizer. Diz, escreve. Escreve. Quando a criança é pequena, ela pode desenhar até. O desenho vai comunicar alguma coisa, né? Então, é importante que a gente use esses recursos que a gente tem para virar comunicação.
0: Quero agradecer muito a você que sempre acompanha o programa Seus Filhos, que participa conosco. Te convido a ouvir quantas vezes quiser, a compartilhar também esse nosso programa, que fica disponível no site da Band News FM, no nosso canal no YouTube e também nos principais tocadores de áudio. Você pode e deve participar conosco através do e-mail seusfilhos@bandnewsfm.com. .br ou também nos acionar pelas redes sociais, @ThaísBDias, Thaís com H, ou @RoseliSaião, Roseli com Y, Saião também. Quero aqui agradecer a nossa equipe também de produção, sempre por aqui, trazendo para a gente esse programa, permitindo que a gente possa entregar esse programa para você. A edição é do Pedro Salles, a produção da Beatriz Alencar e também aqui a produção do nosso estúdio, do Rafael Henrique. A sonorização é dele, José Antônio de Araújo. Meu beijo especial para os nossos pais de hoje, que dividiram um pouquinho das experiências deles, sei que vocês se identificaram. Lucas Ribeiro, pai do Santiago, muito obrigado. Feliz Dia dos Pais para você.
3: Obrigado, Thaís. Obrigado, Roseli. Obrigado a toda a equipe e a toda a audiência. Foi incrível estar aqui com vocês.
0: Antônio Padilha também, pai da Isabela, da Giovana. Agradeço muito por compartilhar com a gente um pouco das suas experiências. Feliz Dia dos Pais.
1: Muito obrigado. Foi um prazer muito grande. Adorei.
0: E para você que está acompanhando a gente, feliz Dia dos Pais. Obrigada pela companhia. E o meu beijo especial para minha companheira. Um beijo para você, Roseli. Até o próximo. E você já sabe, continue ligado, porque os seus filhos você só ouve aqui na Band News FM.
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5: O nosso ouvinte Renato nos escreve contando que tem dois peixes Oscar morando num aquário. Um deles, mano, domina totalmente o pedaço e não deixa o outro comer. E aí, gente, ele me mandou uma foto do aquário com os dois peixes. E aí, Renato, vou contar pra você uma coisa. O que acontece é dois erros. O primeiro, o aquário é muito pequeno. O Oscar é um peixe muito territorialista e, às vezes, individualmente, porque a gente sabe que cada indivíduo é um indivíduo, alguns indivíduos são mais agressivos que outros, além de serem muito territorialistas. O que significa isso? Um deles vai tentar mandar no pedaço. E no teu caso, um peixe é muito maior que o outro. E isso facilita essa atitude do grandão. Então, o que você deve fazer é separá-los, tá? Porque o tamanho do teu aquário não comporta dois Oscars. Ou então, aumentar bastante o tamanho do teu aquário. E, pelo menos, separá-los até que o pequeno atinja o tamanho do grande, tá bom? Você tem dúvidas? Mande um e-mail para elbicho@bandnewsfm.com.br ou então no meu Instagram, Manu Karsten. Participe, eu espero você.
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6: R$ 3,54, girando a reportagem da Band News FM. O vídeo de uma turista reclamando sobre como é constrangedor sentar em algum restaurante à beira-mar em Fortaleza para fazer uma simples refeição acabou viralizando nas redes sociais. De acordo com relatos de quem trabalha na região, a situação é ainda pior e está afastando frequentadores. A Leonice Acioles tem mais detalhes.
7: A Avenida Beira-Mar é um dos principais cartões postais de Fortaleza, um local que reúne turistas, moradores, quiosques e restaurantes. Mas quem trabalha na região diz que as abordagens constantes de pedintes e vendedores informais têm mudado a experiência de quem procura o local para passear ou fazer uma refeição.
8: Impossível comer sem você ser abordado agressivamente por pedintes. Eles já chegam querendo sentar na mesa, com a mão, pegando pedaços de pizza, pedindo assim de uma forma muito, a abordagem muito agressiva de vir com aquelas caras de fome. A gente fica numa situação horrorosa, que a gente se sente vendido, a gente se sente culpado de estar ali sentado, comendo, e aquelas pessoas com fome na situação de pedir, né? Que é péssimo. Meu pai dizia, é muito melhor você ter pra dar do que você se obrigar a pedir.
7: A situação relatada por quem frequenta a orla envolve não apenas os pedidos de dinheiro, mas também abordagens repetidas durante o consumo nos restaurantes e quiosques. Para os trabalhadores, o desafio é lidar com o constrangimento dos clientes e, ao mesmo tempo, com uma realidade social que envolve pessoas em situação de vulnerabilidade.
9: Tem cliente que fica tão envergonhado que não tem como falar, moça, eu não quero, não posso ajudar, porque acaba que alguns pedidos constrangem o cliente.
10: Uma,
9: né,
10: vez, um turista chegou no balcão e disse, olha, Fortaleza é muito linda, maravilhosa para as férias, mas, infelizmente, tem esse problema. Né, da pessoa estar sentada comendo ali com a sua família, aí de repente chega um pendente, né, desagradável. Tem uns que ficam até de cara fechada, né, na mesa, para não ter que responder eles, e quando responde não dá, eles ainda saem esquilhambando.
11: Tem mesa que vai uns 3, 4 uma vez.
9: E tem,
11: né,
9: mesa que chega até ir embora do estabelecimento, porque não aguenta.
10: Tem uns que é agressivo mesmo, esculhamba, xinga. Tem uns que realmente comem. A gente vê que ele senta ali e come o lanche, né? Mas muitos é para vender mesmo.
12: Estava jantando, eles estavam do lado da gente ali. E eu fiquei meio constrangido ali. Eu vi o senhor aqui, né? Pedindo, quebrando coco, que eu achei uma cena. Por que ele está nessa situação, né? Quebrar coco para comer, né? Ah, é triste isso aí. Um trabalho de assistência social, identificar. Cada um tem o seu problema, tem gente que tem problemas mentais, né?
8: Eu acredito que as pessoas que vêm aqui fazem um sacrifício, abrem mão de alguma coisa, né? Se empenham para fazer essa viagem, chega aqui, não consegue ficar em paz, não consegue comer tranquilamente, porque fica sentindo aquela culpa, aquela opressão. São crianças, são idosos, e as pessoas que comandam aqui a Beira-Mar deveriam combater isso. Não dá pra gente entrar numa farmácia aqui na Beira-Mar, porque tem gente na porta pedindo uma lata de leite, um pacote de fralda.
7: A Prefeitura de Fortaleza mantém equipamentos e serviços voltados ao atendimento da população em situação de rua, como o Centro Pop, com a proposta de oferecer acolhimento e encaminhamentos.
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0: os outros destaques do dia, começa hoje o prazo de entrega para a declaração do imposto sobre a propriedade territorial rural. O documento deve ser apresentado até o dia 30 de setembro. A declaração é obrigatória para pessoas físicas e jurídicas que sejam proprietárias, titulares do domínio útil ou possuidoras de imóvel rural. O preenchimento e o envio dos dados devem ser feitos pelo serviço digital Minhas Declarações do ITR, que é disponível no portal de serviços da Receita Federal. Um hospital precisa reagendar procedimentos que estavam programados em Belo Horizonte por causa de um vazamento de oxigênio que demandou a atuação do Corpo de Bombeiros de Minas. Informações que chegam com a Josiele Lemos.
1: Procedimentos programados no Hospital João 23 em Belo Horizonte são reagendados após um vazamento de oxigênio que mobilizou o Corpo de Bombeiros na madrugada desse domingo. De acordo com a corporação, os militares fizeram a contenção do vazamento, mas o problema retornou pela manhã e, novamente, os bombeiros atuaram no local, aplicando uma peça de vedar o ponto de vazamento. Ainda segundo a corporação, será necessária a visita de um técnico para solucionar definitivamente o problema. A FEMIG, Fundação Hospitalar do Estado de Minas Gerais, informou que não houve interrupção da assistência aos pacientes que já estavam no hospital. Em articulação com a rede de urgência e emergência, houve reorganização temporária do fluxo de novos atendimentos, mantendo o João 23 para atendimentos dos casos de maior gravidade. As cirurgias de urgência seguem sendo realizadas.
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0: O âncora de O É da Coisa, Reinaldo Azevedo, analisa a escolha do deputado federal Alfredo Gaspar como candidato a vice na chapa do senador Flávio Bolsonaro à presidência da República. Segundo o apresentador, a opção por Gaspar representa mais uma atrapalhada da empreitada presidencial do filho 01 de Jair Bolsonaro, já que a campanha sinaliza publicamente a preferência por uma mulher na vice da chapa. Reinaldo Azevedo falou sobre o assunto com os jornalistas Alexandre Bentivoglio e Isabela Mota.
3: Flávio disse que tentou mulher, mas deu Gaspar, e que foi de última hora mesmo, né? Ele falou também isso, foi no podcast também?
4: Sim.
3: Foi? Foi? Não,
4: na
3: foi.
4: live.
3: Isso foi na live. Vai, diz aí então. Vai.
4: Sim, o próprio Flávio admitiu na transmissão ao vivo ontem que tentou ter uma mulher como candidata, como parceira na chapa para compor, e que a escolha pelo deputado federal Alfredo Gaspar por posto aconteceu em cima da hora, numa live feita no YouTube ao lado do coordenador da campanha, senador Rogério Marinho, e do candidato ao Senado por São Paulo, Guilherme Derrite. O Flávio disse o seguinte.
5: Eu sei que foi algo ali meio inesperado, né, Rogério?
6: Foi uma chá revelação.
5: A pessoa que articulou também essa conversa com o Alfredo, né, que trouxe o nome dele, e de pronto nós aí consultamos a quem de direito, deram o ok também, ficaram muito felizes. Todo mundo sabe da minha tentativa de buscar uma mulher, não apenas por ser mulher, mas uma pessoa qualificada para estar junto com a gente na composição dessa chapa, de outros partidos. E olha que interessante, né, Marinho? A gente, todas as mulheres que se colocaram como dispostas, disponíveis aí para estarem com a gente nessa caminhada, como pré-candidatas da época à presidência da República, todas estão com a gente.
6: Que estavam
5: todas
6: conosco.
5: Estão no time com a gente aqui.
6: Que estavam conosco quando você fez o anúncio do vice-presidente.
5: Estavam do nosso lado, quer dizer, os quadros mais qualificados de todos os partidos estão caminhando conosco. Só os caciques aí que infelizmente resolveram seguir por um outro caminho.
3: Então tá ótimo, né? Agora, como as mulheres também são de partido, né? Olha, a verdade é que a gente, o grande tratamento que foi dado às mulheres foi aquele que foi dado à Michelle com a crise que a gente viu. E aí, meninos, a sequência de trapalhadas que resultou no Gaspar, vocês vão ouvir agora um relato bem impressionante da inabilidade.

0: Eu não tô assim, aquele. Ah, eu tô parecendo. Eu falei ontem da peça que Todo Mundo e Ninguém, né? Do Gil Vicente.
1: Sim.
0: Né? Ah, ninguém presta, não sei o
1: Ah, todo
0: quê,
1: mundo doido.
0: papapá. Eu só tô dizendo que é o maior partido do país, o partido com o maior número de deputados do país, que há 4, 5 meses achava que ia ter um latifúndio no horário eleitoral. E que tem nesse troço aqui que acabou dando no Gaspar. Quer dizer, a loura que saiu do bolo, como naquela minha ilustração, foi o Gaspar. Né? Vai, conta pra mim como é que foi.
1: A escolha do deputado federal Alfredo Gaspar como vice de Flávio aconteceu, como disse o 01, de última hora e cheia de atrapalhações. Segundo a apuração do Globo, uma hora antes de subir ao palco na última terça para ser oficializado candidato ao Senado por Alagoas, Gaspar recebeu uma ligação do coordenador da campanha de Flávio, Rogério Marinho. O senador questionou se o deputado aceitaria abandonar a disputa no estado para ser candidato a vice. O alagoano topou. Mesmo assim, às 18 horas da terça, Gaspar foi aclamado candidato ao Senado, discursou como postulante à vaga e só horas depois embarcou para Brasília, ainda sem saber se Flávio de fato o escolheria. Em café com jornalistas, Marinho relatou que a primeira ligação entre ele e o agora candidato a vice ocorreu quando faltava cerca de uma hora para o início do evento em Alagoas. O senador disse ainda que pediu sigilo a Gaspar. Ele afirmou: "Eu liguei para Alfredo na véspera. Ele de fato teve um choque. Estava faltando uma hora para começar a convenção dele como senador. Eu disse: 'Você está convidado, só que agora você não pode dizer nem à sua esposa.'"
0: Não conta nem para a mulher de Atenas, hein?
2: E
0: É,
2: esse foi
0: ó.
2: a última hora, né?
0: Isso,
2: Literalmente.
0: última hora, última hora. Agora, antes disso, e teve, e vocês vão ver que tem um momento que é uma das reclamações que se fazem contra o Flávio, é que ele não dá muita bola para as pessoas assim. Ele, por exemplo, não falou nem com o Gaspar. Ele tinha que ter ligado para o Gaspar, mas não ligou. Você sabe, né? O fato de você ser um aristocrata. Aristocratas são assim, vale bem. Eu sei, porque eu sou. Às vezes a gente não presta atenção. A gente fala, ah, tô tão acostumado com a criadagem, né? Que. Ah, quer ver? Vai.
2: Segundo o Rogério Marinho, Alfredo Gaspar, mesmo após a ligação, foi então à convenção e sustentou publicamente uma candidatura ao Senado que duraria poucas horas. A indefinição, no entanto, não havia terminado ali. Gaspar contou que Marinho lhe disse que Flávio entraria em contato em breve para tratar da composição. Ele, Marinho, disse: "Daqui a 10 minutos, Flávio vai te ligar." E Flávio nunca me ligou, disse Gaspar. A ausência do contato do filho 01 de Bolsonaro fez Gaspar duvidar de que a escolha realmente fosse adiante, depois da convenção em Alagoas. E já perto da meia-noite, foi ele quem retomou o contato com Marinho. Ele disse: "Mandei uma mensagem: 'Presidente, preciso mesmo ir a Brasília?' O único voo disponível entre Maceió e Alagoas sairia durante a madrugada." Marinho recomendou que Gaspar embarcasse, o que ele fez por volta das 2 horas da manhã. Ao chegar ao QG da campanha flavista, o deputado ainda acreditava que o candidato mais natural para a vaga poderia ser o próprio Rogério Marinho. Ele disse: "Perguntei se eu tinha alguma chance disso, de Marinho ser candidato. Reafirmei: 'Presidente, o nome certo que eu venho aqui para bater palma é o do senhor.'"
0: Rapaz, tá vendo? É, né? Ah, ele ficou de me ligar. Pô, olha, o Ben nem me ligou. Olha, você nem me ligou. A Ben, você me tira uma eleição para o Senado que era até bastante provável, mas nem para me dar uma ligada. Depois eu preciso ligar. Nem mandou flores depois. Ah, vai, continua aí, vai, Isa.
1: Ainda segundo o Globo, Marinho respondeu a Gaspar que não pretendia deixar a coordenação. Revelou também que havia sido ele próprio que defendeu o nome da Alagoano junto a Flávio. Gaspar contou o seguinte: ele, se referindo a Marinho, disse: "Alfredo, eu estou hoje com uma missão muito importante, que é de coordenação. Eu indiquei o seu nome ao Flávio." Flávio só chegou depois ao QG e formalizou pessoalmente o convite.
0: Então, assim, isso, e ontem nós vimos o Valdemar aqui dizendo foi planejado. E vamos, não, vamos esconder, não vamos contar para ninguém. Antes que descubra. É. Né?
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4: Patri 11, o presidente do Senado, Davi Alcolumbre, confirma que se reuniu com o presidente Lula, mas não revelou o teor da conversa. O encontro aconteceu na noite da última terça-feira em Brasília, na casa do ministro Alexandre de Moraes, do Supremo Tribunal Federal. O ministro Cristiano Zanin, do STF, também estava presente. Os dois magistrados foram responsáveis por articular a reunião. Lula e Alcolumbre estão rompidos desde abril, quando a indicação do petista para a Suprema Corte, o advogado-geral da União, Jorge Messias, foi rejeitada pelo Senado. Sobre o assunto, o cientista político e professor Fernando Schiller conversou com o âncora do Jornal da Band e do Band News no meio do dia, Eduardo Eneg.
5: Grande Schiller, vem cá, eu queria ouvir você sobre uma reunião importante, isso é Pensa Brasil na veia, né? Porque nós tivemos a figura central do Poder Executivo, a figura central, ou pelo menos um dos, né, do Poder Legislativo, num encontro necessário, que eles ficavam adiando. Mas quem fez o meio de campo foi um ministro do Supremo Tribunal Federal. Aliás, não foi um só, né? Foi mais de um ministro do Supremo Tribunal Federal. E não se tratava de um encontro entre os poderes institucional. Schiller, eu queria te ouvir sobre esse arranjo. Qual é a sua leitura sobre o que aconteceu, a importância desse encontro, o que esse encontro revela sobre o funcionamento do Brasil?
6: Tudo bem, Eneg, Larissa, Ferretti. Olha, revela muito, né, Eneg? Vamos lá, se fosse o ministro Fachin, um jantar institucional, como tu mesmo mencionaste, bom, tudo bem, faz parte, né? Faz parte de vez em quando, não toda hora, você faz um encontro institucional, convida mais gente, pode até abrir para a imprensa, né? Faz alguma declaração, enfim, isso faz parte da lógica, né? Agora, não era esse o caso, não era esse o caso, não era um encontro institucional entre os poderes, era um encontro pessoal. Pessoal organizado, promovido por um. Deveria ser a função da chefia da Casa Civil, né? Ou de alguém no Congresso, algum articulador político, né? Mas articulado por um ministro da Suprema Corte. Olha, em lugar nenhum do mundo, ministros da Suprema Corte, da Corte Constitucional do país, têm uma função de articulação política. Alguém pode dizer, não, mas não é, foi uma pura coincidência, né? Ora, por favor, a pauta é política, né? O tema é político. A desavença, o desajuste ali, o conflito que vem alguns meses entre Davi Alcolumbre e o Lula é político. Então é um pouco aquela brincadeira, né? Sei lá, tem cara de avião, tem ronco de avião, tem jeito de avião, voa, mas não é um avião, bom. Então é um pouco brincar com a sociedade isso. Evidente, mostra algumas coisas sobre o Brasil. Primeiro, a força do ministro Alexandre de Moraes. O poder hoje do Supremo, que exatamente exerce essa função moderadora na sociedade, né? Quanta gente ouviu falar aqui, curadoria de opinião, né? Então faz uma ampla revisão da própria Constituição a partir dos princípios, chamado neoconstitucionalismo muito aberto, né? E agora esse papel de moderação de articulação política. Então o Lula não fala com o Alcolumbre não fala com o Lula, então senta com o ministro, senta com o ministro Alexandre de Moraes na casa do ministro Alexandre de Moraes, né? E aqui entra uma série de outras questões, né? Primeiro, Lula não é só presidente da República, é candidato a presidente, né? E Alexandre de Moraes vai assumir o Supremo Tribunal Federal e está julgando casos importantes, estratégicos, sobre Flávio Bolsonaro, o adversário do Lula, sobre Jair Bolsonaro, o adversário histórico, né, do lulismo. Está tudo na mão dele, tudo, literalmente tudo na mão dele. Inclusive agora, esse último caso envolvendo, não é, o tal do vídeo, a IA, etc., que pode levar até um questionamento da própria candidatura do candidato da oposição, Flávio Bolsonaro. Então, nesse momento, o que ele faz? Marca um cafezinho, convida para conversa, faz jantar. Então, é óbvio que existe uma pessoalidade nisso. Uma proximidade pessoal, uma conversa pessoal. O outro tema, que é muito estranho também, vamos dizer, a desavença começa com o tema da indicação do Jorge Messias no Senado, segundo a crônica política, teve a oposição do Davi Alcolumbre, acabou derrotado. Bom, então teria um assunto aí do Supremo. Ora, o Supremo nada tem a ver com a indicação de novos integrantes para a própria Corte. Isso é um problema do Executivo, da Presidência da República ou do Senado Federal. Essa ideia dos ministros dando opinião, fazendo lobby, mediando reuniões, ligando para senadores, dando testemunho no Twitter. Isso são completas anomalias. Ou seja, existe uma questão na democracia que é lei, constituição. Tem outra coisa chamada liturgia. Ou seja, não tem nada na lei que diga que o ministro não deve interferir nos assuntos políticos, que não pode botar no Twitter uma opinião, ou que não possa fazer lobby para esse ou para aquele candidato no Senado, para o Supremo Tribunal Federal. Mas não deve fazer isso. Não é a sua função fazer isso. Se alguém deu a ideia para o ministro da Suprema Corte fazer um jantar para aproximar o Davi Alcolumbre do presidente da República, o que ele deveria ter dito, na minha visão? Não é a minha função. Mas não é a minha função, a gente pode, eu vou tratar dos assuntos do Supremo. Quem sabe o Rui Costa, que é o chefe da Casa Civil, quem sabe o presidente da Câmara, algum outro ator político, faça esse papel. Ou o ex-presidente Temer, por exemplo, que é um notório e habilidoso articulador político. Não é a minha função como ministro da Suprema Corte. Até porque nós estamos num embate eleitoral, o país está dividido, eu estou julgando casos do inimigo político, né, do adversário inimigo político do próprio presidente, não pega bem eu sair jantando com ele com essa proximidade na minha casa. Né. O problema é que nada disso vale no Brasil. Né. Então eu acho uma lição que a gente tem sobre a pessoalidade que vem marcando, né, a vida brasileira e o poder, eu diria que é mais do que poder moderador, né, o poder articulador político, alguma coisa nessa linha do Supremo Tribunal Federal.
5: É isso aí. Pensa Brasil. Fernando Schiller, que volta a conversar com a gente na semana que vem. Valeu, obrigado.
6: Valeu, bom fim de semana, grande abraço.
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4: Quatro e 19, já desejar bom dia para Dona Kemi, que está aparecendo por aqui, já falando olá, Band News. Bom dia por aí, Dona Kemi. Vamos que vamos, hein? Segunda que está só começando. Ai, finzinho de madrugada, daqui a pouco tem a virada de chave aí para o nosso início de manhã, começo de semana. Hoje é 10 de agosto de 2026, hein, gente? O Edson, que também é morador de Osasco, falou assim, tô com fone de ouvido a noite toda, ouvindo a Band News FM, muito bem. E tem gente, claro, reclamando da friaca aqui em São Paulo. A Annelise falou assim, olha, tá difícil levantar da cama pra ir trabalhar, mas vamos que vamos, hein? E aí, ó, com aquele agasalho mais reforçado, hoje por aqui a expectativa é que a nossa máxima não passe aí dos 17 graus, então não muda muito. Estamos com 11 graus, não sobe quase nada a temperatura, mais nublado hoje, nada de sol por aqui na cidade e aquela condição para uma garoinha, então leva guarda-chuva também porque vai precisar aquele dia de sair de casa com sapato fechado. Quem já está passando para desejar bom dia também é o Lucas Batista, falando direto do Itaim Paulista, tá de plantão também, mas está ligado aqui nas notícias. Quem mandou um alô um tiquinho mais cedo? Foi o João de Jesus da Barra Funda, também de plantão, falando que, olha, começando mais uma semana, mas vamos que vamos. E aí tá mandando um abraço para todos os outros ouvintes. Bom, vamos nessa, nesses próximos minutos, fazendo mais um giro pelos principais assuntos dessa madrugada de segunda. O ministro das Relações Exteriores, Mauro Vieira, afirma que a Argentina precisa interromper imediatamente as agressões contra o Brasil para que as relações entre os dois países sejam normalizadas. Em uma entrevista ao jornal argentino, Clarim, Vieira classificou como graves os repetidos ataques do presidente Javier Milei contra Lula e o ministro do STF, Alexandre de Moraes. O chanceler também negou a acusação de que Milei estaria financiando uma... de que o Brasil estaria financiando uma campanha internacional contra a Argentina, chamando a afirmação do chefe da Casa Rosada de mentira completa. Nos outros destaques aqui no Brasil, a Suprema Corte das Ilhas Caimã liquida a holding de Daniel Vorcaro do Banco Master. A Polícia Federal e o Conselho de Controle de Atividades Financeiras apontam que a Titan Capital estaria ligada ao esquema de lavagem de dinheiro do Master. A empresa teria recebido R$700 milhões por meio de cotas de fundo de investimento, isso entre janeiro e julho de 2025. A defesa de Daniel Vorcaro, no entanto, disse que não irá se manifestar sobre o assunto.

0: E os detalhes da vitória tranquila do Cruzeiro pelo Brasileirão chegam com a Josiele Lemos, direto de Belo Horizonte.
1: O Cruzeiro vence o Mirassol por 3-1 neste domingo no Mineirão, em partida válida pela 22ª rodada do Campeonato Brasileiro. João Marcelo abriu o placar para a Raposa, Reinaldo empatou para o Mirassol, mas Caio Jorge e Wesley garantiram a vitória celeste. Com o resultado, o Cruzeiro chegou aos 33 pontos e entrou no G5 do Brasileirão. Agora o time celeste volta as atenções para a Libertadores. Na próxima quarta-feira, o Cruzeiro recebe o Flamengo às 9h30 da noite no Mineirão, pelo jogo de ida das oitavas de final.
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0: Um levantamento mostra que o consumidor está disposto a compartilhar dados em troca de oferta. A colunista da Band News FM, Ayana Freitas, conversou com as apresentadoras Carolina Ercolim e Larissa Biscaia sobre o assunto.
3: O consumidor apto a compartilhar os dados em troca de ofertas soma 74%, é isso que aponta uma consultoria. Ayana, duas questões aqui. Primeiro, me parece que a gente já tem compartilhado os nossos dados em todos os lugares. Dá para dizer que isso torna o ambiente mais competitivo quando a gente está falando do varejista que está disputando a atenção desse consumidor ali no ambiente virtual?
4: É isso, né? Todo mundo compartilha dados a todo momento e todo varejista pede, marca, né? Também a gente compartilha muita informação também nas redes sociais, enfim. Quando a gente está na loja física também, a gente vai fazer o pagamento, sempre pedem informações da gente ali. De fato, existe aí todo um movimento, né, intenso de compartilhamento de informações. E essa pesquisa mostra que quase 3 em cada 4 consumidores, então 74%, aceitam hoje compartilhar esses dados quando recebem de volta, né, em contrapartida, melhores ofertas, melhores experiências. 79% também, segundo essa pesquisa, dizem que gostam de recomendações personalizadas e 80% dizem que têm confiança ou manifestam neutralidade aí com relação ao uso responsável dessas informações. Claro que quando a gente compartilha nossos dados, a gente está confiando, né, informações às empresas, às marcas, então a gente espera aí que elas retribuam isso, não oferecendo esses dados aí a torto e a direito para outras empresas, né, usando isso com comedimento. Esses dados fazem parte de um estudo que chama Mercado de Varejo, acessando as oportunidades, a oportunidade de retail media, foi produzido por uma consultoria chamada Advisia, mostra também que essa abertura, essa disposição, predisposição de compartilhar dados é maior para públicos específicos. Os millennials, por exemplo, um pouco mais velhos, né, aceitam mais isso, confiam mais também nas marcas e valorizam experiências mais personalizadas, enfim, mais customizadas para eles, né? E quem tem renda mais alta também demonstra mais disposição para compartilhar esses dados. Por que que o varejo quer esses dados, né? Parece óbvio, mas não custa detalhar aqui. Porque ele segmenta a audiência, então ele consegue oferecer oferta mais customizada, mais personalizada, isso é, em primeiro momento, no primeiro momento, bom para o consumidor, mas muito bom para o varejo, né? Ele oferece campanha mais relevante, enfim, que tem mais condição, mais chance de ser convertida, de o consumidor ir lá, como ele está recebendo uma coisa mais personalizada, mais customizada para ele, ir lá e realmente fazer uma compra, enfim, escolher isso, né? E por que que o consumidor, por que isso funciona, né? Por que que o consumidor se dispõe a compartilhar? Porque essa questão de personalização, de fato, deixou de ser um diferencial, né? E já é uma expectativa do consumidor, a personalização, a customização de oferta. É um valor que o varejo está oferecendo para o consumidor. O consumidor, ele não portanto, não totalmente, pelo menos, contrário à publicidade, né? O que ele não gosta é de oferta que não é relevante, né? Quando ele está oferecendo alguma coisa que resolve uma necessidade dele, que tem a ver, de fato, com o que ele está querendo comprar, ele se dispõe a oferecer esses dados. Então, personalização, a gente pode dizer, virou meio que uma moeda de troca aí, né? Especialmente quando a gente fala agora em inteligência artificial, que permite que as empresas personalizem mais ainda essa oferta, né? Deixou de ser uma coisa ali meio invisível, né? Não tangível, digamos assim, para se tornar de fato essa moeda de troca aí que eu comentei na negociação. Então, não é só também pedir, enfim, ou dar, né, o CPF, e-mail, acessar histórico de compra do consumidor. A empresa precisa saber explicar também para o consumidor por que que ela está coletando essa informação e mostrar o benefício prático que ela está dando ali. O desafio da empresa justamente é entregar aí alguma coisa a mais diferente do que as outras empresas, enfim, estão entregando, né? Já que elas têm mais informação. No fim das contas, o consumidor não está... Ele é a favor, né, de dados, ele é a favor de compartilhar dados muitas vezes, a maioria das vezes, como a gente vê nessa pesquisa, mas, em troca, ele quer dizer, bom, me mostra aí por que que eu estou fazendo isso, né? Por que que está valendo a pena? Por que que você... Vou dar esse dado para você e não, de repente, para o seu concorrente. Eu acho que isso é importante. Vocês costumam compartilhar seus dados... espontaneamente para as empresas?
0: Eu sou muito resistente. Se eu perguntar se é uma questão geracional, porque a geração mais velha está ressabiada, já manja mais dos tombos, talvez, que um compartilhamento indiscriminado de informações pode dar, ou é a nova geração que já está, enfim, já sabe que todos os dados estão sendo compartilhados mesmo, um a mais, ganha um desconto.
3: Porque
0: né?
3: Qualquer lugar, qualquer site que você entra, aparece uma tela, pelo menos o seu e-mail, para você deixar lá, para eles te mandarem ofertas.
0: Pelo menos os 10% ali, primeira compra.
3: É difícil navegar num site sem ser bombardeado por espaços ali para compartilhar os dados.
4: Exato, e às vezes você faz esse compartilhamento meio que sem perceber, né? Quando você está logado num sistema de e-mail, por exemplo, num serviço de e-mail, e você vai entrar num site, ele já puxa o seu dado automaticamente, se você permitir, claro, né? Nas redes sociais a gente faz muito isso também, né? Compartilha nosso histórico ali de navegação, de interesse, né? Por marcas, por temas, né? Nas redes sociais, que são usados pelas marcas depois, se você permitir. Muitas vezes isso é tão fluido, digamos assim, né? Que a gente, de fato, não percebe que está alimentando ali uma marca, enfim, um varejo, né? Mas a pesquisa mostra justamente que os mais velhos, pelo menos os millennials, né? Não são tão mais velhos assim, mas é uma geração mais velha do que a geração Z, do que os alfas que estão entrando agora no mercado também de consumo e de trabalho. Eles têm mais propensão até a compartilhar seus dados. Acho que tem a ver, sim, com a experiência, né, que o consumidor tem de ter compartilhado, ter visto o que vale a pena e o que não vale, mas acho que tem muito a ver também com o que a Larissa falou aí, que é isso, você está compartilhando dados a todo momento. Acho que a dúvida ou a escolha é, para quem darei meus dados? Dar os dados a gente dá toda hora, né, infelizmente, para o bem ou para o mal. Para quem darei, como fará o uso disso, para a gente ver se continua aí no futuro, né? Acho que esse é o dilema, digamos assim, agora.
0: Fica realmente mais disseminado. Mas chama a atenção mesmo essa personalização, porque talvez seja a escolha consciente, já que eu vou ser bombardeada, que seja por...
3: Com um descontinho, pelo menos.
0: Desconto em interesses, né, próprios ali, uma loja que eu frequento, um produto que eu uso, enfim. Pelo menos faz mais sentido, além de encher a caixa de e-mails, porque normalmente quando você coloca o seu e-mail,
3: sim,
0: se você não tem um e-mail alternativo ali para você direcionar todos esses newsletters e promoções, eles começam a encher a caixa ali de e-mail, porque realmente eles usam essa informação para, quando tiver promoção, pingar ali para te lembrar que, quem sabe, você não está precisando de um aparelho novo, uma roupa nova e tudo mais.
3: Muito bem.
4: Às vezes, nem precisando, a gente acaba comprando.
0: Pois é. Tá lá, né? Já que eu soube que tem uma promoção da blusinha,
3: já que,
0: né?
3: Já que eu já tô aqui... Ayana Freitas, muito bem, volta segunda-feira que vem com o Elenco Alternativo aqui do Band News Station. Valeu, viu, Ayana? Boa semana pra você.
4: Obrigada, boa semana. Tchau, tchau.
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5: O âncora da Band News FM, Reinaldo Azevedo, aborda a nova ofensiva do governo americano de Donald Trump contra produtos brasileiros, dessa vez com foco no açúcar. O apresentador também analisa a aprovação por parte do Senado dos Estados Unidos da indicação de Daniel Pérez, deputado estadual da Flórida, como embaixador americano no Brasil. Reinaldo Azevedo lembra que a nomeação ainda tem de ser aprovada pelo Brasil, isso conforme destacou em uma conversa com jornalistas Alexandre Bentivoglio e Isabela Mota.
6: Meninos, nós vamos falar ainda hoje dos Estados Unidos e tal, mas o Trump, o amigão do Flávio, agora invocou com o nosso açúcar. Vai lá, fala pra... Não sei se o Dudu já tá por trás disso também, vai.
7: O governo dos Estados Unidos reduziu a quantidade de açúcar brasileiro que poderá entrar no mercado americano com uma tarifa menor. A Casa Branca afirmou que poderá restabelecer parte do espaço perdido pelo Brasil no mercado caso Brasília, caso Planalto, apresente propostas comerciais consideradas satisfatórias por Washington. A medida marca uma nova ofensiva comercial contra o Brasil. Caso o governo não apresente uma boa proposta para a Casa Branca, ou pelo menos o que eles consideram uma boa proposta, a gestão Trump ameaça redistribuir esse montante para outros países. A informação foi divulgada pelo subsecretário de Agricultura dos Estados Unidos, Stephen Vaden, durante um simpósio da American Sugar Alliance, a Aliança Americana do Açúcar. Para o próximo ciclo, que começa em outubro, o governo americano reduziu a parcela destinada ao Brasil de 155.993 toneladas para 100 mil toneladas, uma queda de 35,9%. Ainda na questão comercial, a Casa Branca impôs preços mínimos de importação e uma tarifa de 15% sobre produtos fabricados com polissilício, a matéria-prima utilizada na fabricação de chips semicondutores e painéis solares produzida principalmente pela China.
6: Isso, aí já tem a ver com China. É o seguinte, são medidas de caráter protecionista e ponto. Que é o que o Trump é. Hoje, talvez o maior agente anticapitalista do mundo, né? Hoje o grande defensor do capitalismo no mundo é o Xi Jinping. E eu também. Também o senhor, presidente. Mas claro que tem uma guerra. Anthony Pereira deu uma entrevista à BBC, né? É um especialista, não sei. Ele deu uma entrevista, também é uma guerra ideológica contra o Brasil, claro. Ele aproveita a questão tarifária, etc. Mas tem a guerra ideológica contra o Brasil, porque o Brasil representa... concorre com os Estados Unidos, a questão não é essa. Representa um polo na América Latina que não está subordinado ao Trump. Especialmente no mundo do Marco Rubio, isso não cabe. E o Senado dos Estados Unidos aprovou o tal do Daniel Pérez, vai.
8: Aprovou para ser embaixador do país no Brasil. No entanto, o deputado estadual da Flórida ainda depende do aval do governo Lula, chamado Arrimann, para que possa assumir o cargo. A votação em bloco que aprovou Pérez e outras indicações diplomáticas deveria ter acontecido ontem, mas foi atrasada para hoje por causa de um impasse no Senado sobre quais pautas seriam votadas antes dos parlamentares iniciarem um recesso. Pérez foi sabatinado em 16 de julho e teve o nome aprovado pelo Comitê de Relações Exteriores do Senado em 22 de julho. Agora foi aprovado pelo plenário. Na terça, o governo Trump anunciou a revogação do visto da embaixadora brasileira em Washington, Maria Luísa Ribeiro Viotti, causando tensão diplomática. De todo modo, para o senador republicano Rick Scott, Pérez é qualificado para o cargo porque ama o Brasil.
6: Ele pensa, fala assim, como eu amo o Brasil. Ai, demais. Né? Ele vem aqui como estafeta do Marco Rubio, não tem trajetória na diplomacia, não tem nada. É um deputadozinho estadual da Flórida, um empresáriozinho de Zerda, que está ali ligado à extrema-direita trumpista, especialmente à ala do Marco Rubio. Né? Vai ter o Agrimã? Acabará tendo, na hora certa. Né? Por enquanto, não. É isso aí.
5: Pátria 35, dados do Anuário de Segurança Pública revelam que Minas Gerais registra mais ocorrências relacionadas ao tráfico de drogas do que a média nacional. Quem explica é o Pedro Gelinek.
9: Minas Gerais registrou 33.873 ocorrências relacionadas ao tráfico de drogas em 2025, um aumento de 41,7% em relação a 2024, quando foram contabilizados 23.830 casos. Dados do Anuário Brasileiro de Segurança Pública apontam um crescimento de 18,5% no país, enquanto Minas teve a segunda maior alta entre os estados. Para o coordenador do Centro de Estudos de Criminalidade e Segurança Pública da UFMG, Braulio Figueiredo, esse aumento está relacionado principalmente à maior atuação das forças de segurança no combate ao tráfico.
10: A polícia tem tido várias estratégias para mitigar essa questão e isso faz com que você tenha mais registros, mais atuação oficial da polícia, dos órgãos de segurança pública, né? E isso faz com que você tenha esse número elevado de registros.
9: Minas ficou atrás apenas do Maranhão, onde as ocorrências cresceram 68,3% de um ano para o outro. Para a promotora de justiça, Cíntia Santos, a extensa malha rodoviária mineira favorece o uso do Estado como rota estratégica para o tráfico de drogas.
11: A posição também estratégica do Estado de Minas Gerais contribui muito. A extensão da malha rodoviária, a limitação com outros estados, como São Paulo, Rio de Janeiro e Mato Grosso do Sul, e o território como um corredor logístico importante para o escoamento das drogas vindas de países vizinhos, como Paraguai, Peru, Bolívia e outros grandes produtores.
9: Produzido pelo Fórum Brasileiro de Segurança Pública, o levantamento mostra ainda que o avanço foi registrado em praticamente todo o país. As ocorrências do tráfico de drogas aumentaram em 25 das 27 unidades da federação. Apenas Pará e Piauí apresentaram queda no período analisado.
0: Uma descoberta no Paraná revela milhões de fósseis com cerca de 390 milhões de anos, muito antes do surgimento dos dinossauros. Os materiais foram encontrados durante obras de uma rede elétrica e agora vão contribuir para pesquisas científicas. Quem traz as atualizações é o Juliano Couto.
12: Milhares de fósseis pré-históricos foram descobertos durante obras de implantação de uma rede elétrica entre Ponta Grossa, no Paraná, e Assis, em São Paulo. Ao todo, foram resgatadas mais de 2.600 amostras de fósseis que existiram na Terra centenas de milhões de anos antes do surgimento dos dinossauros. Foi adotado um planejamento específico para identificar e preservar os materiais encontrados durante as escavações das fundações das torres, conforme explica a paleontóloga Joyce Celerino de Carvalho.
13: Impressionou muito por quê? Porque era uma região que havia pouca ocorrências de fósseis na literatura. Na literatura eu falo literatura científica, então poucos artigos, não tinha muita coisa. Quando a obra começou a avançar e se concentrar mais na região de Ibaiti, eu me impressionei com a grande quantidade de fósseis que a gente encontrou. E fósseis de idades diferentes, né? A gente tem fóssil lá do Carbonífero, do Permiano. E o que me impressionou foi o seguinte, em alguns locais onde eles escavavam as torres, a gente encontrou mais de 50 fósseis.
12: Entre abril de 2025 e janeiro de 2026, os pesquisadores localizaram fósseis de animais que viveram há cerca de 390 milhões de anos. Todo o material está sendo catalogado e será entregue à Universidade Estadual de Ponta Grossa, onde vai ficar disponível para pesquisas científicas.
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0: Chega à capital paulista a exposição Miró, Mestre das Formas, no Museu da FAAP. A mostra conta com mais de 140 obras originais do artista espanhol Juan Miró e fica em São Paulo até outubro. O empreendedor cultural e organizador da exposição, Paulo Bonfá, destaca os detalhes da exposição com Carla Bigato, Sheila Magalhães e Luiz Megali.
16: E a Sheila, que ontem tentou engatar com a gente um papo de artes plásticas?
17: Foi. Era isso.
16: Ela tentou fingir que entendia dos grandes artistas, dos grandes mestres, né?
17: Eu estudei história da arte, eu parei no meio.
16: Então, você deu um jeito de encaixar isso aí na conversa.
17: Isso,
16: ontem
17: teve isso
16: ontem
17: também,
16: demorou,
17: né?
16: Um pouquinho mais. Ela chega, a gente é do nada, assim. Mas é porque ela estava tomada por um espírito elevado da proximidade, das chegadas às obras de
17: Joan
16: Miró. São Paulo. O que nos leva ao próximo convidado.
17: O Paulo Bonfá, que está por aqui, gente. E pior que tudo isso aconteceu mesmo ontem.
16: Isso aconteceu,
17: ontem.
16: True story.
17: É. O Paulo Bonfá, empreendedor cultural e um dos organizadores da exposição, Joan Miró, que estreia na FAP. E é um prazer, uma honra sempre bater um papo aqui com o Bonfá, que entende muito de arte. Exposição Miró, Mestre das Formas, que inclusive os nossos ouvintes já estão acompanhando aqui nos nossos intervalos, já estão ouvindo e sendo convidados a acompanharem essa mega exposição Bonfá. E sabe quem me ensinou que é Joan? O Bonfá, ontem.
18: Salve, salve. Tirem as crianças da sala. Joan Miró é um dos grandes nomes da história da arte mundial. Está entre nós e, nesse momento muito especial, na audiência qualificada da Band News FM, nos escuta Joan Punieto Miró, neto do grande artista.
17: Uau.
18: Que esteve pessoalmente aqui para acompanhar a montagem e conferir essa super exposição. São mais de 140 obras originais, vindo de 3 fundações da Espanha, vindo de 14 coleções privadas europeias e, principalmente, do acervo da família. Joana, que nos escuta agora a caminho do aeroporto, foi responsável por conseguir fazer essa exposição se tornar inesquecível, inenarrável, incomensurável e nos cedeu obras raríssimas que nunca foram expostas juntas no Museu da FAAP em São Paulo.
17: Vocês não acham que o Joana deveria estar no ar agora dando prestação de serviço, informação do trânsito em direção ao aeroporto?
8: Também acho.
18: O,
8: né?
18: O português dele é melhor que o meu.
17: Pronto.
18: É, não, ele foi uma figura essencial nesse projeto. O trabalho que ele faz na preservação do legado da obra de Joan Miró, artista espanhol, uma carreira longuíssima. A gente tem 5 décadas de trabalhos originais expostos entre pinturas, gravuras, esculturas e especialmente tapeçarias. Algo que pouca gente sabia que Miró fazia em conjunto com outros artesãos era transformar as suas cores, as suas formas orgânicas, o seu mundo dos sonhos de um surrealismo próprio, né? Ele era um artista com uma característica individual muito facilmente reconhecível e as 8 tapeçarias da coleção da família estão colocadas nas paredes do museu e são gigantes. São tapeçarias que juntas pesam algumas toneladas. Então é algo muito surpreendente. Eu que já sabia o que eu ia ver, quando entrei e vi a montagem pronta, me emocionei. Então, Joana, um abraço para você nos escutando. Estamos convidando todo o público brasileiro aqui na Band News FM.
17: Que sensacional, cara.
16: O Miró, ele dá cara a uma cidade também, né? Se Gaudí e Miró tivessem nascido em outro lugar, Barcelona não seria Barcelona. Seria uma cidade completamente diferente. No caso do Gaudí, isso era proposital. Ele queria colocar a cara dele ali, a assinatura dele na cidade. No caso de Miró também?
18: Joan Miró foi um artista muito generoso, muito preocupado com a retribuição para a sociedade, com a influência da arte, especialmente para aqueles que viriam depois dele, né? As crianças do futuro. Então, pela cidade de Barcelona, existem sim monumentos, né? Grandes esculturas realizadas por ele, que são pontos turísticos. Ele foi responsável, por exemplo, pelo cartaz oficial da Copa do Mundo de Futebol de 1982. Algo que solicitaram a ele, que ele entendeu que seria importante para a Espanha e seria importante para as pessoas tomarem contato com a arte. Ele fez, por exemplo, por gostar de futebol, também um cartaz oficial para os 75 anos no aniversário do Barcelona, do Barça, do clube de futebol que o mundo inteiro conhece. Então, ele transita nessa alta cultura das artes, mas ele privilegia o contato com o público, né? Uma obra feita para a compreensão do público. Cores primárias, traços inorgânicos ou orgânicos, esculturas com materiais altamente variados. Ele era um ecologista, então ele compunha a partir de itens que buscava buscava na praia, no cais do porto, uma corda náutica, uma ossada dentro de um pasto de fazenda, uma coleção de conchas, e com isso ele ia fazendo subversões. Né? Dentro da FAP hoje a gente tem esculturas que vão do bronze fundido até a montagem de elementos que as pessoas pensam que, puxa, isso aqui talvez eu também pudesse ter encontrado pela rua, numa oficina, e feito disso uma obra de arte.
16: Eu fiz essa pergunta sobre urbanismo, sobre a URBS, porque eu queria chegar num lugar. Nós temos um artista assim? Nós como São Paulo e nós como Brasil?
18: Acho difícil, né? O Brasil tem uma diversidade muito grande e a arte popular, aquela feita fora da academia, né? Pelos autodidatas, por aqueles que vêm do artesanato, que usam elementos regionais dos seus estados ou das suas paragens, né? Trazem efeitos que vêm desde a arte primitiva, a arte do nativo brasileiro, até o cruzamento de culturas. Eu não conseguiria dizer um artista símbolo do Brasil no mundo tão facilmente identificável como o Miró. Você vê uma obra de John Miró, você à distância sabe que é dele. Essa é uma característica marcante, né? Muitas técnicas, muitos materiais, mas um traço e uma personalidade que encanta as pessoas. Que crianças a conhecedores de arte, né? Dos críticos, jornalistas, etc., que puderam entrar já dentro do museu e nos elogiaram pela composição de uma obra completa, né? Você conheceu o artista na íntegra, 5 décadas de trabalho, a história dele, como fazia, até os primeiros grupos escolares que a gente testou, porque existe um programa educativo. A exposição Miró, Mestre das Formas, recebe escolas a partir dos 6 anos de idade, e é óbvio que os arte-educadores que acompanham as crianças têm uma linguagem, uma pedagogia preparada para aquela faixa etária, para aquele nível de cognição e compreensão. E dali, quando as crianças saem para um ateliê, elas estão altamente estimuladas a colocar sua criatividade sem limites no papel. Puxa, eu não tenho características, habilidade, eu não consigo nem colorir dentro de uma forma. Depois de ver Miró, você pensa que a cor pode estar fora da forma. Por isso esse nome, Miró, Mestre das Formas.
19: Uhum, você está numa fase, hein, Bonfá? Pela amor... Engatou duas, ó, Sheila Magalhães.
16: Não, é uma boa fase, né?
19: Não é? Digamos assim, uma fase que já vem boa se estendendo.
16: Boa fase. Boa fase.
18: Uhum. O trabalho do Instituto Totex com a FAAP, a Fundação Armando Álvares Penteado, ele visa isso, impactar as pessoas de formas diferentes do que elas poderiam. Foi assim com o Salvador Dalí, foi então, assim com Andy Warhol.
19: 24, desafio Salvador Dalí, nós estivemos lá. E que mostra sensacional, incrível. Aí veio a mega exposição Andy Warhol Pop Art, ano passado, 2025. E agora você chega com o Miró. Caramba, percebe a evolução na forma de fazer, de planejar e de montar essas mega exposições?
16: Tem Carlos Adão.
18: Essa pergunta, ela é, Carla, uma pergunta muito interessante, porque são vários fatores que vão construindo a possibilidade de realizar o que a gente tem feito num curto período de tempo no Museu da FAAP. Então, a primeira delas é o trânsito, a capacidade e a credibilidade, né? Ao realizar uma boa exposição, bem sucedida, com um grande artista ou uma grande instituição internacional, isso vai te conferindo credenciais para o próximo, uhum, que te dá a referência e fala, olha, a exposição Salvador Dalí, vencedora do Prêmio Arcanjo, foi o evento número 1 da cidade de São Paulo durante 16 semanas seguidas.
19: Uau.
18: Depois, a maior exposição de Andy Warhol já realizada fora dos Estados Unidos, eleita pela PCA, Associação Paulista dos Críticos de Arte, como exposição internacional do ano. Para mim, esse é o prêmio, para mim, eu digo, atuando nessa área, a PCA é a entidade mais séria que a gente tem na avaliação da arte e da cultura. E aí, na chegada com o Miró, Roberto Leão, meu cofundador do Instituto Totex, mantinha já uma relação pessoal com o Joan, que está ouvindo a gente, e as conversas começaram por fazer uma exposição como nunca se viu de Miró para o público brasileiro que não consegue ir à Espanha.
19: Uhum.
18: E, além disso, nós temos obras de muitos lugares diferentes. Mesmo que você tenha a chance de ter visitado a Fundação em Barcelona, que é a mais antiga, tem 50 anos, ou a Fundação em Maiorca, ou a Fundação mais jovem, que fica em Montjuïc, mais no interior da Catalunha, você não vê essas obras juntas. E por motivos diversos, inclusive coleções particulares. São pessoas que têm um Miró na sua sala de jantar na Suíça e cederam o quadro para a exposição por ser uma obra icônica. Então é uma oportunidade muito importante para você ter acesso a algo que é inacessível.
17: Bom, Fá, estou vendo as mensagens de ouvintes aqui, celebrando muito, viu, essa exposição, querendo ir. Aí chegaram mensagens carinhosas para você aqui também. É uma ouvinte nossa falando, digam ao Bonfá que eu adorei a exposição do Andy Warhol. Estou ansiosa para ver essa nova exposição do Miró. Quem escreveu essa mensagem aqui foi a Beatriz. E aí, claro que chegaram mensagens perguntando o seguinte... A Band vai fazer promoção para ir na exposição do Miró, assim como foi Salvador Dalí? Ah, a Marli disse que foi na do Salvador Dalí com a gente aqui, com a Band News FM. Olha que legal.
16: Por que eu não estive nessa exposição? Eu tava de férias?
17: Salvador
16: coisa assim?
17: Dalí? É. Pode ser que tenha acontecido isso.
16: Não me lembro de ter ido. E Andy Warhol você estava, porque a minha memória lembra de você lá.
20: Andy Warhol e o Dalí não.
16: Mas eu quero aproveitar essa deixa das ouvintes, dos ouvintes, para dizer que a Band News FM é a rádio oficial da exposição. É, nós temos uma parceria muito antiga e esse valor e espaço que vocês conferem à programação cultural e artística para democratizar o acesso, formação de repertório, abrir horizontes, saúde mental, tudo isso que a gente procura quando traz uma grande exposição internacional, além do lazer, do entretenimento e do valor histórico, é importantíssimo e essencial. Então, sim, vamos fazer promoção com os ouvintes da Rádio Band News FM para encher a sala do museu de pessoas que vão sair melhores do que elas entram.
17: Ah, sensacional.
16: Quer passar o serviço?
17: Divulgaremos em breve, né, os detalhes sobre como vai funcionar, que dia.
16: Tem uma pergunta off-topic aqui.
17: Tá bom. Então vamos servição, assim, horários,
16: claro,
17: os dias,
16: claro.
17: Começa amanhã,
16: FAP. É lógico, estamos falando em primeira mão, a inauguração é amanhã, 7 de agosto, sexta-feira, em cartaz até dia 12 de outubro, que é um feriado, né, segunda-feira, Museu da FAP, bairro de Higienópolis, das 9 da manhã às 8 horas da noite, funcionando de terças a domingo. Só fechamos na segunda-feira para manutenções, etc. Então, uma infinidade de datas possíveis para nos conhecer. Os ingressos custam a partir de R$ 25,00. Eles estão à venda nas bilheterias da FAP e também pelo site www.mmf26.com.br. Miró, mestre das formas, por isso mmf26.com.br. Lá tem todo o aperitivo do que você vai encontrar quando nos visitar, entre pinturas, esculturas, gravuras, as tapeçarias que eu já exaltei aqui e muito mais. E tem também como chegar, o que pode levar, como fazer e tirar dúvidas. Você faz tudo isso através do site.
17: Para as escolas, tem algum programa específico? Dessa vez, não.
16: Sim,
17: tem?
16: Nós vamos ter o maior programa de visitação escolar do Brasil.
17: Legal.
16: Esse ano.
17: É,
16: vão ser mais de 20 mil alunos. Nós temos um ônibus elétrico à disposição das escolas públicas, municipais, estaduais, na Grande São Paulo, com visitas de manhã e à tarde. E nós temos as escolas particulares também sendo atendidas por uma equipe treinada para isso, né? Fazer a experiência do acolhimento para quem entra num museu ainda criança e sai das telas, né? Das telas dos smartphones, tablets, computadores, streams, etc. É uma oportunidade contemplativa de abertura de horizontes. Para quem tem filhos de diferentes idades, sabe qual é a dificuldade de reter atenção por mais de alguns minutos. Uhum. E dentro de um ambiente de museu em que você tem o acompanhamento e uma história sendo contada com muitos bastidores e muita relevância, a experiência muda. E Miró é um artista muito acessível. É um artista que ele encanta e ele estimula os sentidos, as sensações, as reflexões. Então, você falou sobre o John Miró, a brincadeira de ontem, né? Como pronunciamos, etc. Eu conversando com o neto do artista, ele falou, nos Estados Unidos nós tivemos uma questão quando as primeiras exposições foram para lá, porque Joan é um nome feminino nos Estados Unidos. Então, as pessoas pensavam, puxa, é uma artista? Não, vamos explicar. O Joan Miró, né? Que os espanhóis chamam de Joan também, e às vezes as pessoas pensam que é o Juan com U, mas ele é o popular Miró.
20: Ô, Bonfá, pergunta totalmente fora do tema. Só
16: pensei que era totalmente excelente a pergunta.
20: Não, vai ser uma pergunta totalmente... Perguntas excelentes eu não consigo fazer, mas eu me esforço. Eu não sei se é meu algoritmo, se é a minha bolha, mas no mês passado e no anterior, eu acho que também, cara, eu recebi um caminhão de conteúdo a respeito do Rock Go. Retrospectiva, entrevista, história, Samuel Rosa contando que conheceu Nando Reis do Rock Go e eles compuseram, não sei o que lá, resposta, muita coisa. Teve alguma efeméride aí que eu perdi do Rock Go?
16: Não, eu acho que você foi impactado por um efeito quadrienal. Quando vem uma Copa do Mundo,
18: As pessoas começam a lembrar de como o futebol é. Gente que não gosta de futebol e vai assistir porque tem jogo do Brasil. Gente que lembra, eu assisti a outra Copa assim assado. E o que, que tinha naquele momento?
1: Olha,
18: vários perfis de fãs acabam fazendo relações. Esse jogo está com o nível do Rock Go. Uma partida muito ruim, uma
1: bobagem.
18: E tinha
1: muita matéria estrangeira também. O Brasil é tão fanático que teve até um campeonato entre músicos. Então é isso.
18: Eu acho que você deve ter sido impactado por isso. Você veja o meu legado para a humanidade, né? Você vê como a referência pessoal. Estou falando de Miró, que né, deixou um super legado.
1: Isso é um belo legado.
18: É, e aí
17: cara, eu negociei 4 anos uma exposição. 4 anos a exposição.
18: É, desde
17: que
18: 2022.
17: As pessoas vão lembrar qual
18: o
17: seu legado?
18: E a nossa conversa, né, com os espanhóis, ela começou e eles tinham lá janelas, né? Essas exposições precisam ser negociadas com muita antecedência porque as obras são únicas. Elas não podem permanecer muito tempo fora dos museus de origem. Entre uma exposição e outra, elas precisam descansar. Existe o spa das obras de arte, né? O que a gente chama de reserva técnica, onde elas ficam no escuro, fechadas, com controle de umidade, temperatura, para que mantenham a qualidade. Nós temos lá na parede quadros com 100 anos de idade. E 100 anos atrás os materiais eram outros, a preocupação dos artistas era outra, a conservação era diferente, né? Então, esse legado meu, que é um legado eletrônico e digital, ele fica um pouco mais fácil do que o legado físico, artístico, né?
1: Mas é um legado legal.
17: É.
18: Não, eu...
1: Belíssimo legal.
18: Eu posso dizer que assim, foi a fase de trabalho mais divertida da minha vida porque as pessoas se divertiam, né? O Rock Go era um projeto que tinha lá música, tinha lá o futebol e tinha o humor. Às vezes era só o humor, porque o futebol era muito ruim e os músicos não eram tão conhecidos. Outros eram grandes artistas, mas pernas de pau. E por aí seguia, né? Eu fiquei 14 anos no Arnem TV. Então, eu marquei várias gerações e eu pego várias pessoas grisalhas que viram para mim e falam, você marcou a minha infância. E eu falo, puxa vida, quanto tempo de carreira.
1: Infância para mim seria exagero, mas...
17: Adolescência.
1: O Bola da Fogueira marcou a minha adolescência.
17: Adolescência. Rock,
1: mas a minha saída da infância para adolescência, sem dúvida, foi marcada pelos sobrinhos. Mas isso é papo para uma outra ocasião.
18: É, aí
1: mas
18: vamos voltar mais 30 lembra, anos né? do tempo. Aí de que foi como eu comecei, né? E em rádio, né? Eu me considero até hoje uma pessoa de rádio, mesmo não estando no ar diariamente como vocês, né? Que eu sempre escuto, porque a minha base veio do microfone e veio da criatividade sem a imagem. Depois veio a televisão, depois os eventos e por aí vai.
17: Tá na hora de voltar pro rádio. A gente falou disso no ano passado.
18: Pois é, eu
17: é
18: tenho rádio
17: ocupado,
18: no sangue.
17: Né? Bom, Fá, é sempre muito bom te receber aqui. É uma felicidade que a Band News FM possa ser emissora oficial também e mais uma vez ajudar, contribuir para disseminar mais cultura para as pessoas, oferecer mais cultura para as pessoas. Então, boa sorte no lançamento amanhã. Tamo junto e certamente esse trio aqui estará por lá prestigiando. Com uma transmissão especial, a gente também vai definir uma data de quando estaremos por lá fazendo a transmissão do nosso noticiário.
18: Promessa é dívida, hein? Transmissão ao vivo direto
17: Boa.
18: Do Museu da FAP com o Miró, Mestre das Formas. Show. E promoção com os ouvintes para fazerem visitas guiadas e conhecerem tudo que está exposto em detalhes e nos bastidores.
17: Paulo Bolfá, empreendedor cultural, um dos organizadores.
1: Transmissão de exposição de artista via rádio, irmãos Benson, né?
17: É.
1: Olha esse quadro, que beleza, que beleza, que beleza.
18: Você sabe, agora um detalhe importante.
1: Mas agora
18: já...
1: a gente tem imagem, então não dá.
18: Estourando o tempo de vocês, para quem nos escuta, a exposição ela conta com audiodescrição integral para os deficientes visuais e pessoas com baixa visão. Além de ter o áudio guia para você, gratuitamente, que comprar o seu ingresso, baixar para o seu smartphone e poder ouvir em forma de podcast a sua visita, caso você queira fazê-la no seu próprio ritmo. É bastante inclusivo e importante que a gente faça as pessoas saberem que toda a arte visual do Miró também está disponível para quem não consegue enxergar 100%.
17: Toma, Miró, obrigado. Mestre das Formas, exposição. Bom, Fá, obrigada demais, viu?
18: Obrigado, valeu pessoal, um grande abraço, espero todos vocês.
17: Valeu.
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você que acompanha a Band News FM nesse início de manhã de segunda, hoje 10 de agosto de 2026. Eu, Stephanie Toso, sigo por aqui na atualização do noticiário, nos principais destaques do Brasil e do mundo, já para você começar a semana bem informado e atualizado aqui com a gente.

0: motorista em fuga causa um acidente que deixa 7 mortos no interior de Minas Gerais. De Belo Horizonte, informações com Paulo Xavier.
1: 7 pessoas morrem na batida entre 2 carros na BR-251, em Salinas, no norte de Minas. Segundo a PRF, o acidente aconteceu durante a fuga de um motorista que desobedeceu a ordem de parada e invadiu a pista contrária. 4 pessoas morreram no local e outras 2 no hospital. Uma pessoa segue internada em estado grave. Foi constatado que o carro que causou o acidente transportava drogas. A rodovia foi liberada no fim da tarde deste sábado.
0: O governador de Goiás, Daniel Vilela, do MDB, não comparece ao debate da Band realizado ontem em Goiânia. O líder das pesquisas de intenção de voto na unidade federativa, o atual mandatário, chegou ao cargo por serviço de Ronaldo Caiado, que disputa a presidência pelo PSD. Com a ausência de Vilela, o encontro foi protagonizado pelo ex-governador Marconi Perillo, do PSDB, pelo candidato do PT, Luiz César Bueno, e pelo postulante do PL, Wilder Moraes.

0: No destaque do esporte, a FIFA sai em defesa do presidente da entidade, Gianni Infantino, em meio ao aumento da pressão sobre o dirigente. Em um comunicado oficial divulgado sábado, a federação afirmou que não vai aceitar tentativas de afastá-lo do cargo por meio de processos que não estão previstos nos estatutos. O principal ponto de desgaste envolve um projeto comercial que previa a entrada de investidores privados em ativos da FIFA. Infantino recuou da iniciativa, mas o episódio ampliou os questionamentos que foram feitos pelas confederações continentais. Ainda no destaque do esporte, o tenista João Fonseca se despede do Aberto de Montreal, no Canadá, mas vai somar pontos no ranking mundial. Quem conta é o Yuri Queiroga.
1: O brasileiro João Fonseca perde para o norte-americano Ben Shelton e está eliminado do Masters 1000 de Montreal, no Canadá. Em partida realizada neste domingo, válida pelas oitavas de final, o carioca sofreu principalmente com a potência dos saques do adversário e foi derrotado por 2-0, parciais de 6-3 e 7-6, com 7-3 no tie-break. Mesmo com a eliminação, João vai somar pontos no ranking mundial da ATP, o que pode ajudá-lo a se manter entre os 25 melhores do mundo. O próximo compromisso do brasileiro será o Masters 1000 de Cincinnati, nos Estados Unidos, outro dos torneios que antecede o último Grand Slam do ano, o US Open.

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1: A próxima semana começa com uma das mudanças mais significativas desse inverno. A massa de ar polar estará consolidada sobre o sul e parte do sudeste, mantendo temperaturas baixas desde as primeiras horas da segunda-feira. O risco de geada continua em áreas da região sul, enquanto São Paulo terá um dia de muitas nuvens, temperaturas baixas e sensação de frio durante todo o período. Na faixa leste paulista, ainda podem ocorrer chuvas fracas ou até mesmo garoa, principalmente entre a Grande São Paulo e o litoral. No interior do estado, o sol aparece por mais tempo, mas as temperaturas ficam bem menores do que as registradas durante a última semana. Já no centro-oeste, continua praticamente sem chuva. Mato Grosso, Goiás e Distrito Federal permanecem sob influência da massa de ar seco, com tardes quentes e umidade relativa do ar, com bastante atenção. A tendência para a próxima semana é de manutenção deste contraste, frio intenso no sul e em parte do sudeste, enquanto o interior do Brasil segue com tempo seco e calor durante as tardes. Aline Araújo, da Clima Tempo.
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0: agora são 5 horas, 6 minutos pelo horário de Brasília. A crise no BRB vira tema no debate com 6 candidatos ao governo do Distrito Federal. Quem acompanhou tudo e traz mais detalhes nesse início de manhã é o Rafael Procópio.
1: A Band mais uma vez deu a largada nos trabalhos eleitorais e realizou o primeiro debate entre os pré-candidatos ao governo do Distrito Federal. Na noite deste domingo, participaram do confronto de ideias Celina Leão, do PP, José Roberto Arruda, do PSD, Kiko Caputo, do Partido Novo, Leandro Grass, do PT, Paula Belmonte, do PSDB e Ricardo Capelli, do PSB. Em quase 2 horas de debate, os pré-candidatos falaram de temas como saúde, investimentos em infraestrutura, mobilidade, educação, saúde e segurança pública. A crise do BRB por conta do escândalo do Banco Master foi também um dos principais temas entre os debatedores. A atual governadora e candidata à reeleição, Celina Leão, se defendeu das acusações de ser parte do problema. Ela disse que foi contra a negociação do BRB e afirmou que não está atrelada às políticas do ex-governador Ibanez Rocha. Além disso, a candidata que vem despontando em primeiro lugar nas pesquisas de opinião afirmou que vem resolvendo a situação.
2: Saímos de um déficit de 5 bilhões, um superávit de normalidade das contas e há uma previsibilidade de 3 bi até o final do ano. Herdamos também uma grave crise do BRB. Eu não participei, fui contrária à época, mas como responsável agora, como governadora, tenho que realmente resolver o problema do banco.
1: O ex-governador José Roberto Arruda, que vem como segundo colocado nas principais pesquisas feitas até então, citou o problema do BRB e falou em austeridade financeira.
3: Que a marca que Brasília precisa, neste momento de dificuldade, é, primeiro, cortar gastos e botar as contas em dia. Segundo, salvar o BRB. Terceiro, botar ordem na saúde, mudar a gestão do IGES, contratar 1.000 médicos, tirando 1.000 cabos eleitorais da folha de pagamento do governo.
1: Leandro Grass, ex-deputado distrital e ex-presidente do IFAM, aparece geralmente como terceiro colocado nas pesquisas. O professor não poupou palavras para criticar a gestão atual do Distrito Federal.
4: Este governo foi o pior governo da história de Brasília. O governo que colocou o povo na fila da creche, na fila do exame, da cirurgia, colocou o povo na fila do trânsito com transporte horroroso. Vamos tirar o povo da fila e fazer Brasília de novo ser exemplo do Brasil. A capital tem que dar o bom exemplo, ela não pode ser motivo de vergonha. E é essa a nossa grande missão.
1: Ao final do debate, todos os candidatos participantes se comprometeram a participar de um novo confronto de ideias em caso de segundo turno. A íntegra do debate e os principais momentos estão disponíveis nas plataformas digitais da Band Brasília, incluindo o canal oficial do YouTube, além de conteúdos exclusivos publicados nas redes sociais. A cobertura especial das eleições 2026 continua na programação da Band News FM e de todo o Grupo Bandeirantes e nas plataformas digitais da emissora, acompanhando os próximos compromissos dos candidatos e os principais acontecimentos da campanha eleitoral.
0: Já no Centro-Oeste, o governador de Goiás, Daniel Vilela, do MDB, não comparece ao debate da Band. Líder das pesquisas de intenção de voto na unidade federativa, o atual mandatário chegou ao cargo por serviço de Ronaldo Caiado. Quem traz mais informações é o repórter Weigler Soares.
5: 3 candidatos protagonizaram o debate da Band em Goiás. O ex-deputado estadual Luiz César Bueno, do PT, o ex-governador Marconi Perillo, do PSDB, e o senador Wilder Moraes, do PL, estiveram frente a frente no evento. O governador e candidato à reeleição, Daniel Vilela, do MDB, foi o único que decidiu não participar. No entanto, mesmo ausente, foi alvo de críticas dos adversários. Luiz César Bueno fez ataques à segurança pública goiana, principal bandeira defendida pelo MDBista.
6: Recentemente, visitando um bairro de Goiânia, vi uma pichação escrito: é proibido roubar na quebrada. E embaixo, a logomarca de uma organização criminosa. Trabalhando ali, verifiquei que essa própria organização criminosa fazia o trabalho da faxina de não deixar ter crime, ter roubo naquela área. Ou seja, uma verdadeira inserção do crime organizado dentro das comunidades, cobrando pedágio, inclusive, dos comerciantes para não ser roubados.
5: Marconi Perillo, que busca o 5º mandato como governador, criticou a taxa do agro, um imposto sobre produtos rurais e do setor mineral do estado, destinado a custear obras de infraestrutura.
7: Especialmente num momento de tanta dificuldade, muitas pedidos de recuperação judicial, uma química terrível que é taxas de juros altos, impostos altos, guerras, enfim. O agro passa por um momento difícil e o próximo governador de Goiás terá que liderar um movimento nacional pelo agro, porque o agro é a galinha dos ovos de ouro desse país. É o agro que produz, que garante a maior produção de alimentos que abastece o mundo inteiro. E o agro será priorizado. Primeiro, taxa nunca.
5: Já o Wilder Moraes, que durante a convenção partidária afirmou que em primeiro lugar vai defender Flávio Bolsonaro e depois Goiás, voltou a defender o candidato à presidência da República pelo PL.
8: Eu fiz uma colocação muito importante. Eu, lógico, vou defender o meu Brasil. Hoje, a gestão que nós estamos vivendo hoje com o PT, com toda certeza, mais 4 anos de governo, nós vamos quebrar o nosso país. Agora, uma coisa vocês podem acreditar. Tudo que eu fiz na minha vida, eu devo ao Estado de Goiás. Se eu sou hoje engenheiro, se eu sou empresário, se eu sou senador da República, foi quase 800 mil eleitores que me colocaram para ser senador da República do Estado de Goiás.
5: Agora, os candidatos se preparam para o início das campanhas eleitorais, que acontece no dia 15 deste mês e culminam no pleito eleitoral em outubro, quando será decidido quem comandará o Palácio das Esmeraldas.
0: No sul do Brasil, no debate da Band foi marcado por pré-candidatos do governo do Rio Grande do Sul com provocações e discussões sobre educação, saúde e enchentes. Camila Diesel.
9: O primeiro debate entre os candidatos ao governo do estado, promovido pela Band, colocou frente a frente Gabriel Souza, do MDB, Juliana Brizola, do PDT, Luciano Zucco, do PL e Marcelo Maranata, do PSDB. O encontro foi marcado pela moderada troca de acusações e ganhou profundidade técnica no bloco de perguntas de jornalistas do Grupo Bandeirantes, onde a cobrança por metas concretas sobre enchentes, segurança e saúde deu o tom da disputa. Questionada sobre o plano para retirar famílias de áreas de risco após a tragédia de 2024, Juliana criticou os sistemas estaduais de alerta e defendeu protocolos claros de emergência.
10: Nós precisamos de um sistema de monitoramento e alerta que realmente seja seguro para que as pessoas saibam o que vão fazer naquela hora. Agora, o que não dá mais é para a gente conviver com essa insegurança que todos os dias faz a gente pensar como será o dia de amanhã.
9: No comentário, o ex-prefeito de Guaíba, Maranata, criticou a falta de agilidade do estado e cobrou a integração entre os municípios da região metropolitana para obras de contenção. Já no tema da segurança pública, o vice-governador Gabriel Souza respondeu sobre a superpopulação prisional e defendeu o plano de expansão do sistema penitenciário.
11: A gente tem aumentado o número de servidores. Hoje, por sinal, Dia dos Pais, teve mais um concurso da Polícia Penal. E, além disso, construção de 12 mil novas vagas no sistema prisional. Presos trabalhando, inclusive, alguém falou aqui que preso no Rio Grande do Sul não trabalha, é um dos estados brasileiros onde mais há presos trabalhando. Exatamente porque isso também faz progressão da sua pena.
9: Juliana pontuou que o crime organizado segue comandando de dentro das cadeias e comentou o aumento dos índices de feminicídio. Na área da saúde, o deputado Luciano Zucco foi questionado sobre a aplicação do limite constitucional de 12% em recursos e defendeu a responsabilidade fiscal aliada à criação de um prontuário único.
12: O governador de estado tem que ser responsável, inclusive, na sua agenda fiscal. Nós entendemos ser muito importante chegarmos ao mínimo constitucional na saúde. A saúde do Rio Grande do Sul está na UTI. São exames, consultas, cirurgias atrasadas. E, logicamente, que com o aquecimento da economia, a primeira área a ser priorizada será a nossa área da saúde.
9: Comentando a resposta de Zucco, Maranata criticou a defasagem da tabela SUS do governo federal e defendeu um programa próprio do estado para socorrer hospitais filantrópicos. Ao responder sobre qualificação profissional de jovens, Maranata detalhou como pretende tirar do papel a meta de criar 2 mil escolas empreendedoras.
13: A escola de empreendedor nós vamos abrir lá dentro do CTG, dentro da igreja, do centro espírita, onde tiver alguém querendo capacitar um jovem para que ele possa saber um centro de custo, identificar o ponto de equilíbrio, que o dinheiro dele é dele, o da empresa é da empresa, que precisa saber fazer um centro de custos e ensinar isso para os nossos empreendedores gaúchos, para que ninguém vá embora.
9: Gabriel argumentou que a prioridade do estado deve ser a expansão do ensino técnico integrado ao ensino médio em tempo integral. O confronto na Band marcou o início de uma nova fase da campanha ao Palácio, com frentes bem definidas entre a defesa da atual gestão e projetos de reformulação no estado.
0: Já a Band Bahia promoveu entre os candidatos o debate ontem no governo do estado. Encontro que foi marcado por embates entre eles. A Verena Veloso acompanhou e traz mais informações.
14: Propostas, críticas e embates marcam o primeiro debate entre os candidatos ao governo da Bahia. O encontro aconteceu neste domingo e foi promovido pela Band Bahia. No primeiro bloco, os candidatos responderam a uma pergunta dos jornalistas do Grupo Bandeirantes sobre o combate à violência contra as mulheres. A ACM Neto, do União Brasil, defendeu medidas para garantir independência financeira às vítimas.
15: Nós estamos apresentando uma proposta, é um apoio financeiro que nós vamos dar às mulheres de baixa renda por até 24 meses. Porque a gente sabe que normalmente o agressor é o companheiro. E a mulher muitas vezes não denuncia porque ela tem medo de não conseguir manter o sustento dos seus filhos. A mulher vai receber qualificação profissional, noções de empreendedorismo e apoio para a inserção no mercado de trabalho.
14: Jerônimo Rodrigues, do PT, que busca a reeleição, falou em fortalecer o apoio aos municípios.
16: Quero dizer que a Bahia foi o primeiro estado a constituir uma Secretaria Estadual de Políticas para as Mulheres. Nós estamos fazendo um trabalho com a SPM, como assim chamamos a Secretaria, para que essas ações repercutam nos municípios, para que cada município possa ter, talvez não uma secretaria, mas uma coordenação, um órgão dirigente que possa, nos 417 municípios, ter amparo na ressonância dessas políticas.
14: Já Ronaldo Mansur, do PSOL, defendeu a ampliação das delegacias especializadas.
17: No nosso governo, essas delegacias vão funcionar 24 horas por dia e nós vamos aumentar as delegacias de atendimento à mulher. É preciso ter condições de trabalho específicos para as mulheres. A gente sabe que nós somos criados numa educação machista, patriarcal. Nós temos que todos os dias combater o machismo e por isso nós temos que encarar a violência contra a mulher como um problema de Estado.
14: ACM Neto e Jerônimo Rodrigues também protagonizaram um embate durante uma discussão sobre as estradas baianas. A mediadora Carolina Rosa precisou intervir para restabelecer a ordem.
18: O senhor pode solicitar...
19: Eu não falei isso que ele disse aí.
18: O senhor vai vir aqui agora responder. À frente, por favor, candidato?
19: Claro, mas...
18: Porque agora vez o candidato ACM Neto.
19: É num bloco, eu tenho que pedir...
18: O senhor está pedindo direito de resposta em relação a Mansur ou em relação a ACM Neto?
19: Ele me falou que eu falei mal de Lula e eu não falei isso.
18: Em relação
19: a... Eu falei que botei na conta de Lula as estradas da Bahia. Eu não falei isso.
18: Bom,
19: falei
18: acho que terá a oportunidade de falar agora também, candidato. Porque o candidato ACM Neto tem um minuto para fazer a pergunta agora.
14: Na terceira etapa, os candidatos participaram da sala digital Band, desenvolvida em parceria com o Google, e responderam a perguntas sobre os assuntos mais comentados na internet durante o debate. Os temas envolveram educação, saúde e economia.
0: O governador do Amazonas, Roberto Cidade, do União Brasil, candidato à reeleição, falta ao debate da Band para o Executivo Amazonense. Quem acompanhou e traz os detalhes do evento de ontem foi o Jefferson Ramos.
20: No Amazonas, o debate contou com a presença de 4 candidatos ao governo do Amazonas. Compareceram Omar Aziz, do PSD, Davi Almeida, do Avante, Israel Munduruku, da Rede, e Maria do Carmo Cefaí, do PL. O único ausente foi o governador Roberto Cidade, que concorre à reeleição. O candidato argumentou que não participou do debate por orientação jurídica e para evitar ataques coordenados de adversários. O debate teve poucos enfrentamentos diretos. Os presentes preferiram criticar a ausência do governador e a gestão estadual. Um dos embates foi protagonizado pelo ex-prefeito Davi Almeida e a empresária Maria do Carmo Cefaí, do PL, que teve a capacidade administrativa questionada.
21: Candidata, volta e meia aparecem candidatos com soluções mirabolantes para os problemas do estado do Amazonas. Muitos que não assumiram nenhum cargo, muitos que não têm experiência nenhuma e se apresentam como soluções. Como candidata ao governo do Amazonas, a senhora que não cumpre nenhuma das suas promessas, como a senhora vai convencer o eleitor amazonense de que a senhora é a solução para os problemas do estado?
22: Adoraria ter entregue o Tropical Hotel, mas não encontrei financiamento público, apoio do governo, aliás, de ninguém, inclusive a prefeitura majorou o nosso IPTU em quase 1000%.
20: O senador Omar Aziz, ex-governador, defendeu corte de gastos para aumentar a capacidade de investimento.
23: O ajuste fiscal que tem que ser feito no estado, primeiro, o desperdício de dinheiro. Hoje nós temos mais de 2 mil viaturas alugadas para o estado. delas você não enxerga. Não tem montagem de 200 viaturas no final de semana. Você sabe quanta saúde gastou o ano passado para ter a saúde caótica que nós temos hoje? Sem um hospital novo ser construído? 5 bilhões e 700.
20: Israel Mundurucu criticou a terceirização da gestão hospitalar e prometeu acabar com o modelo se for eleito.
1: A grande verdade é que gestão hospitalar se tornou um grande negócio. A gente vai ver isso quando a gente observa a quantidade de recursos públicos que dispõe um hospital. A gestão pública dos hospitais passou a ser banalizada, colocada uma, qualquer empresa para fazer a gestão hospitalar. Nossa gestão vai fazer diferente, vai trazer para o serviço público exatamente essa gestão e acabar com essa patifaria.
20: A saúde, segurança pública e educação foram os assuntos mais abordados durante o debate.
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5h22, girando mais uma vez os principais destaques dessa segunda, uma agência de notícias do Irã divulga um vídeo em que o líder supremo do país, Mojtaba Khamenei, aparece conversando com algumas pessoas em um ambiente fechado. Registro das imagens, veiculadas no sábado, não menciona onde nem quando a gravação foi realizada e também não identifica as pessoas ao redor. Ele não faz aparições públicas desde 28 de fevereiro. Na ocasião, os Estados Unidos e Israel mataram em um bombardeio o antecessor de Mojtaba Khamenei, como líder supremo do Irã, o pai dele, Ali Khamenei.

ex-prefeito do Rio de Janeiro, Eduardo Paes, do PSD, não comparece ao debate da Band para o governo fluminense, que foi realizado ontem. Com isso, o encontro foi protagonizado pelos candidatos Douglas Ruas, do PL, Antony Garotinho, do Republicanos, André Marinho, do Novo e William Siri, do PSOL. Paes lidera as pesquisas de intenção de voto no Rio, mas optou por não ser atacado pelos adversários no debate fluminense, o que gerou críticas.

0: casa e vê o Flamengo diminuir a diferença na briga pela liderança do Brasileirão. Conta mais, Yuri Queiroga.
1: O Flamengo volta a reduzir a vantagem para o líder Palmeiras no Campeonato Brasileiro. Batendo o Vitória por 2-0 no Maracanã, o rubro-negro chegou a 42 pontos e agora está 6 atrás do Verdão, que empatou por 0-0 com o Internacional jogando em casa. O time de Leonardo Jardim ainda tem um jogo a menos que o adversário. Nas outras partidas deste domingo, pela 22ª rodada, o Atlético Paranaense derrotou o Santos por 2-0 na Vila Belmiro e com o ponto do Colorado contra o Palmeiras, empurrou o Peixe para a zona de rebaixamento. Quem também segue no Z4 é o Vasco, que empatou por 0-0 com o Bahia na Fonte Nova, em Salvador. O Corinthians venceu o Bragantino por 2-0 no interior de São Paulo e se aproximou da briga pelo G5, que hoje é fechado pelo Cruzeiro após vencer o Mirassol por 3-1 em Belo Horizonte.

0: ministro Luiz Fux marca uma nova audiência de conciliação sobre o empréstimo para salvar o Banco de Brasília. Detalhes que chegam da capital federal com Gabriel Marques.
1: O ministro do Supremo Tribunal Federal, Luiz Fux, vai realizar no dia 13 de agosto uma nova audiência para discutir o empréstimo do Fundo Garantidor de Créditos para socorrer o Caixa do Banco de Brasília. A data foi marcada após um pedido do governo do Distrito Federal que apontou inércia da União e do FGC no cumprimento de um acordo homologado no fim de maio. De acordo com o documento enviado pela Procuradoria-Geral do Distrito Federal, há incômodo com a demora na liberação do crédito. O órgão afirma que, passados mais de 2 meses da celebração do acordo, não houve deliberação do fundo, nem cumprimento das obrigações por parte da União. A Procuradoria também criticou o que chamou de silêncio das partes envolvidas. Segundo o governo do DF, não houve aprovação nem recusa, tampouco apresentação de cronograma ou condições para análise da operação. O acordo foi construído após 2 reuniões realizadas no gabinete do ministro em Brasília no mês de maio. Ficou definido que não haverá repasse direto da União, ponto que já havia sido alertado pelo ministro da Fazenda, Dario Durga, antes dos encontros.
2: Eu não posso pegar dinheiro público para cobrir um rombo que foi feito com um caso que, assim, dizer que é mal explicado é o mínimo. Não dá para entender, não dá para se comprometer com dinheiro público com relação a isso. Porque é um problema do GDF.
1: Pelo modelo acordado, o governo do Distrito Federal poderá contratar um empréstimo de aproximadamente R$6,5 bilhões junto ao Fundo Garantidor de Créditos. O valor vai ser pago ao longo de 15 anos. A operação prevê fiança do Sindicato dos Bancos e contragarantias do GDF, com recursos vinculados ao Fundo de Participação dos Estados e dos Municípios. Devem participar da nova audiência representantes do GDF, do BRB, da Advocacia Geral da União, do Ministério da Fazenda, do Banco Central, do próprio FGC e também do Ministério Público Federal.
0: Faltam 2 meses para as eleições e é preciso saber qual a função de cada cargo eleito. Nesse ano, o eleitor vota para deputado, senador, governador e presidente. O repórter João Marcos Moura explica o que cada um deles faz.
3: Nas ruas, muitos eleitores admitem não saber exatamente qual é a função de cada candidato que vai aparecer nas urnas. A aposentada Fátima Sacramento conta que ainda tem algumas dúvidas.
4: Eu tenho umas certas dúvidas ainda, mas eu creio, e olha que eu estudei OSPB, lá no meu tempo, né? Mas ainda tenho dúvida.
3: No dia 4 de outubro, o eleitor vai escolher deputados, senadores, um governador e um presidente. A votação começa pelo deputado federal. São 4 dígitos na urna. Ele trabalha na Câmara dos Deputados em Brasília, criando leis que valem para todo o país, fiscalizando o governo federal e votando o orçamento da União. O número de deputados varia de acordo com a população de cada estado. O eleitor também vai digitar 5 números para o deputado estadual. Esses criam as leis para o estado, votam o orçamento e fiscalizam o governador. Vale lembrar que na eleição para deputados, votos recebidos por todos os candidatos de um mesmo partido federal são somados. O total define quantas cadeiras cada grupo vai ocupar. O eleitor vota ainda nos senadores. Serão 3 dígitos. Cada estado tem 3 senadores, independentemente do tamanho da população. Por isso, todos têm o mesmo peso no Senado. Eles analisam projetos aprovados pela Câmara, aprovam indicações para o Supremo Tribunal Federal e julgam um presidente em processo de impeachment. Já para governador, são 2 dígitos. No estado, ele é responsável pela segurança pública, pelas redes de saúde, de educação, pelas rodovias e pelos presídios. O último voto é para presidente, também com 2 dígitos. Ele define políticas nacionais, nomeia ministros, sanciona ou veta leis e representa o Brasil internacionalmente. O cientista político Cláudio Souza explica que é essencial acompanhar as propostas de cada candidato.
5: Vale muito a pena olhar o que faz cada cargo público, deputado federal, deputado estadual, senadores, governador, presidente e, sobretudo, acompanhar as propostas, aquelas ideias que podem tocar diretamente os interesses e a vida, né, de cada um. E é muito importante ter essa visão, né, de acompanhar e tomar boas escolhas que impactarão os próximos anos da vida, não só de cada um de nós, mas de toda a sociedade.
3: O Brasil tem mais de 158 milhões de eleitores.
0: O aumento do nível de etanol na gasolina que começou no último sábado pode impactar a durabilidade de motores a gasolina. Detalhes que chegam com Arthur Stoffel.
6: O governo federal aprovou o aumento do nível de etanol na gasolina para 32%. O percentual antes era de 30%. Segundo pesquisador do Instituto do Petróleo e Recursos Naturais da PUC-RS, Rodrigo Iglesias, o aumento pode impactar a durabilidade de motores a gasolina.
7: E ele precisa ter uma regulagem quando o motor é 100% gasolina, quando ele é feito para operar gasolina, quando não é flex, digamos, ele sai lá de fábrica, digamos, o fabricante coloca, olha, está especificado para funcionar com 25% de etanol. E aí, então, se o percentual aumenta, pode começar a ocorrer um decréscimo da vida útil de peças que podem sofrer corrosão, basicamente. Né? Porque o etanol que é adicionado, ele é anidro, né? Mas ele absorve água. Então, com o tempo, ele começa a absorver água e essa água no motor é que vai causando problemas ao longo do tempo.
6: Em carros flex, movidos a gasolina e etanol, esse problema não deve ser percebido.
7: Não, os carros flex não. Já são feitos, né? Porque no momento que a gente modifica esse percentual, a central de injeção, né, do carro já faz a leitura dessa modificação e faz o ajuste da combustão do motor para isso, né? E as peças que tem no motor também são adaptadas a, né, a maior resistência à corrosão, né? Então não tem tanto esse problema.
6: Segundo o professor, os veículos podem ter uma pequena variação na autonomia com a alteração. A mudança passou a valer a partir de 1º de agosto, fica em vigência por 180 dias e pode ser prorrogada pelo mesmo período. O objetivo, além de reduzir o preço ao consumidor, com queda prevista de 3 centavos por litro, também é diminuir a dependência da gasolina importada. Em maio, a Associação Nacional dos Fabricantes de Veículos Automotores enviou uma carta ao governo federal afirmando que não há estudos técnicos específicos e conclusivos que atestem a durabilidade dos carros com aumento da mistura, apenas o desempenho e a dirigibilidade. O documento foi assinado pela associação que representa as empresas importadoras e fabricantes do setor e pelo sindicato que representa a indústria de componentes de veículos automotores. O Conselho Nacional de Política Energética, que aprovou o aumento, teve acesso ao material. Os estudos, segundo o Ministério de Minas e Energia, foram respaldados por testes realizados pelo Instituto Mauá de Tecnologia. A pasta aponta ainda que estão em andamento novos estudos para elevar o teor de etanol anidro para 35%. Eles reforçam que todas as análises são focadas na durabilidade dos componentes e nos efeitos da utilização do combustível a longo prazo.
0: O El Niño, que deve predominar no Brasil ainda no segundo semestre do ano, favorece a proliferação do mosquito da dengue. Informações que chegam com a Lívia Maciel.
8: A formação do fenômeno El Niño até o fim de 2026 aumenta o risco de dengue. Associado ao aquecimento anormal das águas superficiais do Oceano Pacífico Equatorial, o El Niño, além de poder alterar o padrão de chuvas e temperaturas, favorece as condições para a proliferação do Aedes aegypti. O médico infectologista Nelson Barbosa explica o porquê do calor favorecer o ambiente para o mosquito, transmissor de doenças como dengue, zika e chikungunya.
9: O mosquito da dengue, ele se desenvolve mais rapidamente em temperaturas elevadas. O calor acelera o ciclo de vida do mosquito, reduz o tempo para que os ovos se transformem em mosquitos adultos e também diminui o período de incubação do vírus dentro do mosquito. O que isso significa? Significa mais mosquitos que se tornam capazes de transmitir a doença em menos tempo.
8: Após períodos secos, uma chuva intensa pode multiplicar os locais de reprodução das larvas, por criar acúmulo de água em recipientes como pneus, vasos de plantas, calhas, entre outros criadouros. Segundo o especialista, as condições do El Niño variam para cada região do Brasil.
9: No norte, por exemplo, aqui na Amazônia, o El Niño costuma estar associado a grandes períodos de seca, mas quando as chuvas retornam, muitos recipientes acumulam água.
8: Um boletim da Administração Nacional Oceânica e Atmosférica dos Estados Unidos indica a probabilidade de ocorrência de algum nível do fenômeno em mais de 90% para o fim de 2026. Com isso, o alerta para as estratégias de segurança aumentam. Nelson Barbosa destaca as principais.
9: A principal medida continua sendo eliminar os criadouros. Não deixar água parada em recipientes, manter caixas d'água bem fechadas, limpar as calhas e ralos regularmente, descartar corretamente pneus e objetos que possam acumular água, permitir a visita dos agentes de combate às endemias e procurar vacinação quando indicada pelo Programa Nacional de Imunizações.
8: Além disso, o uso de repelentes e outras medidas de proteção individual podem ajudar a reduzir o contato com o mosquito e no enfrentamento da doença com os efeitos das condições climáticas mundiais.
0: O dia D da campanha nacional de vacinação será no dia 22 de agosto. Em Porto Alegre, vai haver passe livre no transporte público. Fala, Sofia Utz.
10: Integrando as redes municipais de saúde em todo o país, o dia D da campanha nacional de multivacinação ocorre no dia 22 de agosto. Em Porto Alegre, todas as unidades básicas de saúde vão abrir excepcionalmente no sábado, das 9 da manhã às 6 da tarde. Além disso, os ônibus da capital terão passe livre para facilitar o acesso da população aos postos. A mobilização segue até o dia 1º de setembro e tem como objetivo atualizar a caderneta de vacinação e completar os esquemas vacinais de crianças e adolescentes de até 15 anos. Estarão disponíveis todas as vacinas do calendário nacional, incluindo as doses contra a febre amarela, BCG e tríplice viral. De acordo com Leonardo Rodrigues, responsável técnico da enfermagem de Porto Alegre, a campanha busca imunizar todo o público-alvo, evitando a reintrodução de doenças no Brasil.
11: A meta, então, é colocarmos em dia todas as vacinas do calendário, com foco em algumas vacinas que protegem contra o sarampo, a poliomielite, que essas duas doenças têm um risco real de reintrodução dessas doenças no Brasil pela baixa da cobertura vacinal.
10: Rodrigues reforça que pais devem levar seus filhos para receber as doses, assim como autorizar a vacinação nas escolas, que vem sendo realizadas por equipes da capital. O técnico ressalta que a aplicação de mais de uma vacina no mesmo dia é segura e não oferece riscos às crianças.
11: As vacinas, elas podem ser feitas concomitantemente. Então, a criança que tem 3, 4 vacinas em atraso, ela pode fazer tudo no mesmo dia, tá? Por que que isso é importante? Porque os pais não adiarem, eu não quero dar uma vacina agora no meu filho, vou fazer uma agora e na outra depois. Não, já faz tudo junto, porque daí se a criança tiver uma dorzinha, tiver uma febrezinha em decorrência da vacina, já faz tudo junto, que é para ela sofrer uma vez só, vamos dizer assim, né?
10: Em Porto Alegre, os postos de saúde que abrem nos finais de semana, em razão da Operação Inverno, estão incluídos na campanha. Além das doses de rotina, estará disponível a vacina contra a influenza, aplicada em apenas 50% das crianças de até 6 anos da capital.
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13: O Google está apresentando novidades na área da inteligência artificial, Orison.
14: Edu, o Google anunciou nas últimas semanas, ou melhor, nos últimos dias, um novo modelo de inteligência artificial que faz parte da família do Gemini. Mas esse modelo, Edu, ele não é voltado para responder perguntas na internet, né? Ou para fazer meme, ou para fazer vídeo engraçadinho. Esse modelo, ele é focado em automação de robô. E é muito interessante o que o Google mostrou, Edu. Por um lado, é meio assustador até, mas por outro lado é muito interessante, porque é um modelo dedicado, portanto, a robôs humanoides e que empresta aos robôs a capacidade não de tomar decisões sozinhos, não é isso, mas é de fazer tarefas de modo autônomo. Então, os robôs começam a ter a capacidade de fazer sozinhos, né, se desincumbir sozinhos de algumas tarefas. E com isso, graças a essa evolução desse modelo de inteligência artificial anunciado pelo Google, Edu, eles começam a ter muito mais precisão nessas tarefas cotidianas. Ainda restam desafios, viu, Edu? Por exemplo, o enorme desafio das mãos, né? As nossas mãos humanas são um dos maiores desafios para todo e qualquer robô. Então, os robôs que o Google, nos quais o Google implantou essa inteligência artificial, eles demonstram uma capacidade muito maior de manipular objetos, uma precisão muito maior nos seus dedos, né? Mas ainda assim não chegam, né, evidentemente, à precisão que nós humanos temos com os nossos dedos. Mas já estão bem mais próximos. E outra coisa que evoluiu muito foi a capacidade de um robô comandar outro. né? Então, um robô fazer coordenadamente o trabalho junto com outro robô. Então, um braço robótico, por exemplo, que aceita comandos de um outro robô, de um outro robô humanoide. Então, eles podem trabalhar em conjunto, né?
13: Google querendo tomar posição também nesse contexto da inteligência artificial. É claro que a gente acompanha e conta tudo aqui na coluna de tecnologia, que você encontra também no nosso site, o bandnewsfm.com.br, na aba Colunistas, procura por tecnologia, que tem tudo lá.
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0: O primeiro-ministro de Israel rejeita o plano de 15 pontos do presidente dos Estados Unidos para a paz na faixa de Gaza. Benjamin Netanyahu disse que nenhuma retirada militar vai acontecer até que o Hamas esteja genuinamente desarmado. No mês passado, o chamado Conselho da Paz, liderado por Donald Trump, disse que tinha obtido um acordo para que o Hamas e outros grupos de Gaza se desarmassem. A organização palestina disse, no entanto, que a entrega de armas pesadas só seria realizado caso Israel suspendesse todas as formas de agressão e saísse da faixa de

0: governador do Amazonas, Roberto Cidade, do União Brasil, candidato à reeleição, falta ao debate da Band para o Executivo amazonense. O encontro foi realizado ontem e teve as presenças de David Almeida, do Avante, Israel Munduruku, do Rede, Omar Aziz, do PSD e a professora Maria do Carmo, do PL. Cidade assumiu o governo como vice de Wilson Lima, também do União Brasil, mas Omar Aziz e Maria do Carmo despontarem bem nas pesquisas de intenção de voto no estado. E o Santos volta à zona de rebaixamento do Campeonato Brasileiro com a derrota em casa para o Atlético Paranaense. Mais detalhes com Yuri Queiroga.
1: O Santos perde por 2-0 para o Atlético Paranaense e termina a 22ª rodada do Campeonato Brasileiro na zona de rebaixamento. Mesmo jogando na Vila Belmiro, o Peixe levou os dois gols no primeiro tempo, ambos marcados pelo colombiano Viveiros, artilheiro do Campeonato Brasileiro. A equipe de Cuca não contou com o Neymar na partida, já que ele cumpriu suspensão pelo terceiro cartão amarelo. Neymar, no entanto, deve estar à disposição para a partida da próxima quinta-feira, às 19h, contra o Macará do Equador pela ida das oitavas de final da Copa Sul-Americana.
0: Girando a reportagem da Band News FM, a Câmara tem uma semana de esforço concentrado e pode votar a tributação sobre os combustíveis. De Brasília, informações que chegam com Rafael Procópio.
2: A Câmara dos Deputados e o Senado Federal entram em semana de esforço concentrado. O período vai de 10 a 14 de agosto e a intenção é garantir a aprovação de proposições pelas duas casas legislativas na mesma semana. O Congresso está em ritmo lento devido às eleições. Também está prevista outra força-tarefa, do dia 31 de agosto a 3 de setembro. A ideia é que deputados e senadores usem os dois períodos para limpar a pauta com votações rápidas nas duas casas. Em entrevista à TV Câmara, a consultora legislativa da Câmara dos Deputados, Manuela Nonô, explica quais pautas podem ser priorizadas pelos parlamentares.
3: Para resumir, as propostas principalmente econômicas que tendem a ter mais chance de avançar são as que abrem créditos extraordinários a setores produtivos, as que são pautas de consenso que beneficiam todos os eleitores e medidas econômicas de efeito concreto, que a população sente ela de uma forma rapidamente. Isso tem tendência a ser muito mais chance de ser votado do que reformas estruturais e coisas que demandem matérias polêmicas.
2: Com um esforço concentrado, os discursos em plenário, por exemplo, podem ser suspensos para dar agilidade à tramitação. Além disso, podem acontecer sessões plenárias de segunda a sexta-feira, o que não é comum no Congresso. Algumas matérias terão prioridade naturalmente, como os vetos presidenciais. Entre eles, alguns são considerados tranca-pauta. Por quê? Por questões regimentais, precisam ser analisados antes de qualquer outro projeto. Essas deliberações do Executivo serão votadas em sessões conjuntas do Congresso Nacional, mas é preciso a convocação pelo presidente do Senado. Fora essas questões, existe a possibilidade do Poder Legislativo seguir em ritmo lento até o final do ano. Tudo vai depender da composição do Congresso e do Poder Executivo, que vai vigorar em 2027.
0: Nos outros assuntos, a crise envolvendo atestados médicos online no Brasil envolve a proliferação de sites irregulares e golpes que vendem documentos falsos sem a consulta real. Fala Marlon Santiago.
4: A comercialização de atestados médicos tem se tornado uma preocupação crescente para as autoridades de saúde e órgãos de fiscalização. A prática que compromete a credibilidade dos documentos médicos e pode gerar prejuízos para empresas e riscos à população vem ganhando espaço no ambiente digital. Anúncios oferecem atestados, receitas e outros documentos falsificados em sites e em redes sociais. Em um dos sites é possível escolher o tipo de doença e os dias que deseja ficar em casa. O presidente da Associação Médica do Paraná, José Fernando Macedo, afirma que a entidade não tinha conhecimento do site, que atua em nível nacional, mas destacou que a forma de funcionamento da página é ilegal.
5: Nós estamos ouvindo nesse momento esse tipo de denúncia. Só que, a bem da verdade, atestado por online, atestado sem ter valor jurídico, e dado principalmente atestado de afastamento de pacientes, isso é crime. A população precisa procurar um médico de sua confiança ou um médico que lhe foi indicado, e este médico que tem o seu CRM e que tem a responsabilidade de falar com o paciente, olhar no paciente, examinar o paciente, este tem o direito legal de dar um atestado.
4: Na página inicial, as informações são explícitas. O anúncio oferece atestado médico em PDF, enviado por e-mail a partir do preenchimento de um questionário online. O texto afirma que, por meio de um formulário inteligente, o interessado pode escolher a quantidade de dias de afastamento e receber o documento assinado e carimbado por um médico, diretamente no e-mail cadastrado. O site também informa que o pagamento pode ser feito por Pix. Durante o preenchimento do questionário, o usuário escolhe o período de afastamento. O site também apresenta números relacionados à atuação da empresa. Segundo a própria página, já teriam sido emitidos mais de 15 mil atestados médicos.
0: A queda intensa de cabelo tornou-se uma das queixas mais frequentes entre usuários do Mounjaro e de outros tipos de canetas emagrecedoras. Mais informações com a Karine Roma.
6: O Mounjaro, medicamento utilizado no tratamento do diabetes tipo 2 e também associado ao processo de emagrecimento, ganhou espaço nos últimos anos pelo efeito na redução de peso. A medicação passou a ser usada por muitas pessoas que buscam emagrecer, mas alguns usuários relatam mudanças durante o tratamento. Entre as queixas está a queda de cabelo, que pode aparecer principalmente em casos de perda rápida de peso. A empresária Vivian Cosentini conta que percebeu a alteração ainda nos primeiros meses após começar o uso do medicamento.
7: O meu uso de Mounjaro foi muito marcado por causa da minha queda de cabelo. Eu tô fazendo um tratamento de 6 meses atualmente, que eu tomo Mounjaro. A partir do meu segundo mês, já era evidente a queda de cabelo. Caía muito cabelo. Então, em questão de volume do meu cabelo, ele foi, assim, cortado pela metade de tão forte que foi essa queda.
6: De acordo com especialistas, a queda de cabelo durante o uso do Mounjaro não significa, necessariamente, que o medicamento seja o responsável direto pelo problema. A relação pode estar ligada às mudanças provocadas pelo emagrecimento acelerado. O médico clínico geral Bruno Bonaldi, com pós-graduação em nutrologia e endocrinologia, explica que o organismo pode interpretar a perda rápida de peso como uma situação de estresse metabólico.
8: O corpo entende como uma forma de estresse. Então é como se fosse um estresse metabólico. Isso a gente chama de eflúvio telógeno. Então é uma forma de queda de cabelo que o corpo ele vai se importar, teoricamente, com o que é mais importante. Então ele está preocupado com órgãos vitais. Então seria o folículo piloso para ele seria uma coisa menos importante. Então ele acaba mandando fluxo sanguíneo para o coração, fluxo sanguíneo para rim, para pulmão e cabelo para ele passa a ser uma coisa secundária.
6: Além disso, o especialista destaca que a redução da ingestão de nutrientes durante o processo de emagrecimento também pode influenciar a saúde dos fios. A recomendação para quem percebe uma queda intensa do cabelo durante o uso do Mounjaro é procurar acompanhamento profissional. A avaliação médica pode ajudar a identificar as possíveis causas e orientar os cuidados necessários durante o tratamento.
0: Uma pesquisa realizada no litoral do Espírito Santo acende um alerta sobre impactos ambientais que ainda podem ser sentidos quase 11 anos depois da tragédia de Mariana. O estudo identificou deformidades em mais de 60% dos peixes analisados, a maior taxa que já foi registrada no Brasil. O repórter Eliseu Júnior conta mais.
9: Estudo realizado no litoral do Espírito Santo identifica a maior taxa de anomalias já documentada em peixes costeiros de todo o Brasil. No local, os pesquisadores identificaram que mais de 60% dos peixes da espécie Stelifernaso apresentam deformidades dos otólitos sagitais, estruturas localizadas na cabeça dos animais e responsáveis pela orientação espacial e pela percepção sonora. Segundo o pesquisador da Universidade Federal do Rio de Janeiro, Jonas Andrade, o estudo reforça resultados apontados por pesquisas anteriores.
10: Nosso estudo reforça o resultado encontrado em outros estudos, mas agora vendo uma ferramenta diferente. Então a gente encontrou uma quantidade considerável de anomalia nos peixes.
9: A maior taxa de deformações registradas até então havia sido de 27%. Segundo o estudo, a alta incidência de malformações pode estar relacionada à contaminação ambiental provocada pelo rompimento da barragem de Fundão em Mariana, no estado de Minas Gerais, em 2015. O rompimento liberou toneladas de rejeitos de mineração de ferro no Rio Doce. O estudo conclui ainda que o cenário evidencia a lentidão na recuperação do ecossistema costeiro do Espírito Santo. Isso porque os peixes analisados foram coletados quase 7 anos após o rompimento da barragem e, mesmo assim, apresentaram altas taxas de malformações.
10: Esse material que fica ali associado ao fundo do rio, ao fundo do mar, com o tempo, com os próprios processos naturais dos rios, do oceano, esse contaminante é remobilizado, né, como a gente chama aqui. Os organismos pequenos que estão ali, que vivem no fundo do mar, são comidos pelos peixes, então os peixes passam a ter esses contaminantes.
9: A equipe planeja repetir a pesquisa na região daqui a 5 ou 10 anos. O objetivo a longo prazo é monitorar continuamente a área e avaliar se o ambiente costeiro impactado apresenta sinais de recuperação ao longo do tempo.
0: A Lei Maria da Penha completa 20 anos e soma iniciativas em diversos estados brasileiros. Se, por um lado, a legislação fortaleceu a proteção das vítimas, por outro, o país ainda registra as médias alarmantes. Só nos primeiros 6 meses desse ano foram mais de 700 feminicídios. Quem tem mais detalhes é o Moisés Mororó.
11: No dia 7 de agosto de 2026, a Lei Maria da Penha, Lei número 11.340 de 2006, completa 20 anos. Considerada o principal marco brasileiro de enfrentamento à violência doméstica e familiar contra a mulher, a legislação ampliou os mecanismos de proteção às vítimas, endureceu a responsabilidade dos agressores e determinou a criação de uma rede especializada de atendimento. Porém, 20 anos depois, o cenário ainda preocupa, já que o Brasil registrou 732 feminicídios apenas no primeiro semestre de 2026, o equivalente a uma média de 4 mulheres assassinadas por dia, segundo dados do Ministério da Justiça e Segurança Pública. Em 2015, quando o feminicídio passou a ser tipificado como crime, a média era de 1 caso por dia. A lei passou a ser chamada Maria da Penha em homenagem à mulher cujo marido tentou matá-la 2 vezes. 4 meses depois, quando voltou para casa após a internação, sofreu uma nova tentativa de assassinato. O agressor tentou eletrocutá-la durante um banho. Mesmo condenado, o agressor não foi preso imediatamente. Ele só começou a cumprir pena 19 anos depois. A demora levou a Organização dos Estados Americanos a responsabilizar o Estado brasileiro por omissão, negligência e tolerância em relação à violência contra as mulheres. Como resposta, o país foi obrigado a reformular sua legislação. A nova lei recebeu o nome de Lei Maria da Penha como forma de reparação simbólica. A mulher que inspirou a lei relembra do sentimento de realização e conquista no dia em que a lei foi sancionada.
12: Eu estava em Brasília celebrando este momento histórico. Naquela época eu pensava na minha luta e na luta de tantas mulheres que foram vítimas como eu. Eu também pensava em todas as consequências disso, como os danos na saúde mental, a perda da autoestima e da confiança no próprio potencial. Diante de mim estava aquele documento que representava a emancipação de todas as mulheres. E é resultado da minha história, foi criada e se transformou em uma bandeira de luta.
11: E reforça também que a lei é um dos principais mecanismos de defesa da mulher que temos no país.
12: Dos instrumentos jurídicos mais eficientes que temos para garantir a dignidade da mulher. E isso não é porque ela traz princípio de proteção à mulher em situação de violência, mas também por ser uma lei elaborada como uma política pública de prevenção, proteção, empoderamento e promoção dos direitos humanos.
11: 20 anos depois, a Lei Maria da Penha segue como o escudo mais importante das mulheres brasileiras. Agora, garantir que a lei saia do papel em cada canto do país continua sendo o maior compromisso com a vida de milhares de mulheres.
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15: O São Paulo jogou mal contra o Grêmio no último sábado na Arena do Grêmio e perdeu de virada por 2-1. São Paulo não vence no Brasileirão há 8 jogos e o Grêmio não vencia há 3 jogos na competição. No jogo bem movimentado, Atlético Mineiro e Remo ficaram no empate por 2-2 no último sábado no Mangueirão, em Belém do Pará. O Coritiba venceu o Chapecoense no último sábado por 2-1, mas precisa jogar mais futebol para escapar da Série B. Num clássico bastante disputado entre Botafogo e Fluminense no último sábado, no Nilton Santos, deu um empate por 1-1. Cruzeiro, jogando com time alternativo, venceu o Mirassol por 3-1 ontem no Mineirão, não jogando futebol brilhante. O Atlético Paranaense venceu o Santos por 2-0 ontem na Vila Belmiro e a torcida do Peixe vaiou o time. O Santos entrou na zona da degola. Num jogo bem animado, o Bahia e Vasco ficaram no empate sem gols na Arena Fonte Nova. Corinthians venceu o Bragantino por 2-0 ontem em Bragança Paulista, num jogo de poucas alternativas. O Flamengo venceu facilmente o Vitória por 2-0 ontem no Maracanã e diminuiu para 6 pontos a diferença para o Palmeiras. E o Palmeiras ficou no empate sem gols ontem no Nubank Park, não jogando bom futebol. Verdão é o líder do Brasileirão com 48 pontos. Dito tudo isso, eu diria, eu quero é mais.
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3: Muito bom dia para você, ouvinte da rádio Band News FM. Agora exatamente 6 horas e 1 minutinho. Eu sou Roger Caroso, ao meu lado na operação de áudio, Adriano Júnior. E é sem Paloma Moraes a partir de hoje aqui no Bora Salvador. Paloma está entrando aí de férias, vai passar o resto desse mês de agosto aí descansando, tendo essa folga merecida, né, seu Adriano Júnior? Definitivamente

debate aqui na Band com os candidatos ao governo do estado, né? Como a gente sempre sabe, a Band pioneira nos debates, sempre a primeira a realizar esses eventos, esses confrontos entre os candidatos, que teve aí ontem ACM Neto, Jerônimo Rodrigues e Ronaldo Mansur. E a gente vai falar bastante disso aqui ainda hoje. E também, infelizmente, o futebol baiano ontem não foi dos mais felizes, né, Adriano Júnior? Vitória perdeu, Adriano. Foi, rapaz. Vitória perdeu, o Bahia empatou. Ninguém feliz na capital baiana. Mas vamos para as notícias. Olha só, minha gente, aqui na segurança segue reforçado o policiamento no bairro do Arenoso, aqui em Salvador, após um homem morrer e uma mulher ficar ferida durante uma ação da PM. O caso aconteceu na tarde de sábado, na localidade conhecida como Beira Rio. Segundo a Polícia Militar, equipes faziam rondas na região quando foram recebidas a tiros e houve confronto. Após os disparos, o homem e a mulher foram encontrados feridos. Ele foi levado por agentes ao Hospital Geral Roberto Santos, mas não resistiu. A mulher foi socorrida e precisou ficar internada. Informações preliminares indicam que ela trabalha como comerciante. Em vídeos que circulam nas redes sociais, pessoas que presenciaram a situação negam a versão apresentada pela PM e afirmam que não houve troca de tiros. A dinâmica da ocorrência e a origem dos disparos que atingiram as vítimas serão investigados ainda, de acordo com a PM. A Band News FM aguarda o retorno da Polícia Civil com outros detalhes sobre esse assunto. Então, infelizmente, mais uma semana que a gente vem aqui para falar desses casos de balas perdidas, assim por dizer, que ninguém sabe de onde veio, se foi polícia, se foi o crime, ninguém sabe, mas a indignação da população, infelizmente, com mais uma vítima, além, é claro, de outra pessoa que ficou ferida, infelizmente, mais um caso desse tipo aqui em Salvador. Seguindo ainda na segurança, uma explosão em um garimpo na zona rural de Santa Luz, no Nordeste baiano, deixa uma pessoa morta e 3 feridas. O caso aconteceu na sexta. Segundo a polícia, Gilberto Lima Carmo, de 26 anos, estava no interior de uma escavação utilizando explosivos na atividade de extração de ouro quando esse acidente aconteceu. Ainda não há detalhes sobre o estado de saúde das outras 3 pessoas, mas a polícia segue com as investigações para esclarecer as circunstâncias da morte de Gilbert. Então, um caso aí bem surpreendente, bem pouco usual, né? De fato, uma explosão em um garimpo lá na zona rural de Santa Luz. Na segurança, a Polícia Civil da Bahia, com apoio operacional das Polícias Civil e Penal do Espírito Santo, cumpre um mandado de prisão temporária contra um homem investigado por tráfico de drogas. O suspeito é apontado como uma das lideranças do tráfico em caravelas, no sul baiano, e também como um dos fornecedores de armas para ataques a grupos rivais na região. A prisão aconteceu nessa sexta, né, da semana passada. O investigado segue custodiado e as apurações continuam para identificação de outros envolvidos nos crimes investigados. E agora, atualizando um caso que a gente vem acompanhando também, porque as buscas por 3 adolescentes que desapareceram no extremo sul aqui da Bahia continuam.
Na quinta-feira, um homem de 20 anos foi preso em Porto Seguro, né, no sul do estado, por tráfico de drogas e posse ilegal de munições. Ele é companheiro de um

0: uma das adolescentes e também é investigado por possível participação no sumiço das jovens. Durante as buscas, policiais encontraram no imóvel onde ele estava porções de drogas, celulares e outros materiais. Uma mala com roupas e pertences que seriam de uma das garotas também foi apreendida e será encaminhada para a perícia. As desaparecidas são Larissa Ribeiro Ferreira e Érica Rodrigues dos Santos, de 15 anos, além de Maria Eduarda Santos Flores, de 17. As três desapareceram entre os dias 2 e 3 de agosto e até o momento não há informações sobre o paradeiro delas. As circunstâncias do caso ainda são apuradas e a gente também segue acompanhando aqui esse caso, porque as buscas, né, pelas três adolescentes mesmo, né, Larissa, Érica e Maria Eduarda, continuam. Caso qualquer pessoa tenha informações sobre esse caso, claro, comunicar às autoridades, às forças de segurança. E também hoje uma nota de pesar sobre o final de semana, já que aos 76 anos morreu Douglas Franklin, um dos maiores jogadores, né, da história do Bahia, jogador que marcou época para muita gente, né? O Bahia anunciou na manhã de domingo, né, a morte de Douglas, que foi, né, um dos grandes craques da história do time, para muitos o maior jogador da história do Bahia, né? Douglas, que é líder geral de assistências no clube em todos os tempos e segundo maior artilheiro. Ele defendeu o Bahia de 1972 a 1980, sendo a estrela na conquista do heptaestadual seguido e tendo um total de 456 jogos. Para muita gente mais, um pouco pessoal mais antigo, meus tios normalmente sempre falavam de Douglas como um dos grandes ídolos, muitas vezes até mais que os jogadores da conquista de 88 do título brasileiro, mas um dos grandes craques aí do futebol baiano, né? Sempre lembrado. E a morte dele foi registrada no município de Barretos, em São Paulo, né, onde ele morava, em decorrência de um câncer de intestino. Douglas veio para o Bahia por não ter encontrado espaço no Santos. Na época ele era reserva de nada mais, nada menos que Pelé, ali naquela posição do camisa 10, né? Só que Douglas no Bahia eternizou a camisa 8. Em dezembro do ano passado, o craque esteve na Arena Fonte Nova, aqui em Salvador, quando recebeu homenagens no triunfo do Bahia sobre o Sport de Recife pelo Brasileirão. Em nota, o Sport Clube Bahia lamentou a morte de Douglas e prestou solidariedade aos familiares, amigos e fãs do jogador. O Santos também, nas redes sociais, prestou as homenagens ao Douglas, que definitivamente é um dos grandes ícones aí do Esporte Clube Bahia, do esporte baiano, né, do futebol aqui, realmente um símbolo dessa conquista do hepta estadual seguido, hepta baiano seguido do Bahia ali nos anos 70. Então fica aqui a nossa homenagem a Douglas Franklin, um jogador histórico do futebol baiano. Agora 6:11.
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0: Olha só, e já tem trânsito aqui na área com o Thiago Costa. Muito bom dia para você, Thiago. O que você diz pra gente do trânsito aqui de Salvador?
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2: Oi, Roger. Bom dia para você, bom dia pro 20 Band News. Uma excelente segunda-feira a todos e boa semana. Tô de olho na movimentação da estrada do Derby em direção à BR-324, isso porque o tráfego tá bem livre agora, o motorista não encontra dificuldades. Na suburbana já tem trechos com redução de velocidade, então vai atrasar seu caminho. Você que tá em Coutos e segue agora o processo norte, siga pelo Derby, depois complete pela BR-324. A avenida paralela em direção centro, por enquanto, só com pontos de intensidade. Não atrapalha quem tá saindo de São Cristóvão e segue agora pro caminho das árvores. 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
0: Muito obrigado, Thiago. Seguindo agora, 6 horas e 12 minutos, vamos aos destaques dos principais jornais que circulam aqui na Bahia hoje, dia 10 de agosto, segunda-feira. Boa tarde, tem como manchetes de capa. Venda de prédios inativos muda visual de Salvador. Bahia empata com o Vasco em jogo com gols anulados. Vitória perde para o Flamengo no Maracanã. Já o Jornal Correio destaca: Exército de Mesários cresce e Bahia terá 30 mil novos voluntários. IA ganha espaço na busca por emprego e pode ampliar oportunidades no estado. Enquanto isso, na Tribuna da Bahia, morre Douglas, um dos maiores ídolos do Bahia. Pix é a instituição em que os brasileiros mais confiam e Estados Unidos podem ficar sem munição para enfrentar o Irã. Agora, 6h13.
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0: Seguindo agora, 6 horas e 14 minutos.
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0: Olha só, a mesada é uma prática muito comum entre pais e filhos. No Brasil, 54% dos pais de crianças de 6 a 11 anos aderem ao hábito, segundo uma pesquisa do Serasa, em parceria com o Instituto Opinion Box. No entanto, especialistas ressaltam que, para que seja produtivo, o costume deve estar acompanhado da educação financeira. É essencial que a criança aprenda a gerir o próprio dinheiro, economizando ou investindo de forma consciente. É o que orienta o economista Edísio Freire.
8: A mesada em si, ela é uma boa ferramenta de educação financeira para as crianças. Então, por exemplo, nós podemos definir uma mesada fixa para as despesas já previamente combinadas ali com a criança, para um lanche na escola, ou você pode fazer uma mesada a partir da bonificação por alguma realização de alguma tarefa, que também não é ruim, porque você vai ter ali uma contraprestação, né? A criança cumpriu determinada atividade, ela tem uma espécie de recompensa com isso, e isso vai criando nela essa responsabilidade de que, para que eu ganhe, eu preciso desenvolver algo, fazer alguma coisa em troca de ganho financeiro.
0: Ele também destaca que o método deve variar de acordo com a criação e a personalidade de cada criança. Enquanto alguns filhos são recompensados por tarefas como arrumar o quarto, lavar a louça ou levar o lixo para fora, outros recebem um valor periódico fixo e têm a responsabilidade de administrá-lo por conta própria. Para que isso seja definido, o diálogo precisa ter espaço na dinâmica familiar.
8: Então, se a família tem uma linha de educação que permita, ou seja, que combine mais o valor fixo, que eu faça, dá tudo certo. Não importa o método. Agora, é importante que o critério ele seja transparente para a criança, ele seja justo e que a criança possa realmente usar isso para perceber.
0: A maquiadora Luísa Suassuna, de 43 anos, prefere dar uma quantia fixa semanal para os dois filhos, de 10 e 15 anos. Ela explica que o valor varia por causa da idade de cada um.
9: O valor de cada filho é fixo, então não tem relação com alguma tarefa cumprida, alguma coisa extraordinária, né? E também não é muito objeto de punição, não. Dificilmente a gente suspende o valor semanal em função de algum descumprimento de tarefa também.
0: Para Luísa, a mesada é muito positiva para a construção da autonomia das crianças, mas o discernimento que elas desenvolvem também é fundamental.
9: Normalmente eles perguntam, ou para mim ou para o pai, se eles podem comprar aquilo que eles estão querendo adquirir. Isso porque muitas vezes eles não têm noção do que são boas compras. Eles veem só o valor. Uma coisa mais positiva ainda é que eles passam a entender a relação dos adultos com o nosso próprio dinheiro. Aí fica mais fácil entender porque certos pedidos a gente não atende, né? Porque certas coisas valem a pena e outras não.
0: O filho mais novo, Gustavo Suassuna, conta que se sente bem com a liberdade acompanhada do aconselhamento dos pais.
10: Uma parte que eu acho muito legal é que realmente é esse limite, não é tão restrito assim. E eu sinto bem por causa que eu sei que eu estou usando dinheiro da maneira certa mesmo.
0: Em torno de 56% dos pais não lembram de discutir sobre finanças na infância, ainda de acordo com a pesquisa do Serasa com o Opinion Box. Especialistas apontam que incentivar conversas sobre dinheiro dentro de casa é o primeiro passo para formar gerações mais conscientes financeiramente. Definitivamente, se a criança for aprendendo aí desde cedinho, vai ficar mais fácil lá na frente. Agora dando uma olhada aqui, claro, no nosso WhatsApp 987295248. Já tem muita gente ligadinha com a gente na sintonia da 99.1. Quem tá por aqui já desde cedo é Dona Raimunda, falando bom dia para mim, para Adriano, que Deus nos abençoe. E perguntando, o Vitória perdeu, foi? É, rapaz, o Vitória perdeu, minha gente. Quem tá por aqui também é Cícero, dando bom dia para todos nós, bom início de semana. Isso aí, Cícero, Amerino sempre aqui, ligadinho com a gente, mandou uma foto do... Aqui é do aeroporto, Amerino, deixa eu ver se tô reconhecendo. Mas dando bom dia, uma semana abençoada para todo mundo, isso aí. Quem tá por aqui é Maurício Araújo, dando também bom dia, boa semana. Tá falando já aqui do Bahia, também não tá muito satisfeito. Quem também tá ligadinho é o Érico, que tá dando bom dia pra gente. Vamos que vamos, dias de luta, dias de glória, estamos juntos. Isso aí, o Érico. Quem tá por aqui também no nosso WhatsApp é Juvenal, dando uma excelente segunda-feira, Juvenal de Brotas. Amerino confirmando aqui, diretamente do aeroporto de Salvador. É isso aí, minha gente. Agora 6 horas e 20 minutos.
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4: E olha só, hoje, dia 10 de agosto, se estivesse vivo, o escritor Jorge Amado completaria 114 anos. Ele levou à Bahia a nossa cultura e a luta contra o preconceito para o mundo inteiro por meio das palavras. Confira agora a matéria de Luana Leal, que tem sonorização de Antônio Mariani, contando um pouquinho, especialmente sobre Jorge Amado.

0: ele levou o movimento das ruas do Pelourinho, o jeito peculiar do povo baiano, os cheiros e o tempero da Bahia para o mundo inteiro através das palavras. Celebramos a memória de um dos maiores contadores de história do Brasil, o escritor Jorge Amado.
1: Eu nasci assim, eu cresci assim.
0: Nascido no dia 10 de agosto de 1912, em Itabuna, no sul da Bahia, o escritor cresceu entre as fazendas de cacau e o litoral de Ilhéus. Na adolescência, veio para Salvador. Desde criança, gostava de conversar com todos, para ouvir e contar histórias. Foi através desse contato profundo com o povo mais simples que, ao longo da vida, Jorge Amado transformou a cultura e o comportamento do baiano em literatura universal. Com mais de 30 livros traduzidos para dezenas de idiomas, Jorge criou figuras inesquecíveis inspiradas no cotidiano e deu protagonismo às mulheres. Mas a escrita sempre esteve de mãos dadas com a atuação política. Militante do Partido Comunista, ele foi deputado federal em 1949 e autor da lei que garantiu a liberdade de culto religioso no Brasil. Na época, as religiões de matrizes africanas eram muito perseguidas e Jorge já frequentava o candomblé. Por causa de ideias progressistas, enfrentou a censura e teve livros queimados em praça pública, além de viver o exílio na Europa.
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0: Toda essa vivência turbulenta transformou Jorge em um escritor político e um amigo acolhedor. Hoje, quem visita o espaço cultural da Casa do Rio Vermelho percebe isso no acervo. O casarão era um ponto de encontro de intelectuais, artistas, poetas, músicos, boêmios e líderes políticos do mundo inteiro. Foi dessa vivência cultural rica que nasceram os personagens mais marcantes, como o preferido de Jorge.
3: Se eu fosse obrigado a fazê-lo, não seria uma das mulheres que são, em geral, tão populares, né? Gabriela, Dona Flor, o Tieto, Teresa Batista. Seria um personagem de Tenda dos Milagres. Seria um homem chamado Pedro Arcanjo, que luta a vida toda contra o preconceito, que, nascido do povo, se transforma num grande sábio.
4: Quem é ateu e viu milagres como eu, sabe que os deuses sem Deus.
0: Pedro Arcanjo sintetizava a própria essência de Jorge, a luta contra o preconceito e a exaltação da cultura popular. O pesquisador de literatura madiana e doutor em literatura pela Universidade de São Paulo, Evandro Neto, destaca a relevância dos personagens negros do autor.
5: Quando ele coloca essas personagens, que são homens negros e mulheres negras, em uma posição de destaque na narrativa, inevitavelmente essas pessoas já estão comprometidas com a denúncia do racismo, com a denúncia da injustiça racial. Isso é um grande avanço para a literatura, porque estamos em um momento em que a autoria negra, autores negros, né, escritores negros, escritoras negras, ainda não está, essa autoria não estava popularizada. Então, quando estamos diante de um autor branco que está falando sobre personagens negras e tocando na questão do combate ao preconceito racial, isso ainda neste momento, 1930, 40, 50 e 60 também, né? Que é o ano de publicação de Tenda dos Milagres, isso é uma grande novidade.
0: Todo o patrimônio literário e político do escritor está preservado no Pelourinho, Centro Histórico de Salvador. O pesquisador Evandro exalta a importância da Fundação Casa de Jorge Amado para a preservação da memória.
5: A Fundação Casa de Jorge Amado e a Casa do Rio Vermelho são fundamentais não apenas para manter a produção literária de Jorge Amado viva na memória de leitores e de pesquisadores que se interessam pela literatura madiana, mas também como registro cultural e histórico do país. O acervo da Fundação, por exemplo, possui um robusto arquivo de textos jornalísticos que, ao tratar da recepção dos livros de Jorge Amado, abordam também a cultura e o cotidiano da época, servindo para a manutenção da memória de fatos importantes da história do país no século XX.
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0: Do exílio às praias de Salvador, do Congresso Nacional para os livros mais lidos do planeta, Jorge Amado provou que a literatura e a política são feitas com amizade, amor e coragem. Um baiano imortal que continua a inspirar o Brasil e o mundo com as suas histórias.
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6: É isso aí, minha gente, Jorge Amado, um dos maiores de todos os tempos, não só da Bahia, não só do Brasil, mas de todo mundo, definitivamente, homenagem merecidíssima. Vamos mudar de trilha, Adriano Júnior.
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6: É, rapaz, o Bahia ficou no 0-0 com o Vasco na Fonte Nova e segue sem vencer nesse segundo turno do Brasileirão. Não tá bonita a coisa não, viu, Adriano? Não tá legal. O jogo de ontem foi marcado aí pela baixa produção ofensiva do Tricolor e por 4 gols anulados. Meu Deus do céu, minha gente. Haja gol anulado. No primeiro tempo, né, o Bahia e o Vasco, cada um, né, teve um gol invalidado por impedimento. O mesmo aconteceu na segunda etapa, com mais um gol anulado para cada equipe. O lateral Luciano Juba e o atacante Ademir deixaram o campo lesionados e preocupam o departamento médico do Tricolor, aí, dois titulares. Luciano Juba nem se fala, né, um dos grandes destaques do time, e Ademir aí ponta titular hoje, o mais titular dos pontas do Bahia hoje, então situação complicada. Os exames serão realizados para confirmar a situação dos atletas, né, o grau das lesões. Com esse resultado, o Bahia segue na sexta colocação e chega ao quarto empate seguido no segundo turno. Agora o Bahia só volta a campo no domingo às 11 da manhã contra a Chapecoense fora de casa, então quem não sabe, fora de Salvador, o Bahia tem melhor sorte. Só que quem fora de Salvador não está se dando nada bem é o Vitória, que mais uma vez perdeu fora de casa, segue sem vencer fora de seus domínios e, né, perdeu para o Flamengo por 2-0, gols de Eric Pulgar e Bruno Henrique, golaço de Eric Pulgar até ali no primeiro tempo, se eu não me engano. Então o time do Vitória não foi efetivo, não jogou bem no conjunto, assim. O Flamengo também perdeu muitas oportunidades, só que o time do Vitória também foi muito abaixo do que está se esperando. A gente ainda aguarda aí que o Vitória chegue lá, né, fora de casa, faça a diferença que a gente vê toda vez no Barradão, né, que no Barradão o Vitória consegue criar, além de criar, realmente definir as partidas. E infelizmente, fora de casa, a situação está complicada. Então, são só 4 pontos somados pelo Vitória fora de casa em 36 disputados, 11% de aproveitamento. É muito baixo para um time que quer estar na primeira metade da tabela, que quer brigar por coisas maiores. Então agora a próxima chance fora de casa, né, ainda vai ser na 25ª rodada contra o Atlético Mineiro, mas agora o Vitória enfrenta o Botafogo às 18h30 da noite no domingo, então uma oportunidade em casa, né, de somar mais alguns pontinhos o rubro-negro baiano. Agora 6h31.
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9: Estamos começando a coluna Giro Business. O tema da semana, o setor de tecnologia. E na minha companhia, a CEO da Microsoft Brasil, Priscila Larran. Priscila, muito bom tê-la aqui no Giro Biz, obrigado pela companhia, onde o nosso propósito é levar às pessoas conhecimento, e hoje sobre tecnologia. Priscila, como é sabido, o Brasil é um ambiente, apresenta um ambiente muito hostil para se investir, para se empreender, pelos seus problemas estruturais, algo que não se resolve no tempo. E aí vem a tecnologia enquanto meio. Como você acredita, Priscila, que a tecnologia, então, quanto meio, pode ajudar a destravar os problemas do Brasil? Problemas como burocracia, logística, cultural, entre outros.
10: O Brasil, eu acho que tem um grande potencial de se alavancar através de inteligência artificial, porque muitas das nossas ineficiências, quando você coloca uma ferramenta como essa, que muda como sistema operacional do país, te habilita a muitas outras coisas. Então, eu acho que passa pela capacitação das pessoas. Se a gente teve um gap de educação, muitos desses gaps podem ser cobertos com inteligência artificial, com ferramentas específicas que elevam a capacidade humana. E o outro são serviços. A gente já é líder em serviços digitais do governo. Na hora que você habilita isso com linguagem natural e com uma linguagem que realmente o brasileiro, num país continental, tem acesso, você tem muitos benefícios. Então, eu vejo como um ponto de inflexão para o Brasil e para a competitividade.
9: Priscila, eu concordo com você. Eu enxergo da mesma forma, dadas as dificuldades que a gente percebe da aplicação de uma política pública no que tange destravar o Brasil e torná-lo competitivo. Para mim, a tecnologia é um grande meio e fica a torcida para que ela seja bem aplicada nesse sentido. Na minha companhia, a CEO da Microsoft Brasil, Priscila Larran. E é com ela que eu sigo durante toda a semana.
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11: Diferente de mais cedo, a BR-324 em direção à capital já tem tráfego bem carregado a partir da Jaqueira do Carneiro e a lentidão segue até o acesso a Barros Reis. Quem saiu de Águas Claras e precisa chegar agora na Cidade Baixa, muito melhor cortar pela ligação Lobato-Pirajá e completar pela Suburbana. Vai chegar com facilidade. A paralela em direção centro já tem um pouquinho de retenção no Trobogi. Como o trecho ainda não é tão longo, ainda não vale o desvio. Só atenção, você que está saindo de Mussurunga e segue para o Caminho das Árvores, pode fazer o caminho pela paralela, depois complete pelo viaduto Nelson Daia. 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Thiago Costa para Band News FM.
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13: Olá, ouvintes. Você provavelmente conhece alguém que está sempre lacrimejando. Essas pessoas precisam de avaliação pelo especialista, uma vez que diversas causas podem estar associadas, como alergias, cílios mal posicionados em contato com o olho, olho seco e outras causas. Algumas situações também pode se encontrar obstrução da via lacrimal, que a depender do nível e da intensidade, precisam de cirurgia. Recomunicando a via lacrimal com o nariz, que é o local onde a lágrima naturalmente flui. Essa cirurgia visa o restabelecimento do fluxo lacrimal normal e a melhora dos sintomas.
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10: Essa trilha vocês já sabem o que é, porque propostas, críticas e embates marcam o primeiro debate entre os candidatos ao governo da Bahia. O encontro aconteceu neste domingo, né, ontem, e foi promovido pela Band Bahia. Seguindo os critérios estabelecidos pela legislação eleitoral, ficaram frente a frente Jerônimo Rodrigues, do PT, ACM Neto, do União Brasil, e Ronaldo Mansur, do PSOL. No primeiro bloco, eles responderam a uma pergunta elaborada pelos jornalistas do grupo Bandeirantes sobre o combate à violência contra as mulheres. ACM Neto falou sobre ampliar as condições para que mulheres vítimas de violência tenham independência financeira e consigam romper com os agressores.
11: Nós estamos apresentando uma proposta, é um apoio financeiro que nós vamos dar às mulheres de baixa renda por até 24 meses. Porque a gente sabe que normalmente o agressor é o companheiro. E a mulher muitas vezes não denuncia porque ela tem medo de não conseguir manter o sustento dos seus filhos. A mulher vai receber qualificação profissional, noções de empreendedorismo e apoio para a inserção no mercado de trabalho.
10: Enquanto isso, Jerônimo Rodrigues, que busca a reeleição, declarou que, caso seja escolhido novamente pela população, pretende fortalecer o apoio aos municípios no enfrentamento à violência de gênero.
12: Quero dizer que a Bahia foi o primeiro estado a constituir uma Secretaria Estadual de Políticas para as Mulheres. Nós estamos fazendo um trabalho com a SPM, como assim chamamos a Secretaria, para que essas ações repercutam nos municípios, para que cada município possa ter, talvez não uma secretaria, mas uma coordenação, um órgão diligente que possa, nos 417 municípios, ter amparo na ressonância dessas políticas.
10: Já Ronaldo Mansur do PSOL defendeu a expansão da rede de delegacias especializadas no atendimento às mulheres.
0: No nosso governo, essas delegacias vão funcionar 24 horas por dia e nós vamos aumentar as delegacias de atendimento à mulher. É preciso ter condições de trabalho específicos para as mulheres. A gente sabe que nós somos criados numa educação machista, patriarcal. Nós temos que todos os dias combater o machismo e por isso nós temos que encarar a violência contra a mulher como um problema de Estado.
10: Em determinado momento, ACM Neto e Jerônimo Rodrigues protagonizaram um embate durante uma discussão sobre a situação das estradas baianas. A jornalista Carolina Rosa, mediadora do debate, precisou intervir para restabelecer a ordem.
2: O senhor pode solicitar...
13: Eu não falei isso que ele disse aí.
2: O senhor vai vir aqui responder. Agora à frente, por favor, candidato?
13: Claro, mas...
2: Porque agora é a vez o candidato ACM Neto.
13: É num bloco que eu tenho que pedir...
2: O senhor está pedindo direito de resposta em relação a Mansur ou em relação a
13: Ele me falou que eu falei mal de Lula e eu não falei isso.
2: Em relação
13: a... Eu falei que botei na conta de Lula as estradas da Bahia, eu não falei isso.
2: Bom,
13: falei
2: acho que terá a oportunidade de falar agora também, candidato. Porque o candidato ACM Neto tem um minuto para fazer a pergunta agora.
10: Na terceira etapa, os candidatos interagiram com a sala digital Band, desenvolvida em parceria com o Google, e responderam perguntas sobre assuntos mais comentados na internet durante o debate. Os temas passaram por áreas como educação, saúde e economia. Além disso, os jornalistas Maria Lorena Alves, Luiz Felipe Veloso e Victor Pinto questionaram os participantes sobre o uso de câmeras corporais por policiais, combate ao crime organizado e estrutura do Plan Serve. Ao fim do encontro, os candidatos fizeram uma avaliação da participação no confronto. A ACM Neto disse que procurou questionar os adversários sobre temas que considera entre os problemas mais urgentes da Bahia.
11: E mesmo os outros dois candidatos fazendo um jogo combinado, mas eu acho que ficou muito claro quem é que quer mudar a Bahia, quem tem as melhores propostas para mudar o futuro do nosso Estado. Eu procurei passar isso ao longo de todo o debate, é claro, confrontando o governador com promessas que fez e não cumpriu, com os problemas atuais da Bahia, mas também sinalizando esse caminho de futuro, as nossas ideias, que pode ser solução para os mais graves problemas dos baianos.
10: Jerônimo Rodrigues destacou que pretende dar continuidade a propostas que, segundo ele, são consideradas fundamentais para a campanha.
13: Tem que promover realmente o debate, porque quem está em casa quer estressar o tema para a gente poder colocar melhor. E acho que o debate em torno dos três nomes aqui, acho que é importante, cada um com seu olhar diferente, mas cada um tendo a chance de apresentar o que é que vai querer fazer. Principalmente nos temas colocados aqui de educação, de desenvolvimento econômico, meio ambiente. Gostei muito, quero parabenizar e dizer que nós teremos ainda outras oportunidades de fazer um debate com a sociedade.
10: Ronaldo Mansur voltou a defender mudanças em áreas como educação, segurança pública e desenvolvimento sustentável do Estado.
14: O candidato Antônio Carlos Magalhães em nenhum momento negou os bolsonaristas ao seu lado. A gente viu que o candidato Jerônimo, ele fez promessas e isso nós vamos cobrar. A gente acredita que é possível uma mudança radical na segurança pública, na educação, no desenvolvimento econômico sustentável no estado da Bahia.
10: O professor da Universidade Federal da Bahia, Jaime Barreiros, considerou positivo o resultado do debate.
15: Eu acho que o debate é o ápice da eleição. Tem o dia da votação, que é o grande momento, mas o debate é aquele momento em que os candidatos podem se enfrentar sem o marqueteiro, sem o filtro, e o eleitor tem condições de avaliar muito melhor qual é a proposta de cada um. Então eu achei que foi muito interessante. As perguntas foram direcionadas a temas relevantes como saúde, segurança, educação. Muito positivo.
10: A mesma análise foi apresentada pelo cientista político Cláudio André.
16: Várias questões interessantes. Me chamou muita atenção o tema da saúde e da segurança pública como duas grandes preocupações do eleitorado baiano. E vejo que, sobretudo, os dois candidatos, né, ACM Neto e Jerônimo Rodrigues, conseguiram, de fato, partir para a ofensiva, fazer o confronto de ideias. Ronaldo Mansur, de alguma forma, buscou ali uma espécie de terceira via, mas por questões ideológicas e partidárias, ele se coloca no campo mais próximo, né, do presidente Lula e do PT. E vejo que foi um debate muito interativo, muito dinâmico.
10: O diretor regional da Band Norte e Nordeste, Augusto Correia Lima, ressaltou a tradição da emissora na realização de debates eleitorais.
17: é quando as pessoas começam a perceber que existe eleição. Então, a gente costuma dizer que a eleição só começa após o debate da Bandeirantes.
10: A diretora de jornalismo da Band Bahia, Zuleika Andrade, definiu o debate como um momento de celebração da democracia.
18: É uma tensão muito grande, é uma responsabilidade, mas a gente já tem um tempo que faz isso e é um prazer muito grande, porque o debate, eu costumo dizer assim, que é a festa da democracia, né? É o momento que o eleitor tem de poder conhecer as propostas dos candidatos e até escolher seu voto, se for o caso.
10: O debate foi transmitido pela TV Band Bahia, pelo canal da emissora no YouTube, pela Band News FM, pela Band FM de Vitória da Conquista e pelo Band Play. Cerca de 70 profissionais da imprensa acompanharam o evento, que também contou com um telão instalado na área externa da emissora. E agora, para falar disso, a gente tem a pessoa certa, hein, Adriano?
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10: Vitor Pinto, muito bom dia. Nos ouve aqui já na sintonia da 99.1?
19: Com certeza. Muito bom dia, Roger. Bom dia, Adriano. Bom dia, ouvintes da Rádio Band News. É sempre uma alegria. Diferente, formato diferente hoje dessa coluna, ao vivo, para a gente poder fazer essa análise do debate, Roger.
10: Vitor, me diga aí, quando chegaram, quando foram chegando todo mundo aí, os candidatos, como que estava o clima? Era clima de hostilidade, de amizade? Estava todo mundo tranquilo ou já estavam partindo para cima?
19: Ô, Roger, eu acho que era um clima de tensão mesmo. Isso, inclusive, foi refletido logo no primeiro bloco do debate. Um certo nervosismo por parte dos candidatos. E a gente percebe que com o desenrolar do debate, acho que vão se acostumando ali principalmente com a arena, né, para poder tentar deixar com mais clareza, sejam as propostas, sejam os ataques. Aí, para mim, já emendando aqui, já fazendo análise do debate, Roger e ouvintes da Rádio Band News, houve um saldo, assim, bem cristalino. A Semi Neto confirmou sua superioridade retórica, mas foi Jerônimo Rodrigues quem rompeu as expectativas desse debate da Band Bahia. O governador surpreendeu aliados e adversários diante de uma evolução em relação ao que foi sua participação no debate de 2022 e mostrou, na minha opinião, que não vai ser um candidato vulnerável que parte da oposição esperava encontrar. A Semi Neto foi mais eloquente, mais propositivo e trouxe ali um discurso, uma tentativa de convencimento de transformar problemas administrativos em histórias compreensíveis e em cima de propostas. Chegou a citar, por exemplo, que eu acho que foi o ponto alto da participação de Neto, casos específicos como de uma senhora de Valença, que, na minha opinião, quando ele faz isso, ele deu rosto ao problema da fila da regulação e personalizou essa crítica ao governo do PT. Essa, na minha opinião, foi uma das maiores participações dele, um dos pontos máximos da participação dele. Tentar sair, na minha opinião, vamos colocar assim, de um número frio e mostrar quem está sofrendo na ponta com alguns problemas vinculados ao governo do Estado. Ele explorou muito a questão da segurança, a questão do PANSERV, a questão da infraestrutura, BR-324, por exemplo. Foi muito irônico, a Semi Neto foi muito irônico, que é uma característica também dele ao atacar os adversários. Só que ser bastante irônico também cobra seu preço, porque Neto, apesar de ter adotado um tom que transmitiu domínio, ofereceu também a Jerônimo Rodrigues a oportunidade de acusá-lo de querer humilhar as pessoas. Então, Jerônimo, na minha opinião, tirou uma senhora carta da manga ao trazer origem, raça e relação de poder para o confronto. Jerônimo conseguiu ter o corte que ele queria para performar. Ele foi evasivo ao tentar responder a questão da BR-324, mas produziu, como eu disse, o corte à rede social que sua campanha precisava. Jerônimo também usou Ronaldo Mansur como escudo em dois momentos para fugir do embate direto com a Semi Neto. atacou Feira de Santana e Vitória da Conquista, que são importantes redutos netistas, enquanto o ex-prefeito de Salvador não defendeu seus aliados com a firmeza esperada. O governador, na minha opinião, saiu fortalecido porque demonstrou preparação e capacidade de reagir às críticas. Também eu queria destacar a questão do palanque. Né? Precisou se equilibrar ali nas discussões sobre palanque eleitoral. Confirmou que Ronaldo Caiado é o seu candidato à presidência da República, evitou atacar Lula e não fechou a porta ao eleitorado lulista. Já Ronaldo Mansur do PSOL, esse sim tentou frear justamente o efeito que a gente chama de LUNEP. Qualquer combinação entre voto de Lula e quem vai apoiar ou votar no candidato do União Brasil. Para a gente já arrematar, o desempenho de Ronaldo Mansur ficou muito abaixo da referência combativa deixada, por exemplo, por Kleber Rosa nas duas últimas campanhas de executivo. Se viu proporcionalmente mais de escada para Jerônimo, Ronaldo Mansur, ele abusou dos apelidos, como ele disse, né, o genocida lá ele, ao fazer a referência a Bolsonaro, e, na minha opinião, perdeu também densidade com algumas escolhas verbais, pouco naturais para a comunicação com a massa. Seu melhor momento, na minha opinião, foi levar o caso da Serra da Chapadinha ao debate, tendo ambiental capaz de produzir, na minha opinião, desgastes para o governo petista. Então, passaram, Roger, ouvintes da Rádio Band News, para a gente arrematar, segurança, saúde, educação, infraestrutura, plano SESI, violência contra a mulher, BR-324, mas isso foi alvo também de um comentário meu ontem com o Luiz Felipe no pós-debate, faltou um tema muito sensível que poderia constranger a todos, o tema da corrupção. Não foi mencionado em nenhum momento Operação Overclean ou caso Banco Master, porque o silêncio aí estava protegendo os principais grupos políticos e impediu o debate de avançar sobre integridade pública, aliados investigados e também critérios para governar nessa seara. Jerônimo superou expectativas, Neto confirmou aquilo que a gente já esperava do seu desempenho em arena eleitoral e Ronaldo Mansur, na minha opinião, perdeu um espaço considerável para se projetar melhor. Como eu costumo dizer, há conselho.
10: Isso aí. Quantos dias para as eleições, Vitor Pinto?
19: Você me pegou agora, meu querido Roger. Eu não vi meu caderno. Eu tô abrindo meu caderninho aqui agora. 55 dias para as eleições.
10: Tá chegando. Muito obrigado, Vitor. Até daqui a pouquinho, hein?
19: Daqui a pouquinho, 10 horas, eu tô de volta. Eu participo a partir das 8h20 na tela da Band do Bora Nordeste, ao lado de Maria Lorena. E 10 horas eu estarei de volta aqui na Rádio Band News em mais uma edição da coluna Esse é o Ponto. Um abraço.
10: É isso aí, minha gente. Agora 6 horas e 55 minutos.
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22: Minhas caras, meus caros, a Band pode ter promovido ontem, aqui em São Paulo, o primeiro debate eleitoral para a presidência em 2030. Entre Tarcísio de Freitas, que disputa o governo de São Paulo pelo Republicanos, a reeleição, e Fernando Haddad, que busca eleição pelo PT. Por que eu falo isso? Bem, não é segredo para ninguém que o Lula, agora com o quarto mandato, vai passar o bastão, ainda que continue a ser uma referência do PT, pelo menos o bastão eleitoral, né? O PT tem de buscar alternativas. É claro que o Fernando Haddad está aí no universo das possibilidades, até porque, considerando o movimento da opinião no Brasil, né, Haddad, um moderado, me parece ser uma alternativa muito boa, pensando no próprio PT, né, olhando a realidade pelos olhos do PT. E no caso de Tarcísio, que é o preferido de conservadores, da direita, das elites econômicas, né, é claro que ele se coloca no mercado das possibilidades. Agora, notem que curioso, né? O Haddad pode estar na urna em 2030, qualquer que seja o resultado. Eu acho que se o Lula vence agora, estará com mais facilidade. Agora, o Tarcísio só vai disputar se o Flávio perder. Porque é evidente que se o Flávio ganhar, ele tentará a reeleição. Na hipótese, claro, de que venhamos a ter eleições ainda, né? Falo isso porque há alguns valores que este candidato prodigaliza que não são exatamente compatíveis com o regime democrático. Então eu diria que foi um embate entre dois candidatos que talvez, né, lá no fundo da alma torçam para a vitória de Lula. Haddad, por razões óbvias, no fundo, no raso, em qualquer lugar, né? Ele torce pela vitória do Lula. Mas será que Tarcísio, dada essa prefiguração que eu faço, torce pela vitória de Flávio? Pensem bem. Nessas horas sempre se quer saber, mas quem venceu o debate? Olha, esse negócio de quem venceu o debate é sempre muito complicado, porque é muito difícil a pessoa ter simpatia por alguém, dizer não, mas ele não venceu. Acaba se misturando com a preferência eleitoral, com afinidades eletivas. Eu acho que a pergunta boa é, quem se saiu tecnicamente melhor? E aí, independentemente de qualquer viés, gosto ou que seja, eu acho que o Haddad se saiu muito melhor do que o Tarcísio, né? Que não conseguiu demonstrar que Lula discrimina São Paulo, porque não discrimina, não conseguiu se sair da crítica feita por Haddad, que negociou mal a questão da dívida e se atrapalhou ao defender suas privatizações. Né? Dedicou-se àquela coisa que o Maluf fazia muito bem lá no passado, que é aquele exercício mnemônico de ficar citando lugares, pessoas, coisas, obras, uma citação atrás da outra, uma citação atrás da outra, e me parece que perdeu o movimento do debate. Embora não tenha se saído mal, evidentemente não. Agora eu comecei a falar aqui de 2030. Que maravilha, né? Se isso fosse realmente uma antecipação de debates futuros. O debate foi muito civilizado. Foi duro, sim, mas sem agressões pessoais, né? Sem xingamentos, sem baixaria, sem nem mesmo um direito de resposta. Porque não precisou. É isso aí.
10: Minha gente, é agora 6 horas e 59 minutos, informação confirmada aqui pela central da CEMOB, ônibus na Engomadeira, bairro está sem ônibus nesse momento, por causa de uma festa paredão no final de linha, impedindo a circulação dos coletivos, informação checada aqui pela redação da Band News FM. Então agora, 7 horas em ponto, e meu muito bom dia a todo mundo, e é isso aí, um abraço, até amanhã, valeu Adriano!
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3: Um ótimo dia a você, meu querido ouvinte da Band News FM. Eu sou Luiz Megali, vamos juntos até as 9h25 da manhã com muita informação e prestação de serviços nesta segunda-feira, 10 de agosto de 2026, inverno brasileiro. O time de colunistas da Band News, escalado hoje com Mauro Betting, Carlos Andreasa, Rodrigo Orengo, Juliana Rosa e Felipe Killing. Em férias, a nossa Mônica Bergamo e o nosso Eduardo Barão. E no estúdio, sempre a melhor e mais independente análise, porque onde está Sheila Magalhães. Bom dia, Sheila.
4: Bom dia, Megali. Bom dia para Carla. Bom dia aos nossos ouvintes. Sejam todos muito bem-vindos, todas muito bem-vindas. Vamos juntos até as 9h20 alguma coisa, contando com a sua companhia, com a sua audiência, com a sua paciência, mas principalmente com a sua participação no nosso WhatsApp. 11-999-592-100 é a nossa central de ouvintes, Ricardo Boechat. 11-999-592-100. Janaína de Porto Alegre, a Jana, que adora o Luiz Megali, dizendo que adorou a cobertura do debate da Band ontem. Olá. Parabéns.
3: Ela mora em São Paulo agora.
4: É. Ela tá morando em São Paulo. Ah. O telefone continua 51, mas tá morando em São Paulo.
3: Às vezes ela tá em Porto Alegre.
4: Ah, então. Quem mais? Bom dia pras meninas que fazem nossas manhãs mais felizes. Bom dia, Sheila, Carla, bom dia também para o Megalho, o Sebastião de Curitiba, ouvindo a gente aqui. Um beijo para você, Sebastião. Luiz Megali fez pergunta ontem no debate, né, Megali? No debate de São Paulo. E vamos falar muito sobre todos os debates que ocorreram ontem no Grupo Bandeirantes de Comunicação.
3: Bom debate em São Paulo, que foi o que eu pude acompanhar, porque aqui estava. Não houve direito de resposta, nem concedido e nem pedido, porque não houve necessidade. E foi mais um de muitos debates que já tiveram Tarcísio e Haddad. Afinal de contas, foram os dois candidatos também ao governo do estado 4 anos atrás. Vão debater mais algumas vezes, né, neste ano. E se tudo correr mais ou menos como parece que correrá agora, isso obviamente contanto que Lula seja eleito presidente, se Flávio for eleito aí, não muda tudo, serão dois fortes pré-candidatos para a campanha presidencial daqui a 4 anos. E se forem, Carla Bigato, acho que estaremos bem servidos, pelo menos no quesito debate, porque foi um debate muito civilizado, né? Duro, mas sem agressões pessoais, né? com alguns momentos ali de tensão, é verdade, mas um debate civilizado e com muito conteúdo, né? Tudo que está na cabeça do eleitor, todas as preocupações, desde aquelas macroeconômicas, nacionais, até as questões mais locais aqui do estado, foram debatidas. Bom dia para você.
5: Bom dia, Megali. Bom dia para Sheila. Bom dia para os nossos ouvintes. E algo que eu achei muito interessante...

0: fake news, mentira, para ser apurada e depois voltar. Então, achei isso muito interessante. Imagino que os dois candidatos de São Paulo, o Tarcísio e o Haddad, estejam com a mesma sensação que nós estamos do dever cumprido, porque nós viemos ontem, nós fizemos um trabalho, foi mais um debate, é um orgulho participar dos debates da Band, porque é algo tão importante para a democracia brasileira, né? Algo que a Band vem fazendo ao longo das últimas décadas, e para a gente é um orgulho, é uma sensação. Na segunda-feira, normalmente, a gente vem com a energia um pouquinho mais baixa, porque, né, a gente trabalhou num horário diferente no dia anterior, num domingo que seria de folga e tal, mas preenche, né, é algo que nos traz orgulho. Ao contrário de candidatos que faltaram em outros estados, esses caras não devem ter dormido bem à noite, vão ter que lidar com a vergonha, né, nos próximos dias, porque o Megalho ontem falou. Qual é a falta de coragem? Qual é a palavra para falta de coragem?
1: Covardia.
0: Covardia.
1: Foram covardes.
2: Tudo fujão, né?
0: Fujão.
2: Teve fujão no Paraná, fujão no Rio de Janeiro, fujão no Amazonas e fujão em Goiás.
1: E em comum entre todos eles, avisaram em cima da hora.
2: Isso.
1: Para que não desse tempo de você organizar um novo debate, né? Eu só vou fazer um comentário brevemente agora, Pablito, para a gente passar para as informações mais detalhadas. A gente, a cada vez que falar dos debates, tem que falar dos candidatos que fugiram. Porque é uma covardia, é uma traição ao eleitor. A gente vive num mundo de redes sociais, com a comunicação muito rápida, mas muita gente no Brasil se informa pela TV aberta e precisa desses confrontos. Uhum. Eduardo Paes dizer que recebeu um aconselhamento do setor jurídico da campanha. Receba o aconselhamento, agradeça e vá ao debate. Um aconselhamento não é uma proibição. Ah, estão me aconselhando. Então vá e não desrespeite nenhuma regra judicial, nenhuma regra do debate. Seja respeitoso com os adversários. Aí veio o Sérgio Moro dizer que... Porque se eles fossem pelo menos sinceros ao dizer que não quero debater porque estou ganhando e quero manter a minha vantagem e posso perder uns pontinhos, mas tenho muita gordura para queimar, isso seria menos deplorável. Ainda deplorável.
0: Sim.
1: Mas a covardia de você não admitir que está fugindo porque não quer apanhar, é desprezível. E aí vem Sérgio Moro dizer: não quero participar de um jogo combinado entre PT e não sei o que lá. Ele participou de um jogo combinado 4 anos atrás, no debate da Rede Globo, Padre Kelmon, levantando todas as bolas para Jair Bolsonaro, e tava lá nos bastidores. Sérgio Moro chegou na emissora carregando lá a coroa do Bolsonaro em cima de uma almofadinha e levantando a sainha da Michelle Bolsonaro. Fiel escudeiro. Tava lá, participando daquilo. Sérgio Moro é um cara que a gente nunca viu debatendo. Nunca viu. E talvez seja eleito governador do Paraná sem, em nenhum momento, ter confrontado, né, um outro candidato no palanque de uma emissora de TV. Falaremos mais a respeito desses fujões que espero...
0: Adoro quando o Megalho faz isso.
1: Espero paguem o preço, né, pela decisão que tomaram. E espero que isso sirva de exemplo para candidatos à presidência que, eventualmente, né, decidam também não comparecer ao nosso debate daqui a 2 semanas. Tô olhando para o senhor, presidente. Tô olhando para o senhor, Flávio. Os outros eu acredito que vêm. Todo mundo apresentado e escalado, só falta ele, meu galo. Toca a bateria.
0: A Band começa a acertar os últimos detalhes para o primeiro encontro entre os candidatos à presidência da República. Vai ser no dia 23, um domingo, às 8 horas da noite. Não no próximo domingo, no outro. Hoje, uma nova pesquisa BTG Nexus mostra Lula com 40% das intenções de voto contra 35% de Flávio no primeiro turno. Ronaldo Caiado, do PSD, tem 5%. Renan Santos, do Missão, 4%. Romeu Zema, do Novo, 3%. E Samara Martins, do Unidade Popular, 2%. Augusto Cury, do Avante, aparece com 1%. Assim como o Cabo Daciolo, que não vai mais disputar o Palácio do Planalto, né? Os demais candidatos não pontuaram. Brancos e nulos somam 5% e 3% não sabem ou não responderam. Aí vamos para os cenários de segundo turno. Lula contra Flávio. Lula teria 47%, Flávio Bolsonaro 44%. Lula contra Caiado. Lula 46%, Ronaldo Caiado 42%. Lula contra Zema. Lula 47%, Romeu Zema 40%, Lula contra Renan Santos, Lula 46%, Renan 37%. A BTG Nexus ouviu 2.001 eleitores entre os dias 7 e 9 de agosto e a margem de erro é de 2 pontos percentuais para mais ou para menos.

0: anos.
1: Pablito, temos os números da pesquisa anterior? Que eu tenho, a gente vai trazer com mais detalhes, né? Porque diminuiu, né, a diferença. 5 pontos no primeiro turno, é o que temos agora. E 3 pontos no segundo turno, ou seja, a situação aí de empate técnico. Daqui a pouquinho a gente vai trazer os números detalhados dessa pesquisa.
2: Vamos falar agora individualmente de cada um dos debates. Ontem demos a largada na campanha eleitoral. A Band realizou os primeiros debates entre os candidatos aos governos estaduais. Encontros que aconteceram em 12 estados e também no Distrito Federal. Em São Paulo, Tarcísio de Freitas, do Republicanos, e Fernando Haddad, do PT, falaram sobre segurança pública, privatizações, educação. Não deixaram, é claro, de nacionalizar o debate, como já se esperava. O Fábio França está aqui no estúdio com alguns dos momentos mais importantes desse encontro. Fábio, bom dia.
3: Pois é, Sheila, bom dia. Segurança foi o tema justamente de maior destaque nesse primeiro debate entre os candidatos. Um dos assuntos foi o fim da Cracolândia e a desocupação da favela do Moinho, por exemplo. Haddad acusou Tarcísio de não citar parcerias realizadas nesse caso.
4: Eu não sei por que você tem dificuldade de admitir o mérito do outro. Você tem mérito, mas quando você compartilha o mérito com outras instituições, melhora o trabalho federativo. O Ministério Público foi essencial na operação do centro. Você sabe que o Lincoln Gakia te procurou no teu gabinete para apresentar o programa de atuação no centro. E sem o Ministério Público, que é desrespeitado por falta de menção, nada disso teria acontecido.
3: O governador Tarcísio de Freitas respondeu defendendo as ações.
5: Uma coisa que foi importante no fim da Cracolândia foi a parceria. Parceria com a Prefeitura de São Paulo, eu agradeço muito ao prefeito Ricardo Nunes, que fez um trabalho excepcional, a parceria com o Ministério Público, com o Judiciário. Foram várias reuniões unindo todos e aí a gente conseguiu sim comemorar o fim da Cracolândia. Aliás, uma coisa que ninguém conseguia terminar. Vários anos, mais de 30 anos, trabalhamos sim com o Ministério Público, combinamos sim a operação sobre o centro, operação que contava com a investigação da polícia, com a inteligência policial. E é por isso que a gente percebeu o modo de operação do crime e é por isso que a gente conseguiu acabar com o crime ali, aquele crime que lavava o dinheiro, que movimentava o fluxo segundo o seu interesse.
3: Ainda sobre Cracolândia e Favela do Moinho, Tarcísio foi aplaudido ao acusar Haddad de ter subido em um palco na Favela do Moinho com uma mulher suspeita de comandar o tráfico no local. E o candidato do PT respondeu em seguida.
5: Nós temos uma cena ruim, que é a cena de membros do poder, inclusive o doutor Fernando Haddad, no palco com a traficante que comandava o tráfico na Favela do Moinho, depois da operação. Nós temos coragem para resolver o problema.
4: Ô Tarcísio, que deselegância, rapaz. Acho que eu vou saber quem é do tráfico. Você acha que eu conheço o tráfico como você conhece? Se você sabia que ela era uma traficante, por que você não foi lá prender? Eu não sabia. Se eu soubesse, eu teria dado voz de prisão para ela. Eu não tenho esse tipo de proximidade com nada do que você está falando. Então você respeita, baixa essa bola.
1: Único momento mais tenso. Né? Tirou foto com o traficante. Tirei, não sabia. Quem conhece traficante é você, baixa a bola. Mas depois voltaram também,
2: era
1: né?
2: Isso que eu ia falar, né? Também não deu em nada, não deu também, em nada, né? Foi isso e pronto.
1: Ali eu imaginei que pudesse rolar um pedido de resposta, mas não teria sido aceito.
2: É.
1: Porque sim, é verdade. Ele tirou foto ao lado de uma pessoa que é uma traficante. Não é uma acusação falsa. É meio que você manipular ali um fato, querendo sugerir pro telespectador que o Haddad é parceiro de traficante. O que não é verdade. Mas eu acredito que ficou esclarecido no próprio debate e o assunto morreu, né?
6: É. Eu achei interessante que o Haddad tentou colar no Tarcísio a imagem do tal do concurseiro, uma pessoa que decora. Ele diz, você decorou todos os números, decorou tudo, isso aí, não, decoreba pra mim não interessa, eu quero falar de política pública e tudo mais.
1: Mas eu não
6: achei. Mas mesmo assim foi em alto nível, né? Os dois estavam muito bem preparados.
1: O Haddad é muito bom de debate, né? Ele conhece o Estado, ele já foi prefeito de São Paulo, foi ministro. E o Tarcísio melhorou muito também. O Tarcísio chegou no mesmo nível, ele se defendeu muito bem, mostrou que tá ciente dos problemas do Estado, não é mais aquele sujeito que estava chegando a São Paulo e que não sabia distinguir um bairro do outro. Não é, ele tá ciente das questões, sabe se defender, jogou se defendendo, atacou uma vez ou outra também. Tô vendo aqui mensagens de ouvintes dizendo o Tarcísio amassou o Haddad. O Haddad humilhou o Tarcísio. É lá do torcedor falando. Aliás, a gente podia largar a mão, né, desses termos. Humilhou, deu uma lição, destruiu. Não, não teve nada disso. Teve um debate. Em que em algum momento lá alguém se saiu melhor, em outro... Boa parte dos temas eu acho que não é de fácil compreensão.
2: Uhum, né? Verdade.
1: Quando você fala lá do BNDES...
2: Um pouco mais distante.
1: Renegociação, né, de dívida. Eu fico pensando o quanto as pessoas do meu bairro vão realmente entender aquilo. Eu bem ou mal entendo, a gente trabalha com isso.
2: É.
1: Tem muita coisa que me escapa ali.
2: Mas, em geral, o governo é isso, inclusive, né? Prefeitos é que a gente sente uma coisa muito mais próxima do nosso dia a dia.
1: Prefeito,
2: né?
1: É um buraco na rua.
2: É, exatamente.
1: Né?
2: Nosso bairro, exato, nossa rua, posto de saúde.
1: Fiquei sem luz.
2: Muito mais próximo, é.
1: Prefeito. O governo, acho que foi o Tarcísio que falou isso em algum momento, ou foi o Haddad, dizendo que todo mundo acompanha muito de perto, né, as ações do governo federal e das prefeituras, e meio que passa distante do governo estadual. Muita gente nem entende o que não é atribuição de governos estaduais, né?
2: É curioso,
1: minha rua,
2: né,
1: está perigosa! Alô, prefeito!
2: Não é o prefeito, é o
1: governador!
2: A gente deveria acompanhar muito mais de perto, exatamente, por exemplo, por causa da segurança pública, né?
1: Isso.
2: Que é motivo de tanta queixa de tanta gente. Bom, pois bem, Tarcísio de Freitas e Fernando Haddad citaram ainda a situação econômica do país, combate à corrupção e o tarifaço aplicado pela Casa Branca. Por diversas vezes, o candidato do PT buscou vincular o governador ao ex-presidente Jair Bolsonaro. Tarcísio de Freitas saiu em defesa do padrinho político dele e disse que sempre será grato.
5: Você está muito focado em Bolsonaro, falando de Bolsonaro, Bolsonaro, Bolsonaro. Esquece Bolsonaro, Haddad, você não está concorrendo contra ele mais. Isso foi em 2018, já passou. Vamos
4: você
5: focar aqui em São
4: do
5: Paulo.
4: Bolsonaro?
5: Não, na verdade foi a pessoa que me abriu as portas e gratidão não se prescreve. Uma pessoa que me estendeu a mão, uma pessoa que pegou um técnico e fez desse técnico para o ministro. Ao invés de dividir, fatiar, né, o governo, a esplanada para um monte de partido, botando um monte de gente incompetente, ele resolveu botar profissionais da área. Eu não tenho vergonha não, eu tenho gratidão. Então, um abraço, Bolsonaro, que eu tenho gratidão. Eu vou ter gratidão sempre ao que você fez na minha vida, ao que você representa.
2: Indagado sobre o cenário fiscal, o ex-ministro da Fazenda, Fernando Haddad, fez duras críticas ao economista Roberto Campos Neto. Ele foi o presidente do Banco Central durante o governo Bolsonaro e é constantemente questionado pela atual gestão, inclusive pelo próprio presidente Lula. O candidato do PT ao governo de São Paulo citou a atuação dele à frente da autoridade monetária.
4: De não colocar o Roberto Campos no Banco Central nunca mais. O Roberto Campos, que foi nomeado pelo Bolsonaro, ele entregou no último mês de gestão dele. Você sabe quando foi o último mês de gestão do Roberto Campos? Dezembro de 24? Estou mentindo? Menos de 2 anos atrás, 1 ano e meio atrás, ele entregou uma taxa de juros de 14,25 para ser administrada pelo seu sucessor. Além disso, ele entregou o maior escândalo de corrupção da história do Banco Central, que é o caso Master, que teve que ser liquidado pelo atual presidente do Banco Central, nomeado pelo presidente Lula. Ele entregou um conjunto de fintechs que foram usadas pelo crime organizado e que nós quisemos fiscalizar contra a base parlamentar do Republicanos, inclusive, que se insurgiu contra nós. É isso que eu não faria nunca mais.
2: Hoje, uma nova pesquisa feita pelo Instituto IDEA aponta que, se a eleição fosse hoje, Tarcísio de Freitas seria reeleito. No primeiro turno, o governador aparece com 51% das intenções de voto contra 34% de Fernando Haddad. No segundo turno, Tarcísio venceria por 53% a 37%. Logo mais, você ouve mais dados da pesquisa IDEA na programação para São Paulo.
1: Bom, e aí falemos de Paraná, Rio de Janeiro, Amazonas e Goiás, onde os líderes das pesquisas decidiram, de última hora, fugir. Tem que sacanear mesmo, né?
2: Tem.
1: Tem que esculhambar, cara. Tem que
6: sabe em desenho quando aparece uma linha amarela nas costas, assim, do covarde do desenho? Lembra disso?
1: Linha amarela? Por que linha amarela?
6: Eu não sei, amarelou.
1: Ah, amarelou.
6: Mas aparecia, né, nos desenhos, Pica-Pau, principalmente. Quando eles morriam de medo, eles se acovardavam e fugiam, aparecia uma faixa amarela nas costas.
1: É? Perdi essa. Bom, apareceu nas costas de Eduardo Paes, no Rio de Janeiro. E é pelo Rio de Janeiro que a gente começa, porque estiveram lá Douglas Ruas, Antônio Garotinho, André Marinho e William Siri. Mais informações com Agatha Meirelles.
0: Aqui do Rio de Janeiro, entre os principais temas, claro que segurança pública norteou a maior parte do debate. Logo no início, logo no primeiro bloco, os candidatos mencionaram operações recentes da Polícia Federal, que inclusive prendeu o ex-presidente da Assembleia Legislativa do Rio de Janeiro, acusado de envolvimento com o tráfico de drogas. Um dos principais embates envolvendo o candidato William Siri do PSOL e Douglas Ruas do PL falava exatamente sobre a operação recente, o Encarne, que prendeu o ex-presidente da Alerj.
7: O Rio de Janeiro está dominado pelas facções criminosas. E na minha análise, a extrema-direita organiza essas facções no estado do Rio de Janeiro. Você é pupilo, representa o Cláudio Castro e principalmente o Rodrigo Bacelar. Rodrigo Bacelar, é importante a gente lembrar que ele está preso hoje e, segundo a Polícia Federal, ele é o braço, é o coordenador político do Comando Vermelho. Você é pupilo dele. A pergunta que fica é, assim como o Rodrigo Bacelar, como o Cláudio Castro hoje também está na lista do Adilson, um bicheiro que representa uma facção também, um crime organizado, assim como o Bacelar também tinha ali TH Joias, que tinha relação diretamente com o TCP, você, como seus padrinhos, também vai negociar com crime?
8: William, para deixar bem claro, eu não sou candidato de ninguém. Eu tenho uma identidade própria. Eu sou Douglas Ruas, sou um servidor público de carreira. Nos últimos 12 anos, servi em diferentes funções públicas e nunca escolhi chefe.
0: Nesse debate, mediado pela jornalista e âncora da Band News FM, Adriana Araújo, participaram Antony Garotinho, do Republicanos, Douglas Ruas, do PL, William Siri, do PSOL e André Marinho, do Novo.
1: Tem sua graça, Douglas Ruas, perguntando para o William Siri?
6: Não é.
1: Siri, em que rua há uma pizzaria aqui
6: devia
1: próximo?
6: Devia ser para prefeito, né?
1: É. Tem mais sentido. Depois do debate, Antony Garotinho criticou a ausência de Eduardo Paes.
9: Eu acho que o debate é um momento importantíssimo e o candidato que foge de um debate, ele não merece o respeito da população. Porque quando uma emissora, seja ela qual for, quanto mais a Rede Bandeirantes, que tem uma tradição de fazer debates para que o eleitor tome conhecimento da proposta dos candidatos, quando ele foge, é um desrespeito à imprensa e ao eleitor, principalmente.
1: E o mesmo fez André Marinho, candidato do Novo.
10: Bom, quem tem a capacidade de abandonar o posto e não ter a coragem de competir, e que abandonou a prefeitura após ter jurado pelo Vasco e pela Portela, você que está em casa, em sã consciência, mesmo brincando, você é capaz de jurar pelo seu time do coração, sua escola de samba do coração, que não ia abandonar o seu compromisso firmado ali pelo crivo popular diante do povo que você diz representar?
2: Bom, foi o próprio Marinho que rendeu alguns cortes aí, respondendo uma pergunta imitando o Eduardo Paes nesse debate.
1: Sabe que ele é um
2: ele conhecido, né, pelas imitações de políticos e tal,
1: o cara,
2: né?
1: Faz um Donald Trump incrível.
6: Então,
1: e...
6: e o Megali, ele também tem, tá praticando,
1: não,
6: né?
1: Não,
6: imitação de
1: não,
6: Donald
2: eu
6: Trump.
2: Eu gosto.
1: Minha imitação é tosqueira. A graça
2: gosto.
1: É tosqueira.
2: Eu gosto, eu gosto. Mas enfim, e aí ele aproveitou aquele momento ali para imitar o Eduardo Paes. E depois da brincadeira, aproveitou, chamou o Eduardo Paes de fujão e tal, como fizeram os seus adversários também.
6: Falando isso no Paraná, Sérgio Moro avisou, faltando, cara, poucas horas para o debate, que não compareceria. E se tornou, claro, alvo de ataques. A gente tem mais informações com a Bárbara Rames.
11: Fim do primeiro debate entre os pré-candidatos ao governo do Paraná na Band TV, o primeiro encontro deles. E o destaque foi a ausência do pré-candidato Sérgio Moro, do PL, ele que havia confirmado participação, mas desistiu horas antes. A ausência não passou despercebida, inclusive foi citada pelos outros participantes durante a discussão.
12: Quem cuida de pessoas, quem se preocupa com gente e quem se preocupa com concreto, com dinheiro. Mas eu queria dar um recado, se me permite. Sérgio, acabou o debate. Pode sair debaixo da cama. Pena que você não veio.
11: Outros temas abordados foram segurança pública, também educação e obras no Paraná. Aqui no estado, o debate que contou com a presença dos pré-candidatos que têm representatividade, isto é, pelo menos 5 representantes do partido ou da coligação no Congresso Nacional.
6: Bom, antes, o Sérgio Moro denunciou um suposto jogo combinado entre os adversários.
13: Ninguém quer discutir com franqueza o futuro do Paraná e dos paranaenses. É um jogo combinado. E como eles estão desesperados, combinam entre si atacar quem lidera a eleição para o governo do Paraná. Quem tem história e credibilidade e não depende nem de pai, nem de padrinho.
1: Não, não, não. Não, primeiro, ainda que houvesse um jogo combinado, você vai ao jogo e denuncia o jogo combinado.
2: Isso.
1: Né, na frente do telespectador. Ele participou, eu repito, cada um deu a sua ridícula argumentação para não participar do debate. Eduardo Paes veio falar, eu vou repetir, em aconselhamento jurídico. Assim, é muito nos tratar como imbecis, né? Aconselhamento jurídico. Quer dizer, então, que o pai estava doido para participar do debate, mas aí veio o conselheiro jurídico da campanha e falou: prefeito, eu acho que o senhor não deveria. Ah, não deveria? Ah, então eu não vou. Ai, que droga, mas eu queria tanto. Não, mas o senhor não deveria. Esse é o meu conselho. Ah, que pena, então eu não vou. É claro que não. Fugiu. Fugiu. Como um coelho. Né? O governador do Amazonas falou que não faria parte da baixaria. A gente vai ouvir em seguida. Eu não vou fazer parte da baixaria da velha política. Que velha política, cara? Você é governador.
2: Vai e faça nova.
1: Não, e aí chegou o governador antissistema, né?
2: É, isso. Exato.
1: É o governador que não faz parte da baixaria da velha política. Tá 4 anos lá. E vai lá e faz uma nova política, exatamente. Denuncie a baixaria da velha política. Mostra que o senhor é feito de outro material. Fugir é não participar da baixaria? Não, fugir é fazer exatamente o que políticos covardes sempre fizeram, desde que o Brasil é Brasil redemocratizado. Em Goiás, um papelão, o governador foi lá e avisou via post: não participarei. Aí, para confundir ainda mais, apagou o post.
2: Uhum.
1: Faltando 40 minutos, 50 minutos pro debate, apagou o post. Pô, mas ele vem ou ele não vem? E não foi. E aí vem Sérgio Moro com essa conversa de que, como é que é? Não vou participar de um jogo armado. Já participou, como foi demonstrado, esteve no debate em que o Padre Kelmon estava lá exatamente para fazer isso, para atacar os adversários de Bolsonaro e servir de escada para o então candidato à reeleição. E estava o Moro aplaudindo lá nos bastidores. E agora ele vem com esse papo. E como é que ele falou? Quem tem uma carreira consolidada, quem tem credibilidade. O senhor não tem isso. O senhor ainda pode construir isso. O senhor ainda não tem uma carreira consolidada. O senhor ainda não tem um mandato completo de senador. Nem metade. Tá chegando a metade agora. Né? Nunca concorreu a nenhum cargo executivo. Nunca participou de nenhum debate. A única vez em que o senhor esteve frente a frente com um adversário foi numa situação de vantagem. No papel de juiz, em que um fala e o outro ouve. Isso não é debate. O senhor nunca participou de um debate. Credibilidade? Bom, não exatamente. O senhor é aquele juiz que depois virou ministro da Justiça do candidato que mais foi beneficiado com a operação que o senhor liderou, deixou aquele governo acusando o então presidente de interferir no seu trabalho e no da Polícia Federal e depois voltou para debaixo da asa daquele presidente. Servindo como escudeiro aqui no debate da Band, ele às vezes se adiantava e respondia perguntas no lugar de Bolsonaro. Não, não, veja, veja! Numa pergunta que havia sido feita a Bolsonaro. Então o senhor não tem toda essa credibilidade, o senhor tem muito a explicar na sua curta carreira política. Teremos um governador do Paraná que jamais participou de um debate, que vai fugir de todos? Será? Então cada um deu a sua ridícula argumentação e nenhuma delas para em pé. Acho que todas elas foram demolidas aqui, né?
2: Uhum.
1: Covardes.
6: Covardes, fujões. Sim. E algo que ontem a gente citou bastante, hoje também a gente falou, que é a falta de preocupação com o eleitor.
2: Isso.
6: É o total descaso com o eleitor.
2: Dá de ombros,
6: quer,
2: né,
6: dizer, então, que um suposto jogo combinado tem mais valor do que a impressão, do que a necessidade de informação do eleitor.
2: Uhum.
6: Um político que é eleito dessa forma, se chega lá e encontra um jogo combinado, vai deixar a população na mão? Não vai fazer? Vai se acovardar, uhum, mais uma vez? Né? É essa impressão que passa, é essa mensagem que fica. Dessa forma, o candidato fica enfraquecido a não participar do debate desse.
2: E,
6: né,
2: credibilidade se constrói se apresentando para o jogo,
6: uhum,
2: não fugindo dele, né?
6: É.
2: Você se apresenta, você se expõe, você se coloca, não se esconde, Não se retrai, né? Não se retira do jogo. É assim que se constrói credibilidade.
6: Largou a mão do eleitor.
1: Não vou disputar a semifinal do campeonato porque, né, não acho que o adversário joga de maneira leal. Uhum. Portanto, W.O., quem vence o adversário.
6: Vocês, cara, torcedores, que se lascam.
1: Eu acho que boa parte. Eles provavelmente serão eleitos, mas seria muito educativo se tomassem um sustinho na próxima pesquisa. Uhum. Perdessem a eles 6-7 pontos. Eu espero que isso aconteça com todos eles. Porque aprenda uma lição, não dá para se esconder. Né? Quem tá na linha de frente por um motivo. É. Você não pode se esconder atrás da artilharia quando você é o líder. É você que as pessoas querem ouvir. E esses caras tiraram esse direito do eleitor ontem. Vão ser bastante esculachados e eu faço questão que a gente não deixe passar as críticas a esses caras em todos os momentos em que falarmos de debates. Uhum. Mas aí podemos voltar.
2: Vamos lá, com o Amazonas então.
1: Giro. Vamos lá.
2: O Rafael Campos vai trazer os detalhes todos sobre essa ausência do governador Roberto Cidade do União Brasil e também do que mais rolou nesse encontro.
14: No Amazonas, 4 dos 5 candidatos convidados para o debate compareceram: Davi Almeida do Avante, Israel Munduruku da Rede, Omar Aziz do PSD e Maria do Carmo Cefair do PL. O governador Roberto Cidade, do União Brasil, candidato à reeleição, foi ausência. Ele disse que não seria vítima de ataques combinados entre seus adversários. O debate foi focado em propostas, mas houve confrontos também. Entre eles, um protagonizado pela candidata do PL e o candidato da Rede, ao citarem políticas para as populações indígenas.
15: A população indígena do estado do Amazonas vive talvez uma das situações mais degradantes que já viveu durante os últimos séculos. E, por incrível que pareça, candidata, a situação piorou muito a partir de um governo que apoia a senhora.
16: É preciso lembrar que o governo Lula está aí há mais de 16 anos. De 2002 até 2018, foi ele que sentou na cadeira. Então, o candidato Bolsonaro passou 4 anos. Ele não pode ser responsabilizado pelo estrago e situação lamentável que se encontram as populações indígenas.
6: Em Goiás, o primeiro debate na TV não contou com a presença de Daniel Vilela, que se tornou alvo de ataques. Fala aí, Veigler Soares.
17: O debate da Band Goiás, que dá o pontapé inicial nos debates eleitorais, reuniu 3 candidatos ao governo do estado: Luiz César Bueno, do PT, Marconi Perillo, do PSDB e Wilder Moraes, do PL. O evento foi marcado por embates diretos entre os 3 candidatos em temas como segurança pública, educação e saúde, além de críticas ao governador Daniel Vilela, do MDB, que não esteve presente no debate. O principal foco dos candidatos foi o agronegócio, em especial a taxa do agro para obras de infraestrutura, que foi criticada pelo ex-governador Marconi Perillo.
18: Eu governei esse estado, observem bem, 4 vezes, e eu jamais ousei meter a mão no bolso do produtor rural, especialmente num momento de tanta dificuldade. Muitas pedidos de recuperação judicial, uma química terrível que é taxas de juros altos, impostos altos, guerras, enfim. O agro passa por um momento difícil e o próximo governador de Goiás terá que liderar um movimento nacional pelo agro, porque o agro é a galinha dos ovos de ouro desse país. É o agro que produz, que garante a maior produção de alimentos que abastece o mundo inteiro.
17: A partir do dia 15 deste mês, os candidatos iniciam suas campanhas, que culminam no pleito eleitoral em outubro.
2: No Distrito Federal, o primeiro debate da TV, na tela da Band, reuniu 6 candidatos e foi realizado em Ceilândia, região administrativa mais populosa do DF. Fala aí, Leandro Aislan.
19: Olá, bom dia a todos. O primeiro debate entre os pré-candidatos ao governo do Distrito Federal ocorreu no Sesc Ceilândia, na região mais populosa da capital do país, e reuniu os 6 nomes mais bem avaliados nas pesquisas nesta disputa ao Palácio do Buriti. Segurança pública, saúde e mobilidade foram alguns dos temas mais debatidos entre eles, mas a situação do BRB relacionado ao escândalo da tentativa de compra do Banco Master foi enfatizada pelos adversários da governadora Celina Leão, que se defendeu dos ataques.
20: Herdei 2 grandes problemas. Primeiro era o desequilíbrio financeiro. Na sexta-feira nós já conseguimos reequilibrar as contas públicas em balanços oficiais que foram publicados no Diário Oficial, que agora nós temos transparência e isso, esses dados ficam lá. Saímos de um déficit de 5 bilhões, um superávit, né, de normalidade das contas, e há uma previsibilidade de 3 bi até o final do ano. Herdamos também uma grave crise do BRB. Eu não participei, né, fui contrária à época, mas como responsável agora, como governadora, tenho que realmente resolver o problema do banco. E a minha ação nunca foi cruzar os braços, a minha ação foi ir à luta para defender esse patrimônio, que é um patrimônio da cidade.
19: Além de Celina, estiveram presentes Leandro Graz, do PT, Kiko Caputo, do Novo, Paula Belmonte, do PSDB, Ricardo Capelli, do PSB e José Roberto Arruda, do PSD.
6: No Rio Grande do Sul, quatro candidatos estiveram presentes no debate e discutiram propostas para educação, saúde e prevenção de enchentes. A gente tem mais informações com o Henrique Tanger.
3: E aqui no Rio Grande do Sul, o debate foi marcado principalmente pelos enfrentamentos sobre o sistema de proteção contra cheias e também os sistemas de alerta do Rio Grande do Sul. Isso porque, nos últimos dias, o estado enfrentou fortes chuvas. E segundo a candidata Juliana Brizola, do PDT, o estado não está preparado para uma nova cheia.
21: Essas chuvas que vieram agora, essas semanas, deixou muita gente sem saber o que fazer. Teve um aviso do governo do estado dizendo que o rio Taquari não ia chegar no transbordar. Infelizmente, de madrugada, a prefeita teve que sair correndo para tirar aquelas pessoas do lugar de risco.
3: Além de Juliana Brizola, do PDT, participaram do debate também Marcelo Maranata, do PSDB, Luciano Zucco, do PL e Gabriel Souza, do MDB.
2: Na Bahia, a segurança pública dominou o primeiro debate entre os candidatos ao governo do estado. Estiveram presentes ACM Neto, do União Brasil, Jerônimo Rodrigues, do PT, e Ronaldo Mansur, do PSOL. Fala aí, Verena Veloso.
22: Olá a todos. Propostas, críticas e embates marcam o primeiro debate entre os candidatos ao governo da Bahia. O encontro deste domingo foi promovido pela Band Bahia, reuniu ACM Neto, do União Brasil, Jerônimo Rodrigues, do PT, candidato à reeleição, e Ronaldo Mansur, do PSOL. Ao longo dos blocos, os participantes responderam a questionamentos relacionados, por exemplo, ao combate à violência contra a mulher, além também de abordarem temas como saúde, educação, segurança pública e infraestrutura, que foi inclusive um tópico que provocou um momento mais tenso entre os candidatos ACM Neto e Jerônimo Rodrigues sobre a situação das estradas, das rodovias baianas. Vamos acompanhar esse momento de tensão.
23: O senhor pode solicitar...
24: Eu não falei isso que ele disse aí.
23: O senhor vai vir aqui agora à frente, por favor, candidato?
24: Claro, mas...
23: Porque agora é a vez o candidato ACM Neto.
24: É num bloco que eu tenho que pedir...
23: O senhor está pedindo direito de resposta em relação a Mansur ou em relação a ACM Neto?
24: Ele me falou que eu falei mal de Lula e eu não falei isso.
23: Em relação
24: Eu falei que botei na conta de Lula as estradas da Bahia. Eu não falei isso.
23: Bom, acho que terá a oportunidade de falar agora também, candidato.
24: Porque
23: o candidato ACM Neto tem um minuto para fazer a pergunta agora.
22: Cerca de 70 profissionais da imprensa, além de representantes do Tribunal Regional Eleitoral, participaram desse debate do domingo, que também contou com um telão instalado do lado de fora da emissora. Volto com vocês.
6: Na Paraíba, o primeiro encontro entre os candidatos reuniu Cícero Lucena, do MDB, Efraim Filho, do PL, e Lucas Ribeiro, do PP. Fala aí, Cacá Barbosa.
25: Mobilidade urbana, inovação e tecnologia, educação, concursos públicos e segurança pública foram alguns temas abordados no debate com os candidatos ao governo da Paraíba. Em um dos pontos do confronto realizado na noite desse domingo, o tema segurança pública foi o que chamou mais atenção entre Lucas Ribeiro, governador e candidato à reeleição, e o senador Efraim Filho.
26: Toda semana a gente tem operação nas ruas da Paraíba para combater o crime organizado. Esse é o nosso compromisso, continuar fortalecendo. E aqui já trago mais uma proposta. Aqui a gente está falando sobre futuro. Nós temos 3 centros integrados de comando e controle. Um centro de monitoramento. A Paraíba tem em João Pessoa, em Campina Grande e em Patos. Nós vamos abrir mais 2. Um em Guarabira e outro em Cajazeiras.
25: Além de Lucas Ribeiro, do Progressistas, Efraim Filho, do PL, também participou do debate o candidato do MDB, Cícero Lucena, que é ex-prefeito de João Pessoa.
6: E muitos ouvintes escrevendo para cá perguntando se essas críticas serão mantidas caso candidatos à presidência da República não participem, não compareçam ao debate presidencial marcado para o dia 23.
2: Opa!
6: Presidente Lula, Flávio Bolsonaro...
1: Eles nem faltaram ainda, eu já critiquei.
6: Então, só
2: cogitar essa possibilidade...
1: Eles ainda nem faltaram, eu já falei, vocês dois aí...
6: Enfim, porque temos já a confirmação de Ronaldo Caiado, de Renan Santos, de Romeu Zema, vem com certeza.
1: Esses vêm
6: com certeza. Presidente Lula e Flávio Bolsonaro também firmaram um acordo de que participariam, né, do debate.
1: E vai ter debate, hein?
6: E vai ter debate.
1: Não tem essa dia de 23, os dois principais não vêm, portanto, não. Se os dois principais não vierem, vai ter uma cadeira vazia lá com uma plaquinha escrita Lula e outra com uma placa escrita Flávio Bolsonaro.
6: E o deboche no dia seguinte está preparado. Opa, já, porque nisso a gente é bom. É.
1: E aí eu vejo, cara, umas loucuras aqui dos ouvintes fazendo umas equivalências. Eu estou conversando aqui com o Ari, que é de São Paulo. Olha, em 98 o Lula faltou no debate, em 2006 também. E eu me lembro que na época vocês falaram em estratégia. Você se lembra?
6: 2006, eu não tava. Bom,
1: 98 eu nem jornalista era, trabalhava com publicidade. Em 2006, eu já tava aqui nesse estúdio, mas eu não falei nem em estratégia, nem em fujão, porque eu não fazia comentários. Era novinho, quem fazia era o Boechat. O ouvinte lembra, aparentemente, do que o Boechat falou, mas eu duvido que o Boechat tenha falado em estratégia. Ele, com certeza, chamou o Lula de fujão. Eu não tenho dúvida disso, mas eu não lembro. O ouvinte aparentemente lembra. Não só ele lembra, como ele lembra que eu disse isso. Eu tava aqui operando mesa pro Boechat, cara. Ah, e agora ele escreveu. Não disse vocês. Disse sim.
6: Ué?
1: Na época, vocês falaram de estratégia e não de fujão. Vamos falar. Vamos ser honestos. São todos iguais. Eu tô sendo coerente aqui. Tô sendo honesto. Quem foge de debate é fujão. Fujão. E aí vem o ouvinte dizer que deselegância. O palavreado. Que deselegância, não, cara.
6: Fujão.
1: A gente não tem reverência político, não. A gente não faz reverência, a gente não trata político como Vossa Excelência. Pelo contrário, a gente trata como funcionários públicos, como funcionários nossos, empregados nossos, que não vão trabalhar porque tem medo do trabalho, não porque estão doentes ou com a mãe, com problemas pessoais, porque tem medo do escrutínio público.
6: Estamos dando espaço aqui para eles,
1: quem tem,
6: né,
1: medo do escrutínio público, a gente trata como escrutinhos.
6: com medo, deboche.
1: Medroso, com deboche. A gente não faz reverência pra político, não, irmão. Não tem Vossa Excelência, não. Fujão, covarde, coelhinho, galinha. Tudo quanto é adjetivo pejorativo, a gente vai usar pra esses caras, sim. Se não puder esculachar político, a gente vai esculachar quem? E se não formos nós, quem será? Os assessores deles? Na propaganda política, que não vai ter isso. Ali não. Ali é gente de IA chacoalhando bandeira, velhinho sem dente dando risada, candidato segurando criança, comendo pastel, fingindo que gosta. Se não for pra gente fazer isso, quem é que vai fazer, cara? Sai dessa.
2: Depois dos debates, o diretor-geral de conteúdo da Band destacou o nível do encontro entre os candidatos ao governo de São Paulo, por exemplo. Rodolfo Schneider, que mediou esse confronto especificamente, valorizou o embate, duro, mas com tom respeitoso, entre Tarcísio de Freitas e Fernando Haddad. E aí, no encerramento, Rodolfo lembrou que esse evento pode ser um bom balizador para o debate presidencial marcado para o dia 23.
0: Independente de posição e pesquisa de momento, os senhores vieram aqui, os senhores apresentaram visões diferentes de Estado, divergiram, mas fizeram com respeito ao tempo do adversário, com civilidade, que é o que se espera numa democracia. Os senhores vieram aqui, fizeram um debate, se comprometeram com o eleitor. Eu queria dar parabéns aos dois, mais uma vez reforçar esse parabéns aqui de todo o Grupo Bandeirante e esperar muito que os senhores, inclusive, inspirem os candidatos por todo o Brasil e também a presidência da República para que eles venham aqui no dia 23 de agosto, nesse estúdio, porque participar de debate, divergir, colocar propostas é, sim, contribuir para a democracia, para o bom debate, para o bom voto.
2: O diretor nacional de jornalismo da Band, Fernando Mitre, lembrou do formato que se consolidou nos últimos anos, principalmente envolvendo o banco de tempo. Sabe aquele tempo para os candidatos administrarem como quiserem e também essa livre movimentação no palco?
4: Esse debate consolida um sistema de regras que já tinha sido testado em eleições anteriores, mas eu acho que a partir de agora ele está consagrado.
2: O diretor-presidente do Paraná Pesquisas, Murilo Hidalgo, exaltou a iniciativa da Band, que sempre inaugura os debates eleitorais. Destacou a presença do governador Tarcísio de Freitas, que mesmo bem à frente nas pesquisas, participou do encontro.
5: Eu acho que o fato dele estar aqui, ele mostra um respeito enorme ao eleitor, né? Porque não tenho dúvida que a eleição, não só no estado de São Paulo, como no Brasil inteiro, começa com esse debate da Band. Porque a repercussão, ela é gigante. Os comentários de quem foi melhor, quem foi pior, quem escorregou, quem não escorregou, pode ter fatos novos no debate que a gente desconheça, que um candidato traga, certo? Há uma expectativa muito grande em relação a isso, certo? Agora, o grande vitorioso com esse debate é o eleitor, que ele vai poder confrontar os dois, né?
2: Bem, daqui a pouquinho a gente traz mais informações sobre esses primeiros debates aos governos estaduais realizados aqui no Grupo Bandeirantes, seja na sua programação local, com novos trechos do que rolou ontem, seja daqui a pouquinho nacionalmente também trazendo o que aconteceu no Canal Livre de ontem, trazendo análises dos debates que aconteceram por todo o país.
6: Depois da semana de folga, fiz, ó, aspas com os quatro dedos, assim, ó. Uhum. Semana de folga. O Congresso volta hoje aos trabalhos e se prepara para a votação de projetos no chamado esforço concentrado. Também, vou fazer, ó, aspas de novo. Eu tenho uma raiva de quem faz isso, mas enfim, tô fazendo. Esforço concentrado, Afonso Marangoni. Bom dia para você. Tá pronto para o esforço concentrado? Não dá para diluir um pouquinho, não?
7: Pois é, viu, Carla? Bom dia para você, para Sheila, para o Megali, para todo mundo que nos acompanha. É um esforço concentrado que vai durar apenas uma semana, porque depois volta a esvaziar Câmara e Senado, já que está todo mundo de olho nas eleições. Essa semana vai ter, então, uma convergência, né? O presidente da Câmara, Hugo Mota, chamou todos os deputados para estarem aqui em Brasília, e o presidente do Senado, Davi Alcolumbre, fez o mesmo. A ideia é que se escolha ali alguns temas considerados prioritários e possa, então, votá-los nas duas casas. Isso porque, realmente, estes segundo semestre de 2026 é praticamente esvaziado aqui em Brasília, já que está todo mundo lá nos estados, né? É importante a gente dizer que vai ter uma outra semana de esforço concentrado, Carla, para não falar que vai ficar só nesta semana, né? Que será de 31 de agosto a 3 de setembro. E aí depois o movimento maior mesmo fica para assim que passar o primeiro turno, e aí já vai estar, né, o cenário formado para como vai ficar a composição do Congresso Nacional a partir do ano que vem. É importante a gente sempre esclarecer para os nossos ouvintes, existem aqui 87 vetos presidenciais que trancam a pauta do Congresso Nacional e aguardam deliberação. Só que aí não é diferente, né? Câmara e Senado funcionam de forma separada e não tem veto que tranque pauta ali. É só quando Câmara e Senado se reúnem para a sessão do Congresso. Então não quer dizer que essa semana de esforço concentrado vai precisar votar esses vetos, senão ninguém trabalha. Não. Apenas se for uma sessão conjunta, né? De Câmara e Senado. Agora, quando elas funcionam separadamente, aí não tem nada trancando a pauta, pode votar os temas, vamos ver o que vai passar aqui nesta semana. Expectativa que tudo seja decidido numa reunião de líderes, que é também hábito aqui em Brasília, mas não acontece há um bom tempo. Eu já estou preparado para o esforço concentrado, daqui a pouco vou estar lá no Congresso Nacional.
6: Muito bem, Marangoni, é isso aí, tomando energético e tudo mais, porque vai ter muito assunto nessas duas semanas, né, separadas aí por um debate presidencial no meio. Mais duas semanas de esforço concentrado.
1: Seria menos concentrado se eles tivessem voltado ao trabalho na semana passada.
6: Eu falei, não daria para diluir um pouquinho? Exato. Em semanas diferentes?
1: Ah, perdi, desculpa, estava discutindo com o ouvinte.
6: Não, mas é isso, podia ser um pouquinho de... Não precisa se concentrar tanto. Não precisa ser tão concentrado assim. E outra, aí em setembro, né, de 31 de agosto até o comecinho de setembro, novamente mais um esforço concentrado, e aí depois, só depois do primeiro turno, um mês inteiro, um mês e meio de... Nada.
1: Vamos fazer um esforço concentrado nosso, um jornal de duas horas, com as notícias bem curtinhas, e aí a gente fala, só na sexta a gente faz. Não, sexta trabalhar também é difícil, né? Só na quinta.
6: Quinta?
1: A gente faz o resumo das notícias da sexta anterior até a quarta.
6: Tá. Tá aí. E aí a gente fica...
1: Um esforço concentrado. Aí o ouvinte não precisa ficar nos ouvindo todos os dias. Uhum. Na quarta ele vai lá, às 7 da manhã, a gente fica das 7 às 9.
6: Mas pode ser na quinta só em outubro, não?
2: Fechou assim?
6: Acho que pode ser.
1: Pode concentrar mais.
6: Eu acho que sim. É porque tem muita coisa pra acontecer, tem, debate.
1: É
6: isso.
1: Às vezes é bom a gente fazer essa comparação, assim, pra gente pensar. Como seria o mundo se todo mundo agisse como os deputados e senadores?
2: É.
1: Você contrata lá um mestre de obras, um monte de pedreiro. Fala, a gente podia vir de segunda a sexta, mas a gente só vai vir na quinta e fazer um esforço concentrado.
6: Tem uns que fazem isso, né? Você tá ligado que obra demora por causa disso.
1: Tem muitos que fazem.
6: Tem obra
1: mas
6: que
1: a gente
6: atrasa
1: não fica
6: por causa
1: contente.
6: Disso. Não, de jeito nenhum.
2: E o médico?
1: Exato.
2: Todas as cirurgias, assim, isso, mas não vai dar tempo de fazer todas,
1: vai botar,
2: né?
1: Todos os, claro, pacientes ali alinhados numa, isso, sala de cirurgia, tá? Tá tudo bem, a gente vai fazer um esforço concentrado.
2: Vamos ver se dá tempo de fazer tudo.
1: Enquanto eu tô suturando esse paciente aqui, a enfermeira já vai cortando o peito do outro lá, a gente faz um esforço concentrado e opera todos. Uhum. Como seria o mundo se todos se dessem os mesmos direitos que esses caras se dão? Enfim, que se concentrem agora. E vamos pensar, né? É que é difícil, né, cara? Porque quando todos fazem, como é que você vai falar assim, não vote no cara? Todos!
6: Todos fazem.
1: Todos fazem?
2: É.
1: É complicado. Valeu, Maragoni.
6: Até mais.
7: Até.
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2: O ex-marido da ativista Maria da Penha vai permanecer preso por tempo indeterminado. Marco Antônio Heredia Viveiros foi detido ontem, depois de descumprir medidas protetivas de urgência, entre elas, não dar entrevistas sobre a tentativa de matar a ex-mulher em 1983. Na época, ele atirou nas costas de Maria da Penha, o que a deixou paraplégica. E meses depois, chegou a eletrocutá-la. Mais informações aqui ao vivo no estúdio com a Carolina Ercolim. Bom dia, Carol.
9: Bom dia, Sheila. Bom dia a todos. O ex-marido da ativista Maria da Penha é preso 2 dias após a lei que leva o nome da cearense completar 20 anos, né? Foi na sexta-feira. A prisão foi pedida pelo Ministério Público do Ceará após a veiculação de anúncios na TV Record informando que a emissora transmitiria nesse domingo, Dia dos Pais, uma entrevista com Marco Antônio Heredia Viveiros sobre o caso envolvendo a tentativa de feminicídio da ativista, o que viola uma das medidas cautelares expedidas pela Justiça de Fortaleza em 2024. As chamadas para a entrevista que foram exibidas também foram retiradas do ar nas plataformas digitais e nas redes sociais. Ele foi detido neste domingo em Natal, no Rio Grande do Norte. Maria da Penha se tornou um símbolo dessa luta contra a violência doméstica após o ex-companheiro tentar matá-la 2 vezes em 83, em Fortaleza. Inclusive, a gente ouviu ela há alguns dias, né, aqui na exibição de uma matéria especial que a gente colocou aqui ao ar na Band News FM, falando sobre o ocorrido. Esse crime contra a Maria da Penha aconteceu quando Marco Antônio foi condenado pela tentativa de homicídio. Na primeira condenação, em 91, ele respondeu em liberdade após recursos. Aí, em 96, ele foi condenado novamente, mas a defesa alegou irregularidades no processo, conseguiu evitar que ele fosse preso. Em 2000, o homem foi preso e permaneceu detido por cerca de 2 anos até 2002. E em 2024, a justiça impôs, então, essas medidas cautelares contra ele, que tinha ali o intuito de proibir a divulgação de informações sobre o processo e o nome e as imagens das vítimas. Maria da Penha estava casada há 7 anos com um colombiano. Quando sofreu essa primeira tentativa, levou um tiro nas costas enquanto dormia. O ataque gerou lesões irreversíveis. Maria da Penha ficou paraplégica e agora a MP do Ceará explicou que o Marco Heredia concedeu essa entrevista para a emissora sobre o caso envolvendo a tentativa de feminicídio e, portanto, violando essa medida cautelar. Ele foi preso pela Polícia Militar, portanto, no Rio Grande do Norte.
1: Verdão tropeçou em casa e viu o Flamengo ficar, o carrinho do Flamengo ficar um pouquinho maior no retrovisor. Na briga pela liderança do Brasileirão, diga lá, Yuri Queiroga.
10: O Flamengo volta a reduzir a vantagem para o líder Palmeiras no Campeonato Brasileiro. Batendo o Vitória por 2-0 no Maracanã, o rubro-negro chegou a 42 pontos e agora está 6 atrás do Verdão, que empatou por 0-0 com o Internacional jogando em casa. O time de Leonardo Jardim ainda tem 1 jogo a menos que o adversário. Nas outras partidas deste domingo, pela 22ª rodada, o Atlético Paranaense derrotou o Santos por 2-0 na Vila Belmiro e com o ponto do Colorado contra o Palmeiras, empurrou o Peixe para a zona de rebaixamento. Quem também segue no Z4 é o Vasco, que empatou por 0-0 com o Bahia na Fonte Nova, em Salvador. O Corinthians venceu o Bragantino por 2-0 no interior de São Paulo e se aproximou da briga pelo G5, que hoje é fechado pelo Cruzeiro após vencer o Mirassol por 3-1 em Belo Horizonte.
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1: Mauro, a briga melhorou um pouquinho, né? Pela liderança do Campeonato Brasileiro, nada definido. E o Palmeiras não tá jogando bem, né? Eu confesso que eu não vi o jogo do Flamengo por causa do debate. Mas o Palmeiras jogou muito mal, né? Bom dia pra você.
12: Jogou muito mal, bom dia a todos, Rivotril. Sempre um privilégio estar aqui na Band News FM. O Palmeiras não fez um bom jogo contra o Inter, que vinha animado da classificação na Neoquímica Arena na quinta-feira na Copa do Brasil. E o Flamengo aproveitou justamente essa pausa forçada pela eliminação prematura na competição, na outra competição nacional, para treinar durante 10 dias e o treino deu resultado. Fez um ótimo primeiro tempo contra o Vitória, que vinha embalado, porém desgastado pelos 4-0 espetaculares que o time baiano fez contra o terceiro colocado Atlético Paranaense, que fez bonito ontem na Vila vencer o Santos por 2-0. E o Flamengo fez um ótimo primeiro tempo, fez um, podia ter feito mais e faria no segundo tempo já com parte da cavalaria poupada. Gol do Bruno Henrique, porque o Flamengo tem jogo duríssimo contra o Cruzeiro. Outra boa, não surpresa, porque o Cruzeiro se espera coisas boas, como a gente viu na terceira posição no ano passado. O Cruzeiro começou muito mal a temporada, ainda que campeão mineiro, já é o quinto colocado, também usando o termo de economia, em viés de alta a equipe celeste. E o Flamengo diminuindo a distância, está a 6 pontos do líder Palmeiras e sempre lembrando que tem um jogo a menos. Aliás, a gente fala isso antes da Copa e já tem, acho que esse jogo foi do Brasileiro 2024, porque nunca jogam Flamengo e Mirassol. Mas como o Mirassol está ameaçado, Flamengo volta a ameaçar o Palmeiras lá na ponta do Brasileiro.
1: Mauro, e a falha do Volpi ontem, hein?
6: Cara, rapaz!
1: Me lembrou aquela furada, tô falando do goleiro do Bragantino no primeiro gol do Corinthians, me lembrou aquela furada do Marcos contra o Vitória, mas aquele foi um período muito particular do Palmeiras, e o Marcos é o Marcos. O Volpi é um cara legal, vai. Tá? O Volpi é um cara bem legal, pena que não pode usar luvas.
12: Não, É, quase, esse é um bom goleiro. Marcão, aliás, tomou 7 gols naquele 7-2 na Copa do Brasil 2003. E dos 7 gols, 3 foram falhas. Foi uma noite terrível do Marcos e para todo mundo. E ontem o Volpi até não estava mal. O Corinthians estava bem, já fez um primeiro tempo melhor em Bragança, merecia melhor sorte quando o jogo estava equilibrado. Aquela coisa do jogo apoiado que eu não apoio. A bola ia sair para a lateral, o Red Bull Bragantino trocou um lateral para o Corinthians por um gol do Garro. E depois o Pedro Raul, que eu tanto cornetei na transmissão, foi lá e fez o seu segundo gol seguido em 2 jogos. Olha o Pedro Raul.
6: Nunca
12: Se
6: critiquei.
12: Mantiver essa média, ainda vai continuar sendo o Pedro Raul.
6: Nunca critiquei Pedro Raul.
1: Ô Mauro, aquela furada do Marcos, você acha que ele falhou? Eu acho que ele deixou passar. Aquela tava puta. Tava pedaço.
12: Não, não.
1: Né?
12: Ele tava
1: muito
12: irritado. Eu até conto isso na autobiografia que a gente escreveu junto. Ele tava tão irritado com tudo que ele foi dar um bico na bola, ele fura mesmo. Tanto é que o Adãozinho, o volante do Palmeiras, do lado dele fala: misericórdia, Marcão.
6: Misericórdia.
12: Não tem o que fazer aquele dia.
1: Eu ninguém tira da minha cabeça que ele deixou passar. Porque foi o sexto ou o sétimo gol.
12: Não.
1: Foi aquele ano que...
12: Foi o sexto do Natson. Eu já perdi as contas mesmo. Ele mesmo disse que tem algum momento que ele não lembrava se estava 6 ou estava 7. É aquela raiva de um cara tão sanguíneo e tão torcedor como o Marcão, com certeza. E ele falhou em outros 2 gols, né? Então foi a pior noite, a pior derrota da história do Palmeiras desde que ele joga no Palestra Itália, desde 1917, quando eu estava na faculdade ainda.
1: Tem crédito eterno pelo que fez na final da Copa, pelo que fez pelo Palmeiras.
12: Tem tudo.
1: Esse é o cara, né?
6: Teve uma outra imagem.
12: Cara, como
6: teve
12: aqui um...
6: Diga lá, Mauro.
12: Não, pode falar, desculpa, Sheila. Pode
6: não,
12: falar.
6: Não, eu ia já só mudar de assunto rapidinho de uma outra imagem forte desse fim de semana, que foi o zagueiro do Coritiba, que caiu ali naquela área, aliás, de novo, né? Um segundo jogador que vai comemorar, pula a placa de publicidade, aí ele salta e cai naquele vão.
13: Cai no
6: vão, se machucou, inclusive, o Jaci, zagueiro do Coritiba, cai no túnel de acesso ali,
2: torceu o tornozelo, teve de ser substituído. Bom, e o gol não valeu.
1: E o gol não valeu. Tudo isso pra nada.
12: E pra piorar, porque aquele gol ainda tinha valido, esse não. Mas de novo, gente, ainda mais com tanta placa de publicidade, não precisa vender aquele espaço até porque não pode. Mas põe um distintivo do Curitiba. Ou põe assim, cobre, não pule. Faça alguma coisa,
2: não,
12: né?
2: Pule, cobre, não pule a coisa.
6: Buraco, né? Cara, mas foi, parecia cena de desenho animado, né?
1: Porque
6: foi
1: assim, ele caiu direitinho.
6: Certo? Gente, ele se machucou. Um caçapô.
1: Boa semana.
12: Fica pau no Niagara, sabe? É.
6: Sabe como o Marcelo do narrou, né? Caçapa! Porque foi certinho, ó. Caçapô.
1: Mauro, até amanhã.
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0: Agora 8 horas em ponto. Muito bom dia para você que tá ligadinho aqui na rádio Band News FM. Eu sou Janaína Moradilo. Sigo por aqui na atualização do seu noticiário local. Claro, na companhia de Adriano Júnior, responsável pela operação de áudio que vocês escutam aí do outro lado. Mas como já é tradição, Thiago Costa vem primeiro com as informações do trânsito.
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3: Vou trazer informações agora da região de Piatã, isso porque mais cedo, ali na Orla, em direção ao centro, aconteceu um acidente grave. Tem muita retenção por lá agora, com reflexos em um trechinho da Durival Caymmi. Pega minha dica, você que está em São Cristóvão, precisa acessar a Orla, melhor pegar a paralela, depois completar pela Orlando Gomes, vai chegar com mais facilidade. Por falar na paralela, em direção ao aeroporto, tem bastante retenção agora a partir do viaduto da 29 de março e segue até o viaduto Mário Andreasa em São Cristóvão. Você que está no CAB, precisa chegar em Lauro de Freitas, tá valendo cortar pela Pinto de Aguiar, pegar a ordem e depois completar pela Dorival Caymmi. 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Thiago Costa, para Band News FM.
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3: Estou de volta e agora de olho na movimentação da Cidade Baixa, isso porque o tráfego está bem carregado na Avenida Jequitaia e já deixa reflexos em um trechinho da Via Expressa. Você que está na Luiz Eduardo Magalhães e vai à feira, vai realizar a travessia, muito melhor seguir pela San Martín. Até pisa no freio na aproximação ao Largo do Tanque, mas é um trecho

0: 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Prefeitura de Salvador. Tiago Costa para a Band News FM.
1: Obrigada pelas informações, Tiago. Agora 8 horas e 4 minutos. Vamos aos destaques dos principais jornais que se colam na Bahia hoje, dia 10 de agosto. Boa tarde, tem com manchetes de capa. Venda de prédios inativos muda visual de Salvador. Bahia empata com Vasco em jogo com gols anulados. Vitória perde para o Flamengo no Maracanã. O Jornal Correio destaca, exército de mesários cresce e Bahia terá 30 mil novos voluntários. IA ganha espaço na busca por emprego e pode ampliar oportunidades no estado. Na tribuna da Bahia, morre Douglas, um dos maiores ídolos do Bahia. Pix é a instituição em que os brasileiros mais confiam. Estados Unidos podem ficar sem munição para enfrentar Irã. Segue com o nosso noticiário porque uma pessoa morre após um acidente na Avenida Otávio Mangabeira, no bairro de Itapuã, em Salvador. A situação aconteceu ontem de manhã. Segundo informações da Transalvador, esse acidente envolveu dois carros e uma moto. Equipes do Serviço de Atendimento Móvel de Urgência e das Polícias Civil e Militar também estão no local acompanhando a ocorrência. Então, lembrando que esse acidente aconteceu agora há pouco, né? Tá tudo acontecendo ali. O caso está em apuração e qualquer novidade a gente volta a falar aqui com vocês. O Ministério Público Eleitoral solicita o cancelamento do registro de candidatura à reeleição do deputado estadual Kleber Christian Escolano de Almeida, o Biungalinha. Isso significa que a instituição se opõe à inscrição eleitoral do parlamentar. De acordo com o documento, o Biungalinha seria responsável por chefiar uma organização criminosa em Feira de Santana, na região centro-norte da Bahia e nas cidades vizinhas, o tornando inapto a exercer o mandato. Para o Ministério, a consolidação da candidatura comprometeria a legitimidade e a normalidade das eleições. Esse caso tramita no Tribunal Regional Eleitoral da Bahia, sob relatoria do desembargador Moacir Pita Limo Filho, e ainda será julgado. O Ministério Público também ressaltou que Biungalinha já foi condenado no âmbito estadual a mais de 36 anos de prisão por crimes ligados ao Estatuto do Desarmamento, incluindo a posse de armas com a numeração raspada. O pedido de impugnação reúne elementos derivados das operações El Patron, Ibris e Estado Anômico, que também apontaram o envolvimento do parlamentar com lavagem de dinheiro, extorsão, agiotagem, receptação e exploração do jogo do bicho. E é preso no Pará o sobrinho da advogada Cláudia Félix de Oliveira, de 51 anos, assassinada a tiros dentro de casa em Itororó, no sul da Bahia. Ele foi localizado sexta-feira na cidade de Parauabebas, em uma ação integrada entre as polícias dos dois estados. A morte da advogada teria sido motivada por uma cobrança de dívida contraída pelo suspeito de 25 anos. Segundo as investigações, ele é investigado por envolvimento em crimes de estelionato por meio de negociações fraudulentas de veículos. A gente lembra que Cláudia foi morta dia 25 de julho, quando homens armados invadiram a casa da vítima de madrugada e a executaram a tiros. Um policial militar e um monitor de ressocialização já foram presos suspeitos de participação neste crime. Eles teriam agido com outras duas pessoas a mando de um homem de 20 anos. Agora 8 horas e 7 minutos.
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3: Mônica Bergamo estará em férias? Estará em férias? Ela está em férias mesmo? Ou está atrás de um furo, de uma matéria exclusiva? Sendo Mônica, nós nunca saberemos. Ou melhor, saberemos, né? No futuro. Mas o fato é que ela não estará conosco durante essa semana. Aí uma ouvinte até perguntou assim, pô, mas a coluna dela está sendo publicada na Folha.
4: Meu amor, Mônica tem uma equipe.
3: A Folha, Mônica tem uma equipe, tem toda uma galera muito bem relacionada com os telefones mais quentes deste lado da linha do trem.
4: Mônica e seus blue caps.
3: Exato. Aliás, uma galera brilhante. Mas temos aqui Fábio França com as informações de mais uma pesquisa presidencial que mostra aquela boca do jacaré que estava abrindo, fechando entre Lula e Flávio, né, Fábio?
5: Pois é, Megali, sobre a pesquisa, aliás, a respeito dessa pesquisa sobre a qual vocês falaram logo no início do jornal, né? E naquela oportunidade você queria comparações, né, com as últimas. Isso. Também realizadas pela BTG Nexus, que mostra nessa pesquisa divulgada hoje o presidente Lula com 40% das intenções de voto contra 35% de Flávio Bolsonaro no primeiro turno. E aí a gente fez, claro, aquele levantamento. A pesquisa já traz, né, de fato, aquele levantamento de comparação. Lula, portanto, tem 40%. Tinha 41% em 3 de agosto, tinha 42% em 27 de julho. 40, 41, 42. Ele veio perdendo um ponto percentual, sempre dentro da margem de erro nessas últimas três pesquisas, nessas últimas três semanas.
3: Alguém dirá que isso não é perder ponto, que isso é margem de erro. É verdade, mas a distância que ele abriu para o Flávio, com a exceção da primeira pesquisa depois da divulgação dos vídeos, dos áudios do Vorcaro, também foi nesse ritmo aí. Foi abrindo devagarzinho, dentro da margem de erro, e agora está retornando, bem da mesma maneira.
5: A questão é que a distância das últimas, ou da última pesquisa, ela também está dentro da margem de erro. A pesquisa anterior, lá de 27 de julho, que foi quando o Flávio perdeu aqueles pontos, aquela sim era maior. Porque veja só, Flávio tem 35% agora, tinha 37% em 3 de agosto e tinha 33% em 27 de julho. Então agora é 40-35, em 3 de agosto era 41-37, eram 4 pontos. E aí sim, lá em 27 de julho, quando o Flávio perdeu aqueles pontos...
3: Em relação à última pesquisa, aumentou?
5: Um ponto.
3: Não aumentou, né? Mas olha só, no primeiro turno.
5: Exatamente, no primeiro turno. Aí, no segundo turno, aí sim, as intenções de Lula...
3: Fabio, a gente esqueceu os outros.
5: Tem os outros aqui.
3: Tem os outros, vamos lá. Vamos lá, então. Antes da gente partir para o segundo turno.
5: Vamos lá. Caiado tem 5% agora, tinha 5% em 3 de agosto, 6% em 27 de julho. Renan, 4% agora, tinha 4% em 3 de agosto, tinha 5% em 27 de julho, todos eles praticamente no mesmo patamar. Romeu Zema, 3% agora, tinha os mesmos 3% em 3 de agosto, 3% também em 27 de julho, esses principais candidatos à corrida presidencial. No segundo turno, como você questionou, Lula aparece com 47%, tinha 46% em 3 de agosto, tinha 47% em 27 de julho. Flávio aparece com 34%, tinha 44%, tinha 45% em 3 de agosto, 43% em 27 de julho.
3: Tá, então não mudou muita coisa, mas essa pesquisa já colocava Lula e Flávio, a pesquisa anterior, em situação de empate técnico, então não mudou muita coisa.
5: É isso.
3: O que me chamou muita atenção nessa pesquisa foi a rejeição. Porque geralmente a gente tem rejeições muito altas dos dois candidatos principais, né? Lula e Flávio. Antigamente Lula um pouquinho mais e Flávio um pouquinho menos. E nas pesquisas mais recentes, Flávio um pouco mais e Lula um pouco menos. Mas quem aparece com uma rejeição monstruosa nessa pesquisa, eu achei isso bastante curioso. Aliás, não consegui encontrar uma explicação para isso, foi o Renan Santos. 54% de rejeição, Sendo que Flávio tem 52 e Lula, se não me engano, 49.
5: Exatamente isso.
3: É isso, né?
5: É isso.
3: 54?
5: 54. Ele já tinha 55 em 3 de agosto. Né? Ah. Ele já tinha 55 de rejeição em 3 de agosto, mas então tinha 49 em 27 de julho.
3: Mas só nessa pesquisa, porque se você vai pegar a Datafolha, se você pegar a Quest, o Renan tá com pouca rejeição, porque ele é um nome pouco conhecido. A não ser que tenha se tornado conhecido pelas redes e a população odiou. 54? Curioso, né?
4: Não tem nada que destoe demais de outros candidatos que usam as redes, né? Ele não tem algum tipo de posicionamento mirabolante do tipo, vamos, sei lá, banir, cortar enfim o consumo de frango no planeta, sabe? Assim, né? Não tem nada que destoe demais.
5: Só
4: é curioso, de fato.
5: Perdão, só para complementar os números da rejeição, Renan 54%, Flávio 52%, Lula 49%, Zema, 46% e Caiado, 43% de rejeição.
3: Todos têm uma rejeição muito alta, né? É. Nessa pesquisa. Obrigado, Fabio.
4: Em resumo,
3: todo mundo se odeia.
0: Vamos falar mais? Uhum. Trazendo análises dos debates, a gente trouxe muita informação logo no comecinho do jornal, um resumo do que rolou. Vamos agora às análises, avaliações que foram feitas ontem durante o Canal Livre, logo na sequência dos debates, não é? E a ausência de candidatos foi tema desses primeiros encontros de eleição deste ano. No Rio de Janeiro, o Eduardo Paes, que é líder de pesquisas, avisou na véspera que não iria. No Paraná, o senador Sérgio Moro anunciou a desistência menos de 3 horas antes do encontro. Em Goiás, candidato à reeleição Daniel Vilela virou alvo de adversários por não ter participado também. Enfim, para o cientista político e colunista da Band News FM, Fernando Schiller, a decisão pode ter um resultado oposto do que é esperado.
6: É uma intromissão do marketing na democracia. O marketing faz parte da democracia, mas precisa ter um certo limite, não é? Acho que, e isto faz parte, acho que quem no fundo tem que decidir isso é a sociedade. A sociedade deveria um pouco punir isto, na verdade. Né? O eleitor deveria dizer assim, olha, não é. Porque nós podemos ter esse risco, inclusive na eleição presidencial. Sim. Inclusive na eleição presidencial. Não é? Quer dizer, então, bom, então agora quer dizer que o marqueteiro da campanha comanda essa decisão. O eleitor perde a chance de escutar um candidato nesta arena, porque esta arena do debate é a arena da incerteza. É a arena onde ele não está no comício, ele não está na propaganda eleitoral, ele não está dando uma entrevista sozinho, ele está no contraditório. Então ele é pego na zona de desconforto, não de conforto, não é? E isto é a democracia. A democracia é exatamente o contraditório, é o desconforto. Quando ele não vai, perde isso. Então eu acho ruim para o debate democrático do país, essas ausências.
0: Eu citei 3 casos aqui, né, de Goiás, do Rio de Janeiro e do Paraná. Teve também o caso do Amazonas, sobre o qual a gente falou mais cedo, em que o governador Roberto Cidade, do União Brasil, também faltou ao debate, alegando que não faria parte da baixaria da velha política. Chegamos a falar disso aqui, então foram 4 casos em que isso aconteceu. Diretor, houve outras ausências e tal, mas aqui a gente está falando do fujão, do líder de pesquisas, daquele cara que não quer se expor com o eleitor, né? Então, vai falar, ah, eu tô numa posição confortável, tô aqui,
4: e não confirmou e chegou um pouco antes e não foi.
0: É, né? Horas antes, tava tudo 3 horas antes, não dá, né? Não dá, é inaceitável. Deixa eu
3: ter pergunta aqui, mas não é um direito do cara? Claro que é um direito.
0: Aham, fale isso antes.
3: Lógico que é um direito.
0: Negue antes.
3: Ninguém aqui tá pedindo pra polícia bater na porta dos candidatos e levá-los pra depor, nada disso.
0: Uhum.
3: É o nosso direito também fazer uma avaliação de que esses candidatos foram covardes e se ausentaram num momento tão importante de pontapé inicial da campanha.
0: O diretor nacional de jornalismo da Band, Fernando Mitre, foi outro a questionar o candidato que não vai aos debates. Segundo ele, o eleitor pune quem foge.
7: Eu não tenho dúvida nenhuma de que hoje, com o sistema de comunicação que mudou inteiramente, a ausência no debate é péssima ideia. Não ajuda mais candidato nenhum. Ele pode estar bem na pesquisa, pode estar onde for. Se ele não vier ao debate, ele vai pagar por isso. E paga não só durante o programa em si, mas depois. Quando esse debate começa a ser reproduzido nas redes sociais, editado aqui, fragmentado ali, etc., expressando e explicitando o fujão, é evidente que qualquer vantagem que ele possa considerar de não estar presente vira uma desvantagem enorme. Eu não tenho dúvida nenhuma sobre isso.
0: Para a cientista política Deise Ciocari, a ausência mostra uma incoerência de candidatos que defendem a democracia, mas não estão dispostos a debater com outros candidatos.
8: Quando você olha para a democracia não é essa estabilidade política, né? A democracia é justamente o debate, é o dissenso, é você ouvir o contrário. Então, quando esses candidatos eles saem do debate, eles fogem do debate, me parece uma questão muito de legitimidade. Se a arena política ela me favorece, eu defendo ela. Se a arena política não está como eu gosto, eu fujo dela. E ela é o problema, sabe? Então, isso para mim não faz sentido, porque você perde de dar uma oportunidade para o eleitor de ver todos os candidatos sem a maquiagem do marketing, sem a maquiagem da imagem, do horário eleitoral. São todos em pé de igualdade, com as mesmas regras, as mesmas condições, para um eleitor que muitas vezes ainda não se decidiu, ainda mais no primeiro debate, né, quando você larga na campanha. Então, eu acho que isso é quase que a negação da democracia, porque a democracia ela pressupõe justamente o debate e o dissenso, que é o que eles negam nesse momento. Então, para mim, não faz sentido.
0: E eu lembro que no próximo dia 23 tem mais debate aqui no Grupo Bandeirantes, na tela da Band, com transmissão da Band News FM. Então, não neste domingo, no outro, dia 23, encontro reunindo os candidatos à presidência da República, assim como ontem. O debate começa às 8 horas da noite.
3: Eu estava conversando aqui com, sabe com quem? Com o Andreasa, por mensagem de texto. E ele falou uma coisa que é verdade, eu acho que deve abordar isso na coluna dele também. Infelizmente, em geral, é vantajoso faltar. É bom negócio pro eleitor faltar a debates, porque o eleitor...
0: Pro candidato.
3: Porque, em geral, o eleitor não pune. Aí, tá no dedo do eleitor, né? Em geral, isso não acontece. Ninguém perde uma eleição ou perde muitos pontos porque não comparece a um debate. Isso pode ser verdade. Aliás, pode ser verdade não. Historicamente, é real. Né? Eu tenho esperança de que isso mude. Uma esperança meio vaga, assim, meio... abstrata, não sei se é uma esperança real, concreta, de que isso vá mudar. Mas eu gostaria que mudasse. E acho que a nossa função é criticar bastante quem foge desse compromisso com o eleitor, para que talvez um dia, quem sabe, não chegou o dia agora. Né? Uma hora vai chegar, imagino eu. Uma hora esse tipo de falta com o eleitor, esse tipo de covardia, seja punido nas pesquisas. Então a gente... Às vezes a gente fala muitas palavras ao vento aqui, quando a gente critica o Congresso porque volta uma semana depois do recesso. Vai adiantar alguma coisa? Provavelmente não. Mas, né, mesmo palavras ao vento, em algum momento podem encontrar alguma repercussão, algum eco. Então, quem sabe não chegou a hora. Enquanto isso, a gente vai gritando aqui e vai chamando de fujão, porque é isso que eles são.
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12: Eu sou o Sérgio Weib e este é o Minuto da Cibersegurança. Na minha companhia, fundador e CEO da Elitron, João Brásio. João, como as empresas reagem ou deveriam reagir mediante a um ataque cibernético?
13: Com velocidade e precisão cirúrgica. Empresas com maturidade de segurança da informação, elas têm um script, pois elas treinam antecipadamente a um possível incidente cibernético. Mas acredite, muitas delas, na hora do calor da emoção que a coisa acontece, não seguem as próprias regras que foram traçadas para este ataque. O segundo problema, não trazem uma consultoria externa que vem com precisão, vem com skills técnicas e a frieza necessária para a resposta desse incidente.
12: Muito bom, obrigado, João Brásio. Este é o Minuto da Cibersegurança.
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3: Hora de conversar com o Felipe Killing. Israel rejeita novo plano para a faixa de Gaza, apesar da aceitação do Hamas. Diga lá, Killing, bom dia para você.
14: Tudo bom, Megali? Bom dia a você, Sheila, Carla, a todos que nos acompanham. Primeiro, parabéns a todo o Grupo Bandeirantes pela realização dos debates. E essa foi uma declaração de Benjamin Netanyahu que aconteceu no final de semana, rejeitando o plano que foi apresentado pelos Estados Unidos e 9 dias apenas após Trump falar como histórico o desarmamento do Hamas. Israel afirma que não vai retirar as tropas da faixa de Gaza enquanto o Hamas não for completamente desarmado. Isso significa entregar armas grandes, pequenas, destruir túneis e qualquer estrutura militar. O Hamas afirma que não vai entregar as armas enquanto os soldados israelenses não deixarem a faixa de Gaza. Israel tem uma preocupação de segurança, fala sobre isso, né, porque não quer deixar o Hamas armado, até por conta do que aconteceu em outubro de 2023, e o Hamas também fica receoso de entregar as armas e Israel no futuro vir com qualquer desculpa e não retirar os soldados israelenses da faixa de Gaza. E tem um componente político muito importante aí. Eleições presidenciais em Israel no final de outubro. Benjamin Netanyahu depende de uma coalizão formada por políticos da extrema-direita que rejeitam a retirada de tropas israelenses da faixa de Gaza e defendem, inclusive, a desocupação do território palestino. Por outro lado, Benjamin Netanyahu também precisa calcular os seus movimentos, porque pode depender de um apoio de Donald Trump para essa reeleição no final de outubro. Trump pode fazer declarações que favorecem Benjamin Netanyahu. E ele sabe também que ele pode irritar bastante os Estados Unidos, mas pouco provável os americanos vão romper completamente com Israel. É um aliado importante demais para que os americanos simplesmente virem as costas. E antes mesmo do massacre do Hamas contra israelenses em outubro, o Benjamin Netanyahu já enfrentava revoltas internas, manifestações e a justiça analisando acusações sérias de diversos crimes, incluindo corrupção. Se ele deixa a presidência, se ele deixa a liderança, né, primeiro-ministro, melhor dizendo, é um premier israelense, ele pode enfrentar a justiça e parar atrás das grades. Em um país em guerra também, a configuração muda. Então, para o Netanyahu, muitas vezes acaba sendo uma estratégia prolongar a guerra com o Hamas, prolongar a guerra com o Hezbollah, ter essa guerra com o Irã, porque ele acaba ficando no poder, o país está em guerra e ele acaba fugindo da justiça. Agora resta saber qual será a posição dos Estados Unidos, se Trump vai fazer mais pressão para que Israel aceite os termos ou voltar a pressionar o Hamas para que o Hamas ceda ainda mais e agradar Israel. Mas pouco provável que antes dessa eleição Israel faça algum tipo de concessão significativa, porque isso poderia significar a perda de aliados importantes para Benjamin Netanyahu nessa eleição tão importante para ele.
3: A gente já falou aqui mais de uma vez, né? Para o Netanyahu, quanto mais longa for a guerra, melhor. Ele tem muitos assuntos a tratar no momento em que não houver mais o conflito no caminho. Killing, boa, bonita manhã de segunda-feira em Londres.
4: Bonita camisa.
3: Bonita camisa, Fernandinho. Bonito cenário.
4: Ornando com relógio.
3: Uma bonita semana para você, Killing, até.
14: Uma linda semana para todos nós e até amanhã.
4: Até.
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0: 8:28, está no ar mais um É da Sua Conta, iniciativa do PicPay com a Band News FM. A Renata Flores já está conectada com a gente para falar hoje de inteligência artificial, que a gente já usa em um monte de coisas na nossa vida, mas a Renata vai falar sobre como a gente pode usar, inclusive, na nossa vida financeira, né, Renata? Bom dia.
17: Oi, Sheila, bom dia para quem nos acompanha. Sheila, você já reparou que cada vez mais a gente conversa com a inteligência artificial sobre praticamente tudo? Você faz isso?
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0: Eu brigo um pouco com a minha IA, né? Com o chat, eu discordo
17: eu
0: e tal, mas vai lá, eu sempre converso sobre tudo.
17: Eu lembro que semana passada você falou que você faz sempre um prompt muito bem elaborado, né?
0: Falando. 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
17: 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Porque eu acho que a gente está ali naquele momento que a gente pergunta sobre destino turístico, o que cozinhar com aqueles ingredientes que a gente tem em casa, pede ajuda para o trabalho. Mas aí, Sheila, e se desse para a gente conversar com a IA também sobre o nosso dinheiro? Porque aí nem todo mundo consegue ou faz isso nesse momento.
0: Olha só, gente. E aí, qual é o nosso prompt? Do que a gente pergunta? A gente fala da nossa saúde financeira, a gente fala de fatura do cartão, a gente fala do nosso saldo. Do que exatamente? Quais as nossas possibilidades nesse mundo, Renata?
17: São ótimos pontos, ótimas perguntas. 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
0: 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Agora, a importância do prompt, né? 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Enfim, é aquilo que a gente demanda, é aquilo que a gente pede para o nosso chat. Quanto mais informações você coloca, ou quanto mais restrições também, você indica um caminho melhor. Não adianta você colocar, chat, eu devo tantos mil reais na minha conta, quero pegar um empréstimo a todo custo e não importa se para isso a gente precisa matar alguém no meio do caminho. Claro, ninguém vai escrever isso, mas enfim, é importante que você coloque as restrições. Diga lá, por exemplo, tenho um perfil mais conservador de investimento. É legal, já dá um caminho também. Então esse é o prompt, é o que você pede ali para o chat responder. Agora, muito legal e é uma inovação, né, no sistema bancário.
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0: Boa, Renata. 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É da sua conta hoje trazendo orientações sobre a integração do PicPay com a inteligência artificial. Amanhã a Renata está de volta com mais dicas aqui para você que nos acompanha. Um beijo para você. Boa semana, Renata.
17: Um beijo. Ótima semana.
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3: Tô de volta e agora com dica aí pra quem tá na Bonocô, tá na rótula da Abacaxi, precisa chegar no Imbuí. Evite fazer o caminho pela CMDetran, porque o tráfego já tá carregado por lá, deixa reflexos no acesso norte e não encontra vida fácil no mergulho da Lipe. Melhor seguir direto pela BR e depois completar pela Luiz Eduardo Magalhães. Quem tá na Lucaia, precisa chegar no Garcia, evite a Garibaldi, tem retenção desde o complexo viário Repelé. Melhor agora seguir pela Vasco da Gama. 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Não perca! Thiago Costa para Band News FM.
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3: Estou de volta e agora de olho na movimentação da BR-324. Em direção à capital baiana tem retenção a partir do Porto Seco Pirajá e segue até a Jaqueira do Carneiro. Você que saiu de Simões Filho, está na BR-324 e precisa chegar no centro administrativo. Ao se aproximar de Águas Claras, pegue a regional e suba sentido São Rafael para chegar com mais facilidade. A BR em direção ao interior tem só pontos de intensidade em Águas Claras e também Palestina. Como são trechos curtos, não vale o desvio. Você que está em Campinas de Pirajá e segue agora para Candeias, a BR é a sua melhor escolha. 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Thiago Costa para Band News FM.
0: Obrigada pelas informações, Thiago. Agora 8 horas e 36 minutos. Convido vocês a participarem aqui da nossa programação no 987295248. Tá passando por um lugar de engarrafamento. Como é que tá a situação aí por onde você mora? Tem alguma reclamação? Conte aqui pra gente. Quer elogiar? Conte aqui pra gente também. Quer falar do time que no final de semana deu dor de cabeça? 987295248. Seguimos com o nosso noticiário local, porque um levantamento da Neoenergia Coelba indica que mais de 500 batidas de veículos contra postes da rede elétrica foram registradas nos primeiros 6 meses deste ano aqui na Bahia. Apesar da redução de 15% em relação ao mesmo período do ano passado, o número de ocorrências ainda preocupa. As batidas nos locais mais frequentes, né, são na Avenida Paralela, em Salvador. O supervisor de operações da Neoenergia Coelba, Matheus Galvão, comenta que os prejuízos vão muito além dos danos ao motorista e ao veículo.
10: Muito comum uma colisão de poste, uma colisão um pouco mais agressiva, que o poste caiu no chão, esse tipo de coisa. Você vai ter um transtorno na região por conta do poste que está ao chão. Você tem um transtorno financeiro também, que é de fazer toda a reposição da rede ali para garantir que a rede esteja operando de uma forma boa e contínua para todos os nossos consumidores.
0: A reconstrução da rede nem sempre começa imediatamente. Em muitos casos, é preciso aguardar a conclusão da perícia e a liberação da área. Depois que o serviço é finalizado, a distribuidora identifica o possível responsável pelo acidente e pode cobrar os custos dos danos causados. Mas, segundo o advogado Rudolf Matheus Spisch, nesse processo, o motorista também tem direitos.
11: A composição da cobrança, porque não é uma multa, é um ressarcimento. Então ele tem direito de saber aquilo que está sendo cobrado a ele, saber a composição exata da dívida, até mesmo para que ele possa contestar.
0: A melhor forma de evitar esse tipo de prejuízo é a prevenção. Atitudes simples no trânsito podem evitar acidentes e, claro, preservar vidas. E a Polícia Militar prende dois suspeitos e um homem é baleado no bairro de Pernambués, em Salvador. De acordo com a PM, na tarde de sábado, as equipes realizavam uma ronda na Rua das Flores. Ao perceber a presença dos oficiais, um grupo de suspeitos armados começou a atirar. Um homem acabou sendo baleado na ocorrência. Ele foi socorrido para uma unidade de saúde e recebeu atendimento. Dois suspeitos foram detidos. Com eles, foram encontrados e apreendidos um radiocomunicador, celulares, dinheiro em espécie, porções de crack e cocaína. Os presos, assim como o material coletado, foram encaminhados à Polícia Civil. Ainda segundo a Polícia Militar, logo após o caso, um grupo de pessoas iniciou um protesto em um dos acessos ao bairro. No local, os agentes negociaram com os manifestantes e a via foi liberada. O fogo provocado na ação foi apagado pelo Corpo de Bombeiros e o policiamento foi intensificado na região. E uma pessoa morre e outra é baleada no bairro de Cajazeiras 2, aqui em Salvador. Segundo a Polícia Militar, a situação aconteceu no início da tarde de sábado, após relatos de moradores que ouviram tiros na região. Ao chegarem no local, os oficiais confirmaram toda a situação. A pessoa baleada foi levada para um hospital próximo e a polícia procurou por suspeitos, mas até o momento ninguém foi preso. Esse caso é investigado pela Polícia Civil e o policiamento está reforçado na região. E um homem morre após ser atropelado por um ônibus na orla de Piatã, em Salvador. Você veja mais um acidente ali na Avenida Otávio Mangabeira. Porque essa situação, diferente da que a gente falou anteriormente, aconteceu no sábado de manhã e foi flagrada por câmeras de segurança. A vítima foi identificada como Edson Araújo de Almeida, de 47 anos. Nas imagens, é possível ver o momento em que ele atravessa a rua sem nem notar a aproximação de um ônibus. As circunstâncias desse acidente estão sendo apuradas pela Polícia Civil. Mudando de assunto, porque o ex-presidente Michel Temer participa de um evento promovido pela Associação Comercial da Bahia, em Salvador. Esse encontro será no dia 14, na sexta-feira, às 9 horas da manhã. Na ocasião, será exibido o documentário 963 Dias, filme dirigido por Bruno Barreto, sobre o período em que Temer esteve à frente da presidência da República após o impeachment de Dilma Rousseff. A sessão especial destinada a convidados será realizada no cinema do Shopping da Bahia e faz parte das comemorações pelos 215 anos da ACB. Para o concurso da Polícia Civil da Bahia, que oferece 750 vagas, seguem abertas até o próximo dia 8 de setembro. O certame prevê 100 vagas para delegado, 150 para escrivão e 500 vagas para investigador. Todos têm carga horária de 40 horas semanais e exigência de nível superior completo para concorrer a uma dessas vagas. Para delegado, é preciso o concurso de bacharelado em Direito, para investigador e escrivão, o diploma de qualquer curso. A remuneração para o cargo de delegado pode atingir R$16 mil, enquanto o investigador e o escrivão poderão alcançar pouco mais de R$6 mil. Esse edital está disponível no Diário Oficial do Estado. E Um homem é preso em flagrante após invadir a delegacia especializada de atendimento à mulher enquanto perseguia uma vítima de violência em Barreiras, no oeste da Bahia. Segundo a Polícia Civil, isso aconteceu na sexta-feira, quando a mulher havia procurado a unidade para registrar uma ocorrência. E aí o suspeito entrou no local. Ele foi preso por descumprimento de medida protetiva de urgência. Com o homem, foram apreendidas uma pistola e 15 munições. Ele foi submetido aos procedimentos legais e permanece à disposição da justiça. Não, vocês não escutaram errado. A mulher, o homem foi preso em flagrante depois de invadir uma delegacia especializada de atendimento à mulher, porque ele estava perseguindo a vítima. Ela é uma vítima de violência. Foi até essa delegacia, ele já tinha ali uma medida protetiva, descumpriu, invadiu a delegacia, ou seja, o limite da perseguição para a mulher estar em paz, ela não existe. É surreal esse tipo de caso. Lembra que falávamos no bloco anterior sobre esse acidente na Avenida Otávio Mangabeira? Enfim, foi identificado ali a pessoa que morreu e se trata de um garoto de 14 anos. Lembrando, esse acidente aconteceu agora de manhã, ele foi identificado como Yude Santos Rodrigues da Silva. Esse acidente que envolveu dois carros e uma moto, segundo a Trans Salvador. E o local segue ali recebendo a atenção de equipes do SAMU, Serviço de Atendimento Móvel de Urgência, também da Polícia Militar que esteve no local, para poder entender todo esse caso. Olha só, aqui no 987-295-248 tem o Daniel Alves mandando bom dia, Deus abençoe nosso dia. Obrigada, Dan. Você aí ficou feliz? Ficou não, ficou triste, né? Ele que é a Vitória. A Vitória acabou perdendo ontem por 2-0 para o Flamengo. Segue sem vencer fora de casa. Olivia aqui mandando a mensagem dela, disse bom dia, Jana Brocativa. Um beijo para você, Olivia. Obrigada, viu, pela sua participação. Adoro esse apelido, não escondo de ninguém. Teve gente aqui mais cedo também com a gente, o Benedito mandando mensagem de bom dia. Juvenal de Brotas também, que fez a festa da gente na semana passada com caixas de chocolate. Teve aqui também o Diogo Oliveira elogiando o Victor Pinto aí em relação às eleições, né? Ontem também teve debate aqui na Band. Inclusive, vocês assistiram? Qual foi aí a percepção de cada um de vocês sobre os embates? 987-295-248, agora 8h45.
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0: Hora de conversar com o Rodrigo Orengo. Vamos falar sobre o debate da Band no Distrito Federal. O Distrito Federal já nos propiciou momentos muito interessantes, né, na história dos debates.
1: Wesley Roriz.
0: Prometo manter.
1: Quem não se lembra.
0: Toda essa corrupção.
1: Uhum. Eu quero defender.
0: Eu quero defender.
1: Toda essa corrupção.
0: Toda essa corrupção.
1: E dessa, falando em corrupção, né? O Arruda tava, né? José Roberto Arruda foi preso.
0: Sim, e tudo mais. Figurinhas muito carimbadas estiveram no debate da Band, que foi um sucesso também, né, Orengo? Todo mundo compareceu. O que, que se destaca pra gente? Bom dia pra você.
2: Muito bom dia, Megali, Sheila Carla, bom dia a todos. Foi um sucesso mesmo e uma grande diferença nesse debate deste ano, Megali, que a gente tirou os candidatos do centro do poder, né? Brasília é conhecida pelo plano piloto, né? Mas pouca gente fala fora de Brasília de regiões que precisam de uma atenção muito maior, como a região de Ceilândia, que é a região de maior população do Distrito Federal. Então essa foi a diferença do debate esse ano, né? Então os candidatos saíram do plano piloto, foram para a Ceilândia, no Teatro do Sesc em Ceilândia, todos compareceram, todos com representação aqui no Congresso Nacional, 6 candidatos, então um debate grande, cheio, e uma tática muito clara dos candidatos. 5 candidatos, mesmo que de vertentes diferentes, de esquerda, de direita, com foco na governadora Celina Leão, que vai buscar a reeleição, que tenta buscar a reeleição. E até uma estratégia interessante em alguns momentos do debate, uma espécie de alinhamento entre os candidatos de esquerda e aqueles candidatos de centro-direita, né, que disputam eleitorado com Celina Leão. Ela está na frente das pesquisas, então isso, antes mesmo do debate, até na preparação, já estava muito claro, né, no sorteio prévio das perguntas, que ela seria a primeira escolhida a ser perguntada, e não teve jeito, foi dessa forma mesmo, né, com foco na governadora e ela respondendo os 5. Né, momentos de confrontos muito interessantes, com discussão, por exemplo, do tema do 8 de janeiro, que voltou para o debate. Né? Todo mundo esperava que o tema do Master, do BRB, estivesse no centro da discussão e realmente esteve no centro. Esse tema foi pautado em muitas oportunidades pelos candidatos, mas também outros assuntos importantes. Né? A gente citava 8 de janeiro porque Ricardo Capelli foi interventor em 8 de janeiro e é um dos candidatos. A governadora chegou a assumir o governo com o afastamento de Ibanez Rocha temporário naquela oportunidade. Então foi uma disputa interessante entre eles, até por quem teve o protagonismo naquele momento do 8 de janeiro. Agora outros temas também que vieram para a discussão, como saúde, mobilidade, educação, né? E no fundo, claro, tivemos momentos de mais tensão, mas tivemos propostas, proposições, né? Momentos de falar diretamente com o eleitor para apresentar e endereçar questões que precisam ser discutidas no Distrito Federal. Né? Sempre quando as pessoas lembram de Brasília, lembram aqui do Congresso Nacional, do Supremo, do Legislativo, né? No entorno do poder. Né? Mas tem que lembrar que Brasília hoje representa a terceira maior população de uma grande metrópole do Brasil. Né? Então, é o terceiro conglomerado aqui e precisa de discussão de assuntos que vão do ônibus, do metrô, né, da segurança pública, da saúde. Então esses temas entraram na discussão. Interessante, Megali, que eram 6 candidatos, alguns fazendo uma estreia, como Paula Belmonte, do PSDB, participou pela primeira vez de um debate, próprio Ricardo Capelli, que a gente citou, Leandro Graz, que é o representante do Partido dos Trabalhadores, e citou muito o presidente Lula no debate, José Roberto Arruda, que foi uma novidade nesse debate, né, depois de tudo o que aconteceu na Caixa de Pandora, tinha uma grande expectativa desse confronto com o Celina Leão. E o mais interessante, nas estratégias estabelecidas pelas campanhas, esse confronto ele não existiu, não teve o confronto direto. Né? Outros candidatos tiveram oportunidade de fazer pergunta para a governadora Celina Leão. Também o candidato Kiko Caputo, que é ex-presidente da Ordem dos Advogados do Brasil, da OAB, também uma novidade na eleição, até porque Ibanez Rocha foi presidente da Ordem, e foi governador aqui no Distrito Federal. E momentos também que já começam a repercutir muito nas redes, por exemplo, um distanciamento da governadora Celina Leão de Ibanez Rocha. Né? Isso já estava bastante claro em movimentos prévios, mas no debate ficou escancarado. A governadora Celina Leão tratando claramente de diferenciar a gestão dela de Ibanez Rocha em até momentos de críticas ao ex-governador, né? Então, um debate com muita repercussão e aquelas estratégias claras que já ficam definidas aqui para o futuro dessa eleição do Distrito Federal.
0: Muito bem, Orengo. Boa semana para você, até.
2: Boa semana, até mais.
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2: Agora, 8 horas e 54 minutos. Muito bom dia para você, ouvinte da rádio Band News FM. Eu sou Roger Caroso. Ao meu lado, na operação de áudio, Adriano Júnior. E estou por aqui trazendo as principais informações do noticiário local. Antes disso, a gente vai conferir as informações do trânsito.
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4: De volta e atualizado o motorista sobre a Cidade Baixa, isso porque ali na Avenida Jequitá o tráfego está começando a apresentar melhoras. Quem está saindo agora da Luiz Eduardo Magalhães e vai realizar a travessia, dá para seguir pela Via Expressa Jequitaia. Agora, se for lá para Roma, pode seguir por esse caminho, vai encarar um pouquinho de retenção na aproximação largo da calçada, mas nada muito complicado e logo depois é caminho livre. Já para quem está saindo agora da Feira de São Joaquim, do sistema Ferryboat e precisa chegar na BR, nesse sentido pode pegar a BR que está livre e vai chegar com facilidade. 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Thiago Costa, para Band News FM.
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5: Agora com o noticiário local, a luz solar é a força dos ventos, que já produzem mais de 20% da eletricidade do país. Mas nem toda essa energia tem sido distribuída. Quando a rede elétrica não consegue escoar toda a produção, o operador do sistema precisa reduzir a geração. Em alguns períodos do ano, esse corte pode passar de 20%. Para evitar que essa energia limpa seja perdida, o governo federal vai realizar o primeiro leilão para contratar sistemas de armazenamento. Mais de 6 mil projetos foram submetidos. A maior parte deles está no Nordeste. O leilão está previsto para acontecer no mês de dezembro e o início da operação deve ser em 2028. O engenheiro eletricista Sérgio Pitombo explica que a energia elétrica será distribuída para o uso em horários específicos.
6: E essa energia armazenada, a gente vai utilizar ela no horário de pico, que é aquele horário que compreende entre as 18 e 21 horas, onde temos vários distúrbios nesses horários.
5: O diretor-presidente interino da CCEE, Câmara de Comercialização de Energia Elétrica, Ricardo Simabucu, destaca que o leilão deve gerar mais competitividade entre as empresas.
7: À medida que os leilões de contratação de bateria forem se consolidando, é bem plausível imaginar que vai baratear cada vez mais o custo desses empreendimentos e fazer com que eles se tornem mais competitivos. E com isso, aumenta a penetração das baterias no sistema brasileiro.
5: Nesta tecnologia, a energia limpa é armazenada em baterias, fica à espera e depois pode ser liberada. O sistema foi pensado para oferecer mais segurança a toda a rede elétrica. É isso que explica o pesquisador especialista em energia renovável, Raul Santos.
8: Com sistemas gerados, você, de acordo com o tipo de central geradora, você pode sustentar uma cidade até 5 dias, né? Tem os menores, que é 1 dia de geração, mas a ideia, essas baterias, elas não vão entrar para substituir totalmente. Elas vão entrar com um apoio.
5: Agora 9 horas e 1 minuto.
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3: Hora de conversar com o Carlos Andreasa. Andreasa faz o recorte aqui do debate da Band no Rio de Janeiro, que não teve a presença do prefeito Eduardo Paes, melhor colocado nas pesquisas. Já adiantei aqui que, um pouquinho da nossa conversa, Andreasa, que isso não costuma ter consequências para o candidato. Será que dessa vez terá? Bom dia para você.
4: Fala, Luiz Megali, Carla Brigato, Sheila Magalhães. Bom dia, meus amores. Fujão, ponto. Sem dúvida nenhuma, fugiu do debate público e deve satisfações, os candidatos devem satisfações ao eleitor. Então, esse é um dado incontornável que a gente precisa sempre sublinhar. Não é um desrespeito à Band Rio, não vir um candidato ao debate. É uma desconsideração para com o eleitor que espera satisfações de alguém que ia governar o estado do Rio de Janeiro. O Eduardo Paes conhece o município do Rio de Janeiro, de que foi prefeito eleito quatro vezes. Outras duas ele tentou, essa é a terceira, tentou ser governador do estado e não conseguiu. Então há uma comunicação de que o eleitor do Rio de Janeiro, historicamente, não tem por ele o mesmo apreço que o cidadão da capital. Seria uma chance de ele falar a esse eleitor. Não foi, acho, a gente gostaria que sim, que o eleitor punisse quem não vai a debate, mas acho que não é, raramente é, nesse caso ele tem uma vantagem muito grande, e fugiu do Antônio Garotinho. Aliás, essa é, o Antônio Garotinho, franco atirador no debate de ontem, né? Então, essa é a razão porque o debate foi, não pela ausência de Eduardo Paes em si, mas pela organização do debate em função da ausência de Eduardo Paes, produzindo um debate ruim, um debate fraco, do ponto de vista de conteúdo, de qualidade, de exame de propostas, um debate ruim, organizado, eu repito, em função da ausência de Eduardo Paes, e aí algumas estratégias aparecendo. Antônio Garotinho, que se transformou

0: de acusações mesmo, graves, a Eduardo Paes, o ausente, ao mesmo tempo desafiando o tempo todo e citando Douglas Ruas, o candidato bolsonarista do PL do Rio de Janeiro, que é o seu adversário direto na tentativa de ser o principal desafiante, Eduardo Paes. Então o debate teve esse aspecto curioso, porque Eduardo Paes é o favorito, lidera as pesquisas, não estava presente, Garotinho é um fato novo nessa eleição, porque começou essa corrida inelegível, se tornou elegível no curso desse processo, a campanha ainda nem começou, pode ser que ele se torne inelegível novamente, mas ontem ele era alguém que tinha como objeto Eduardo Paes, o favorito, mas também Douglas Ruas, que ele precisa ganhar a segunda posição se quiser ir para o segundo turno, na hipótese de que haja segundo turno no Rio de Janeiro. Não se dá para descartar a hipótese dessa eleição terminar em primeiro turno. O outro nome importante a citar é Douglas Ruas, Megali, que é o candidato bolsonarista, o candidato ligado a Cláudio Castro, a Rodrigo Bacelar, o ex-presidente da Alerge, preso. Ele, Douglas Ruas, o atual presidente da Assembleia, absolutamente alvo também de Antônio Garotinho em função dessas relações todas. Então, alguém que teve que se defender muitas vezes, e uma posição difícil. E se apresentar ao eleitorado, porque é muito desconhecido, não é um político conhecido como é Garotinho. Então, essa foi a tônica desse debate de defesas, ataques, apresentações, né? Apresentações ao mundo, apresentações, no caso de Douglas Ruas, quem sou eu, por que estou aqui, uma tentativa sempre de se firmar como alguém singular. Eu sou Douglas Ruas, não tenho padrinho político, tentando se desvincular o tempo todo da sua origem, do seu grupo político. E curiosamente, uma eleição aqui no Rio de Janeiro, ao contrário da de São Paulo, pelo que eu pude ver, aqui no Rio, Megali, a eleição teve zero conotação nacional. Isso é um aspecto até positivo. Poderiam ter aproveitado isso para discutir a situação do Rio de Janeiro mais a fundo. Mas o fato é que não houve Lula, não houve Bolsonaro aqui no Rio de Janeiro. Senão, muito rapidamente, a questão foi mesmo dos problemas aqui locais da cidade. E aí a gente acabou indo para o campo das situações, digamos assim, policiais. Não houve referência a Bolsonaro, nem a Flávio Bolsonaro, pouca referência a Lula, um debate local, mas sobre as mazelas locais, muita conversa sobre segurança pública, de acusações mútuas sobre o que não se fez, em vez de propostas, enfim. Um debate limitado, mas... aliás, quem brilhou mesmo foi Adriano Araújo na condução do debate.
1: E aqui o Rodolfo também foi bem demais. Ô, Andreasa, você volta daqui a pouquinho às 14h no Tem Método, mas antes tem Vitrolinha.
0: Amantes da Noite, na voz do Jorge Aragão, disco Um Jorge, samba de Dida e Dedé da Portela. Beijo, meus amores.
1: Beijo, até.

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2: Eu sou o Sérgio Aib e está começando agora o Minuto do Empreendedor, apresentado pelo BTG Pactual Empresas, que tem entre os seus propósitos ajudar os empresários e empreendedores a alcançarem o sucesso. Na minha companhia, Emílio Sanches, CEO da Estapar. Emílio, na sua opinião, quais valores e atributos os jovens empresários e empreendedores devem praticar para alcançar o sucesso?
3: Sérgio, eu acho que nos dias de hoje, os jovens estão com muita pressa. A dica que eu poderia dar é resiliência. Tenha tranquilidade, porque tudo acaba dando certo. Trabalhe, se esforce, estude e a sorte ajuda essa turma. Tendo resiliência, a sorte vem e se estiver pronto para isso, a posição vai ser sua.
2: Muito obrigado, Emílio Sanches, CEO da Estapar. 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

0: trabalho na semana passada, mas não apareceram e a alegação foi de compromissos ligados à campanha eleitoral. Então, a partir de hoje, Câmara e Senado fazem o chamado esforço concentrado, todos, né?
1: Todos. É demais, né?
0: Chamado esforço concentrado, prometem analisar os projetos que aguardam votação, entre eles, o fim da escala 6 por 1, atualizações dos valores do MEI e o PL da misoginia.
1: Esses caras são pagos não para serem candidatos, né? Eles são pagos para serem deputados.
0: Uhum.
1: É escandaloso que consigo dizer em voz alta. Eles dessa vez nem tentaram nos enganar, né? A gente tem compromissos mais importantes. O que é mais importante do que você ser deputado? Você ganha muito bem pra isso. Ah, é eu garantir que eu serei de novo.
2: Uhum. É. Campanha.
1: É. Vocês não são pagos pra... Não é nenhum interesse público na sua candidatura. O interesse é seu. O interesse público é no seu trabalho. É você prometer, você fazer aquilo que você prometeu. É você defender um recorte da população, o Brasil. É pra isso que você é pago, cara. Você não é pago pra ser candidato. É incrível, né? É incrível, mas a gente já falou isso. A gente fica gritando aqui meio que pro vento, né?
0: Pois é. Agora 9h10? 9h10, em dois minutinhos tem Juliana Rosa por aqui.
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1: Nove horas, nove minutos, pelo horário de Brasília. Período extra de recesso do Congresso Nacional termina hoje, hein? Aquele período lá que eles mesmos, né, deputados e senadores, se deram de presente, se mimaram. Bem, eles deveriam ter voltado

0: Hora de conversar com Juliana Rosa, depois de mais um corte, uma lasquinha, né? Uma fatiazinha de quem tá de dieta no corte de juros da semana passada. A nossa dúvida é se ainda haverá novos cortes neste ano. Por que a dúvida, Josi? Estamos em agosto ainda, bom dia para você.
1: Pois é, né? E tanto juro ainda para cortar, né? Bom dia para você,
0: tem bastante, tem muito bolo ainda.
2: Uma taxa de 3%, tem dúvida, né? Mas...
1: Pois é, e aí até é estranho, né, a gente está discutindo isso, mas essa é a realidade, viu? Bom dia para vocês, bom dia para você que está aqui com a gente na Band News FM. A discussão nesse momento é se ainda teremos espaço para pelo menos mais um corte de juros nessa lasquinha aí, nesse ritmo homeopático do corte de juros esse ano, com uma taxa de juros tão alta, né, ou se pode ter sido o último corte de juros de 2026, esse agora da semana passada. O que tem levado o Banco Central a reduzir juros, mesmo que devagar, e pode continuar levando a esse ciclo aí de corte de juros, é que tanto os números da inflação quanto os números da economia vêm mostrando um arrefecimento. Os dados da inflação estão vindo mais baixos e os números da economia também. Os dados que a gente trouxe, inclusive mais recentemente, vieram bem piores do que o previsto. Os dados da produção da indústria, por exemplo, mostrou um baque ali de quase 2% da queda da produção industrial, já vindo de uma queda no mês anterior. Os dados do emprego também estão vindo mais fracos, com uma geração de vagas menor. E agora a perspectiva daqui para frente é que até setembro, que é a próxima reunião do Copom, né, do Banco Central, os dados da inflação permaneçam ali comportados, os números devem vir perto do zero, ou um pouquinho para baixo ali, ou até inclusive com deflação. Os dados da economia também, a expectativa é essa, que a economia fique andando de lado com essa taxa de juros alta, o endividamento pesado. Então a perspectiva é que a economia fique andando de lado nos próximos indicadores agora daqui até o fim do ano. Agora, no entanto, ali, o Banco Central ele colocava ali no comunicado que você tem hoje mais riscos de alta da inflação do que de baixa. O que pode atrapalhar? A questão do El Niño, que a gente tem falado muito aqui, que deve ser o pior El Niño da história, então um efeito climático que deve atrapalhar muito a agricultura e preços de alimentação. A parte das incertezas para o futuro ligada à questão eleitoral, então isso está contaminando muito a questão das expectativas futuras. Então o Banco Central tem falado muito isso, porque quando você não acredita, quando você tem uma expectativa futura que não converge ali com a queda da inflação, isso acaba virando aumento de preços. Os empresários ficam com medo do que vai ser o futuro e acabam reajustando os preços agora de forma mais intensa. E a outra questão é que normalmente vai se aproximando muito a eleição, e ainda mais uma eleição tão polarizada como essa, tão competitiva, que bancos centrais normalmente não tomam decisões muito perto ali de eleição. Não está escrito em pedra, mas é algo que normalmente acontece. Então, assim, no fundo, assim, até setembro, que parece muito longe, né, mas daqui a um mês, tem tanta coisa ainda que pode acontecer. Esqueci de falar do petróleo, né, que continuamos acompanhando esse imbróglio, que é tanto o argumento para manter juros quanto para cortar, ele pode ser muito bem justificado. E eu estou lendo aqui alguns relatórios que me chamou a atenção. Um economista escreve assim no final aqui do relatório, citando aqui Metamorfose Ambulante, ele fala: eu vou desdizer tudo aquilo que eu lhe disse antes. Estão dizendo que está difícil, realmente, que está valendo hoje, daqui a um mês pode não estar valendo mais nada, viu? Ambulante,
0: eu prefiro ser. Se hoje eu reduzo, amanhã já não cortou. Se hoje... Bela lembrança, Ju. Boa segunda e boa semana para nós. Até.
1: Até, um beijo.

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0: Tô de volta e atualizando o motorista sobre a Avenida Paralela, isso porque em direção centro tá começando a apresentar melhoras. No Trubugio o trecho agora é curto, então quem tá saindo de São Cristóvão e segue pro centro administrativo ou Cabula, dá pra fazer o caminho pela Paralela. Agora da saída do Cabula até Pernambués ainda tá carregado. Se o compromisso for na Pituba, Rio Vermelho, melhor cortar pela Orlando Gomes e seguir pela Orla. Em direção ao aeroporto também, tá começando a apresentar melhoras, o trecho agora já não é tão longo, mas não vale o desvio. Você que está saindo agora de Pituaçu e segue para o centro de Lauro, a Paralela é a sua melhor escolha. 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Tiago Costa, para a Band News FM.
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0: De volta e agora de olho na movimentação da Estrada do Coco, em direção à capital baiana, tem um pouquinho de retenção entre o Cajê e Tinga. Você que está saindo de Portão e segue para Paralela, apesar disso, não vale o desvio. Pode seguir pela rodovia, só trafegue com atenção. Em direção ao litoral norte, tem retenção no final da Caribé e segue até pouco depois da estação de metrô aeroporto. Quem está saindo da Paralela e tem um pouquinho mais de pressa indo para o centro de Lauro, corte por dentro do aeroporto acessando o Bambuzal, retorne e depois siga pela Rua das Locadoras. 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Tiago Costa para Band News FM.
5: Obrigada pelas informações, Tiago. Aqui no 987295248 você participa da nossa programação. Mandar um abraço para quem? Roberto Aquino disse, também estou por aqui. Bom dia a todos. Roberto Aquino do Imbuí. Obrigada, Roberto, pela sua contribuição, participação. A Merino falou só mais cedo. Aqui, quem falou aqui com a gente agora foi o Érico Rocha. Ele disse, gosto quando o Lore te chama assim, Jana. Provavelmente em referência ao Jana Brocativa, que é Olivia, que eu citei no local há pouco. Não foi disso que eu gostava bastante também. Um ouvinte de final 3034 mandou um áudio pra gente. Nesse horário é muito complicado a gente conseguir ouvir o áudio pra colocar no ar. Então se puder escrever é sempre uma boa solução. Aqui, tá bom? Agora 9 horas e 24 minutos.
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7: Não há tempo para mais nada. Obrigado pelo carinho e pela companhia. Amanhã tem mais, às 7 horas da manhã. Boa semana, gente.
8: Beijo. Valeu, boa segunda.
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4: A BYD apresentou o primeiro SUV coupé 100% elétrico, o Sillion 7. Ele tem preço a partir de R$ 339.990 e já está disponível na rede da concessionária da marca. Equipado com tração integral, AWD, o modelo entrega 531 cavalos de potência e 690 Nm de torque. O resultado é uma aceleração de 0 a 100 km por hora em 4,5 segundos e velocidade máxima de 215 km por hora limitada eletronicamente. Com 4,83 metros de comprimento, 1,92 metros de largura, 2,93 metros de distância entre eixos, o SUV Coupé Premium da marca chinesa tem rodas esportivas de 20 polegadas com pneus Michelin 245/45 R20. O Sillion 7 entrega a versatilidade de um SUV e o desempenho de um esportivo de alta performance. Dentre os itens de segurança, lá vão 9 airbags frontais, laterais, cortina e um airbag central entre os bancos. E um pacote completo de assistência à condução, o ADAS 2, com recursos como o controle de cruzeiro adaptativo e inteligente, o ACC, e de frenagem automática de emergência, o AEB.
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3: 9 horas 32 minutos. Bom dia para você aí ligadinho na Rádio Band News FM. Segunda-feira, 10 de agosto de 2026. Mais uma semana de agosto começando. Obrigada pela sua companhia mais uma vez. Vamos seguir juntinhos até às 11 da manhã aqui no seu jornal Band News. Karina Araújo, bom dia para você também.
4: Muito bom dia, Maria Lorena Alves. Tá até passando rápido agosto, eu tô achando.
3: Não fala, viu, Karina? Nem fala, viu? Deixa ele fluir no tempo dele.
4: Deixa ele, vai a
3: isso. Vamos lá, a gente vai começar, claro, com o falar do debate da Band realizado ontem. Primeiro debate entre os candidatos ao governo do estado, que aconteceu ontem à noite com transmissão da Band Bahia para mais 40 emissoras de rádio da Band News FM. E também para um alcance de mais de 14 milhões de pessoas. A gente inclusive fala que propostas, críticas e embates marcaram esse primeiro encontro entre os candidatos ao governo da Bahia, seguindo os critérios estabelecidos pela legislação eleitoral. Ficaram frente a frente Jerônimo Rodrigues do PT, ACM Neto do União Brasil e Ronaldo Mansur do PSOL. No primeiro bloco, eles responderam a uma pergunta elaborada pelos jornalistas do Grupo Bandeirantes sobre o combate à violência contra as mulheres. A ACM Neto falou sobre ampliar as condições para que as mulheres vítimas de violência tenham independência financeira e consigam romper com os agressores.
5: Nós estamos apresentando uma proposta, é um apoio financeiro que nós vamos dar às mulheres de baixa renda por até 24 meses. Porque a gente sabe que normalmente o agressor é o companheiro. E a mulher muitas vezes não denuncia porque ela tem medo de não conseguir manter o sustento dos seus filhos. A mulher vai receber qualificação profissional, noções de empreendedorismo e apoio para a inserção no mercado de trabalho.
6: Enquanto isso, Jerônimo Rodrigues, que busca a reeleição, declarou que caso seja escolhido novamente pela população, pretende fortalecer o apoio aos municípios no enfrentamento à violência de gênero.
7: Quero dizer que a Bahia foi o primeiro estado a constituir uma Secretaria Estadual de Políticas para as Mulheres. Nós estamos fazendo um trabalho com a SPM, como assim chamamos a Secretaria, para que essas ações repercutam nos municípios, para que cada município possa ter, talvez não uma secretaria, mas uma coordenação, um órgão dirigente que possa, nos 417 municípios, ter amparo na ressonância dessas políticas.
3: Já Ronaldo Mansur, do PSOL, defendeu a expansão da rede de delegacias especializadas no atendimento às mulheres.
8: No nosso governo, essas delegacias vão funcionar 24 horas por dia e nós vamos aumentar as delegacias de atendimento à mulher. É preciso ter condições de trabalho específicos para as mulheres. A gente sabe que nós somos criados numa educação machista, patriarcal. Nós temos que todos os dias combater o machismo e por isso nós temos que encarar a violência contra a mulher como um problema de Estado.
6: Em determinado momento do debate, ACM Neto e Jerônimo Rodrigues protagonizaram um embate durante uma discussão sobre a situação das estradas baianas. Aí a jornalista Carolina Rosa, mediadora do debate, precisou intervir para restabelecer a ordem.
9: O senhor pode solicitar...
10: Que ele disse aí.
9: O senhor vai vir aqui responder. Agora à frente, por favor, candidato?
10: Claro, mas...
9: Porque agora a vez o candidato ACM Neto.
10: É num bloco, eu tenho que pedir...
9: O senhor está pedindo direito de resposta em relação a Mansur ou em relação a
10: ele
9: Cimento?
10: Me falou que eu falei mal de Lula, eu não falei isso.
9: Em relação
10: a... Eu falei que botei na conta de Lula as estradas da Bahia, eu não falei isso.
9: Bom,
10: eu
9: acho que terá a oportunidade de falar agora também, Bolsonaro. Candidato. Porque o candidato ACM Neto tem um minuto para fazer a pergunta agora.
3: Na terceira etapa, os candidatos interagiram com a sala digital Band, desenvolvida em parceria com o Google, e responderam a perguntas sobre os assuntos mais comentados na internet durante o debate. Os temas passaram por áreas como educação, saúde e economia. Além disso, os jornalistas, né, eu participei, Luiz Felipe Veloso e Victor Pinto, questionaram os participantes sobre o uso de câmeras corporais por policiais, combate ao crime organizado e a estrutura do PlanServ. Ao fim do encontro, os candidatos fizeram uma avaliação da participação no confronto. A CM Neto disse que procurou questionar os adversários sobre temas que considera entre os problemas mais urgentes da Bahia.
5: E mesmo os outros dois candidatos fazendo um jogo combinado, mas eu acho que ficou muito claro quem é que quer mudar a Bahia, quem tem as melhores propostas para mudar o futuro do nosso estado. Eu procurei passar isso ao longo de todo o debate, é claro, confrontando o governador com promessas que fez e não cumpriu, com os problemas atuais da Bahia, mas também sinalizando esse caminho de futuro, as nossas ideias, que pode ser solução para os mais graves problemas dos baianos.
6: Jerônimo Rodrigues destacou que pretende dar continuidade a propostas que, segundo ele, são consideradas fundamentais para a campanha.
7: Tem que promover realmente o debate, porque quem está em casa quer estressar o tema para a gente poder colocar melhor. E acho que o debate em torno dos três nomes aqui, acho que é importante, cada um com seu olhar diferente, mas cada um tendo a chance de apresentar o que é que vai querer fazer. Principalmente nos temas colocados aqui de educação, de desenvolvimento econômico, meio ambiente. Gostei muito, quero parabenizar e dizer que nós teremos ainda outras oportunidades de fazer um debate com a sociedade.
3: Ronaldo Mansur voltou a defender mudanças em áreas como educação, segurança pública e desenvolvimento sustentável do estado.
2: O candidato Antônio Carlos Magalhães em nenhum momento negou os bolsonaristas ao seu lado. A gente viu que o candidato Jerônimo, ele fez promessas e isso nós vamos cobrar. A gente acredita que é possível uma mudança radical na segurança pública, na educação, no desenvolvimento econômico sustentável no estado da Bahia.
6: O professor da Universidade Federal da Bahia, Jaime Barreiros, considerou positivo o resultado do debate.
11: Eu acho que o debate é o ápice da eleição. Tem o dia da votação, que é o grande momento, mas o debate é aquele momento em que os candidatos podem se enfrentar sem o marqueteiro, sem o filtro, e o eleitor tem condições de avaliar muito melhor qual é a proposta de cada um. Então eu achei que foi muito interessante. As perguntas foram direcionadas a temas relevantes como saúde, segurança, educação. Muito positivo.
3: A mesma análise foi apresentada pelo cientista político Cláudio André de Souza.
12: Várias questões interessantes. Me chamou muita atenção o tema da saúde e da segurança pública como duas grandes preocupações do eleitorado baiano. E vejo que, sobretudo, os dois candidatos, né, Assemi Neto e Jerônimo Rodrigues, conseguiram, de fato, partir para a ofensiva, fazer o confronto de ideias. Ronaldo Mansur, de alguma forma, buscou ali uma espécie de terceira via, mas por questões ideológicas e partidárias, ele se coloca no campo mais próximo, né, do presidente Lula e do PT. E vejo que foi um debate muito interativo, muito dinâmico.
6: O diretor regional da Band Norte-Nordeste, Augusto Corrêa Lima, ressaltou a tradição da emissora na realização de debates eleitorais.
13: É quando as pessoas começam a perceber que existe eleição. Então, a gente costuma dizer que a eleição só começa após o debate da Bandeirantes.
3: É, a diretora de jornalismo da Band Bahia, Zuleika Andrade, definiu o debate como um momento de celebração da democracia.
14: É uma tensão muito grande, é uma responsabilidade, mas a gente já tem um tempo que faz isso e é um prazer muito grande, porque o debate, eu costumo dizer assim, que é a festa da democracia, né? É o momento que o eleitor tem de poder conhecer as propostas dos candidatos e até escolher seu voto, se for o caso.
3: Pois é, um debate importantíssimo, com repercussão hoje, ao longo da semana, com certeza. Parabenizar aqui a todos os envolvidos para que esse debate acontecesse, toda a emissora mobilizada. A gente entrou ao vivo desde as 5 da tarde, 3 horas antes do início do confronto, marcado para as 8 da noite. E deu tudo certo. E Victor Pinto está aqui com a gente. Daqui a pouquinho ele vai voltar para a coluna completa. Agora é só uma entradinha, né, Victor? Um aperitivo. Bom dia para você.
15: Bom dia Karina, bom dia Lorena, bom dia meu querido Adriano. A alegria de Adriano Júnior quando eu entrei hoje no estúdio,
3: eu vi.
15: Foi um negócio contagiante.
3: Foi a energia que contagia.
15: Tá? Bom dia a todos. Pois é, um debate que... O debate não é definidor de eleição, mas debate é um instrumento que faz com que a opinião pública possa... pensar se vota de um lado, vota do outro, né? várias ponderações eu tenho para fazer sobre o debate, sobre o desempenho de cada um dos candidatos. Isso a gente vai deixar para daqui a pouco, para segurar a audiência 10 horas da manhã.
3: Quando eu voltar com, aí, com, gente.
15: Com a coluna no horário habitual. Isso se não me chamarem atrasada, né? Né, Adriana? Se não
3: estar atrasada, não há, né? Calma, Vitor Pinto.
15: É para ser 10 horas, né?
3: É uma exceção.
15: Mas vamos lá. Temas pertinentes: segurança pública, saúde, a questão da fila da regulação, essa questão da violência contra a mulher. É um tema que está muito atual e muito para a gente aqui da Band, que está encabeçando uma campanha sobre esse assunto, muito importante. PlanServ, privatização ou não do PlanServ, foi um tema que eu levei para o debate, que, na minha pergunta. Agora, a questão da infraestrutura, as estradas, né? A famigerada BR-324, que muita gente ontem à noite estava no engarrafamento da BR, acompanhando o debate pelas rádios, indo pela demanda, né? Se estava passando por feira, conseguia sintonizar uma rádio de feira transmitindo o debate. Quando chegava aqui em Salvador, mudava para Band News, para quando o sinal mudava. Mas teve um tema que passou batido. Até falei isso mais cedo com o Roger aqui no Bora Salvador, e falei, conversamos ontem, eu e Luiz Felipe Veloso, no pós-debate, que foi corrupção. Não se falou nada de Operação Verlin, não se falou nada de Banco Master, não se falou nada de Operação Compliance Zero, porque é aquilo que até brincamos, né, Lorena, no Bora Nordeste mais cedo. É aquela máxima: se me atacar, eu vou atacar. Se tocar no assunto, eu vou pra cima. Porque todos os lados, a sopa de letrinhas está aí quente, aquecida, fervilhando para todos os lados, tanto do lado de Jerônimo Rodrigues quanto para o lado de ACM Neto. Agora, quem poderia ter usado e abusado desse tema para, de certo modo, arranhar a imagem perante a opinião pública dos dois lados, se assim quisesse, era Ronaldo Mansur. E ele não fez. Porque até então você não vê o PSOL, você não vê integrantes do PSOL em nenhum desses escândalos de operações que avaliam aí supostas, que possuem indícios de corrupção. Então, acho que faltou isso. Acho que para ter uma cerejinha do bolo, assim, do tema assim, latente, faltou isso. Poderiam ter aprofundado mais sobre o interior da Bahia, problemas pontuais do interior da Bahia. Jerônimo, que acabou usando o interior para atacar Neto, para falar de Vitória da Conquista e falar de Feira de Santana. Mansur, que trouxe o caso da Serra da Chapadinha, que poderia ser um calcanhar de Aquiles ali para Jerônimo Rodrigues Meio Ambiente. Então, esses temas foram bacanas. Agora é o processo da repercussão. São os cortes. Os cortes que vão repercutir no Instagram, no TikTok, as matérias que saem nos sites, os links que vão ser compartilhados, as outras emissoras que já começam a colocar trechos desse debate, porque, repito, o debate não é um organismo definidor, mas ele molda a opinião pública, ele molda o que a gente chama no jornalismo de agendamento. Uhum. A gente vai ouvir falar muito sobre debate essa semana, na próxima semana, se não ocorrer algum fato assim
3: extraordinário,
15: né? Porque o debate por si só, para o processo eleitoral, ele já é um evento extraordinário. Ainda mais quando, na eleição passada, no primeiro turno, o fujão foi ACM Neto, e no segundo turno, o fujão foi Jerônimo Rodrigues. E agora a gente teve a oportunidade, 4 anos depois, de ter os dois se enfrentando tete a tete, cara a cara, a parabenizar os candidatos por não terem fugido da raia, diferente de outros estados que em cima da hora tiveram.
3: Perceberam um erro, né?
15: E depois, perceberam o erro do impacto que é faltar a um debate e a repercussão que isso causa. Mas, vida que segue, a gente agora aguarda o desenrolar disso. Eu daqui a pouquinho vou estar de volta para poder comentar sobre cada um, as minhas percepções sobre cada um dos candidatos que aqui estiveram, e dizer da alegria de fazer parte dessa equipe maravilhosa do Grupo Bandeirantes de Comunicação. Já é o meu quarto debate.
3: Já, Victor? PhD debate. Já, você.
15: Dois debates no segundo turno, em 2022. Porque foi um debate que acabou virando uma sabatina, né? Sim, mas que seria debate. Em tese entra na conta do debate, que acabou virando uma sabatina.
3: É um debate.
15: Prefeitura de Salvador e agora um debate para o governo. Será que teremos segundo turno? Será que vai ter mais um debate aí para minha conta esse ano?
3: A conferir. Pela sua cara, tô achando que você quer que tenha, né?
15: Ah, eu queria que esticasse mais um pouco.
3: Bom, pra gente é bom trabalhar. E do segundo turno costuma esquentar bem mais. Bem
15: mais, e são três
3: direto,
15: semanas. Sim. São três semanas que a gente não dorme. Porque se o primeiro turno é acirrado, coisa é o segundo turno. Mas eu acho que a eleição da Bahia, seja pra quem for, o resultado, é, na minha opinião, é no primeiro. O que deve ir para o segundo turno é a eleição presidencial. Essa sim a gente vai ver se alongar, se esticar um pouquinho mais no debate, principalmente da opinião pública. E, resumindo, parabenizar a Band, parabenizar toda a nossa equipe, porque, minha gente, não é um trabalho fácil. É uma responsabilidade tanta. Quando deu ali 10 horas da noite, 10h10, nós encerramos tudo. É tirar um peso das costas, porque assim, ufa.
3: Conseguiu dormir?
15: Assim, fui dormir 1 da manhã, porque a gente sai daqui, mas a adrenalina fica em alta, né? E acordei 4h30.
3: Então, nessa pegada aí. São as horinhas. Soninho tá batendo agora.
15: O soninho tá batendo agora.
3: A gente fica repassando, né? Os temas, assim, os acontecimentos.
15: Eu precisava também, nesse intervalo aí, do fim do debate pra hoje de manhã, rever alguns trechos, ligar para algumas fontes. Imagina, teve fonte que me atendeu ontem quase de madrugada, que também estava acordada.
3: Na adrenalina,
15: Na adrenalina, acompanhando o debate. A galera que gosta de consumir política, tanto pessoas ligadas a Ronaldo, quanto pessoas ligadas a Neto e pessoas ligadas a Jerônimo. E eu conversei, bati bola para poder também entender se a minha percepção estava batendo com essas fontes também que gostam de acompanhar debate, mas... Por isso que acordei 4h30 da manhã, porque também para poder ver a repercussão hoje de logo de manhã cedo, porque tinha entrada ao vivo no Bora Salvador. Então, a nossa rotina é essa, minha gente. E para desacelerar, só depois do dia 4.
3: Isso que você falou do agendamento é muito interessante, porque com a Band ele abre os debates, acaba que muitos dos temas que são tratados aqui depois vão ser tratados em outros debates, em vai outros lugares, né? Nas vai sabatinas, norteando, né? Se pega o gancho daqui e esses desdobramentos, esse agendamento realmente acontece. Então a Band também, ela acaba tendo esse papel aí de pautar os debates políticos que acontecem em períodos, né, pré-eleitorais, pelo fato de abrir o caminho, de ser a pioneira, de abrir esse calendário de debates entre candidatos, né?
15: Verdade.
16: E dia 23 de agosto, minha gente, tem um debate entre os presidenciáveis, né, os candidatos à presidência da República.
15: Parece que o Lula
16: não vai, né? Não confirmou ainda, mas muita coisa pode mudar, né?
15: Em um segundo tudo pode mudar,
16: pois,
15: né?
16: Pois é, em 13 dias, então...
15: Pois é, mais ainda.
16: Vamos ver, vamos acompanhar, mas já fica marcado aí para você. 23 de agosto. Victor Pinto volta já já. Inclusive, nosso ouvinte já pode mandar mensagem também. 987295248. Pode comentar do debate também, fique à vontade, viu? Vamos com o trânsito? Tiago Costa tá chegando.
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19: Oi, Maria Lorena, bom dia para você, bom dia para Karina e também para os nossos ouvintes. Uma excelente segunda e boa semana. Vou começar atualizando o motorista sobre a Avenida Paralela, isso porque direção centro tá dando menos trabalho agora. Ali no Torobogi já não encara tanta retenção. Saindo de Mussurunga pro centro administrativo, Sussuarana ou pra São Rafael, pode fazer o caminho pela Paralela. Agora, se for pro meio empresarial, como lá no final ainda tem retenção, corte pelo Orlando Gomes e siga pela Orla. A BR-324, em direção à capital, tem retenção ali na Jaqueira do Carneiro. Quem tá em Águas Claras e precisa chegar na Cidade Baixa, corte pela ligação Lobato Pirajá e complete pela Suburbana. 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Tiago Costa para Band News FM.
16: Obrigada, Tiago. 9 horas e 50 minutos. Mande sua mensagem para cá, 987295248. Também vamos dar espaço para o futebol daqui a pouquinho. Bahia empatou, Vitória perdeu, minha gente. Adriano, fique na sua, Adriano.
3: Fique na sua, gosta.
16: Logo hoje. Tá bom. Amerino, Maurício, né? Tá perguntando aqui pelos torcedores da Vitória. Deixa aí que o seu vai chegar, viu? 9h51, vamos para um rápido intervalo, já já voltamos.
3: Até já.
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16: 9:52, estamos de volta com o Jornal Band News. Uma notícia muito triste: um garoto de 14 anos morre após um acidente na Avenida Otávio Mangabeira, no bairro de Itapuã, aqui em Salvador. Situação registrada hoje de manhã. Polícia Civil identificou a vítima como Yude Santos Rodrigues da Silva. Segundo informações da Transalvador, o acidente envolveu dois carros e uma moto. Equipes do SAMU e das polícias militares estiveram no local acompanhando a ocorrência. As causas do acidente ainda são investigadas. Mas já começamos a semana com essa notícia triste. Um jovem estava na garupa da moto, sim. A gente ainda não tem os desdobramentos. Parece que a mãe chegou, claro, né, muito abalada. Conseguiu chegar ainda ao local do acidente, mas o filho não tinha resistido. A gente vai seguir acompanhando.
6: E segue reforçado o policiamento no bairro do Arenoso, aqui em Salvador, após um homem morrer e uma mulher ficar ferida durante uma ação da polícia militar. O caso aconteceu na tarde do último sábado, em uma localidade conhecida como Beira Rio. Segundo a PM, equipes faziam rondas na região quando foram recebidas a tiros e houve confronto. Após os disparos, o homem e a mulher foram encontrados feridos. Ele foi levado por agentes ao Hospital Geral Roberto Santos, mas não resistiu. A mulher foi socorrida e precisou ficar internada. Informações preliminares indicam que ela trabalha como comerciante. Em vídeos que circulam nas redes sociais, pessoas que presenciaram essa situação negam a versão apresentada pela Polícia Militar e afirmam que não houve troca de tiros.
16: A dinâmica da ocorrência e a origem dos disparos que atingiram as vítimas serão investigadas de acordo com a Polícia Militar. A Band News FM aguarda retorno da Polícia Civil com outros detalhes sobre o assunto. Mais uma operação da polícia que termina dessa forma. E a gente vai seguir acompanhando também os desdobramentos.
6: O ex-presidente Michel Temer participa de um evento promovido pela Associação Comercial da Bahia, aqui em Salvador. O encontro será na sexta-feira, às 9h. Na ocasião, será exibido o documentário 963 Dias, filme dirigido por Bruno Barreto sobre o período em que Temer esteve à frente da presidência da República após o impeachment de Dilma Rousseff. A sessão especial, que vai ser para convidados, será realizada no cinema do Shopping da Bahia e faz parte das comemorações pelos 215 anos da Associação Comercial da Bahia. Por falar em Shopping da Bahia, no sábado, Maria Lorena Alves, o shopping, o cinema estava impossível de tanta gente. Fui lá levar meu filho para assistir o Toy Story 5, mas
1: Tanta fila.
16: Por quê?
1: Acho que foi a véspera do Dia dos Pais.
16: Ah, todo mundo aproveitou a véspera?
1: Todo mundo aproveitou a véspera. Mas estava muito cheio.
16: Mas pra ver Toy Story ou vários filmes?
1: Cinema geral. Lotado. Eu nunca tinha visto o shopping da Bahia tão cheio.
16: Nossa.
1: Tanta gente. Mas enfim, é bom, né, que o pessoal tá indo pra rua assistir filme, indo pro cinema.
16: É, tá gastando din-din
1: também, né?
16: Esse é o
1: lado,
16: né,
1: bom. A gente que fica na fila não gosta muito pra estacionar, é uma dificuldade, mas...
16: É, não imaginei não, viu, que ia estar assim não. Eu não fui não. Fiz a minha comprinha antes, viu? Justamente para evitar isso. 9h56, olha, vamos voltar a acionar o nosso querido Thiago Costa. Informação de um acidente agora na BR, é isso, Thiago?
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19: Estou de volta e agora com informações da BR-324 em direção à capital baiana. Isso porque logo depois do trevo do Ci aconteceu um engavetamento envolvendo 5 veículos. Já tem retenção por lá, mas por enquanto não vale o desvio. Você que está saindo de Simões Filho e segue processo norte, siga pela rodovia, mas trafegue com atenção redobrada. Em direção ao interior do estado, também tem retenção por causa desse acidente. Os curiosos reduzem a velocidade e tem um pouquinho de retenção, mas também não vale o desvio. Só a mesma atenção. Quem sai de Águas Claras e segue para Candeias, a BR é a melhor escolha. 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Thiago Costa para a Band News FM.
16: Obrigada, Thiago. 9 horas e 57 minutos.
1: E morre o empresário baiano Wilson Galvão Andrade aos 78 anos. A informação foi confirmada pela Associação Baiana das Empresas de Base Florestal ontem. Em nota oficial, a associação prestou homenagem à trajetória construída pelo empresário e ao legado deixado por Wilson para o setor de florestas cultivadas e fibras naturais. A Associação Comercial da Bahia também destacou o legado de liderança do empresário que presidiu a entidade. O corpo foi cremado ontem no cemitério Jardim da Saudade.
16: 9h58, você pode participar da nossa programação nesta segunda-feira. É só mandar mensagem para cá, 98729-5248. Daqui a pouquinho a gente volta.
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8: 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Antecipando o futebol hoje, Janaína Moradillo já está aqui no estúdio com a gente, falar da rodada do Brasileirão. Não deu para ninguém, ninguém garantiu 3 pontos, hein, Jana? Nem Bahia, muito menos o Vitória, hein, Jana?
9: É verdade, Lore. Bom dia para você, para cá também,
8: bom dia, Jana.
9: Todo mundo ligadinho com a gente. O Bahia fez aí seu quarto jogo pós-Copa, seu quarto empate, né?
8: Nossa.
9: Tá aí ganhando seu um pontinho, mas assim, foi um jogo muito ruim ontem contra o Vasco. E não digo só pelo lado do Bahia, não. Foi um jogo ruim pra assistir mesmo, pra quem tava acompanhando ali, quem gosta de futebol.
8: Amarrado,
9: né? Tava muito complicado. E um jogo que tiveram 4 gols anulados, né? Você tem uma expectativa de que com essa estatística, de que tenha sido um jogo volumoso, realmente intenso, mas não foi nada disso. Bahia e Vasco se enfrentaram ontem, né? Na Arena Fonte Nova, a gente sabe muito bem disso. Um Bahia muito esquisito desde a escalação, sem Eric Pulga, todo mundo achava-se ali, né? Quase que era unanimidade a ideia de que o Sanabria entraria em campo, que é um jogador que divide posição com o Eric Pulga, mas isso não aconteceu. Ali o lado esquerdo ficou sem ninguém, ele colocou o William José e a Alejo Vélez juntos, que são dois centroavantes, né? A gente vê ele fazendo isso antes com o Everaldo e com o William, deu certo algumas vezes, mas não me parecia ali, a gente entendendo as características dos dois jogadores, não parecia plausível como eles dois. E eu consegui dar liga em campo. Eu pensei, bom, tiveram 11 dias de treinamento. Com certeza foi uma estratégia muito bem ensaiada. Então, a gente está só sendo surpreendido por uma boa... por uma boa estratégia mesmo que o Rogério Ceni vai adotar. Dito isso, não foi o que aconteceu, né? E ali o Bahia não conseguia, não tinha meio de campo, jogou recuado, sofreu pressão do Vasco, tentava sair em velocidade, não tinha os corredores ali de plantão para conseguir isso. Juba ficou muito escorado ali, ele tentava avançar, precisava de um apoio do lado dele. Enfim, foi um dia que nada deu certo ali em relação ao Bahia, que tem duas preocupações agora em vista. Além do Everton Ribeiro, que está passando pelo processo de recuperação depois de ter feito uma infiltração aqui na região da lombar, tem também o Juba, que voltou para o segundo tempo, mas antes do apito ali de dar o reinício da partida, ele pediu para sair, sentiu um desconforto na região da coxa. Então é um ponto para se observar, porque acabou de voltar de lesão, a gente sabe disso, o departamento médico do Bahia ainda não falou, né, não deu mais detalhes sobre o Luciano Juba. E tem também o Ademir, que está, saiu machucado, saiu sentindo, e ele tinha dois cartões, né? Tomou o terceiro cartão amarelo dele para já cumprir a suspensãozinha mesmo no banco, ficou fazendo confusão, algazarra, para tomar o terceiro cartão. Isso significa que ele realmente vai precisar de um tempo de recuperação, já fez ali a estratégia dele, já tomou o terceiro cartão para quando voltar sem problemas aí pro Campeonato Brasileiro. Então, o Bahia perde aí essa chance mais uma vez de entrar no G4, de respirar um pouquinho mais, né, em relação aos outros adversários. Coletivo após-jogo, Rogério Ceni muito questionado sobre essas peças que ele foi colocando no jogo, né? Tentando explicar ali o seu pensamento. Mas, para ele, houve um equilíbrio na partida, né? E uma falta de efetividade nas chances criadas. Bora ouvir.
10: Eu acho que tivemos boas oportunidades de gol. No começo do jogo, com 5 minutos, nós tivemos duas chances muito boas de gol, de direito com o Ademir, que salva para o Ademir, e a outra que acho que é um rebote de um cruzamento em que o Juba devolve ela para a área e dois jogadores colocam o pé em condição legal de jogo. Tivemos novamente chance de fazer esses gols no começo do jogo e não fizemos. Eu acho que isso é o que está pesando bastante. Depois voltamos a ter as oportunidades de gol impedidas, assim como eles também tiveram as oportunidades de gol e impedimento, que foi uma coisa bem para um jogo. Achei um jogo bem parelho, um jogo de baixo nível técnico, não jogamos técnica bem.
9: Que bom que a gente concorda nisso, né? Que foi um jogo baixo tecnicamente.

0: não técnico realmente errou. Eu acho que dessa vez sim. O Rogério Ceni errou na escalação, errou nas mudanças, né? Eu acho que o time ficou perdido em campo. Mas para além disso, ele trouxe o gramado da Arena Fonte Nova, mais uma vez trouxe essa crítica e colocou o gramado, a falta de qualidade dele, como um dos fatores que atrapalhou o rendimento da equipe no geral. Falou também que atrapalhou o Vasco, mas disse que era muito difícil, por exemplo, de dominar a bola, né? Falou muito sobre esse problema. Bora ouvir.
1: O campo do CT tá bem melhor que esse campo. É uma vergonha jogar num gramado como esse. Um estádio tão bonito como esse, ter um gramado é uma vergonha. Mas é o que eu digo, né? O estádio não é da gente, então aí é uma questão de quem controla. Às vezes você quer ficar em harmonia com quem comanda o estádio, o gramado, você tá muito em harmonia. E aí você não consegue cobrar talvez o que seria necessário para ter o mínimo de qualidade para jogo. E que influencia pra gente na hora de construção, você falando de pressão alta.
0: Eu acho que é assim. Tem esse ponto que é importante, sim, um gramado com a baixa qualidade interfere, mas interfere principalmente se você faz um jogo mais associativo, que é a ideia do Bahia, né? O Bahia faz esse jogo mais de toque de bola, lado e tal, mas foi uma coisa que não aconteceu desde o primeiro minuto ontem. Então, assim, não sei se efetivamente o gramado ele foi determinante para a má atuação do Bahia, não. Eu acho que o conjunto da obra ali dos seus jogadores, das suas escolhas, foi muito mais contundente nesse sentido do que o gramado em si. Pode ter sido um fator ali, mas eu acho que não é determinante nessa situação, nesse placar.
2: Saber também se foi ruim para os dois lados, né?
0: O Vasco. Também foi ruim. Não vi reclamação do gramado efetivamente pro lado dos jogadores. Mas essa coisa de faltar domínio ou precisar dar três toques para conseguir dominar uma bola, né? A bola quicar um pouquinho mais, a gente consegue notar que realmente aconteceu. Mas assim, depois que a bola tava dominada, o ritmo de jogo não se desenrolou, né? Então precisava. Lembrando que o Bahia vai ficar aí tranquilinho, não tem Copa do Brasil, não tem nada. Mais uma semanazinha para reestruturar a equipe, porque próximo domingo, dia 16, tem jogo contra a Chapecoense. A lanterna do campeonato vai jogar em Chapecó fora de casa, cedinho, viu? 11 horas da manhã, então tá aí esse tempo pro treinador Rogério Ceni. Enquanto isso, Esporte Clube Vitória segue com a sua sina de não vencer enquanto visitante no Campeonato Brasileiro, né? Perdeu ontem por 2-0 para o Flamengo no Maracanã. Foi um belíssimo gol de Pulgar, a gente sabe. Enfim, foi realmente uma batida lindíssima ali. Lucas Arcanjo até vai no canto, mas não consegue alcançar a bola. E depois o Bruno Henrique, cada um fez um gol em tempos diferentes, né? Então o Pulgar no primeiro tempo, o Bruno Henrique no segundo. E aí, um Vitória que foi com alguns desfalques para esse jogo, né? Pelo menos 5 entre os jogadores que estão ali nos titulares. A gente já sabia que a dupla de zaga, porque teve aquela confusão no jogo do Palmeiras, foram julgados e aí pegaram esse jogo de suspensão. O Cacarelo e o Luan Cândido não estariam presentes. Teve o Baralhas, que acabou sendo liberado para poder acompanhar o nascimento do filho. Teve o Renato Kaiser e teve o Ramon, que estavam sendo aí titulares, né? O Renato Kaiser, inclusive, no jogo contra o Atlético Paranaense, entrou junto com o Renê em campo. Os dois jogaram, os dois centroavantes, por acúmulo mesmo de desgaste físico, né? Então os dois precisaram ser preservados. E aí, claro, que o cenário do jogo foi analisado pelo técnico Jair Ventura, que concordou que o primeiro tempo foi de supremacia do Flamengo, isso a gente não pode negar, mas que no segundo tempo ele acredita que teve um equilíbrio, que o Vitória conseguiu manter mais a posse de bola, não conseguiu sair jogando efetivamente, mas conseguiu se colocar um pouco mais na partida. Bora ouvir.
3: O primeiro tempo, o Flamengo bem superior, independente das condições, a gente não está aqui para esconder. A gente foi quase 70% de posse, a gente teve muita dificuldade em jogar. O segundo tempo a gente melhora, teve o gol, né, que condiciona, lógico, o gol do Pulgar, um lindo gol para mim, acho que deve ser o mais bonito do Campeonato Brasileiro até agora. Terminamos ali o segundo tempo com 51-49 de posse, a gente já começa a jogar, consegue, fizemos alguns ajustes no intervalo. E num contra-ataque a gente toma um gol do Bruno Henrique, né? Muito qualificado do Flamengo, mas mesmo assim a gente fez um jogo muito parelho do segundo tempo.
0: Teve a bola, reteve a bola, conseguiu esfriar ali o jogo pro Flamengo no segundo tempo, mas não criou grandes chances também, né? Então o equilíbrio passa por isso também, de conseguir se defender, mas também atacar. O Vitória não conseguiu fazer isso. E aí, claro, que ele destacou sobre a falta desses jogadores que são considerados importantes para a montagem do elenco.
3: 5 atletas ficaram fora, vamos lá. A minha zaga titular, que vinha sendo titular, Kaká e Luan, aí você vem Baralhas, teu capitão, fora.

0: Ramon, controle de carga, posterior pesada. Kaiser, panturrilha pesada, controle de carga fora do jogo. Então nisso já são 5 desfalques dos 5 jogadores do último jogo que nós começamos com a vitória da classificação. Então acho que qualquer equipe, você tirar o Léo Ortiz, você tirar o Léo Pereira, você mudar a linha de 4 toda, por mais que o Flamengo seja essa potência toda, perde entrosamento.
1: Realmente foram muitos jogos, assim, pouco tempo, né? A gente falou aqui sobre a brevidade entre a partida de ida e de volta da Copa do Brasil. Lembrando que tinha acontecido já o jogo contra o Palmeiras, muito próximo também, e agora do Flamengo. Foram 4 jogos bem próximos, realmente, então o corpo acaba efetivamente sentindo. Então, sem fazer gols aí, né? 4 jogos sem conseguir marcar fora de casa, a gente sabe que é assassina do Vitória. Calma, rubro-negros, a história agora no próximo final de semana vai ser no Barradão, onde vocês gostam de resolver tudo, né? No domingo também vai receber o Botafogo, 6:30 da noite. E aí na próxima semana, Bavi, também no Barradão. Então só tem mais um jogo, dia 23. Dia 16 vai ter Botafogo. Vitória e Botafogo, Bahia e Chapecoense. Acabou essa rodada, a próxima
2: já é Bavi.
1: Bavi no Barradão.
2: Eita. Limpa.
3: E você, como é que conseguiu ver o futebol e a política ao mesmo tempo
1: segunda
3: ontem?
1: Segunda tela, né? Segunda tela, o fenômeno de segunda tela. Era quando eu vi um embate ali, a CM Jerônimo, eu olhava, não era no campo, ficava um pouco perdida. Mas deu pra conseguir acompanhar os dois lados pra gente ficar inteirada de tudo que tá acontecendo nos dois sentidos aí da coisa.
2: Valdinei até fala aqui, resultado ruim do Bahia, vitória normal, perdeu pro Flamengo. Maurício diz, palavras sábias de Rogério Ceni, o estádio não é da gente. É uma pena que as sardinhas ainda não tenham o próprio estádio. Ai, ai.
3: E Juruna tá aqui dando bom dia e parabenizando a Band Bahia pelo debate ao governo. Diz que foi sucesso de audiência lá na cidade de Ilhéus.
2: Maravilha, bacana. Beijo, Ju. Faltou você aqui com a gente também,
3: foi,
2: viu?
3: Foi verdade.
2: Trazendo a caravana de Ilhéus.
3: Tradição.
2: Beijo, Jana, até mais, viu? Às 5 horas.
3: Tchau, tchau. Até, Jana.
2: 5 da tarde com o Jogo Aberto Band News. Claro que vai ter mais resenha. O torcedor tem essa semana aí. É, sem jogos, né, de Bahia e Vitória, só voltam a jogar no final de semana, mas você acompanha a preparação aqui também. Vamos saber como é que está a movimentação no trânsito? Thiago Costa está chegando.
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6: Estou de volta e agora de olho na movimentação da Estrada do Coco. Em direção à capital baiana tem muita retenção a partir do Cagi, segue bem lento até a aproximação em Tinga. Pega a minha dica, você que está vindo do litoral, está vindo de Abrantes e precisa chegar na paralela, ao se aproximar do hospital, corte pela Silvan de Chaves e siga pela Estrada do Trabalhador. Em direção ao litoral norte, só vai pisar no freio na passagem pela estação de metrô aeroporto. Como o trecho é curto, não vale o desvio. Quem está na paralela e segue agora para o litoral norte, pode fazer o caminho pela BA-099, a sua melhor escolha. 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Thiago Costa para a Band News FM.
2: Obrigada, Thiago. 10 horas 13 minutos. Vamos para um rápido intervalo. Ó, já tem torcedor do Bahia falando aqui. Bom dia, Band. As galinhas do aterro perderam, foi? Galinha do lixão, rapaz. Pegue leve aí, Reginaldo. Pegue leve com o torcedor do Vitória, meu amigo. 10 e 14. Vamos para um rápido intervalo, já já voltamos. Victor Pinto também retorna aqui com a coluna Esse é o Ponto.
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7: Durante muito tempo, o empresário acreditou que imposto era problema do contador, do advogado ou do departamento fiscal. A reforma tributária mudou essa lógica. Hoje, decisões tributárias influenciam preço, fluxo de caixa, contratos, fornecedores, investimentos e até competitividade da empresa. Isso significa que o empresário não precisa decorar leis nem conhecer alíquotas, mas ele precisa fazer algo muito mais importante: tomar decisões estratégicas considerando seus impactos tributários. A pergunta deixou de ser quanto imposto eu vou pagar. A pergunta agora é: como essa decisão afeta o futuro do meu negócio? A tributação saiu do departamento fiscal e chegou à mesa do conselho, da diretoria e do empreendedor. Porque um novo cenário, quem enxerga o tributo apenas como custo, administra o presente. Mas quem entende como estratégia, constrói o futuro. O imposto muda, a lei muda, Mas quem entende o jogo antes, joga melhor. Eu sou Robson Santana e esse foi o Tributos com Ideias.
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2: Oh, antes que digam aí, meu nome fique na boca de Matilda... Na boca de Kelé, é Victor que pediu para atrasar a coluna, viu, Victor?
10: Eu estava ali ajudando a editar o Band Eleições, que estreia hoje, a partir das 2 da tarde, na tela da Band, no som da Rádio Band News.
2: Ok, Victor. Mais uma vez, bom dia!
10: Bom dia para quem sintonizou a partir de agora. Mais uma vez, Victor Pinto, que eu já tinha entrado mais cedo, falando de uma maneira geral.
2: Resumo.
10: Um resumão sobre o debate da Band Bahia.
2: Bora lá, Victor. A gente vai continuar repercutindo, claro... debate, primeiro debate entre os candidatos ao governo do estado, ACM Neto do União Brasil, Jerônimo Rodrigues do PT e Ronaldo Mansur do PSOL, todos compareceram, né, chegaram aqui com seus apoiadores, com sua caravana, inclusive, para atualizar todos os detalhes, as propostas, debateram vários assuntos. Victor, você falou um pouquinho da postura, a gente vai falar de cada um. Agora eu senti a ausência de alguns figurões, né? Por exemplo, Rui Costa, que sempre acompanha,
10: não veio.
2: E Bruno Reis não veio com a CM.
10: Eu era muito fã da participação de Jerônimo no debate.
2: Pelo que eu vendo que a gente...
10: Pelo que eu apurei...
2: Se apertar, sai, né?
10: Pelo que eu apurei, nem o próprio Rui achava favorável a vinda de Jerônimo para o debate. Mas eu acho que pela cadeia de rádios, pela...
2: O alcance,
10: a exposição,
2: né?
10: do YouTube, sabe? A toda a representatividade que é ter o debate da Band, acabou se reavaliando e o governador já tinha confirmado, inclusive, aqui para a gente há 15 dias que vinha para esse debate, né? Então, teve outro processo. E Bruno Reis também não veio junto à ACM Neto, né, Lorena?
2: Não veio também.
10: Que também era outra expectativa.
2: Que eu até perguntei quando ele veio da entrevista no Boa Tarde, Victor. Ele, não sei se eu venho para o debate, meio que desconversou. Não é? Então, não veio. Acho que é porque são muitos filhos para visitar no domingo, né, Victor?
3: Verdade, tem isso.
2: Aí não encontrou agenda para acompanhar o aliado, né, a ACM Neto. Mas duas ausências aí que eu percebi... que não marcaram presença e sempre estão ali, né? Vamos ver.
3: Quer começar por quem, Victor?
10: Ah, eu vou começar com o Ronaldo Mansur. Eu até vou dar uma lida aqui em um tweet que eu compartilhei hoje de manhã bem cedo, que é o seguinte, vamos lá. Além de ter servido muito de escada por diversos momentos para Jerônimo, proporcionalmente mais do que para ACM Neto, o desempenho de Ronaldo Mansur foi algo muito comentado nas minhas conversas com as fontes e na minha própria percepção. Estava acostumado ao eloquente e combativo Kleber Rosa. Mansur foi praticamente reduzido ao rei dos apelidos, como ele fez a referência a Jair Bolsonaro, como o genocida lá ele, né? E chegou a dizer Bruno Reis, mão de tesoura também, né?
2: Eduardo, mão de tesoura, né?
10: Fazendo uma comparativa ao Eduardo, mão de tesoura. Além também... do uso verbal em diversos momentos do pretérito perfeito do indicativo conjugado na segunda pessoa do singular. Tu fizestes?
3: Fiquei me questionando se ele era baiano.
10: Né? Então isso não sei se causa uma... De certo modo causa um impacto, porque não é uma conjugação comum do nosso dia a dia, mas até que ponto isso atinge a massa, né? Eu acho que foi mais para ser algo, um diferentão, né? Mas acredito que um tema muito pertinente que o Mansur trouxe para o debate foi a luta pela consolidação da preservação do Parque da Serra da Chapadinha, que poderia, inclusive, ter descambado para outros desgastes na área ambiental no governo do PT. Ele, eu acho que perdeu essa oportunidade de avançar um pouco mais. E conforme a gente já havia dito aqui mais cedo, ele poderia ter entrado assim de sola no tema da corrupção e ter levado ao debate o tema do Banco Master, da Compliance Zero, da
2: Overclear. Era o único que ainda não teve o nome envolvido.
10: Era o único que não teve o nome envolvido, que não tem partido
2: não
10: envolvido
2: aparecia,
10: até
2: né?
10: Então. Então, assim, poderia sim ter colocado isso para jogo, né? Mas, vamos lá. Ronaldo Mansur vai ter que comer muito arroz com farinha, feijão com farinha, melhor dizendo, e arroz ali por cima, para poder voltar ou tentar ter o nível da oratória, da argumentação de Kleber Rosa, que definitivamente foi um dos melhores nomes do PSOL na disputa para o governo do estado, diga-se de passagem.
3: Esse foi um dos comentários assim, que a gente viu muito, né, nas redes sociais,
2: sim.
3: A diferença de postura, a diferença de argumentação também entre esses dois representantes do PSOL em uma e outra eleição.
2: E o termo
3: eleição.
2: Que ele usou para Bolsonaro também repercutiu bastante, né, nacionalmente.
10: Muito, muito.
2: Porque a gente aqui já tinha ouvido ele falar assim, inclusive
10: já.
2: Em entrevista. Mas o pessoal, acho que fora do país,
10: ele
2: ainda não tinha
10: repercutido.
2: Ele havia
10: dito isso no Boa Tarde Bahia com o Luiz Felipe
2: mesmo,
10: na convenção do PSOL. Ele já tinha dito isso. Mas vamos lá, falar de Jerônimo.
2: Bora.
10: Aí eu tuitei o seguinte hoje de manhã mais cedo. Surpreendeu. Inclusive aos seus próprios aliados, os quais convencer de ontem para hoje, o bom desempenho de Jerônimo Rodrigues no debate da Band. Comparado ao que foi em 2022, uma evolução e tanta nas construções dos discursos, principalmente. Usou Ronaldo Mansur por duas vezes como escudo para fugir do confronto direto com Assemi Neto, seu principal rival. Atacou de maneira assertiva questões envolvendo Feira de Santana e Vitória da Conquista, principais redutos netistas. Quando confrontado ao problema administrativo da BR-324, não respondeu. Foi extremamente evasivo, mas tirou uma senhora carta da manga ao trazer para o campo pessoal condutas imputadas a ACM Neto de querer humilhá-lo. O corte que precisava para a performance nas redes sociais. Então, acho que Jerônimo foi bem melhor, apesar de que ele saiu do debate ontem criticando o debate. Criticando as regras do debate,
3: foi
10: o formato
3: porque ele
10: do debate,
3: não teve aquele direito
10: porque ele
3: de
10: disse
3: resposta,
10: que não conseguiu aprofundar, que a salvação é que tem as sabatinas.
2: Reclamou com a Band?
10: Em uma entrevista com a imprensa. A questão de todo esse processo. Eu acho que, inclusive, o debate foi bom para ele. O fato de ele ter mostrado desempenho, de estar tete a tete com a ACM Neto, não tinha o que ele se queixar desse debate da Band. Me desculpe, candidato. O formato está aí, está posto. Quem tem a melhor eloquência e a melhor tratativa de início, meio e fim de raciocínio, tá tudo ok. Dentro da limitação do tempo, é saber controlar o tempo. Até porque, administrativamente falando, governar a Bahia também requer tempo, requer pressa, né?
2: Time.
10: Requer um time. Então fica aqui também esse registro. E falar de ACM Neto, eu publiquei mais cedo o seguinte. Algo que é inegável, inclusive até os seus próprios adversários reconhecem isso, é a eloquência também, o discurso de ACM Neto, a fala, a forma como ACM Neto consegue administrar bem um tempo e administrar bem a questão das ideias. Mas acho que Neto foi pego de surpresa com o preparo de Jerônimo, porque a expectativa era outra. Expectativa, comparada à atuação de Jerônimo em outros debates, era que Jerônimo não teria essa desenvoltura tão boa quanto foi no debate de ontem. Um dos pontos altos de ACM Neto foi pessoalizar os problemas do governo ao citar os casos, como o de uma senhora de Valença, quando ele cita ali, e isso demonstra também o interior do estado. Ele fala casos envolvendo pessoas do interior do estado. Eu acho que foi o mais propositivo, mas bastante irônico, e por isso pode ter sentido quando Jerônimo colocou a questão de que ele quer humilhar as pessoas, justamente por usar e abusar desse processo da ironia. Acredito que ele não defendeu Feira e Conquista como deveria ter defendido, ele desviou. Ao mesmo tempo, ele não teve como negar a questão do eleitorado lulista, porque ele precisa do eleitorado lulista. Ele não bateu em nenhum momento no presidente Lula.
2: Não quis desassociar completamente.
10: Não quis se desassociar completamente. E teve que ouvir de Ronaldo Mansur questionamentos nesse sentido, na intenção de frear o movimento que a gente chama de Luneto, que é o voto casado, Lula Neto.
3: Sim.
10: Então, que é para afastar qualquer tipo de atrelamento em quem vai votar no candidato do União Brasil e vai votar no presidente no candidato do PT. Então, o Neto teve que ter esse jogo de cintura, porque, inclusive, tem uma foto emblemática, que são os dois candidatos da esquerda fazendo o L de Lula, uhum. E ele olhando assim, sabe, cara de paisagem, vendo os dois se manifestando. Até porque ele ia tentar fazer o quê? Um R de Ronaldo, de Caiado, não sei, de Caiado, sabe?
3: Nem então, é um símbolo.
10: E há
3: ou tanto faz, né?
10: Uma divisão, ou um T de tanto faz, porque há uma sopa de letrinhas na chapa dele, porque ele tem o Novo como seu aliado, e o Novo tem Zema. Ele tem o PL como aliado, o PL tem Flávio Bolsonaro. E, apesar do PSD estar com o governo do Estado, com Jerônimo Rodrigues, Ronaldo Caiado é uma pessoa do trato pessoal de Assis Neto. Até pouco tempo estava no União Brasil. Então, e ele declarou no debate que vai apoiar, que vai votar em Ronaldo Caiado. Então, são essas as ponderações. Gente, eu não sou dono da verdade. Eu não quero dizer que a minha opinião é pior ou melhor do que alguém. São as minhas percepções de quem teve que, de ontem para hoje, ver com calma alguns trechos, acompanhar as conversas com as fontes. Claro que hoje, mais tarde, vou assistir com mais minúcia o debate. Mas, assim, são as minhas percepções que eu tive, um debate que, com certeza, como eu disse mais cedo, vai repercutir muito pelas próximas semanas.
3: Agora, isso que você comentou em relação a Assis Neto não esperar um resultado de Jerônimo Rodrigues, né? Por conta do, comparando-se ao debate passado, mas será que isso não entrou na conta da própria governança ao longo desses quase 4 anos? Será que isso não entra na conta da percepção de que ele viria diferente, Victor?
10: Eu conversei com algumas fontes ligadas a Assis Neto e uma fonte me disse isso, que surpreendeu o desempenho de Jerônimo, porque eles achavam que, por base nas últimas entrevistas de Jerônimo, que demonstravam certo nervosismo, que demonstravam certa preocupação, que às vezes não terminava o raciocínio de determinados temas, começava falando sobre um problema, citava outro e, para encerrar, estava em outro problema. Então eles estavam meio que nesse parâmetro.
3: Sim.
10: Que, agora, para o debate, com certeza Jerônimo foi muito bem preparado para esse debate. Está ali no fechamento da linha de raciocínio, nas pausas, na administração do tempo, no ponto da frase de efeito para gerar o corte para a rede social. Essa foi a minha impressão.
2: Victor Pinto, teve até um ouvinte aqui que perguntou por onde anda Kleber Rosa, né? Ele
10: estava
2: aqui.
10: Kleber Rosa estava aqui acompanhando.
2: Ficou no estúdio,
10: o candidato Ronaldo Mansur. Kleber Rosa é candidato a deputado estadual, inclusive. Candidato a deputado estadual.
3: Com chance, né? Você acha?
10: Assim, vamos lá. Na eleição passada, eu acho que o pessoal está lutando aí para ver se consegue.
3: Mais uma cadeira, né?
10: Mais uma cadeira, né? Mas na eleição passada, a rivalização foi Hilton Coelho e Jonatas Monteiro, de Feira de Santana, que é uma figura muito importante do PSOL de Feira, o Jonatas. E que foi o vereador mais votado de Feira de Santana e não se elegeu, porque não conseguiu fazer o quociente eleitoral.
3: Uhum.
10: Então, assim, você tem essa figura lá, você vai ter essa rivalização de Kleber com Hilton. Kleber é uma figura hoje já muito conhecida do campo da esquerda, ficou na segunda colocação na disputa para a Prefeitura de Salvador. Então, acho que vai ter aí um bem bolado por uma cadeira. Kleber, Hilton e Jonathan, na minha opinião.
2: A conferir. E hoje, Band Eleições, viu, minha gente? A partir desta segunda, dia 10, novidade aqui, no lugar do Boa Tarde Bahia, tem Band Eleições até quando, Victor?
10: Toda segunda-feira,
2: até
10: a eleição.
2: Então,
10: deixa eu explicar para o ouvinte. Ó.
2: Tá.
10: Toda segunda-feira, até a eleição, de 2 às 2:30, nós temos o Band Eleições, que é um produto tradicional da Band, que a gente faz ao vivo 2 horas e tem uma reprise à noite na TV. Mas a gente transmitido rádio, TV e YouTube. E 2:30, a gente tem o Boa Tarde Bahia normal. Então, toda segunda, não estranhem, Band Eleições de 2 a 12 e meia e de 2 e meia às 3. Boa tarde, Bahia.
2: Maravilha, Victor Pinto. Então, hoje tem mais repercussão do debate, com certeza, às 2 da tarde. 10 horas e 30 minutos, Victor. Até mais, né?
3: Até mais. Tchau, tchau.
2: Hora de dar tchau. 10 e meia, vamos para um rápido intervalo, já já voltamos.
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1: Quem nunca resolveu uma escolha jogando o Unidunité? É na infância que mais gostamos desse jogo. Talvez porque seja reconfortante acreditar que alguém ou alguma coisa decida por nós. Escolher é ocupar um lugar que ninguém assume por nós e saber que toda escolha implica numa perda. Desejamos a certeza ao escolher um caminho, mas a vida apenas nos oferece a experiência de sustentá-lo, pois nenhuma escolha vem com garantias. A vida não nos pergunta se estamos prontos para escolher. Ela vai acontecendo. Erramos, aprendemos e seguimos fazendo escolhas, até mesmo quando não escolhemos. Afinal, omissão também tem consequências. O detalhe não está em sempre acertar na escolha, mas em se responsabilizar por elas e seguir fazendo escolhas na incerteza mesmo, já que depois do Unidunité, ninguém escolhe por nós. Sou Joselma Prates, psicóloga clínica.
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2: Dez horas 33 minutos, estamos de volta com o Jornal Band News. Vamos lá.
3: Joselma Prates falava aí, Lore, de escolhas, às vezes dificuldade da escolha, mas da responsabilidade de assumir a escolha, né? E também tem um outro tema interessante aí dessa ordem socioemocional, que é o desenvolvimento da dependência, né, de outras pessoas para você ter tomar decisões e tal. Quando uma pessoa desenvolve uma dependência, seja química ou comportamental, os impactos costumam atingir não apenas quem enfrenta esse transtorno, né? Familiares, parceiros e amigos podem adoecer emocionalmente ao tentar controlar uma situação ou viver em função do outro. Esse comportamento tem um nome: codependência, um tema que vem ganhando atenção entre especialistas em saúde mental. É um assunto, inclusive, do podcast assinado por Verena Veloso, também produzido por Ana Paula Lima, Sonoplastia de José Antônio de Araújo. Vamos acompanhar a Lore aqui?
2: Vamos sim.
4: Era uma terça-feira chuvosa do último mês de junho, quando estive em uma reunião do Al-Anon, associação que reúne parentes e amigos de pessoas com alcoolismo para compartilhar experiências sobre o assunto. Às vésperas do São João, a Avenida 7, no centro de Salvador, estava ainda mais movimentada do que de costume. Percorri boa parte da via até chegar à Igreja do Rosário.
5: Cheguei agora aqui na Igreja do Rosário, vamos celebrando uma missa aqui. E estou no aguardo para começar a reunião.
4: Naquela manhã, 6 mulheres já estavam na sala cedida ao grupo. Pouco depois, uma 7ª integrante se juntou a nós. Ela é uma das participantes mais antigas do Al-Anon na Bahia. Faz parte da entidade há mais de 4 décadas, desde os primeiros anos de organização do coletivo no estado. Eu nunca havia participado de um encontro semelhante. Passei quase 1h30 na companhia daquelas mulheres que, como determina o regramento da comunidade, terão o anonimato preservado. O que as unia era o mesmo desafio: conviver com o vício de alguém próximo e lidar com as marcas deixadas por essa relação. Recebi um pequeno panfleto vermelho. No centro dele, uma frase escrita em letras brancas, formando um espiral.
6: O alcoólico bebe e a família que fica tonta.
4: Nenhuma das explicações que eu ouviria ao longo daquela manhã resumiria tão bem a realidade compartilhada por aquelas mulheres reunidas na pequena sala da Igreja do Rosário. Seguindo as normas estabelecidas, não tive autorização para gravar o encontro. Ainda assim, acompanhei todas as discussões e saí profundamente tocada pelos testemunhos que ouvi. Algumas não revelaram o grau de parentesco com quem enfrenta ou já enfrentou problemas relacionados ao consumo de álcool, mas todas se apresentaram como Al-Anon em recuperação. A expressão parte do mesmo entendimento de que, quando o alcoolismo se instala dentro de uma casa, o sofrimento raramente atinge apenas uma pessoa. Ao longo da sessão, conheci narrativas atravessadas em algum momento de cada história por medo, culpa, tristeza e exaustão emocional. Uma delas revelou que perdeu um familiar atropelado, sob influência da bebida. Algumas mulheres falaram sobre o diagnóstico de depressão. Outras, sobre anos tentando controlar situações que estavam além de suas possibilidades. Percursos diferentes, mas conectados pela mesma busca, recuperar a própria vida. Pelo que demonstraram, elas estão conseguindo, dia após dia, cada uma no seu ritmo. Antes de participar da reunião, conversei com a psicóloga Andréia Batista, que já havia me explicado como a chamada codependência pode afetar familiares e amigos de pessoas que enfrentam diferentes formas de adicção, nome mais formal usado para definir um vício.
6: Quando falamos sobre dependência químico-comportamental, normalmente toda a atenção se volta para quem está vivendo aquela adicção. Mas existe um outro sofrimento que costuma ficar invisível, que é o da rede de apoio. Como psicóloga clínica, eu observo que familiares muitas vezes passam a organizar a própria vida em função da doença do outro. A preocupação deixa de ser apenas cuidado e passa a ocupar o centro da existência daquela pessoa. A mãe que deixa de dormir para monitorar o filho, o parceiro que abandona projetos pessoais, o familiar que passa a controlar, vigiar, investigar e tentar impedir qualquer tipo de recaída. A codependência, ela começa justamente quando a vida emocional da pessoa fica excessivamente vinculada ao comportamento do adicto.
4: Foi guiada por esse olhar que estive com um grupo, uma das três irmandades do Al-Anon aqui na capital baiana. No site deles é possível consultar dias, horários e outros detalhes dos encontros. Autossuficiente e laica, a associação funciona como uma rede de apoio, ajudando familiares e amigos a encontrar formas possíveis de encarar a dependência de outra pessoa. E isso não é pouca coisa. A codependência pode provocar consequências profundas na saúde psicológica de quem convive diariamente com o vício de alguém. Andréia Batista detalha os sintomas que costumam se apresentar nesses casos.
6: Do ponto de vista psicológico, é como se o cérebro permanecesse em estado de sobrevivência. A pessoa fica ali monitorando sinais de recaída, mudanças de comportamento, telefonemas inesperados ou qualquer situação que represente ali uma ameaça. Quando esse estado ele se prolonga ali por meses ou anos, pode até evoluir para quadros de ansiedade, depressão, exaustão emocional, isolamento social e até sintomas físicos como dores de cabeça, problemas gastrointestinais e alterações de sono.
4: Além de recursos como o Al-Anon e a psicoterapia, outras intervenções podem ser necessárias conforme a situação. Especialmente diante de um contexto ainda cercado por estigmas.
7: O estigma, ele piora qualquer doença da psiquiatria, né? É muito fácil a gente aceitar que quebrou uma perna e precisa fazer uma cirurgia do que tá com uma depressão, alguma coisa assim, e precisa tratar. Mas, assim, o ponto-chave, assim, do familiar é um sofrimento porque você vê que a pessoa tá errando e é uma frustração de não conseguir ajudar. A pessoa vê o familiar indo de mal a pior e é como se fosse um luto, porque você vê a pessoa se perdendo, você tenta ajudar e não consegue. Então, é importante não só tratar o doente, mas familiares, amigos, porque ele acaba adoecendo todo mundo. Se você não sabe lidar com isso, se você não consegue abordar ou não consegue se distanciar de uma maneira saudável, o familiar, ele acaba adoecendo também.
4: O rompimento citado pela psiquiatra Mariana Zacarias, que acabamos de escutar, é um processo complexo e se aproxima do que o Al-Anon define como uma espécie de desligamento emocional. Um movimento que muitas vezes envolve angústias e incertezas sobretudo quando o familiar codependente começa a impor limites diante do vício de alguém. Também entrevistamos Valtércio Souza, de 68 anos. Ele diz que conseguiu controlar o alcoolismo com o apoio da equipe interdisciplinar das obras sociais Irmã Dulce, que oferecem gratuitamente este tipo de tratamento. Valtércio relata que a bebida afetou o trabalho e o casamento. Após idas e vindas na relação com a esposa, ele ouviu dela uma frase decisiva que o levou a buscar ajuda, incluindo o acompanhamento psiquiátrico e clínico, fundamentais também para a vida do casal.
8: Lembro a frase dela, ficou marcante mesmo, porque ela simplesmente chegou um dia de manhã, ela pode nós tomarmos café, e ela disse para mim: olha, eu não estou aguentando mais. Se você não decidir parar, eu vou embora. A gente não vai ficar mais, a gente não vai viver mais juntos. Eu vou embora, nós vamos acabar. Então, isso, aquilo ali foi para mim, foi a gota d'água em relação a me buscar, a me reencontrar.
4: Quase um mês depois da minha visita ao Alanon, conversei novamente com uma das participantes que concordou em nos dar um depoimento. Ela falou sobre como se sentia ao lidar com a adicção de um familiar e contou que continua frequentando as reuniões até hoje, mais de 40 anos depois. A voz foi distorcida para preservar o anonimato.
9: Eu não tinha noção de que eu tinha adoecido nesse processo louco de busca de salvar um outro. Porque cada vez que eu tinha alguma coisa que pra mim iria me tirar daquela situação e que eu não obtinha resultado, eu caía nesse buraco que foi se aprofundando, e uma ansiedade, um medo. Eu fui pelo meu familiar e continuei por mim, porque descobri um programa de vida. Porque o Alanon, os princípios do Alanon, eles são universais, eles podem ser aplicados em qualquer situação. Então eu me fortaleço em estar no grupo por gratidão pelo que eu recebi, por gratidão pelos que estão chegando, pela possibilidade de cada vez mais famílias, pessoas serem salvas, entre aspas, né?
4: Em 2024, foram registrados mais de 116 mil atendimentos relacionados a transtornos mentais e comportamentais decorrentes do uso de álcool nos CAPs de todo o país. No ano seguinte, a rede contabilizou mais de 200 mil assistências. Nos dois últimos anos, foram realizados na Bahia, respectivamente, 2.096 e 1.376 atendimentos. Os dados são do Ministério da Saúde. É válido destacar que esses números não correspondem necessariamente ao total de pacientes em tratamento, já que uma mesma pessoa pode retornar ao serviço em diferentes ocasiões. A dimensão do problema, no entanto, seria ainda maior ao incluir os familiares que convivem com a codependência, que pode envolver qualquer tipo de vício.
2: 10 horas 43 minutos, assunto importante abordado por Verena Veloso, inclusive vai estar disponível nas nossas plataformas de áudio para você compartilhar, se você estiver passando por uma situação como essa, de fato, é doloroso, né? Doloroso demais.
3: Nunca é só da pessoa, né, Loura? Sim, toda a família, sim. Em vários níveis, isso impacta na rotina, impacta no dia a dia, impacta no emocional. Não é um problema de uma pessoa só, é um problema de todos. Então, realmente, é muito importante detectar o que está acontecendo, atuar com prevenção também, atuar com rapidez. Porque quanto mais rápido você tem controle da situação, mais a qualidade de vida, de uma forma geral, familiar, tende a melhorar também junto, né, com o tratamento, junto com o acolhimento.
2: Verdade, Kari. Bom, vamos seguindo com o nosso Jornal Band News. Só atualizar uma informação que a gente está acompanhando, saiu no final de semana. A gente retoma aqui também, nesta segunda, o Ministério Público Eleitoral solicita o cancelamento do registro de candidatura à reeleição do deputado estadual Kleber Christian Scolano de Almeida, Bion Galinha, do Avante. Isso significa que a instituição se opõe à inscrição eleitoral do parlamentar que está preso, né? A gente relembra essa história. De acordo com o documento, Bion Galinha seria responsável por chefiar uma organização criminosa em Feira de Santana, na região centro-norte da Bahia e cidades vizinhas, o tornando inapto a exercer o mandato. Para o MPE, a consolidação da candidatura comprometeria a legitimidade e a normalidade das eleições. O caso tramita no Tribunal Regional Eleitoral da Bahia, sob relatoria do desembargador Moacir Pita Lima Filho, e ainda será julgado. O Ministério Público também ressaltou que Binho Galinha já foi condenado no âmbito estadual a mais de 36 anos de prisão por crimes ligados ao Estatuto de Desarmamento, incluindo a posse de armas com a numeração raspada. O pedido de impugnação reúne elementos derivados das operações El Patron, Ibris e Estado Anômico, que também apontaram o envolvimento do parlamentar com lavagem de dinheiro, extorsão, agiotagem, receptação e exploração do jogo do bicho. Realmente, a postura aí do MPE, mais do que acertada. Esperamos que isso seja acatado de fato. é um pouco incoerente, para não dizer outra palavra, né?
3: Exatamente, né? Um parlamentar preso e vai concorrer às eleições, vai voltar a atuar, como diz o nosso colega Victor Pinto, a conferir, né? O que vem pela frente aí dessa decisão. Vamos mudar de assunto agora, 10h45, para falar que a mesada é uma prática muito comum entre pais e filhos. No Brasil, 54% dos pais de crianças de 6 a 11 anos aderem a este hábito, segundo uma pesquisa do Serasa, em parceria com o Instituto Opinion Box. No entanto, especialistas ressaltam que, para que seja produtivo, o costume deve estar acompanhado da educação financeira, ou seja, não basta você entregar o dinheiro na mão e deixar, né? É essencial que a criança aprenda a gerir o próprio dinheiro, economizando ou investindo de forma consciente. É o que orienta o economista Edísio Freire.
10: A mesada em si, ela é uma boa ferramenta de educação financeira para as crianças. Então, por exemplo, nós podemos definir uma mesada fixa para as despesas já previamente combinadas ali com a criança, para um lanche na escola, ou você pode fazer uma mesada a partir da bonificação por alguma realização de alguma tarefa, que também não é ruim, porque você vai ter ali uma contraprestação, né? A criança cumpriu determinada atividade, ela tem uma espécie de recompensa com isso, e isso vai criando nela essa responsabilidade de que, para que eu ganhe, eu preciso desenvolver algo, fazer alguma coisa em troca de ganho financeiro.
2: Ele também destaca que o método deve variar de acordo com a criação e a personalidade de cada criança. Enquanto alguns filhos são recompensados por tarefas como arrumar o quarto, lavar a louça, levar o lixo para fora, outros recebem um valor periódico fixo e têm a responsabilidade de administrá-lo por conta própria. Para que isso seja definido, o diálogo precisa ter espaço na dinâmica familiar.
10: Então, se a família tem uma linha de educação que permita, ou seja, que combine mais o valor fixo, que eu faça, dá tudo certo. Não importa o método. Agora, é importante que o critério ele seja transparente para a criança, ele seja justo e que a criança possa realmente usar isso para perceber.
3: A maquiadora Luísa Suassuna, de 43 anos, prefere dar uma quantia fixa semanal para os dois filhos de 10 e 15 anos. Ela explica que o valor varia por causa da idade de cada um.
11: O valor de cada filho é fixo, então não tem relação com alguma tarefa cumprida, alguma coisa extraordinária, né? E também não é muito objeto de punição, não. Dificilmente a gente suspende o valor semanal em função de algum descumprimento de tarefa também.
2: Para a Luísa, a mesada é muito positiva para a construção da autonomia das crianças, mas o discernimento que eles desenvolvem também é fundamental.
11: Normalmente eles perguntam, ou para mim ou para o pai, se eles podem comprar aquilo que eles estão querendo adquirir. Isso porque muitas vezes eles não têm noção do que são boas compras. Eles veem só o valor. Uma coisa mais positiva ainda é que eles passam a entender a relação dos adultos com o nosso próprio dinheiro. Aí fica mais fácil entender porque certos pedidos a gente não atende, né? Porque certas coisas valem a pena e outras não.
3: O filho mais novo, Gustavo Suassuna, conta que se sente bem com a liberdade acompanhada do aconselhamento dos pais.
12: Uma parte que eu acho muito legal é que realmente é esse limite não é tão restrito assim. E eu sinto bem por causa que eu sei que eu tô usando dinheiro da maneira certa mesmo.
2: Rapaz, olha pra isso.
3: Bonitinho.
2: Em torno de 56% dos pais não lembram de discutir sobre finanças na infância. Ainda de acordo com a pesquisa da Serasa com o Opinion Box, especialistas apontam que incentivar conversa sobre dinheiro dentro de casa é o primeiro passo para formar gerações mais conscientes financeiramente. Pois é, tem que aprender. Aquele velho banco imobiliário ajuda também, não é?
3: Ajuda.
2: Quem sabe pode ali construir uma brincadeira de forma lúdica. Agora é interessante que ontem, Karina, meu filho tem 2 anos e aí minha tia brincando com ele falou assim, vou colocar um dinheirinho no seu bolso aí.
3: Sim.
2: Pra você colocar o carro pra lavar.
3: Sim.
2: Aí ela fingiu que colocou 20 reais no bolso dele.
3: Sim.
2: E ele ficou falando, tem 20 reais aqui, mamãe. Eu falei, você me empresta? Não, mamãe, 20 reais pra lavar o carro. E ele já tem noção do que é o dinheiro, imagina. Então já tá aprendendo ali. Aí hoje de manhã trocou a bermuda e ele... Cadê os 20 reais? Não, 20 reais tá aqui guardado, mamãe. Não vai gastar, ele disse que não vai usar os 20 reais. Tá ali no imaginário, não tem dinheiro, obviamente, que ele não tem idade... Pra mexer com dinheiro de fato, né? Até porque dinheiro sujo, não, criança não pode pegar, mas ele já tem ali a noção, ó. Já vai criando ali, ó. Precisa guardar seu dinheirinho.
3: Dentro
2: pra ter suas coisinhas.
3: Da ludicidade, ele já vai criando compreensões, né, de que serve para comprar algo, serve para fazer um serviço. Então, esse já é um trabalho de aprendizado, sem dúvida. Agora, uma coisa que eu não curto muito, aí é uma questão pessoal minha, sim, é remunerar uma criança para trabalhos domésticos. Eu lavar um também. Prato, é. Forrar sua cama. Nós não fazemos isso habitualmente, nós nunca fomos remuneradas ou remunerados por isso.
2: É a função,
3: né,
2: da vida, né, é a gente? Um adulto funcional, né?
3: Exatamente. Então, assim, eu não sou muito a favor de remunerar essas práticas que são da rotina de casa, tirar lixo, levar lá fora, forrar a cama, porque eu acho que aí é uma parte do dia a dia mesmo e a gente tem que fazer sem remuneração mesmo, sabe? Tem outras formas de seguir orientando, fazendo educação financeira com a criança, brincando também, como você trouxe aí.
2: Concordo,
3: né? Do que remunerar uma criança por uma atividade da rotina doméstica. E eu particularmente, mas essa é uma opinião minha,
2: vou com você, viu, Karina? Também acho que não. Tem que fazer essas atividades. Sua função é essa, claro que dentro dos limites para uma criança.
3: Sim,
2: claro. Para um adolescente, não é aqui trabalho infantil que a gente está falando.
3: Não.
2: É arrumar sua cama, lavar seu copo, isso, seu prato, tirar seu prato da mesa. Você vai pagar seu filho porque ele está tirando o prato da mesa?
3: Exatamente, né?
2: Ou porque ele está contribuindo com os afazeres da casa, morar na casa vai contribuir, né?
3: Isso.
2: Com os afazeres dentro ali da limitação dele, obviamente, né?
3: Hoje, meu filho com 11 anos, ele sempre aprendeu a tirar o prato dele, mas hoje ele lava o prato dele, ele já, inclusive, prepara a comida, né? A cama é um pouco mais trabalhoso que eu consegui, mas eu insisto.
2: Vai tentando, né?
3: É, vai, ó, forre sua cama, arrume, nanã. Então, você vai conquistando no dia a dia, né, esses hábitos. É trabalhoso?
2: É luta. Olivia tá dizendo aqui que a filha dela, né, Maria Rita, dividiu o valor do presente do papai. Ela guarda dinheiro e já comprou até a camisa do Bahia na loja do Dick, ó, pra aí. Oh. Sabe o que é uma boa também, minha gente? O porquinho, um velho e bom porquinho, né? O pessoal guardar o din-din é bom também. Ele tá dizendo aqui, o Maurício Lima, outro ouvinte. Vamos lá. Falando que Lucas é o seu filho, né, Maurício? Tem 22 anos, independente, então não precisa da mesada. Mas Miguel tem 11 e ganha um valor mensal. Meu e da mãe. Nesses últimos 8 meses, ele já juntou R$880.
3: Tá rico.
2: E ele quer comprar um computador game. Então nós vamos, ó, juntando até outubro e aí os pais vão completar. E ele ali economizando.
3: Excelente.
2: Pra ter o que ele quer, tá certíssimo. E ele vai ter ali o valor, saber o valor do dinheiro. Ó, não vou gastar porque eu quero ali. E vai cuidar muito mais desse presente, com certeza, né?
3: Com certeza, o valor, né, de ter conquistado a compra. Agora, eu vou confessar uma coisa aqui, que uma vez eu fiz com meu filho, que ele fez comigo também. Eu falei pra ele, ô filho, faça uma massagem aqui, mamãe, tô sentindo uma dor aqui. Ele, você vai me pagar quanto? Aí eu entrei na brincadeira, paguei a ele R$40 e poucos, ele ficou super feliz. Oh, e ele conta isso pra todo mundo. Você sabia que mamãe me pagou uma massagem que eu fiz? Eu dei uma hora de massagem nele.
2: Olha,
3: uma massagem maravilhosa.
2: Oh, boa ideia, viu?
3: Ai, muito bem, Lore. 10 de agosto, se estivesse vivo, hein? O escritor Jorge Amado completaria 114 anos. Ele que levou a Bahia, a nossa cultura e a luta contra o preconceito para o mundo inteiro por meio das suas palavras, dos seus livros, né? A gente tem uma matéria especial, né, Lore, de Luana Leal, com sonorização de Antônio Mariani, falando desse legado de Jorge Amado, né? Tão importante aí.
2: Demais.
3: A gente tem aí agora a exposição Os Três Obás de Xangô, quem quiser conhecer um pouquinho mais aí da obra de Jorge Amado também, a casa de Jorge Amado também lá no Pelourinho, vale muito a pena visitar. Vamos acompanhar, Lore, essa
2: bora,
3: reportagem?
2: Bora.

0: Ele levou o movimento das ruas do Pelourinho, o jeito peculiar do povo baiano, os cheiros e o tempero da Bahia para o mundo inteiro através das palavras. Celebramos a memória de um dos maiores contadores de história do Brasil, o escritor Jorge Amado.
1: Eu nasci assim, eu cresci assim.
0: Nascido no dia 10 de agosto de 1912, em Itabuna, no sul da Bahia, o escritor cresceu entre as fazendas de Cacau e o litoral de Ilhéus. Na adolescência, veio para Salvador. Desde criança, gostava de conversar com todos, para ouvir e contar histórias. Foi através desse contato profundo com o povo mais simples que, ao longo da vida, Jorge Amado transformou a cultura e o comportamento do baiano em literatura universal. Com mais de 30 livros traduzidos para dezenas de idiomas, Jorge criou figuras inesquecíveis inspiradas no cotidiano e deu protagonismo às mulheres. Mas a escrita sempre esteve de mãos dadas com a atuação política. Militante do Partido Comunista, ele foi deputado federal em 1949 e autor da lei que garantiu a liberdade de culto religioso no Brasil. Na época, as religiões de matrizes africanas eram muito perseguidas e Jorge já frequentava o candomblé. Por causa de ideias progressistas, enfrentou a censura e teve livros queimados em praça pública, além de viver o exílio na Europa.
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0: Toda essa vivência turbulenta transformou Jorge em um escritor político e um amigo acolhedor. Hoje, quem visita o espaço cultural da Casa do Rio Vermelho percebe isso no acervo. O casarão era um ponto de encontro de intelectuais, artistas, poetas, músicos, boêmios e líderes políticos do mundo inteiro. Foi dessa vivência cultural rica que nasceram os personagens mais marcantes, como o preferido de Jorge.
3: Se eu fosse obrigado a fazê-lo, não seria uma das mulheres que são, em geral, tão populares, né? Gabriela, Dona Flor, o Tieto, Teresa Batista. Seria um personagem de Terra dos Milagres, seria um homem chamado Pedro Arcanjo, que luta a vida toda contra o preconceito, que, nascido do povo, se transforma num grande sábio.
4: Quem é ateu e viu milagres como eu, sabe que os deuses sem Deus.
0: Pedro Arcanjo sintetizava a própria essência de Jorge, a luta contra o preconceito e a exaltação da cultura popular. O pesquisador de literatura madiana e doutor em literatura pela Universidade de São Paulo, Evandro Neto, destaca a relevância dos personagens negros do autor.
5: Quando ele coloca essas personagens, que são homens negros e mulheres negras, em uma posição de destaque na narrativa, inevitavelmente essas pessoas já estão comprometidas com a denúncia do racismo, com a denúncia da injustiça racial. Isso é um grande avanço para a literatura, porque estamos em um momento em que a autoria negra, autores negros, né, escritores negros, escritoras negras, ainda não está, essa autoria não estava popularizada. Então, quando estamos diante de um autor branco que está falando sobre personagens negras e tocando na questão do combate ao preconceito racial, isso ainda neste momento, 1930, 40, 50 e 60 também, né? Que é o ano de publicação de Tenda dos Milagres, isso é uma grande novidade.
0: Todo o patrimônio literário e político do escritor está preservado no Pelourinho, Centro Histórico de Salvador. O pesquisador Evandro exalta a importância da Fundação Casa de Jorge Amado para a preservação da memória.
5: A Fundação Casa de Jorge Amado e a Casa do Rio Vermelho são fundamentais não apenas para manter a produção literária de Jorge Amado viva na memória de leitores e de pesquisadores que se interessam pela literatura madiana, mas também como registro cultural e histórico do país. O acervo da Fundação, por exemplo, possui um robusto arquivo de textos jornalísticos que, ao tratar da recepção dos livros de Jorge Amado, abordam também a cultura e o cotidiano da época, servindo para a manutenção da memória de fatos importantes da história do país no século XX.
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0: Exílio às Praias de Salvador, do Congresso Nacional para os livros mais lidos do planeta. Jorge Amado provou que a literatura e a política são feitas com amizade, amor e coragem. Um baiano imortal que continua a inspirar o Brasil e o mundo com as suas histórias.
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6: Viva Jorge Amado, 10 de agosto, aniversário de Jorge Amado, aniversário do meu pai, viu? É. Álvaro, 83 anos do meu veinho.
7: Que legal,
6: um beijo
7: parabéns pra ele,
6: Lore. Sim, adoro 10 de agosto, adoro 10 de agosto, essa data.
7: Que
6: é Jorge Amado e meu pai, tá
7: vendo?
6: Um beijo pra todo mundo que faz aniversário hoje também.
7: Parabéns.
6: 11 em ponto, Jornal Band News, os leoninos de plantão.
7: Isso.
6: Jornal Band News fica por aqui. Obrigada pela sua companhia, pelo seu carinho. Vamos juntos em mais uma semana. Tchau, tchau, cara. E até amanhã.
7: Bora,
6: viu?
7: Sim, tá. Tchau, tchau. Até amanhã. Daqui a pouco a gente segue aí no noticiário atualizando vocês com mais informações. Até amanhã.
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0: 11 horas em ponto, muito bom dia para você que está conosco, Band News Station começando por aqui. Uma formação nova essa semana, que pelo menos no comecinho dessa semana, Carolina Ercolim por aqui, Michele Trombelli, bom dia, Mi.
1: Bom dia, good morning, Carol. Good morning. Hoje não é Metso São Paulo, Metso Brasil, Metso Nova York. Eduardo Barão segue descansando, certo? E Renan Suquevicius, que trabalhou horrores ontem. Saiu tardão aqui do Grupo Bandeirantes. Quem acompanhou o debate, o primeiro debate, inclusive, viu lá o desempenho do Renan, da nossa equipe toda. E é por isso que hoje fomos escalados. Eu voltando de férias, logo mais estarei no Tem Método também.
0: Seja bem-vinda!
1: Bom estar de volta também. E é muito bom ter a sua companhia, você ouvinte, espectador, você que escolheu seguir com a gente. Vamos lá nesse Band News Station do dia 10 de agosto de 2026. E é claro que a gente começa também com essa trilha aqui.
0: A gente vai falar muito sobre debate hoje, né? A gente tem toda a repercussão em todas as capitais, muitas notícias de diálogos que, né, que foram abertos com a população a partir das propostas que foram apresentadas. E a gente tem um chamado direto aqui de São Paulo para acompanhar também um terremoto. No meio dessa manhã, a gente teve um terremoto registrado muito pertinho da gente, na Colômbia. Um terremoto de 7,4 graus, atingindo aqui país vizinho e com repercussões também no país. A Luana Pereira está por aqui, está acompanhando, está conversando com as pessoas que estão sentindo esse tremor. Luana, bom dia para você.
2: Bom dia, Carol. Bom dia, Michele. Bom dia a todos que acompanham a Band News FM. É isso mesmo, um terremoto de magnitude 7,4 atingiu a Colômbia, causou estragos no país e também feridos, de acordo com o Serviço Geológico dos Estados Unidos. Esse fenômeno ocorreu por volta das 9 da manhã, pelo horário de Brasília, em São José del Palmar, no oeste colombiano. Esse tremor também foi sentido no Brasil, em Manaus. O epicentro também foi registrado em Bogotá, mesmo com uma distância de 230 quilômetros. Medellín e Cali também sentiram o tremor. Nós temos aqui a ouvinte Débora Bueno, que mora na Colômbia há 37 anos e detalha os momentos de tensão aqui para nós.
3: Era bem cedo quando começou a nossa cama a se mexer. Meu marido levantou, pulou da cama correndo e começou já a nos chamar para sair. E levantamos, saímos como estávamos, de pijama, descalço, porque não temos mais que 30 segundos, segundo as indicações aqui na Colômbia, né? E fomos para fora, chamei minha filha e chegamos lá, tudo se mexia, as árvores se mexiam. Nossos corações ficaram a mil, né?
2: A gente também recebeu o relato do Jesus, que é namorado de um ouvinte aqui da Band News FM. Ele estava na Colômbia em chamada de vídeo com o nosso ouvinte e descreveu esse momento também.
4: Estávamos numa conversação e em meio da conversação ela começou a temblar.
5: Estávamos conversando quando começou a tremer, durou mais de um minuto, deu para sentir. Conseguimos até sair do apartamento, mas quando já estávamos do lado de fora, o chão ainda se movia e as árvores também balançavam como um pêndulo. O tremor foi sentido com bastante intensidade aqui em Bogotá, mas as áreas mais afetadas foram o departamento de Choco e a região de Pereira.
2: Um tremor secundário de magnitude 4,6 foi sentido após uma hora do primeiro tremor, de acordo com o Serviço Geológico da Colômbia. Além do Brasil, Panamá e Equador também sentiram os impactos. Até o momento, não há registro de mortes, mas o governo local menciona feridos e danos graves. No X, o presidente da Colômbia, Abelardo de la Espriella, que tomou posse na última sexta-feira, disse que acompanha a emergência em São José del Palmar.
0: É isso, acabou de tomar posse, né, o presidente, tendo que lidar com uma questão de calamidade, porque é um terremoto de magnitude 7,4, é um terremoto importante, né? E tô vendo aqui também que tem muita movimentação de pessoas querendo entender se isso teria alguma ligação com o terremoto que atingiu a Venezuela, né? Agora em junho, faz pouco mais de um mês, e por que a América Latina teria enfrentado alguns terremotos. Tô vendo alguns especialistas falando que não tem relação a um fenômeno distinto, isso tem a ver muito mais com a geografia local. E aí, muito próximo de Manaus.
1: Não, e aí eu imagino também um susto, né? Até por esse retrospecto tão recente, tão próximo da Venezuela e o estrago imenso. Mas a Débora até falava pra gente, né, Lu, que ela também mora lá há mais de 30 anos. E eles esperam a todo momento o terremoto. É uma região muito atingida, inclusive com anúncios aí nos últimos tempos de que haveria um grande terremoto. Então, imagina, qualquer tremor, eles ficam também nessa expectativa de que pode ser esse grande terremoto ou não, que inclusive especialistas têm falado, e é um susto danado. E como a Luana e a Carol disseram aqui no comecinho, foi um tremor forte que foi sentido no, na região

0: na verdade.
1: Bom dia, Michele. Por aqui não teve nenhum dano, mas foi bem desesperador. Nós aqui da rádio Band News Difusora e Difusora do Amazonas estamos no 20º andar, um dos prédios mais altos da cidade, e a gente sentiu muito forte. Não desejo para ninguém essa sensação, realmente é uma sensação terrível. E olha que a gente está aqui do ladinho da Colômbia, né? Nesse terremoto que foi registrado agora pela manhã. Eu estava no ar. Comecei a sentir ali uma náusea, achei que era coisa da minha cabeça, todo mundo começou a se olhar e a gente percebeu que realmente tinha algo de diferente. Aqui no centro da capital, prédios comerciais e residenciais foram inclusive esvaziados após esse início dos tremores. Nós aqui percorremos os 20 andares, caminhando pelas escadas, né, para tentar evacuar o prédio. Funcionários relataram, inclusive, também de outros prédios a sentir náuseas. Em seguida, a gente percebeu aqui as persianas das janelas balançando, computadores caindo e cadeiras se movendo de lugar. Esse tremor também atingiu, como já foi mencionado, a capital de Bogotá e de outras cidades do país e teve reflexos observados até no Equador e na Venezuela. Aqui em Manaus, o Corpo de Bombeiros, inclusive, foi acionado para vistoriar os imóveis nos bairros Centro, Adrianópolis, Aleixo. E a Defesa Civil recomendou que a população permanecesse fora dos prédios até a avaliação das estruturas.
2: Então, Anne, vocês ficam num prédio alto? Porque normalmente esses tremores eles são sentidos nos andares mais altos, né, de edifícios. Como é que vocês estão localizados aí em relação também ao que quem sentiu no térreo?
1: Na verdade, Manaus tem um plano diretor para até 24 andares, né? E aqui o nosso prédio da Rádio Band News Difusora, ele é um prédio que está localizado na região central, tem 24 andares e aqui foi muito forte. A gente, percorrendo pelas escadas do prédio, viu algumas pessoas que não sentiram tão forte assim, mas aqui no último andar, que é onde a gente tem a visão panorâmica da cidade, foi possível ver justamente a janela balançando, os computadores caindo, e é uma sensação assim que eu não desejo realmente para ninguém, é algo muito assustador, é o que a gente vivenciou por aqui. Já vivenciei outros reflexos de terremotos aqui nesse prédio do Edifício Palácio do Comércio na região central de Manaus, mas esse, com total certeza, em quase 10 anos de Band News Difusora, foi o mais forte que eu já senti.
2: Muito bem. Então, Anne, obrigada pelo seu relato. A gente deve receber aqui mensagens também dos nossos ouvintes ali de Manaus, né, que tiveram essa sensação, porque é uma experiência coletiva, né? É isso que a Tawane falou. Ela parece que é uma questão isolada, se é uma pessoa que está passando mal, né? Uma tontura. Mas é isso. Depois, você, realmente, pelo visual, você consegue identificar que foi uma experiência coletiva e traumática. Mas, por enquanto, a gente está ainda avaliando todas as repercussões desse terremoto no norte do país.
0: Valeu, Tawane. Agora sim, falando do debate com os candidatos, ontem foi um dia muito importante, a gente deu esse pontapé inicial nos debates com os candidatos aos governos estaduais. O debate para o governo de Minas Gerais vai ser no próximo domingo, porque o encontro foi adiado depois de conversas com os partidos, em razão de várias indefinições no cenário eleitoral no estado nas últimas semanas. Nas outras 10 capitais onde a Band News FM está presente, os candidatos estiveram frente a frente para esse primeiro debate das eleições de 2026. Em São Paulo, Lula e Jair Bolsonaro foram citados por Fernando Haddad e Tarcísio de Freitas, e o Renan Suquevicius, que trabalhou a beça, tem informação para a gente. Fala, Renan.
3: O encontro entre Tarcísio de Freitas e Fernando Haddad foi uma reedição do debate do ano de 2022. Eles estiveram nesse palco há 4 anos para debater temas relacionados ao governo do estado de São Paulo. Por aqui, no primeiro bloco, responderam a pergunta do mediador Rodolfo Schneider sobre educação. E temas do noticiário nacional também apareceram. O nome do ex-presidente Jair Bolsonaro e do atual presidente Lula foram trazidos aqui ao debate.
4: Você está muito focado em Bolsonaro, falando de Bolsonaro, Bolsonaro, Bolsonaro. Esquece Bolsonaro, Haddad. Você não está concorrendo contra ele mais. Isso foi em 2018, já passou. Vamos
5: você
4: focar aqui em São Paulo.
5: Bolsonaro?
4: Não, na verdade foi a pessoa que me abriu as portas e gratidão não se prescreve. Uma pessoa que me estendeu a mão, uma pessoa que pegou um técnico e fez desse técnico para o ministro. Ao invés de dividir, fatiar, né, o governo, a esplanada para um monte de partido, botando um monte de gente incompetente, ele resolveu botar profissionais da área. Eu não tenho vergonha não, eu tenho gratidão. Então, um abraço, Bolsonaro, que eu tenho gratidão e vou ter gratidão sempre ao que você fez na minha vida, ao que você representa. As dívidas acumuladas pelas famílias, pelas empresas e pelo governo são alerta de que a economia

0: requer ajustes profundos e urgentes. E aí eu quero saber se você concorda com essa frase e que conselho você daria para o presidente da República.
1: De não colocar o Roberto Campos no Banco Central nunca mais. O Roberto Campos, que foi nomeado pelo Bolsonaro, ele entregou no último mês de gestão dele. Você sabe quando foi o último mês de gestão do Roberto Campos? Dezembro de 24? Estou mentindo? Menos de 2 anos atrás, 1 ano e meio atrás, ele entregou uma taxa de juros de 14,25 para ser administrada pelo seu sucessor.
2: No Rio de Janeiro, o líder nas pesquisas eleitorais desiste de participar e recebe críticas. A gente vai até a capital fluminense com o Guilherme Faria.
3: Ausente no primeiro debate entre os candidatos ao governo do estado do Rio em 2026, o candidato Eduardo Paes, do PSD, foi o principal alvo de críticas por parte dos participantes do encontro, realizado ontem na Casa Firjan, em Botafogo, na zona sul do Rio. Líder das pesquisas de intenção de voto até aqui, o ex-prefeito do Rio havia concordado com as regras do debate, mas informou no sábado, dia anterior ao evento, que não compareceria. Seguindo as regras pré-estabelecidas, o púlpito em que ficaria Eduardo Paes ficou vazio. Participaram do debate André Marinho, do Novo, Antony Garotinho, do Republicanos, Douglas Ruas, do PL e William Siri, do PSOL. A segurança pública foi um dos principais temas debatidos entre os candidatos. A corrupção e as recentes operações contra políticos do Rio de Janeiro acusados de envolvimento com crime organizado também foi tema dos embates entre os candidatos.
4: E no Paraná, o líder das pesquisas eleitorais também desistiu de participar algumas horas antes do debate. Também recebeu muitas críticas. Quem tem informação para a gente é a Lorena Pelanda.
5: A ausência de Sérgio Moro do PL ao debate promovido pela Band neste domingo é criticada por analistas e candidatos. O candidato de oposição da atual gestão, Requião Filho, diz que gostaria de fazer diversos questionamentos para o ex-juiz.
6: Eu tinha tantas perguntas para o Sérgio Moro. Queria saber dele o que ele acha da venda da Copel, que deixou a energia mais cara. Queria saber dele, que fala tanto em corrupção, sobre as diversas denúncias que eu fiz aqui no Paraná e que estão hoje no Ministério Público, no Tribunal de Contas.
5: Ao ser questionado sobre o impacto da ausência de Moro, Sandro Alex preferiu perguntar a opinião do eleitorado.
7: Quero que a população fique aqui, inclusive, uma sugestão para todos os sites, TVs, rádios e blogs. Qual é o adjetivo que ele merecia ter por não aparecer no debate de hoje aqui do Paraná? Fica a critério da população.
5: A ausência de Moro foi anunciada poucas horas antes do encontro. Em vídeo publicado nas redes sociais, o candidato do PL afirmou que decidiu não participar porque considerava o debate um jogo combinado.
2: E o tema das enchentes foi destaque no debate, né, no Rio Grande do Sul, região que está sendo atingida por diversos fenômenos climáticos extremos. Gilberto Echauri conta para nós.
8: Em Porto Alegre, o debate foi entre os quatro principais candidatos ao governo do Rio Grande do Sul: Gabriel Souza, do MDB e atual vice-governador, Juliana Brizola, do PDT, Luciano Zucco, do PL e Marcelo Maranata, do PSDB. O embate ganhou profundidade técnica no bloco de perguntas de jornalistas da Band, onde o assunto enchentes foi um dos principais temas.
4: E a gente segue movimentando a reportagem da Band News FM, porque teve debate também em Goiás. Fala, Weigler Soares.
9: O governador de Goiás e candidato à reeleição, Daniel Vilela, do MDB, foi o único candidato ausente no debate da Band realizado na noite de ontem. Por esse motivo, o MDBista foi alvo de críticas do ex-governador Marconi Perillo, do PSDB, que chamou Vilela de fujão e afirmou que a ausência foi um desrespeito com o eleitor. O senador Wilder Moraes, do PL, também fez críticas à atual gestão, focadas na educação do Estado e nos resultados do IDEB. Já o ex-deputado estadual Luiz César Bueno, do PT, adotou a estratégia de destacar as realizações do governo federal em Goiás.
2: O debate ao governo do Distrito Federal contou com 6 participantes, não é isso, Rafael Procópio?
10: A Band mais uma vez deu a largada nos trabalhos eleitorais e realizou o primeiro debate entre os pré-candidatos ao governo do Distrito Federal. Na noite deste domingo, participaram do confronto de ideias Celina Leão, do PP, José Roberto Arruda, do PSD, Kiko Caputo, do Partido Novo, Leandro Graz, do PT, Paula Belmonte, do PSDB e Ricardo Capelli, do PSB. Em quase 2 horas de debate, os pré-candidatos falaram de temas como saúde, investimentos em infraestrutura, mobilidade, educação, saúde e segurança pública. A crise do BRB, por conta do escândalo do Banco Master, foi também um dos principais temas entre os debatedores. Ao final do debate, todos os candidatos participantes se comprometeram a participar de um novo confronto de ideias em caso de segundo turno.
4: E na Paraíba, 3 candidatos puderam debater propostas para os próximos 4 anos. A Janiele Azevedo tem as informações.
11: O primeiro debate entre os candidatos ao governo da Paraíba é marcado por acusações, cobranças e propostas. Cícero Lucena, do MDB, Efraim Filho, do PL e Lucas Ribeiro, do Progressistas, participaram ontem à noite do encontro realizado pela TV Arapuã Band em João Pessoa. Segurança pública, obras estruturantes, mobilidade, saneamento, educação e saúde estiveram entre os temas. Lucas Ribeiro, atual governador da Paraíba, e Cícero Lucena, atual prefeito de João Pessoa, trocaram críticas sobre obras e a gestão de espaços públicos na capital. Já o senador Efraim Filho cobrou investimentos em segurança e criticou problemas no saneamento. No encerramento, os 3 apresentaram propostas e pediram o apoio dos eleitores.
2: E um assunto se destaca no encontro entre os candidatos ao governo do Ceará. Quem conta pra gente é a Letícia Ribeiro.
12: O tema segurança pública dominou o primeiro debate entre os candidatos ao governo do Ceará. Ciro Gomes, do PSDB, fez duras críticas à atual gestão.
13: Segurança pública. Na minha compreensão, o Ceará hoje é quase um narco-estado, dominado pelas facções criminosas, e a fórmula com que se enfrentou esse problema dos últimos 10 anos é uma fórmula desastrada que, infelizmente, não tem tido a menor eficácia, a menor consequência.
12: Eumano de Freitas, do PT, candidato à reeleição e atual governador do estado, rebateu e destacou investimentos.
14: O fato é que o estado do Ceará é o que mais reduz homicídio e roubo do país. Esse estado reduziu em 50% o nosso índice de homicídios, reduziu em mais de 40% o roubo.
12: Pedro Brito, do PDT, não participou do debate e alegou compromissos de planejamento e reestruturação da campanha.
4: E vamos saber como é que foi o debate em Salvador para o governo da Bahia. Fala, Vitor Pinto.
15: Olá a todos. Propostas, críticas e embates marcaram o primeiro debate entre os candidatos ao governo da Bahia. Participaram Jerônimo Rodrigues, do PT, ACM Neto, do União Brasil, e Ronaldo Mansur, do PSOL, conforme os critérios da legislação eleitoral. No primeiro bloco, os candidatos responderam sobre o combate à violência contra as mulheres. ACM Neto defendeu medidas que garantam a independência financeira às vítimas. Jerônimo prometeu ampliar esse tipo de apoio aos municípios no combate à violência feminina. E Mansur propôs expandir a rede de delegacias especializadas. Também houve perguntas feitas pela Sala Digital, em parceria da Band com o Google, que levou ao estúdio temas que repercutiram na internet, como educação, saúde e economia. E jornalistas aqui da emissora também questionaram os candidatos sobre câmeras corporais no fardamento da PM, crime organizado e o PlanSeve, o plano de saúde do servidor público da Bahia.
2: Os candidatos ao governo do Amazonas também puderam debater propostas no debate da Band. Conta Rafael Campos.
16: No Amazonas, 4 dos 5 candidatos convidados compareceram ao debate da Band. Davi Almeida do Avante, Israel Munduruku da Rede, Omar Aziz do PSD e Maria do Carmo Cefair do PL. O governador Roberto Cidade, do União Brasil, candidato à reeleição, foi ausência. Ele argumentou que, por segurança jurídica, só vai participar de entrevistas e debates a partir de 16 de agosto, quando começa oficialmente o período de campanha eleitoral. Ele também disse que não seria alvo de ataques coordenados de adversários. O debate teve poucos momentos de embate e foi focado em propostas para a melhoria da qualidade de vida da população, principalmente nas áreas da segurança pública e da saúde.
4: E olha, mesmo em período eleitoral, o Congresso promete votar temas prioritários nos próximos dias. O Afonso Marangoni também está com a gente e tem informação.
17: A Câmara dos Deputados e o Senado Federal entram em semana de esforço concentrado. O período vai de 10 a 14 de agosto e a intenção é garantir a aprovação de propostas pelas duas casas. O Congresso está em ritmo lento devido às eleições. Também está prevista outra força-tarefa de 31 de agosto a 3 de setembro. A ideia é que deputados e senadores usem os 2 períodos para votar temas considerados prioritários.
2: O governo brasileiro pede o fim dos ataques feitos pelo presidente da Argentina, né? Uma sinalização aí que o governo Lula tem feito para apaziguar os ânimos. Gabriel Marques.
18: O ministro das Relações Exteriores, Mauro Vieira, afirma que a Argentina precisa interromper imediatamente as agressões ao governo brasileiro para que a relação entre os dois países volte à normalidade. A declaração foi dada em entrevista ao jornal argentino Clarim, publicada neste domingo. Segundo o chanceler, o vínculo bilateral está desgastado por ataques do presidente argentino Javier Milei, não só a autoridades, mas também a instituições brasileiras como o Supremo Tribunal Federal. Vieira classificou como assombroso o discurso recente de Milei em um evento partidário e disse que episódios semelhantes se repetiram em menos de uma semana. O ministro afirmou ainda que espera a retomada dos embaixadores nos dois países assim que o cenário atual for revertido.
4: Esse é o tipo da notícia que quando você acompanha estando de férias, você fala assim, não, será que é isso
2: não
4: mesmo?
2: É possível,
4: não,
2: né?
4: Não é possível. É isso que eu tô vendo mesmo, tá rolando essa treta gigantesca e essas ofensas. É um assunto, assim, óbvio, sério pra caramba, né? É uma crise diplomática aí. Mas que quando você olha assim com uma certa distância, principalmente a gente que trabalha com notícia o tempo todo, você fala assim, não, é sério que eu tô vendo isso? Não é possível, assim. Bom, vamos ver se essa sinalização aí do governo brasileiro vai ter algum efeito. E agora há pouco a gente falava sobre os eventos climáticos no sul do país. O Rio Grande do Sul ainda sofre muito com os efeitos das fortes chuvas. O Gilberto Echauri tem as informações pra gente. Fala, Gilberto.
8: Mais de 25 mil residências seguem sem luz no Rio Grande do Sul desde os temporais registrados na semana passada. Neste domingo, técnicos da CE Equatorial e da Axia Energia realizaram o conserto de torres de linha de transmissão que foram danificadas pela passagem do ciclone. Duas estruturas desabaram sobre as águas da Lagoa Mirim e, conforme as empresas, elas atendem os municípios de Santa Vitória do Palmar e Chuí, que permanecem sem luz. Conforme a Defesa Civil Estadual, os temporais da semana passada provocaram danos em 117 municípios, deixaram 5 pessoas feridas e uma morta.

0: 12h23, o Humberto Ferretti já está por aqui para falar um pouquinho como é que fica o Brasileirão depois dos jogos dos fins de semana. Pessoal lá em casa, meio colorado, assim, meio vermelhinho, estava feliz pelo empate.
1: É motivo para felicidade? Jogar em São Paulo, empatar contra o Palmeiras, que perde muito pouco ponto no Campeonato Brasileiro, ou pelo menos foi assim até agora, é motivo de comemoração, até porque esse empate, se não tivesse ocorrido, se fosse uma derrota, o Inter poderia, nesse momento, estar na zona de rebaixamento. Não está, por muito pouco, é verdade, é o primeiro time fora do Z4, mas fato é que a gente olha para a zona de rebaixamento e vê dois gigantes, o Santos e o Vasco, mas não vê o Internacional.
0: Jogou bem ou é tipo os dois, o Corinthians jogou mal e o Inter jogou bem, ou os dois...
1: Ah, o Palmeiras teve mais a bola, mas não foi efetivo. O Inter não foi um time que fez muito esforço para ganhar, mas o próprio técnico chegou a dizer em entrevista antes do jogo que, olha, em São Paulo não dá para eu ficar atacando o Palmeiras. Então, se eu conseguir me segurar e não tomar gol, já é uma vantagem para mim. E foi o que aconteceu... que foi um resultado muito bom para o Inter, obviamente que se fosse a vitória seria melhor, mas muito ruim para o Palmeiras. O Palmeiras ainda olha a tabela do Campeonato Brasileiro com uma certa tranquilidade, porque é o líder com 48 pontos. Só que os dois times que vêm logo na sequência e que podem eventualmente alcançar o Palmeiras, venceram. O Flamengo bateu o Vitória por 2-0, Vitória que vinha... embalado, tinha goleado o Atlético Paranaense no meio de semana pela Copa do Brasil, foi derrotado por 2-0 pelo Flamengo, e o Atlético Paranaense, que tinha perdido para o Vitória, mas está muito bem no Campeonato Brasileiro, venceu o Santos por 2-0 na Vila Belmiro. Então o Palmeiras está ali, 48 pontos contra 42 do Flamengo.
2: Mas é uma vantagem, Flamengo tem um jogo a menos,
1: tem,
2: né?
1: Um jogo a menos, é o que eu ia dizer. É uma vantagem confortável, mas se o Flamengo vence esse jogo a menos, já são 45 pontos. Três de diferença. Haverá um confronto direto ainda entre os dois, que o Flamengo pode vencer e passar o Palmeiras. Ou seja, o Palmeiras, nesse momento, não depende dele para ser campeão brasileiro. Depende também de torcer contra o Flamengo. Até ontem dependia dele. E o Atlético Paranaense, que ninguém está olhando para ele, chegou a 40 pontos.
0: Está vindo.
1: Oito atrás do Palmeiras é muito ponto? É muito ponto. Mas tem um confronto direto, que se o Atlético ganhar pode cair para 5. E aí não dá para dizer que é um time que está fora da briga. A princípio, olhando a tabela nesse momento, a disputa pelo título fica entre os três. Disputa interessante, como também é interessante a disputa lá de baixo, porque o Santos, eu citei, está na zona de rebaixamento depois de perder para o Atlético Paranaense.
0: Sem Neymar, né?
1: Sem Neymar, que ontem estava suspenso. O Vasco também está na zona de rebaixamento. O Vasco ficou no 0-0 com o Bahia. Aí você olha para cima, tem o Inter a um pontinho da zona de rebaixamento, tem o Grêmio a 3 pontos, tem o São Paulo a 4 pontos, Ou seja, cada vez mais vai se pintando um cenário de que um grande pode cair esse ano, pelo menos um.
2: Mas são 15 rodadas ainda, né?
1: São 15 rodadas. E quando o time não é bom, é muita oportunidade para perder ponto, porque tem alguns que estão lá embaixo que eu vou te falar, viu?
0: Ferretti vê o copo metade para baixo.
1: Para Vasco, para Santos, para Inter, o torcedor tem que olhar com preocupação.
2: Tá puxado. Obrigada, Ferretti.
1: Valeu.
2: Agora 11h27.
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0: Agora 11h27, muito bom dia para você, ouvinte da rádio Band News FM. Eu sou Roger Caroso, ao meu lado na operação de áudio Adriano Júnior, e sigo por aqui trazendo as principais informações do noticiário local. Antes disso, a gente vai saber como anda o trânsito em Salvador.
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0: Olha, nesse momento, na Avenida Presidente Castelo Branco, no sentido Iguatemi, o trânsito está bem congestionado. A velocidade atual é de apenas 6 km por hora. Ao mesmo tempo, na Avenida 7, no sentido centro, o trânsito também está parado. Velocidade média atual de apenas 8 km por hora. Enquanto isso, na paralela, no sentido aeroporto, o trânsito está livre, velocidade média de 61 km por hora.
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0: Seguindo aqui com o noticiário, Salvador e Cachoeira, no Recôncavo Baiano, recebem o Colóquio Internacional Cultura, Relações Exteriores, Desenvolvimento e Reparação. Coordenado pelo Fórum de Entidades Negras do Estado da Bahia, o evento reúne pesquisadores, gestores públicos, empresários e estudantes para discutir a cooperação entre a Bahia e o continente africano. A abertura acontece hoje, agora pela manhã, na Assembleia Legislativa da Bahia. O colóquio também terá painéis, conferências e rodadas de negócios nas duas cidades, com programação até domingo. Passando para a segurança, um homem investigado por participação em homicídio é preso em Porto Seguro, no sul baiano. O suspeito, de 28 anos, foi encontrado ontem, mas o crime aconteceu em fevereiro de 2025. A vítima, Eliseu Cardoso dos Santos, de 37 anos, teria sido sequestrado por integrantes de uma organização criminosa, levado para um local usado pelo grupo como Tribunal do Crime, torturado e executado. O corpo foi abandonado em uma estrada do município. A apuração aponta que o crime estaria relacionado a dívidas com o tráfico de drogas. Conforme a Polícia Civil, a vítima era usuária de entorpecentes e distribuía drogas para sustentar o próprio consumo. O investigado foi encaminhado à delegacia e permanece custodiado à disposição da justiça. Os trabalhos continuam para identificar outros envolvidos nesse homicídio. Ainda na segurança, um homem é preso por homicídio qualificado às margens da BR-101 em Presidente Tancredo Neves, também no sul do estado. Segundo a Polícia Civil, o mandado de prisão foi cumprido no sábado e, durante a abordagem, ele apresentou um nome falso. No entanto, após consultas aos sistemas de segurança pública, os agentes confirmaram a existência da ordem judicial pelo assassinato de Fernanda Higino de Souza, expedida pela comarca de Gandu em 27 de agosto de 2025. Na ação, um celular foi apreendido e o homem permanece à disposição da justiça. Mudando agora de assunto, um homem é levado para a central de flagrantes e um celular é recuperado em ação no Dique do Tororó, aqui em Salvador. Essa situação aconteceu no último sábado. De acordo com a Guarda Civil Municipal, durante uma ronda realizada na região, os agentes pararam 3 suspeitos que estavam em motocicletas. Durante a abordagem, os veículos estavam em situação regular, mas o celular de um deles apresentava restrição de furto. O equipamento foi apreendido e levado junto com o suspeito para a unidade policial. Agora, 11h32.
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13: Segunda-feira é dia de Ayana Freitas por aqui no nosso Station, para falar um pouquinho sobre os balanços divulgados pelas empresas varejistas até agora, que estão mostrando o que sobre o consumidor brasileiro. Bom dia, Ayana.
14: Bom dia, Carol. Bom dia, Michelle. Bom dia aos ouvintes do Band News Station. Pois é, né? A gente tem aí uma onda de balanços do segundo trimestre sendo divulgados agora. E aí daí a gente pode, deles, né? A gente pode tirar algumas conclusões ou comprovando, né, algumas coisas que a gente já percebe aí no nosso próprio comportamento de consumidor, né? Por exemplo, que o consumidor está mais racional, está endividado e, portanto, está bastante cauteloso também. Então, ele continua comprando, mas de maneira bem seletiva, de maneira bem cuidadosa. As empresas que tiveram melhores resultados são aquelas empresas que, de maneira geral, claro, se diferenciam por conta do preço que cobram dos seus produtos, né? Oferecem uma proposta de valor importante e, claro, sabem também equacionar ali eficiência operacional, aquilo tudo que precisa, que é necessário para o negócio andar, né? Atacarejo, por exemplo, que é aquele tipo de supermercado que vem crescendo muito, não só no Brasil, mundo afora, mas no Brasil a gente viu muito essa transformação nos últimos anos, né? Aquele atacado, mas não só para empresas, também para o consumidor final comprar em grande quantidade por preços menores, está puxando muito consumidor aí que está buscando justamente economia, né? E supermercado premium, aquele supermercado que tem um preço um pouco mais elevado comparando aí com a média, também tem encontrado um espaço. É curioso que a gente vê não só aqui no Brasil, nos Estados Unidos também, a gente vê isso, o consumidor não exatamente do alto luxo, mas do premium ali, né, que é um pouco antes, tá bastante resiliente e continua comprando também. Claro, um consumidor aí de maior renda, né? Quando a gente fala de varejo de moda, tem comportamentos diferentes, as varejistas que são mais tradicionais, aquelas grandes redes de varejo, né, magazines e tudo mais, tem uma performance não tão boa, né, tem uns desafios aí ainda a enfrentar, mas as marcas mais premium também têm uma resiliência importante. Então, o consumidor está comprando moda, está mais criterioso, menos impulsivo, com certeza, como a gente vê em todos os segmentos aí, né? Mas essas marcas mais premium, que tem aquele consumidor que vai pela marca mesmo, que já tem aquela relação de fidelidade com a marca e tem uma renda maior, seguem comprando. Quando a gente fala de cosmético, cuidado pessoal, né, beleza, esses seguem bastante em alta aí. As pessoas têm cortado bastante compras, né, têm tirado alguns produtos do carrinho de compras, cortado o orçamento de maneira geral por conta da situação econômica, mas esse segmento de beleza segue em alta, apesar disso, né? Está sofrendo menos corte, digamos assim. E é curioso também ver o resultado dos shopping centers, porque se a gente for considerar só o resultado financeiro, né? O resultado financeiro é ótimo. Eles estão num momento mais importante, aí, melhor desde a pandemia, mais ou menos, né? As vendas deram uma aumentada também, taxa de ocupação dos shopping centers aumentaram, mas Em termos de fluxo de público, por exemplo, ainda não. Os shoppings têm hoje ainda um público menor, né? Especialmente se a gente considera a ida para fazer compras. O que tem puxado muito o desempenho dos shopping centers é a outra parte do que o shopping oferece, né? É o entretenimento, é o lazer, cinema, alimentação. Então as pessoas estão buscando bastante os shoppings para essas atividades, né? Mas não tanto para compras. As pessoas continuam indo no shopping, mas migrando o consumo para experiências, para lazer, basicamente. Então é isso, né? De maneira geral, os balanços mostram aí que o consumidor está comprando, mas principalmente está colocando o dinheiro dele em atividades como alimentação, né? Como lazer, beleza, como eu comentei, experiências, enfim. Então as empresas que estão se destacando, pelo menos segundo esses primeiros resultados aí, né, do segundo trimestre, são essas que oferecem um valor de produto um pouco mais interessante aí, né, preços mais baixos, e no caso de shoppings, por exemplo, esses que oferecem bastante entretenimento, bastante lazer. Acho que é um resultado que a gente começa a avaliar e olha para si, né, olha para a família, olha para os amigos e vê que tá todo mundo mesmo meio que nessa toada, né? Não sei o que vocês acham.
11: Eu acho que o que movimentou muito os shoppings também nos últimos tempos foi troca de figurinha. Você ia em qualquer
13: Isso
11: shopping,
13: é
11: tava
13: verdade.
11: lotado, bombando. Só que isso não gera uma renda direta, né? Gera uma
13: Mas
11: renda
13: gera
11: indireta,
13: um
11: obviamente.
13: refrigerante, um lanchinho,
11: Sim, com
13: né?
11: certeza. E outra questão também que me chamou a atenção quando você falou, Ayana, é que acho que tudo isso também está muito impulsionado pela essa fase, né, da sociedade que a gente vive, muito ligada às redes sociais. Então, quando você fala de beleza, você tem ali um mercado muito grande das redes sociais e até as pessoas também investindo em si mesmas, né, para poder aparecer, e de experiências também, porque as pessoas buscam isso também, que é uma forma de você estar mais presente ali nas redes, talvez, né, sejam áreas que estejam ligadas a isso também.
14: Verdade, acho que beleza também tem a questão de preço, né? A gente tem tanta opção hoje de marcas, inclusive que surgem nas redes sociais, surgem na internet, depois vão para a loja física eventualmente, né? Montam um quiosque, enfim, marcas nacionais, marcas estrangeiras também. Aí tem uma gama de opções, né? Então até o consumidor que não tem, enfim, um grande valor do seu orçamento para empregar em produtos de moda, de beleza, principalmente de beleza, ele acaba comprando uma coisa ou outra por conta dessa imensa variedade, né? E só um comparativo aqui, último, né? É muito parecido, claro. A gente vê essa situação meio que no mundo inteiro, né? Alguns comportamentos se repetem. Nos Estados Unidos também tem muito isso de a gente ver o luxo, não exatamente o super luxo, mas o luxo acessível, né? Marcas, como eu comentei, mais premium, estão com boa demanda também, especialmente quando a gente fala de consumidores aí de geração Z, que estão indo mais atrás dessas marcas. Mas o que está capturando muito também consumidor são as lojas. Quem já foi para os Estados Unidos conhece aquelas lojas de roupa que você vai e compra, tem uma imensidão de araras aí para escolher, né?
13: Magazines,
14: Os consumidores. Isso, exato.
11: tipo a
14: E além dos
11: Ross,
14: magazines,
11: assim,
14: aquelas que
11: aquelas
14: são quase
11: Ross,
14: outlets, né?
11: Dress for
14: Tipo Ross,
11: Less, assim,
14: exatamente.
11: maravilhoso.
14: TJ Maxx, exatamente. Que continuam buscando aí os consumidores que estão, enfim, atrás de preços menores, né? Tanto lá quanto cá, a gente vai se adaptando às necessidades aí, às possibilidades, melhor dizendo, né? De cada bolso.
11: É
14: Tendo
11: isso. Até aqui no
14: promoções.
11: Brasil também, hoje você já tem bons outlets também que você vai, você consegue comprar coisas de marca a um preço um pouco mais acessível também. Tem muita opção. Muito bem, estamos todas na mesma paleta de
14: Isso aí.
11: cor, maravilhosa. Teve até um ouvinte que mandou aqui, só as mina hoje, respeita. E é isso, e todas de um beijinho, assim, um creme. Valeu, Ayana.
14: Valeu, meninas.
13: Um beijo, boa semana.
11: Beijo, até.
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0: Olha só, dando uma olhada aqui no trânsito de Salvador, na Avenida Jequitaia, no sentido Paripe. O trânsito já está um pouco mais congestionado, velocidade média atual de 13 km por hora, segundo o boletim informativo da Trans Salvador. Ao mesmo tempo, no caminho de areia, no sentido calçada, o trânsito também está intenso, velocidade média de 18 km por hora. Agora, mudando de assunto, um levantamento da Neoenergia Coelba indica que mais de 500 batidas de veículos contra postes da rede elétrica foram registradas nos primeiros 6 meses deste ano aqui na Bahia. Apesar da redução de 15% em relação ao mesmo período do ano passado, o número de ocorrências ainda preocupa. As batidas contra postes são mais frequentes em vias com grande circulação, como a Avenida Paralela, aqui em Salvador. O supervisor de operações da Neoenergia Coelba, Matheus Galvão, comenta que os prejuízos vão muito além dos danos ao motorista e ao veículo.
17: Muito comum uma colisão de poste, uma colisão um pouco mais agressiva, que o poste caiu no chão, esse tipo de coisa. Você vai ter um transtorno na região por conta do poste que está ao chão. Você tem um transtorno financeiro também, que é de fazer toda a reposição da rede ali para garantir que a rede esteja operando de uma forma boa e contínua para todos os nossos consumidores.
0: A reconstrução da rede nem sempre começa imediatamente. Em muitos casos, é preciso aguardar a conclusão da perícia e a liberação da área. Depois que o serviço é finalizado, a distribuidora identifica o possível responsável pelo acidente e pode cobrar os custos dos danos causados. Mas segundo o advogado Rudolf Matheus Spetch, nesse processo o motorista também tem direitos.
18: A composição da cobrança, porque não é uma multa, é um ressarcimento. Então ele tem direito de saber aquilo que está sendo cobrado a ele, saber a composição exata da dívida, até mesmo para que ele possa contestar.
0: A melhor forma de evitar esse tipo de prejuízo é a prevenção. Atitudes simples no trânsito podem evitar acidentes e preservar vidas, coisa que a gente fala aqui todos os dias, atenção no trânsito, se beber não dirija, todas essas regrinhas que podem parecer ultrapassadas, já que está cansado de ouvir, mas sempre fundamental segui-las. E agora, falando ainda nesse ponto de atropelamentos e batidas, um homem morre após ser atropelado por um ônibus na orla de Piatã, aqui em Salvador. A situação aconteceu no sábado de manhã, na Avenida Otávio Mangabeira, e foi flagrada por câmeras de segurança. A vítima foi identificada como Edson Araújo de Almeida, de 47 anos. Nas imagens, é possível ver o momento em que ele atravessa a rua sem notar a aproximação de um ônibus. As circunstâncias do acidente serão apuradas pela Polícia Civil. Ainda agora na segurança, é mantido detido fundador e chefe de uma facção com atuação no Recôncavo Baiano após a justiça expedir um novo mandado de prisão contra ele. A ordem judicial foi cumprida na sexta no conjunto penal de Lauro de Freitas, na região metropolitana de Salvador. Adilson Souza Lima, conhecido como Roceirinho, é investigado por envolvimento com tráfico de drogas e armas, homicídios, sequestros, lavagem de dinheiro e corrupção de menores. De acordo com a Agora 11:46, depois a gente continua essa notícia.

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0: Olha, o mercado financeiro reduziu a previsão de inflação para 2026. Toda segunda-feira, como você sabe, sai aquele boletim Focus, que é aquele boletim do Banco Central. E os especialistas ouvidos, eles apostam que os preços vão subir em média 5,02%. É um pouco menos do que o boletim anterior. Ainda assim, é um índice que está acima da inflação do ano passado, de 4,26%. A queda na projeção anunciada hoje é a sexta seguida, depois de uma sequência de 17 altas. Em relação ao desempenho da economia do país, a previsão é de um PIB de 1,98% maior para este ano. Então, um crescimento da economia brasileira de 1,98% para 2026.
1: São 11 horas e 48 minutos, dois dias após a Lei Maria da Penha completar 20 anos, a Polícia Militar do Rio Grande do Norte cumpriu um pedido do Ministério Público do Ceará e prendeu preventivamente neste domingo Marco Antônio Herédia Viveiros, em Natal, por descumprimento de medidas protetivas de urgência concedida em favor de Maria da Penha Maia Fernandes, sua ex-mulher, sua ex-esposa e duas filhas do casal. A prisão foi pedida pelo Ministério Público do Ceará após uma veiculação de anúncios, né, de uma entrevista que ia ser exibida no domingo, Dia dos Pais, na TV Record, informando que a emissora transmitiria uma entrevista de Marco sobre o caso envolvendo a tentativa de feminicídio da ativista, o que viola uma das medidas cautelares expedidas pela Justiça de Fortaleza em 2024. Antes de ir à matéria, A prisão preventiva foi decretada, foi cumprida e o Marco Herédia foi preso. E foi preso já antes, em 2002, acusado de tentativa de homicídio contra a Maria da Penha, embora o crime tenha ocorrido em 83. E ela ficou paraplégica após o tiro, que segundo a polícia foi disparado pelo ex-marido e acertou a coluna. Ele tem negado. Dos 10 anos de prisão aos quais foi condenado, ele cumpriu apenas 2. Então é por conta dessa medida preventiva de 2024 que está valendo. Ele não pode se pronunciar, não pode envolver o nome da mulher nem das filhas em qualquer manifestação pública. Essa entrevista foi gravada, os teasers, né, os trechinhos foram publicados nas redes sociais e outras plataformas da emissora e foram obrigados a serem retirados a partir dessa decisão judicial no final de semana.
0: E um crime que só não passou em branco porque ela acionou mecanismos internacionais à Maria da Penha. Daí que deu início a toda a questão da discussão interna sobre a violência doméstica e surgiu a Lei Maria da Penha, que completou agora 20 anos. Tinha prescrito o crime, inclusive, aí ela escreveu um livro, acionou a Anistia Internacional, que obrigou o governo brasileiro a retomar o caso para que ele não simplesmente saísse impune de tudo que tinha feito. E aí ele foi julgado, foi condenado e recentemente ela viveu novamente uma onda de violência extrema porque com base em fake news que foram divulgadas e falas dela distorcidas em que ela fala que nunca tinha sofrido nada, nenhum tipo de violência física dele. E falaram, aí como que ele pode ser condenado, como que pode, né, assim, não há provas diretas. Ela falou, inclusive, comigo sobre isso quando eu estive recentemente em Fortaleza entrevistando a Maria da Penha para a série de reportagens que a gente levou ao ar aqui na Band News FM. E ela falou especificamente desse episódio de ter voltado à tona esse assunto e as pessoas descredibilizando-a mais uma vez, mesmo diante do julgamento, da condenação, com base em informação de internet, de fake news. Inclusive, influenciadores bem com muitos seguidores importantes e tudo distorcido e falas alteradas dela, tiradas ali de contextos de entrevistas que ela deu, mas ainda assim ela segue firme e forte no propósito de tentar diminuir a violência contra a mulher e a Band também.
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0: Pode ter certeza que esse é um assunto que você vai continuar ouvindo e, inclusive, não só reflexões, as notícias que a gente fala do dia a dia, que infelizmente são muito graves em relação à violência de gênero, mas também reflexões e especialistas falando sobre medidas, né, de como a gente lida com isso, e os crimes digitais são certamente os mais difíceis atuais da gente poder lidar e enfrentar nessa questão de gênero. 11h52.
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5: Seguindo agora, 11 horas e 54 minutos, com atualização em tempo real, porque moradores de Pernambués voltam a protestar após porteiro ser baleado durante uma ação policial. Os manifestantes estão agora na Avenida Paralela, no sentido centro. Uma das faixas da pista está bloqueada. A situação foi registrada na tarde de sábado, quando equipes faziam uma ronda na Rua das Flores. José Carlos de Jesus foi baleado quando saía para trabalhar. Ele foi encaminhado para o Hospital Geral Roberto Santos e, segundo amigos, não corre risco de morte. Segundo a PM, ao perceber a presença dos oficiais, um grupo de suspeitos armados começou a atirar. O porteiro acabou sendo baleado durante essa ocorrência. Dois suspeitos foram detidos. Com eles foram encontradas e apreendidos um rádio comunicador, celulares, dinheiro em espécie e porções de crack e cocaína. Os presos e todo o material coletado foram encaminhados à Polícia Civil. Mas ainda segundo a Polícia Militar, logo após o caso, um grupo de pessoas iniciou um protesto em um dos acessos ao bairro. No local, os agentes negociaram com os manifestantes e a via foi liberada. O fogo provocado na ação foi apagado pelo Corpo de Bombeiros e o policiamento foi intensificado na região. A gente segue por aqui acompanhando esse caso, porque esse protesto agora, novamente, agora na Avenida Paralela, ali na passagem, né, para a Avenida CM, no sentido centro de Salvador. Mudando de assunto, a luz solar e a força dos ventos já produzem mais de 20% da eletricidade do país, mas nem toda essa energia tem sido distribuída. Quando a rede elétrica não consegue escoar toda a produção, o operador do sistema precisa reduzir a geração. Em alguns períodos do ano, esse corte pode passar de 20%. Para evitar que essa energia limpa seja perdida, o governo federal vai realizar o primeiro leilão para contratar sistemas de armazenamento. Mais de 6 mil projetos foram submetidos, a maior parte deles está aqui no Nordeste. O leilão está previsto para acontecer no mês de dezembro e o início da operação deve ser em 2028. O engenheiro eletricista Sérgio Pitombo explica que a energia elétrica será distribuída para o uso em horários específicos.
6: E essa energia armazenada, a gente vai utilizar ela no horário de pico, que é aquele horário que compreende entre as 18 e 21 horas, onde temos vários distúrbios nesses horários.
5: O diretor-presidente interino da CCEE, Câmara de Comercialização de Energia Elétrica, Ricardo Simabuco, na realidade, destacou que o leilão deve gerar mais competitividade entre as empresas.
7: À medida que os leilões de contratação de bateria forem se consolidando, é bem plausível imaginar que vai baratear cada vez mais o custo desses empreendimentos e fazer com que eles se tornem mais competitivos. E com isso, aumenta a penetração das baterias no sistema brasileiro.
5: Agora, 11h58.

0: ouvindo aí Rosalía. Por quê? Porque ela se apresenta hoje amanhã no Farmácia Arena aqui no Rio de Janeiro com a turnê do álbum Lux. É aquele, aquele álbum que ela lançou algum tempo atrás no Rio de Janeiro, né? Lá no Cristo Redentor, ficou super emocionada e tal. É a primeira vez que a cantora exibe esse novo trabalho aqui no Brasil, um espetáculo que mistura canto lírico, balé, orquestra, religião e referências às artes clássicas. E essa curadoria da música aqui desse fado, junto com a Carminho, é da Michele Trovelli.
1: É, pra voltar das férias, né? No ritmo português, agora. Não, mas vamos terminar também com a música da novela que o pessoal quis, vai, vamos... Ela cantando, a espanhola, né? Cantando em português, mas ela canta em várias línguas, né? Nesse
0: não, vários
1: álbum,
0: idiomas.
1: Assim, muito legal.
0: Em alemão, japonês, o álbum dela é realmente muito legal.
1: Valeu, Carol. Até a próxima.
0: Valeu, até amanhã.
1: Beijo.

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0: Meio-dia, 2 minutos, agora 12:02. Oi, oi, boa tarde pra você que tá ligado junto com a gente aqui na programação da Band News FM, também pra você que tá ligado na programação da Band News TV. Tá começando mais um Band News no meio do dia. Eu sou a Larissa Biscaia, fico por aqui até as 2 da tarde, junto comigo, tá ele, Humberto Ferretti, boa tarde pra você.
1: Fala, Larissa, boa tarde pra você, pra todo mundo ligado no Band News no meio do dia. Vamos juntos nesta segunda-feira pós-debate, você, eu, todo mundo que nos acompanha, seja por internet, TV, rádio, aplicativo, e ele, Eduardo Aineg.
2: Salve, salve, meio-dia e 2 minutos, quase 3, muito orgulho de começar pontualmente o Band News no meio do dia e 3 ao meio-dia e 3 minutos, o que é uma coisa incrível. Parabéns, Larissa Biscaia. Eu tenho certeza que sem a ajuda do Humberto Ferretti isso não teria sido possível, mas vamos em frente. E eu fico por aqui, Eduardo Aineg, até as 2 horas da tarde, em companhia desses que já nominei e que dizem uma vez mais, Larissa Biscaia.
0: Oi, oi, boa tarde.
2: E Humberto Ferretti.
1: Bora, meu povo, boa tarde.
2: Boa tarde pra você também, ouvinte querida, você que faz a Band News ser aquilo que ela é. A mais admirada do Brasil, e partiu! A bolota extra de energia que emana da turbina adicional da usina hidrelétrica de Itaipu para disparar o maior sistema de captação de som del mundo. Captaria vaia se houvesse, mas não as lalaial, que são apalausos, que partem de todos os terraços, todas as lajes, todas as varandas gourmet. E você que está agora esquentando o seu almoço, cuidado, não vai deixar queimar comida nem no fogão, nem no micro-ondas, nem no forno, nem no forno de pizza, nem na sua churrasqueira, nem no forno a gás, sei lá eu qual um, nem na sua air fryer. Você que está agora levando os filhos para a escola, buscando-os, indo para o trabalho, aumenta o som, começando o Band News no meio do dia. Dia seguinte aos debates, né? Debates que ocorreram em várias praças, que você acompanhou pela Band News FM, aqui pela Band News FM, aqui pela Band News TV. Você acompanhou pelas redes sociais, você acompanhou nosso canal no YouTube, você acompanhou na Band aberta, você acompanhou na Rádio Bandeirantes. E você, portanto, na sua praça, e pode ter pesquisado em outras também, viu os candidatos debatendo. E viu uma outra coisa acontecendo, que são os fujões. Então a gente tem aqueles que foram debater e aqueles que são os fujões. Vamos falar dos dois tipos de seres humanos, né? Os que vieram debater e os que preferiram fugir, ficar debaixo da cama, medinho. Tem dois tipos de covardia. Tem a covardia do cara que bate no mais fraco, e tem a covardia do cara que foge do confronto. Não é o debate, é a soma das duas covardias, porque você está agredindo o eleitor, que não deixa de ser você numa posição de poder, o candidato numa posição de poder, agredindo alguém que é mais fraco. E também mostra que não tem coragem de ir para o confronto. Antes de falar dos fujões, e eu quero falar dos fujões, principalmente dos fujões, é importante a gente registrar que o debate da Band, assim como os outros debates, mas o debate da Band, ele abre a temporada de discussões da eleição. É quase como uma van premiere daquilo que vai ser a campanha, porque a partir do dia 15, ou seja, daqui 5 dias, começa a campanha eleitoral, você vai ter horário de rádio e televisão, você vai ter aquele horário mediado pelos marqueteiros, controlados pelos marqueteiros, com o material lido em teleprompter, os deputados trocando de roupa para ficar sempre com a roupa impecável. Ontem você viu que os candidatos, os dois usavam uma camisa azul em São Paulo, por exemplo. Os dois usavam camisa azul em São Paulo. É orientação de marqueteiro. Vou de azul, vai de branco. Ah, vai de azul. Já que você está sem gravata, põe uma corzinha e tal. Tem os marqueteiros dão aquelas dicas, mas não muda nada, porque sempre vai ter um cara que vai melhor, um que vai pior, ou meio parecido no debate. Mas eles se preocupam com isso. Hoje um pouco menos, mas houve um tempo em que o marqueteiro escolhia o aro do óculos, escolhia se o penteado do

Eu não tenho cabelo preto. E tenho cabelo branco desde os 20 e poucos. Mas um camarada que tem 80 anos e não tem um fio de cabelo branco, desculpa, ou tá patrocinado e não quer falar, ou pinta e não quer falar. Mas não tem como alguém ter 80 anos, a não ser que seja objeto de estudo da ciência. Mas o marqueteiro vai lá, ó, pinta o cabelo. É, a gente tem apresentadores de televisão que pinta o cabelo, depois para de pintar o cabelo, depois pinta o cabelo, depois agora assume o cabelo branco, agora sai notícia naqueles sites de fofocas e tal. Então, os marqueteiros, eles interferem no processo, não há a menor dúvida nisso. Só que atribuir também ao marqueteiro, se o sujeito aceita ser um boneco, ele que é um idiota, né? Ele que é um idiota, ou um farsante, ou um malandro, né? Então a gente atribui ao marqueteiro, mas se ele falar, olha, desculpa, eu não vou fazer isso, eu não vou me maquiar demais, eu não vou fazer botox, eu não vou pintar o cabelo, eu não vou trocar a roupa, eu vou ser autêntico. Tem essa palhaçada também, vou ser autêntico. O que é autêntico? Você usar a roupa que você quer, no ambiente em que você quer? Você vai a um casamento de bermuda? Não, né? Então você tem que ter um mínimo de compostura para se apresentar para o eleitor. E o marqueteiro está aí para ajudar também, né? Não é? O marqueteiro é um diabinho que fica na orelha do candidato. Mas dos debates que a gente teve, de novo, chamou a atenção o debate de São Paulo entre Tarcísio de Freitas e Fernando Haddad, porque foi, de todos os debates, um debate de segundo turno já, né? No primeiro turno só tinha dois candidatos, no estado mais rico da federação, os dois com o mesmo comportamento, muito semelhante ao comportamento que tiveram na última eleição, e vou te falar, saíram no 0-0. Saíram no 0-0. Quem gosta do Tarcísio de Freitas vai encontrar momentos bons do Tarcísio de Freitas e vai relevar os momentos ruins. Quem gosta do Fernando Haddad vai fazer a mesma coisa com o sinal trocado. Os dois tiveram bons momentos e momentos ruins. Como o governo do Tarcísio não é um governo extraordinário, daquele da aprovação dos 90%, então tem um pedaço do copo dele que é meio vazio, como lembra sempre a Juliana Rosa, não se referindo ao Tarcísio, mas se referindo à realidade econômica, meio cheio, meio vazio. O Haddad ficou atirando no meio vazio, o Tarcísio ficou lembrando a parte meio cheia e ficaram ali, com momentos bons, momentos muito bons e alguns momentos muito ruins, né? É ridículo o Tarcísio de Freitas, por exemplo, acusar o Fernando Haddad de, num evento, estar ao lado de uma pessoa que está ligada ao tráfico de drogas, sugerindo que o Fernando Haddad tem alguma coisa a ver com o tráfico de drogas. Se acha que tem, afirme. O senhor tem ligações com o tráfico de drogas. É diferente. Como também é ridículo o que o Tarcísio de Freitas fez, o Fernando Haddad, até deselegante com o prefeito, que nem no debate estava, prefeito da capital, quando ele disse que o prefeito fez um processo licitatório para dar metade do dinheiro para o PCC. Quer dizer, é de uma leviandade, né? Que não faz o menor sentido. Nos dois casos, o pior momento, perderam oportunidades. Tarcísio de Freitas se perdeu uma hora, quis falar, perguntar sobre corrupção. O Fernando Haddad fez um somebody love e não respondeu, e ele engoliu. Não perguntou de novo. Uma hora o Fernando Haddad tascou-lhe um master na orelha e ficou quietinho, piou fino. Por que? Não sei. Poderia ter devolvido, falando de master com Jacques Wagner, com Guido Mantega e tal, mas de repente viria o Fernando Haddad e falar: ah, é, e o Flávio? Eu disse, então vamos deixar assim, saiu barato, quem bater primeiro no master, outro não responde. Um exagero de número, uma quantidade de número que ninguém aguenta ouvir. E uma coisa que eu senti falta, outros podem achar que não, e outros podem achar que foi extraordinário, eu não acho que foi extraordinário, eu senti falta de algo. Eles não dizem que tipo de Estado eles têm na cabeça. Eles não falaram. Fica assim, vou fazer isso, vou fazer aquilo. Aí um ataque à privatização. Um ataque fraco, diga-se de passagem, do Fernando Haddad contra a privatização. Aí o Tarcísio defende a privatização, como se privatização fosse algo a ser defendido ou atacado. Lá pelas tantas, o Tarcísio até diz que certos investimentos não seriam feitos não fosse a privatização, mas ele não organizou muito bem as ideias. E ele não defendeu, nem ele, nem o Haddad. Olha, o Estado de São Paulo que eu quero...

0: para daqui a 4 anos, é um Estado que será transformado, caso eu seja eleito, deste jeito. Então, por exemplo, o Haddad criticou a polícia do Tarcísio, mas ele não disse. Aí, uma hora, ele falou de criar um gabinete, porque sempre eles querem criar coisas, né? O Fernando Haddad, aliás, quando foi candidato a prefeito, falou em criar um arco, não sei das quantas, nunca aconteceu. Esse festival de criatividade. Nós não entendemos qual é a segurança pública do Haddad. E também nós não entendemos qual é a segurança pública do Tarcísio. Nós fizemos isso, reduzimos aquilo, reduzimos isso, reduzimos 15%, 12%, 8%. E aí o outro falava, e aumentou 15%, terceiro lugar, quarto lugar, oitavo lugar. Chegou uma hora que você fala, mas para, que já está me enchendo a paciência. Fala o que você quer para o Estado de São Paulo. Então, assim, saldo positivo. Quem gosta de um, continua gostando. Quem gosta do outro, continua gostando. Ausência. Um projeto. Que, aliás, é o que falta. Faltou em todos os debates. Em todos os debates. Mas, posto isso, eles foram, né? Eles foram. E eles foram e se sujeitaram, se subordinaram a regras, concordaram com as perguntas, com a lógica das perguntas, os jornalistas fazendo perguntas de forma independente. Variou a regra conforme o lugar, mas todos respeitaram as regras. De uma forma ou de outra, o debate aconteceu, os temas foram abordados. E se eu estou tirando essa conclusão, que é minha, você está tirando a conclusão que é sua sobre o debate que você assistiu. Porque você assistiu, porque eles foram. Ao contrário dos fujões. E aí é preciso que se diga o seguinte. A democracia não é um valor móvel. Não é algo como o Lego. Eu vou montando de um jeito, vira um avião. Monto de outro jeito, vira um carrinho. Não. A democracia é um valor. Não é uma palavra para ser usada conforme a conveniência. Então, obviamente, o Eduardo Paes, ele não falou, eu não vou ao debate porque eu desprezo a democracia. Porque a democracia só me interessa quando me convém. Ele não falou isso. Os outros fujões, como Sérgio Moro, inventaram uma cascata ridícula. Porque tem que inventar uma cascata ridícula. Não vai dizer o seguinte, democracia para mim não é um valor fundamental. Eu não reconheço em sua excelência o eleitor o direito de fazer as regras. Ah, mas as regras são feitas pelos veículos de comunicação. Espera aí, você quer que, Sérgio Moro, Eduardo Paes, que o eleitor... Obrigadão. Você quer que o eleitor dê atenção ao que você diz, só quando você quer que ele preste atenção no seu horário eleitoral ou, eventualmente, no segundo turno. E se não tiver segundo turno, não precisa. Aí você não quer. E você não quer que ele avalie a sua atitude como um gesto de covardia dupla, como eu falei. Então, você está pensando no seu direito como candidato e no direito do eleitor de poder ouvi-lo, de poder avaliar o que você tem a dizer. De interpretar o seu desempenho, os seus compromissos, para além das pesquisas eleitorais, que são uma leitura quantitativa. Mas e a leitura qualitativa? E a forma como você lida com a crise? E o momento? E a forma como você lida com a adversidade? A gente viu os candidatos que foram fazer isso. Fujões. Canalice. Covardia dupla. Deveriam pagar um preço alto. O eleitor deveria levar em conta. Na hora do vamos ver, fugiram. Quer dizer, um cara que foge na hora da crise, como é que você pode contar com ele? Como é que você pode contar com o Eduardo Paes? Como é que você pode contar com o Sérgio Moro? Ou o Vilela de Goiás? Como é que você pode contar com esse cara? Porque na hora que ele precisa de você, ele vai e aparece na televisão, na rádio. Na hora que você precisa dele, ele desaparece. Só você está precisando dele nessa hora. Ir ao debate é um gesto de grandeza, porque dá para entender que um cara em primeiro lugar pode não sair ganhando no debate. Dá para entender. Por isso é um gesto de grandeza comparecer. De Dilma Rousseff foi aos debates quando ela estava na frente, em 2010 e 2014. Não faltou os debates. Agora, se a gente fizer um histórico, a gente vai ver que o fujão é um profissional. Os fujões vão variando. 1985, por exemplo, numa eleição para prefeito de São Paulo, e que ela é importante porque ela envolvia um ex-presidente da República, que era o Jânio Quadros, e um futuro presidente da República, que era o Fernando Henrique. Fernando Henrique, então, senador da República, candidato pelo MDB, pelo PMDB. Eduardo Suplicy foi candidato nessa eleição à Prefeitura de São Paulo. Jânio Quadros, candidato à eleição. Aí Jânio Quadros não foi ao debate. Aliás, um debate que entrou para a história é porque o jornalista Boris Kazoy, que trabalhou muito tempo aqui na Band, então na Folha de São Paulo, editor do Painel, perguntou ao Fernando Henrique se ele acreditava em Deus. E Fernando Henrique disse, mas você falou que não ia fazer essa pergunta. E ali, ele perdeu a eleição. Com um detalhe, não havia dois turnos, Jânio Quadros teve 37% dos votos, Fernando Henrique teve 34% dos votos. 34% dos votos. E os estudiosos dizem que ele perdeu a eleição ali, ao dar uma resposta ruim. E aí perguntaram, em um dos momentos do debate, disse o Fernando Henrique o seguinte: eu vim ao debate, talvez fosse mais conveniente para mim não haver debate. Eu vim ao debate e irei a todos os debates porque é do meu feitio democrático. Mesmo que isso possa, como pode, incorrer em certo prejuízo eleitoral. Eu acho que democracia se faz discutindo. E quando forem me perguntar sobre qualquer assunto, eu vou responder. E assim ele recebeu uma pergunta. E aquela pergunta, muitos estudiosos dizem que lhe custou a eleição. Olha que coisa curiosa. Mas eu estou dizendo isso para falar que em 85 o debate teve um fujão chamado Jânio Quadros, mas o fujão vai mudando de nome. Em 89 o fujão foi o Collor. Só foi ao segundo turno, na esperança de ter primeiro turno. Só. E aí ele fugiu do debate. Fugiu do debate. A Band fez um debate histórico, falando dele aqui na semana passada com o Fernando Mitre. Primeiro debate presidencial da República, o Collor não estava. Fujão. 1994, o Fernando Henrique acusa o Lula de faltar ao debate, sendo ele ministro da Fazenda. Mas depois as pesquisas começam a mudar e quem decide não ir ao debate é o Fernando Henrique. E aí ele diz, o Lula fala que ele tinha obrigação de participar do debate e o Fernando Henrique responde que o debate iguala os diferentes e não vai ao debate, por orientação do Sérgio Mota. Quer dizer, a convicção democrática do Fernando Henrique, de 85, é na linha esqueça o que eu escrevi. Aliás, esqueça o que eu disse, porque em 94, em 98, aí não tem debate. Fernando Henrique não vai ao debate. Olha a convicção ideológica do Fernando Henrique. Olha a forma como ele acredita no processo democrático. Ah, não vamos resumir uma pessoa que tem uma colaboração tão grande à história do Brasil a isso. Tudo bem. Então também não vamos resumir o Eduardo Paes, também não vamos resumir o Sérgio Moro. Mas nós estamos analisando este comportamento, este traço de comportamento. Essa atitude antidemocrática. Essa falta de compromisso com você. E o Fernando Henrique não foi. Aí nós vamos para a eleição de 2002, 2006. Acontece a mesma coisa. A Dilma é um ponto fora da curva. A Dilma é um ponto fora da curva, é preciso que se diga. Foi aos debates. 2018 não dá para a gente ler, porque o presidente eleito sofreu um atentado à vida dele, quase morreu, e depois não foi mais aos debates, mas houve um debate. Aliás, no último debate a que ele compareceu, ele foi mal no debate. O debate, eu me refiro ao debate de 2018, foi mal. E num confronto com a Marina Silva estava indo bem. 2022, tivemos debate para presidente e tivemos o debate para governador e tal. Então, o que eu queria destacar aqui para você é que ir ao debate é uma forma em que o governante diz ao governado, ou futuro governado, ou candidato a governante, diz àquele que pode vir a ser o seu governado, que ele aceita conviver num ambiente em que ele não lida só com a ideia de que vai levar vantagem. Que democracia não é só o governante dar entrevistazinha para os seus blogueirinhos, para os puxa-sacos, alguns até são jornalistas, tem documento que fala que eles são jornalistas, mas não passam de puxa-sacos, bajuladores. Porque é muito conveniente você ir para um lugar onde você dá uma entrevista, dá um presentinho para o jornalista, dá um mimo, um carrinho, um aviãozinho, um negocinho assim qualquer no meio da entrevista, porque a relação profissional do jornalista profissional é de fazer as perguntas até algumas inconvenientes. Não é o papel do jornalista, não é para mostrar que é independente, só ficar batendo. Eu acho isso ridículo, ridículo. O objetivo é abrir a oportunidade para que o candidato explique seus pontos de vista e não ficar, não, para provar que eu sou independente, eu só sou agressivo. Isso é meio infantil. Mas os jornalistas, alguns, são meio infantis mesmo nisso, precisam, por alguma forma de insegurança, mostrar uma certa dureza exagerada e tal, que não precisa. Mas também não pode ser um ambiente tranquilo, tão favorável, que parece uma conversa entre amigos. Não é uma conversa entre amigos. Assim como um médico, quando faz um exame num paciente, faz perguntas inconvenientes também. E o paciente responde se quiser ou não, mas nós estamos falando de um relacionamento que, neste caso, envolve um conceito maior, que é a subordinação de todos nós ao compromisso com a democracia. A democracia não tem na Constituição dizendo que o candidato precisa participar de debate? Não tem, é um direito dele não ir. Perfeitamente. Tanto que alguns não foram ao debate, se elegeram, governaram, podem ter feito bons governos, maus governos, mas o compromisso dele com a transparência, o compromisso dele com a submissão de seus interesses aos interesses da sociedade está lá, com risquinho. Com risquinho. Não ganha estrelinha. Mostra que não acredita na democracia, na sua plenitude. Só quando é bom para ele. E isso é uma canalice. Isso é uma canalice. Porque isso é a manipulação da opinião pública. Porque depois inventa um papinho. O papo pilantra do Paraná é de que os candidatos fizeram um conluio. Como é que ele sabe disso? Ele grampeou os caras? Ele grampeou? Como, aliás, na Lava Jato teve grampo? Grampeou alguém? Como é que ele sabe que tem um conluio? É uma acusação leviana? Como, aliás, outras houve na Lava Jato também? É isso? Então é ele voltando ao estilo lavajatiano e cascateando? Ou ele tem uma informação segura que é importante que seja registrada? Mas ele é tão corajoso, mas tão corajoso, e o paranaense pode contar tanto com o Sérgio Moro, que ele prefere fugir a encarar a discussão. Ou seja, ele não tem nenhum argumento sólido bastante para aguentar durante um tempo maior do que o tempo de escrever uma cartinha. A cartinha, a rede social, sei lá que porcaria que ele fez. Então, é covardia dupla. Fugiu porque não tem coragem de enfrentar, ou demonstrou isso, e fugiu mostrando que não tem que mostrou uma covardia contra o eleitor que ficou esperando para ver o líder das pesquisas, para saber se realmente vale a pena votar nesse homem. O mesmo se diz do Eduardo Paes. Todo malandrinho, todo engraçadinho, todo somebody love, todo é sambinha, é o cacete. Mas na hora do vamos ver, se acovardou. se acovardou. Estava com medo de quem? Com medo da verdade? Ah, não vai porque as regras não lhe convêm? Ou, como disse o Fernando Henrique, quando fugiu do debate, o debate iguala os diferentes e ele se sente melhor do que os outros? Os outros que entraram na eleição pelas mesmas regras que o colocou na eleição? Colocaram, né, na eleição? Ou seja, ele acha que ele realmente é melhor do que os outros. Então ele tem uma visão imperial do mundo. Ele acha que ele foi apontado por Deus como aquele que tem o direito divino de ser o novo governador do Rio de Janeiro? Não tem. Tem que ganhar no voto. E tem um rito. E ele resolveu abreviar. Falou, esse rito não vai envolver estar num debate. Quem são essas pessoas para dizer o que eu tenho e o que eu não tenho que fazer? Ninguém. Essas pessoas não são ninguém. O eleitor não é ninguém. É assim que ele tratou o Rio de Janeiro. Então, lembre-se, na hora que você for dar o seu voto na urna, se for votar, lembre-se, o candidato do Rio de Janeiro, o candidato do Paraná, o candidato de Goiânia, Manaus também, né? Amazonas também, fujões. Na hora que você precisar deles, quando tiver uma enchente, onde é que eles vão estar? Você vai poder contar com eles? Na hora que tiver uma crise de segurança severa, onde é que eles vão estar? Não sei, porque na hora do debate, que vamos combinar, diante de uma crise para valer, é uma crise até pequena, né? O Eduardo Paes fugiu. E na crise de segurança? E quando tiver uma crise financeira séria? Vai fugir de novo? Porque já começou fugindo antes de virar governador. Imagina depois que virar governador, quando tiver um contravapor, um probleminha com o governo federal, vai ser fujão também. Eu não sei se você concorda ou se você discorda, mas essa é a opinião que eu tenho sobre o assunto.
1: Agora, meio-dia, 29 minutos, as equipes de resgate da Colômbia socorrem agora as vítimas do terremoto mais forte do país da última década. São 20 mortes confirmadas até agora. O tremor de magnitude 7.4 foi registrado na cidade de San José del Palmar, no oeste colombiano, profundidade de 110 quilômetros. O epicentro foi a cerca de 230 quilômetros da capital Bogotá. Esse abalo foi seguido por duas réplicas de magnitude, 4.8 e 2.8, ou seja, teve o terremoto e depois foram outros dois tremores um pouco mais leves, mas ainda muito intensos. O terremoto foi sentido por diversas regiões do país e também em países vizinhos, Venezuela, Equador, Panamá e aqui no Brasil. Por aqui, o tremor assustou os moradores de Manaus. Quem tem as informações para a gente é o Rafael Campos.
2: Moradores e trabalhadores do centro de Manaus sentiram os efeitos do terremoto registrado na Colômbia na manhã desta segunda-feira. Prédios comerciais e residenciais foram esvaziados após o início dos tremores. Muitas pessoas relataram sentir náuseas e, em seguida, perceberam persianas e lustres balançando, além de computadores caindo e cadeiras se movendo. O Corpo de Bombeiros foi acionado para vistoriar os imóveis nos bairros Centro, Adrianópolis e Aleixo. A Defesa Civil recomendou que a população permanecesse fora dos prédios até a avaliação das estruturas.
3: O presidente Lula, do PT, e o senador Flávio Bolsonaro, do PL, aparecem tecnicamente empatados num eventual segundo turno presidencial. A conclusão é da pesquisa BTG Nexus, divulgada hoje. O atual presidente tem 47% contra 44% do filho de Jair Bolsonaro. Brancos, nulos e nenhum chegam a 8%, enquanto 1% não soube responder. Na amostragem anterior, de 3 de agosto, Lula somava 46% contra 45% de Flávio. O quadro de empate técnico se repete na simulação contra o ex-governador de Goiás, Ronaldo Caiado, do PSD. Lula tem 46% contra 42% de Caiado, repetindo exatamente os números do levantamento anterior. Nas simulações de segundo turno contra Romeu Zema, do Partido Novo, e Renan Santos, do Missão, Lula lidera com vantagem acima da margem de erro.
1: No primeiro turno, Lula lidera a corrida presidencial com 40% das intenções de voto e Flávio Bolsonaro tem 35%. Em relação ao estudo do dia 3 de agosto, o candidato do PT oscilou um ponto percentual para baixo, de 41% para 40%. Já o parlamentar do PL oscilou dois pontos para baixo, indo de 37% para 35%. Na terceira posição, surge Caiado, com 5%, figurando um empate técnico com Renan Santos, que tem 4%, e Zema, que marcou 3%. Votos brancos, nulos ou indecisos representam 5%, enquanto 3% dos entrevistados não souberam responder. Augusto Cury do Avante apareceu com 1%, assim como o Cabo Daciolo, que não vai mais disputar o Palácio do Planalto. Os demais candidatos não pontuaram. A amostragem da Nexus, contratada pelo Banco BTG, consultou 2.001 pessoas a partir de 16 anos por telefone entre sexta-feira e ontem. O levantamento tem margem de erro de 2 pontos para mais ou para menos, 95% de confiança. Pesquisa está cadastrada no Tribunal Superior Eleitoral, o registro é o BR08428/2026.
0: Onde será que vão todos os votos do Cabo Daciolo, hein?
1: Aquela infinidade.
0: Infinidade de votos que ele teria, porque ele anunciou que agora não está mais candidato, é isso? Nossa, que prejuízo para a eleição, estou realmente impressionado. Agora, perceba como essa eleição está em aberto, né? Se na semana passada o Flávio Bolsonaro deu uma subidinha, diminuindo a distância, essa semana ele dá uma caidinha e o Lula dá uma caidinha também. Mas você vê que não dá para você apostar nada nessa eleição. Você olha uma eleição em aberto. Ninguém aqui, isso o debate de ontem mostra, né? Você pega, ninguém que está assistindo uma eleição como essa, a não ser os indecisos, ninguém está em dúvida entre voto no Tarcísio ou voto no Fernando Haddad, ou voto no Lula ou voto no Flávio Bolsonaro. A dúvida de muitos é: eu não tenho a menor ideia se eu voto no Lula ou não. Se eu voto no Flávio Bolsonaro ou não. Mas não é se eu voto no Flávio ou no Lula. Então, um não ganha voto em cima do outro, a não ser pegando carona num outro. Então, caem os indecisos, e aí sim o Lula ganha mais votos, ou o Flávio ganha mais votos. Um ou outro que ia votar no Caiado fala: ah, eu vou votar no Flávio. De repente tem um cara que ia votar no Caiado porque não queria votar no Flávio, e aí ele vota no Lula porque ele tem tanta raiva do Flávio. Você não sabe a origem do voto. O que não tem é um cara que diz: eu sou Flávio, agora eu sou Lula. Isso é marginal, não existe estatisticamente. Quando você soma os dois, que é o que interessa, você está aí com seus 70%, 75% dos votos, que são os caras que já definiram. Esses daí já definiram. Tem um pedaço que não sabe, tem um pedaço que vai no outro candidato, nem que, né, porque não quer, não, porque quer levar a discussão para o segundo turno. E ainda tem os que acreditam numa possibilidade de um outro candidato da direita passar o Flávio num prazo inferior a 2 meses e ocupar esse lugar e disputar o segundo lugar com o Lula. Não tem, não, nunca o Lula saiu do segundo turno, mas o Flávio saiu do segundo turno. É uma visão. Tem gente que enxerga isso, tem gente que até afirma que isso pode acontecer, afirma que pode acontecer. Não é o que os números sugerem até o momento.
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1: 12 horas e 38 minutos, eu sou Karina Araújo, a partir de agora sigo conectada com vocês, trazendo as informações de Salvador e também da nossa Bahia. A gente começa chamando o Tiago Costa com o trânsito. Tiago, boa tarde.
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8: Oi pessoal, boa tarde a todos, uma excelente segunda e boa semana. Vou começar atualizando o motorista sobre a Cidade Baixa, isso porque ali na Avenida Jequitaia o tráfego está bem carregado e deixa reflexos na Via Expressa. Quem está pela Luiz Eduardo Magalhães e vai realizar a travessia ou vai à feira, muito melhor seguir pela San Martín. A CMI Guatemi em direção à Paralela tem um pouquinho de retenção agora no elevado do BRT. Por enquanto não precisa desviar, você que está pelo Rio Vermelho e segue para Paralela, dica trafegar pela Via Marginal. 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Tiago Costa, para a Band News FM.
1: Obrigada, Tiago, pelas informações. Agora são 12h39.
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8: Tô de volta e agora de olho na movimentação da Estrada do Coco. Quem segue pro Litoral Norte vai pisar no freio no trecho inicial e tem retenção também na parte central e tá carregado até a região dos Atacados. Quem tá pela Paralela e tem compromisso em Vilas ou vai lá pro Buraquinho, acesse a rodovia, mas corte pela Avenida 2 de Julho e siga pela Luiz Tarquínio. Em direção à capital baiana, a rodovia só tem pontos de intensidade, não precisa desviar. Quem sai de Portão e segue pra São Cristóvão, seguir pela BA-099 é sua melhor escolha. 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Tiago Costa, para a Band News FM.
14: Valeu, Tiago. A Polícia Rodoviária Federal apreende quase 14 quilos de cocaína em um ônibus na BR-116, cidade de Jequié, no sudoeste baiano. Esta ação aconteceu durante uma fiscalização realizada ontem. A droga foi encontrada no compartimento de bagagens de um ônibus que fazia o trajeto entre São Paulo e Alagoas. Durante a abordagem, os policiais identificaram divergências nas informações prestadas por um passageiro que inicialmente negou ter outras bagagens. Durante as buscas, os agentes localizaram uma mala com forte cheiro de café. Dentro dessa mala foram encontrados 14 tabletes e 2 sacos com substância semelhante à cocaína que estavam envoltos em pó de café. Segundo a PRF, o passageiro afirmou que receberia dinheiro para transportar a droga até Aracaju, em Sergipe. O homem foi preso em flagrante, suspeito de tráfico de drogas, e encaminhado à delegacia para as providências. A quinta edição da Corrida do Baea ganha mais uma atração musical. O cantor Tomate vai se juntar a Tony Salles na programação do evento, que acontece no dia 1º de novembro, às 4h30 da tarde, na Orla de Salvador. As apresentações acontecem depois da prova, que terá um percurso de 5 e outro de 10 quilômetros. As inscrições já estão abertas pela Ticketmaker, com valores a partir de R$ 150,00. Em 4 edições, a Corrida do Baea já reuniu mais de 30 mil tricolores nas ruas da capital baiana. A Flipelô, a Festa Literária Internacional do Pelourinho, bate recorde de público e leva mais de 330 mil pessoas ao Centro Histórico de Salvador. A 10ª edição da festa homenageou a escritora e poetisa Miriam Fraga, além do artista plástico Calazans Neto. De acordo com a organização do evento, a Flipelô reuniu mais de 500 escritores brasileiros e estrangeiros. Entre os convidados estiveram nomes da literatura contemporânea, como Carla Madeira, Ana Maria Gonçalves, Aline Bem, Milton Antun, Tiganá Santana e Braulio Bessa. Outros 9 escritores vieram dos Estados Unidos, Portugal, Angola, Espanha e Sri Lanka. A Flipelô acabou ontem, depois de 5 dias de programação em espaços culturais, museus, restaurantes e praças do Centro Histórico de Salvador. Quem foi, aproveitou, porque o clima estava muito bom no Pelourinho. E a Caixa Cultural aqui em Salvador recebe o espetáculo infanto-juvenil Mundo Suassuna, 100 anos de Ariano. As apresentações acontecem aos sábados e domingos até o dia 16 de agosto. Com direção e dramaturgia de Marcelo Romagnoli, a montagem é inspirada no universo literário de Adriano Suassuna. Agora são 12h45.
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0: Economia é com ela, Juliana Rosa. Juliana, de olho nos juros, todo mundo querendo saber se vai cair mais. Caindo. Lembrando, né? Você sempre chama atenção para isso. Às vezes você dá uma derrubadinha no juro de hoje e o juro de amanhã levanta. É tipo gangorra, né? Abaixa daqui, sobe lá na frente. Às vezes você sobe, baixa um pouquinho menos, mas lá na frente fica meio baixo. Então, é preciso saber ter essa inteligência, né, Juliana? Quanto que você pode derrubar sem que você produza uma reação inversa, que é o mercado olhar lá na frente e falar: ih, esses juros aqui não são confiáveis, vamos subir o juro lá para frente.
1: Pois é, tá um debate grande, né? Porque a taxa de juros geralmente está muito alta ainda, e a gente tem um alto endividamento, e ela está caindo a taxa básica, mas se você vai olhar o custo do crédito, ele está subindo. Então as pessoas, inclusive, é isso que você está falando, né? Não entendo, o juro está caindo, eu vou pedir empréstimo, a taxa está mais cara esse mês do que no mês passado. Então a gente está vivendo esse ajuste fino que precisa acontecer, né? Uma queda que promova essa redução de custo do crédito que tantas pessoas estão precisando aí nesse alto endividamento que a gente vê pelos dados, né? Boa tarde aí para você, Oineg, e para a Lari também, para o Ferretti, para o nosso ouvinte. Olha, a gente amanhã, Oineg, vai sair aquele documento mais detalhado do Banco Central e aí podem ter novas informações sobre os próximos passos aí da taxa de juros. Mas o que a gente tem de expectativa nesse momento é que depois que teve a queda de juros na semana passada, aquela queda pequenininha, né, com a taxa básica de juros em 14% ao ano, ainda é a maior taxa de juros descontando a inflação do mundo, a gente tem uma expectativa de que tudo pode acontecer daqui para frente. O Banco Central tanto pode ainda promover mais um corte de juros em setembro, ou não cortar mais nada esse ano. Pode ter sido o último corte de juros de 2026. E para poder continuar cortando juros, o que a gente está vendo é a inflação e a economia dando sinais de arrefecimento. Hoje mesmo saiu aquela previsão média do Banco Central, que faz aquela pesquisa com o mercado financeiro, e as previsões de inflação recuaram mais um pouquinho de leve pela sexta semana seguida. Então, os dados de inflação estão vindo mais baixos e os dados de economia também mostrando uma piora. Os dados da produção da indústria, por exemplo, que foram os últimos que a gente trouxe aqui na semana passada, mostrando uma queda forte da produção industrial, quase 2% em junho, já tinha caído em maio. Os dados de emprego também estão mostrando que há um arrefecimento na criação de vagas também. Você já vê um enfraquecimento no ritmo de ganhos de renda. E a expectativa de inflação agora para as próximas divulgações, amanhã vai sair o IPCA, que é o indicador oficial de inflação de julho. Até a próxima reunião do Copom vai ter ainda novos dados da inflação prévia de setembro. E a expectativa é que a inflação fique ali andando de lado, pode até ter deflação ainda nesses indicadores oficiais. Agora, Oineg, o que que o Banco Central está dizendo? Que ele ainda vê mais riscos de alta da inflação do que de baixa. Então, uma coisa que ele está muito preocupado é a questão da expectativa futura, que é difícil mudar isso porque tem a ver com eleição. O que que vai acontecer a partir de 2027? Então, a gente vê as previsões de inflação caindo para 2026, mas as previsões para 2027, para frente, elas estão acima de 4%. Então, não é uma inflação altíssima e tal, mas você não tem uma tendência de queda da inflação. Porque tudo vai depender se o próximo governo vai, de fato, assumir as rédeas ali para poder conter o crescimento do gasto público. Então, o Banco Central está preocupado com isso, porque expectativa alta de inflação vira realidade. Se as pessoas não confiam que no futuro a inflação vai baixar, elas aumentam os seus preços hoje mesmo, como uma forma de segurança. Então, essa questão da expectativa, ela é um ponto importante aqui que o Banco Central tem falado. Outra questão, Oineg, é que a gente não sabe ainda o que que vai acontecer com o petróleo até lá. Hoje está subindo de novo, né? Ninguém sabe essa guerra que não acaba nunca no Oriente Médio. O El Niño deve ser o pior da história, impactando aí a agricultura, preços de alimentos. Qual é o tamanho realmente desse impacto? E perto de eleição, normalmente, não está escrito em pedra, mas normalmente o Banco Central não mexe em juros, ainda mais numa eleição como a gente está vivendo, tão polarizada e tão competitiva, para não criar ainda, enfim, mais uma volatilidade ali nesse cenário. Então, tudo isso para dizer, Eneg, que a gente tem tanto motivos, de fato, para os juros caírem, quanto para os juros não caírem em setembro. Daqui até lá, parece que falta muito, né? Já é mês que vem, mas ninguém sabe, porque o grau de incerteza ele é tão alto que até setembro a gente pode ter, enfim, a continuidade desse processo, né, de inflação arrefecendo e atividade econômica também, ou não, podemos ter novidades até lá que podem fazer com que o Banco Central breque a queda de juros. Então, é um grau de incerteza tão alto que está difícil entender. Muita gente me pergunta, né, o que que vai acontecer em 2027? Eu falo, mas nem em setembro o pessoal tem certeza o que que vai acontecer, que dirá em 2027.
0: Juliana Rosa, Economia com você. A gente volta a conversar amanhã. Valeu, obrigado.
1: Valeu, beijão.
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2: Agora são 12h56, um homem de 27 anos é morto a tiros dentro de casa em Feira de Santana, no centro-norte da Bahia. O caso aconteceu ontem de manhã. Segundo a Polícia Militar, equipes foram acionadas para verificar a situação que aconteceu na casa da vítima, na rua Mangaratiba. Ao confirmar a morte, a PM acionou o Departamento de Polícia Técnica, que esteve no local e fez a remoção do corpo. A vítima foi identificada como Matheus Lima Barbosa. De acordo com a PM, o policiamento está reforçado no bairro. A Polícia Civil segue investigando o caso para tentar identificar a autoria e a motivação do crime. E um homem é preso em flagrante após invadir a Delegacia Especializada de Atendimento à Mulher enquanto perseguia uma vítima de violência em Barreiras, no oeste do estado. Segundo a Polícia Civil, o caso aconteceu na sexta-feira, quando a mulher havia procurado a unidade para registrar uma ocorrência e aí o suspeito entrou no local. Ele foi preso pelo descumprimento de medida protetiva de urgência. Com este homem foram apreendidas uma pistola e 15 munições. Ele foi submetido aos procedimentos legais e permanece à disposição da Justiça. É preso no Pará o sobrinho da advogada Cláudia Félix de Oliveira, de 51 anos, ela que foi assassinada a tiros dentro de casa em Itororó, no sul da Bahia. Ele foi localizado na sexta-feira na cidade de Parauapebas, em uma ação integrada entre as polícias dos estados. A morte da advogada teria sido motivada por uma cobrança de dívida contraída pelo suspeito de 25 anos. Segundo as investigações, ele é investigado por envolvimento em crimes de estelionato por meio de negociações fraudulentas de veículos. Cláudia foi morta na madrugada do dia 25 de julho, quando homens armados invadiram a casa dela e a executaram a tiros. Um policial militar e um monitor de ressocialização já foram presos, suspeitos de participação no crime. Eles teriam agido com outras duas pessoas, a mando de um homem de 20 anos. Uma bebê recém-nascida é salva por policiais militares após engasgar na cidade de Serrinha, no nordeste da Bahia. Essa situação aconteceu ontem de manhã. Segundo a Polícia Militar, agentes do 16º Batalhão foram acionados por um pai relatando que a filha de apenas um mês e 20 dias estava com dificuldade para respirar. Imagine que agonia. Os policiais realizaram as manobras necessárias para desobstruir as vias aéreas e conseguiram restabelecer a respiração da bebezinha. Em seguida, conduziram a criança até uma base do SAMU, onde foi feito um atendimento especializado. A criança recebeu alta médica e já está em casa com a família. Que susto, né? Em pleno Dia dos Pais, esse pai passar por esta situação. Graças a Deus deu tudo certo e a bebê já está de volta em casa. Os eleitores devem levar, em média, pouco mais de 2 minutos para concluir a votação nas eleições gerais deste ano, segundo estimativa do Tribunal Regional Eleitoral da Bahia. O cálculo considera desde a identificação do eleitor até a confirmação do último voto. No primeiro turno, marcado para 4 de outubro, os eleitores vão votar para deputado federal, deputado estadual, primeiro senador, segundo senador, governador e vice-governador, e presidente e vice-presidente da República, nesta ordem. Um eventual segundo turno será realizado em 25 de outubro. De acordo com o TRE, a estimativa de tempo foi baseada nos dados das eleições gerais de 2018 e 2022, quando o tempo médio de votação também ficou em pouco mais de 2 minutos por eleitor. A chamada cola eleitoral também pode ser utilizada. O eleitor pode anotar previamente os números dos candidatos na ordem de votação e consultar a anotação durante o voto. Inclusive, é recomendado que se faça isso para você não perder muito tempo na urna. Em todo o país, a votação acontece das 8 da manhã até às 5 da tarde. Então, atenção, faça a sua cola aí para o dia 4 de outubro. Agora, 1 em ponto.
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0: 1 hora e 2 minutos.
1: Olha, assim...
0: Eu tentei.
1: Passou na voz, não digo humildade, né? É,
0: seriedade. Fete,
2: com certeza não.
1: Mas, assim, uma certa preocupação no tom de voz com o comentário que eu ou você...
0: Com a represália, né?
1: Com a represália. Eu acho que sentiu, assim, aquela percepção de que errou, né? Não sei, o que você acha, Ferret?
2: Não, admitiu.
1: Admitiu, no tom.
2: No tom, porque a gente comentou isso semana passada também. Muitas vezes o profissional de comunicação tem um dom de falar coisas pelo tom de voz. Entendi. Pela entonação, né? Agora, a Larissa ontem fez um belo trabalho, assim como toda a equipe da Band News FM, na transmissão.
1: Cobertura.
2: Do debate de São Paulo.
0: Sim. Ai, gente, foi tão legal.
2: Porém, ela não teria como mediar, né? Porque o relógio do debate é extremamente nossa, rigoroso,
0: você
2: né?
0: Você viu nossa, que ele assim, ó, se ela ele tiver, fez um elogio nossa, e nossa senhora, Ferretti.
2: Se ela tiver essa ambição, candidato. Ah, não funcionaria. Se ela tiver essa ambição, vai ter que melhorar muito.
1: É por
0: nossa
1: esse aspecto,
0: senhora,
1: né?
0: Porque agora, o resto,
1: não, talento não falta, mas assim, seu tempo, candidato, se eu tenho mais 2 minutos, pô, mais 2 minutos? Como mais 2 minutos? Porque ela tá dando 2 minutos pra primeira hora.
0: Ai,
1: ela
0: falou, maldosos.
1: Primeira hora, você ainda tem 2 minutos
2: e tem que tirar da segunda.
0: E tem que tirar da segunda. Maldosos comigo. Eu saí aqui da Band ontem. Aliás, eu saí hoje da Band. Eu saí daqui 12:30.
1: Ah, por isso perdeu a hora agora.
0: É, só por isso.
1: Ah, entendi.
0: Nenhum outro dia eu faço. Mas posso? Deixa eu fazer um registro?
1: Claro, faça um registro.
0: Ontem eu cheguei aqui pra me arrumar pro debate, passei no camarim, encontrei a nossa colega, Thaís Dias, que é apresentadora dos seus filhos e do Jornal da Noite, sim, na Band. E daí a Thaís falou assim, Lari, e eu gosto muito da Thaís, fazia muito tempo que eu não encontrava com ela, porque os horários são opostos, ela, Lari... Todo dia, 1 hora, eu fico torcendo pra você virar no horário. Thaís, um beijo pra você. Não foi dessa vez, viu? Vamos ver se amanhã eu consigo.
1: Que todo dia ela fica torcendo, mas ela nunca festeja a vitória.
2: É falta de torcida,
1: né?
2: Não é, né?
1: Não é falta de torcida, torcida de qualidade.
0: Apoio. Eu senti um apoio moral, diferentemente do que eu senti aqui.
1: É,
0: um
1: hoje...
0: certo colega de estúdio.
1: É, realmente, ele foi duro, né? Porque ele já fez algum tipo de prognóstico sobre o que aconteceria ou vai acontecer... No momento que você for mediar um debate, né?
2: É só uma observação construtiva.
1: Super.
2: De quem estava acompanhando em casa.
1: Sim,
2: enfim, estava atento aos detalhes. Uma observação construtiva.
1: Então tá bom. 1 hora e 4 minutos, feitas as observações construtivas. Eu, Eduardo Eneg, Humberto Ferretti, Larissa Biscaia e as notícias. A gente fica aqui até as 2 horas da tarde, certo?
0: Estamos aqui para isso. O candidato à presidência da República pelo PSD, Ronaldo Caiado, diz que vai convidar o promotor Lincoln Gaquia para assumir o Ministério da Segurança Pública, caso Caiado seja eleito. O integrante do Ministério Público de São Paulo é especialista no combate ao PCC e ao crime organizado. Ronaldo Caiado disse há pouco que vai fazer o convite formal ao promotor.
3: Eu conheço bem, tive a oportunidade de conversar com ele várias vezes, até no momento da elaboração do meu plano, eu o consultei. Mas em relação a este fato específico, eu posso te garantir que foi aqui agora. Eu não liguei para ele e realmente pretendo ligar depois que eu sei, porque afinal de contas eu fiz de público, eu vou ligar para ele e falar, aqui, você precisa resolver, porque realmente eu lhe convidei formalmente para você assumir o Ministério da Segurança Pública.
0: O promotor Lincoln Gaquia não quis se manifestar sobre o convite de Caiado para ser ministro da Segurança Pública, caso o ex-governador de Goiás seja eleito presidente no mês de outubro.
1: Nem pode, né? Nem pode se manifestar, falar oba, viva. É uma posição muito delicada. É um tremendo nome, não há dúvida de que é um tremendo nome. Entende do riscado. Existem bons profissionais para ocupar esse papel. E, sem dúvida nenhuma, ele está nessa lista de bons profissionais. E é uma área delicadíssima. O governo federal não conseguiu resolver. Não tem a menor ideia de como resolver. Enganou. De 2023 até agora, o governo anterior também não conseguiu fazer nada, diga-se de passagem, Sérgio Moro no Ministério da Justiça foi um fiasco, mas agora quem sabe como candidato ao governo do Paraná, como governador, se ele eventualmente se eleger, vai ser um espetáculo, mas foi um fiasco com o Ministro da Justiça. E a gente não acertou a mão, Ricardo Lewandowski foi um horror também com o Ministro da Justiça, não fez nada, todas pessoas educadas e tal, mas não resolveram o problema. O problema é muito complicado. E a ideia de ter um ministério pode funcionar se os esforços necessários forem colocados na mesa com dinheiro, estrutura. Do contrário, é que nem tem um Ministério da Pesca. Aí a gente pode fazer um Ministério da Cultura dividido em Ministério do, cinema, do teatro, da televisão, da arte de rua, da arte rupestre. Pode fazer o que quiser. Porque não adianta criar ministério, não adianta nada se você não tiver os meios para execução. Quais são os meios para execução hoje? Qual é a organização disponível hoje para que a gente tenha um comando nacional sem tirar força dos estados? Porque o Caiado, se assume a presidência da República, vai encontrar um Caiado no governo de um estado A ou B, que assim como ele fez

0: ministério realmente seja alguma coisa que faça a diferença. Se não, é mais um nome, é mais uma tentativa de conseguir voto. O Caiado, vamos combinar, está precisando de muito voto, né? Porque se ele multiplicar por 7, só então ele consegue chegar no Flávio Bolsonaro. Claro, o Flávio Bolsonaro vai caindo também, né? Para ele chegar, não é só assim, multiplicar por 7, mas a distância é 7 vezes. O Flávio Bolsonaro, para cada voto que ele tem, o Flávio tem 7.
1: Os partidos ainda podem registrar as candidaturas presidenciais junto à Justiça Eleitoral. Quem explica direto de Brasília é o Rafael Procópio.
2: Apesar de boa parte dos candidatos à presidência da República já terem agendas públicas de campanha e realizar entrevistas com teor eleitoral, a maioria não tem o registro formal de candidatura no Tribunal Superior Eleitoral. Até esta segunda-feira, somente 5 candidatos confirmaram os nomes perante a Justiça. São eles: Renan Santos, do Missão, Samara Martins, do Unidade Popular, Hertz Dias, do PSTU, Romeu Zema, do Partido Novo, e o presidente Lula, que vai tentar a reeleição. Os ainda pré-candidatos têm até sábado, dia 15, para registrar as candidaturas.
3: Oi, Neg, sabe quando, tipo, Juliana Rosa sai de férias, você fala, ah, a Juliana ficou 180 dias em férias? Sim. Tem gente que tá voltando de férias hoje, depois de um recesso.
0: Sério?
3: Juro pra você. Congresso Nacional.
0: Não!
3: Juro, uma hora eles iam voltar.
0: Mas tá vendo a ironia da imprensa marrom? Os deputados tiram uma folguinha.
3: Uma folguinha, uma tranquila.
0: E fazem isso mais de uma vez por ano. Eles não. Se você pegar o número de dias que esses caras trabalham, eles vão dizer que eles trabalham fora. Porque os juízes falam isso, os desembargadores falam isso. Os únicos que realmente fazem isso para valer são os professores. Trabalham segunda, aliás, domingo, sábado, tem coisa de prova e tal. Agora, esses caras, e ainda vão, eles estão voltando, mas eles vão sair para campanha, né?
3: É, tem isso, é sabor volta. Vamos pedir para o Afonso Marangoni mais detalhes.
0: Vamos ver.
4: De 10 a 14 de agosto, a Câmara dos Deputados e o Senado Federal têm semana de esforço concentrado. A intenção é votar alguns temas prioritários nas duas casas. O Legislativo Federal está em ritmo lento devido às eleições de outubro. Também está prevista outra força-tarefa de 31 de agosto a 3 de setembro. Depois, o movimento nas duas casas só deve voltar após o primeiro turno das eleições. Na pauta do Congresso, pelo menos 87 vetos presidenciais trancam a pauta de votações e aguardam deliberação de senadores e deputados.
1: O ex-marido da Maria da Penha, aquela mesmo que dá nome à Lei de Proteção às Mulheres, é preso por descumprir uma medida protetiva. Quem tem os detalhes é o Moisés Mororó.
5: Marco Antônio Heredia Viveiros, ex-marido da ativista Maria da Penha Maia Fernandes, foi preso preventivamente neste domingo, em Natal, por descumprir medidas protetivas concedidas à ex-companheira e às filhas. Segundo o Ministério Público do Ceará, ele teria violado determinação judicial ao conceder entrevista a uma emissora de televisão sobre o caso envolvendo Maria da Penha. A justiça também determinou a retirada dos conteúdos relacionados à entrevista e proibiu sua veiculação sob pena de multa diária de R$100 mil. O caso de Maria da Penha deu origem à Lei de Proteção às Mulheres Vítimas de Violência Doméstica e Familiar.
3: O piloto morto na queda de um helicóptero no Rio de Janeiro será enterrado hoje. Fala Daniel Henrique.
6: Vai ser sepultado na tarde desta segunda-feira o corpo do piloto do helicóptero que caiu na região da Vista Chinesa, no Alto da Boa Vista, zona norte do Rio. Alessandro Rocha, de 51 anos, tinha mais de 20 anos de experiência. A aeronave que ele pilotava caiu em uma área de mata na manhã de sábado. Ele deixa a esposa e 3 filhos. 3 turistas da Colômbia também morreram no acidente. Rocio Cubídios, de 59 anos, a filha dela, Wendy Cubídios, de 37, e a neta, Sofia Murídio, de 17 anos, estavam como passageiras da aeronave. Elas vieram ao Rio de Janeiro para comemorar o aniversário de uma parente. O CENIPA e a Polícia Civil investigam as circunstâncias do acidente.
1: Depois da chuva, o frio chega ao sul do país. Fala aí, Vicente Medeiros.
7: A semana começou gelada no Rio Grande do Sul. Na Serra Gaúcha foram registradas as menores temperaturas do dia, de acordo com o Instituto Nacional de Meteorologia. Em São Francisco de Paula, fez 1 décimo ao amanhecer. Ainda conforme o IMET, em Serafina Correia os termômetros registraram 6 décimos e em Caxias do Sul, 1 grau e 2 décimos. Já em Porto Alegre, a mínima foi de 6 graus e a máxima

0: não passa de 14. O tempo é seco em todo o território gaúcho e a tendência é que a chuva retorne na terça-feira.
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3: Uma carta conjunta, divulgada por três confederações continentais, aumenta a pressão em cima do presidente da FIFA, o Gianni Infantino. O texto com críticas ao dirigente foi publicado hoje pela UEFA da Europa, a CONCACAF da América do Norte, Central e Caribe e ainda a AFC da Ásia. Na carta, as confederações afirmam que a liderança não é posse e que o futebol não pertence a nenhum indivíduo. A crise começou no mês passado com aquele projeto do Infantino para abrir a FIFA a investidores privados, iniciativa que acabou abandonada depois. Em março do ano que vem, o atual presidente da entidade máxima do futebol vai buscar a reeleição. Até agora, o italiano é o único candidato.

0: Agora, 1h14, a Unidade Básica de Saúde Vila Matos, localizada no Rio Vermelho, aqui em Salvador, é arrombada e furtada. O caso aconteceu hoje de manhã. Segundo a Secretaria Municipal de Saúde, o roubo de uma condensadora foi identificado durante a vistoria realizada no imóvel. Um boletim de ocorrência foi registrado na delegacia do bairro para que sejam realizadas as investigações sobre este ocorrido. A Secretaria Municipal de Saúde também informou que prestou suporte aos profissionais da unidade e que acompanha a situação para garantir a segurança e a continuidade dos serviços. Apesar da ocorrência, a unidade segue funcionando normalmente. 1h14, protestos contra ações da Polícia Militar são registrados por moradores do bairro do Arenoso e Pernambués, aqui em Salvador. Dois bairros. Os manifestantes estão na Avenida Paralela, no sentido centro da cidade. Uma das faixas da pista está bloqueada. A mobilização acontece após um porteiro identificado como José Carlos de Jesus ser baleado quando saía para trabalhar. Segundo a PM, ele foi encontrado baleado depois de um confronto com suspeitos armados que saíram ao perceberem a presença dos agentes. Dois suspeitos foram detidos. Com eles foram encontradas e apreendidos um radiocomunicador, celulares, dinheiro e também crack e cocaína. Com o fim da ocorrência policial, houve um primeiro protesto contestando a versão da corporação. No último sábado, um homem morreu e uma mulher foi baleada em uma localidade conhecida como Beira Rio. A PM disse que foi recebida a tiros, o que motivou o confronto. Já a vizinhança, por outro lado, contesta essa versão, afirmando que não houve tiroteio. No mesmo dia, houve uma ocorrência parecida, mas sem registro de protestos. Uma pessoa morreu e outra ficou ferida no bairro de Cajazeiras 2. Segundo a Polícia Militar, a situação aconteceu após relatos de moradores que ouviram tiros na região. A polícia procurou pelos suspeitos, mas até o momento ninguém foi preso. O policiamento segue então reforçado nesses três bairros citados aqui nessa notícia. E dois homens de 23 e 32 anos são presos em flagrante por tráfico de drogas no bairro de Pituaçu, aqui em Salvador. A ação aconteceu ontem. Segundo a Polícia Militar, agentes estavam fazendo patrulhamento na região quando viram três homens em uma atitude suspeita. Com a aproximação dos policiais, os suspeitos descartaram drogas e celulares pelo caminho. Um deles até tentou entrar em uma casa, mas não teve sucesso. Durante a abordagem, foram apreendidos cocaína, celulares e também um relógio. Os dois suspeitos permanecem presos na delegacia do bairro, à disposição da justiça. Agora 1h17.
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1: O Google está apresentando novidades na área da inteligência artificial, Warrison.
2: Edu, o Google anunciou nas últimas semanas, ou melhor, nos últimos dias, um novo modelo de inteligência artificial que faz parte da família do Gemini. Mas esse modelo, Edu, ele não é voltado para responder perguntas na internet, né? Ou para fazer meme, ou para fazer vídeo engraçadinho. Esse modelo, ele é focado em automação de robô. E é muito interessante o que o Google mostrou, Edu. Por um lado, é meio assustador até, mas por outro lado é muito interessante, porque é um modelo dedicado, portanto, a robôs humanoides e que empresta aos robôs a capacidade não de tomar decisões sozinhos, não é isso, mas é de fazer tarefas de modo autônomo. Então, os robôs começam a ter a capacidade de fazer sozinhos, né, se desincumbir sozinhos de algumas tarefas. E com isso, graças a essa evolução desse modelo de inteligência artificial anunciado pelo Google, Edu, eles começam a ter muito mais precisão nessas tarefas cotidianas. Ainda restam desafios, viu, Edu? Por exemplo, o enorme desafio das mãos, né? As nossas mãos humanas são um dos maiores desafios para todo e qualquer robô. Então, os robôs que o Google, nos quais o Google implantou essa inteligência artificial, eles demonstram uma capacidade muito maior de manipular objetos, uma precisão muito maior nos seus dedos, né? Mas ainda assim não chegam, né, evidentemente, à precisão que nós humanos temos com os nossos dedos. Mas já estão bem mais próximos. E outra coisa que evoluiu muito foi a capacidade de um robô comandar outro, né? Então, um robô fazer coordenadamente o trabalho junto com outro robô. Então, um braço robótico, por exemplo, que aceita comandos de um outro robô, de um outro robô humanoide. Então, eles podem trabalhar em conjunto, né?
1: Google querendo tomar posição também nesse contexto da inteligência artificial. É claro que a gente acompanha e conta tudo aqui na coluna de tecnologia, que você encontra também no nosso site, o bandnewsfm.com.br, na aba Colunistas, procura por tecnologia, que tem tudo lá.
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12: Pensa Brasil, Fernando Schiller. Schiller, você ontem não só acompanhou o debate, como depois fez uma avaliação do debate no Canal Livre. Eu queria te pedir para olhar para dois pontos. Um, será que um candidato fujão é alguém que eleito, a gente pode contar com ele na hora de uma crise? Ou, se não é isso, será que um candidato fujão não é aquele que coloca os seus interesses pessoais acima dos interesses do eleitor? Quando só o interesse do eleitor conta, ele desaparece porque não é conveniente? Que raio de democracia de conveniência é essa? E outra, naturalmente, chamando atenção para aqueles que não agiram dessa forma, qual é a sua avaliação sobre os debates que aconteceram, com ênfase no debate mais esperado, que foi o debate de São Paulo? Schiller.
6: Tudo bem, Neg, Ferretti, Larissa, olha, vamos lá. Indo direto a esse ponto, né, existe uma contradição aqui entre o tema da democracia e o interesse pragmático, né, e aí vem o interesse do marketing eleitoral. Quer dizer, do ponto de vista democrático, e eu acho que uma exigência da sociedade, etc., o que, né, a ausência tanto do Sérgio Moro, Eduardo Paes ou de qualquer outro candidato que não venha, né, é muito ruim, né? Vamos lá, por N razões, porque dá uma demonstração de fragilidade, né? Porque não quer encarar o argumento do Sérgio Moro, que com todo respeito ao senador, quer dizer, a ideia de, bom, os outros estão combinados, né? Ele disse que os outros estão combinados, vão fazer um arranjo e tal, vão me criticar. Bom, faz parte do jogo, né? Quando ele for governador e for na Assembleia Legislativa, vai ser a mesma coisa, vai ter lá o deputado articulado, o deputado que programou uma crítica. Quando ele tiver que negociar com o sindicato também vai se articular. Quando ele tiver que dar uma entrevista dura para a imprensa, né, a imprensa também vai. Aqui no Canal Livre, a gente não perdoa muitas vezes, né, e o papel da imprensa é esse, né. Então, quando ele tiver num comício, o pessoal começa a vaiar, e tiver gente até que foi lá para vaiar, ele vai ter que encarar isso tudo. Então, é da lógica da política você enfrentar situações difíceis. Inclusive, uma situação de você é um candidato, tem quatro contra você, ou porque você é favorito, ou porque você é do governo, né? Então não tem jeito. O outro argumento, bom, eu estou muito na frente, logo eu não quero participar, que é um outro argumento muito comum, então eu estou 20 pontos na frente, eu imagino que seja um pouco a lógica do Eduardo Paes no Rio de Janeiro, estou bem na frente na pesquisa, então para que eu vou lá, né? Só que aí tem um problema, né? Primeiro você dá uma certa manifestação de soberba, né? Como eu estou muito na frente, não tenho o que dizer, eu vou deixar esse debate ficar meio morno aí embaixo e eu saio bem por cima, né? Vamos lá, pode ser que funcione ou não no marketing, é uma questão, viu, Aineg, da sociedade. Como o eleitor interpreta isso? Acho que o nosso papel aqui da imprensa é exatamente fazer esse questionamento, né? Se o eleitor topa esse jogo, o marketing fará esse jogo, porque o marketing tem lá pesquisa de opinião, ele tem pesquisa, né, faz lá a pesquisa por telefone, pesquisa rápida, faz a tal da qualitativa, né, que ele pega grupos representativos da sociedade e testa, e se isso pega bem, dane-se o debate democrático, dane-se o debate programático, e é isso que vale, né? Então, em geral, as razões que levam o candidato a não ir, ou são essas, quer dizer, ou tem muita gente contra, ele não quer o desgaste, ou ele tem algum problema grave que ele tem medo de expor, o medo de que seja exposto, né? Ou ele está muito na frente. As três razões, na minha opinião, não justificam e são ruins para a qualidade do debate.
12: Agora, né?
6: Que é o que a gente viu ontem.
12: É o que eu ia, antes de você falar da qualidade do debate, até para eu encerrar esse ponto e não ter que voltar nele, o Fujão é um personagem histórico, né? Jânio Quadros fugiu do debate para prefeito em 1985. Fernando Henrique denunciou essa fuga do Jânio Quadros, mas ele fugiu do debate também quando teve a oportunidade, assim como fugiu Fernando Collor. Lula teve a oportunidade de fugir, fugiu também. Vale o registro de que Dilma não fugiu do debate, mesmo estando em primeiro lugar. É a única pessoa que não fugiu dos debates. E a gente vai encontrar, por exemplo, Zema fugiu do debate para governador na reeleição. Caiado chegou a fazer isso também. Então, assim, a ideia da fuga por conveniência mostra que existem candidatos que defendem a democracia quando o outro está fazendo algo que parece uma estrepulia. Mas muitos, mesmo aqueles como Fernando Henrique, são capazes de, tendo feito um discurso extraordinário em 85, eu tenho a transcrição do que ele falou no debate em que o Jânio Quadros, ao qual o Jânio Quadros não foi, e ele falou que estava lá por convicção, mas a convicção dele, anos depois, foi na linha: esqueçam o que eu escrevi, né, Schiller? Só para encerrar esse assunto.
6: Não, aí tem, né? O debate, a gente várias vezes discute aqui na Band mesmo, né? Ele tem um risco. É muito difícil você ganhar um debate, né? Por N razões, porque é muito equilibrado, porque todo mundo conhece bem, porque a regra, obviamente, é igual para todo mundo. Então, é difícil você ganhar um debate, né? Mas é fácil, muitas vezes, você perder. Porque hoje em dia tem internet. Internet tem corte. Então, você faz corte, né? Um minuto e meio e tal. Então, você dá uma escorregada, você diz uma coisa que não tem dizer, que não deveria ter dito e tal, e aquilo reproduz, aquilo fica viral, né? Então, muitos marqueteiros, aí vem um pouco do mando, do poder do marketing na política, né? Eu sempre discuto isso, porque tem uma linha no marqueteiro que diz assim, ó, não vai te expor, porque você pode dizer uma coisa que não deveria. Então, você fala um pouco demais, você pode usar um palavrão. E se você usar um palavrão, se você perder o controle, você está liquidado ali. Então, é um pouco uma falta de confiança no candidato, hein? E eu vou arriscar que tem até um efeito Biden nisso. Não sei se vocês vão concordar. O efeito Biden é o seguinte: o Biden estava, né, tava com problemas, ele estava lento e tal, idade, uma série de coisas. Então, tira do debate para não gaguejar, para não ter lapso, para não esquecer as coisas, para não ficar não encontrando a palavra, para não mostrar idade, para não mostrar fragilidade. Então, o que eu acho perigoso na não ida ao debate é porque mostra uma fragilidade. Significa o seguinte: a equipe de comunicação está dizendo que o candidato não segura a onda. Né? Não segura a onda porque os adversários são bons, ou porque ele não está em condições, ou porque ele tem alguma coisa complicada, ou não sei, né? Ou porque não sabe se comportar direito, ali não sabe. Ontem eu conversei ontem nos bastidores com o prefeito Ricardo Nunes. Todo mundo acompanhou aqui a dureza do debate para a prefeitura de São Paulo. Ele era, né, prefeito, estava liderando pesquisa, podia não ir, né? Ele apanhou muito no debate, muito, porque era o prefeito, né? E foi lá, né? Ele me disse assim: olha, toda hora que começava o debate, eu me segurava, eu fazia um autocontrole, eu disse: não vou perder o controle, não vou, né, sair da linha e tal, e ganhou a eleição, né? Não estou entrando no mérito do Ricardo Nunes, estou dizendo, a política é feita de dureza, né? E olha, como foi bom ontem os dois terem ido. Porque ali tem uma diferença grande. Hoje saiu a pesquisa Ideia, o Tarcísio está 16 pontos na frente do Fernando Haddad. Todas as pesquisas dão o governo com mais de 60% de avaliação positiva. Então ele está 15, 16, 17, 14 pontos na frente consistentemente. O PT nunca administrou São Paulo, não tem uma boa entrada aqui, então o Haddad já perdeu na última vez. O Tarcísio poderia não ter ido, porque ele sabia que ia ser criticado. Quem é governo é vidraça. Você pode... Olha, ontem até um programa que é quase unanimidade no Brasil, que é o SUS Paulista, o Haddad criticou. Chegou um ponto que o Tarcísio disse: bom, está tudo errado em São Paulo. Então, bom, é a função, né? O candidato é de oposição, está 15 pontos atrás, então ele vai ser mais agressivo, ele vai fazer crítica, tem que cuidar do tom da crítica para não ficar parecendo um pouco teatro demais. Mas o Tarcísio foi lá. E vamos lá, né? Pode ter tido farpa aqui e ali, mas é um debate de boa qualidade. Olha, é difícil acompanhar os números, qualidade do investimento em São Paulo, se foi correta ou não a privatização da Sabesp, qual é o problema com a educação de São Paulo, se avançou, se não avançou, se avançou na média do Brasil, se avançou um pouco menos, um pouco mais, o que dá para fazer com segurança pública, as perguntas feitas aí pelos nossos colegas, foram no ponto, o que faz com o agronegócio. Então, olha, uma hora e meia, né, foi pouco tempo, impressionante, para a complexidade dos assuntos. E quando o debate, quer ver um indicador para saber se o debate é bom ou não, se ele fica complicado, se as pessoas Sabesp, pode dizer uma coisa dessa num debate em televisão aberta? É um negócio que entra no detalhe, que é da lógica de uma discussão séria. Uma discussão séria. Óbvio que tem lá o bate-boquinha, a crítica, um pouco do humor e tal, mas faz parte do jogo. O debate político não é um debate acadêmico, né? Muitas vezes o debate acadêmico não é tão elegante assim, também. Então, eu quero aqui, vou deixar aqui, ó, primeiro lugar que a gente viu ontem em São Paulo, uma prévia do que pode ser o debate presidencial daqui a 4 anos. Por isso, ele é muito importante. Na minha visão, foi um debate que mostrou que a discussão política, mesmo uma campanha eleitoral dura, pode ter qualidade, né? E, bom, parabenizar os que foram. Espero que os que não foram repensem a sua posição.
12: É, tomara que os que não foram apanhem, né, por isso, né, de alguma maneira, paguem uma conta por isso. Do contrário, o estímulo para que não apareçam de novo está dado, né, Schiller? Mas vamos acompanhar.
6: Exatamente.
12: Pensa Brasil com Fernando Schiller. A gente volta a falar na quinta-feira. Valeu, obrigado.
6: Valeu, boa semana. Abraço.
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13: Tô de volta e agora com dica para quem tá na Pituba e precisa chegar na Paralela. Evite fazer o caminho pela Magalhães Neto, isso porque tem retenção por lá e não vai encontrar vida fácil também na Tancredo Neves. Melhor seguir direto pela Orla e depois completar pela Avenida Professor Pinto de Aguiar. Por falar na Paralela, em direção centro agora só tem pontos de intensidade, sem dificuldade para quem tá saindo de Mussurunga e segue pro caminho das árvores. 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Tiago Costa para Band News FM.
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16: 1:37 aqui na capital baiana. Boa tarde para você acompanhando a programação da Band News FM nesta segunda-feira, 10 de agosto de 2026. Eu sou Verena Veloso, te conecto

0: A partir de agora, aos principais destaques do seu noticiário local, com o apoio de Antônio Mariani aqui na nossa operação de áudio. Destaque de agora é que 4 baianos estão entre os 8 mortos no acidente entre 2 carros na cidade de Salinas, em Minas Gerais. A informação foi confirmada pela Prefeitura Municipal de Rui Barbosa, no centro-norte da Bahia. O acidente aconteceu no sábado, na BR-251, quando o motorista de um dos carros não obedeceu à ordem de parada da Polícia Rodoviária Federal. Durante a fuga, o motorista invadiu a faixa contrária em uma curva para ultrapassar 4 veículos. A PRF encontrou 164 tabletes de maconha dentro do carro. As vítimas foram identificadas como Alcides Silva Santos, Gilmar Bispo dos Santos, Valdir Machado da Silva e Argemiro Machado da Silva. Em nota, a gestão municipal manifestou solidariedade às famílias. A gente segue acompanhando esse caso. Um garoto de 14 anos morre após um acidente, dessa vez na Avenida Otávio Mangabeira, no bairro de Itapuã, aqui em Salvador. Situação que aconteceu hoje de manhã. A vítima foi identificada pela Polícia Civil como Iude Santos Rodrigues da Silva. Segundo informações da Transalvador, o acidente envolveu 2 carros e uma moto. Equipes do SAMU e da Polícia Militar estiveram no local acompanhando a ocorrência. Outros detalhes sobre esse caso não foram informados. Mudando totalmente de assunto, o ex-presidente Michel Temer participa de um evento promovido pela Associação Comercial da Bahia aqui na capital. O encontro será na sexta-feira, às 9h. Na ocasião, será exibido o documentário 963 Dias, filme dirigido por Bruno Barreto, sobre o período em que Temer esteve à frente da presidência da República após o impeachment de Dilma Rousseff. A sessão especial, destinada a convidados, será realizada no cinema do Shopping da Bahia e faz parte das comemorações pelos 215 anos da Associação Comercial da Bahia. Agora, 1h40, vamos de trânsito novamente.
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3: Estou de volta e agora de olho na movimentação da BR-324 em direção à capital baiana. Agora surgiu alguns pontos de intensidade na passagem por Valéria e na aproximação Águas Claras. A boa notícia é que são trechos curtos, não vale o desvio. Só mesmo atenção. Você que sai de Simões Filho e segue agora para o comércio, pode fazer o caminho pela BR e depois complete pela Bonocô. Vai chegar com mais facilidade. A paralela em direção centro mais cedo tinha retenção ali no final em Pernambués, mas a situação já resolvida, já tem excelente fluidez e é um bom caminho para quem sai de Mussurunga e segue para o caminho das árvores. 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Tiago Costa para a Band News FM.
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0: 1:42, sobe para 48 o número de mortes depois de um forte terremoto de magnitude 7.4 sacudir a Colômbia. O tremor já teve uma série de réplicas, provocou estragos em várias regiões do país. Prédios inteiros caíram em Cali, a terceira maior cidade colombiana. E quem acompanha a gente pela TV, pela live do YouTube, consegue ver imagens não só das autoridades, gente, mas população ali de Cali, no meio dos escombros, tentando retirar o que sobrou de um prédio gigantesco para procurar por sobreviventes. Essa imagem chama atenção porque você vê socorristas, você vê uma maca passando ali, mas é muita gente mesmo retirando escombros na mão. Imagina você tirar um bloco de concreto sozinho com a mão tentando achar alguém que pode estar embaixo desses escombros. A gente vai falar mais sobre isso daqui a pouco, tem posicionamento também do presidente Lula e do Itamaraty. Daqui a pouco a gente segue com os destaques da Colômbia. Esse terremoto foi sentido aqui no Brasil, como a gente falou, em Manaus e também em outros países, Equador, Panamá e Venezuela.
1: A Polícia Federal, com apoio da Controladoria Geral da União, cumpre 8 mandados de busca e apreensão para apurar supostas irregularidades em um fundo previdenciário de Alagoas. A investigação autorizada pelo Supremo mira duas aplicações de R$ 97 milhões de reais feitas em 2023 e 2024 pelo regime próprio de previdência social da Prefeitura de Maceió. O dinheiro foi investido em letras financeiras emitidas pelo Banco Master.
0: O novo advogado do banqueiro Daniel Vorcaro pede uma audiência com o ministro André Mendonça do STF. Fala aí, Afonso Marangoni.
2: O novo advogado de Daniel Vorcaro deve se encontrar nos próximos dias com o ministro do Supremo Tribunal Federal, André Mendonça. Uma das primeiras iniciativas de Daniel Bialski foi formalizar um pedido de audiência com o relator da investigação do Banco Master. Ele vai atuar junto com o advogado Sérgio Leonardo, que agora estuda o caso para escolher a melhor estratégia defensiva. Uma das possibilidades é apresentar uma nova proposta de delação premiada. Vorcaro já tentou fechar uma colaboração anteriormente, mas as propostas foram recusadas. O dono do Master está preso preventivamente desde março por decisão do Supremo. A suspeita é que ele liderou o maior esquema de fraude ao sistema financeiro nacional.
1: O programa de renegociação de dívidas do governo federal já pode atender aqueles que estão com as contas em dia. A nova fase do Desenrola começou hoje e é voltada para trabalhadores informais com dívidas bancárias e estudantes que querem renegociar o financiamento do FIES. A expectativa é que cerca de 600 mil pessoas acionem o programa.
0: A Agência Nacional de Vigilância Sanitária libera a entrega de remédios pelos aplicativos iFood, Mercado Livre, Rappi, Americanas, Submarino e Shopee. A medida foi publicada hoje no Diário Oficial da União. Essas empresas precisam cumprir integralmente a regulamentação sanitária para oferecer o serviço.
1: Um novo tornado atinge o Paraná. Quem tem os detalhes direto de Curitiba é a Brenda Nieviorovski.
3: Os fenômenos extremos como tornados podem se tornar mais frequentes no Paraná por conta do El Niño, de acordo com o CIMEPAR. O estado já confirmou a passagem de pelo menos 8 tornados nesse ano, com 6 desses registros em apenas 3 dias. No sábado, o fenômeno em Piraí do Sul, nos Campos Gerais, teve ventos de cerca de 200 km por hora, segundo o CIMEPAR, e afetou cerca de 150 pessoas, de acordo com informações da Defesa Civil. Os outros registros foram um em janeiro, em São José dos Pinhais, na região metropolitana de Curitiba, e o outro 6 em junho, em várias regiões do Paraná.
0: Ainda imóveis, sem luz no Rio Grande do Sul, depois dos temporais da semana passada. Fala Vicente Medeiros.
4: Mais de 25 mil clientes da Equatorial seguem sem luz no Rio Grande do Sul desde os temporais registrados na semana passada. No domingo, técnicos da companhia atuaram no conserto de torres de linhas de transmissão danificados pela passagem do ciclone extratropical. Duas dessas estruturas desabaram sobre as águas da Lagoa Mirim e, de acordo com as empresas, as torres atendem os municípios de Santa Vitória do Palmar e Chuí, que seguem sem luz. Já a CPFL-RGE afirma que o fornecimento de energia está normalizado em sua área de concessão, restando casos pontuais. Conforme a Defesa Civil do Rio Grande do Sul, os temporais provocaram danos em 117 municípios e deixaram 5 feridos e uma pessoa morta.
1: O atacante brasileiro Endrick vai vestir a camisa 9 do Real Madrid na temporada 26-27. Camisa 9 do Real Madrid, que já foi, por exemplo, de Ronaldo Fenômeno.
0: Olha.
1: Só isso, pouca pressão. Pelo menos.
0: Menino de quantos anos?
1: O Hendrick acho que tem 19 para 20.
0: Brilhando também, desde muito cedo, mas desde deve ser uma pressão gigantesca na cabeça dele.
1: Isso se ele jogar, porque tem esse outro ponto. A gente fala que ele vai vestir a 9 porque o Real Madrid divulgou, é algo protocolar, a numeração para a temporada. Só que o Hendrick ainda está com um futuro incerto. Ele pode ser emprestado novamente, o técnico agora é o José Mourinho. Quando o Carlo Ancelotti estava por lá, as coisas com o Hendrick não funcionaram muito bem, pelo jeito continua assim quando o Ancelotti foi para a seleção brasileira. Fato é que o Hendrick, até por ser muito novo, por ainda precisar de rodagem na visão de alguns, e porque a concorrência no Real Madrid é muito grande, talvez ele seja emprestado.

0: 1h48, agora sim a gente volta a falar dos terremotos na Colômbia. Agora há pouco o presidente Lula foi às redes sociais, vou ler aqui o comunicado dele. Recebi com preocupação a notícia do forte terremoto que atingiu hoje a Colômbia, com epicentro no departamento de Chocó. Em nome do povo brasileiro, manifesto minha solidariedade ao povo colombiano, especialmente às famílias das vítimas e a todos os afetados pelos tremores. O Brasil permanece à disposição da Colômbia para prestar o apoio necessário.
1: E tem nota também emitida pelo Itamaraty, que diz o seguinte: o governo brasileiro tomou conhecimento, com profundo pesar, das perdas humanas e materiais causadas por esse terremoto. O Brasil manifesta solidariedade ao governo e ao povo colombiano e faz votos de plena recuperação aos feridos. O país ainda acompanha com atenção os esforços de busca e assistência às populações afetadas e manifesta a disposição de colaborar, na medida de suas capacidades, com as autoridades colombianas. Até o momento, segundo o Itamaraty, não foram identificados brasileiros entre as vítimas.
0: Bom, as autoridades da Colômbia estão na procura dessas vítimas. Até agora, 25 mortes confirmadas por lá. O fenômeno aconteceu mais ou menos às 9 horas da manhã pelo nosso horário de Brasília. Ele foi sentido primeiro em San José del Palmar, oeste colombiano. Epicentro também registrado a Bogotá, mesmo com uma distância de 230 quilômetros entre o local afetado e Bogotá. Em Manaus, norte do Brasil, em Medellín e Cali, na Colômbia, o tremor também foi sentido. A ouvinte Débora Bueno mora na Colômbia já há 37 anos e detalha momentos de tensão.
2: Era bem cedo quando começou a nossa cama a se mexer. Meu marido levantou, pulou da cama correndo e começou já a nos chamar para sair. E levantamos, saímos como estávamos, de pijama, descalço, porque não temos mais que 30 segundos, segundo as indicações aqui na Colômbia, né? E fomos para fora, chamei minha filha e chegamos lá, tudo se mexia, as árvores se mexiam. Nossos corações ficaram a mil, né?
1: O colombiano Jesus Rondon também relatou o momento em que sentiu o tremor enquanto fazia uma chamada de vídeo com o namorado.
3: Estávamos numa conversação e, em meio da conversação, ela começou a temblar.
4: Estávamos conversando quando começou a tremer, durou mais de um minuto, deu para sentir. Conseguimos até sair do apartamento, mas quando já estávamos do lado de fora, o chão ainda se movia e as árvores também balançavam como um pêndulo. O tremor foi sentido com bastante intensidade aqui em Bogotá, mas as áreas mais afetadas foram o departamento de Chocó e a região de Pereira.
0: Um tremor secundário de magnitude 4.6 foi sentido uma hora depois do primeiro tremor, segundo o Serviço Geológico da Colômbia. Além do Brasil, Venezuela, Panamá e Equador também sentiram os impactos. No X, o presidente da Colômbia, o Abelardo de la Espriella, que a gente lembra que assumiu na semana passada, diz que acompanha a situação de emergência em San José del Palmar. E a gente lembra aqui, né? Teve um terremoto na Venezuela, o quê? Um mês atrás, mais ou menos?
1: Acho que um pouco mais, mas no máximo 2 meses.
0: É, muito recente. São tremores em sequência em regiões que são relativamente próximas. Na semana passada, eles falavam no jornal Band News sobre a situação na Venezuela, que até agora não conseguiu conter todos os estragos, digamos assim, limpar a bagunça que o terremoto deixou. E a situação segue, a vida das pessoas segue convivendo em meio aos escombros, em meio à situação de completa desgraça por lá. Vamos ver na Colômbia se eles conseguem fazer isso aqui. Foi um tremor seguido de outro tremor. Tem que esperar parar de tremer a terra para conseguir limpar e, principalmente, procurar por sobreviventes, ver quantas pessoas foram afetadas. Até agora, a gente falou, reforçando o número, 25 mortos na Colômbia. Vamos torcer que esse número não suba tanto nas próximas horas, mas a tendência é que sim.
1: As imagens que chegam são assustadoras e preocupantes. E a Larissa destacou que o tremor também foi sentido no Brasil. Uhum. A nossa equipe da Band News FM de Manaus sentiu. A gente ficou sabendo de manhã desse tremor, porque a gente tem grupos de WhatsApp, inclusive com as praças da Band News FM, e em determinado momento, por volta de 9 da manhã, 9 e pouquinho, o pessoal mandou e falou: gente, o prédio aqui tremeu. E aí já começou aquela correria, todo mundo se mobilizando, e 2 ou 3 minutos depois a gente tinha a confirmação do terremoto. A gente imagina que a Colômbia tem uma infraestrutura melhor que é da Venezuela, para lidar com isso, mas também tem um governo novo, que, como a Larissa destacou também, assumiu na semana passada. Vamos acompanhar, a gente vai ficar em cima disso.
0: E só para complementar, o terremoto na Venezuela foi na última semana de junho. pouco mais de um mês
1: 40
0: atrás.
1: Dias, é.
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10: Boa tarde para você que está acompanhando a programação da Rádio Band News FM. Vamos com as informações do trânsito.
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10: Pois bem, os usuários do aplicativo Waze informam neste momento aqui trânsito bastante congestionado na Avenida Dom João VI, no bairro de Brotas. Também trânsito bastante intenso no viaduto Raul Seixas, para quem está seguindo ali da Lipe em direção à Avenida Antônio Carlos Magalhães. Outra região da cidade que está com um trânsito intenso é a Avenida 7, no trecho que liga ali a Casa da Itália até o Colégio de São Bento. Outro ponto da cidade, deixa-me ver aqui, segundo os usuários do aplicativo Waze, é a Avenida Jequitaia, trânsito bastante movimentado nesse momento. 1h56. A luz solar e a força dos ventos já produzem mais de 20% da eletricidade do país. Mas nem toda essa energia tem sido distribuída, quando a rede elétrica não consegue escoar toda a produção. O operador do sistema precisa reduzir a geração. Em alguns períodos do ano, esse corte pode passar de 20%. Para evitar que essa energia limpa seja perdida, o governo federal vai realizar o primeiro leilão para contratar sistemas de armazenamento. Mais de 6 mil projetos foram submetidos. A maior parte deles está no Nordeste. O leilão está previsto para acontecer no mês de dezembro. O início da operação deve ser em 2028. O engenheiro eletricista Sérgio Pitombo explica que a energia elétrica será distribuída para o uso em horários específicos.
12: E essa energia armazenada, a gente vai utilizar ela no horário de pico. É aquele horário que compreende entre as 18 e 21 horas, onde temos vários distúrbios nesses horários.
10: O diretor-presidente interino da Câmara de Comercialização e Energia Elétrica, o Ricardo Simabuco, ele destaca que o leilão deve gerar mais competitividade entre as empresas.
13: À medida que os leilões de contratação de bateria forem se consolidando, é bem plausível imaginar que vai baratear cada vez mais o custo desses empreendimentos e fazer com que eles se tornem mais competitivos. E com isso, aumenta a penetração das baterias no sistema brasileiro.
10: Nesta tecnologia, a energia limpa é armazenada em baterias, fica em espera e depois pode ser liberada. O sistema foi pensado para oferecer mais segurança a toda a rede elétrica. É o que explica o pesquisador especialista em energia renovável, Raul Santos.
14: Com sistemas gerados, você, de acordo com o tipo de central geradora, você pode sustentar uma cidade até 5 dias, né? Tem os menores, que é 1 dia de geração, mas a ideia, essas baterias, elas não vão entrar para substituir totalmente, elas vão entrar com um apoio.
10: O sistema de armazenamento tem se espalhado pelo mundo, a China é um dos exemplos disso. A nação asiática é líder mundial em armazenamento de energia limpa e as companhias brasileiras têm se planejado para acompanhar o ritmo. 1h58, a gente vai encerrando aqui a nossa programação do noticiário, porque logo mais, 2 da tarde em ponto, a gente tem o nosso querido Band Eleições, né? Que vai começar o nosso Band Eleições para a gente debater, principalmente fazer um rescaldo do debate que foi realizado ontem aqui na tela da Band, no som da Rádio Band News, na nossa cadeia de rádios e no nosso Band Bahia Oficial, nosso canal do YouTube. Até já!
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0: Olá, boa tarde. Seja bem-vindo, seja bem-vinda ao Band Eleições. A partir de hoje até a eleição, você vai acompanhar toda segunda-feira o Band Eleições aqui na Rádio Band News FM, na tela da Band Bahia, no canal da Band Bahia no YouTube. A gente vai trazer todas as informações sobre a corrida eleitoral na Bahia, todas as informações, análises de especialistas e tudo o que você precisa saber para poder analisar as propostas dos candidatos e aí poder decidir o seu voto. E eu vou ter sempre a companhia especial do meu colega, amigo, Victor Pinto, jornalista especialista em política aqui da Band Bahia. Boa tarde, Victor.
1: Olá, Carol. Olá a todos que nos acompanham aqui no Band Eleições. Dizer da alegria em estar em mais uma edição, nessa nova temporada desse produto que já é uma tradição aqui do Grupo Bandeirantes, da nossa cobertura das eleições. Saudar a todos também que acompanham a nossa reprise à noite aqui na tela da Band. Mas lembrar que toda segunda-feira, né, Carol, a gente substitui logo no início ali da tarde, 2 horas da tarde, o Boa Tarde Bahia, porque é Band Eleições e aí tem essa reprise à noite, então é sempre uma satisfação estar aqui.
0: Satisfação, com certeza, e a gente tem a satisfação também de ter aqui a companhia do nosso colega especialista também, Luiz Felipe Veloso, coordenador da Sala Digital da Band Bahia. Boa tarde, Luiz.
2: Boa tarde para você, Carol. Boa tarde para Vitor. Boa tarde para você que nos acompanha, né? Como o Vitor muito bem lembrou, boa noite para você que caso esteja nos acompanhando mais tarde. Que bom que estamos juntos e vamos seguindo por aqui tentando trazer a transparência da Sala Digital para o nosso papo.
0: É isso, para o nosso eleitor. Vamos acompanhar, claro, a gente hoje nessa estreia do Band Eleições não poderíamos ter o outro assunto, que é o assunto do dia, que foi o debate da Band Bahia neste domingo, primeiro confronto direto entre os candidatos ao governo do estado. Vamos acompanhar na reportagem de Cris de Lima.
3: O candidato ACM Neto do União Brasil foi o primeiro a chegar à sede da Band Bahia acompanhado da mulher, a administradora Mariana Barreto e do candidato a vice-governador na chapa, Zé Cocá. Na comitiva também estavam os candidatos ao Senado, Ângelo Coronel e João Roma.

0: Logo na sequência, foi a vez do candidato Ronaldo Mansur, do PSOL, chegar. Ele fez uma caminhada, acompanhado da candidata a vice Meire Reis, do deputado estadual Wilton Coelho e de integrantes do partido até a sede da emissora.
1: A Bandeirante sempre a primeira a sair na frente, proporcionando esse debate democrático, esse encontro de ideias, e a gente espera que os dois candidatos venham para debater proposta para a Bahia, porque a gente, o povo baiano, está cansado de ter a Bahia de 50 anos e a gente é essa mudança. Nós não representamos nem o pacotão de 30 anos do governo carlista e nem a burocracia de 20 anos do governo do PT.
0: O último a chegar foi Jerônimo Rodrigues, do PT. O candidato à reeleição ao governo do estado estava acompanhado da mulher, Tatiana Veloso, do candidato a vice-governador, Geraldo Júnior, do candidato à reeleição ao Senado, Jax Wagner, e do senador Otto Alencar.
2: Viemos aqui hoje para um bom debate. A Bahia espera isso. É um momento de intensa expectativa nossa sobre a nossa soberania brasileira, sobre a democracia, sobre programas que vão desde a inclusão social com combate à fome, combate à pobreza extrema, até ferrovias, hidrovias. Então a gente não pode separar as coisas.
0: Exatamente às 8 da noite o debate começou, ao som da tradicional trilha sonora das eleições da Band, executada pela Orquestra Filarmônica de São Paulo, sob a regência do maestro João Carlos Martins. No primeiro bloco, os três candidatos responderam a uma mesma pergunta sobre o combate ao feminicídio. A ACM Neto falou em apoio financeiro às mulheres de baixa renda.
3: As mulheres mais pobres do nosso estado por até 24 meses.
0: Jerônimo destacou a Secretaria Estadual de Políticas para as Mulheres.
4: Um órgão diligente que possa, nos 417 municípios, ter amparo na ressonância dessas políticas.
0: Ronaldo Mansur defendeu mais delegacias da mulher funcionando 24 horas.
5: É ter atendimento médico, psicológico a todas as mulheres que sofrem violência.
0: Ainda no primeiro bloco, os candidatos partiram para os confrontos diretos. Jerônimo e Ronaldo Mansur debateram educação. Mansur e ACM Neto falaram sobre política. E ACM Neto questionou Jerônimo sobre a fila da regulação na saúde.
3: O governador queria olhar para o senhor aqui, de frente, com muita sinceridade. O senhor não tem dor no coração, o senhor não sente isso. Isso não lhe toca como governador, saber que tantas pessoas estão morrendo no seu estado.
4: 20 anos, 12 anos do seu avô, governador do estado, 12. Depois mais 8 de Paulo Soto, 20 anos. Quantos hospitais de alta complexidade foram feitos? Depois eu quero que o senhor me responda isso.
0: No segundo bloco, os questionamentos foram feitos pelos jornalistas do Grupo Bandeirantes. Segurança Pública e Planserve estiveram entre os temas. Depois, novos confrontos entre os candidatos trataram de meio ambiente, política e dos problemas da BR-324. No terceiro bloco, as perguntas foram baseadas nos temas mais procurados no Google, uma parceria da Band através da sala digital.
6: O tema mais comentado é saúde.
0: Ronaldo Mansur respondeu sobre saúde. Jerônimo Rodrigues sobre educação. E a ACM Neto fechou a rodada falando de economia. No encerramento, os três tiveram 2 minutos para as considerações finais. Esse primeiro debate também serviu como um termômetro inicial para a campanha. Para os candidatos, foi hora de apresentar as propostas e responder aos adversários. Para os eleitores, a oportunidade de começar a ouvir, comparar e conhecer melhor as ideias de quem quer governar a Bahia nos próximos 4 anos.
3: Foi um dos debates mais proveitosos que eu já participei. Parabenizar a Band não só pela organização, mas pelo formato que permitiu esse confronto direto entre os candidatos. E apesar de ter ali um jogo combinado entre os outros dois que disputam comigo, mas eu acho que ficou bem claro a diferença de cada um dos candidatos, a história, os serviços prestados e principalmente as propostas e ideias para o futuro. Então, eu saio hoje daqui muito animado com o que aconteceu nesse domingo de Dia dos Pais.
7: Teve momentos de confronto entre os candidatos, foi sorteado. Teve momento de busca na internet, daqueles temas mais procurados, que também traz o quem está acompanhando na rede ali o interesse do tema. E ainda a oportunidade da Band fazer perguntas, mesmo baseada nos temas mais quentes, trazendo para o debate os temas que a sociedade quer ouvir.
1: Foi muito esclarecedor. Nós tivemos um debate de ideias, onde a gente pôde confrontar todos os três candidatos, né? Então, baianos e baianas e todos aqueles que escolheram a Bahia para viver, prestem atenção nos dois candidatos, Jerônimo e Assemi Neto. A alternativa real é Ronaldo Mansur.

0: dar o pontapé inicial, Carol, desse processo das eleições, justamente porque o debate tira o candidato, em tese, da sua zona de conforto. Eu fiz até algumas ponderações mais cedo no Bora Nordeste, fiz algumas ponderações também mais cedo aqui na Rádio Band News, no Jornal Band News, dizendo o seguinte: primeiro, achei Jerônimo Rodrigues infinitamente melhor do que foi o Jerônimo de 2022. Claro que as andanças dele como governador, o treinamento que ele recebeu, ajudou a deixá-lo com um discurso mais firme, principalmente no enfrentamento a ACM Neto. Ele evitou, por dois momentos do confronto direto, o embate ali com ACM Neto. Ele preferiu fazer uma dobradinha com Ronaldo Mansur. Apesar disso, acho que faltou mais proposições por parte do governador nas falas dele. Neto tem um discurso, tem uma eloquência que já é bastante conhecida pelo meio político, já esperava ter uma desenvoltura de discurso, e entre até os próprios aliados de Jerônimo Rodrigues havia muita tensão de como seria o comportamento de Jerônimo Rodrigues perante a ACM Neto numa provocação de pressão. E pelo que eu analisei, acho que ambos se saíram bem nessa questão da postura e no discurso. A ACM Neto acho que acertou quando começou a personificar, para tentar, de certo modo, levar para o entendimento da população problemas como, por exemplo, a fila da regulação, quando ele cita aquela senhora de Valença que passou por problemas de saúde e acabou falecendo. Eu acho que dá uma proximidade a esse assunto. Neto poderia ter aproveitado melhor outras críticas, que a gente fala a bola levantada para poder arrematar, mas passou batido. O que deixou a gente assim um pouco frustrado foi o desempenho do Ronaldo Mansur. Ronaldo Mansur, que é o candidato do PSOL. Porque vínhamos de duas últimas eleições com Kleber Rosa, que foi extremamente combativo. Ganhou notoriedade principalmente por causa das suas presenças nos debates. Então, Ronaldo Mansur, por diversas oportunidades, além de ter servido de escudo para Jerônimo Rodrigues no enfrentamento com a ACM Neto, fez muita escada para Jerônimo subir. Em comparação, numa correlação, se a gente analisar proporcionalmente, entre o ataque dele à ACM Neto, o ataque dele a Jerônimo Rodrigues, foi muito mais proporcional a Neto do que a Jerônimo. Mas ele trouxe, por exemplo, um tema que poderia ter avançado ainda mais quando ele traz o caso da Serra da Chapadinha, que é um tema sensível para o campo do meio ambiente do governo do estado. E outro detalhe, conversei com o Luiz sobre isso ontem no pós-debate, que o tema da corrupção não entrou no debate. Ninguém citou Overclean, ninguém citou Caso Master, ninguém citou Complice Zero, porque os dois principais adversários estavam meio naquela máxima da artilharia apontada. E a gente tem um jargão na internet, né, que é um meme: se me atacar, eu vou atacar. Mas ficou ali uma guerra fria, tudo muito por debaixo do pano, se de fato iria ter esse ataque. Ronaldo Mansur poderia ter a oportunidade de fazer isso, porque o PSOL não está no emaranhado das denúncias. A figura do próprio Ronaldo não é citado em nada dessas denúncias que acontecem. Mas os aliados de ACM Neto, ou o próprio ACM Neto, aliados de Jerônimo Rodrigues, pessoas muito próximas a Jerônimo, são citadas, ou são dos partidos ligados a eles dois, na Operação Overclean e no caso Banco Master. Então, acho que faltou isso para poder mobilizar. A gente sabe que corrupção localmente não é um tema que move o processo eleitoral, mas acaba movimentando a opinião pública, Carol.
1: Agora, o que eu acho também um ponto bem interessante do debate, que a gente viu ali, principalmente entre Jerônimo e Ronaldo Mansur, a preocupação dos dois em bater em relação a ACM Neto, da imagem de Neto com Lula, né?
0: O Luneto, né, que a gente chama, né?
1: Luneto, exatamente, uma preocupação muito grande dos dois de conseguir separar essa imagem, né? Não é isso, Luiz? Você percebeu isso também?
2: Exatamente. Mas eu acho que a partir do momento em que Vitor lembra da presença de Kleber Rosa, da ausência dele no debate, comparando com os outros dois, né, a participação de Ronaldo Mansur fazendo esse lembrete sobre corrupção faria dele um franco atirador. E aí ele conseguiria possivelmente desestabilizar os dois candidatos, né, que foi o nosso comentário no pós-debate. Então ficou faltando muito, mas muito mesmo, essa participação efetiva dele ali como o cara que faria a grande diferença. E poderia, quem sabe, surgir, como aconteceu com o Kleber Rosa, como a tal terceira via que a gente tem visto, né, tentado muito distante.
0: Agora, esse caso do Luneto, porque a gente tem até uma foto emblemática, né, do Geraldo.

0: Jerônimo e do Ronaldo Manzu fazendo o símbolo de Lula, né? Com
1: os dedos, dois com começaram
2: logo no começo. Assim,
0: né? E Neto, nem o C de Caiado fez, né? Ficou ali com cara de paisagem diante dos dois. E, justamente, Ronaldo acabou, em tese, beneficiando Jerônimo nesse embate, porque há uma forma aí já, essa incursão, de combater esse voto casado a Semi Neto para governador e Lula para presidente. Porque, de fato, em 2022, Neto abocanhou aí entre 25% a 30% do voto de Lula em solo baiano. E a gente sabe que o voto de Jerônimo é o voto de Lula. Precisa estar casado com o voto de Lula para, de fato, quem vota em Flávio Bolsonaro dificilmente vai votar em Jerônimo para governador.
2: É alvo do antipetismo, né?
0: É alvo do antipetismo. Eu acho que quem vota em Ronaldo Caiado, acho que dificilmente vai votar em Jerônimo Rodrigues. Aí, esse voto lulista, ele é mais maleável, ele passeia. Perceba que Neto em nenhum momento bateu em Lula no debate, fez uma crítica mais contundente.
2: Ronaldo Manzu chegou a induzir isso e ele disse que estaria a favor do povo e tal.
0: Isso daí. Da mesma forma, quando na convenção de Jerônimo Rodrigues aqui, Lula também não bateu em Assem Neto, isso. Apesar de ter feito uma crítica pontual à Prefeitura de Salvador, porque Lula sabe também que ele precisa do voto do eleitor de Assem Neto, porque a eleição nacional está pegando fogo e vai ser voto a voto.
1: Com certeza. Vamos acompanhar um dos momentos mais tensos aí do debate, um momento de enfrentamento entre Assem Neto e Jerônimo Rodrigues. A gente separou um trecho.
3: É claro que eu não quero falar aqui de buraco, até porque não é um buraco, é uma cratera. Eu quero falar aqui do símbolo que isso representa. Governador Jerônimo, o senhor mentiu naquele momento à população baiana ou o senhor estava mal informado e mal assessorado pela sua equipe? Porque o senhor disse que o buraco estava tapado e foi desmentido imediatamente pelo próprio cidadão baiano que usa a BR-324. Era mentira do senhor ou era desinformação do senhor e da sua equipe?
1: Candidato, 4 minutos.
4: Eu quero me dirigir a você da forma como este cidadão trata as pessoas. Primeiro foi prometer uma surra no Lula. Você é anti-Lula. Você não gosta do Lula. Você aproveita da carona do Lula. O Lula, inclusive, essa semana falou algumas coisas sobre essa relação. Depois, o candidato Manzu foi ignorado aqui. Você disse, eu não vou responder uma questão dessa. Você, há um tempo atrás, disse que iria me humilhar. Sua forma de governar é essa, irmão. Tem gente que não tem jeito. Porque seu coração diz isso. Seu coração quer isso. Humilhar as pessoas. Tratar as pessoas como se nós fôssemos iguais. Você me trata assim porque a minha origem é indígena. Sou negro, sou filho de vaqueiro. Como os patrões tratam os trabalhadores empregados?
1: Em um dos momentos de maior tensão, né, de embate direto, na área de confronto ali do debate, Assem Neto e Jerônimo Rodrigues frente a frente. O que é que você achou disso aí, Vitor Pinto?
0: Carol, perceba que Neto faz uma pergunta bastante direta ao governador, que tem sido alvo de um tema sensível por causa do alinhamento dele com o governo federal, que é a questão da BR-324. Então, foi direto a pergunta, foi muito direta, e o governador saiu pela tangente, mas aproveitou também de um sentimento de utilização do instrumento da ironia por Assem Neto durante todo o debate, para poder também devolver em outra provocação saindo pela tangente. E gerando, na minha opinião, o maior corte que Jerônimo pôde provocar no sentido do próprio discurso dele durante esse debate, porque foi esse corte aí que sua claque, que seus apoiadores, até que as próprias redes de Jerônimo fizeram ganhar um impulsionamento orgânico diante da repercussão do debate, querendo imputar a Neto essa questão da superioridade, da humilhação, diante das ironias de Assem Neto, que dizia que Jerônimo tem sabor governador, falava da Gerolândia, também dando estocada no candidato à reeleição, Carol.
1: Nós tivemos um bloco no debate dedicado à sala virtual da Band, uma parceria da Band com o Google, e ali, naquele momento, os Candidatos precisavam responder, trazer propostas sobre os temas mais buscados pelos internautas naquele momento, enquanto o debate acontecia. Luiz Felipe Veloso, coordenador da Sala Digital, está aqui com a gente. Luiz, conta um pouquinho para a gente desse trabalho.
5: Bom, Carol, a ideia é não falar sobre intenção de voto. Qual é a proposta da Sala Digital? É expor como está a postura do eleitor que utiliza a internet. E a partir desse momento, identificar, a partir dessa postura, quais são os temas que fazem parte das buscas recorrentes dessas pessoas. Então, uma coisa que aconteceu, um burburinho enorme, desde que a gente começou a estudar, né, esses números, cara, era o seguinte. Bom, se no dia a dia do rádio e da TV nós temos falado tanto sobre a questão da segurança pública, por que segurança pública não é um tema prioritário? E a sala digital revelou uma postura diferente das pessoas que utilizam, por exemplo, aplicativos de mensagem como o WhatsApp, e pessoas que, de fato, vão buscar se aprofundar sobre aquelas temáticas. Então, o que ficou nítido para a gente é o seguinte. Nas buscas, o tema da segurança pública ontem, para você ter uma ideia, era apenas o sexto ou sétimo em escala de prioridade em quantidade de buscas pelo site do Google. E os temas principais foram saúde, educação e economia. Eu queria até te convidar, vamos tentar colocar no ar agora para a gente ter uma ideia de como é que está a realidade neste momento, colocar esse gráfico no ar para a gente tentar entender como é que está, pedir ajuda do nosso Gil Júnior para a gente entender nesse momento qual é o cenário. Olha aí, permanece da mesma forma. Saúde em primeiro lugar, educação em segundo lugar e economia seguido muito de perto de transporte e infraestrutura. Então a sala digital acaba tornando transparente como é que a postura do cotidiano, do analógico das pessoas, ainda não reflete exatamente aquilo que elas fazem se utilizando da maior ferramenta de busca da internet, que é o Google.
0: Luiz, e uma dúvida sobre a sala digital e sobre o nosso desempenho no YouTube. Quais são os números aí que você pode nos trazer, esse balanço dessa nossa atuação? A gente está vendo até na tela aí agora o gráfico que você estava fazendo um comentário mais cedo. Mas me conte sobre o balanço que você já tem dos acessos, da repercussão.
5: Eu vou voltar a pedir ajuda do nosso Gil Júnior, porque a gente precisa dar uma olhadinha, Gil, no resultado da nossa audiência. Ontem, nós temos a grata satisfação de dizer que já superamos as 240 mil visualizações deste debate, que começou às 5 da tarde com o pré-debate, depois veio com Carol Rosa a partir das 8 da noite e depois o pós-debate que fizemos juntos aqui. Superamos as 240 mil visualizações. Chegamos, segundo esse gráfico, Gil, que nós vamos colocar agora na tela, resultado audiência, nós chegamos a ter, durante um longo espaço de tempo, mais de 30 mil pessoas simultaneamente acompanhando o nosso debate de todos os lugares da nossa Bahia. E, obviamente, através da transmissão, e além dela, teve uma transmissão simultânea da nossa câmera 360 graus, que ficou posicionada lá no estúdio e para ela não tem intervalo. Mas nessa transmissão, a gente pode acompanhar algumas enquetes que nós realizamos, uma delas perguntando de onde é que você está acompanhando o nosso debate. E perceba, a gente tem uma outra lauda para apontar isso. 60% deste público veio do interior da Bahia. E a gente pode justificar esse número, o Vitor, Carol, que nos acompanha em casa, algumas frentes. A primeira delas, a grande sacada da nossa diretoria de criar uma rede de rádios. Pela primeira vez, o nosso debate da Band foi transmitido por uma rede de rádios composta por mais de 40 emissoras. Nós cobrimos os 417 municípios do estado da Bahia. E através dessa rede de rádios, fomos levados para regiões do estado que possivelmente não teríamos alcançado por outros recursos, até mesmo pela internet. Pessoas que foram despertadas, cujo interesse foi despertado por isso aí. Um outro item que a gente identificou, e aí se confronta, olha ali a sala digital e essa enquete, olha como elas se confrontam. Qual é o maior tema? Perguntamos a quem estava nos acompanhando na nossa live. Qual tema você espera ver no debate? E 65% das pessoas responderam segurança. Olha o confronto em relação às buscas e à postura das pessoas na internet. E por fim, qual pergunta você faria aos candidatos? E sobre qual tema foi?
1: Segurança
5: pública, 63%. Então, é claro que a gente precisa agradecer muito às emissoras, as mais de 40 emissoras que participaram desse pool de rádios e que nos ajudou a levar o nosso sinal, além de todo o trabalho da equipe técnica através da internet também.
0: Olha, eu sou curioso e eu sei que o nosso debate, no ranking geral do Brasil, só ficou na terceira colocação.
5: Precisamos tocar nisso.
0: Mas eu vou falar sobre isso. Porque é o seguinte, São Paulo teve o confronto Tarcísio e Haddad.
5: Sim.
0: já é o confronto de 2030. Uhum. Já é o confronto dos possíveis candidatos à presidência da República futuramente. Então ali, São Paulo, por ser a grande metrópole do país, o grande estado do país...
2: A maior metrópole da América Latina.
0: traz ali uma curiosidade nacional.
2: Isso.
0: E na segunda colocação ficou Ceará. Por que Ceará? Ah, você tem Ciro Gomes fazendo ali, reiniciando seus trabalhos como candidato a governador do Ceará. Ciro foi candidato à presidência da República por diversas vezes, é um case nacional.
2: Perfeito.
0: Então tem, vamos colocar assim, seguidores, eleitores.
1: E a personalidade de Ciro também, né?
0: Também chama. Então ali, o debate dele com o Eumano que está com o irmão dele, Cid, que é candidato a senador, isso causa uma curiosidade no Brasil todo. E, em seguida, vem o nosso debate aqui, falando do protagonismo da Bahia.
2: Então, né? Que fique claro, nós, na Bahia, ficamos em 15 debates realizados simultaneamente. Nós ficamos na terceira colocação, atrás apenas de São Paulo e Ceará.
1: Vou aproveitar essa deixa para a gente poder ouvir a fala da nossa diretora de jornalismo, Zuleika Andrade, que fala justamente desse trabalho de produzir um debate deste tamanho, com a repercussão deste tamanho e da importância de um debate como esse para a democracia. Vamos ouvir.
6: E essa tensão só acaba quando a vinheta de encerramento roda. É incrível. Aí a gente consegue finalmente relaxar. Mas é uma sensação de dever cumprido, né? Principalmente num programa como esse, que é tão importante para a democracia, né? Que os eleitores podem conhecer um pouco desses projetos dos candidatos. E é o primeiro confronto mesmo, é o primeiro momento que a gente vê, é o debate da Band, onde dá a largada mesmo para a cobertura, para a propaganda eleitoral. E a Band vai continuar na cobertura da campanha, na cobertura das eleições. E no dia 4 de outubro nós vamos ter uma programação intensa. E se houver segundo turno, estaremos de novo aqui para o debate.
1: Com certeza
0: essa
1: estaremos.
0: Gosta, essa já está pensando no segundo turno, essa daí gosta. Ah,
2: viu? Zuca Debates.
1: Agora, voltando a falar aqui, Luiz, sobre a sala digital, é interessante também a gente dizer de como essa interação com o ouvinte, com o telespectador, também interferiu na busca do eleitor no momento ali do debate em relação a cada candidato, né?
2: É, anote isso aí. Às 5 da tarde nós abrimos aqui com Maria Lorena Alves somente no YouTube e nós apresentamos esse gráfico aí, que é o gráfico que vai para a tela agora, que demonstra como estão as buscas pelos participantes do debate. O que, que quer dizer isso, Luiz Felipe? Quer dizer que a pessoa vai votar em Assemi Neto, Jerônimo Rodrigues ou Ronaldo Mansur? Negativo. Ela não indica em quem você vai votar, mas sim indica na quantidade de pessoas que buscam pelo nome do candidato, independentemente se é positivo ou negativamente. Uma coisa curiosa que aconteceu, quando começou o pré-debate, a Assemi Neto liderava sem qualquer risco, sem qualquer aproximação de nenhum dos outros
0: Esse
2: dois.
0: Esse gráfico aí é de ontem, né?
2: É de ontem. Perceba, 5h29, até as 18 horas não havia qualquer alteração no cenário. E logo em seguida, à medida em que nós começamos a apresentar, aí o militante que usa a internet para demonstrar seu interesse, começa a pesquisar. E, a partir desse momento, começa uma troca de posições entre Jerônimo Rodrigues e Assemi Neto, que demonstra, claro, que a sala digital acabou estimulando a busca maior por todos os três candidatos, mas que, no final, acabou com Assemi em primeiro, Jerônimo Rodrigues em segundo e Ronaldo Mansur em terceiro. Não intenção de voto, mas no quantidade de buscas.
1: Interesse dos candidatos, do eleitor, na verdade. Isso. Gente, eu quero agradecer aqui a participação de vocês. Obrigada, Vitor. Obrigada, Luiz. A gente espera você aqui em outros momentos também, viu, Luiz?
2: À disposição.
1: Porque tem muito assunto pela frente aí, tem muito bando de eleição por aí. E agora você fica na companhia do Boa Tarde Bahia, os dois continuam aqui
0: pra
1: no estúdio.
0: Fica na rádio.
1: Pra que fique aqui na rádio, Band News FM. E na próxima segunda-feira tem mais Band Eleições. Lembrando que você pode rever o programa no canal da Band Bahia no YouTube. E hoje à noite você pode rever também logo após o Jornal da Noite. Obrigada pela companhia, até a próxima.

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0: 2:30. Você que estava acompanhando a gente mais cedo, estávamos no Band Eleições com Carol Rosa, comigo, com Luiz Felipe Veloso e agora o habitual do horário, o nosso Boa Tarde Bahia, né? Isso mesmo, Luiz Felipe Veloso.
1: Mais uma vez, ótima tarde para você, Victor Pinto, para toda a nossa equipe aqui dando suporte nos bastidores, para você que está aí do outro lado, você que está na Rádio Sabiá FM de Conceição do Coité, aqui na Rádio Band News FM, no nosso YouTube oficial da Band Bahia. Que bom que estamos juntos. Vamos até às 3, Victor Pinto.
0: Isso mesmo, Luiz. Agradecer a você pela audiência, você que está acompanhando a gente nas nossas mais diversas plataformas. Então vai ser assim, tá, minha gente? Toda segunda-feira, até o processo eleitoral, até o dia da eleição, nós vamos ter... De 2 a 2:30, o Band Eleições. E de 2:30 às 3, normalmente, o nosso Boa Tarde Bahia. Já está recuperado do batalhão que foi ontem, Luiz?
1: É claro que não, Victor Pinto. Você dormiu? Eu não consegui dormir.
0: Eu
1: ainda
0: dormi 1 da manhã. É. Mas eu dormi 1 da manhã. Eu até brinquei com Lorena sobre isso mais cedo. Porque, assim, eu tinha que... Assim, a gente fica na efervescência do debate. A gente não consegue pegar o debate... Na íntegra, né? Isso, a gente só vai vendo trechos picotados. E assim, eu tinha que basicamente ver o que os candidatos disseram nas entrevistas para os colegas da imprensa, o que é que estava performando melhor nos cortes, nas redes sociais. E de madrugada, quem é apaixonado por política como nós dois somos, estava acordado também, então eu mandava um oi para uma fonte, tá acordado, tô, aí liga, e pronto.
1: Que achou?
0: Pega as impressões, tanto a galera de Neto, a galera de Jerônimo, também a galera de Ronaldo Mansur, para ter uma noção de como é que o debate foi recebido pelas claques.
1: Isso.
0: E acabei dormindo 1 da manhã, mas quando deu 4:30 da manhã, pim, naturalmente, acordei. Pau viola, segunda-feira extensa hoje com a repercussão desse debate. E claro, você vai acompanhar mais detalhes ao longo da nossa programação e também logo mais no Band Cidade. Inclusive hoje, excepcionalmente, a Colônia Céu Ponto, que acontece sempre às terças, vai ser hoje também, vou estar lá na bancada do Band Cidade.
1: Victor Pinto, R.R. Soares, como diria o nosso saudoso Ricardo Eugênio Boechat.
0: Vamos seguindo Jesus Cristo.
1: Victor, de manhã, de tarde e de noite.
0: Esse
1: então,
0: caminho,
1: tome café da manhã com Victor Pinto, almoce com ele e jante com ele.
0: Tá isso mesmo. Hoje, essa segunda-feira... Pior do que a segunda pós-debate é a segunda pós-eleição, né? Porque são muito mais dados para poder digerir, para tentar traduzir depois para o nosso ouvinte e os nossos telespectadores.
1: Deixa eu aproveitar até que você está falando dessa coisa do não descansamos, porque a gente precisa fazer um reconhecimento muito justo, né? Hoje de manhã, já que eu não pude fazer isso nos vários grupos que nós temos na empresa,
0: sim,
1: então vamos registrar nós dois aqui, Victor Pinto, já que estamos dividindo tela, o nosso agradecimento em nome de todos os setores da Band Bahia. Desde a equipe administrativo-financeira, que há mais de um mês, há meses, né? Desde o carnaval, trabalha no planejamento.
0: As irmãs Cajazeiras.
1: Nayara Rodrigues, Adeildes e Viviane. Né?
0: Cajazeiras.
1: Fundamental, a gente não pode esquecer delas, né? Do trabalho árduo que elas tiveram para entregar essa empresa lindíssima como estava para receber as nossas visitas. Por outro lado, falar também com toda a estrutura da OPEC, o departamento comercial, que foi de uma diligência gigante durante a última semana.
0: Moara e Edmilson Vaz,
1: Anderson Moraes e toda a equipe, né? Nisso incluindo o departamento digital.
0: Aí é a Santíssima Trindade.
1: É, né?
0: É, Moara, Anderson e Edmilson.
1: Santíssima Trindade. Né? Edmilson, nosso diretor comercial. Então, assim, fazer esse registro é apenas cumprir justiça. E todos os colegas que estão nessa escala hierárquica se sintam referendados também. Fundamental, inclusive, é nosso departamento digital, que além da rede de rádios, conseguiu fazer um trabalho gigante. A gente falou há pouco, repetindo, tivemos mais de 200 mil, estamos com mais de 240 mil visualizações do debate, que durou 5 horas de transmissão, com Maria Lorena começando às 5 da tarde com o pré-debate, eu e Victor Pinto, seguidos de Carolina Rosa e concluindo comigo, Victor.
0: Você esqueceu os Cavaleiros do Apocalipse.
1: Calma.
0: Você esqueceu os Cavaleiros do Apocalipse.
1: Então conclua a nossa homenagem, porque ela é dupla.
0: Os Cavaleiros do Apocalipse são... O Baldo Rivera, nosso diretor de operações. Nosso querido Gouveia, que é o gerente de operações. Bruno Oliveira. E o nosso querido Rodrigo Almeida.
1: Os quatro.
0: Que aí, claro, a gente saudando eles, saudando também todos
1: toda
0: que
1: a
0: fazem parte
1: hierárquica
0: da equipe deles.
1: E é claro, a Maria Debate.
0: A Maria Debate, a Zuka Debates.
1: Zuka Debates.
0: Zuleika Andrade, Maria Zuleika Lorena Alves,
1: que
0: né?
1: Que fica no negócio, rapaz. Obviamente, a nossa Maria Lorena Alves, que está no nosso lado, porque fizemos ali o pré-debate, mas também coordenando todo o trabalho da rádio, Zuleika na diretoria de jornalismo, né? Pensando esse debate há tanto tempo. Então, eu espero não ter esquecido de nenhum setor.
0: Eu vou ser esquecido do Monte Olimpo.
1: Mas ele, a gente citou no ar. A gente citou no ar e a gente cita com tanta frequência que todo mundo já sabe que ao falar desse povo todo, todo mundo no guarda-chuva de Dr. Augusto Correa Lima, diretor regional Norte e Nordeste, né, que de quem saem as ideias mais criativas. Tem gente que acha que os mais jovens têm as ideias mais criativas. A diversão é que quando as pessoas se aproximam dele, sabem que as ideias mais inventivas de fazer rede de referendar rede de rádios, a impulsionamento de conteúdo e tal, ele é o cara mais empolgado. Hoje, a primeira reunião do dia, logo cedo, foi com ele, porque ele queria já avaliar e já criar novas perspectivas aqui a partir do aprendizado realizado pelo nosso digital. Então, agora na figura de coordenador do Departamento Editorial Digital, falando em meu nome, em nome de Anderson Moraes e do nosso diretor comercial Edmilson Vaz, nosso muito obrigado. E aqui falando como integrante da bancada do Boa Tarde Bahia, ao lado de Victor Pinto, a vocês, citados ou não, muito obrigado pela sua dedicação a esse trabalho que para nós é final de Copa do Mundo.
0: Olha, é o seguinte, 2:37, a gente vai mudando de assunto. Neste fim de semana, no domingo, Dia dos Pais, aconteceu a corrida Track Field Shopping Barra e a gente acompanha agora uma matéria sobre essa corrida.
2: As provas de 5, 10 e 21 quilômetros tiveram largada bem cedinho, no começo da manhã, no estacionamento do Shopping Barra. O circuito, que reúne mais de 200 mil pessoas por ano em diferentes cidades do país, reuniu muitos apaixonados pela corrida.
3: Eu estou muito feliz de estar aqui participando desse evento como corredora e como representante do Santander, porque eu gosto muito desse estilo de vida e a gente valoriza muito esse estilo de vida, qualidade, de saúde e bem-estar.
2: A corrida também foi marcada por histórias pessoais. O cônsul honorário da França em Salvador, Bernard Grec, voltou a correr depois de mais de 20 anos e ainda teve um motivo especial, o aniversário da filha e o Dia dos Pais.
4: Um ano atrás, minha filha correu 5 km aqui, aí apostei com ela que ia fazer. Tem mais de 20 anos que eu não faço corrida. Aí eu treinei um pouco em casa, na rua, eu consegui fazer hoje.
2: Na prova de 21 quilômetros, o primeiro lugar masculino ficou com Nilo Nascimento.
5: Hoje eu vim justamente fazer esse 21, pensando nessa maratona Salvador que está por vir. E graças a Deus está dando bons treinos. Hoje campeão aqui da Track Field Shopping Barra. Um RPzinho para dar um ânimo aí para a maratona que está chegando.
2: Nos 10 quilômetros, Isabela Oliveira Almeida foi a campeã. O resultado, segundo ela, é fruto de muita disciplina nos treinos.
6: É uma honra. Primeira edição minha participando aqui da Track Field Shopping Barra. E nada bem, né? Com nada como melhor. Não, estreia dessa, primeiro lugar. Pode, primeira campeã. E o foco disso aí tudo que veio deixar aqui foi disciplina e muito treino.
2: Para quem quiser correr em meio à natureza, já tem nova data de prova na agenda. A próxima etapa está marcada para 22 de novembro em Praia do Forte, no município de Mata de São João. Depois de tanto esforço na corrida, hora de relaxar. Ao final da prova, os corredores curtiram o show do cantor baiano El, com muito samba e pagode baiano.
0: Pois é, Dia dos Pais, dia de debate, mais tarde, mas inclusive tive a alegria de ir mandar um abraço para nossa querida Karine do Shopping Barra, dizer da alegria também de ter a encontrado ela no pique. Dessa vez Augusto Correa Lima não quis trapacear comigo não, viu, Luiz?
1: Você ganhou de Augusto?
0: Não, a gente chegou junto. A gente empatou. Verusca que saiu na frente, disparada.
1: Você precisa do emprego, você chegou empatado, claro, nessa, né, menino, né?
0: Claro. Olha, vamos lá, vamos mudar de assunto, porque hoje, dia 10 de agosto, se estivesse vivo, o escritor Jorge Amado completaria 114 anos. Ele levou a Bahia, a nossa cultura e a luta contra o preconceito para o mundo inteiro por meio das palavras. Confira agora a matéria de Luana Leal, que tem a sonorização de Antônio Mariani, o mestre das carrapetas aqui da Band News.

0: ele levou o movimento das ruas do Pelourinho, o jeito peculiar do povo baiano, os cheiros e o tempero da Bahia para o mundo inteiro através das palavras. Celebramos a memória de um dos maiores contadores de história do Brasil, o escritor Jorge Amado.
1: Eu nasci assim, eu cresci assim.
0: Nascido no dia 10 de agosto de 1912, em Itabuna, no sul da Bahia, o escritor cresceu entre as fazendas de Cacau e o litoral de Ilhéus. Na adolescência, veio para Salvador. Desde criança, gostava de conversar com todos, para ouvir e contar histórias. Foi através desse contato profundo com o povo mais simples que, ao longo da vida, Jorge Amado transformou a cultura e o comportamento do baiano em literatura universal. Com mais de 30 livros traduzidos para dezenas de idiomas, Jorge criou figuras inesquecíveis inspiradas no cotidiano e deu protagonismo às mulheres. Mas a escrita sempre esteve de mãos dadas com a atuação política. Militante do Partido Comunista, ele foi deputado federal em 1949 e autor da lei que garantiu a liberdade de culto religioso no Brasil. Na época, as religiões de matrizes africanas eram muito perseguidas e Jorge já frequentava o candomblé. Por causa de ideias progressistas, enfrentou a censura e teve livros queimados em praça pública, além de viver o exílio na Europa.
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0: Toda essa vivência turbulenta transformou Jorge em um escritor político e um amigo acolhedor. Hoje, quem visita o espaço cultural da Casa do Rio Vermelho percebe isso no acervo. O casarão era um ponto de encontro de intelectuais, artistas, poetas, músicos, boêmios e líderes políticos do mundo inteiro. Foi dessa vivência cultural rica que nasceram os personagens mais marcantes, como o preferido de Jorge.
3: Se eu fosse obrigado a fazê-lo, não seria uma das mulheres, que são, em geral, tão populares, né? Gabriela, Dona Flor, o Tieto, Teresa Batista. Seria um personagem de Tenda dos Milagres, seria um homem chamado Pedro Arcanjo, que luta a vida toda contra o preconceito, que, nascido do povo, se transforma num grande sábio.
4: Quem é ateu e viu milagres como eu, sabe que os deuses sem Deus.
0: Pedro Arcanjo sintetizava a própria essência de Jorge, a luta contra o preconceito e a exaltação da cultura popular. O pesquisador de literatura madiana e doutor em literatura pela Universidade de São Paulo, Evandro Neto, destaca a relevância dos personagens negros do autor.
5: Quando ele coloca essas personagens, que são homens negros e mulheres negras, em uma posição de destaque na narrativa, inevitavelmente essas pessoas já estão comprometidas com a denúncia do racismo, com a denúncia da injustiça racial. Isso é um grande avanço para a literatura, porque estamos em um momento em que a autoria negra, autores negros, né, escritores negros, escritoras negras, ainda não está, essa autoria não estava popularizada. Então, quando estamos diante de um autor branco que está falando sobre personagens negras e tocando na questão do combate ao preconceito racial, isso ainda neste momento, 1930, 40, 50 e 60 também, né? Que é o ano de publicação de Tenda dos Milagres, isso é uma grande novidade.
0: Todo o patrimônio literário e político do escritor está preservado no Pelourinho, Centro Histórico de Salvador. O pesquisador Evandro exalta a importância da Fundação Casa de Jorge Amado para a preservação da memória.
5: A Fundação Casa de Jorge Amado e a Casa do Rio Vermelho são fundamentais não apenas para manter a produção literária de Jorge Amado viva na memória de leitores e de pesquisadores que se interessam pela literatura madiana, mas também como registro cultural e histórico do país. O acervo da Fundação, por exemplo, possui um robusto arquivo de textos jornalísticos que, ao tratar da recepção dos livros de Jorge Amado, abordam também a cultura e o cotidiano da época, servindo para a manutenção da memória de fatos importantes da história do país no século XX.
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0: Exílio às Praias de Salvador, do Congresso Nacional para os Livros Mais Lidos do Planeta. Jorge Amado provou que a literatura e a política são feitas com amizade, amor e coragem. Um baiano imortal que continua a inspirar o Brasil e o mundo com as suas histórias.
4: Existe alguém em nós, em muitos dentre nós, esse alguém.
6: Pois bem, Jorge Amado. Amado Jorge, Jorge Amado.
7: Grande figura.
6: Grande figura. Levou nossa Bahia para todo o mundo e trouxe os ilustres de todo o mundo para a Bahia também. 2:46. Quando uma pessoa desenvolve uma dependência, seja química ou comportamental, os impactos costumam atingir não apenas quem enfrenta o transtorno. Familiares, parceiros e amigos podem adoecer emocionalmente ao tentar controlar a situação ou viver em função do outro. Esse comportamento tem nome: codependência, um tema que vem ganhando atenção entre especialistas em saúde mental. É o assunto do podcast assinado por Verena Veloso, também produzido por Ana Paula Lima. A sonoplastia é de José Antônio de Araújo. A gente acompanha agora.
8: Era uma terça-feira chuvosa do último mês de junho, quando estive em uma reunião do Al-Anon, associação que reúne parentes e amigos de pessoas com alcoolismo para compartilhar experiências sobre o assunto. Às vésperas do São João, a Avenida 7, no centro de Salvador, estava ainda mais movimentada do que de costume. Percorri boa parte da via até chegar à Igreja do Rosário.
9: Cheguei agora aqui na Igreja do Rosário, estamos celebrando uma missa aqui. E tô no aguardo para começar a reunião.
8: Naquela manhã, 6 mulheres já estavam na sala cedida ao grupo. Pouco depois, uma 7ª integrante se juntou a nós. Ela é uma das participantes mais antigas do Al-Anon na Bahia. Faz parte da entidade há mais de 4 décadas, desde os primeiros anos de organização do coletivo no estado. Eu nunca havia participado de um encontro semelhante. Passei quase 1h30 na companhia daquelas mulheres que, como determina o regramento da comunidade, terão o anonimato preservado. O que as unia era o mesmo desafio: conviver com o vício de alguém próximo e lidar com as marcas deixadas por essa relação. Recebi um pequeno panfleto vermelho. No centro dele, uma frase escrita em letras brancas, formando um espiral.
10: O alcoólico bebe e a família que fica tonta.
8: Nenhuma das explicações que eu ouviria ao longo daquela manhã resumiria tão bem a realidade compartilhada por aquelas mulheres reunidas na pequena sala da Igreja do Rosário. Seguindo as normas estabelecidas, não tive autorização para gravar o encontro. Ainda assim, acompanhei todas as discussões e saí profundamente tocada pelos testemunhos que ouvi. Algumas não revelaram o grau de parentesco com quem enfrenta ou já enfrentou problemas relacionados ao consumo de álcool, mas todas se apresentaram como Al-Anon em recuperação. A expressão parte do mesmo entendimento de que, quando o alcoolismo se instala dentro de uma casa, o sofrimento raramente atinge apenas uma pessoa. Ao longo da sessão, conheci narrativas atravessadas em algum momento de cada história por medo, culpa, tristeza e exaustão emocional. Uma delas revelou que perdeu um familiar atropelado, sob influência da bebida. Algumas mulheres falaram sobre o diagnóstico de depressão. Outras, sobre anos, tentando controlar situações que estavam além de suas possibilidades. Percursos diferentes, mas conectados pela mesma busca: recuperar a própria vida. Pelo que demonstraram, elas estão conseguindo, dia após dia, cada uma no seu ritmo. Antes de participar da reunião, conversei com a psicóloga Andréia Batista, que já havia me explicado como a chamada codependência pode afetar familiares e amigos de pessoas que enfrentam diferentes formas de adicção, nome mais formal usado para definir um vício.
11: Quando falamos sobre dependência química ou comportamental, normalmente toda a atenção se volta para quem está vivendo aquela adicção. Mas existe um outro sofrimento que costuma ficar invisível, que é o da rede de apoio. Como psicóloga clínica, eu observo que familiares muitas vezes passam a organizar a própria vida em função da doença do outro. A preocupação deixa de ser apenas cuidado e passa a ocupar o centro da existência daquela pessoa. A mãe que deixa de dormir para monitorar o filho, o parceiro que abandona projetos pessoais, o familiar que passa a controlar, vigiar, investigar e tentar impedir qualquer tipo de recaída. A codependência, ela começa justamente quando a vida emocional da pessoa fica excessivamente vinculada ao comportamento do adicto.
8: Foi guiada por esse olhar que estive com o grupo, uma das três irmandades do Al-Anon aqui na capital baiana. No site deles é possível consultar dias, horários e outros detalhes dos encontros. Autossuficiente e laica, a associação funciona como uma rede de apoio, ajudando familiares e amigos a encontrar formas possíveis de encarar a dependência de outra pessoa. E isso não é pouca coisa. A codependência pode provocar consequências profundas na saúde psicológica de quem convive diariamente com o vício de alguém. Andréia Batista detalha os sintomas que costumam se apresentar nesses casos.
11: Do ponto de vista psicológico, é como se o cérebro permanecesse em estado de sobrevivência. A pessoa fica ali monitorando sinais de recaída, mudanças de comportamento, telefonemas inesperados ou qualquer situação que represente ali uma ameaça. Quando esse estado ele se prolonga ali por meses ou anos, pode até evoluir para quadros de ansiedade, depressão, exaustão emocional, isolamento social e até sintomas físicos, como dores de cabeça, problemas gastrointestinais e alterações de sono.
8: Além de recursos como o Al-Anon e a psicoterapia, outras intervenções podem ser necessárias conforme a situação. Especialmente diante de um contexto ainda cercado por estigmas.
7: O estigma, ele piora qualquer doença da psiquiatria, né? É muito fácil a gente aceitar que quebrou uma perna e precisa fazer uma cirurgia do que tá com uma depressão, alguma coisa assim, e precisa tratar. Mas, assim, o ponto-chave, assim, do familiar é um sofrimento porque você vê que a pessoa tá errando e é uma frustração de não conseguir ajudar. A pessoa vê o familiar indo de mal a pior e é como se fosse um luto, porque você vê a pessoa se perdendo, você tenta ajudar e não consegue. Então, é importante não só tratar o doente, mas familiares, amigos, porque ele acaba adoecendo todo mundo. Se você não sabe lidar com isso, se você não consegue abordar ou não consegue se distanciar de uma maneira saudável, o familiar, ele acaba adoecendo também.
8: O rompimento citado pela psiquiatra Mariana Zacarias, que acabamos de escutar, é um processo complexo e se aproxima do que o Al-Anon define como uma espécie de desligamento emocional. Um movimento que muitas vezes envolve angústias e incertezas, sobretudo quando o familiar codependente começa a impor limites diante do vício de alguém. Também entrevistamos Valtércio Souza, de 68 anos. Ele diz que conseguiu controlar o alcoolismo com o apoio da equipe interdisciplinar das obras sociais Irmã Dulce, que oferecem gratuitamente este tipo de tratamento. Valtércio relata que a bebida afetou o trabalho e o casamento. Após idas e vindas na relação com a esposa, ele ouviu dela uma frase decisiva que o levou a buscar ajuda, incluindo o acompanhamento psiquiátrico e clínico, fundamentais também para a vida do casal.
12: Lendo a frase dela, ficou marcante mesmo, porque ela simplesmente chegou um dia de manhã, ela pode nós tomar uns café, e ela disse para mim: olha, eu não estou aguentando mais. Se você não decidir parar, eu vou embora, a gente não vai ficar mais, a gente não vai viver mais juntos. Eu vou embora, nós vamos acabar. Então, isso, aquilo ali foi para mim, foi a gota d'água em relação a me buscar, a me reencontrar.
8: Quase um mês depois da minha visita ao Al-Anon, conversei novamente com uma das participantes que concordou em nos dar um depoimento. Ela falou sobre como se sentia ao lidar com a adicção de um familiar e contou que continua frequentando as reuniões até hoje, mais de 40 anos depois. A voz foi distorcida para preservar o anonimato.
13: Eu não tinha noção de que eu tinha adoecido nesse processo louco de busca de salvar um outro. Porque cada vez que eu tinha alguma coisa que pra mim iria me tirar daquela situação e que eu não obtinha resultado, eu caía nesse buraco que foi se aprofundando e uma ansiedade, um medo. Eu fui pelo meu familiar e continuei por mim porque descobri um programa de vida. Porque o Al-Anon, os princípios do Al-Anon, eles são universais, eles podem ser aplicados em qualquer situação. Então eu me fortaleço em estar no grupo por gratidão pelo que eu recebi, por gratidão pelos que estão chegando, pela possibilidade de cada vez mais famílias, pessoas serem salvas, entre aspas, né?
8: Em 2024, foram registrados mais de 116 mil atendimentos relacionados a transtornos mentais e comportamentais decorrentes do uso de álcool nos CAPs de todo o país. No ano seguinte, a rede contabilizou mais de 200 mil assistências. Nos dois últimos anos, foram realizados na Bahia, respectivamente, 2.096 e 1.376 atendimentos. Os dados são do Ministério da Saúde. É válido destacar que esses números não correspondem necessariamente ao total de pacientes em tratamento. tratamento, já que uma mesma pessoa pode retornar ao serviço em diferentes ocasiões. A dimensão do problema, no entanto, seria ainda maior ao incluir os familiares que convivem com a codependência, que pode envolver qualquer tipo de vício.
6: 2:55, vamos encerrando o nosso Boa Tarde, acabou. Bahia.
14: Desejando a todo mundo uma ótima tarde.
6: Amanhã
14: vamos descansar. Amanhã estaremos de volta às 2:00 PM ou a qualquer momento em edição extraordinária. Um beijo.
6: Tchau, tchau.
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0: Estamos começando a coluna Giro Business, o tema da semana, o setor de tecnologia. E na minha companhia, a CEO da Microsoft Brasil, Priscila Larran. Priscila, muito bom tê-la aqui no Giro Business, obrigado pela companhia, onde o nosso propósito é levar às pessoas conhecimento, e hoje sobre tecnologia. Priscila, como é sabido, o Brasil é um ambiente, apresenta um ambiente muito hostil para se investir, para se empreender, pelos seus problemas estruturais, algo que não se resolve no tempo. E aí vem a tecnologia enquanto meio. Como você acredita, Priscila, que a tecnologia, então, quanto meio, pode ajudar a destravar os problemas do Brasil? Problemas como burocracia, logística, cultural, entre outros.
1: O Brasil, eu acho que tem um grande potencial de se alavancar através de inteligência artificial, porque muitas das nossas ineficiências, quando você coloca uma ferramenta como essa, que muda como sistema operacional do país, te habilita a muitas outras coisas. Então, eu acho que passa pela capacitação das pessoas. Se a gente teve um gap de educação, muitos desses gaps podem ser cobertos com inteligência artificial, com ferramentas específicas que elevam a capacidade humana. E o outro são serviços. A gente já é líder em serviços digitais do governo. Na hora que você habilita isso com linguagem natural e com uma linguagem que realmente o brasileiro, num país continental, tem acesso, você tem muitos benefícios. Então, eu vejo como um ponto de inflexão para o Brasil e para a competitividade.
0: Priscila, eu concordo com você. Eu enxergo da mesma forma, dadas as dificuldades que a gente percebe da aplicação de uma política pública no que tange destravar o Brasil e torná-lo competitivo. Para mim, a tecnologia é um grande meio e fica a torcida para que ela seja bem aplicada nesse sentido. Na minha companhia, a CEO da Microsoft Brasil, Priscila Larran. E é com ela que eu sigo durante toda a semana.
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15: O nosso ouvinte Renato nos escreve contando que tem dois peixes Oscar morando num aquário. Um deles, mano, domina totalmente o pedaço e não deixa o outro comer. E aí, gente, ele me mandou uma foto do aquário com os dois peixes. E aí, Renato, vou contar pra você uma coisa. O que acontece é dois erros. O primeiro, o aquário é muito pequeno. O Oscar é um peixe muito territorialista e, às vezes, individualmente, porque a gente sabe que cada indivíduo é um indivíduo, alguns indivíduos indivíduos são mais agressivos que outros, além de serem muito territorialistas. O que, que significa isso? Um deles vai tentar mandar no pedaço. E no teu caso, um peixe é muito maior que o outro. E isso facilita essa atitude do grandão. Então, o que você deve fazer é separá-los, tá? Porque o tamanho do teu aquário não comporta dois Oscars. Ou então, aumentar bastante o tamanho do teu aquário. E, pelo menos, separá-los até que o pequeno atinja o tamanho do grande, tá bom? Você tem dúvidas? Mande um e-mail para elbicho@bandnewsfm.com.br ou então no meu Instagram, Manu Karsten. Participe, eu espero você. 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
0: Eu sou o Sérgio Aib e está começando agora o Minuto do Empreendedor, apresentado pelo BTG Pactual Empresas, que tem entre os seus propósitos ajudar os empresários e empreendedores a alcançarem o sucesso. Na minha companhia, Emílio Sanches, CEO da Estapar. Emílio, na sua opinião, quais valores e atributos os jovens empresários e empreendedores devem praticar para alcançar o sucesso?
16: Sérgio, eu acho que nos dias de hoje, os jovens estão com muita pressa. A dica que eu poderia dar é resiliência. Tenha tranquilidade, porque tudo acaba dando certo. Trabalhe, se esforce, estude e a sorte ajuda essa turma. Tendo resiliência, a sorte vem e se estiver pronto para isso, a posição vai ser sua.
0: Muito obrigado, Emílio Sanches, CEO da Estapar. Este é o Minuto do Empreendedor, apresentado pelo BTG Pactual Empresas.
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6: 3 horas e 5 minutos aqui na capital baiana. Olá, boa tarde, uma ótima semana para você acompanhando a programação da Band News FM nesta segunda-feira, 10 de agosto de 2026. Eu sou Verena Veloso, te conecto a partir de agora aos principais destaques do seu noticiário local e para isso conto com o apoio de Antônio Mariani na nossa operação de áudio. A gente já retoma falando sobre a situação do trânsito na cidade.
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6: Cidade Baixa com o trânsito carregado neste momento. Tem trecho de retenção na Jequitaia até ali as imediações do Largo da Calçada. Situação parecida desde a Praça Irmã Dulce até o Largo da Calçada para quem está seguindo pela Barão de Cotegipe. Se puder, evite essa região. Mesmo porque há situação semelhante também na Fernandes da Cunha e na Rua do Imperador, trânsito complicado por lá neste momento, não é uma boa recomendação ir para esse trecho da cidade, assim como a Avenida 7 de Setembro também está com o trânsito mais lento até as imediações da Praça Castro Alves. 3 horas e 6 minutos.
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0: Estamos de volta, meus amores, tem método na Band News FM, eu, Carlos Andreasa, no Rio de Janeiro, Ivan Brandão, no glorioso Distrito Federal, Michele Trombelli, de volta, sim, ela voltou depois do seu recesso parlamentar, mais judiciário, todo o recesso junto, ela voltou, está conosco diretamente em São Paulo.
1: Mas não tô com o que a gente está ouvindo, Michele Trombelli? Viu? Não estou com esforço concentrado não, estou com esforço bem disperso ainda, viu? Não deu para concentrar nada.
0: Certo.
1: É, a gente está ouvindo Pôr do Sol, uma das músicas bem tocadas lá em Portugal, Vizinhos. Aqui o grupo que toca. E eu sei, não tinha o que tocar. Como que vocês estão fazendo a abertura?

0: sua ausência, ninguém tocou música na volta das três horas. Xandonicamente, Eduardo Frumento, um tirano, proibiu. E ele achava que compensaria as nossas prolixidades não tocando música na volta. Então, com a sua
1: principalmente,
0: volta...
1: Principalmente fale. Quando a hora abria, quando a 3 hora abria 3 e 8. É.
2: Tá bom, já deu a dica, já deu a indireta.
1: Nós estamos na inércia... Como é que é o nome? O contrário de esforço concentrado é a inércia dispersa. Isso. Completamente.
0: Coisa maravilhosa. O presidente do Supremo Tribunal Federal, o ministro Edson Fachin, diz que pretende enviar ao Congresso até o fim do ano um projeto de lei para regulamentar o salário dos juízes e desembargadores. A declaração foi dada hoje durante um evento do jornal Folha de São Paulo. Segundo Fachin, que não deu detalhes, é preciso aperfeiçoar os mecanismos de transparência dos órgãos públicos brasileiros, o que inclui o regime de remuneração da magistratura. O anúncio de Fachin ocorre após o presidente do STF instituir em junho um grupo de trabalho para rever e discutir a remuneração de magistrados brasileiros. Lembrando que o Supremo deliberou pela constituição de um extrateto. O Supremo Tribunal Federal é a Corte Constitucional, certo? Então ela zela pela Constituição. E existe um teto constitucional para remuneração, que você pode achar baixo, cada um acha o que quiser, R$46 mil e uns quebrados. O Supremo abriu um teto solar e criou um teto extra. Então, o Tribunal Constitucional violou o teto constitucional para alguns casos. Mas vamos ver o que o Edson Fachin proporá, Michele Trombelli.
2: Pois é, e ainda falando de Supremo Tribunal Federal, a defesa do empresário carioca Marcelo Conde apresenta ao presidente do Supremo, do STF, um pedido para que o caso dele não seja mais relatado pelo ministro Alexandre de Moraes. Conde é acusado de pagar por dados da declaração de imposto de renda da advogada Viviane Barsi de Moraes, que é esposa de Alexandre de Moraes. A defesa apresentou, em meados do mês passado, um pedido ao próprio Alexandre de Moraes para que ele se declarasse impedido, justamente por ser casado com a suposta vítima. Não houve resposta. E agora, então, um novo pedido direcionado ao presidente do STF, Edson Fachin, para que Moraes deixe de ser o relator.
0: Que barba. Uma coisa é uma coisa, outra coisa é outra coisa. Isso aqui é gravíssimo, certo? Houve uma, tudo mais constante, uma violação do sigilo fiscal, do imposto de renda da senhora Viviane Barsi de Moraes. Alguém do sistema, algum funcionário público, algum servidor da Receita terá vendido essas informações, e é o que se investiga, e o empresário obviamente nega, para esse senhor Marcelo Conde. Isso é gravíssimo e, se confirmando, tem de produzir penas duras aos responsáveis. O sigilo fiscal... Que nos protege para declararmos o imposto de renda, isso é um pilar da República, certo? Dito isso, obviamente que Alexandre de Moraes não pode ser o relator desse assunto, gente. Exatamente pela gravidade do caso, é que o marido da vítima não pode ser o relator. Só no direito xandônico que Alexandre de Moraes se apropria desse tipo de coisa, porque tem um discurso no Supremo de que não existe nesses casos, e aí é a corrupção do verbo, né? Não existe ataque a Alexandre de Moraes ou a Viviane Barsi de Moraes. O ataque é o Supremo Tribunal Federal. Então a vítima não seria Viviane Barsi de Moraes, seria o Supremo Tribunal Federal. Esse é o argumento, e é um argumento bizarro. Tudo vira o Supremo Tribunal Federal. Então, por essa razão, nós temos um caso aqui em que o ministro do Supremo é relator de uma matéria cuja vítima é sua esposa. Essa é a própria definição do impedimento. Só poderia ser mais definição de impedimento se fosse Alexandre de Moraes a vítima. E ele julga. Ele é relator de matérias em que ele é vítima. Imagina sendo a mulher vítima. Vou lembrar aqui um caso, há outros. O caso do Eduardo Taliaferro, o vazador lá do TSE, que fez acusações gravíssimas a Alexandre de Moraes sobre a instrumentalização da sua condição dupla de ministro do Supremo e de presidente do TSE, usando o poder de ministro do Supremo e o poder de presidente do TSE para forjar, esquentar, criar elementos que, gerados como se autônomos pelo TSE, subsidiariam as suas decisões já tomadas, e, portanto, formadas, determinadas em sentenças e tal, no Supremo Tribunal Federal, acusação gravíssima de alguém que foi escolhido por Alexandre de Moraes para integrar uma equipe no TSE, de um daqueles órgãos que ele criou lá. O jeito fez acusação gravíssima e, portanto, vazou conversas, dados internos, dados do próprio Alexandre de Moraes, conversas, informações.

0: informações. Negócio gravíssimo. Alexandre de Moraes era vítima ali e foi relator do caso sendo a vítima. E é um daqueles casos em que o vazador é investigado, e tem de ser mesmo, aquele que vaza, mas o vazamento vai para a gaveta, aquilo que se denuncia. Então, temos aqui mais uma vez isso. É o direito xandônico no seu esplendor. Alexandre de Moraes, vítima, ou a sua mulher vítima, razão para o impedimento, acho que até terceiro grau, né? Relação parentesco e tal, de até terceiro grau é impedimento. Não pode julgar, não pode ser relator do caso. E é. Quando ele é vítima, quando a mulher é vítima, ele é relator do caso. O que desqualifica a investigação, a condução de um caso de grave como esse aqui. Barbaridade. Vamos ver o que o Fachin vai dizer, né? Os caras, a defesa bateu na porta de Alexandre de Moraes, de Xandão, e falou: o senhor não pode ser relator desse caso, a sua mulher é vítima. Ele ignorou. Aí agora foram para a porta de Fachin, bater na porta. Não pode ser. Isso é um absurdo. E vamos ver o que Edson Fachin vai dizer. Naquela vez lá, se eu não me engano, em 2024, agora eu estou na dúvida, mas no caso do Taliaferro, o presidente do Supremo era o Barroso e disse que não tinha nada disso não, era Xandão mesmo, que a vítima não era Xandão não, não era Moraes, a vítima era o Supremo. E assim nós vamos.
1: Permita-me discordar de você, Andreasa, mas e discordar no,
0: deve,
1: num,
0: sempre.
1: Num termo de língua portuguesa. É que você falou que O verbo é corrompido, e nesse caso não, né? A prevenção aí tá certinho, né? O prevenir, entendeu? É agir para evitar um mal, para evitar um, entendeu? Então acho que aí a gente não corrompeu o verbo, ele tá sendo usado da forma como ele deveria, né?
0: Perfeitamente.
1: Com prevenção.
0: Acompanha o relator.
1: É boa. Vambora, o TSE julga na semana que vem a ação movida pelo PT, questionando aquele vídeo de IA do ex-presidente Jair Bolsonaro, exibido na convenção do PL. O presidente da corte, Alcácio Nunes Marques, diz que vai se reunir com outros ministros para debater esse caso e que deve pautar o julgamento para a semana do dia 17 de agosto. A decisão é considerada uma das mais importantes da eleição deste ano, porque vai determinar a legalidade do uso nas campanhas eleitorais de vídeos e áudios que imitam, por meio de inteligência artificial, uma pessoa. A resolução de propaganda do TSE deste ano proíbe o uso de deepfake para prejudicar ou favorecer candidaturas, mesmo mediante autorização da pessoa que está sendo reproduzida no vídeo.
0: Regras do debate no Paraná, o debate eleitoral havido ontem em todo o Brasil, em quase todo o Brasil, as regras tiveram de ser mudadas após a ausência do senador Sérgio Moro. E nesse caso, ao contrário do Eduardo Paes aqui no Rio, Fujão também, pelo menos avisou com alguma certa antecedência. No caso de Sérgio Moro, se eu não me engano, algo como 3 ou 4 horas antes do debate, ambos haviam confirmado a presença e desistiram de ir. E aí as regras tiveram de ser mudadas, tudo em cima da hora. As informações ao vivo com Bárbara Rames. E aí, Bárbara, tudo bem?
2: Oi, Andreasa, tudo bem com você também? Uma boa tarde para todos que nos acompanham. Aqui, como você disse, foi de última hora no Paraná. Sérgio Moro, do PL, havia confirmado participação durante toda a semana, inclusive, né, de bastidor, tinha ido buscar credencial para participação no debate. Ontem, cerca de 3 horas antes do começo, ele publicou um vídeo nas redes sociais dizendo que não iria, porque o debate se tratava de um jogo de cartas marcadas entre os outros dois participantes, o pré-candidato Requião Filho, do PDT, também o pré-candidato Sandro Alex, do PSD, ele que é o indicado do atual governador do Paraná, Ratinho Júnior. Moro, então, não compareceu e, claro, que esse foi o grande destaque do debate, repercutindo até hoje sobre possíveis impactos, inclusive, nessa candidatura, nessa campanha de Sérgio Moro, que tenta e disputa pela primeira vez o governo aqui do Estado. Ontem, durante o debate, como você comentou, as regras, inclusive, precisaram ser alteradas, porque eram 3 participantes, porque no Paraná a regra foi a de representatividade, então aqueles candidatos, pré-candidatos de partidos e coligações que têm pelo menos 5 representantes no Congresso Nacional, eram os 3, acabaram ficando apenas 2 participantes e por isso a gente teve um incremento, uma rodada a mais de perguntas e respostas, sempre entre os 2 e ao fim uma entrevista de 10 minutos com cada um dos pré-candidatos, essas entrevistas que foram acordadas com as equipes e feitas em ordem definida por sorteio, mas a ausência de Sérgio Moro não passou despercebida, foi inclusive citada pelos demais participantes, porque existia uma expectativa, ele é o líder das pesquisas aqui no Paraná, pelo menos até o momento, mas então nesse primeiro debate ele deixou de ir e fez esse comunicado horas antes pelas redes sociais, campanha que começa agora no dia 16, mas existe bastante expectativa como serão esses próximos passos, uma campanha que deve ser bastante acirrada aqui no Paraná, diferente das últimas eleições para o governo do estado, mas o debate marcou aí esse pontapé inicial para uma disputa que deve ser bem acalorada aqui no estado. Andreasa.
0: Obrigado, Bárbara. E aí, no Paraná tem uma coisa engraçada, curiosa, porque o governador Ratinho Júnior é muito bem avaliado, né? É um governo muito bem avaliado. E ele tem um candidato. Então nós, de alguma maneira, aferiremos a capacidade, isso já aconteceu em outras vezes, de um governador transferir votos para o seu candidato, não sendo o governador alguém com a capacidade, com o carisma de um Bolsonaro ou de um Lula. Então seria uma transmissão de votos para o seu candidato, sob a lógica técnica mesmo. Um bom governo, bem avaliado, você tem um representante, os votos migrariam para ele. É algo muito curioso e que seria talvez algo natural. O que desarranja isso é a presença de Sérgio Moro, que Sérgio Moro é um mito nacional. Goste-se ou não do Sérgio Moro, goste-se ou não dele. Isso não está em questão, tenha você a avaliação que tiver. Ele é um fenômeno eleitoral. Veja como ele foi eleito senador pelo Paraná em 2022, de maneira avassaladora. Então, ele é alguém que bagunça esse arranjo, assim, né? Então, é muito interessante observar, começada a campanha, como o recall de Ratinho Júnior, que não é o candidato, como o governo dele empurrará o seu candidato diante de alguém que acabou representando. Sérgio Moro tem uma representação paranaense, um ideário de combate à corrupção. É muito interessante acompanhar a eleição no Paraná. Vamos ver. Muito obrigado, Bárbara. Boa semana.
3: Valeu, Bárbara. E rapidamente aqui vamos acionar também a nossa reportagem em Salvador, que também teve debate na Bahia com os principais candidatos. E a Verena Veloso tem as informações. Fala, Verena.
4: Oi, pessoal. Aqui na Bahia, o debate reuniu Ronaldo Mansur, do PSOL, Jerônimo Rodrigues, do PT, e Assemi Neto, do União Brasil. Ontem mesmo eu conversei com especialistas que estavam circulando e acompanhando o debate por aqui. Eles disseram que esse momento de confronto de ideias é realmente de grande importância para o processo democrático. Consideraram também, fizeram um balanço e entenderam o saldo do debate como positivo. A gente lembra que no primeiro bloco, os candidatos responderam a uma pergunta elaborada pelos jornalistas do Grupo Bandeirantes sobre o combate à violência contra as mulheres. Em um determinado momento, Assemi Neto e Jerônimo Rodrigues acabaram protagonizando um embate um pouco mais tenso, motivado por questionamentos sobre a situação das estradas baianas. Na terceira etapa, os candidatos interagiram com a sala digital Band, desenvolvida em parceria com o Google, e responderam a perguntas sobre os assuntos mais comentados na internet durante o debate, temas passando por áreas como educação, saúde e economia. Além disso, os jornalistas questionaram os participantes sobre o uso de câmeras corporais por policiais, além também do combate ao crime organizado, por exemplo. Volto com vocês.
3: Obrigada, Verena. Daqui a pouquinho a gente volta a falar um pouco mais sobre esse esquenta, né, da campanha eleitoral, que não começou oficialmente, mas já estamos sentindo bem aí o tom. E daqui a pouquinho a gente aciona a nossa reportagem em outros pontos do país.
0: Ô, Mi, uma outra eleição muito dura, tá? Essa da Bahia. O debate parece que foi duro, no sentido de que ambos os candidatos parecem ter ido bem no debate, e uma eleição muito dura entre o atual governador, Jerônimo Rodrigues, que defende o longo reinado, digamos assim, petista na Bahia, e um desafiante com o pedigree, que é o Assemi Neto, tentando ser governador mais uma vez, e dessa vez mais competitivo do que da outra vez. E me parece haver, daí porque a competitividade, a gente ter chegado naquele momento de uma certa fadiga de material depois de muitos anos de petismo, eleito e reeleito, né? Jacques Wagner, Rui Costa, agora Jerônimo. Então, o Assemi Neto, eleição dura, apertada, máquina toda trabalhando a favor do Jerônimo Rodrigues, mas a Assemi Neto nunca teve tanta chance. É uma eleição cujo debate representa, espelha a dificuldade que vai ser essa eleição. Vamos ver.
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5: 326, Avenida Cardeal da Silva tem trânsito movimentado, mas não chega a congestionar, só realmente um fluxo um pouco mais moderado agora em toda a extensão até ali a conexão com a Caetano Moura. Tem trecho de lentidão também, dessa vez na Avenida Euclides da Cunha, principal da Graça, também não chega a congestionar. Já a Dom João VI, como a gente costuma falar aqui nessa faixa de horário, também está com trânsito carregado, inclusive com reflexos na rua Valdemar Falcão, lá na região de Brotas, o trânsito está intenso. Agora 3h27. Um homem de 54 anos é preso em flagrante suspeito do feminicídio de Camila Fernanda de Souza Leite no bairro do Doron, aqui em Salvador. A vítima de 48 anos foi morta a tiros na última sexta-feira no final de linha do bairro. O suspeito também ficou ferido e foi encaminhado para um hospital, onde segue custodiado e à disposição da justiça. De acordo com o Instituto Fogo Cruzado, ele era colecionador, atirador e caçador CAC e usou a própria arma para atirar. Ainda segundo o Fogo Cruzado, somente neste ano, ao menos 48 mulheres foram baleadas aqui na capital e na região metropolitana. Destas, 27 morreram. Um homem investigado por participação em um assassinato é preso em Porto Seguro, no sul baiano. Suspeito de 28 anos foi encontrado ontem, mas o crime aconteceu em fevereiro de 2025. Mais detalhes ao longo da nossa programação, 3 horas e 28 minutos.

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4: 3:29, estamos de volta com Tem Método. Eu, Michele Trombelli, aqui de São Paulo, Carlos Andreasa, do Rio de Janeiro, Ivan Brandão, de Brasília. E agora a gente aciona a nossa reportagem em Fortaleza, porque o Marco Antônio Herédia Viveiros, que é ex-marido da ativista Maria da Penha, foi preso preventivamente por descumprir medida cautelar. Ele é o marido que foi julgado e condenado por tentar matar a Maria da Penha há mais de 30 anos. Foi, inclusive, um atentado que a deixou paraplégica e que, depois de anos de luta na justiça, inclusive recorrendo a órgãos internacionais, da Anistia Internacional, ela conseguiu que o caso que tinha prescrito fosse retomado pelo governo, pela justiça. E aí, sim, a partir daí, é que os desdobramentos levaram à criação da Lei Maria da Penha, que é essa lei tão importante e que inspirou legislações mundo afora e que tenta combater a violência doméstica, embora os números não sejam nem um pouco animadores. E agora, então, ele foi preso preventivamente. A Mônica Damasceno tem informações direto de Fortaleza. Fala, Mônica.
5: Boa tarde a todos. Olha, essa prisão trouxe de volta ao noticiário um dos casos mais emblemáticos de violência contra a mulher no Brasil. Marco Antônio Herédia Viveiros, ex-marido de Maria da Penha, foi preso neste domingo em Natal, no Rio Grande do Norte, depois de um pedido do Ministério Público do Ceará. O motivo foi o descumprimento de uma medida protetiva. Marco Antônio deu uma entrevista à TV Record, falando justamente sobre o caso em que tentou matar Maria da Penha. Só que ele estava proibido, por decisão judicial, de divulgar informações sobre o episódio. A justiça determinou ainda a retirada das imagens e também dos conteúdos relacionados à entrevista. E a prisão acontece num momento bastante simbólico, apenas 2 dias depois de a Lei Maria da Penha completar 20 anos. Foi justamente a história de Maria da Penha que ajudou a mudar a forma como o Brasil enfrenta a violência doméstica. Vale lembrar que em 1983, aqui em Fortaleza, ela foi baleada nas costas enquanto dormia. O tiro foi disparado pelo então marido Marco Antônio. Maria da Penha ficou paraplégica e ele ainda tentou matá-la uma segunda vez. O caso se arrastou durante anos na justiça, ganhou repercussão internacional e chegou à Organização dos Estados Americanos. No dia 7 de agosto de 2006, a Lei Maria da Penha foi sancionada. 20 anos depois, a história volta ao noticiário com a prisão do próprio homem que deu origem a essa luta. Marco Antônio está preso preventivamente e permanece à disposição da justiça. Por enquanto, essas são as informações e eu volto com vocês.
4: Obrigada pelas informações. E aqui está só um adendo, porque vocês veicularam aqui nas minhas férias, né, Andreasa, a série de reportagens que a gente produziu, eu, Renan Suquevicius, Carol Ercolim, sobre os 20 anos da Lei Maria da Penha. E eu tive a oportunidade de ir à Fortaleza, conversei, fiz uma entrevista pessoalmente com a Maria da Penha. E naquela ocasião, ela já falava sobre a campanha de ódio da internet, que justamente foi motivada por causa daquele documentário do Brasil Paralelo, que depois, inclusive, teve uma acusação do Ministério Público de que foi usado laudo falso. E ela falava sobre a distorção de palavras dela ali naquele documentário e o quanto isso culminou uma campanha de ódio para justamente tentar descredibilizar a Maria da Penha. E ela, que já numa idade avançada, já agora está com 81 anos, se viu diante novamente do medo, inclusive do medo de andar na rua, de ser atacada. Ela contou um episódio que ela estava num consultório e via pessoas cochichando e falando: ah, essa daí é a mulher que inventou uma história só para ter uma lei com o nome dela. Então, nada mais é do que a gente vê aí a vítima sofrendo sucessivas violências. E aí, nesse caso, por causa desse documentário, depois toda a campanha de ódio na internet, até por isso ele tinha essa medida cautelar, agora descumpriu e foi preso novamente. 3h33 agora.
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12: 3 horas 35 minutos. Avenida Afrânio Peixoto, suburbana, está com um trânsito moderado neste momento. Desde ali, a conexão com a Cidade Baixa até a região do Parque São Bartolomeu. Trânsito moderado, mas não chega a complicar para o motorista. Essa também é a situação da Oceânica, Avenida Oceânica, ali a conexão entre Praia de Ondina e a Praia da Paciência, no Rio Vermelho, também um pouco mais movimentado do que de costume, mas sem registro de congestionamento. 3 horas 36 minutos. Segue reforçado o policiamento no bairro do Arenoso, aqui em Salvador, após um homem morrer e uma mulher ficar ferida durante uma ação da PM, caso que aconteceu na tarde deste sábado na localidade conhecida como Beira Rio. Segundo a PM, equipes faziam rondas na região quando foram recebidas a tiros e houve confronto. Após os disparos, o homem e a mulher foram encontrados feridos. Ele foi levado por agentes ao Hospital Geral Roberto Santos, mas não resistiu. A mulher foi socorrida e precisou ficar internada. A gente não tem atualizações sobre o quadro de saúde dela neste momento. Em vídeos que circulam na internet, pessoas que presenciaram a situação negam a versão apresentada pela PM e afirmam que não houve troca de tiros. Ainda segundo a PM, a dinâmica da ocorrência e a origem dos disparos que atingiram as vítimas serão investigadas. Também no noticiário policial, é mantido detido o fundador e chefe de uma facção com atuação no Recôncavo Baiano após a justiça expedir um novo mandado de prisão contra ele. A ordem judicial foi cumprida na sexta-feira no Conjunto Penal de Lauro de Freitas, na região metropolitana de Salvador. Adilson Souza Lima, conhecido como Roceirinho, é investigado por envolvimento com tráfico de drogas e armas, homicídios, sequestro, lavagem de dinheiro e corrupção de menores. De acordo com a Secretaria da Segurança Pública da Bahia, a facção foi fundada em 2013, concentrada principalmente nas cidades de Nazaré e Cachoeira, além de outras regiões do Recôncavo. Ainda segundo o órgão, o suspeito teria determinado o sequestro de um adolescente em abril deste ano, no bairro de Valéria, aqui na capital. A vítima foi torturada durante o crime e teve um dos braços quebrado. Ainda de acordo com a polícia, o adolescente conseguiu escapar antes de ser executado. 3 horas e 38 minutos.
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0: Faz um bolo de panqueca, gente. É tão legal. E você sabe que pancake é bolo de panela, né? Aí, a minha filha Bia, que está morando agora na França, tô morrendo de saudade dela, e ela faz aniversário no dia 5 de fevereiro, que é o dia da Nutella. E aí, uma vez eu fiz um bolo de Nutella pra ela, de panqueca de Nutella. Então, vocês podem fazer, não precisa ser aniversário de ninguém, tá, gente? Que é muito legal. E eu também não sou fã da Nutella, tá? Eu acho que vocês me ouviram falar aqui disso, mas de vez em quando, bem usado, é legal. Então, você vai fazer uma massa de panqueca meio achocolatada. Você vai pôr 2 xícaras de farinha de trigo, 2 colheres de sopa de açúcar, 2 ovos, 50 gramas de manteiga derretida e mais ou menos umas 2-3 xícaras de leite. Vai botar uma pitadinha de sal e vai botar uma colher de sopa de cacau em pó. Isso é a massa da panqueca, ok? Bate bem a massa da panqueca e aí você vai fritar as panquequinhas uma a uma numa frigideira pequena para que ele não fique um negócio gigante. E aí você vai empilhando panqueca, passa um pouquinho de Nutella, panqueca, Nutella, panqueca, Nutella. E pode finalizar com raspa de laranja, que combina muito bem, dá uma quebrada, dá um elegante nessa indulgência maravilhosa. E se você quiser, você pode falar comigo pelo e-mail hojepode@bandnewsfm.com.br ou pelas redes sociais no @carolecrema. Pode pedir receita, dica, fala comigo, eu vou adorar.
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0: Felipe Killing, nosso correspondente na Europa, tá com a gente. Saudade de conversar com você aqui, Killing. A última vez que a gente conversava ao vivo aqui no programa, você ainda estava lá nos Estados Unidos, Copa do Mundo, tudo certo por aí?
1: Tudo bom, Mi? Tava com saudade de você também. Olha, tá rodando, eu acho que uma imagem, mas é uma imagem recuperada, tá? Eu tô aqui ao vivo e a cores. Você curtiu bem sua folga, suas férias?
0: Nossa, eu
2: O
0: tava
2: cliente
0: vendo.
2: tá se dublando. Ele tá falando inglês no vídeo, pra quem não tá entendendo, e aí. E ele tá se dublando em português.
0: Gente, tá curioso. Eu falei assim, gente, tá completamente desconectada a imagem com. Mas eu achei que ele realmente estava nesse cenário também, do vídeo que ele mandou gravado. Ah, agora tá ao vivo, o cenário é o mesmo, não é isso, Killing?
1: Cenário é o mesmo, tô aqui ao vivo e a cores, e a saudade também é a mesma.
0: Ah, maravilhoso. Também estava com saudades. E o que que você conta para gente aí da Europa?
1: Bom, o assunto está repercutindo bastante por aqui. É Israel ter recusado um plano de 15 pontos apresentado pelos Estados Unidos sobre a faixa de Gaza. Benjamin Netanyahu deu essa declaração no fim de semana, 9 dias apenas depois de Trump chamar de histórico o desarmamento do Hamas. Israel afirma que só irá retirar seus soldados da faixa de Gaza quando o Hamas se desarmar completamente. Isso envolve armas pequenas, grandes e a destruição de qualquer aparato militar. Já o Hamas afirma que só irá entregar as armas quando o exército de Israel sair da região. E tem também um componente político, eleições em Israel, né? O Benjamin Netanyahu é o premier, ele conta com o apoio de uma base formada de políticos da extrema direita e é uma base que defende a permanência de soldados israelenses na faixa de Gaza, além da desocupação do território palestino. O Benjamin Netanyahu também precisa do apoio de Trump, por isso precisa calcular bem, né, seus movimentos políticos. O Trump pode dar declarações que favoreçam Netanyahu nessa eleição muito importante. E Netanyahu, antes mesmo do massacre do Hamas em outubro de 23, já enfrentava acusações sérias, entre elas corrupção. Se ele deixar o poder, ele pode parar atrás das grades. Então, para ele, encerrar a guerra acaba sendo algo ruim para sua carreira política, né? Um país em guerra, a configuração muda. O Trump, ele está preocupado hoje com uma outra guerra que também está ligada indiretamente e também diretamente com com Israel e a situação do Hamas, que é justamente com o Irã. Então, o Trump já está tentando negociar um acordo com Israel e o Líbano, barra Hezbollah, para acabar com essa frente de guerra e ter também alguma forma de negociação com o Irã, que afirma: olha, a gente tem que resolver toda a situação do Oriente Médio, incluindo os ataques contra o Hezbollah no Líbano. Então, Israel acaba sendo um aliado muito importante dos Estados Unidos, mas que também acaba trazendo alguns problemas a Trump, que quer cantar vitória, anunciar uma vitória, também pensando numa eleição nos Estados Unidos, as eleições de meio de mandato em novembro.
2: Muito bem. Ô, Kylian, deixa eu trocar de assunto aqui. Estou vendo você hoje de blazer, né? Ao vivo aqui. Queria saber como é que está a história da crise climática aí no Reino Unido. Estava lendo umas manchetes aqui do The Guardian, de outros jornais. O negócio ainda não está ameno, eu diria, e com o perdão da escolha da palavra, né? Tá bem ruim ainda a situação por aí.
1: Pelo contrário, e você também adota a mesma estratégia do que eu, né, Ivan, na roupa. Você está de blazer, uma camisa preta aí básica, porque acaba sendo algo fácil, né, no guarda-roupa. Você coloca uma camiseta básica, joga um blazer por cima e aí você fica um pouquinho mais chique. O Andreasa ontem, inclusive, no debate, estava na estica. Parabéns, viu? Não só pelo debate, mas também pela roupa utilizada. Bom, o Reino Unido se prepara para a quinta onda de calor. É uma situação preocupante por aqui, porque os níveis de reservatórios estão baixíssimos. Os termômetros devem chegar a 36 graus na quinta-feira. Para quem está no Brasil, pode não parecer tanto, mas para cá é uma temperatura extrema, né? As casas, elas mantêm o calor. No final de semana, inclusive, eu fiz uma reportagem para o Jornal da Band, no mesmo parque que eu mostrei na semana passada. completamente seco. E mais áreas da Inglaterra já foram classificadas como áreas de seca. A gente falava antes em pouco mais de 20 milhões de pessoas, numa população de cerca de 55 milhões. Agora a gente já está chegando perto de 30 milhões de pessoas numa situação de seca e também com o racionamento de água. Não é aquele racionamento que você abre a torneira e ela está seca, mas é um racionamento de água em que há uma restrição. Você não pode utilizar mangueiras para lavar calçada, lavar carros, pode tomar multa, e uma multa que pode chegar a 1.000 libras. Primeiro vem uma advertência e depois a multa. E se você pegar a Europa continental, a situação também é preocupante, viu? O rio Reno é um rio extremamente importante na Alemanha e muitos navios estão agora passando no rio Reno apenas com 20% da carga, para evitar que eles encalham. E isso significa um transporte menos efetivo, um produto mais caro e pesa no bolso do consumidor. Então a Europa acaba aquecendo duas vezes mais rápido do que o restante do planeta. Inclusive, os níveis de oceanos também atingiram um recorde nos meses de junho e julho, tirando a região polar. Quase 21 graus Celsius, nunca nessa época do ano os oceanos ficaram tão quentes. Isso tem impacto também na vida marinha, então é uma situação muito preocupante. A gente fala de incêndios florestais todos os anos na Europa, mas esse ano a situação está muito, muito acima do normal e trazendo consequências para a agricultura, para o transporte e também para a vida das pessoas.
2: Aqui em Brasília, 33 graus, 18% de umidade. Eu só estou com esse blazer aqui porque o ar-condicionado do estúdio está no 19, porque senão também não tem como.
0: Meu Deus, é 18% é bizarro, né? Aqui em São Paulo a gente vira e mexe, está com 30% já, o nariz dói. Imagina 18% e por muito tempo, né? Vocês ficam aí em Brasília, é impressionante.
2: É. A gente está com na faixa de alerta laranja. Até o finzinho do mês ali, as umidades mais baixas variam entre 12 e 20. E essa é a realidade. Mas pra gente é só uma segunda-feira de agosto. É outro rolê.
0: Valeu, que lindo.
1: Exato. E tem esse fenômeno do Super El Niño também, né? Que tá piorando a situação. Vai se arrastar aí no segundo semestre, no começo do ano que vem. Então a situação tende, infelizmente, a piorar. Valeu, Mi.
3: Valeu. O Brasil está muito preparado para o Super El Niño, super preparado. Aqui no Rio, tem protocolo para o Super El Niño. Cai uma chuvinha aqui, cai uma chuva, alaga tudo, uma cidade entupida. Mas o prefeito pediu para a gente ficar tranquilo que tem o protocolo, está preparado para o Super El Niño, Rio.
2: Super El Niño no Rio, o protocolo é mate com limão,
0: Globo.
2: Um picolé da moleca, um biscoito Globo.
0: Globo.
2: E quem sabe um chope.
3: Não, não vem esculachar o meu Super El Niño aqui, não.
1: Só os cariocas podem falar Beijo. Mal do Rio de Janeiro, só os brasileiros podem falar Exatamente. Mal do Brasil. Valeu.
0: Valeu, que lindo.
3: Beijo.
0: Beijo. Ó, e rapidinho aqui, deixa eu trazer uma informação importante, porque agora no nosso horário local, a gente citava uma pesquisa que saiu hoje aqui em São Paulo, meio ideia, né? Uma pesquisa para o governo do estado de São Paulo. E quem tem ouvinte bom tem tudo nessa vida. E aí achei que é interessante dividir aqui em rede também, porque Humberto Ferretti trazia a informação da pesquisa, que inclusive mostra a possibilidade de Tarcísio de Freitas vencer ainda no primeiro turno. Ele tem 51% das intenções de voto, segundo essa pesquisa. O Fernando Haddad aparece em segundo com 34% das intenções de voto. E aí, na hora de chamar, eu falava, a gente está falando bastante de debate aqui e tudo mais, e hoje saiu uma nova pesquisa. E aí, só para deixar muito claro, a Elide mandou mensagem para cá, falando do jeito que a gente falou, pode dar a entender que já tem algum impacto do debate. E, de fato, não tem nenhum impacto do debate de ontem nessa pesquisa, até porque, como a gente falou aqui, o levantamento foi feito entre os dias 5 e 8 de agosto. Foram ouvidas 1.800 pessoas em São Paulo. Então, de fato, não tem nenhum impacto aí ainda do debate de ontem. Mas logo, logo vão surgir as pesquisas. Hoje a gente também teve uma Nexus, né, para a presidência da República, mostrando Lula com 47%, Flávio 44% no cenário de segundo turno. Mas também, obviamente, nesse caso, muita não teve pesquisa. Debate ainda, né? Mas é bastante pesquisa.
3: Muita pesquisa, olha, informação é importante, quanto mais informação, melhor, mas é muita pesquisa, por isso que eu digo, sugestão, né? Não balize a sua análise do cenário eleitoral por pesquisa, você fica refém da pesquisa, assim. Você acaba tendo de confirmar vieses de uma outra pesquisa sobre uma outra metodologia. Deixa que tenha uma massa de período, uma massa crítica de período de pesquisa, e aí você tenta pegar o conjunto da informação que está ali, porque senão ferrou. É muita pesquisa. Eu tenho pavor de ser comentador de pesquisa.
0: Agora 3h52.
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6: 3h53 agora aqui na capital baiana. Quem está chegando para te atualizar sobre a situação do trânsito é Renata Falcone. Olá, Renata. Boa tarde para você.
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9: Oi, Verena, boa tarde, uma ótima segunda-feira e excelente semana para você e para os ouvintes da Band News FM. O trânsito carrega agora na General San Martín, no sentido do Largo do Retiro. As primeiras informações dão conta de acidente na região. Ainda assim, por esse caminho, você flui melhor do que seguindo pela Barão de Cotegipe ou pela Fernandes da Cunha em direção à Avenida da França, se o seu destino é o Acesso Norte. A melhor alternativa, nesse caso, é pegar a Avenida Suburbana em direção à Ligação Lobato Pirajá e retornar pela BR-324. Apesar da volta, você ganha mais tempo por esse caminho. 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Renata Falcone para a Band News FM.
6: Falou, Renata. 3h54.
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3: 3 horas e 56 minutos. Um levantamento da Neoenergia Coelba indica que mais de 500 batidas de veículos contra postes da rede elétrica foram registradas nos primeiros 6 meses deste ano aqui na Bahia. Apesar da redução de 15% em relação ao mesmo período do ano passado, o número de ocorrências ainda preocupa. As batidas contra postes são mais frequentes em vias com grande circulação, como é o caso da Avenida Paralela aqui em Salvador. O supervisor de operações da Neoenergia Coelba, Matheus Galvão, comenta que os prejuízos vão muito além dos danos ao motorista e ao veículo.
4: Muito comum uma colisão de poste, uma colisão um pouco mais agressiva, que o poste caiu no chão, esse tipo de coisa. Você vai ter um transtorno na região por conta do poste que está ao chão. Você tem um transtorno financeiro também, que é de fazer toda a reposição da rede ali para garantir que a rede esteja operando de uma forma boa e contínua para todos os nossos consumidores.
3: A reconstrução da rede nem sempre começa imediatamente. Em muitos casos, é preciso, inclusive, aguardar a conclusão da perícia e a liberação da área. Depois que o serviço é finalizado, a distribuidora identifica o possível responsável pelo acidente e pode cobrar os custos dos danos causados. Mas, de acordo com o advogado Rudolf Matheus Spitch, nesse processo, o motorista também tem direitos.
5: A composição da cobrança, porque não é uma multa, é um ressarcimento. Então ele tem direito de saber aquilo que está sendo cobrado a ele, saber a composição exata da dívida, até mesmo para que ele possa contestar.
3: Lembrando, a melhor forma de evitar esse tipo de prejuízo é justamente a prevenção. Atitudes simples no trânsito podem, é claro, evitar acidentes e preservar vidas. Um homem é levado à central de flagrantes e um celular é recuperado durante uma ação no Dique do Tororó, aqui na capital, situação que ocorreu no último sábado. De acordo com a Guarda Civil Municipal, durante uma ronda realizada na região, os agentes pararam 3 suspeitos que estavam em motos. Agora 3h58.

0: Para fechar o Tem Método de hoje, João Nogueira. Esse é um dos últimos discos do João Nogueira, se eu não me engano. Esse samba, ai que calor. Acho que é do Beto Correia esse samba, não tenho certeza. Mas enfim, sensacional. Beto Correia, acho que sim. Grande João Nogueira, quem? Você tá falando aí, mas não tô ouvindo nada.
1: Ah, desculpa, é do Jorge Cardoso e do Beto Correia, isso mesmo.
0: Olha aí, Jorge Cardoso e Beto Correia. Muito bem, Ivan Brandão, bela escolha. Ai, que calor. Vamos com tudo. Amanhã tem mais.
2: Agora
0: o fervo.
1: Ai, que frio aqui em São Paulo, que a máxima hoje não passa dos 17 graus. Jesus. Agora deixa eu só terminar com uma aspas aqui do nosso querido Humberto Ferretti. Ele entrou aqui no estúdio, eu perguntei, ele falou, eu fiz o Tem Método com o pessoal e tal. Eu falei, e aí, como é que foi? Abre aspas. Bom que eles controlam bem o tempo. Fecha aspas.
2: Entendeu tudo. No horário, não tamo?
1: Tá no horário.
0: O Ferretti entendeu tudo. A gente começa no horário e termina no horário.
1: Isso, vamos logo.
0: Meu compromisso é esse.
1: A gente explode. Um beijo. Aí eu vejo que a culpa sou eu. Beijo. Até.

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5: No horário de Brasília, 4:01.
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6: Olá, boa tarde para você. Pode chegar que você já está entre nós. Seguimos juntos pelas próximas 2 horas com muita informação ao vivo. Na primeira hora, pela rádio, falando com o Brasil inteirinho. Na segunda hora, com o público de São Paulo. Mas quem está assistindo ao Entre Nós pode seguir até às 6 em ponto, que a gente segue junto, então, 2 horas pela TV, pela nossa live no YouTube. Vamos juntos, Renan Suquevicius, numa segundona pós-debate. Todo mundo vindo de um trabalho intenso, mas vamos lá que tem muita informação. Boa tarde.
5: Boa tarde para você, Adriana, para quem nos acompanha por aqui. Pois é, debates aconteceram hoje em diferentes estados do Brasil, ontem, organizados pela Band, ontem, em todo o país. E a gente acompanhou aqui de perto movimentação em São Paulo, os candidatos ao governo do estado, Tarcísio de Freitas, atual governador e candidato à reeleição, e também Fernando Haddad, ex-ministro. Os dois estiveram por aqui fazendo esse debate de ideias, um debate com muitas propostas. Temas do noticiário nacional acabaram aparecendo também, citações ao ex-presidente Jair Bolsonaro e ao presidente Lula, temas ligados à capital paulista. Teve também um esquenta ali, uma questão depois, né? Fernando Haddad fez uma crítica ao prefeito da capital, Ricardo Nunes, que estava na plateia, e no final, quem estava ali dentro do estúdio acompanhando os bastidores viu que o prefeito foi lá cobrar Fernando Haddad. Enfim, teve um começo de uma discussão por ali, mas depois os ânimos se acalmaram. E no Rio de Janeiro, como é que foi, Adriana?
6: Bom, você deve ter falado que o debate aconteceu hoje, porque para você terminou hoje, né?
5: É, eu saí daqui, digamos, hoje.
6: Exatamente. Não, Rio de Janeiro, diferentemente aqui de São Paulo, não foi nacionalizado o debate. Então, Lula e Jair Bolsonaro, Flávio Bolsonaro, praticamente não foram citados. Mas ao final, ali nas considerações finais, mas muito brevemente, no debate do Rio de Janeiro, o candidato que lidera aí nas pesquisas, Eduardo Paes, ex-prefeito do Rio, não compareceu. Antônio Garotinho acabou nas redes sociais dizendo que iria para cima do púlpito vazio, que levaria várias acusações. Então, ele esquentou muito as redes sociais. No palco, durante o debate, fez várias críticas, fez alguns ataques, mas também não foi algo que tenha sido muito fora do estilo Antônio Garotinho em participações em debates anteriores. Então, foi um debate que realmente foi a ausência que foi o principal destaque ali. Eu, inclusive, quero trazer aqui, acho importante o eleitor saber, os nomes de quem faltou ao debate. Sérgio Moro, no Paraná, Eduardo Paes, no Rio de Janeiro, Daniel Vilela, em Goiás, Eduardo Braide, no Maranhão. Os 4 principais candidatos aí faltosos ao debate da Band nesse domingo. E eu confesso que eu não compreendo essa estratégia de dizer não vou debater, estou bem nas pesquisas, ou não quero enfrentar aquele franco atirador ali que só vai levar acusações e vai tentar me jogar casca de banana, não vou ao debate. Eu não entendo, porque debate e eleição não é sobre o candidato, é sobre o direito do eleitor. Debate é olho no olho do eleitor, do adversário, frente a frente, e do eleitor, que tem o direito de saber como o candidato se sai diante de perguntas inesperadas, diante de uma acusação que surge durante o debate e o confronto, sem a maquiagem do marketing político, sem o assessor soprando no ouvido, sem tudo perfeitinho como é na propaganda eleitoral. Debate é vida real. Debate é o eleitor avaliando o candidato real diante de acusações, diante de temas que são importantes para cada estado, diante de situações difíceis. Quer governar um estado? Antes não vai ao debate? Não vai enfrentar os temas mais difíceis? Então, não é sobre o desejo pessoal de cada um. Está cheio de candidato corajoso, valente na propaganda eleitoral com a maquiagem do marketing, que foge de debate. Eu realmente não entendo. O eleitor ficou esperando resposta desses quatro candidatos. Sérgio Moro, no Paraná, Eduardo Paes, no Rio de Janeiro, Daniel Vilela, em Goiás, Eduardo Braide, no Maranhão. Que pena.
5: Agora 4 horas e 6 minutos, vamos aos destaques importantes desta segunda-feira, dia 10 de agosto de 2026. Sobe para 111 o número de pessoas mortas na Colômbia depois de um forte terremoto que sacudiu o país hoje no fim da manhã. O tremor de magnitude 7,4 teve uma série de réplicas e foi sentido também na Venezuela, no Equador, no Panamá e aqui no Brasil, na capital do Amazonas, Manaus.
6: Daqui a pouquinho a gente traz mais informações sobre esse terremoto então na Colômbia. Vamos a outros destaques. O programa de renegociação de dívidas do governo federal já pode atender aqueles que não estão com o nome sujo, mas estão endividados. A nova fase do Desenrola começou hoje e atende trabalhadores informais com dívidas bancárias e estudantes que querem renegociar o financiamento do FIES.
5: A Polícia Federal, com apoio da Controladoria Geral da União, cumpre 8 mandados de busca e apreensão para apurar supostas irregularidades num fundo previdenciário da Prefeitura de Maceió. A investigação autorizada pelo Supremo Tribunal Federal mira 2 aplicações de R$ 97 milhões feitas no Banco Master em 2023 e 2024.
6: A Agência Nacional de Vigilância Sanitária libera a entrega dos remédios pelos aplicativos iFood, Mercado Livre, Rappi, Americanas, Submarino e Shopee. A medida foi publicada hoje no Diário Oficial da União.
5: A Câmara dos Deputados e o Senado Federal prometem um esforço concentrado de votações de hoje até sexta. O ritmo é lento do Congresso por causa das eleições de outubro.
6: Uma carta conjunta divulgada por 3 confederações continentais aumenta a pressão em cima do presidente da FIFA, Gianni Infantino. O texto com críticas ao dirigente foi publicado hoje por UEFA da Europa, CONCAF da América do Norte, Central e Caribe e AFC da Ásia.
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5: Nós vamos fazer contato agora com a Colômbia para saber como estão as coisas por lá nesse momento, depois dos terremotos, dos tremores que foram sentidos pela população daquele país. Nesse momento a gente conversa com o Marcelo Dias, brasileiro que está em Bogotá, conversa com a gente por telefone. Marcelo, onde é que você está agora? Você está bem? Você sentiu o tremor por aí em Bogotá? Boa tarde.
7: Oi, Renan, boa tarde. Na verdade, nesse momento, eu estou na cidade de Barranquilla. Eu tinha uma viagem a trabalho hoje de manhã. E quando aconteceu o terremoto, às 7h30 da manhã, na hora da Colômbia, mais ou menos, eu estava na minha casa. E foi uma situação bastante forte. Foi um terremoto relativamente intenso, pelo que a gente está acostumado aqui na Colômbia, e foi bastante longo. Eu acho que durou mais ou menos uns 3 ou 4 minutos. Então, felizmente, tudo bem em Bogotá, comigo, com a minha família, mas foi uma experiência bem forte.
6: O Marcelo, a gente recebe aqui pelas agências de notícias e as informações do Serviço Geológico aí da Colômbia, inclusive agora a gente coloca no ar para quem está acompanhando entre nós por imagens também, uma casa, o telhado todo caindo, as pessoas tentando se abaixar ali para evitar serem atingidas, e a gente recebe informações de prédios colapsados ou outros que não chegaram a ruir, mas que tiveram a estrutura abalada. Você chegou a ver situações assim, desses prédios que ficaram danificados, alguns bastante danificados, como a gente mostra agora, inclusive, com as imagens?
7: Não, diretamente não. Felizmente, em Bogotá, os danos não foram tão severos como em outras regiões do país. Mas eu tenho amigos que são basicamente em Cali, que é uma das principais regiões afetadas

0: como edifícios completos que caíram em algumas cidades nas regiões mais afetadas do país.
1: É, inclusive prédios históricos, igrejas, parte do patrimônio mesmo da cidade de Cali, que é a cidade mais atingida, a terceira maior cidade da Colômbia. E Marcelo, tem alguma orientação que está sendo enviada por parte de órgãos que podem ser considerados aí próximos ao que a gente tem aqui de defesa civil, ou mesmo na imprensa, orientações para as pessoas do que fazer em casos de novos tremores ou dessas pessoas que estão desabrigadas? Qual a recomendação? Você viu alguma coisa nesse sentido?
0: Sim, o governo, a gente tem um novo presidente no país e eles declararam um estado de emergência nacional no país nesse momento. Já estão movimentando uma entidade que é equivalente à defesa civil nas principais cidades, com mutirões e tudo que possa ser para ajudar o pessoal. E, por exemplo, eu estava no aeroporto, meu voo atrasou uma hora basicamente pelo impacto do terremoto, né? Então, hoje a gente já tem na Colômbia aqui 6 aeroportos que estão fechados nesse momento, por danos estruturais. Então, a situação está bastante delicada nessas regiões que foram principalmente afetadas pelo terremoto.
1: Você mora aí, na Colômbia?
0: Não, eu moro na Colômbia já há 7 anos, em Bogotá. Então, conheço bastante o país e conheço bastante as regiões que foram afetadas. Como você comentou, Cali, eu acho que é a maior cidade que a gente tem que foi impactada, mas tem umas outras 3 cidades também que fazem parte do RKPT, que eles chamam aqui, que são Manizales, Pereira, e a Armênia, e essas 3 cidades já viveram um impacto forte no passado por temas de terremotos e essa vez também foram bastante impactadas. Tem um vídeo bem representativo de um edifício que tomba literalmente na cidade de Manizales, um edifício de 3 andares mais ou menos, e quando está acontecendo o terremoto, o edifício cai como se tivesse descolado do chão. É bem impactante mesmo.
2: Uhum. O Marcelo, deixa eu só trazer o balanço que a gente tem aqui agora nesse momento. Olha, 111 mortos, 87 feridos, 1.575 residências afetadas, pelo menos 61 edifícios que colapsaram, e aí também 52 colégios, 17 centros comunitários, os 6 aeroportos, como você já falou, que estão sem operação por conta de danos na estrutura desses aeroportos. E, Marcelo, a gente vê pelas imagens uma situação muito parecida com o que a gente viu na Venezuela, das pessoas se mobilizando para tentar tirar escombros, para tentar chegar ao local de feridos, pessoas sem luva, sem capacete. Então, a gente vê que são os moradores ali, a população tentando socorrer, tentando chegar quem possa estar ferido debaixo dos escombros. Essa mobilização continua, inclusive mobilização também para juntar mantimentos, água, para a população mais atingida?
0: Sim, com certeza. Já tenho visto várias publicações em redes sociais e comentários de instituições que já existem pontos de onde estão recolhendo esse tipo de doação e suporte para a população, né? Como você mencionou, é um desastre bastante forte. Eu acho que a quantidade pelos vídeos que a gente tem visto de imagens panorâmicas da cidade, a tendência é que tem muitos edifícios que tenham sido afetados e que, infelizmente, tem muitos mortos e feridos. Então, existe uma mobilização muito grande por parte da população. Então, foi bastante forte. Realmente foi algo bem impactante hoje pela manhã para todos aqui na Colômbia.
2: Só é importante fazer uma diferenciação em relação à Venezuela, que a Venezuela, o tremor foi a 10 quilômetros de profundidade, então muito mais próximo da superfície. O da Colômbia foi a 103 quilômetros de profundidade. Então, isso, embora tenha sido forte, por ter sido mais profundo, isso diminui o impacto. Mas, de qualquer forma, a gente vê pelas imagens os prédios colapsados e eu comparava a dificuldade de estrutura para o socorro. Então, a população, sendo a que chega primeiro, é que socorre do jeito que dá, sem estrutura nenhuma, mas tentando salvar vidas, que é o mais importante nesse momento, Renan.
1: Marcelo, você falou que vive aí já há algum tempo e que populações já sentiram em outros momentos tremores bastante fortes. Eu tenho uma curiosidade que tem algum protocolo, se sabe, as pessoas sabem o que fazer quando esses tremores acontecem, quando você chegou por aí, recebeu algum tipo de treinamento, instrução em como lidar em situações como essa?
0: Sim, na Colômbia é relativamente normal que aconteçam tremores, não é como outros países do mundo, né? Como Chile, Japão, que são tremores frequentes e muito fortes, mas aqui na Colômbia é algo relativamente normal. Você tem 2 momentos no ano onde eles fazem simulações de evacuação de edifícios, principalmente edifícios comerciais, de maneira sistemática. Então, uma vez no primeiro semestre,

0: uma vez no segundo semestre, se você trabalha no escritório ou um prédio comercial qualquer, eles fazem um evento de conscientização da população e evacuam o edifício completamente, te levam para pontos de encontro. Então, a população já está bastante acostumada a ter esse tipo de situação. É muito desesperante, no final das contas, porque você não sabe o que fazer, não sabe qual é a intensidade do terremoto. É uma situação bastante ruim. A gente que vive no Brasil e nasceu no Brasil não tem um pouco da realidade, não tem o costume de sentir esse tipo de situação, mas é algo já bastante, bastante normal. Hoje de manhã, quando começou o terremoto, a primeira coisa que você sente é como uma sensação de como se estivesse enjoado, mais ou menos como se estivesse num barco, e você escutar os alarmes de todos os edifícios em volta, eles começam a disparar. Tem um alarme, basicamente como se fosse um alarme de roubo, incêndio, parece uma sirene de bombeiro, mas são os alarmes ativados pelos movimentos sísmicos. E aí a recomendação é ficar no edifício o máximo que você possa e evacuar apenas o tremor termine, né? Então, eu saí de casa pela manhã, 7h30, ainda tem muita gente dentro de casa, e você na rua via basicamente todas as pessoas, edifícios comerciais, residenciais, fora dos edifícios, esperando para poder voltar para suas casas.
1: É isso que é o mais importante para tentar escapar de algum desmoronamento, enfim, ser atingido por algo que possa ferir e te impedir de escapar, né?
0: Exatamente.
2: Marcelo Dias, brasileiro que está na Colômbia, conversando aqui com a gente, descrevendo o que viu por lá e o que ouviu também de pessoas que estão naquele país atingido por um forte terremoto hoje pela manhã, buscas ainda acontecendo. Infelizmente, o número de pessoas mortas pode ser ainda maior do que esse que já passou de 100, né? 100 pessoas mortas. Obrigado, na medida do possível, Marcelo, por esse seu relato, pelas informações que você ajuda aqui a trazer para o Brasil, e boa sorte, fique bem aí.
0: Obrigado a vocês e tenham um bom dia.
2: Valeu, obrigado.
1: Obrigada por falar com a gente.
2: Bom, aqui no Brasil, gente, o Itamaraty se posicionou com relação a esse terremoto que aconteceu lá na Colômbia. O governo brasileiro disse que tomou conhecimento com profundo pesar das perdas humanas e materiais causadas pelo tremor. Em nota, o Brasil manifestou solidariedade ao governo e ao povo da Colômbia, fez votos de plena recuperação aos feridos. O Itamaraty diz que acompanha com atenção os esforços de busca e de assistência às populações afetadas, manifestou à disposição de colaborar com as autoridades colombianas nas ações de resposta à emergência. Até o momento não foram identificados brasileiros entre as vítimas.
1: E esse tremor de 7.4 de magnitude, que afetou sobretudo a cidade de Cali e as cidades ao redor também de Cali, também foi sentido no Panamá, no Equador e aqui no Brasil. Em Manaus, moradores ficaram assustados com os reflexos do tremor. Quem traz as informações para a gente agora é a Lívia Maciel. Boa tarde, Lívia.
3: Olá, boa tarde, Adriana, Renan e a todos que estão entre nós. Pelo menos 3 bairros de Manaus registram ocorrências de tremores após o terremoto registrado em São José del Palmar, no oeste da Colômbia. O Corpo de Bombeiros Militar do Amazonas foi acionado para realizar vistorias em edificações localizadas nos bairros Aleixo, Adrianópolis e Centro. No momento da ocorrência, o prédio da redação da Band News Difusora precisou ser evacuado e dezenas de pessoas tiveram que utilizar as escadas de emergência. Muitas pessoas relataram terem sentido náuseas, dor de cabeça e tontura. Vídeos que circulam na internet mostram lustres e cortinas balançando e moradores assustados após saírem de prédios. A Defesa Civil e o Corpo de Bombeiros afirmam que seguem monitorando as localidades para atuar em caso de emergência. O tremor de magnitude 7,4 foi sentido em diversas cidades colombianas, inclusive a capital, e teve reflexos observados até no Equador e na Venezuela. Volto com vocês.
2: Obrigado, Lívia. Seguimos falando de outros assuntos por aqui. A Justiça do Rio Grande do Norte mantém a prisão do homem que tentou matar a ativista Maria da Penha, que dá nome à lei que tenta, né, fazer o combate à violência doméstica aqui no Brasil. Marco Antônio Herédia Viveiros passou por uma audiência de custódia hoje em Natal. Ele foi preso ontem depois de descumprir medidas protetivas concedidas a ex-companheira e também as filhas dela. De acordo com o Ministério Público do Ceará, o agressor violou uma determinação judicial ao conceder uma entrevista à TV Record sobre o caso envolvendo Maria da Penha. Vale lembrar que a lei completou 20 anos aqui, né, no Brasil, a sanção dessa lei. A justiça cearense também determinou a retirada de conteúdos relacionados à entrevista e proibiu a veiculação da entrevista sob pena de multa diária de R$100 mil. Ela seria exibida essa entrevista ontem, chamadas, trechos foram exibidos e a entrevista na íntegra não foi exibida e esses trechos foram retirados do ar.
1: A Maria da Penha é uma sobrevivente, né? A gente não pode esquecer a história dela, porque a luta dessa mulher é importante demais para que hoje a gente tenha uma lei que protege todas as mulheres contra a violência doméstica. A Maria da Penha sobreviveu a duas tentativas de assassinato, porque na época em que ela sofreu isso, no começo dos anos 80, o crime de feminicídio não estava tipificado, mas o que ela sofreu foi uma tentativa de feminicídio. É que ainda não era chamado assim, não era punido com o rigor de hoje. Duas vezes, o ex-marido, o então marido, tentou matá-la com um tiro nas costas e ela ficou paraplégica. Depois ela foi mantida em cárcere privado e depois ele tentou eletrocutá-la. Eu fico pensando que prazer sádico é esse por trás de querer ouvir um assassino em potencial, porque quem tenta matar quer a morte, é um assassino em potencial. Que prazer sádico é esse de querer ouvir os detalhes de um homem que tentou matar a própria mulher duas vezes sobre o caso? Ou a versão dele sobre o caso, que já foi refutada, que já foi desmentida na justiça. Esse homem que tentou matar a mulher duas vezes cumpriu 2 anos de prisão apenas, porque não havia lei que levasse esse homem para a cadeia por muitos anos, como existe hoje. Uma tentativa de feminicídio hoje no nosso país pode dar quase 30 anos de cadeia. Ele cumpriu 2 anos de cadeia. E agora ainda tenta dar uma entrevista, falar sobre o caso, quando ele está proibido, por medida protetiva, de propagar o nome da Maria da Penha. Então, assim, que prazer sádico é esse de dar voz para um assassino em potencial? Eu não entendo. Eu não tenho interesse nenhum de ler livro de assassino, de ver série de assassino. Irmãos Cravinho, Elise Matsunaga, Alexandre de Paula, Suzane Richthofen, Alexandre de Pádua, não me interessa. Porque, na verdade, isso é banalizar a vida. E é a vida da Maria da Penha que a gente tem que honrar todos os dias no nosso país. Graças à luta dessa mulher, hoje nós, tantos anos depois, ainda estamos lutando para que a violência doméstica seja vencida no nosso país. Mas existe lei, graças à luta dessa mulher. Maria da Penha é uma sobrevivente, uma vitoriosa. Ela tem voz nesse país. Ela merece ter voz nesse país. Ela merece o nosso respeito. E, como eu disse, tem que ser honrada todos os dias. O nome dele, vamos repetir o nome dele, Marco Antônio Herédia Viveiros. O nome dele tem que estar na lista dos réus. Ele foi condenado pelos crimes que ele cometeu. Deveria ter sido punido com muito mais tempo de cadeia. Infelizmente, as leis da época não permitiram isso. A justiça não agiu com o rigor que poderia ter agido para punir esse homem. Tomara que a Lei Maria da Penha, que tem o nome dela hoje, sirva para proteger justamente ela, Maria da Penha, uma grande mulher que merece o nosso respeito.
2: Ela foi punida, a primeira a ser punida, né? Porque nessa primeira tentativa de assassinato, ele atingiu ela na medula, ela teve uma lesão irreversível e ela depende de uma cadeira de rodas para se locomover desde o começo dos anos 80.
1: Ela ficou paraplégica. E é muito importante você ter destacado esse ponto, Renan, porque hoje, quando o assassino em potencial que tentou matá-la tenta falar sobre o caso, as palavras dele são uma violência contra ela. Porque você tem que assistir, sentada na sua casa, o homem que tentou te matar contando os detalhes e a história dele é uma violação a ela de novo. É por isso que a lei tem que proteger ela, né? É o direito dela que está sendo violado. Ela que, como você bem lembrou, ficou paraplégica. Tentou matar duas vezes e é o direito dela que em 2026, de novo, vai sendo violentado e violado. Então é ela, Maria da Penha, que a lei tem que proteger.
2: 4h24 no horário de Brasília, a gente muda de assunto, fala de eleição, agora cenário nacional, o presidente Lula do PT e o senador Flávio Bolsonaro do PL aparecem tecnicamente empatados no eventual segundo turno presidencial. A conclusão é da pesquisa BTG Nexus, divulgada nesta segunda-feira. O atual presidente tem 47% contra 44% do filho do ex-presidente Jair Bolsonaro. Brancos e nulos, e nenhum dos dois, chegam a 8%, enquanto 1% não soube responder. A amostragem anterior, de 3 de agosto, Lula somava 46% contra 45% de Flávio. O quadro de empate técnico se repete na simulação contra o ex-governador de Goiás, Ronaldo Caiado, do PSD. Lula tem 46% contra 42% do opositor, repetindo exatamente os números do levantamento anterior. Nas simulações de segundo turno contra Romeu Zema do Partido Novo e Renan Santos do Missão, Lula lidera com vantagem acima da margem de erro. No primeiro turno, Lula lidera a corrida presidencial com 40% das intenções de voto. Flávio Bolsonaro tem 35%. Em relação ao estudo do dia 3 de agosto, o candidato do PT oscilou um ponto percentual para baixo, de 41% para 40%. Já o parlamentar do PL oscilou dois pontos para baixo, indo de 37% para 35%. Caiado surge na terceira posição com 5%, figurando em empate técnico com o Renan Santos, que tem 4%, e com o Zema, que marcou 3%. Votos brancos, nulos ou indecisos representam 5%, enquanto 3% dos entrevistados não souberam responder. Augusto Cury do Avante aparece com 1%, assim como Cabo Daciolo, que não vai mais disputar o Palácio do Planalto. Os demais candidatos não pontuaram. Essa amostragem, contratada pelo Banco BTG, consultou 2.001 pessoas a partir de 16 anos por telefone entre sexta e ontem. O levantamento tem margem de erro de 2 pontos percentuais para mais ou para menos, o índice de confiança é 95%. Pesquisa registrada no TSE sob registro BR08428/2026.
1: E a gente segue falando de eleições. Hoje, 10 de agosto de 2026, estamos a 5 dias do prazo final para o registro das candidaturas e aí a campanha eleitoral toma as ruas. Começa para valer, mas todos os candidatos já com compromissos de campanha. É o Pedro Teixeira que está acompanhando os candidatos aí nessa corrida à presidência da República. Boa tarde, Pedro. Suas informações, por favor. Bem-vindo.
4: Tudo bem, Adriana, Renan? Boa tarde para vocês. Boa tarde para todo mundo que nos acompanha aqui na Band News FM. Vou começar por quem apresentou um fato novo nesta segunda-feira. O ex-governador de Goiás e candidato pelo PSD, Ronaldo Caiado, apresentou o seu plano para a segurança pública se for eleito presidente da República. Entre as novidades apresentadas por Ronaldo Caiado está uma mudança na classificação dentro do Brasil sobre organizações criminosas. O candidato defendeu que as organizações criminosas passem a ser classificadas como organizações terroristas domésticas. Segundo ele, elas praticam terrorismo regional, né, nas regiões onde atuam, dificultando a movimentação das pessoas, impedindo a livre circulação das pessoas nessas regiões que convivem com a atuação do crime organizado. Ele também defendeu a redução da maioridade penal para uma série de crimes e indicou que gostaria de criar o Ministério da Segurança Pública, e ele já tem até um ministro, se for eleito, segundo Ronaldo Caiado, o Lincoln aqui, que é promotor do Ministério Público aí de São Paulo, seria o novo ministro. O Lincoln disse, inclusive, que ele ainda não pode assumir nenhum cargo público e tudo mais, mas o Ronaldo Caiado indicando o seu desejo neste plano de segurança pública. Ele que foi o único que, de fato, apresentou alguma questão neste sentido até então nessa discussão sobre segurança pública. Vários candidatos ainda falam do assunto, mas não apresentaram nenhum plano concreto sobre segurança pública. Outra questão importante que vai fazer parte da agenda dos próximos dias é sobre a relação entre Flávio Bolsonaro e Michele Bolsonaro. Eu apurei que a Michele deve gravar vídeos para a campanha do candidato do PL, Flávio Bolsonaro, ainda nesta semana, vídeos que começarão a ser exibidos com o início da campanha em rádio e televisão e também nas redes sociais na próxima semana. E eles estão também planejando uma aparição pública dos dois. A campanha do Flávio Bolsonaro está planejando uma aparição pública dos dois nos próximos dias. Isso porque desde que eles tiveram um desentendimento, ela se queixou da relação com o enteado, eles não apareceram publicamente, publicaram vídeos na internet com um pedido de desculpa pelo lado do Flávio, o aceite por parte da Michele, mas eles não apareceram publicamente em nenhum evento até então. Outra questão que vale tanto para o Flávio Bolsonaro, candidato do PL, como para o presidente Lula, candidato à reeleição pelo PT, é que eles devem, nos próximos dias, se reunir com os principais candidatos dos dois partidos, PL e PT, tanto para os governos estaduais como também para o Senado, para alinhar as campanhas. Então, ambos querem, de alguma forma, conversar com os candidatos para que as campanhas estaduais reflitam também as campanhas federais, que elas estejam conectadas, com isso alinhado. Hoje, o presidente Lula também teve algumas reuniões de campanha, tem uma preocupação sobre como a campanha petista vai lidar nas próximas semanas com as acusações contra o filho do presidente, o Flávio Luiz, conhecido como Lulinha, especialmente as acusações sobre tráfico de influência dentro do governo federal. Renan Santos e Romeu Zema não tiveram agendas públicas, sim, nesta segunda-feira, mas todos eles devem ampliar a sua movimentação a partir de agora. Afinal de contas, a campanha começa oficialmente na próxima segunda-feira. Volto com você.
1: Obrigada, viu, Pedro? Acompanhando passo a passo aí tudo pra gente. Bom
2: Valeu.
1: Trabalho.
2: Obrigado. Agora, 4h30, a gente continua em Brasília, mas agora para falar de outro assunto, uma nova etapa do programa de renegociação de dívidas desenrola para quem está com o nome sujo. Alex Guzmão chegando por aqui com as informações para nós.
1: É, agora é para quem não está com o nome sujo, está adimplente.
2: Para quem não está, exatamente.
1: Está em dia, está pagando a dívida em dia, mas quer um juro mais baixinho, né?
2: Fala, Guzmão. Não?
5: Opa, boa tarde, o que é muito justo.
1: Espera aí, Alex, só um minutinho que a gente não está te ouvindo. Vamos tentar de novo.
2: Estamos ouvindo.
1: Está ouvindo bem?
2: Uhum.
5: Alô, áudio.
1: Agora sim.
5: Está ouvindo? Está ouvindo. Ah, então. Pois é, eu estava falando, boa tarde para vocês, boa tarde a todos. Estava falando que sempre quando o governo lança um programa para renegociação de dívidas, quem está com a dívida em dia reclama, poxa, eu pago direitinho ali, atraso no máximo uma, duas, três prestações e não sou beneficiado, fico com financiamento antigo. Pois bem, agora tem o desenrola, né, na versão para adimplentes. No entanto, ele é direcionado apenas para quem não tem carteira assinada, não é servidor público e também não é aposentado ou pensionista, ou seja, trabalhador autônomo. Esse trabalhador autônomo pode trocar a dívida dele com taxa mais elevada por uma taxa que vai até 1,9% ao mês. Ou seja, trabalhador autônomo e também beneficiários do Programa de Financiamento Estudantil, o FIES. Quem tiver com parcelas atrasadas pode buscar também o benefício desse programa. Então, ele é para trabalhadores autônomos e, num primeiro momento, esse refinanciamento será feito por intermédio do Banco do Brasil e também da Caixa Econômica Federal. Numa segunda fase, que ainda vai ser anunciada, outras instituições financeiras também entrar com esse tipo de opção. Agora, se você conta o empréstimo pessoal, só vale para empréstimo pessoal. Se você tem um empréstimo pessoal, está com uma taxa muito elevada, com a prestação muito alta, mesmo se tratando de uma outra instituição financeira, essa pessoa pode procurar, sim, o Banco do Brasil e a Caixa Econômica Federal, né, que vai analisar o crédito da pessoa para saber se ela pode realmente fazer essa troca da dívida, com juros, eu repito, de até 1,9% ao mês. E tem um detalhe também, o valor máximo para refinanciamento das dívidas que somam o equivalente a R$15 mil. Valores superiores a essa definição de valor não são aceitos no programa. O programa começa hoje e a pessoa interessada já pode, então, procurar uma agência da Caixa Econômica Federal ou do Banco do Brasil para fazer essa troca. Adriana?
1: Tá certo, Guzmão. Obrigada pelos detalhes, viu? Bom trabalho por aí. Tchau, tchau.
2: Agora 4h33 no horário de Brasil.
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16: Agora 4 horas e 35 minutos, uma ótima tarde para você, ouvinte da Band News FM. Eu sou o João Marcos Moura e sigo com o nosso noticiário local. Estou aqui com o Antônio Mariani na operação de áudio. Agora vamos ouvir as informações do trânsito.
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19: Volta com 20 Band News. Trânsito já lento na Avenida Oceânica em direção ao Rio Vermelho, desde a passagem pela Milton Santos até as proximidades da Praia da Paciência. Vale a pena o desvio pela Avenida Milton Santos em direção à Anitta Garibaldi, principalmente se o seu destino for a Avenida Juracy Magalhães. Quem segue em direção ao Miolo Empresarial já encontra também lentidão na ACM Caminho das Árvores, a partir da saída da ACM Itaigara e também até as proximidades da Alipe. Pela marginal da via você ganha um certo tempo porque lá o trânsito flui melhor. 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Renata Falcone para a Band News FM.
16: Muito obrigado, Renata. 4h36.
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16: 4h38, vamos dando continuidade ao nosso noticiário. A mesada é uma prática muito comum entre pais e filhos. No Brasil, 54% dos pais de crianças de 6 a 11 anos aderem ao hábito, segundo a pesquisa do Serasa, em parceria com o Instituto Opinion Box. No entanto, especialistas ressaltam que para que seja produtivo, o costume deve estar acompanhado da educação financeira. É essencial que a criança aprenda a gerir o próprio dinheiro, economizando ou investindo de forma consciente. É o que orienta o economista Edizio Freire.
24: A mesada em si ela é uma boa ferramenta de educação financeira para as crianças. Então, por exemplo, nós podemos definir uma mesada fixa para as despesas já previamente combinadas ali com a criança, para um lanche na escola, ou você pode fazer uma mesada a partir da bonificação por alguma realização de alguma tarefa, que também não é ruim, porque você vai ter ali uma contraprestação, né? A criança cumpriu determinada atividade, ela tem uma espécie de recompensa com isso, e isso vai criando nela essa responsabilidade de que para que eu ganhe, eu preciso desenvolver algo, fazer alguma coisa em troca de ganho financeiro.
16: Ele também destaca que o método deve variar de acordo com a criação e a personalidade de cada criança. Enquanto alguns filhos são recompensados por tarefas como arrumar o quarto, lavar a louça ou levar o lixo para fora, outros recebem um valor periódico fixo e têm a responsabilidade de administrá-lo por conta própria. Para que isso seja definido, o diálogo precisa ter espaço na dinâmica familiar.
24: Então, se a família tem uma linha de educação que permita, ou seja, que combine mais o valor fixo, que eu faça, dá tudo certo. Não importa o método. Agora, é importante que o critério ele seja transparente para a criança, ele seja justo e que a criança possa realmente usar isso para perceber.
16: A maquiadora Luísa Suassuna, de 43 anos, prefere dar uma quantia fixa semanal para os dois filhos, de 10 e 15 anos. Ela explica que o valor varia por causa da idade de cada um.
0: O valor de cada filho é fixo, então não tem relação com alguma tarefa cumprida, alguma coisa extraordinária, né? E também não é muito objeto de punição, não. Dificilmente a gente suspende o valor semanal em função de algum descumprimento de tarefa também.
16: Para Luísa, a mesada é muito positiva para a construção da autonomia das crianças, mas o discernimento que eles desenvolvem também é fundamental.
0: Normalmente eles perguntam, ou para mim ou para o pai, se eles podem comprar aquilo que eles estão querendo adquirir. Isso porque muitas vezes eles não têm noção do que são boas compras. Eles veem só o valor. Uma coisa mais positiva ainda...
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4: Agora são 4 horas e 42 minutos. De volta aqui com os destaques nacionais, o ministro das Relações Exteriores, Mauro Vieira, afirma que a Argentina precisa interromper imediatamente as agressões ao governo brasileiro para que a relação entre os dois países volte à normalidade. A declaração foi dada em entrevista ao jornal argentino Clarim, publicada ontem.
2: A fabricante de aviões Embraer encerra o segundo trimestre deste ano com um lucro de mais de R$1 bilhão. A alta foi de 25% em relação a abril, maio e junho de 2025.
4: A polícia investiga as causas do acidente entre dois carros que deixou 4 mortos em Palmas, no sudoeste do Paraná. O acidente aconteceu ontem de madrugada e matou 2 pais e 2 filhos. Cada pai e filho estavam em um veículo.
2: Mais de 900 voos são cancelados na China por causa da passagem de um tufão com ventos de 150 km por hora. Xangai, a segunda cidade mais populosa do país, ficou praticamente paralisada por causa dos alagamentos.
4: O atacante brasileiro Endrick vai vestir a camisa 9 do Real Madrid na temporada 2026-2027. A numeração foi divulgada hoje pelo time espanhol.
2: Seguimos falando de outros assuntos importantes desta segunda-feira, dia 10 de agosto de 2026. Um laudo do Instituto Médico Legal, gente, aponta que não há evidência de lesão corporal no menino de 5 anos que teria sido estuprado pelo ator Marco Furlan em uma festa de aniversário no interior de São Paulo. O exame do IML, realizado em 4 de agosto, 2 dias depois da ocorrência, foi obtido pelo portal Metrópolis. O médico legista Rodrigo Carvalho de Almeida afirma que não há elementos de prática de ato libidinoso no exame do menino. Esse exame investigou lesões de interesse médico legal na região anal da criança. O documento ainda diz que aguarda resultados de exames complementares. A defesa, que auxilia a família da criança, diz que apesar do laudo do ML, as provas da materialidade são incontestáveis. O ator segue preso de maneira preventiva por estupro de vulnerável.
4: É, esse laudo que diz que não há elementos que comprovem que o menino sofreu alguma lesão na região anal vai ser usado pela defesa do ator Marco Furlan para dizer que não aconteceu nada. Mas é preciso voltar à cena do crime e é preciso saber exatamente o que diz a lei brasileira. Um marmanjo tira a roupa do seu filho de 5 anos de idade, tira a própria roupa e é flagrado na cama, segurando a cueca da criança, os dois nus. Ele foi flagrado, Marco Furlan foi flagrado nessa situação pela mãe da criança e uma outra testemunha. Aí vem um laudo do IML e diz que não tem ferimentos no corpo do menino, que ele pode não ter sofrido uma penetração. Isso apaga o escândalo da cena que aquela mãe testemunhou com a amiga? Isso apaga o absurdo do crime que é você invadir, violar o corpo de uma criança tirando a roupa dela e se deitando na cama com uma criança de 5 anos? Não apaga. E é por isso que é muito importante voltar à cena do crime e à lei. A lei diz que qualquer ato libidinoso com um menor de 14 anos é estupro de vulnerável. A lei não diz que se houver penetração é estupro de vulnerável. Não. A lei diz qualquer ato libidinoso, tocar as partes íntimas é ato libidinoso, despir uma criança de 5 anos e se despir junto é ato libidinoso, tentar qualquer tipo de carícia, de aproximação com uma criança de 5 anos é ato libidinoso, é estupro de vulnerável. Então, ainda que o laudo diga que não há ferimentos no corpo do menino de 5 anos, tem o trauma, a violação, tem o crime, estupro de vulnerável. É isso que Marco Furlan foi flagrado no ato do crime.
2: Agora 4h46 no horário de Brasília, a China formaliza a Organização Mundial do Comércio um pedido para participar das novas consultas do Brasil contra o novo tarifaço imposto pelos Estados Unidos aos produtos brasileiros. No mês passado, o governo Lula acionou a OMC sobre essas taxas de até 37.000% impostas às exportações brasileiras. O tarifaço promovido por Donald Trump se baseia numa apuração sobre práticas comerciais brasileiras consideradas injustas, em outra, sobre um suposto emprego de trabalho forçado. As duas investigações foram conduzidas pelo escritório do representante comercial dos Estados Unidos. O governo chinês diz que as medidas americanas afetam todas as exportações da China para os Estados Unidos. Pelas regras da OMC, os países envolvidos nas consultas, no caso Brasil e Estados Unidos, precisam autorizar a participação de um terceiro membro. O pedido de consultas é a primeira etapa do processo na Organização Mundial do Comércio.
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4: Orengo chegando para falar de semana de esforço concentrado no Congresso. Trabalho, Orengo, a gente sabe que tem muito agora. Trabalho cumprido. Teremos? Boa tarde para você, bem-vindo.
7: Muito boa tarde, Adriana, boa tarde a todos. Estava na hora, né, Adriana? Depois de todo o período de recesso formal, eles ganharam mais uma semana de folga e só estão voltando ao trabalho agora, naquela espécie de esforço concentrado. Na verdade, esse é o nome que eles dão, é quando decidem trabalhar mais do que terça e quarta, com votações, deliberações aqui do Congresso Nacional. Então, a ideia é fazer uma semana aí com votações acordadas. E o governo vai ter um grande desafio, porque tem propostas que estão paradas, que são de total interesse do Executivo, como, por exemplo, PEC da Segurança, está lá no Senado, esperando análise. Tem ainda a proposta de fim da escala 6x1, que é muito contestada pelo setor produtivo, que aponta aí impacto bilionário, mas o governo insiste e pressiona para que esse assunto seja votado antes da eleição. A gente sabe que no cenário é muito difícil. Esse é um assunto complexo, precisa ser debatido antes de colocar para deliberar. Então esse é um assunto que deve ficar só para depois das eleições, sem toda essa pressão eleitoral. Mas tem outros temas também, como o fim da medida provisória das blusinhas. Na verdade, a medida provisória é que acaba com a taxa das blusinhas, né? Então são temas que estão lá no Senado, no momento que o governo busca uma reaproximação com Davi Alcolumbre, depois de desentendimentos públicos, com a recusa do nome de Jorge Messias para o Supremo Tribunal Federal e a avaliação interna no Palácio Planalto, que teve lá uma articulação de Davi Alcolumbre. Mas essa reaproximação vem sendo feita com o primeiro encontro com o presidente Lula. A expectativa é que tenha mais uma rodada de negociações que trate, inclusive, essa pauta no Congresso Nacional. Agora, cá entre nós, Adriano, num momento como esse, com os parlamentares, maioria do Congresso, um foco total voltado para suas próprias reeleições, é muito difícil imaginar que eles vão conseguir parar aqui para discutir e deliberar sobre temas que são complexos e precisam de muito debate. Então, a ideia é votar termos, temas que tenham consenso, né, sem grande discussão, né, para inclusive mostrar que estão trabalhando. Depois dessa semana de votação, só lá em setembro, para retomar a discussão de assuntos que estão parados e há muito tempo esperam análise aqui dos parlamentares.
4: Orengo, sua definição sobre o que é semana de esforço concentrado foi muito didática. É toda semana que eles têm que trabalhar além de 2 dias. Eu e o Renan olhamos um para a cara do outro e chegamos à seguinte conclusão, que nós trabalhamos em esforço concentrado todas as semanas do ano há muitos anos.
8: Há muitos anos.
4: Nós e todos os trabalhadores brasileiros trabalham em esforço concentrado o ano inteirinho. Que coisa, situação, hein? Que coisa, hein, Renan?
2: A gente pode valorizar nosso próprio passe, né? Falando, nossa, essa semana de esforço concentrado foi puxadíssima.
4: Semana de segunda a sexta de trabalho, ufa!
7: É o mínimo, né? É o mínimo. Só para fazer uma pequena concessão, viu, Adriana? A gente sabe que terça e quarta é dia de votação. Quinta-feira, de manhã, geralmente, é dia de comissão. Então eles ficam aqui nas comissões e depois aí embarcam para os estados. Mas realmente... esse é o momento aqui que não dá para esperar muita coisa do Congresso.
4: É isso. Obrigada, viu, Orengo? Bom trabalho aí. Valeu, Orengo, que mediou junto com a Alan o debate lá em Brasília. Foi quente aí, Orengo?
7: Foi quente, foi ótimo. É um debate com muita proposta, com temas aqui muito discutidos, como questão do BRB, que acabou sendo um tema central. Mas o mais interessante, Adriana, é que os candidatos saíram do plano piloto. A Band levou os candidatos aí sim para a região mais populosa do Distrito Federal, Ceilândia, com muitas demandas, e além desse tema, claro, que trataram de temas necessários para o debate aqui do DF, né, como saúde, educação, mobilidade. Então foi um debate muito interessante.
4: Que ótimo, parabéns. Obrigada, depois eu vou pegar para assistir. Tchau, tchau.
7: Valeu, um abraço.
2: 4h51 no horário de Brasília.
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16: 4h51, vamos seguindo com o nosso noticiário, mas antes vamos conferir as informações do trânsito.
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19: De volta com o 20 Band News, trânsito piora não só na General San Martín, mas também como na Avenida Suburbana, em direção à Ligação Lobato Pirajá. Por isso, para você que sai agora dos bairros da Península de Itapajipe, Ribeira, Bonfim, vai ganhar mais tempo seguindo mesmo pela Barão de Cotegipe, mesmo encontrando congestionamentos tanto nela quanto na Fernandes da Cunha. A partir da Engenheiro Oscar Pontes, o trânsito flui melhor e compensa o atraso. Depois, a Via Expressa tem trânsito bom, mas carrega na chegada ao Acesso Norte. Já a Avenida Bonocô, por enquanto, não tem dificuldades. 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Renata Falcone para a Band News FM.
16: Muito obrigado, Renata. Uma ótima tarde para você. Agora 4h52, vamos seguindo aqui com as notícias. E olha só, um homem é preso em flagrante por descumprimento de medida protetiva em Eunápolis, no sul da Bahia. A ação aconteceu ontem no distrito de Colônia, no município baiano. Segundo a Polícia Civil, a vítima procurou uma unidade policial depois que o ex-companheiro retornou à casa dela e fez ameaças. Momentos antes da prisão, o homem de 33 anos foi flagrado pelos oficiais tentando agredir a vítima. Registros em vídeo apresentados por ela também comprovaram o relato. O homem segue custodiado e à disposição da justiça. E agora uma outra situação, a Polícia Militar apreende equipamentos de som na zona rural de Cansanção, no nordeste do estado. A ação foi realizada no sábado como parte da Operação Paredão. As equipes foram chamadas a partir de uma denúncia de perturbação do sossego no povoado de Parelhas. No local, os oficiais encontraram 2 veículos com equipamentos de som montados como um paredão, com um volume excessivamente alto. Houve interrupção imediata do som e os equipamentos foram removidos e encaminhados à unidade policial. E agora, mudando de assunto, um homem é preso em flagrante por feminicídio em Taberaba, na região da Chapada Diamantina. A ação foi realizada na noite de ontem. O crime foi cometido dentro de uma casa no bairro Pé do Monte. A vítima foi agredida com uma barra de ferro. Ela foi identificada como Rayana Silva dos Santos, de 18 anos. O suspeito, de 27 anos, foi encontrado por policiais militares próximo à BR-242. Ele tentou resistir à prisão e agrediu oficiais. Na ação, um policial acabou atirando na perna do homem. O preso foi levado para o hospital e, após receber a alta, foi encaminhado para a delegacia. Ele segue preso e à disposição da justiça. E agora um outro caso. A Polícia Civil prende um homem por estupro de vulnerável em Quijingue, no nordeste da Bahia. A ação foi realizada hoje no centro do município. O suspeito, de 58 anos, tinha um mandado de prisão em aberto por estupro de vulnerável contra a própria neta, que tinha apenas 12 anos na época. Segundo a investigação, o crime ocorria desde dezembro de 2015. O homem se apresentou espontaneamente na delegacia, acompanhado de um advogado. E ele está preso agora e segue à disposição da justiça. Mudando totalmente de assunto agora, olha só. Os eleitores devem levar, em média, pouco mais de 2 minutos para concluir a votação nas eleições gerais de 2026, segundo a estimativa do TRE, o Tribunal Regional Eleitoral da Bahia. O cálculo considera desde a identificação do eleitor até a confirmação do último voto. No primeiro turno, marcado para 4 de outubro, os eleitores vão votar para deputado federal, deputado estadual, primeiro senador, segundo senador, governador e vice-governador e presidente e vice-presidente da República, nesta ordem. Um eventual segundo turno será realizado em 25 de outubro. De acordo com o TRE, a estimativa de tempo foi baseada nos dados das eleições gerais de 2018 e 2022, quando o tempo médio de votação também ficou em pouco mais de 2 minutos por eleitor. A chamada cola eleitoral também pode ser utilizada. O eleitor pode anotar previamente os números dos candidatos na ordem de votação e consultar a anotação durante o voto. Em todo o país, a votação acontece das 8 da manhã às 5 da tarde. Um homem morre após ser atropelado por um ônibus na orla de Piatã, em Salvador. A situação aconteceu no sábado de manhã na Avenida Otávio Mangabeira e foi flagrada por câmeras de segurança. A vítima foi identificada como Edson Araújo de Almeida, de 47 anos. Nas imagens, é possível ver o momento em que ele atravessa a rua sem notar a aproximação de um ônibus. As circunstâncias do acidente serão apuradas pela Polícia Civil. Agora 4h57.

Rosalía, pra gente encerrar o nosso jornal, essa primeira hora falando pra todo o país, cantora espanhola se apresenta hoje e amanhã na Farmácia Arena, no Rio de Janeiro, zona oeste da cidade. Portões serão abertos às 6 horas da tarde e o show tá marcado para as 9 horas da noite.

0: Obrigado pela companhia. A Rede Band News se desfaz agora e volta às 6. Vai dar coisa com o Reinaldo Azevedo.
1: É isso, a gente vai para a nossa segunda hora com as notícias aqui de São Paulo. Seguimos com o Brasil inteiro pela live, pela TV, pela rádio você fica com a sua programação local. E às 7h20 eu tô voltando com o Jornal da Band. Obrigada demais.
0: Boa tarde, até mais.
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6: Durante muito tempo, o empresário acreditou que imposto era o problema do contador, do advogado ou do departamento fiscal. A reforma tributária mudou essa lógica. Hoje, decisões tributárias influenciam preço, fluxo de caixa, contratos, fornecedores, investimentos e até competitividade da empresa. Isso significa que o empresário não precisa decorar leis nem conhecer alíquotas, mas ele precisa fazer algo muito mais importante: tomar decisões estratégicas considerando seus impactos tributários. A pergunta deixou de ser: quanto imposto eu vou pagar? A pergunta agora é: como essa decisão afeta o futuro do meu negócio? A tributação saiu do departamento fiscal e chegou à mesa do conselho, da diretoria e do empreendedor. Porque um novo cenário, quem enxerga o tributo apenas como custo, administra o presente. Mas quem entende como estratégia, constrói o futuro. O imposto muda, a lei muda, mas quem entende o jogo antes, joga melhor. Eu sou Robson Santana e esse foi o Tributos com Ideias.

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2: A BYD apresentou o primeiro SUV cupê 100% elétrico, o Scion 7. Ele tem preço a partir de R$ 339.990 e já está disponível na rede da concessionária da marca. Equipado com tração integral, AWD, o modelo entrega 531 cavalos de potência e 690 Nm de torque. O resultado é uma aceleração de 0 a 100 km por hora em 4,5 segundos e velocidade máxima de 215 km por hora limitada eletronicamente. Com 4,83 metros de comprimento, 1,92 metros de largura, 2,93 metros de distância entre eixos, o SUV Coupé Premium da marca chinesa tem rodas esportivas de 20 polegadas com pneus Michelin 245/45 R20. O Scion 7 entrega a versatilidade de um SUV e o desempenho de um esportivo de alta performance. Dentre os itens de segurança, lá vão 9 airbags frontais, laterais, cortina e um airbag central entre os bancos. E um pacote completo de assistência à condução, o ADAS 2, com recursos como o controle de cruzeiro adaptativo e inteligente, o ACC, e de frenagem automática de emergência, o AEB.
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1: Olá, amigos, uma ótima tarde para todos vocês. Cheguem mais e sejam muito bem-vindos, que está no ar o nosso Jogo Aberto na sintonia da Band News FM nessa segunda-feira, dia 10, dia de pagamento, viu, gente? De receber e de pagar. Então, se você ainda não fez seus pagamentos, é hora de olhar ali seus compromissos, tá vendo? Lembrei aqui já o professor, eu mesma. Passei a tarde ali, chega, a cabeça fica inchada, né? Quando a gente lembra de tudo. Mas estamos aí para falar sobre o nosso futebol e falar em cabeça inchada, tá, do torcedor, né? Porque o fim de semana não foi legal, não foi dos melhores. Bahia segue sem vencer, são quatro empates seguidos, né?
2: Isso aí.
1: E o Vitória segue sem vencer fora de casa. O próprio torcedor rubro-negro já está dizendo que é um time home office. Só está vencendo no Barradão. O Barradão joga com uma sede, uma fome fora de casa. Tem aí dificuldades e não tô falando por esse jogo do Flamengo não, tá, gente? Que esse é o tipo de jogo que quando você pega a tabela ali, a própria comissão avalia como um jogo de possibilidade de perda, né? Apesar do Vitória já ter surpreendido o Flamengo no Barradão. Mas, principalmente pelo que aconteceu ao longo dessa Série A, o time fora de casa não apresenta nem 10% do futebol que a gente tem visto, né, no, jogando ao lado da sua torcida. Mais uma derrota, os dois ali na tabela, o Vitória é o 13º, o Bahia é o 6º colocado. A gente vai... Ai, pagamento concluído, graças à minha lembrança. E a gente vai ouvir Rogério Ceni, que reclamou do gramado, Jair Ventura falando sobre os desfalques que ele teve, que foram desfalques consideráveis, né? Num elenco que não é assim tão robusto. E dar uma analisada nessas partidas. Ouvindo vocês também no 98729-5248. Sem vocês não tem debate. Boa tarde, minha parceira e aniversariante da semana!
3: Janaína Moradinho.
4: Muito boa tarde para você, Júnior, Silvio, Antônio Mariani, todo mundo ligadinho aqui com a gente na Rádio Band News FM. Não queria falar nada, mas 13 de agosto é meu dia de Santa Dulce, do Santa.
1: É leonina, né?
4: Sim.
1: E eu sou daquelas que eu lembro a todo mundo que é aniversário, entendeu? Pra mim, porque quem esquece de dar parabéns, eu anoto na caderneta. No ano seguinte, eu faço a mesma coisa. Também não dou parabéns.
4: Sendo muito sincera, eu também. Eu volto a ter 10 anos no meu aniversário.
1: Então, já estou avisando pra todo mundo que quinta-feira é aniversário dela. Os parabéns vocês vão dar na sexta.
4: Combinado.
1: Porque de forma merecida... Ela folgará no dia do Niver, né, Janinha?
4: Sim! Mas até quinta-feira chegar, né, ainda tem muita coisa
1: pra gente...
4: Tem
1: muita água pra rolar.
4: Pra gente conversar, rapaz. Dia dos Pais não foi um dia... Não terminou tão feliz assim, né? Meu pai mesmo, todo mundo sabe, é Bahia. Ficou retado, de cabeça inchada ali assistindo aquele jogo. Que foi um jogo fraco, assim, pra quem tava acompanhando, né? Não foi um jogo vistoso, empolgante. A gente viu 4 gols anulados. Parecia que teve uma chuva, realmente... ofensiva dos dois lados, e não foi isso que aconteceu. Jogo muito ruim, e assim, Alejo tá com hiperfoco em fazer gol anulado. O bichinho já fez 4 e os 4 anulados.
1: Explicar pra ele melhor que é impedimento.
4: Tá muito complicado, assim, mas ele tá tentando, é um cara voluntarioso, né? Mas eu acho que no Bahia, quando saiu a escalação, eu fiquei um pouco perdida ali, tentando entender, mas falei, teve 11 dias pra isso, é uma estratégia que realmente... Deve funcionar em algum momento, né? Não tô conseguindo, ele já jogou assim com o Everaldo e tal. Mas quando começou, o Bahia parecia realmente muito perdido. O William José não parecia estar encaixado ali naquele meio de campo. Enfim, foi tudo muito confuso e o Bahia ainda tá com um problema. O Ademir saiu machucado, forçou ali o 3º cartão amarelo justamente porque deve, enfim, ficar um período de tratamento, né? Ele já não vai estar apto para o jogo contra a Chapecoense. A dúvida é saber como é que o Luciano Juba vai estar, se vai se recuperar. Ele chegou ali a subir para o segundo tempo, mas enfim, acabou sentindo, pediu para sair o Zé Guilherme, acabou entrando em campo. Então são dois possíveis, o Ademir já é desfalque por causa do 3º cartão amarelo e o Juba é um possível desfalque para essa próxima partida do Bahia contra a Chapecoense. Do lado do Vitória, Ju já adiantou aqui, muitos desfalques, Baralhas foi ver o filho nascer, né?
1: Mais do que justo, né?
4: Exatamente. O Kaká e o Luan Cândido, a gente já sabia que não estaria presente em virtude do julgamento, né? Naquela partida contra o Palmeiras. Ramon e Kaiser com carga elevada, né? Qual é o termo técnico mesmo?
2: Secar elevado,
4: isso,
2: né?
4: Tá com excesso, né?
2: Fratura intoxicada, próxima a lesionar.
1: Né? Existe um risco de lesão iminente, né? Porque é risco de lesão para o jogador de futebol é sempre algo
4: precisava
1: que pode acontecer.
4: Né?
1: Mas tem um exame que eles medem, né? Que chama CK, e que identifica a possibilidade do jogador lesionar se continuar com intensidade. Então,
4: e o Vitória, a gente pode lembrar que foram muitos jogos em pouco tempo, né? Palmeiras, os dois da Copa do Brasil, ali o Flamengo, então realmente exigiu um pouquinho dos jogadores. Mas eu achei que realmente ontem o Flamengo poderia produzir até mais e isso não aconteceu. No segundo tempo, o Vitória até conseguiu dar uma segurada ali, não fez muita coisa, mas também soube sofrer um pouquinho. Mas essa conversa ficar completa...
1: Ele que dá aula pra gente aqui todo dia. Boa tarde, professor.
2: Boa tarde, Ju. Boa tarde, Jana. Mariane, amigos que nos acompanham. Esse final de semana, os resultados não foram bons, né? O Vitória teve muita dificuldade no Rio de Janeiro, um primeiro tempo de desencontro, né? A Vitória não conseguia bloquear os avanços.

0: vendo ali em volta da sua grande área e tendo ali no Brits, no próprio Kaique, né, com uma, ações defensivas, no último momento travando, no último momento cobrindo, salvando. O próprio Arcanjo fez algumas boas defesas, no chute até do Léo Pereira fez uma defesa espetacular, né? Mas foi um primeiro tempo que o Vitória fez muito abaixo e foi para o vestiário, né, e todo mundo com a preocupação, se repete aquilo, a chance de ter uma derrota com placar elástico era grande, né? Porque aquele 1-0 foi pouco, pelo volume. Aí no segundo tempo, à medida que foi avançando, o jogo foi se equilibrando. Vitória adiantou um pouquinho a marcação, pressionou o Flamengo na saída, mas não deu tanta facilidade, tanto conforto ao time do Flamengo. E o placar foi se arrastando em 1-0, né? Chegando próximo aos 40, e ali tudo pode acontecer. Claro que o Vitória não pressionou, mas podia, numa jogada, empatar o jogo, quando num contra-ataque o Bruno Henrique definiu a partida. O fato é o seguinte: o Vitória faz uma excelente campanha na Copa do Brasil, mas nos últimos 5 jogos do Brasileiro, ele tem 3 derrotas, um empate e uma vitória. Então é uma equipe que está fazendo poucos pontos, está aí parada em 26, patina, avança pouco e tem 2 jogos em casa, Botafogo no domingo e depois o Bahia, para buscar fazer 6 pontos ou 4 pontos na pior das hipóteses, né? O Vitória não pode desperdiçar. E o Bahia em casa contra o Vasco da Gama, foi um jogo tecnicamente fraco, de muita intensidade, de muita luta, de muita garra, mas assim, em termos técnicos, com muitos erros, né? O Vasco, que já tinha feito uma partida contra o Fluminense pela Copa do Brasil e vencido por 3-1, em muito bom nível em termos de aplicação, repetiu isso contra o Bahia, pressionou organizado e agressivamente a saída de bola do Bahia, então tirou do Bahia a capacidade de articular e conectar a defesa meio e frente, obrigou o Bahia no primeiro tempo a viver, na maioria das vezes, das bolas longas do David Duarte, buscando a frente, com isso controlou, sofreu pouco, foi um jogo de poucas chances, jogo de intermediária a intermediária, o meio campo e as defesas, na maioria das vezes, levaram vantagem contra os ataques, e então foi um jogo pobre de erros, de muita marcação, picotado, um jogo físico, que o Bahia não teve facilidade, não se encontrou e não soube sair desse emaranhado aí, bem elaborado e executado pelo Vasco dentro da proposta dele. O fato é que já é o quarto empate seguido, deixou de pontuar, tem 33 pontos na sexta posição, pode ser ultrapassado, tanto pelo Bragantino, acho que quanto pelo Botafogo, que tem um jogo a menos, não, mas esse porque tem um jogo a menos. E aí tem que Não pode, vai ter que correr atrás, né? Não fez 3 pontos em casa, vai ter que buscar em Chapecó contra a Chapecoense, que praticamente está rebaixada com 10 pontos, mas na hora do jogo vai jogar, vai se empenhar. Matematicamente ela pode fugir, né? Se a gente pensar como a equipe da Chapecoense, ela tem 10 pontos, faltam 16 jogos. Já entreguei? Não, ela vai lutar com as armas que tem, vai tentar dificultar o jogo, e o Bahia tem que jogar com muita assertividade lá em Chapecó, o próximo compromisso.
1: Vocês no 987295248, antes disso a gente vai ouvir os treinadores. Rogério Ceni mais uma vez reclamou das condições do gramado da Arena Fonte Nova.
2: O gramado, eu não vou mais falar, porque não sou eu que tenho que falar, não sou eu que tenho gente responsável para falar, mas chega a dar vergonha, os jogadores do próprio Vasco ali, veio falar que você tem que dar 3 toques na bola para dominar a bola, e ainda teve um representante da Fonte Nova que falou que deve piorar para o próximo jogo, não sei qual motivo, que teve show aí, acho que teve show, né? Eu vi que a arquibancada estava vazia, mas o gramado estava cheio, né? Conseguiram botar um show do Kid Abelha dentro do gramado para encher o... Então, eu não sei, né, como a Fonte Nova é pública, também cabe a gente, né, você só pode questionar a qualidade do gramado, mas isso é uma das coisas que influencia diretamente em você perder controle de jogo. A qualidade do gramado, a ausência de jogadores importantes, seja eles em condições físicas ideais para jogar, ou até por ausência, como é o caso do Everton, que está fora, né, por essa dor que atrapalha bastante ele. E eu acho que a falta de confiança em perder muitas oportunidades, ou normalmente as primeiras oportunidades que dariam a chance de sair à frente no placar. O campo do CT está bem melhor que esse campo. É uma vergonha jogar num gramado como esse. Um estádio tão bonito como esse, ter um gramado, é uma vergonha.
1: Aí, essa fala do Rogério Ceni rendeu muita polêmica, porque alguns torcedores acharam que ele está

0: utilizando como muleta, né? Ah, o time perdeu, tá colocando a culpa no gramado. Não é a primeira vez que ele reclama, pelo contrário. Uhum. Desde o ano passado, ele vem questionando as condições do gramado da Arena Fonte Nova, o que, inclusive, a diretoria deveria assumir esse papel também, né? Porque tá todo mundo falando, é visível, realmente. Não tem nada de errado no que ele falou aí, tá, gente? É fato. O gramado da Arena Fonte Nova está vergonhoso, mas ninguém tomou uma providência. Só que aí tem outro ponto. O Bahia não perdeu porque o gramado da Arena Fonte... Ou empatou, desculpe, ou a última derrota, seja lá o que for, por conta do gramado. Não foi isso. Atrapalha o bom futebol? Atrapalha, claro. Quem joga futebol, quem acompanha futebol, sabe que para você ter um jogo bem trabalhado, com troca de passes, um gramado sem qualidade... implica num futebol feio, de bolas alçadas, né, bolas mais longas, porque atrapalha. Eu sempre fico olhando pra mim rindo. E eu acho que é disso que ele questiona, porque não é qualquer esquema que ele vai poder montar para jogar num campo como a Arena Fonte Nova está, né? Mas ele falar isso depois de um empate, realmente fica parecendo que ele tá tentando maquiar ali o fato do time dele não ter conseguido vencer. Mas está ruim para os dois lados.
1: Exatamente. Eu acho que esse ponto, Jana e Juliana, e os amigos que nos ouvem, assim, o gramado está ruim. Como o Vasco pressionou a saída, e sair com marcação, né? Você sair jogando com a marcação, pressão, é um ato de risco. Com o campo um pouco irregular, a insegurança dessa troca de passes aumenta. Por isso o Bahia fez muita bola longa. Se o gramado tivesse bom, não é garantia que conseguisse sair, não. Poderia o Vasco pressionar e o Bahia ter a mesma dificuldade com o gramado bom. A gente não tem como mensurar. Mas sem dúvida que uma troca de passes ali atrás, né, com jogadores que não são tão habilidosos, porque ele estava sem o Caio, então a Acevedo já não é um expert nisso. Né? Você troca passes ali, perde, corre mais risco. Por isso o Bahia fez muita bola de ligação direta, sai um pouco do seu estilo, principalmente no primeiro tempo. E facilitou a vida do Vasco, a estratégia que o Vasco montou para isso. Mas o Vasco também sofreu com gramado ruim quando ele teve que propor, quando ele teve que construir. Aí o gramado prejudica as duas equipes.
2: Acho que teve um ponto também na escalação do Bahia que, quando a gente comentou aqui ao longo da semana, falávamos sobre Eric Pulga e pensávamos que imediatamente entraria Sanabria. Em campo Sanabria. E não foi isso que aconteceu. Eu também fiquei surpresa. E aí tem um ponto, o Rogério Ceni, ele falou que ele tem uma dificuldade de entender taticamente o que ele propõe, né? Vamos ouvir?
0: Vamos.
3: Se o Juba tivesse continuado no jogo, eu não poderia ter trazido o Juba para dentro, tentar ganhar vantagem no meio, tendo o Sanabria aberto. Como o Juba sai lesionado, assim, de um minuto para outro no campo, ele vai dar uma corrida ali no aquecimento e sente o... Acho que sentiu o tornozelo daquela pancada no final do primeiro tempo, que ele corta e tenta bater com o Cuesta, se eu não me engano, que foi travado pelo Cuesta. Acho que foi o Cuesta. Aí nós tivemos que colocar o Zé. O Zé deu amplitude pelo lado, o Sanabria por dentro, eu acho que o Michel e o Nestor fazendo essa função de 10 ao lado do Jair marcando, ou do Cauê, depois que entrou fazendo essa função de primeiro, eu acho que eles teriam mais a contribuir para o time do que o Sanabria entrando. Botar atacante não significa que você vai... ser ofensivo ou deixar de ser ofensivo. Então, seguramos ao máximo. Quando o Nestor cansou, colocamos o Sanabria para tentar vir um pouco mais por dentro, com o Zé passando pelo lado. E mesmo assim, com o mesmo Sanabria, ele teve a oportunidade de fazer o gol, né? Que foi anulado por um corpo à frente. Mas não significa, se eu tenho o Sanabria por dentro, o Nestor rende muito mais que o Sanabria por dentro. Como eu tinha o Zé já passando por fora, que não tem característica de jogar por dentro, eu achei que Michel e Nestor, com Caio e Nico, nós tentaríamos ter um pouco mais de controle no meio campo, que estava ficando um jogo muito... E eles são mais ofensivos que a gente. Tem jogadores com características de arrasto e velocidade maiores do que a gente tinha.
2: Fazer isso,
3: por
2: favor.
1: Exatamente. Olha, veja bem. O Rogério... eu entendi o que ele disse, né?
0: Mas
1: ele,
0: nem todo mundo
1: entendeu. Ele só passou com alguma complexidade para gerar um certo bloqueio em quem está observando, em algumas pessoas. Então, quando ele fala que se estivesse o Juba, vários momentos ele entra, né? Ele vem por dentro do campo, se somando aos três do meio, Acevedo, Jean e Nestor, Bahia ganha superioridade com quatro. e o Sanabria ficaria na amplitude, aberto. Porque você tem que atacar por dentro, pela direita e pela esquerda. Quem vai atacar pela esquerda? O Sanabria aberto. Como ele colocou o Zé Guilherme, porque o Juba teve que sair, o Zé Guilherme já não vem por dentro, como o Juba vai aberto também, ataca o corredor. E aí Sanabria taparia, vou usar esse termo, a passagem do jogador Zé Guilherme. É verdade em parte. Por quê? Se Juba vem por dentro e Sanabria garante amplitude, poderia já iniciar o jogo assim.
2: É isso que me pegou um pouco.
1: Esse é um ponto. É. Mas imaginemos que optou por alguns motivos o William José, detectou que poderia mudar para Sanabria com 10 minutos do segundo tempo, mas não tem mais Juba, tem o Zé Guilherme, que corre no corredor. Você ter um lateral que ataque o corredor esquerdo e um ponta esquerda, não é proibido, não. Não é a melhor combinação. É bom quando você tem um lateral ofensivo que vai atacar o corredor, você tem que ter um ponta que caia por dentro também, saiba fazer. O Sanabria não faz isso como o Pulga faz, por exemplo. Mas faz também, num nível inferior. Mas você não deixa de fazer uma modificação mais óbvia somente por isso. Então, cria-se alguns paradigmas, algumas regras de que isso pode, isso não pode, isso vai dar certo, isso não vai, e acaba engessando. E eu sei por que isso acontece. Porque quem circunda o treinador, né? Existem uns cargos que circundam o treinador e a função é entregar informações. E essas pessoas têm que mostrar conhecimento. Elas não vêm do futebol. Elas caem no futebol de paraquedas. Porque, assim, não jogaram, não estudaram educação física, não foram treinadores, não foram nada. Ele sai do nada, faz um curso específico da CBF e domina uma série de teorias que são verdadeiras. Só que ele não tem experiência do campo. Ele nunca viu isso já acontecer outra vez e funcionar. Então ele traz o que o livro ensina na página 223, no capítulo 4. Que tá certo. Mas tem as flexibilidades e as nuances, porque o jogo é um organismo vivo. O jogo não é estático. Então, ter aberto o Sanabria e ter o Zé Guilherme atacando pelo mesmo lugar do Sanabria não implica que o Sanabria não possa sair da frente, entrar no campo, né, ficar atrás dos volantes para dar o espaço. Ou que o próprio Zé Guilherme faça uma diagonal, o Sanabria continua aberto. Ele avança e corte para dentro e ataque por dentro. Ele fez isso, inclusive. Então, às vezes, tem que... Outra coisa para ilustrar, né? Ficou um tempão dizendo, não, Jean Lucas só joga pela esquerda. Era Everton pela direita, só joga pela esquerda. Aí Ancelotti convocou o Jean Lucas, botou no segundo tempo pela direita. Aí ele volta ao Bahia já pela esquerda. Agora
0: passou a utilizar.
1: É, agora que o Rogério está usando ele pela direita, o Nestor pela esquerda, às vezes inverte. Então são dogmas que o nego vai criando no futebol, que não tem nada que justifique isso. Testa, bota os dois, que eles vão dar um jeito, eles sabem se comunicar, são atletas profissionais, cara. E o próprio treinador está ali na borda do campo, né? Para não deixar ter caos nesse sentido. É um papel do treinador.
0: Perfeito. 987-295248 para a gente começar a ouvir a galera. Daqui a pouquinho tem Jair Ventura, né? Mas vamos para o WhatsApp.
4: Boa tarde, Juliana Guimarães, Nelsinho Góes e Janaína Moradilho. Ele está falando aqui, Egídio Itapuã. Você vê aí, eu mando áudio direto. Raramente eu critico o Rogério Ceni, sabia? Até defendo. Agora ontem, meu amigo, tem como defender não, viu? Como é que você bota o William José, Rogério Ceni? Pelo amor de Deus, o William José ontem jogou de quê? Me diga aí. Rapaz, velho, você não botou Sanabria, velho. Eu sei que ele entrou mal no segundo tempo, mas bota o cara no começo do jogo, pô. Mandei com a forma que o time tava jogando. Ontem o Bahia não jogou nada, velho. Ontem o Bahia não jogou nada. Jogo ridículo, velho. Jogo ridículo, hein? Egídio Itapuã, tô aqui injuriado com o... E alguns jogadores também, viu? É só o Rogério Ceni não, viu? Alguns jogadores também abaixo da crítica, viu?
5: Boa tarde, galera. Boa tarde a todos aí. Eu fico aqui imaginando, o Rogério Ceni falou que foi a melhor forma que ele achou. De todas as formas que ele treinou, foi a melhor que teve com o William José. Eu fico só imaginando, o William José deve ter arrebentado no treino. E os outros devem ter jogado mal pra caralho, treinado muito mal pra ele dizer que foi a melhor forma que ele teve de jogar. É incrível o que o Rogério Ceni fala e depois vem botar a culpa no gramado. Já tá chato isso aí. Quem fala aqui é Paulo de Tinga.
6: Boa tarde, bancada. Maurício aqui de Abrantes falando. É muito cômodo pra Rogério Ceni, né? É o Sport Clube Bahia Muletas. Agora a muleta é do gramado. A verdade é uma só. Trabalho limitado, já foi. Já deu que dia que tá. Não consegue mais extrair nada dos jogadores. E vamos botar desculpas. Antes era que o time era muito técnico, não era físico. Depois foi o calendário. O Bahia jogava muito. Depois foram muitas contusões. Ah, que o Bahia é o time que mais joga e tem mais jogadores contundidos. Agora é o gramado. Esporte Clube Bahia, desculpas. Tô cansado, eu quero as soluções. Maurício de Abrantes.
7: Boa tarde, Ju, tudo bom? Ô, Ju, queria que Nelson comentasse aí. Juba sempre foi meio pra frente, meia esquerda. Everton Ribeiro machucado, por que não entrou com o cara, Juba, e botava o lateral que vinha jogando? Lateral esquerdo, por que não entrou com essa escalação? Aí bota aquele Cone no campo, William José, que não se movimenta pra ninguém. Nem chuta no gol, nem tem uma jogada de velocidade, nada. Pelo amor de Deus, velho. O Rogério já tá na hora de sair, velho. Tá na hora de sair já.
1: Maurício, boa tarde. Veja só, a sua ideia, ela procede. Poderia o Juba jogar no meio e o Zé Guilherme começar como lateral. Mas não na posição do William José, que nem é a posição que o Everton joga também. Né? Mas assim, o Juba é um lateral esquerdo que vem por dentro do campo e joga bem por dentro do campo, porque ele tem boa parte da sua formação no meio campo. Mas chegou à seleção como lateral esquerdo, né? E tem ele, o Zé Guilherme, hoje só até porque o Bordut saiu. Então ele está como lateral esquerdo, mas nada impede que numa variação, que numa emergência do jogo, que o Rogério pensasse para ele começar o jogo. Mas a posição que ele, dentro da formação que tem o Bahia hoje, que jogou ali Acevedo de 5, Jean e o Nestor, o Juba caberia ou no lugar do Nestor ou no lugar do Jean no início da escalação. E o William José veio ali fazer essa ponta desse losango, né? Você tem os três com ele na ponta, o losango por trás do Vélez e chegando também. Mas é um jogador com pouca mobilidade. O jogador, para fazer essa função, ele tem que ter mobilidade, né? Sair dos lados, ser rápido, né? Para encostar nos homens da frente. Eu acho que o William José é um centroavante. Quando o Alejo Vélez não jogar, ele é o centroavante. Enquanto ele estiver aí, ele entra ali, né, para tentar, mais próximo do gol ali, fazer a finalização. Mas a sua ideia, ela procede sim, apenas com um ajustezinho de posição, a meu ver.
0: Fala aí.
8: Boa tarde, Juliana, Jana, professor Nelsinho. Professor Nelsinho, eu não posso deixar de registrar o quão feliz eu fico com os comentários do senhor. Foi justamente tudo que a gente imaginou, claro, que com um grau de simplicidade na análise técnica, mas tudo que a gente observou. Não existe aquilo que foi feito, essa insistência a partir de dogmas, de ideias pré-concebidas e imutáveis. O Rogério Ceni é muito mais do que ele foi nesse jogo. Realmente foi um jogo que nos deixou triste por conta disso. Aqui é Luiz Cláudio de Lauro de Freitas.
1: Valeu, Luiz Cláudio, obrigado. Mas é isso mesmo aí. Acho que o treinador também tem que, às vezes, ouvir, mas fazer o que ele quer. Porque senão você fica muito preso. Por isso que vencer em sequência dá mais autonomia. Quando os resultados não vêm, você ouve mais gente. A verdade é o seguinte, o Rogério Ceni está cercado de um monte de pessoa que sabe muito menos do que ele. Então é muito mais para agradar e estar ali do lado do que para contribuir, para dizer, ó, você está errado, vá por aqui, analise por esse lado. Porque as pessoas não têm peso para isso. Então, às vezes, o treinador fica ali engessa porque ouve muita coisa. Eu sei que ele tem... O Rogério tem certamente autonomia, é um vencedor, o currículo dele, tudo mais. Né? Dizer que o Rogério não entende futebol é uma falta de bom senso completa. Né? Jogou 20 anos no São Paulo, é treinador há 10, ele entende futebol. Agora, a gestão, a gente conversava aqui em off, tem também um detalhezinho. Às vezes não tem por que você trazer a possibilidade de crítica de forma antecipada. Quando eu boto o William José e não faço a substituição simples com o Sanabria, eu abri um espaço para, num insucesso, que é empate ou derrota, eu ser atacado por conta disso, entendeu? E às vezes o treinador tem que se blindar um pouco, tem que se proteger mais, sem perder a essência do que, porque o jogador está vendo também, né?
2: Uhum.
1: Se você colocou ali para se proteger ou se aquilo responde ao que o treino construiu na semana. Porque às vezes o jogador não merece ser escalado como titular pela semana que fez. Nenhum de nós sabe disso. Só quem sabe é quem está lá dentro. E às vezes quando você toma uma medida colocando um atleta que não se comportou bem, o grupo sabe que você não fez o certo. E o treinador nunca deixa isso acontecer porque isso é cisco debaixo do tapete. Com 3-4 derrotas que aparecem num campeonato desse, esse cisco vira uma montanha, essas coisas vêm à tona e o treinador acaba perdendo o controle, que não é o caso do Rogério nesse particular, não. Mas, sem dúvida nenhuma, que eu acho que o Sanabria era mais simples, mais fácil de adaptar o que fazia o Pulga e mexia
2: que,
1: menos.
2: E eu acho que mantinha, né, a linearidade menos, do Bahia, de jogar, os pontas não foram acionados, não conseguia, Ademir...
1: E prenderia um pouco o PH, o Paulo Henrique.
2: Verdade.
1: É um jogador que tem força, ataca muito, os dois, né, PH e Cuiabano, né. Se você bota um cara ali improvisado e não é Ademir, Cuiabano se solta mais.
2: Uhum.
1: É que ele sabe que se correr, se der espaço, Ademir ataca as costas dele, então fica também ali protegendo. Então tudo isso tem que ser pesado.
0: Agora, 5 horas 31 minutos, a gente vai para o trânsito.
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11: Olá, Juliana. Muito boa tarde para você, para a equipe e também para o torcedor ouvinte da Band News FM. Acompanhando a Hora do Rush, que já traz congestionamento para Juracy Magalhães desde a saída da Lucaia até as proximidades da ACM Caminho das Árvores, depois o trânsito melhora um pouco e volta a carregar só na Lipe. Ainda assim, para você que está vindo do centro, eu recomendo a Avenida Bonocô, mas atenção, pegue a Vasco da Gama e acesse a Bonocô pelo Vale do Gunjá, lá também está com trecho de congestionamento entre o entorno do dique e a saída do Vale do Gunjá. Assim, você só acessa a Bonocô, onde o trânsito já começa a melhorar e não demora muito para chegar, tanto na ACM Detran, no acesso norte e também na BR-324 em Barros Reis. 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Renata Falcone para Band News FM.
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3: Volta com o 20 Band News. Trânsito ainda congestionado na Avenida Caribé e também na Avenida Paralela, sentido centro, até a região de Mussurunga. As primeiras informações dão conta de acidente na região. Já também acumula junto com um congestionamento na Estrada do Coco, desde o centro de Laura até as proximidades da saída para Itinga. A melhor forma de evitar congestionamentos agora é para você que está vindo de Portão ou mesmo do centro de Lauro desviar para a Estrada do Trabalhador. Vai encontrar menos trechos de lentidão por lá, depois siga pela São Cristóvão, que ainda está funcionando bem. A Dorival Caymmi e a Orla no sentido centro estão com boa fluidez e você pode retornar pela Pinto de Aguiar, Avenida Jorge Amado ou mesmo Magalhães Neto. 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Renata Falcone para a Band News FM.
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6: Agora são 5 horas 37 minutos. Estamos de volta com o nosso jogo aberto na sintonia da Band News FM. Ontem, Bahia e Vitória estiveram em campo. Rubro-Negro perdeu para o Flamengo. E a gente vai falar sobre isso agora, ouvindo Jair Ventura, técnico do Vitória, que comentou aí os desfalques, né? O Vitória foi a campo sem alguns dos seus principais nomes.
7: 5 atletas ficaram fora, vamos lá. A minha zaga titular, que vinha sendo titular, nenhum jogador tem vaga cativa, mas que vinham jogando, Kaká e Luan, pelo tudo que aconteceu, vocês lembram do jogo do Palmeiras. Aí você vem Baralhas, teu capitão, fora, problemas não, na verdade, eu faria isso todas as vezes se fosse necessário. A esposa dele está para ter filho, está sendo marcado para amanhã, mas tinha possibilidade de antecipar. Então eu abdiquei do meu capitão para que ele possa. Ramon, controle de carga, posterior pesada. Kaiser, panturrilha pesada, controle de carga fora do jogo. Então nisso já são 5 desfalques dos 5 jogadores que do último jogo que nós começamos com a vitória da classificação. Então acho que qualquer equipe. Você tirar o Léo Ortiz, você tirar o Léo Pereira, você mudar a linha de quatro toda, por mais que o Flamengo seja essa potência toda, perde entrosamento.
6: Tá aí, Jair Ventura, né? Vamos comentar essa fala dele, porque realmente o Vitória já teria dificuldades, né? E sem alguns atletas que são essenciais aí, o time sentiu.
8: Ele traz verdades no que ele disse aí, omite a grande distância que o Vitória ficou do Flamengo no primeiro tempo, que o Flamengo amassou o Vitória completamente na etapa inicial. Se a linha de quatro, essa última linha improvisada e sem entrosamento, foi quem salvou o Vitória de um score maior. Brits bloqueou um monte de lance, o próprio Kaique se comportou bem, os dois laterais sofreram ali, mas não desarrumaram, né? Porque o setor de meio campo era envolvido, o Vitória marcou muito no campo defensivo, e o Flamengo sai de trás com folga, entra no campo adversário, ele vai circular, vai fazer triangulação e vai envolver, mesmo com você todo postado. Né? Onde é que está o mérito do Jair Ventura e um mérito grande ontem? Ele foi para o vestiário como no intervalo? 1-0, com caixa para mais, e a tendência é de se repetir o mesmo cenário no segundo tempo. Ele consegue reverter um cenário de grande dificuldade. Tira Eric e Mateuzinho, coloca Tárzia e Marinho, porque o Vitória não teve contra-ataque no segundo tempo, ficou atrás e não contra-atacou, no primeiro tempo, perdão. E no segundo tempo ele ganha mais velocidade com o Tárzia, o Marinho ali experiente, e adianta um pouco a marcação na saída de bola do Flamengo. Então a fase de construção do Flamengo foi mais pressionado Então teve menos tranquilidade, menos facilidade para conectar a jogada de defesa meio e chegar à frente. O jogo foi, à medida que o tempo foi avançando, era uma vantagenzinha do Flamengo, foi se equilibrando e teve oscilações pequenas. Ora até o Vitória mais confortável, ora o Flamengo, e foi se encaminhando assim. E o Vitória empurrando esse resultado negativo de 1-0, mas quando você chega ali a 40 minutos, não vale nada o primeiro tempo que o Flamengo fez, não vale nada o que aconteceu até os 40, porque quem fizer o gol, ou o Flamengo amplia ou o Vitória empata. Se o Vitória sai com empate ontem, diante do cenário do primeiro tempo, que existiu, e do equilíbrio do segundo, era uma vantagem enorme, né? Mas aí, numa jogada muito rápida, o Flamengo encaixou ali um contra-ataque e ficou no mano a mano, e o Bruno

0: Henrique foi inteligente, teve mérito do atacante. A temporização do Kaique, ela foi correta. Ela leva o Bruno Henrique um pouco para o lado, não deixa ele finalizar por dentro. Ele não é canhoto, mas jogador de nível. Ele bate bem com as duas e foi muito feliz com o pé esquerdo, sem chance para Arcanjo, que bem posicionado, fez tudo correto. Então o mérito é mais do atacante, o Vitória acabou perdendo por 2-0.
1: E a gente comentava aqui em off, né, que com todos os defeitos do Vitória, um jogador continua conseguindo ser diferenciado. O Lucas Arcanjo fez uma defesa cinematográfica naquele chute do Léo Pereira no meio de campo, mostrando mais uma vez o quanto ele vive uma fase espetacular e o quanto ele é importante para o Esporte Clube Vitória, né?
0: Exato, aquele chute do Léo Pereira, bola
1: incrível, altura
0: e desceu
1: ali, vale como
0: certinho,
1: um gol, né? A imagem vindo de trás é
0: e aquele chute
1: fantástico.
0: Foi após o... já estava 1-0. É um segundo chute de fora que o Flamengo deu, muito perigoso.
2: E já dá para fazer uma análise de Fabiano nessa história aí?
0: Não foi
2: aí.
0: Bem, não. Sofreu.
2: Não, tô falando porque foram jogos difíceis em que ele atuou.
1: Eu acho que não, sinceramente. Assim, ele dizer que ele estreou bem, não estreou bem, e nessa sequência também ainda não disse para que veio, né? Mas eu acho que o Vitória teve aí uma sequência ingrata. O time não tá... O conjunto não tá indo bem, né? Então, ele individualmente se destacar, acho que é complicado. Esperar aí
2: mais um joguinho.
1: Eu acredito que sim. Fala aí.
0: Botafogo e Bahia.
2: Tem.
1: Só pedreiro.
3: Boa tarde, Ju. Boa tarde, Jana. Boa tarde, Nelsinho. Leonardo Castelo Branco. Rapaz, chatearam com esse time do Bahia, viu? Chateadíssimo com esse time do Bahia. Esse futebolzinho que o Bahia tá apresentando. Tudo crê que nem Libertadores esse ano vai ter. Nem pré, nem direto. Malmente é uma Sul-Americana. Tá complicado, viu? Esse jogo do Bahia tá complicado. É melhor fazer outra coisa, porque não tem mais paciência pro Bahia, não. E outra coisa, viu? Rogério não reclama só quando perde ou quando empata sobre o gramado, não. Mesmo vencendo, ele reclamou várias vezes. Isso tem que ser justo, né? Várias vezes que ele venceu, ele chega na coletiva e reclama do gramado também. Um abraço.
1: Mas foi exatamente isso que a gente falou, né? Acho que foi contra a Chapecoense, Barão não lembrou. Uhum. O Bahia ganhou e ele falou. Só que quando vem num resultado ruim, né? Para alguns fica parecendo ali que é desculpa. Mas como a gente disse aqui, eu vou reafirmar para quem não ouviu, ele não está errado em nada ali daquela fala. Só não é esse fato, né, o responsável pelo empate ou por alguma derrota, né? Atrapalha o bom futebol, mas não é o grande complicador aí da situação, não. Fala aí.
4: Pela primeira vez, Maurício, boa tarde, Juliana, Janaína e Nelsinho. Eu concordo com o Rogério Ceni. É nisso que dá não ter casa pra jogar. Paga aluguel, né? Tem que pagar vexame. Meu Vitória ontem realmente não tá ganhando nada fora, mas pelo menos não tomou 8 do Flamengo. E estamos seguindo fortes para continuar avançando na Copa do Brasil. Mas Rogério Ceni falou uma coisa certa. Não tem casa, não pode reclamar. E veja que é só o Bahia que joga na Fonte Nova, viu?
5: Salve, salve, Band News, Marcos, motorista de aplicativo, mais uma vez aqui. Boa tarde, Jana, Jô, Nelsinho. Rapaz, com a quantidade de desfalques do Vitória, 2-0, ainda não foi ruim, não, viu? A gente sabe que o time principal tem suas limitações, imagine o time em reserva. Mas agora que já enfrentou nesse retorno Palmeiras, enfrentou o Flamengo, agora vem as missões praticamente impossíveis, ganhar fora, e ganhar fora de todos, para a gente seguir com a nossa meta, que a meta é 45 pontos, que eu acredito que esse ano vai ser 50, viu? Mas enfim, tchau, tchau.
6: Oi, turma, oi, bancada, boa tarde, aqui é Ana Cristina de Estela. Eu queria fazer uma pergunta para Nelsinho, aproveitar o know-how dele, o olhar cuidadoso e técnico também. Na sua opinião, Nelsinho, o que é que tá faltando pro Vitória vencer fora de casa? Um abraço, gente.
0: Ana Cristina, um abraço. Uma pergunta difícil, né? Porque, assim, certamente não é um fator só, né? Porque é o que eu falo, assim, a preleção que dá fora de casa contra o Atlético Mineiro é diferente da preleção que dá em casa contra o mesmo Atlético Mineiro. A semana que antecede é muito diferente? Não. É tudo muito similar, né? Com o contexto de cada jogo, mas a preparação, o aparato, a estrutura do clube, é tudo igual, né? Muda muito pouca coisa. O que é que está acontecendo dentro de campo? A única coisa que existe em casa que não existe fora é a presença maciça do torcedor. O torcedor ajuda o Vitória a ganhar? Ajuda. Mas 100% é o torcedor e lá fora é zero? Também não é. Então tem coisa nesse meio aí, não sei se confiança, se ansiedade, né? Postura, que eu falo assim, posicionamento de comportamento. Vou dar um exemplo do jogo de ontem. Vitória teve um primeiro tempo de quem vai perder o jogo e um segundo tempo de quem pode não perder um jogo daquele, né? Então o mesmo Vitória contra a mesma equipe que é o Flamengo, ele teve dois comportamentos diferentes. O Jair Ventura até tem uma fala dele, que ele fala que o segundo tempo foi mais equilibrado, que talvez buscando esse equilíbrio mostrado no segundo tempo, o Vitória se aproxime na sequência aí de alguns resultados. É que um jogo para o outro acontece muita coisa, né? E às vezes você não repete esse tipo de situação, mas tem a possibilidade e o potencial para fazer isso. O Vitória está ansioso também, né, para conseguir vencer fora. Tem que continuar trabalhando, não tem jeito, chegar com altivez, encarar como encara em casa. Isso deve ser dito pelo Jair, pelos próprios jogadores, durante a semana, na preleção, na boca do vestiário, quando faz aquela oração, aquele encontro, todo mundo ali, quando o juiz já vai dar o início. Todas essas resenhas são iguais, quando ganha e quando perde. Essa que é a realidade. Aqui nas redes sociais aparece quando ganha. Mas, geralmente, quando perde também, se diz as mesmas palavras de incentivo e positivas. É a atitude em campo. Porque, realmente, eu não sei explicar um ponto específico que esteja causando isso. O Vitória tem que resolver, né, com a força interna que possui.
1: Fala aí.
7: Boa tarde, Ju. Boa tarde. Boa tarde, bancada. Quem fala é Antônio Suzar de Lauro de Freitas. Rapaz, como é que não quer que a torcida pegue no pé desse burro? Rapaz, o cara, rapaz, vai botar o William José de armador. Parece brincadeira, rapaz. Com o Bahia aí, com o Rogério Ceni aí, o Bahia não vai ganhar nada, nada. Esse ano não vai nem pra pré-Libertadores. O cara reclamou ontem que tá sem jogar. Onde joga 3 vezes na semana, diz que o time tá cansado. Quem entende um cara desse, rapaz? Comente aí, meu senhor, por favor.
0: Olhe bem, como é o nome dele? Esse, o último?
2: Antônio.
0: Antônio, um abraço, amigão. Eu acho assim, a pré-Libertadores é até o quinto lugar, né? Eu não tenho certeza se o Bahia vai ser quinto, não, porque quinto lugar é uma baita colocação. Inclusive, o Bahia nunca alcançou na sua história dos pontos corridos. Então vai ter que jogar muita bola para chegar em quinto, porque tem muito time chegando aí também, né? O Bahia tem aí no seu encalço, com um jogo a menos, Bragantino e Botafogo, podem passar o Bahia, o Corinthians está chegando, fora os outros que já estão nesse bloco. E a questão da escalação do William José, a gente falou aqui mais cedo, não sei se você ouviu, a nossa opinião foi, houve um consenso de que não foi a escalação correta, até antes do jogo, né? A gente também optava pela entrada do Sanabria, que era o mais simples. Poderia dar errado? Poderia, porque Pulga estava jogando, que é superior ao Sanabria nesse momento, e o Bahia não vencia também com Pulga em casa, está sem vencer em casa. Mas ele sairia menos, né, modificaria menos a postura da equipe, teria mais velocidade, um jogo que exige ali um pouco de agilidade e velocidade na frente. Acho que o William José deixa a equipe um pouco mais lenta aí. O Rogério, na minha visão, também errou na escolha do William José.
1: Fala aí.
8: Boa noite, Ju. Boa noite, Nelsinho. Boa noite, Jana. Luiz aqui de Abrantes. Eu sou torcedor do Bahia e eu tô muito preocupado com a coisa que eu tô percebendo. Não sei se vocês também estão percebendo. Tô achando que o Bahia tá perdendo a arquibancada. O torcedor tá meio que largando, certo? Eu percebi ontem a Fonte Nova fria, a Fonte Nova não tá vibrante, a Fonte Nova cada vez mais, com jogos que era para dar 48, tá dando 40, jogos que era para dar 30, tá dando 25, e aos poucos a torcida tá perdendo o entusiasmo, perdendo aquele friozinho da barriga em jogos do Bahia. Isso é muito preocupante, porque eu tô percebendo, muita gente tá percebendo, e talvez o Grupo City não tenha essa percepção, não tenha esse time. certo? Então eu queria deixar esse recado aí, não sei se vocês estão, têm essa percepção.
1: Percebido isso, antes da parada para a Copa, eu fui a um jogo na Fonte Nova e senti que eu não vou me lembrar, do Santos, Bahia e Santos. É, depois da volta, eu fui a Bahia e Corinthians, já achei o contrário, achei uma atmosfera excelente, a torcida cantou o jogo inteiro, só que o Bahia jogou muito bem, né? Uhum. Então, isso ajuda a ter aquela sinergia, a troca é interessante. É, nesse jogo com o Vasco, eu não estava lá, mas Jana estava e me disse que achou o mesmo que você.
2: Foi, achei muito destoante a torcida com a harmonia dentro de campo, né? Não parecia mesmo. Até o cantar, ninguém estava cantando todo mundo junto. É, também não tinha aqueles momentos, eu acho que, por exemplo, o jogo contra o Corinthians, tinha muita interceptação, né, ali da pressão. Aí, mais pegado, né? Tinha mais duelo. E aí, Ramos Mingo vibrava, todo mundo vibrava junto. Eu acho que teve isso. Ontem, o jogo foi um jogo feio. Não tiveram esses momentos de alta, realmente, na partida. A torcida não engajou também. Não foi a torcida que cantou do primeiro ao último minuto. Muita reclamação, falando de Rogério Ceni, das escolhas. Mas aí eu preciso colocar aqui o asterisco de que tinha torcedor que nem sabia que o Juan Pablo não estava no banco também, né? Então fica ali na bronca, só pelo sentimento mesmo, uhum. Sabe racionalmente o que está acontecendo. Mas o sentimento da partida, de não estar ali uma união, né? Uma sinergia, eu realmente também senti, meu pai também, né, fui levar o cura no Dia dos Pais para dar esse presente aí, infelizmente, ele não conseguiu.
1: Não saiu muito feliz, não, assim.
2: Preferiu o que eu dei em casa, preferiu o que eu dei em casa foi melhor, mas eu também senti isso.
1: Fala aí.
9: Boa tarde, Ju, aqui é Luiz Cláudio da Boca do Rio. Parabéns, Bahia, parabéns, Grupo City, o Bahia é um mundo de desgosto, de decepção, de vergonha, de humilhação para sua torcida. Uma pergunta: até quando vamos ter que suportar Rogério Ceni? Outro dia eu mandei uma mensagem aí falando que Rogério Ceni é o ponto de desequilíbrio do Bahia para baixo. Teve gente que só faltou ligar para o meu telefone para discutir comigo. Um abraço, Ju. Rogério Ceni no Bahia é um grande fracasso.
10: Não tem jeito. Boa tarde, Jana, Nelsinho, Juliana. Eu reduzi o áudio para dizer o seguinte. Não tem jeito. O problema é um problema de competência. Se ele toma, Nelsinho, uma decisão em função do que o atleta entrega durante a semana, ele tem que tomar uma decisão mais firme e de gestor daquilo que o atleta está entregando num semestre inteiro. Ele trouxe Vélez porque ele precisava de um centroavante. Botar Vélez junto com o William José é fazer com os jogadores o mesmo que ele fez com outros que se foram, Lúcio Rodrigues, Cauli, etc. Ele vai queimar mais o jogador.
0: Que o Rogério queimou o jogador, né? Cauli, inclusive, o Rogério deu muitas oportunidades, né? Cauli jogou muitas vezes. A torcida pediu e tal.
2: E o Cauli tá jogando mal também em outro time, né?
0: O Lúcio é um jogador de força, interessado, dedicado, corre, luta, tem dificuldade quando a bola chega, mas é um jogador jovem que tem mercado e o Bahia conseguiu, acho que, uma venda espetacular do Lúcio à frente, mas um jogador de erros e acertos, não é um jogador ali que todo mundo dizia, o Lúcio é excelente e tem que ser titular absoluto, não, um jogador que oscilava. Esse é um assunto. O outro é, escalou certo o William José ontem?
2: Não.
0: Não. O William José pode jogar com a Leo? Pode. Mas era a melhor opção ontem? Não era. A melhor opção era substituir, na minha visão, Pulga, que não pode jogar, Sanabria, o jogador que mais se assemelha a Pulga, mexeria menos, né? E acho que o Sanabria conseguiria fazer um bom jogo, o que não é garantia de ganhar o jogo, não, viu? Porque o Bahia estava jogando com o Pulga e está sem vencer na Fonte Nova. Mas, né, implicaria em menos contestação e um time mais veloz e com mais opções de drible, né? Também no setor ofensivo.
1: Mais um rapidinho para a gente dar tchau.
11: Boa tarde, Juliana, Nelsinho. Equipe Band News, Benedito Oliveira falando. E aí, ó, o Bahia trouxe Everton Ribeiro, não se preparou para o futuro e agora E agora, José, vai jogar como? Com José Willian, sei lá, com o William José fazendo a vez de meia. Pelo amor de Deus, gente, esse time vai ser sofrível no segundo turno. Olha o que eu estou dizendo. E aí, independente do que for, porque não preparou ninguém e não contratou ninguém.
12: Boa tarde, Band News. Boa tarde a todos. Boa tarde, ouvintes. Vladimir de Lauro de Freitas. Gente, os torcedores do Bahia estão pedem a saída de Rogério Ceni. Uma pergunta só que eu vou deixar. Se Rogério Ceni sai, quem vem para o lugar do Rogério Ceni? No Brasil hoje, quem é o técnico que tem a capacidade de abraçar esse projeto do Bahia? Me diga aí, se alguém tem alguém, algum nome que possa substituir Rogério Ceni. Boa tarde.
13: Resumindo, aqui é Crispim. Esse rapaz falou aí, ele falou todo o sentimento do torcedor do Bahia. Infelizmente, toda a torcida do Bahia está assim. Crispim Irará.
1: Valeu, meus amigos. Amanhã a gente está aqui para falar mais sobre o nosso futebol, tá? Tem aí a semana toda pela frente, muita coisa para acontecer. Um beijão, Janinha.
2: Beijo para você, Ju, Nelsinho, Antônio Mariani, todo mundo que ficou ligadinho aqui com a gente na Rádio Band News FM e também no nosso canal do YouTube.
1: Valeu, professor.
0: Valeu, Ju. Abraço a todos.
1: Antônio Mariani comandando a mesa hoje. Beijo, gente. Tchau, tchau.
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17: De volta com 20 Band News, acompanhando agora a BR-324, sentido Águas Claras. Desde a saída do Acesso Norte até a Estação Bom Joá, tem trânsito congestionado. Só melhora na Jaqueira do Carneiro. Para o motorista que vem da Semidetran em Bonocô, ganha tempo pela Barro 6, que também tem alguns trechos de lentidão, mas no geral flui melhor. Essa também é uma boa alternativa para o motorista não encarar a Avenida Suburbana. Ela tem trânsito lento desde o início da via até as proximidades da ligação Lobato-Pirajá. Quem segue para o subúrbio ferroviário ganha tempo acessando a Avenida Suburbana pela ligação Lobato-Pirajá. Assim você só encontra trânsito intenso em alguns trechos, mas flui muito melhor. Vale mais a pena também para quem segue em direção a Paripe. Na estrada do Derba também já tem trânsito congestionado e toma mais tempo. 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

0: 8:03 no horário de Brasília. Começa agora para todo o Brasil mais uma edição de O É da Coisa. Se a coisa parece confusa, atrapalhada, vem para cá que a gente desconfunde, desatrapalha. Milhões de pessoas acompanham o programa pelo Tile, pela Band News TV, LG Channels, TCL Channel, Samsung TV Plus, canal 2043 na Caverna do Unhudo e onde mais que... Todo mundo inteiro está... O mundo inteiro não faz outra coisa essa hora, Isa? Boa noite, Vólio Bene.
1: Boa noite.
2: Boa noite.
0: Está todo mundo falando, não, precisamos ir lá ouvir a verdade revelada dos evangelhos. Não, mentira. Precisa lá ouvir notícia.
1: Sim.
0: E as opiniões do titio. Pautadas em informações. E também há coisa que sim, é uma análise que eu faço. Vale, Ben, eu diria que na média é certo. Se... e quem achar que não também, vamos lá. A gente vê. Começamos, é preciso dar um jeito, meu amigo. Erasmo Carlos e Roberto Carlos. A música ficou famosa de novo recentemente no filme Ainda Estou Aqui. Né? É, do disco Erasmo Carlos, de 1971, Vólio Bene, Isa. Segundo a revista Rolling Stones, seria o 19º segundo melhor álbum do Brasil. Né? Eu realmente acho muito bom. E acho essa música muito boa. É preciso dar um jeito, meu amigo. Inclusive, eu preciso dar um jeito, minha querida mulher que está assistindo o programa, para trazer o meu celular que ficou no nosso quarto. Porque eu tava com uma jaqueta assim, Vale Bene, que não dava muito para ficar no ar, que aquelas coisas velhas, gostosas. E aí eu fui para trocar, né? E larguei lá o meu celular. Né? Então, assim que a minha mulher escutar, que tem um certo delay até a sala dela, aí a gente, né? Também. Ó, temos muita coisa para falar. Evidentemente, eu falarei do debate ontem. Não vou falar debate, cidades, houve debate em 12 estados, mais Distrito Federal. Não dá para, senão a gente faz só um relatório e outra, a Band está cheia de cortes, análises e tal. A melhor coisa do mundo mundial, né? Está tudo aí. Farei a minha análise daquele debate que eu considero central, porque escrevi hoje de manhã na minha coluna. Você vê? E você não larga de mim, que bom, né? escrevi hoje de manhã na minha coluna. Comentei hoje de manhã aqui na Band News FM, na Band News TV e em todo o mundo mundial, que a Band pode ter feito o primeiro debate, Vólio Bene, Isa, de 2030, aqui em São Paulo. Entre Haddad e Tarcísio. E aí, há um percurso analítico nisso. Né? E também vou dizer que eu acho que o Haddad, tecnicamente, foi melhor. Vencer debate é outra coisa. Ih, esse negócio de vencer debate, olha, Vólio Bene, Isa, isso é uma complicação dos diabos. Porque venceu quem? Quem que analisa, quem fala, quem vota, quem opina... Vai fazer votação na rede, tem sempre quem está mais organizado, participa. Eu vou dizer quais são os meus critérios, porque eu acho que o Haddad foi tecnicamente melhor, embora o Tarcísio esteja muito longe de ser um desastre. Não. Mas eu vou chamar atenção aqui para algumas coisas. Nós já vimos essa técnica de debate aqui em São Paulo, os mais madurinhos um pouco, né? Como eu, que sou um gato idoso, um gatoso. A gente chega lá. Mas vamos falar do debate aqui em São Paulo e por que, então, faço essa análise. Vamos lá.
3: Nessa coluna publicada hoje de manhã, também gravada em vídeo, você afirma que o governador de São Paulo, Tarcísio de Freitas, e Fernando Haddad, que disputa o governo de São Paulo, podem ter feito ontem na Band o primeiro debate da disputa presidencial de 2030, mas isso, diz você, depende em grande parte do resultado. Você escreve que o melhor cenário para que os dois venham a se enfrentar na disputa presidencial de daqui a 4 anos é a vitória do presidente Lula. Podem estar em curso, você sustenta, duas transições. A que vai ocorrer no campo progressista, mais especificamente no petismo, e a que pode se dar no campo da direita e da extrema direita.
0: Claro, mas olha, eu considero assim, essa coisa até meio óbvia, né? Né? É que às vezes o óbvio... Ai... Ô, vai Bene, ô, Isa, vou ter que citar o Pequeno Príncipe. Oh, meu Deus do céu. Eu posso citar o Príncipe também, que eu sei também. Quase decor, mas é, algumas traduções. Mas vai de Pequeno Príncipe, Isa, ou Vale Bene. O essencial é invisível aos olhos. Love. Não, tô sacaneando, eu acho bonitinho o Pequeno Príncipe. Mas... é que às vezes o óbvio pode ser invisível a muita gente. Por exemplo, Vale Bene, era muito óbvio para Titio Rei que o Tarcísio não seria candidato no dia 7 de julho do ano passado. Né? E olha, eu que sou pobre, hein? O que teve de gente rica que perdeu dinheiro nos mercados, eu já falei, a Isa já me obedece nesse Sim. particular. Ela falou, tio, quando eu vejo os mercados vindo numa calçada, eu logo atravesso. Eu Como? Falo, isso, Isa. Né? Vai que eles batem sua carteira.
2: É.
0: É. E você também, Vale Bem. Não fica dando sopa pros mercados, não. Quando você vê aquela mão boba tá lá tentando pegar sua carteira. Aí eu falei, não, olha, ah, todo mundo é assim? Não, claro que não. Tem gente. Mas às vezes o essencial é invisível. Aquilo. Vamos lá. Nós temos dois potenciais presidenciáveis aí. O Haddad, por óbvio, porque o Lula, ganhando ou perdendo, o Lula continuará a ser uma referência, evidentemente, no PT. Né? É óbvio que sim, mas acho que não disputa a tua eleição. Mas eu também não sei, eu só sei que eu continuo referência. Isso continua, sim, sem dúvida, presidente. Continua. Se ganhar, Vale Bene, mais facilmente fará um candidato.

0: Eu fui professor, né? Eu evitava esse tipo de manifestação assim, de preferência explícita por um aluno e tal, né? Embora eu conheça isso como aluno. Não sei se eu fui muito sutil, né? Porque como aluno eu era um dos preferidos. Põe aí, vai.
1: Agora que nós estamos com o básico garantido, agora é hora de dar um salto de qualidade. Agora é hora de pensar nesse país. Qual é o país do futuro que eu vou lhe entregar quando você, Haddad, depois de governar São Paulo por 8 anos, quiser ser presidente da República? Ou você, Rafael, porque quem sabe sai do Piauí o próximo. Ou quem sabe do Rio Grande do Norte, ou quem sabe do Ceará, ou quem sabe de Pernambuco. De algum lugar vai sair, e da Bahia. Em algum lugar pode sair. Então nós precisamos definir essa eleição agora. É para definir que país a gente vai deixar do ponto de vista das coisas que nós ainda não fizemos. Então, meus queridos companheiros e companheiras, eu sou obrigado a terminar agradecendo a vocês o carinho e a nossa amizade de tantos anos.
0: Tá aí, né? Vocês acham que foi igual? Meninos, eu posso ter cortado as referências dos vídeos aí, mas vocês sabem porque no, na pauta original tá. Vocês acham que foi igual a referência? Não foi, né?
2: Não.
0: Tem uma quedinha pelo Haddad aí, não tem, Vale Bene? Não tem,
3: Tem.
0: Isa?
3: Muito.
0: Se o Lula ganha, evidentemente o Haddad passa a ser um candidato, não só à sucessão do Lula, mas também à sucessão no comando do PT, embora isso no PT não seja fácil. Que o Haddad, ele é um moderado. Ele é um moderado no petismo. Ele não é um radical e tal. Ô, Vólio, a lógica política, houve um tempo em que se estudava um pouquinho de economia política no jornalismo, não ficava só nesse declaracionismo. Fulano disse que, o outro disse que, o outro disse que, e eu também digo que não digo nada, porque também é isso. Então, tá tudo certo. Todo mundo disse alguma coisa, né? Mas o fato é, se o PT ganha, o PT vai olhar para um Brasil que se tornou mais conservador. Presta atenção nisso aqui, que isso aqui chama dialética. Isto é, há coisas que dão efeitos aparentemente contrários àquilo que se pretende. E é preciso tentar entender a síntese das coisas. A dialética não é uma invenção, ela está nas coisas. Depende de que formulação você faz para entendê-la. Por exemplo, quando eu olho as pesquisas, olho Beni, Isa, preste atenção nisso aqui e vejo a maioria delas dizendo que há mais universitários com Flávio do que com Lula. Eu que vou fazer 65 anos, mesmo com essa carinha de 35, estranho. Porque eu venho do tempo em que a maioria dos universitários estudava em escolas públicas, universidades públicas, elitistas, mas com viés progressista de esquerda. O ProUni, criação do companheiro Lula, do companheiro Haddad, abriu para as universidades privadas, ampliou-se o leque das universidades privadas. Nem sempre exemplares no quesito acadêmico e, curiosamente, com programas de integração, sim, promovidos pelo Lula, você teve uma direitização dos universitários. Ampliou a base e se tornaram um pouco mais conservadores. Querem outra, isso aqui chama economia política. Querem outra questão de economia política, de mudança profunda e estrutural na sociedade? Bolsa Família, programas de ampliação de renda, parte considerável, eu vou dar o CQD, como eu quero demonstrar, parte considerável virou dízimo para igrejas evangélicas. que cresceu.

0: enormemente no período, a curva é igualzinha com valores conservadores. Antilulistas. Antipetistas. E por que as igrejas, em particular, atacam as betes? Porque parte dos recursos que ia para o dízimo estão indo para as betes, está indo para as betes. De toda sorte, para onde você está indo? Calma que eu vou reunir aqui, ó. Psst, presta atenção. De toda sorte, o Brasil se tornou mais conservador nesse período. Se o PT ganha, o PT precisa de uma liderança que seja bastante moderada. Bastante moderada é um termo que não faz muito sentido. Que seja moderada, mas vamos lá, claramente moderada, é o caso do Haddad, para tentar fazer as mudanças que precisam ser feitas ainda caminhando pelo centro. E se o Flávio ganha? Aí a chance do Haddad diminui. A chance do Haddad diminui porque o PT, o diapasão, terá que ir para um tom, valho bene, mais combativo para enfrentar aquilo que será um. O Flávio deixa claro que ele tem um projeto de vingança da Tavênia. Eu volto ao tema se precisar. Né? Então aí talvez não vá para o Haddad. A transição no campo progressista. E no campo conservador? Bom, no campo conservador, queridos, o Tarcísio só vai disputar numa situação, numa hipótese, valeu Beniza, se o Lula ganhar. Porque se o Lula perder e o Flávio ganhar, é claro que o Flávio disputa a reeleição. Na hipótese de que continuaremos a ter eleições. Eu não sei se nós vamos continuar a ter eleições. Ele voltou a fazer falar coisas preocupantes. Aí sim, se o Lula ganha, você tem um pouco um cenário. As pessoas acham que eu não converso com conservadores, acho tão engraçado isso. É que eu converso com conservadores que têm bibliografia. Eu não converso com conservadores que só têm cotovelo, orelha, geralmente metaforicamente avantajada e peluda, sem qualquer demérito ao jumento. Há conservadores inteligentes que vem, inclusive, na eventual eleição do Lula, uma espécie de fechamento de um ciclo e o próximo ciclo. Então tem um Haddad que eles veem mais moderado, vem a ala moderada do PT, na expressão do Haddad, e vem o Tarcísio como candidato da direita hoje, se descolando do Bolsonaro. E se vocês repararem, ontem ele citou o Bolsonaro muito pouco. E aqui vai um elogio que o Rodolfo Schneider, diretor da casa, também fez. O debate foi muito civilizado. Não teve nem um pedido de direito de resposta. Teve cotovelada? Um pouquinho. Mas também, né, vale o bem. Vai jogar futebol sem nem um encontrozinho assim?
1: Sim.
0: De vez em quando tem um. Mas não teve ataque pessoal. Não teve gritaria, não teve padre de quermesse, porque isso também ajuda muito o debate, não ter padre de quermesse. O fato de que é quase um segundo turno no primeiro, não tendo o elemento que não vai para debater, mas vai apenas para perturbar, apenas para se mostrar, apenas para vender seu peixe podre, também isso facilita. Facilita você fazer um debate conteudístico. E foi. Daqui a pouco eu vou dizer porque eu acho que o Haddad foi melhor. E aí pode haver divergência e eu acho legítimo que haja. Nesta análise que eu estou fazendo, sinceramente, Eu não vi. Ou alguém vai dizer, não, se o Lula perder, se o Lula ganhar, é péssimo pro Tarcísio, porque ele não vai. Não. A única chance do Tarcísio ser candidato em 2030 é o Lula ganhar. A única chance de acontecer isso que esses conservadores de que falo com miolos vislumbram como um Brasil que caminha para o centro, não sei o que e tal, e o Tarcísio com um discurso mais de centro-direita, porque às vezes eles barram na extrema-direita, debatendo com outro moderado, é essa vitória do Lula. Encerrando então esse ciclo. Porque é claro que o bolsonarismo ficará mais fraco. Ficará mais fraco, mas continuará dono de um pedaço importante da opinião. Porque contar com a derrota, eles contavam. Né? Nós demos aqui um vídeo do dia 4 de novembro de 2025 do Eduardo Bolsonaro falando no podcast Marketmakers, em que ele dizia: a derrota para mim também é vitória, criticando claramente o Tarcísio de Freitas, que ontem deu lá uma puxada de saco no Bolsonaro, mas eu senti assim, vale o bem, que foi uma expressão espanhola, saludos a la bandera, sabe o que é? Ah, tá, agita a bandeira aí, tudo bem, não tem grande importância. Vai. Coloca aí o Eduardo no dia 4 de novembro de 2025, confirmando, só faltou dizer: tio Rei escreveu antes. Não me chama de tio, que eu vou ficar muito magoado. Tio Rei escreveu antes, vai.
1: Quem vai ser o candidato? Eu não sei. Mas eu também vejo vitória na derrota. Se, por exemplo, eu conseguir uma candidatura, seria, obviamente, uma candidatura, né, competitiva. Eu não gosto muito de falar disso porque eu sou cético, mas várias pesquisas dão conta disso. Ainda que, de maneira arriscada, apostássemos, eu viesse a perder, nós conseguiríamos ter um êxito de manter acesa a chama do conservadorismo, o eleitor de direita. De fato, existe um projeto, né, do establishment que quer enterrar o Bolsonaro e o bolsonarismo para colocar adiante um candidato, né, que seja pintado de direita.
0: Eu não sei quem são esses. Eu não sei, são os dois que comandam. Desculpe não saber o nome de cor, mas os dois que comandam o Marketmakers, mas tem um deles ali, que deve ser essa coisa de mercado, ele faz uma cara assim de. Ai, meu Deus. Acho eu, né? Porque todos eles estavam virados no Tarcisão. Todos eles, que eu digo, não, esses dois, todo mundo. Né, vale bem, o único que ganhou dinheiro com essa coisa do Tarcísio ser candidato fui eu, que investi todas as minhas economias, apostei, né? Quando eu vi aquela pessoa suspeita vindo na calçada, falei: ah, eu vou lá, né, investi tudo, ganhei. Então, é por isso que eu sustentei desde esta madrugada já, quando mandei minha coluna para cá, era 3 e pouco da manhã, né? Que era o primeiro embate, poderia ser o primeiro embate em 2030, mas para isso supõe a vitória do Lula. E reparem como isso parece ser muito mais tranquilo no futuro do que uma eventual vitória do Flávio, que promete confronto com o Supremo. Ai, tá falando isso para assustar. Vocês acham que quem acompanha esse tipo de raciocínio vai falar assim: ah, então eu vou votar no Flávio? Não vai, não, não, eu não faço para isso. Eu não faço para isso. Eu não sou como. A gente já teve um jornalismo no Brasil que achava que influenciava as opiniões da Casa Branca. Eu não acho. Eu, no máximo, vale o bem, mudei tradução do Vaticano.
2: Eu
0: Como todo
2: lembro.
0: mundo sabe. Mudou, sim, porque tem uma tradução. Depois você conta país, uma tradução que estava. O Papa falou em latim, Papa Bento. Aí, quando veio a tradução oficial do Vaticano em português, né, a palavra plaga, que quer dizer chaga, plagas de Cristo, saiu como praga. E eu falei: não é praga, é chaga. E eu fui xingado até: ah, Reinaldo é tão arrogante que quer mudar até a tradução do Vaticano. Bem, vale o bem, mudei porque o Vaticano admitiu que estava errado mesmo a tradução em português. Qual é a sua maior conquista no jornalismo até hoje, Reinaldo Azevedo? A minha senhora. Depois é mudar a tradução do Vaticano. Muito bem. Se bem que a minha senhora eu conquistei como professor, mas só depois que eu não era mais minha aluna. Tá claro? Tá claro o ponto de vista? Por quê? Pode ser? E tá claro por que o Tarcísio... Tarcisão, conta pro tio... Não, seu tio não. Conta aqui, Tarcísio. Nós vamos marcar um outro uísque, você vai me contar. Eu gosto dele que ele fala, às vezes ele dá uns soquinhos assim, né? Aí ele vai falar assim pra mim, Reinaldo, eu realmente estou torcendo para a vitória do Lula, porque é só assim que eu posso viabilizar meu projeto. Talvez não conte nem para o espelho. Mas eu compreendo essas almas inquietas. Ficou claro, Isa?
2: Sim.
0: E, reiterando a civilidade do debate, olha que sonho, vê, olha que beleza, dois debatendo, teve até uma pergunta do Megali sobre a colaboração do Tarcísio com o governo federal, com o Tarcísio, para fazer o túnel Santos-Guarujá. E olha como tudo foi. Olha esse trechinho. Olha que fofo. Olha que fofo esse trecho. Ali. Vai, põe aí.
3: O dinheiro está 100% depositado já na conta da concessionária, tanto o dinheiro do governo do Estado de São Paulo quanto o dinheiro da União. Foi um arranjo que foi feito, União, governo do Estado. A gente tem um projeto que, ao fim e ao cabo, é um projeto de mobilidade, é um projeto por onde vai passar o BRT, que vai ligar vias que são importantes e vias que são locais. Um projeto que realmente vai fazer uma economia do tempo de viagem. A gente vai sair de uma viagem que pode levar 40, 50 minutos, uma hora. A gente vai poder fazer esse percurso em 2 minutos, e nós fizemos a parceria, até porque o túnel atravessa o canal do Porto de Santos. Eu tive com o presidente Lula para convencê-lo que o Estado poderia e deveria fazer o leilão, seu poder concedente, e explico por quê. Nós ganharíamos tempo, ganharíamos cronograma. O presidente concordou conosco, a gente fez o leilão, celebramos a parceria num evento no Porto de Santos, no aniversário do Porto de Santos, em fevereiro, e eu tenho certeza, nós vamos fazer todo o esforço para que essa obra seja um grande sucesso.
4: Olha, eu tenho a honra de ter participado de um governo republicano. Se nós parássemos de liberar recursos para São Paulo hoje, nós já teríamos liberado 4 vezes mais do que o governo do Bolsonaro. 4 vezes mais. Sem nenhuma coisa partidária, ideológica, nada. São Paulo merece... tem o direito, como qualquer outro Estado, e recebeu 13,7 bilhões de reais de linhas de financiamento do BNDES e uma redução da dívida que vai permitir a São Paulo ter um caixa de 1 bilhão por mês, 12 bilhões por ano, para conseguir pagar esse empréstimo e tocar as obras que são feitas. Nós estamos participando de tudo em São Paulo. Minha Casa Minha Vida depende do governo federal, Farmácia Popular depende do governo federal, o túnel Santos-Guarujá, o trem Intercidades para Campinas depende do governo federal, e nós vamos liberar o que falta liberar, tanto para a capital quanto para o governador do estado de São Paulo, o que for necessário para o desenvolvimento do estado.
0: Pronto, olha aí, que debate bom. Né? Teve os encontrão, mas... encontrão é da vida, né? Encontrão é da vida. E por que que eu digo... Vamos lá. Eu acho que o Haddad foi tecnicamente superior. Há um amigo que diz, eu acho que não, porque acho que ele foi um pouco irônico, eu achei que isso não é bom. Eu vou dizer os meus motivos aqui, né? Ah, está querendo influenciar meu voto? Eu não. Tem gente que, inclusive, deu falar isso, falar, agora eu não voto. A vida não é assim. A vida não é filme, você não entendeu. Vai lá.
2: Reinaldo, sempre que há um debate, especialmente entre dois candidatos, como aconteceu com Haddad e Tarcísio neste domingo, é inevitável que se faça a pergunta, quem venceu? Você escreve que a resposta a essa pergunta nem sempre é simples, porque a própria indagação pode estar errada. No seu artigo, você diz que Haddad foi tecnicamente superior e que Tarcísio abusou de um expediente que parte dos paulistas, ao menos, conhece bem. Então, vamos explicar.
0: Vou explicar. Há pouco nós vimos o Haddad falar dos investimentos do governo federal em São Paulo. Incontestáveis e o Tarcísio não contestou. Inclusive, ele não contestou que o governo Lula investiu muito mais em São Paulo que o governo Bolsonaro. O Tarcísio também não contestou. Então, a evidência de que não discrimina não foi contestada. O Haddad fez uma crítica muito dura à maneira como eles conduziram, um dado momento, a negociação da dívida em São Paulo. E o Tarcísio, acho eu, não soube sair. Como não soube sair da crítica às privatizações que estão dando problema? Inclusive, a afirmação explícita do Haddad, você privatizou a Sabesp valendo 20% a menos que valia em Bolsa. E o Tarcísio também ficou quieto, porque não tem o que dizer. A questão dos trens também... um troço bem atrapalhado, como nós vimos. Então, acho que essas críticas ficaram sem resposta. E o Tarcísio? Aí pode falar assim, ah, você disse que foi melhor porque isso te incomoda. Sim, me incomoda. O Tarcísio ficou numa coisa de exercício mnemônico ali. Quer ver? Eu vou colocar aqui duas coisas para vocês. Quem está na rádio vai ouvir e vai lembrar. E quem está com redes e TVs, etc., vai reconhecer de pronto, né? Primeiro eu quero o Tarcísio, esse negócio de... E a dona Maricota, a dona Maria, o seu José e Peruzzi, não sei o quê, não sei o quê, não sei o quê. Além do que, não citou Dois Córregos, e isto significa já perdeu, cara. Errou. Não falou da caverna do Unhudo, governador. Mas quer ver? Olha esse exercício. Tome nome, tome nome, tome nome, tome nome, vai.
3: E é por isso que a gente está fazendo lá a barragem de Amparo, a barragem de Pedreira. Nós estamos fazendo, por exemplo, a ligação da bacia do Juqueri com a bacia do Jundiaí. Para não faltar água em Campo Limpo Paulista, para não faltar água em Várzea Paulista, nós estamos fazendo a ligação, né, de Billings, Taissupeba, para levar água para o Alto Tietê. Nós fizemos vários piscinões aqui para proteger, né, a cidade de São Paulo, o estado de São Paulo, o Eusébio 08, o Eusébio 09, TG 04, TG 09, os piscinões de Perus, fizemos a barragem de Botucatu, estamos construindo a barragem de Bofete, e eu tive a oportunidade de entregar pessoas que moravam em Palafitas, no dique da Vila Gilda, na Vila Mantiqueira, em Cubatão, e a gente vai ver o trem chegando em Parelheiros, chegando em Taboão, chegando no Jardim Ângela, a gente vai ver o metrô chegando em Guarulhos.
0: Nossa, que sabido, né? Sabe tudo. Eu lembrei disso aqui, quer ver? Do que eu lembrei? Isso aqui, ó. Põe aí.
5: Estamos em Peru. Este do lado de cá é o viaduto Ulisses Guimarães. O outro é o viaduto Mora Guimarães. A maior avenida da América Latina, 18 quilômetros, que liga Guarulhos diretamente à Via Anchieta, a Santo André, a Mauá, a Itaquera, a Ribeirão Pires, a Avenida Matarazzo, Parada 15, São Miguel Paulista, Guaianazes e cidade de São Mateus. Todo o complexo Escola de Engenharia Mackenzie liga todo o bairro do Ipiranga, todo o bairro do Sacomã, todo o bairro da Saúde, a Zona Sul de São Paulo, diretamente pelo pequeno anel viário até a Viaduto. Liga também com São Caetano, uma via Anchieta, aí temos a saída do Túlio Maria Maluf, em direção ao Ipiranga, ao Sacomã, em direção a São Caetano, essa é a Avenida Água Espraiada.
0: Eu já vi esse estilo. Ah, mas isso aí foi na campanha do Pita, hein? Ah, o Pita ganhou. Eu sei, ganhou. Eu só estou dizendo que... Eu não estou dizendo quem vai ter mais voto com o debate. Eu estou dizendo quem ganhou tecnicamente o debate. Porque um se ocupou do movimento, das ideias políticas e tal, e o outro ficou com esse negócio. Eu gosto de literatura. Tem um poeminha maravilhoso do Manuel Bandeira, que até... infelizmente tem a ver com coisas que estão por aí, mas é um pouco... Chama Tragédia Brasileira. Misael, funcionário da fazenda com 63 anos de idade, conheceu Maria Elvira na Lapa, prostituída com sífilis, dermite nos dedos, uma aliança empenhada e os dentes em petição de miséria. Misael tirou Maria Elvira da vida, instalou-a no sobrado no Estácio, pagou médico, dentista, manicure, dava tudo quanto ela queria. Quando Maria Elvira se apanhou de boca bonita, arranjou logo um namorado. Misael não queria escândalo, podia dar uma surra, um tiro, uma facada, mas fez nada disso. Mudou de casa. Viveram 3 anos assim. Toda vez que Maria Elvira arranjava namorado, Misael mudava de casa. Os amantes moraram no Estácio Rocha, Catete, Rua General Pedro, Olaria, Ramos, Bom Sucesso, Vila Isabel, Rua Marquês de Sapucaí, Niterói, Encantado, Rua Clap. Outra vez no Estácio, Todos os Santos, Catumbi, Lavradio, Boca do Mato, Inválidos. Por fim, na Rua da Constituição, de Misael, privado de cientista e de inteligência, matou-a com 6 tiros e a polícia foi encontrá-la caída em decúbito dorsal, vestida de organdi azul. Tem a ver um pouco? Eu só estou citando assim, é um poema genial do Manuel Bandeira, que ele faz o... É esse tipo de debate... Esse tipo de debate não quer esclarecer nada. Esse tipo de debate quer mostrar quem é o primeiro da classe. Entende? E quanto ao Tarcísio e quanto ao governo não discriminar, São Paulo, ninguém melhor do que o Tarcísio para dizê-lo, né? Vamos lá.
6: O Porto que vai receber no dia de hoje presentes importantes e presentes que nascem do entendimento, nascem da parceria. Isso torna esse momento mais emblemático. E talvez eu seja um privilegiado de estar participando desse momento emblemático, de estar celebrando a parceria com o governo federal para entregar para a Baixada Santista algo que era desejado e os primeiros registros são de 100 anos atrás. Uma parceria que vai representar 50% de investimento do Estado com 50% do governo federal. Uma parceria que vai deixar sua marca aqui na Baixada Santista. E aí, quando a gente acertou a questão do túnel, nós acertamos também, ministro Rui Costa. Vamos fazer em parceria as obras da perimetral. Vamos fazer os viadutos que estão faltando. Vamos melhorar a mobilidade urbana. E quando a gente soma todo o investimento que vai ser feito aqui, no túnel, na perimetral, nas casas, a gente vai passar fácil, presidente Lula, dos 8 bilhões de reais. E nós vamos fazer isso juntos. Então está na hora, realmente, de celebrar o que é histórico. Muito obrigado pela parceria, presidente Lula.
0: 2 de fevereiro de 2024. E o Tarcísio não contestou que não faltou dinheiro e não falta dinheiro para São Paulo. Preferiu os exercícios mnemônicos à moda Maluf. Ah, tá comparando o Tarcísio com o Maluf, porque o Maluf, afinal de contas, o Maluf no último vídeo citou água espraiada, né, Volibear, que a gente sabe que deu cana, inclusive.
7: Sim.
0: Não, não é disso que eu tô falando. Eu tô falando de uma forma de fazer política. E como... Nós dizemos aqui, da peixinha Dori, nós gostamos o quê? Do humor.
7: Uhum.
0: Né? Não da falta de memória. Porque aí não, porque senão aí fica ruim. O Tarcísio tentou dar uma lacrada em cima do Haddad. Quando eles estavam falando da favela do Moinho, quem não sabe, a favela do Moinho foi uma favela que tinha aqui na região central, que com governo federal mais governo do Estado... mas bastante dinheiro do governo federal, inclusive, para pagar a indenização, etc., se tirou a favela do Moinho. Aí o Tarcísio resolveu dar uma lacrada em cima do Haddad e tomou um contra-ataque. Foi um momentozinho de canelada, com aplausos de ambos os lados, mas coloca o vídeo direto, vai.
8: Tivemos a coragem, por exemplo, de desmobilizar o Moinho. Ninguém queria entrar no Moinho. E nós fomos lá, tiramos, prendemos o traficante do Moinho. Por sinal, nós temos uma cena ruim, que é a cena de membros do poder, inclusive o doutor Fernando Haddad, no palco com a traficante que comandava o tráfico na favela do Moinho, depois da operação. Nós temos coragem para resolver o problema.
4: Ô Tarcísio, que deselegância, rapaz. Acho que eu vou saber quem é do tráfico. Você acha que eu conheço o tráfico como você conhece? Se você sabia que ela era uma traficante, por que você não foi lá prender? Eu não sabia. Se eu soubesse, eu teria dado voz de prisão para ela. Eu não tenho esse tipo de proximidade com nada do que você está falando. Então você respeita, baixa essa bola. Eu não acho que nós estamos bem na segurança pública porque está faltando comando. O governador não organiza as forças de segurança no seu gabinete.
0: A resposta foi... Ele sabe, que o Tarcísio sabe como foi, e a resposta... Você sabe que o traficante vai lá e prende. E, tem de lembrar, né? Operação Janus, 21 de julho de 2026, o GAECO deflagrou essa operação, rede de lavagem de dinheiro, revelando indícios de infiltração do PCC na alta cúpula da Polícia Militar, caso do coronel... Depois vocês procurem, não agora. Caso do coronel da reserva, Luiz Carlos Pereira Martins, cúpula, que era a cúpula da PM, antes. Citação do ex-comandante-geral da PM, na investigação sobre o PCC, propina para delegacias e para o DEIC. Operação Infiltrados, 9 de junho de 2026, GAECO deflagrou uma nova fase para desarticular a atuação do PCC junto a agentes públicos, e nós estamos falando da polícia. Prisão de policiais civis por corrupção. O governador sabe que nunca houve tamanha infiltração do crime organizado na PM, que era considerada uma das mais profissionais do Brasil. Assim como o governador está muito arrependido de ter colocado Guilherme de Ritt como seu secretário de segurança, e ele sabe disso também. Então, a hora de fazer uma acusação grave como aquela, aí é preciso tomar mais cuidado. Não tomou, levou um contra-ataque. Né? O Nunes ficou irritado porque... Vamos lá, Nunes. Mas aí você teria que se irritar com a polícia de São Paulo, vai.
7: O prefeito de São Paulo, Ricardo Nunes, se irritou com Fernando Haddad no debate da Band. Haddad chegou a dizer que Nunes está fazendo contrato de Wi-Fi para desviar dinheiro para o PCC e para fazer filme para Jair Bolsonaro. Haddad fez menção ao contrato hoje de R$ 152 milhões para instalação de Wi-Fi na cidade de São Paulo, firmado entre a administração de Ricardo Nunes e o Instituto Conhecer Brasil. A gente falou bastante desse instituto, o ICB, presidido por Karina Ferreira da Gama, que também está à frente da produtora Go Up, aquela responsável pelo filme Dark Horse, a biografia de Jair Bolsonaro. A declaração foi uma resposta a Tarcísio, que chamou Nunes, seu aliado, de melhor prefeito da história da cidade de São Paulo, que provocou risos na plateia e aplausos de apoiadores do prefeito. Após o término do debate, o prefeito da capital paulista saiu da plateia e foi em direção ao púlpito onde estava Haddad para tirar satisfações sobre a declaração. Nunes pediu que ele tivesse responsabilidade e chegou a tocar o braço de Haddad enquanto o advogado Marco Aurélio Carvalho e o marqueteiro Otávio Antunes, ligados ao petista, tentavam acalmar os ânimos. A gente vai acompanhar o que disse Nunes ao ser questionado por repórteres sobre a conversa que teve com Haddad após o debate.
9: Você falou alguma coisa para ele lá? Você foi lá falar com ele? Eu fui falar para ele que não é correto ele relacionar a questão do contato de Wi-Fi comigo, né? Eu falei isso, você não está correto fazer isso, né? Você não deve fazer isso, você sabe que não tem nada de errado da minha parte, você me conhece, e aí é importante a gente poder ter esse posicionamento.
0: Mas ali ele ficou muito agressivo. Só uma coisa, o senhor tem que brigar com a polícia de São Paulo, então. Eu sei que vocês estão tentando, mas não estão conseguindo. Porque a investigação está em curso para saber se dinheiro do Wi-Fi, 152 milhões já, foram parar lá no Dark Horse. Dois, entre as empresas contratadas pela Karina da Gama, por esse instituto, nesse programa, no âmbito desse programa do Wi-Fi. Tem até um negócio que era, a gente tirou até o sarro aqui, né? Era uma empresa de acupuntura, e depois foram ver, a empresa de acupuntura estava ligada a um mecanismo de lavagem de dinheiro do PCC. Agora, pode questionar, questionou. Eu estou apontando aqui o que é notícia. E aí tem uma coisa, eu vou ser muito rápido. O Moro, destemido como sempre, diante do ridículo, dá mais um passo. Né? Ele, na última hora, decidiu não ir ao debate. Até aí, não vai ao debate, as pessoas não indo ao debate arcam com o custo de não ir. Se não vão. Só que ele não foi e disse que é um jogo combinado. Como eles estão desesperados, combinam entre si atacar quem lidera a eleição para o governo do Paraná. Olha, Beni, você calcula que isso acontece? Gente, que sacanagem fazer isso com o Moro, né? Eventualmente, como ele está na frente, os outros podem tentar fazer com que ele não fique, continue na frente. É muito feio fazer isso.
7: Primeira vez que fazem isso.
0: Oi?
7: Primeira vez que fazem isso em debate.
0: Primeira vez, é muito bruto isso, viu, Isa? Muito bruto. Novo, eu, né? Só lamento do senhor não ir, porque eu perco piadas do senhor não indo. Porque a língua portuguesa, claro, sim, a língua portuguesa agradece. É inculta e bela, sem o senhor, será mais para esplendor do que para sepultura. O senhor é sempre a sepultura, nunca o esplendor. Olavo Bilac, a referência. Né? Então, assim, a gente deixou de ter uma palavra nova, um neologismo, alguma barbaridade, né? O senhor não indo. E outra, né? De certo modo, se eu não indo também, sempre é uma poesia, mas eu não. Eu acho que todo mundo deve ir ao debate. Agora, reclamar, porque. Ai, os outros vão. Vale bem, eu não vou porque você tá me fazer mal. Não pode ser assim. Flávio mandou uma carta. Olha, o Alexandre proibiu a visita dos filhos no Dia dos Pais, porque, na verdade, a proibição estava em curso. Isso é uma jogada dos bolsonaristas, né? Aí vai fazer pesquisa para saber o que se acha disso. É uma jogada. Vamos pedir, a gente sabe que ele vai negar, e ele negando, a gente tira uma onda em cima. Aí teve gente, até um amigo desses conservadores, pô, o Alexandre devia deixar, porque assim... O problema é deixa e desmoraliza a justiça. Ou não deixa, faz a coisa certa, já que está proibido, e aí eles vão fazer a exploração. Aí, claro, ele disse, era uma coisa só de caráter estritamente humanitário. Aí tem uma carta... Nossa, agora nós sabemos, carta ao pai, já falamos aqui do Kafka, tem a versão Vivendas da Barra. Né, que é a coleção de clássicos que eu estou lançando. Uhum. Né? Aí o Flávio falou, proibir um filho de visitar um pai, ou o pai de dar um abraço nos filhos, o Dia dos Pais é desumano, é insano, é injusto. Eles sabiam que ia ser recusado. Né? Ele sabia que ia ser recusado. E aí o Flávio chorou no palanque, estava ao lado do apóstolo Valdemiro Santiago, fundador da Igreja, Igreja Mundial do Poder de Deus, né? E estava com Eduardo Cunha, esse patriota irreprochável, Eduardo Cunha. E aí o dia em que o Flávio chorou e mais uma vez chamou Deus, e Deus de novo na eleição. Que mania, Deus não tem nada mais para fazer. Ó, Senhor, vá cuidar dos pobres do Sudão do Sul, aquele país que só existe porque existem empiristas no mundo que... Já que o país está lá, é país, né? O Haiti... Meu... Não, vamos cuidar da eleição do Brasil do Flávio Bolsonaro. Né? Aí põe o vídeo do Flávio Bolsonaro sofrendo, aí e sofre, e chora, e sua. Lá estou eu com o Olavo Bilac de novo, beneditino, escrevendo, e sofre, e chora, e sua. Vai!
10: Se eu não posso visitar longe, é porque o Senhor Jesus tem algo muito maior, muito especial para esse momento. Talvez está aqui, nessa igreja,
0: Para um pouco. Se eu não posso visitar, é porque então Jesus tem um projeto maior. Nem vou continuar. Bom, então Alexandre está agindo em nome de Jesus para você ser eleito. Pronto, acabou, está tudo certo. Alexandre, você é um instrumento de Deus para a eleição do Bolsonaro. Vai. Então não reclama do Alexandre, agradeça. Eu não posso, eu não convivo, né? Eu não consigo. Deus é um assunto sério demais para ser tratado desse jeito. Especialmente, vamos para 7.1, quando a gente sabe disso aqui, ó. Esse choro aí é o choro que vocês provocaram, né? Claro, à medida que pediram, sabendo que ia ser recusado. Agora, isso aqui é plano. Isso aqui é plano. E posso garantir que Deus não está aqui, vai.
2: Um dos focos do PL no ciclo eleitoral deste ano é a eleição ao Senado. Será o foco de uma reunião amanhã entre Flávio Bolsonaro e os postulantes do partido à Casa Alta do Congresso. Segundo o Globo, o encontro
0: Casa
2: servirá...
0: Casa Alta, só para falar, Casa Alta é Senado, tá?
2: Sim.
0: Tá.
2: Segundo o Globo, o encontro servirá para que o candidato à presidência peça aos aliados para que levem adiante o discurso de críticas ao STF, uma das bandeiras do filho 01 de Jair Bolsonaro. Em 2025, antes de ser preso, o ex-presidente chegou a defender que, para a extrema-direita, a eleição para o Legislativo é até mais importante que a eleição para o Planalto. O objetivo é ter maioria, especialmente no Senado, casa responsável por votar eventuais pedidos de impeachment de ministros do STF. A campanha de Flávio prevê que cerca de 50 candidatos, entre nomes do PL e do Centrão, participem da reunião em Brasília. Neste ano, são eleitos 2 senadores por unidade federativa, 54 ao todo.
0: Bom, é isso. É aposta na crise. Lembra os conservadores lá que eu falei no começo do programa? Esse programa que é uma dissertação sempre, né? A Quest fez uma pesquisa... E aí o impeachment dos ministros do Supremo, eita, bati o dedo aqui, fugiu. O impeachment dos ministros do Supremo tem importância, acho, para 11% isso. Só, né? É, 11%, né? É... Aliás, essa pesquisa também tem assim, e Milei, hein? E o apoio de Milei? Quanto que o apoio de Milei pode trazer para o tal? Dizem que só 27% disseram que o endosso do líder argentino pode fazer a pessoa votar no Flávio, mas 34% dizem que não, que o Milei mais tira voto, então, né? Não, eu posso votar no Lula por causa do apoio do Milei ao Flávio. E aqui, ó, um dado que eu gostaria que fosse verdade, mas eu não sei. Tomara que seja. Tomara que seja. Vai, 10.
7: Essa pesquisa Genial Quest apontou que as redes sociais são uma das coisas das quais os brasileiros mais desconfiam. Segundo o levantamento, 54% dos entrevistados disseram não confiar nas redes sociais, enquanto 44% afirmam confiar. Entre as 16 categorias testadas na pesquisa, as redes estão entre as três, com um percentual de desconfiança maior do que o de confiança. Além delas, os juízes de futebol e os partidos políticos despertam maior desconfiança do que confiança, segundo o levantamento, Reinaldo. Coitado dos juízes, né?
0: É, partidos políticos 44% confiam, 55% não. Redes sociais 44% confiam, 54% não. Juízes de futebol 41% confiam, 56% não. É, aqui também tem um pouco assim de... Né, se é contra o meu time, então... Não, tá. Como é que você anda a sua confiança em juiz de futebol ultimamente, Vale o Bene? Você que é São Paulino.
7: O São Paulino, nossa, tá detestando juiz de futebol, jogador, um tempo, presidente do clube, tudo.
0: O Vale o Bene tá falando o seguinte, eu, São Paulino, nem sei o que é futebol, mas... não, a minha coisa... Aliás, eu ganhei uma camisa linda das minhas filhas e a dos pais, do Sox. Do Sox. Ô, meu amor, traz a camisa do Sox pra mim. Não, vai ficar. Eu vou deixar para depois. Vamos fazer um intervalo, né? E depois a gente volta, porque tem muita coisa importante. Fica aí com a gente, fica aí com a gente. Ó, o único que eu conheci que teve uma evolução patrimonial maior do que a do Nicolas é o Vale o Bene. Tá? Fica aí. É isso aí.
11: O É da Coisa.

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3: Agora 6 horas e 55 minutos, vamos seguindo com o nosso noticiário local. Eu sou o João Marcos Moura e estou aqui com o Paulo Calil na operação de áudio. Vamos de trânsito.
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6: Olá, muito boa noite para você e para os ouvintes da Band News FM. Trânsito bastante lento na General San Martín, sentido Largo do Tanque, desde a saída do Largo do Retiro. O motorista ainda continua pisando no freio na região do Viaduto dos Motoristas e na rua Luiz Regis Pacheco, em direção ao Uruguai. As primeiras informações dão conta de acidente na chegada às proximidades da rua Boa Vista. Para você que vem do Acesso Norte, a Avenida Paralela em direção à Cidade Baixa ganha mais tempo pela Avenida Jequitaia. Tem congestionamento na chegada ao Largo da Calçada, mas o trecho é mais curto. 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Renata Falcone para a Band News FM.
3: Muito obrigado, Renata. 6h56.
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6: 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Tem lentidão ainda na Avenida Paralela, sentido Lauro de Freitas, mas um trecho curto hoje entre Imbuí e a região do Cabe. Depois o motorista não encontra mais dificuldades. Trânsito livre até chegar da Avenida Caribé. Por isso, excepcionalmente hoje, eu não recomendo o desvio em direção à Orla. No sentido centro, o motorista também já encontra boa fluidez pela região de Mussurunga. Só pisa no freio num trecho pequeno na região do Trobogi, mas não chega a ficar muito tempo parado. O trânsito já melhorou na região do Cabe e você não demora muito para chegar na CM Detran e também na CM Parque Bela Vista. 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Renata Falcone para a Band News FM.
3: Valeu, Renata, uma boa noite para você. Agora é 6h59. O Ministério Público do Trabalho deve instaurar na próxima quarta-feira um inquérito para apurar a morte de um trabalhador durante uma explosão em um garimpo na zona rural de Santa Luz, no Nordeste baiano. Outras 3 pessoas ficaram feridas. O caso aconteceu na última sexta-feira. Segundo a polícia, Gilbert Lima Carmo, de 26 anos, estava no interior de uma escavação utilizando explosivos na atividade de extração de ouro quando o acidente aconteceu. Ainda não há mais detalhes sobre o estado de saúde das outras 3 pessoas. A polícia segue com as investigações para esclarecer as circunstâncias da morte de Gilbert. Mudando de assunto, a Polícia Civil da Bahia, com apoio operacional das Polícias Civil e Penal do Espírito Santo, cumpriu um mandado de prisão temporária contra um homem investigado por tráfico de drogas. O suspeito é apontado como uma das lideranças do tráfico em caravelas, no sul baiano, e também como um dos fornecedores de armas para ataques a grupos rivais na região. A prisão aconteceu na sexta. O investigado segue custodiado e as apurações continuam para a identificação de outros envolvidos nos crimes apurados. E uma outra situação, um homem é preso por homicídio qualificado às margens da BR-101 em Presidente Tancredo Neves, no sul da Bahia. Segundo a Polícia Civil, o mandado de prisão foi cumprido no sábado e, durante a abordagem, ele apresentou um nome falso. No entanto, após consultas ao Sistema de Segurança Pública, os agentes confirmaram a existência da ordem judicial. 7-1.
9: É da coisa.
10: Ô, Isa. Lembra o dia que você foi lá na casa do Vólio Ben, que ele fez com o tio Patinho, teve aquela nadada na piscina de grana.
11: Ficou humilhando a gente, sim.
10: Isso, exatamente. Tem gente que ainda é mais eficaz do que o Vólio Ben. Porque o Vólio Ben, o Vólio Ben não ficou 104 vezes mais rico em 4 anos.
11: Não.
10: Não. Mas o Nicolas ficou. E tá batendo em todo mundo, hein? Porque eu gosto é disso. Você tem que ter estilo. Você tem que declarar um troço como esse e sair xingando os outros. Vamos lá, vai.
11: O deputado federal Nicolas Ferreira reagiu a críticas sobre o crescimento de seu patrimônio declarado à Justiça Eleitoral, que passou de cerca de R$ 36 mil em 2022 para 3,8 milhões neste ano. Em vídeo publicado nas redes sociais, o parlamentar mineiro atribuiu a evolução a um imóvel financiado, investimentos e atividades profissionais exercidas além do mandato. Pelas redes sociais, ele disse: "Não há nada de errado em prosperar, crescer e construir patrimônio com trabalho honesto. O errado é enriquecer à custa do dinheiro público e da corrupção." Segundo a declaração apresentada ao TSE, o principal bem é um imóvel avaliado em aproximadamente 2,23 milhões de reais. Em um vídeo divulgado nas redes sociais, Nicolas aproveitou a explicação para atacar opositores e negar qualquer irregularidade na origem do patrimônio. Ele afirmou: "Não tenho por que ocultar meu patrimônio." Em seguida, o deputado fez referências a suspeitas envolvendo rachadinhas, contratos com o Banco Master e desvio de aposentadorias, sem citar nominalmente os seus alvos.
10: Rachadinha, tá falando do Flávio? Tá falando! Vai bem! Que nem o pessoal me chama quando eu tô no Pelourinho, na Bahia. Ó, Mário Bene! Tá falando do Flávio? Banco Master, ele tá falando daquela viagem que ele fez no avião pra fazer campanha pro Bolsonaro? Eu gosto dessa coisa assim. Uma evolução dessa. Aí eles têm escola de inglês, também é, renda das redes sociais. Redes sociais, inclusive, onde ele divulga coisas asquerosas, como mentira do Pix. Agora está fazendo campanha contra a vacina de novo. Né? No momento em que o país enfrenta um surto de sarampo. É assim que esse filho de Deus, esse patriota, está conseguindo. Né? E claro, o negócio é declarar e sair xingando todo mundo e falar assim, viva a prosperidade. Então, enquanto você acredita nas coisas que ele fala, ele vai enriquecendo. 105, 104 vezes, né? A mais. Cresceu 105 vezes. É um troço. E considerando que ele gasta dinheiro para comer, para comprar fralda, para não sei o quê, papapá, né? Tem criança. Eu sou. Parabéns. Parabéns. Tá aí. É, sugiro que vá para o mercado financeiro. Simone Tebet reage a negacionismo de Eduardo Bolsonaro fazendo campanha contra a vacina no momento em que o Brasil enfrenta um surto de sarampo e Nicolas também fazendo campanha contra a vacina e, evidentemente, o seu Flávio Bolsonaro de boca fechada. Vai.
9: A candidata do PSB ao Senado por São Paulo, Simone Tebet, criticou declarações antivacina do ex-deputado federal Eduardo Bolsonaro. No momento, como você disse, existe esse surto em curso de sarampo no estado com 23 casos confirmados. São 20 só na cidade de São Paulo, além de 2 em São Bernardo do Campo e 1 em Guarulhos. Em vídeo publicado nas redes sociais no último sábado, Eduardo disse que foi a uma agência de correio americana no Texas, onde vive desde fevereiro de 2025, para assinar uma declaração isentando a filha dele da obrigatoriedade de tomar vacinas para poder ser matriculada na escola. A gente vai acompanhar o que ele disse.
12: Fala, pessoal. Estou saindo aqui de uma loja da USPS, que é como se fosse os Correios no Brasil. E imprimi esse papel em casa aqui do governo do Texas. Assinei, trouxe aqui uma espécie de cartório, só que sem fila. Paguei $10 e está feita a declaração juramentada, onde eu fico responsável pela minha filha não tomar vacinas. E ela pode se matricular em qualquer...
10: Eu já enjoei, porque aí ele vai falar a defesa da liberdade e tal. Um cara que fala isso sobre não vacinar a própria criança, um pai, eu fico me perguntando, essa direita aqui no Brasil que acha que dá para dialogar com esses caras, sinceramente, às vezes eu me pergunto, o que é que vocês têm na cabeça? Porque aí não é mais uma questão de divergência. Nós estamos enfrentando um surto de sarampo aqui. É asqueroso. A Simone Tebet reagiu, vai.
11: Ela que acompanhou o debate na Band entre Tarcísio e Haddad disse que o discurso negacionista está no DNA da família Bolsonaro e não tem como mudar. Em declaração à equipe do G1, a candidata ao Senado afirmou o seguinte.
13: A gente cada vez mais joga no erro do adversário, né? É inadmissível, inaceitável, é por isso que a gente faz política, para voltar à voz da razão, da ciência, a dominar assim, a cabeça do cidadão e dos brasileiros. Nós estamos no momento, talvez nos momentos mais tenebrosos da história da humanidade, falando desse novo século, onde nós temos que lutar contra preconceitos e pré-conceitos do século passado, no mundo inteiro, no Brasil não é diferente. A extrema-direita, de novo, com esse discurso negacionista da vacina, eu que participei da CPI da Covid, sei do que eu estou falando, né? Discutindo a legitimidade das urnas, querendo enfraquecer a democracia, porque sabe que a democracia é a voz do povo. E você enfraquecer a democracia, você tem governos autocratas. É método, é da essência, é do DNA da família Bolsonaro, não tem como mudar.
10: E é isso mesmo. É isso mesmo. Eles são isso. Não existe bolsonarismo institucional. O único bolsonarismo que existe é o bolsonarismo que entra em choque com as instituições. Está aí o Flávio reunindo os candidatos para falar, nós vamos depor o ministro Supremo. E uma decisão importante, relevante, do presidente da Câmara, Hugo Mota. Vamos lá.
9: Vamos lá, trazer as informações sobre a declaração do Hugo Motta, presidente da Câmara, declarou nessa segunda que ele e o partido na Paraíba vão apoiar a reeleição do presidente Lula. A decisão do parlamentar vem após a sigla rejeitar uma aliança nacional com o senador Flávio Bolsonaro e anunciar a neutralidade na disputa ao Palácio do Planalto. Em entrevista à imprensa, Motta afirmou que aguardava o desfecho das negociações no Republicanos para se posicionar publicamente a respeito do tema. Segundo ele, um quarto mandato de Lula converge com aquilo que a cúpula do partido no estado pensa ser o melhor para o país, disse. O Republicanos, em nível nacional, declarou a posição de neutralidade, ou seja, liberando os diretórios estaduais e os seus membros para apoiar ali a candidatura nacional, quem entendesse a candidatura melhor para o país. E a tendência nossa aqui na Paraíba, isso já havia sido dito antes, é que caminhemos com o presidente Lula.
10: E por isso também não houve... os partidos preferiram a não aliança. Bom, eu já analisei isso. Presta atenção, vale o bem, Isa. Dessobejo, né? Bastante. Lula, Alcolumbre, conversa sobre Centrão. Nós acabamos de ver agora aqui o
9: Motta.
10: O Motta, né? Falando que está com Lula. Vamos lá.
11: Antes do encontro que selou a retomada das relações entre Lula e o presidente do Senado, Davi Alcolumbre, na semana passada, o parlamentar ajudou a construir a neutralidade da Federação União Brasil Progressistas, tanto no cenário nacional quanto em estados-chave. Segundo o G1, a atuação do senador também foi decisiva para afastar partidos do Centrão de Flávio Bolsonaro em importantes colégios eleitorais. No Rio, por exemplo, a neutralidade da União Progressista é importante para Eduardo Paes, que disputa o governo do estado, mas também para Lula, por enfraquecer o palanque de Flávio. Já em Minas, a federação optou por apoiar o atual governador Matheus Simões, do PSD, e deixar o PL isolado.
10: Eu li muita gente tendo chororô, choramingando. Ai, o Lula recorreu ao Colombo. Vocês querem proibir político de fazer política? Hein? Qual o problema disso? O que está acontecendo, vai, Benny? Político faz política. Estados chaves ou estados chave? As duas formas são aceitas, mas nós aqui somos tradicionalistas. Segundo assim, a gramática tradicional que os meninos passaram a dominar, quando o segundo no substantivo composto, em que o segundo dá a forma ou finalidade do primeiro, só o primeiro flexiona.
14: Momento cultural.
10: Mas, Isa, estados chaves também não está errado.
11: Tá certo.
10: O exemplo clássico da gramática tradicional era plural de navio, escola. Navios, escola. E a gente se perguntava, criancinha, mas que diabo é o navio, escola?

0: coisa.
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8: De volta com o 20 Band News. Trânsito bom na BR-324 agora em direção a Simões Filho. O motorista não encontra dificuldades até a chegada às proximidades da BA-093. O mesmo vale para quem segue em direção ao Acesso Norte. Para você que segue em direção a Paripe, também encontra boa fluidez na Estrada do Derba. O trecho de congestionamento na região de Nova Brasília de Valéria já melhorou e vale mais a pena do que seguir pela Avenida Suburbana, que para mais nas sinaleiras e tem mais trechos de trânsito intenso. 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Renata Falcone para Band News FM, uma boa noite, até amanhã.
9: Muito obrigado, Renata, uma boa noite para você. 7h14, vamos seguindo com o nosso noticiário. Um levantamento da Neoenergia Coelba indica que mais de 500 batidas de veículos contra postes da rede elétrica foram registradas nos primeiros 6 meses deste ano na Bahia. Apesar da redução de 15% em relação ao mesmo período do ano passado, o número de ocorrências ainda preocupa. As batidas contra postes são mais frequentes em vias com grande circulação, como a Avenida Paralela, em Salvador. O supervisor de operações da Neoenergia Coelba, Matheus Galvão, comenta que os prejuízos vão muito além dos danos ao motorista e ao veículo.
10: Muito comum uma colisão de poste, uma colisão um pouco mais agressiva, que o poste caiu no chão, esse tipo de coisa. Você vai ter um transtorno na região por conta do poste que está ao chão. Você tem um transtorno financeiro também, que é de fazer toda a reposição da rede ali para garantir que a rede esteja operando de uma forma boa e contínua para todos os nossos consumidores.
9: A reconstrução da rede nem sempre começa imediatamente. Em muitos casos, é preciso aguardar a conclusão da perícia e a liberação da área. Depois que o serviço é finalizado, a distribuidora identifica o possível responsável pelo acidente e pode cobrar os custos dos danos causados. Mas segundo o advogado Rudolf Matheus Spetsch, nesse processo o motorista também tem direitos.
11: A composição da cobrança, porque não é uma multa, é um ressarcimento. Então ele tem direito de saber aquilo que está sendo cobrado a ele, saber a composição exata da dívida, até mesmo para que ele possa contestar.
9: A melhor forma de evitar esse tipo de prejuízo é a prevenção. Atitudes simples no trânsito podem evitar acidentes e preservar vidas. Mudando de assunto, um adolescente é apreendido por cometer um ato infracional análogo a estupro de vulnerável em Salvador. O mandado de busca e apreensão foi cumprido hoje como parte da Operação Juventude Segura. O adolescente de 13 anos foi detido pela Polícia Civil. Segundo a investigação, o estupro de vulnerável ocorreu em junho deste ano no bairro de Nova Brasília contra uma criança de 2 anos. Ainda de acordo com a polícia, há evidências de que o adolescente praticou a violência dentro da casa da vítima. Após os procedimentos legais, o adolescente permaneceu à disposição da justiça. Falando de um outro assunto, um homem de 54 anos é preso em flagrante suspeito do feminicídio de Camila Fernanda de Souza Leite, no bairro do Doron, em Salvador. A vítima, de 48 anos, foi morta a tiros na sexta, na rua Cidália Menezes, final de linha do bairro. O suspeito também ficou ferido e foi encaminhado para um hospital, onde segue custodiado. 7h17.

0: ou é da coisa?
1: Meninos, eu mesmo vou falar aqui. Mendonça contra PF, os ministros do Supremo, e aí está em todo canto que os ministros do Supremo estão tentando botar panos quentes no confronto entre Mendonça, André Mendonça, e o Andrei Rodrigues, diretor-geral da Polícia Federal. Mas a notícia que eu mais gostei de ler foi: ala do Supremo acho um absurdo o manifesto dos 27 superintendentes da PF. Por quê? Tinha saído notícia de que o André Mendonça estava investigando o Andrei Rodrigues. Mas se o MP não está investigando, se a PF não está investigando, é investigação clandestina? Eu sugiro ao André Mendonça que passe a seguir a lei, como ele não faz controle externo da Polícia Federal, porque ele não é Ministério Público, né? E como, afinal de contas, ele não é chefe da Polícia Federal, né? Ele é apenas relator de uma investigação, que ele passe a cumprir o que está na lei, dada a regra de que funcionário público faz o que está previsto em lei. Quem pode fazer tudo que a lei não proíbe sou eu. E ainda assim, há coisas que a lei não me proíbe e eu não faço, porque eu sou leitor do apóstolo Paulo. Posso tudo, mas nem tudo me convém. Não serei eu a ensinar apóstolo Paulo a um pastor. Ou será que devo? É isso aí.
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0: 7h20 no horário de Brasília. Em instantes, o Jornal da Band, com apresentação de Eduardo Eneg e também de Adriana Araújo.
1: Terremoto mais forte na Colômbia em 10 anos derruba milhares de imóveis. O número de mortos passa de 100. Mais de 400 pessoas estão desaparecidas.
2: Cidade de Cali é uma das mais atingidas pela destruição. Países vizinhos como o Brasil também sentiram um tremor de magnitude 7.4.
1: Debates na Band dão a largada, a corrida aos estados, governos estaduais. Em São Paulo, o confronto entre Tarcísio de Freitas e Fernando Haddad é marcado por guerra de estatísticas e temas de interesse nacional.
2: Ausências de líderes nas pesquisas, como Eduardo Paes no Rio de Janeiro e Sérgio Moro no Paraná, viram alvo dos adversários.
1: E você vai ver também nessa edição.
3: Justiça mantém prisão do ex-marido da ativista Maria da Penha. Numa entrevista, ele teria falado da ex-mulher que tentou matar duas vezes, mesmo estando proibido de fazer isso.
4: Um dos atrativos no Rio de Janeiro, voos panorâmicos podem ser reavaliados por causa do acidente com helicóptero que matou três turistas colombianas.
3: Começa a valer um novo programa anunciado pelo governo federal agora para trabalhadores informais e autônomos que estejam em dia com as dívidas, mas queiram negociar juros menores.
4: CBF e clubes aprovam novas regras contra a cera. Incluem punições para demora no tiro de meta, cobrança de lateral e substituição.
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0: A apresentação é de Eduardo Eneg e também de Adriana Araújo. Você confere o primeiro bloco a partir de agora.
1: Boa noite.
2: Olá, boa noite para você. Nós abrimos o Jornal da Band atualizando as informações sobre um forte terremoto que atingiu a Colômbia e deixou mais de 100 mortos. A Beatriz Ferretti está ao vivo com a gente e tem os últimos dados de lá. Boa noite, Beatriz.
7: Olá, boa noite. O terremoto de magnitude 7.4 foi o mais forte e o que causou mais mortes na Colômbia em 10 anos. Prédios desabaram em segundos, olha só. Autoridades confirmaram até agora 113 mortos e 120 feridos. O impacto foi maior no estado de Chocó, no noroeste, entre Medellín, Cali e a capital Bogotá. Segundo o último balanço do governo, 60 prédios ficaram destruídos e 1.600 casas e 52 escolas foram danificadas. Parte de um aeroporto colapsou e 6 ficaram fechados. Pessoas correram, né, quando tudo aconteceu. A torre da Catedral de Manizales, de 1939, tombou e parte de outra igreja caiu na calçada. Olha só. Quase 10 horas depois, equipes de emergência continuam numa força-tarefa em busca de moradores que possam estar soterrados ainda. Um levantamento não oficial feito pela própria população indica que o número de desaparecidos é de pelo menos 1.700. O presidente recém-possado, Abelardo de la Espriedia, declarou desastre nacional e viajou para Bogotá para coordenar a resposta do novo gabinete. O presidente Lula ofereceu apoio. Ainda hoje, no Jornal da Band, nós voltaremos com mais informações e atualizações sobre essa tragédia na Colômbia. Adriana Ioneck.
1: Obrigado, Beatriz. 3 mortos e 7 feridos. Esse foi o resultado do acidente provocado por um motorista bêbado numa rodovia em São Paulo.
8: O motorista desse carro vermelho passou a madrugada em uma adega no bairro de Perus. Mesmo depois de beber, ele pegou o carro e seguiu pela rodovia Anhanguera, sentido interior. Pouco antes das 5 horas da madrugada, ele perdeu o controle da direção, bateu no muro e o carro capotou. 2 mulheres foram lançadas para fora. Motoristas que passavam pela rodovia não conseguiram frear e elas foram atropeladas. As 2 morreram na hora. Ao todo, 6 veículos se envolveram no acidente, entre eles um ônibus e um caminhão. 7 pessoas ficaram feridas. Uma delas, um homem, morreu logo depois no hospital. A pista da rodovia foi totalmente bloqueada. Os destroços dos veículos ficaram espalhados. O motorista do Gol foi submetido ao teste do bafômetro, que detectou que ele tinha bebido. Ele disse que conheceu as mulheres naquela noite, no bar onde eles beberam, mas não sabia dizer a identidade delas.
9: O condutor do veículo Volkswagen Gol vermelho, ele foi feito teste de alcoolemia e deu 0,72, ou seja, o condutor estava embriagado, né?
8: A dosagem alcoólica apontada no exame é mais do que o dobro do que a lei prevê como crime.
10: O álcool é uma substância inibidora. E a primeira inibição é justamente na consciência, a inibição na percepção de perigo. O indivíduo vai tendo uma piora progressiva dos reflexos, né? Vai entrando depois disso um estado de torpor, sonolência, e nos casos muito mais graves, aqueles que ingerem uma grande quantidade de álcool, pode até evoluir para um quadro de coma.
8: Jefferson Henrique Oliveira Pires, de 27 anos, foi levado para a delegacia, onde passou a noite preso. Agora, a justiça vai decidir a que crimes deverá responder.
2: A família das 3 turistas colombianas que morreram num acidente de helicóptero no Rio de Janeiro no sábado reclamam da demora na liberação dos corpos. A prefeitura quer que a ANAC reavalie as regras para os voos panorâmicos na cidade.
11: Uma família destruída que ainda não sabe quando vai conseguir enterrar os corpos de mãe, avó e neta, mortas na queda de um helicóptero no fim de semana no Rio de Janeiro. Além das 3, o piloto Alessandro Rocha também morreu.
12: Não deveríamos ter que sofrer uma segunda tragédia esperando aqui por 1, 2, 3 semanas por uma identificação que por eliminação ou lógica já pode ser uma certeza.
11: Vitor trouxe a família para o Rio para comemorar.

0: Comemorar o aniversário de 15 anos de sua filha. O passeio turístico de helicóptero contratado com a empresa Voos Rio Panorâmico era o ponto alto da viagem. A mãe dele, Rocio, a irmã Wendy e a sobrinha Sofia embarcaram primeiro. Ele faria o segundo voo com a esposa e a filha, mas foi surpreendido com a notícia da queda da aeronave na Vista Chinesa, na Floresta da Tijuca.
1: As três vítimas foram encontradas com os corpos já carbonizados, o que dificulta o processo de identificação. A Embaixada da Colômbia trabalha para agilizar. Segundo a Polícia Civil, se os exames odontológicos não forem suficientes, será necessário recorrer a exames de DNA.
2: É um caso em que há 100% de certeza de que os três corpos aqui são da minha família. Não há espaço para dúvidas.
0: O corpo do piloto Alessandro Rocha foi liberado antes e enterrado nesta segunda-feira. Na cerimônia de despedida, familiares e amigos relembraram a experiência do profissional que atuava na área há mais de 20 anos.
3: Uma pessoa extremamente profissional, um ser humano muito família, muito criterioso. Eu acredito que vai fazer muita, mas muita falta para a família e também para a aviação.
0: Além da Polícia Civil, o caso também é apurado pelo Centro de Investigação e Prevenção de Acidentes Aeronáuticos. Segundo a Agência Nacional de Aviação Civil, o helicóptero era certificado e tinha autorização para fazer voo panorâmico. A Prefeitura do Rio pediu para a ANAC avaliar melhor a normatização de voos panorâmicos. Hoje são feitos em média 70 operações por dia na cidade. Só neste ano, os acidentes com helicópteros já mataram 13 pessoas no Rio de Janeiro.
4: Ainda hoje, a repercussão dos debates estaduais da Band. Em São Paulo, Tarcísio de Freitas e Fernando Haddad discutiram temas de interesse nacional. Líderes nas pesquisas que se ausentaram, como Eduardo Paes, no Rio de Janeiro, e Sérgio Moro, no Paraná, foram alvo dos adversários. Você vai ver já já.
5: A seguir, drones com granadas no Rio de Janeiro. Polícia investiga mais uma ação com armamento improvisado.
6: Incidente em aeroporto de Milão, na Itália. Um carro atravessa a pista e é atingido por um jatinho que estava taxiando. Daqui a pouco aqui, no seu Jornal da Band.
5: Fica com a gente.
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7: Sete e trinta e três no horário de Brasília. Em instantes você fica com o segundo bloco do Jornal da Band.
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9: O debate eleitoral ele começa antes das câmeras serem ligadas até o primeiro. Boa noite. Tem contagem regressiva, tem tensão e também tem muito trabalho nos bastidores.
10: O Giba Ismanioto mostra agora o que o telespectador não viu do debate entre Tarcísio de Freitas e Fernando Haddad.
11: Tudo pronto para receber os candidatos. 6:50 da noite, quem está chegando agora aqui no Morumbi é o candidato do Partido dos Trabalhadores, Fernando Haddad. Está chegando agora o candidato do Republicanos, Tarcísio de Freitas.
12: Tudo, mas tudo mesmo é cronometrado. E agora tem um tempinho reservado para algumas perguntas dos jornalistas da Band e dos outros veículos convidados antes do embate.
11: Hora de microfonar os candidatos. E são dois microfones, porque se um falhar, o outro não pode de jeito nenhum.
13: Antes de vir para cá, o senhor tem um ritual assim? O senhor descansa, relaxa? O que, que o senhor faz?
14: Eu oro. Eu peço a Deus.
15: Esses minutos que a gente passa aqui...
11: Cumprimentando as pessoas.
15: Acaba sendo um relaxante natural.
11: Esse é o reencontro de dois adversários que já estiveram aqui neste mesmo lugar 4 anos atrás. Contagem regressiva.
16: Foi, chegou.
11: Agora sim, a música todo mundo conhece. e ela é um marco para anunciar que a campanha eleitoral começou de vez. E o pontapé inicial é aqui na Band. E quem está no comando de um evento como esse não fica tranquilo um minuto.
16: São 2h10 de debate, 2h10 que a gente tem que ficar ligado com o que está acontecendo no Switcher, o que está acontecendo aqui no estúdio, conversa com os assessores, eventualmente alguma demanda que pinta deles, os convidados, é muita gente para a gente controlar.
11: Primeiro break, os assessores agora, ó, estão com os candidatos para fazer uma avaliação muito rápida desse primeiro bloco e para ver para onde vão agora esses caminhos e como vai ser daqui para frente.
17: A tensão é grande, isso é inevitável. E no momento em que termina um bloco e na expectativa do bloco seguinte, tem uma concentração de tensões no estúdio. Isso faz parte, não tem jeito.
11: Foram 2 horas de um confronto que deixou os candidatos livres para discutir ideias e responder às perguntas dos jornalistas da Band. Quem saiu ganhando foi o eleitor.
18: E certamente para um trampolim, para que a gente possa subir ainda mais o sarrafo e fazer com que no dia 23, no debate com os candidatos à presidência da República, a gente faça mais uma vez isso com compromisso numa outra esfera de discussão, para que também a gente possa ajudar o eleitor.
11: Agora vamos voltar no começo desse debate, quando os músicos da Baquiana Filarmônica SESI São Paulo executaram o tema que virou a marca dos debates da Band.
19: E eu vim do passado, começo de um novo sonho. Começo de um sonho sonoro. Como traduzir a emoção de um debate em música?
20: Maestro, o que é que significa essa música?
21: Essa música, na minha opinião, é o símbolo das eleições brasileiras. Se você não ouve essa música, é como se você não tivesse eleição mais no Brasil.
9: E vamos ver os principais momentos do debate em São Paulo. A reportagem é do Igor Caliano.
22: O debate foi mediado pelo jornalista Rodolfo Schneider, o governador Tarcísio de Freitas, do Republicanos, e o ex-ministro Fernando Haddad, do PT, ficaram lado a lado e puderam se movimentar pelo palco, controlando o próprio tempo gasto com perguntas e respostas. Troca de farpas não faltaram.
23: Eu queria saber se você conhece o pessoal da Vila São Francisco, em Poá, o pessoal do Santo Inês, lá em Caieiras, se você conhece o pessoal do Cantagalo, lá em São Bento, Sapucaí, se você conhece esses locais, se você já teve no Cabo Sul, no Jardim Fortaleza, ou se você já teve no Distrito da Terra Preta, em Mariporã.
24: Narciso, você é um cara meio de decoreba, é engraçado ver, você é meio concurseiro, você decora uns nomes, joga números e nomes como se fosse me intimidar com isso, e você não responde o que eu perguntei. Não adianta vir com nome de bairro, nome de cidade, para desviar a atenção de quem está nos assistindo com paciência até aqui. Responde objetivamente.
23: Não é para desviar a atenção, Haddad, é porque isso faz parte da resposta, e isso é muito importante. Porque lá no Cabo Sul, lá no Jardim Fortaleza, não tinha coleta e tratamento de esgoto até hoje, e hoje tem. Lá no Mariporã, lá no Distrito da Terra Preta, em Mariporã, 10 mil pessoas não tinham coleta e tratamento de esgoto, agora tem.
22: Jornalistas do Grupo Bandeirantes fizeram perguntas e trouxeram temas, como obras públicas e o tarifaço de Donald Trump. O debate também foi marcado por assuntos nacionalizados, puxados pela disputa presidencial entre Lula e Flávio Bolsonaro.
24: Faz a conta do lucro das estatais como um todo. As estatais como um todo tiveram 400 bilhões de reais de lucro contra 300 do governo Bolsonaro. Você vem falar isso pra gente? Pega os 3 primeiros anos do governo Bolsonaro e os 3 primeiros anos do governo Lula e compara.
23: Você está muito focado em Bolsonaro, falando de Bolsonaro, Bolsonaro, Bolsonaro. Esquece Bolsonaro, Haddad. Você não está concorrendo contra ele mais. Isso foi em 2018, já passou. Vamos
24: Você
23: focar aqui em São
24: do
23: Paulo.
24: Bolsonaro?
23: Não, na verdade foi a pessoa que me abriu as portas e gratidão não se prescreve.
22: Quando o assunto foi segurança pública e o combate ao domínio territorial de facções criminosas, o tom entre os candidatos subiu.
23: Por sinal, nós temos uma cena ruim, que é a cena de membros do poder, inclusive o doutor Fernando Haddad, no palco com a traficante que comandava o tráfico na favela do Moinho, depois da operação. Nós temos coragem para resolver o problema.
24: Ô, Tarcísio, que deselegância, rapaz. Acho que eu vou saber quem é do tráfico. Você acha que eu conheço o tráfico como você conhece? Se você só... se você sabia que ela era uma traficante, por que você não foi lá prender? Eu não sabia. Se eu soubesse, eu teria dado voz de prisão para ela.
22: Hoje, durante sua agenda de campanha, Fernando Haddad apresentou seu plano de segurança pública para São Paulo. O candidato do PT falou sobre o debate na Band.
0: Quando eu dei entrevista, antes de entrar no auditório, eu falei, eu vou abordar 6 temas. Segurança, saúde e educação, privatizações, economia e finanças do Estado. Eu penso que eu aproveitei os 40 minutos ali que eu tive para explorar esses assuntos. E a controvérsia é boa, porque está tendo checagem de dados. O que eu falei está sendo checado, o que ele falou está sendo checado, e as pessoas vão poder tomar uma decisão de voto com base em conhecimento do que está acontecendo.
22: Tarcísio de Freitas cumpriu a agenda fechada pela manhã. Ontem, logo após o fim do programa, ele também comentou a participação no debate.
1: Acho que a gente pôde apresentar as visões de mundo diferentes, as visões para o Estado de São Paulo, que são completamente antagônicas. A gente tem um Estado aqui, que sob nossa direção, está andando no rumo certo. A gente tem muita entrega, muita coisa para mostrar. A gente pôde defender aqui nossas entregas, nossas posições, nossos pontos de vista.
22: E no domingo, dia 23 de agosto, tem mais debate na tela da Band, entre os candidatos à presidência da República.
10: E foi divulgada hoje uma nova pesquisa com as intenções de voto para governador de São Paulo.
2: De acordo com o levantamento Meio Ideia, se as eleições fossem hoje, o governador Tarcísio de Freitas seria reeleito no primeiro turno com 51% dos votos. Já o ex-ministro Fernando Haddad ficaria com 34%. Na sequência aparecem Vera Lúcia, com 3%, e Carlos Machado e Vivian Mendes, empatados com 1% cada. Isadora Dias não pontuou. Brancos e nulos representam 4%. E 7% dos entrevistados não sabem em quem vão votar. Em um eventual segundo turno, Tarcísio tem 53% e Haddad 37% das intenções de voto. A pesquisa completa está disponível no portal band.com.br.
9: Começou a valer hoje um novo programa para renegociação de dívidas. É para informais e também autônomos que estejam com pagamento em dia ou com pouco atraso.
3: O objetivo é trocar um financiamento por outro, mas com taxa de juros menores.
4: Se você puder melhorar o teu custo, a despesa, a ideia é baixar, é lógico. É mudar.
25: Faria a troca?
4: Sim, com certeza.
26: É prestação menor, você se organiza melhor.
3: Agora chegou a vez de quem paga em dia as dívidas ou está com parcelas atrasadas em no máximo 90 dias. O Desenrola Adimplentes começou a valer hoje. O programa tem público definido. É voltado a trabalhadores autônomos, informais e também beneficiários do FIES, o Fundo de Financiamento Estudantil. Ou seja, quem tem carteira assinada, é servidor público, aposentado ou pensionista, não pode participar. A taxa é de até 1,99% ao mês. O limite de valor a ser quitado é de até R$15 mil. E a nova prestação não pode superar 90% da parcela original. O prazo é equivalente ao tempo que faltava para quitar o primeiro parcelamento, mas é possível negociar uma ampliação. Inicialmente, as operações serão feitas pelo Banco do Brasil e Caixa Econômica Federal. O governo alterou regras para tentar atrair mais instituições, oferecendo 70% dos recursos necessários para cada operação. Mas bancos privados ainda analisam se vão aderir. De qualquer maneira, quem está pagando um crédito pessoal não consignado com juros maiores que 2% ao mês, pode procurar o Banco do Brasil ou a Caixa para tentar migrar a dívida de outra instituição e entrar no programa para pagar menos. A expectativa do governo é beneficiar até 500 mil autônomos e informais e 100 mil estudantes do FIES.
10: O ex-marido da ativista Maria da Penha teve a prisão mantida hoje pela Justiça. Ele foi preso no fim de semana por causa de uma entrevista em que faria referências à ex-mulher que tentou matar.
9: E medidas protetivas proíbem que ele fale de Maria da Penha, das filhas e do processo judicial.
27: A prisão foi a pedido do Ministério Público do Ceará e veio após Marco Antônio Heredia Viveiros dar uma entrevista a um programa de televisão, o que descumpre uma decisão judicial.
28: Uma dessas medidas protetivas é que ele, além de não poder se aproximar, não manter contato com elas, ele também não poderia divulgar informações sobre o processo ou o nome delas, com o objetivo de evitar essa revitimização de todo esse drama psicológico que ela sofreu. E ele já tinha sido advertido de que, se ele descumprisse, isso geraria prisão.
27: A justiça concedeu uma medida protetiva a Maria da Penha e suas filhas em 2024, depois que o ex-marido começou a espalhar mentiras e promover uma campanha de difamação contra ela na internet.
5: Marco Antônio foi preso aqui, no condomínio onde mora, na zona sul de Natal. A prisão aconteceu no fim da tarde de domingo. Segundo a Polícia Civil, ele não ofereceu nenhum tipo de resistência. E daqui foi levado para a central de flagrantes da Polícia Civil.
27: Marco Heredia tentou matar Maria da Penha duas vezes em 1983, deixando a ex-mulher paraplégica. Ele só foi preso em 2002 e condenado a pouco mais de 8 anos de prisão, mas só cumpriu 2 no regime fechado. Heredia estava solto desde 2007. A impunidade, que se arrastou por quase 20 anos na justiça, gerou forte comoção e revolta social. O caso foi denunciado internacionalmente e gerou uma punição ao Brasil por omissão e tolerância à violência doméstica. Essa pressão internacional forçou o Brasil a criar uma legislação rigorosa e específica de proteção à mulher. Em 2006, nasceu a lei batizada com o nome de Maria da Penha, em reconhecimento à sua incansável luta.
10: Quem tenta matar quer a morte da vítima. É um assassino potencial. E qual o interesse jornalístico em dar voz a um sujeito desses? Que prazer sádico é esse de deixar o criminoso contar sua versão de um crime hediondo, violentando a vítima de novo com a deturpação dos fatos? Marco Antônio Viveiros tentou matar Maria da Penha com um tiro nas costas e depois eletrocutada. Ela sobreviveu aos ataques, ao cárcere privado e ao horror de ver o ex-marido pegar apenas 2 anos de cadeia. Maria da Penha tem que ser honrada todos os dias no nosso país. Fez da dor, luta e vitória. Da coragem dela, nasceu uma lei que protege todas nós mulheres contra a violência doméstica. Dar palco para o criminoso que tentou matá-la 2 vezes é banalizar a vida.
9: A Justiça do Paraná decidiu soltar o ex-jogador de futebol Jadson, preso depois de agredir a mulher na cidade de Cambé. Segundo a vítima, ele tentou enforcá-la e a agrediu com socos e tapas. O Ministério Público não pediu a prisão do agressor nem o pagamento de fiança. A Justiça determinou a liberdade provisória. A justificativa é que ele não tem antecedentes criminais. O caso foi registrado como injúria e lesão corporal. Jadson jogou no Atlético Paranaense, no São Paulo e no Corinthians.
10: Voltamos a falar do terremoto devastador que atingiu a Colômbia e deixou mais de 100 mortos. Milhares de construções desabaram e moradores entraram em pânico.
6: Eram 7:30 da manhã no horário local quando o chão começou a tremer. A torre desta catedral de quase um século tombou e parte dessa outra igreja desabou.
7: Eu vi o prédio do vizinho explodir completamente, como uma bomba, algo horrível.
8: E tremeu muito forte e, além disso, foi um terremoto muito longo. Foram quase 2 minutos. Eu acho, né, de duração. E olha como estava a estrutura, os prédios aqui da cidade, né, estão muito afetados.
6: Neste batalhão em Cali, militares se agacharam durante o tremor. Jornalistas que estavam ao vivo numa rádio orientaram ouvintes a manterem a calma.
12: Mantenha a calma. Hugo Mário, em Cali, o que está passando?
13: Muito duro, muito forte,
14: Ricardo.
12: Felipe, mire, aí estamos...
6: Parte do teto de um aeroporto caiu e passageiros saíram correndo. De máscara, por causa da poeira dos escombros, esta jornalista viu moradores ajudando no resgate de pessoas soterradas. Isso é o cenário em Cali. Vemos a solidariedade das pessoas refletidas neste momento. Este prédio colapsou, são 6 andares, há pessoas presas, os bombeiros estão do outro lado da rua e aqui os vizinhos remexendo os escombros para ajudar no resgate.
15: Para poder recoger todos os escombros, levantar todo o que puedan
11: e poder resgatar as pessoas.
2: Brasileiros na Colômbia contaram o que sentiram na hora.
13: Foram mais ou menos 4 minutos de movimento, então é uma sensação bem angustiante, acho que essa é a palavra.
14: As pessoas desceram desesperadas, de roupa íntima, outras enroladas, né, em toalhas, em lençóis. Tinha gente chorando e tava, em poucos minutos estava praticamente todo mundo do prédio na rua.
2: O terremoto de magnitude 7.4 foi registrado em Chocó, no noroeste, a 110 quilômetros de profundidade. Menos de 40 minutos depois, tremores mais fracos atingiram a mesma região. O abalo também foi sentido em outros países, como Equador, Panamá, Venezuela e em Manaus. O presidente Abelardo de la Espriedia, que tomou posse na sexta-feira em uma cerimônia em Cali, declarou desastre nacional e realizou uma reunião de emergência em Bogotá. Autoridades da América Latina ofereceram ajuda. O presidente Lula disse que o Brasil permanece à disposição da Colômbia para prestar o apoio necessário. E a cantora Shakira, que é colombiana, escreveu: "Colômbia querida, meu coração está com todos. Em momentos assim, nós colombianos sabemos nos unir e nos sustentar."
9: A polícia do Rio de Janeiro investiga vídeos que mostram granadas sendo lançadas nas ruas por drones na favela do Quitungo.
15: Vai soltar aqui na rua! Soltou!
9: Moradores registraram no domingo os drones com os explosivos sobrevoando a região. Ninguém ficou ferido. Já são pelo menos 10 ataques com granadas lançadas pelos drones registrados na cidade do Rio de Janeiro desde o fim de maio.
10: Agora um crime terrível em São Paulo. Um homem matou as duas filhas de 3 e 5 anos e disse que era uma vingança contra a ex-companheira. O fim de semana também foi marcado por casos de feminicídios.
16: Uma câmera de segurança registrou o momento em que o assassino para o carro numa rua pouco movimentada no sábado à noite. Ele permanece dentro do veículo por algumas horas. Nesse meio tempo, a polícia acredita que ele matou as filhas Isis Helena, de 3, e Laís Heloísa, de 5 anos, sufocadas. O criminoso abandona o carro trancado com os corpos das meninas e foge a pé. As crianças foram encontradas pela polícia na manhã de domingo, Dia dos Pais. O criminoso Breno de Souza Castro, de 24 anos, se entregou à polícia. Ele matou as próprias filhas porque não aceitava o fim do relacionamento com a mãe das crianças. A mulher terminou com ele há 5 meses, depois de sofrer vários episódios de agressão. Só que as ameaças e a perseguição contra ela continuaram. No sábado, ele pegou as filhas, dizendo que levaria as meninas para passear. Depois, enviou um vídeo à ex-mulher.
17: Eu recebi a notícia quando ele já foi mandando uma mensagem para a mãe, com o vídeo da ele mandou visualização única, com o vídeo das crianças já dentro do carro. Ele alegou que iria levar elas para o museu, porque ele nunca conviveu muito com as crianças. Então as crianças ficou feliz, né? Vamos para o museu.
16: Breno foi indiciado pelo crime de vicaricídio, quando o pai mata os próprios filhos para punir e provocar sofrimento à companheira ou ex-companheira.
18: Um homem desse daí não pode nem chamar de pai. É um monstro, não é pai. Duas crianças indefesas não sabem o que está nesse mundo, gente. É o mundo que a gente está vivendo.
16: Na manhã desta segunda-feira, nossa equipe acompanhou a captura de um homem procurado por matar a ex-companheira também no fim de semana. Ailton Ribeiro, de 65 anos, esfaqueou Verônica Nascimento, de 43. Antes de fugir, o criminoso também tentou atacar o enteado. Nos 6 primeiros meses deste ano, 142 mulheres foram vítimas de feminicídio no estado de São Paulo. Isso significa, em média, uma mulher assassinada a cada 30 horas, um aumento de 10% em relação ao mesmo período do ano passado. Também no fim de semana, a polícia prendeu Matheus Santos da Conceição, que era procurado desde abril. Ele usou o carro para atropelar a ex-mulher de 24 anos, que estava de moto. A vítima conseguiu escapar e sobreviveu. No Paraná, socorristas tentaram reanimar uma mulher de 35 anos, logo depois dela ser esfaqueada pelo companheiro. A vítima pediu socorro no portão de casa e a polícia e o SAMU foram chamados. Ela não resistiu. Luiz Eduardo da Silva Francisco foi preso em flagrante. O crime aconteceu em Londrina.
2: Daqui a pouco, tufão com ventos de 150 km por hora causa enchentes e cancelamentos de centenas de voos na China. No Brasileirão, líder Palmeiras patina e vê Flamengo se aproximar. Do outro lado da tabela, rebaixamento volta a assustar o Santos. É já já.
9: Vamos ver agora como foi o dia dos candidatos à presidência.
0: Com candidaturas regionais sendo definidas, Lula e Flávio Bolsonaro devem se reunir com alguns dos principais concorrentes aos governos estaduais e ao Senado. O objetivo deles é alinhar os discursos das campanhas. Hoje, na Paraíba, o presidente da Câmara dos Deputados, Hugo Mota, declarou apoio à reeleição do petista. A decisão vem depois que o partido dele, o Republicanos, decidiu ficar neutro na disputa presidencial.
1: Nós iremos declarar esse apoio ao presidente porque é o presidente que converge com aquilo que pensamos ser o melhor para o país.
0: O apoio era esperado. Além da força eleitoral de Lula na Paraíba, Mota busca uma aliança para viabilizar a candidatura do pai, Nabor Vanderlei, ao Senado. Enquanto isso, em Brasília, Lula manteve reuniões para desenhar as estratégias de resposta às investigações da Polícia Federal contra o seu filho, Fábio Luiz, o Lulinha. O foco da apuração é saber se ele atuou dentro do governo para beneficiar a empresária Roberta Luxinger, investigada por fraudes no INSS. Flávio Bolsonaro, do PL, deve passar a contar com o apoio mais ativo da ex-primeira-dama Michele Bolsonaro. Após as tensões recentes, o senador terá a participação dela em vídeos que vão às redes sociais. As primeiras gravações devem ser feitas ainda nesta semana. Ronaldo Caiado, do PSD, apresentou nesta segunda o plano de segurança pública de sua eventual gestão. Entre as propostas estão o enquadramento de facções criminosas como organizações terroristas, penas mínimas de 45 anos, a redução da maioridade penal para 16 anos e a construção de 40 presídios de segurança máxima para abrigar lideranças do crime organizado. Caiado prometeu criar o Ministério da Segurança Pública, uma área que hoje é de responsabilidade do Ministério da Justiça. Ele ainda afirmou que pretende convidar o promotor Lincoln Gaquia, do Ministério Público de São Paulo, conhecido pela atuação contra o PCC, para comandar a pasta.
19: Talvez é um dos homens que eu mais admiro pelo combate que ele tem durante uma vida toda, que ele hoje é um homem que não tem liberdade para ele nem para a família, mas foi um homem que, pela coragem dele, pelo entendimento, eu vou convidá-lo para ele ser meu ministro da Segurança Pública.
0: Gaqui ainda não recebeu o convite formal. Ele disse, no entanto, que não pode aceitar enquanto estiver na ativa como promotor. Ao final do evento, Caiado falou sobre a expectativa para o debate presidencial da Band, marcado para o próximo dia 23, e comentou a possibilidade de algum adversário não comparecer.
19: Isso é igual você torcer para um time. E na hora que ele vai entrar no campo, ele amarela e não entra. Quer dizer, como é que a população vai enxergar os dois mais rejeitados do Brasil? Um com 50%, outro com 48%.
0: Renan Santos, candidato do Missão, teve um encontro com integrantes da comunidade judaica em São Paulo. Já Romeu Zema, do Novo, não teve agendas públicas nesta segunda-feira.
10: Voltamos a falar dos debates estaduais da Band. Duas ausências marcaram os encontros no Rio de Janeiro e no Paraná. Líderes nas pesquisas, Eduardo Paes e Sérgio Moro, desistiram dos debates e entraram na mira dos adversários.
20: Quatro candidatos participaram do primeiro debate ao governo do Rio. Antony Garotinho, do Republicanos, Douglas Ruas, do PL, William Siri, do PSOL e André Marinho, do Novo. Líder nas intenções de voto, Eduardo Paes, do PSD, tinha confirmado presença, mas não compareceu e virou alvo de ataques.
21: Todos esses que estão aqui, incluindo o Eduardo Paes, que não está aqui, fugiu, não gosta do servidor público.
22: E diante do que está posto, pessoal, ainda mais com um candidato fujão como Eduardo Paes, ele que não foi capaz de tirar o lixo
3: das favelas vai ser capaz de tirar os fuzis?
20: O ex-governador Antony Garotinho citou até a declaração de bens de Eduardo Paes para atacá-lo.
4: O Eduardo Paes, que não veio aqui, declarou que o patrimônio dele é de R$185 mil. Ele tem 2 filhos estudando em Nova York. Mora num apartamento em São Conrado. Ele podia vir aqui, pelo menos, para ensinar vocês como é que ganha esse dinheiro.
20: Paes não comentou os ataques. O ex-prefeito do Rio alegou que, por orientação jurídica, só participa de debates depois da confirmação das candidaturas na Justiça Eleitoral, em 16 de agosto.
5: Olá, boa noite. Sejam todos muito bem-vindos.
20: O debate foi mediado pela âncora do Jornal da Band, Adriana Araújo. Segurança e corrupção foram os principais temas do encontro.
22: Aqui no Paraná, o debate teve 2 candidatos, Requião Filho do PDT e Sandro Alex do PSD. Cerca de 2 horas antes do encontro, o candidato do PL, Sérgio Moro, que lidera as pesquisas, desistiu de participar e virou alvo dos adversários.
23: Fugiu, não por medo, mas fugiu porque não tem o que dizer e não tem como debater aqui. Sérgio, acabou o debate, pode sair debaixo da cama. Pena que você não veio.
24: Para ser governador do Paraná, não pode ser covarde. Você tem que estar sempre cumprindo com a palavra da participação nos debates. E eu não fujo a palavra e eu também não fujo a minha obrigação.
22: Para justificar a ausência, Moro disse que havia um jogo combinado dos adversários para atacá-lo.
25: No Rio Grande do Sul, o debate da Band foi realizado na sede da Federação das Indústrias do Estado, com mais de 200 pessoas na plateia. 4 candidatos participaram do encontro. Gabriel Souza, do MDB, Juliana Brizola, do PDT, Luciano Zucco, do PL e Marcelo Maranata, do PSDB.
26: 2 assuntos dominaram o debate. As filas de espera nos hospitais gaúchos e segurança pública, com destaque para o combate aos feminicídios e ao crime organizado.
9: Se um político foge do debate, será que dá para contar com ele quando vai que é eleito, né? Aparecer um desafio decisivo, uma crise, uma greve, uma enchente. O candidato que foge trata o eleitor como um cidadão de segunda classe. Alguém de quem ele quer o voto, mas a quem ele não quer prestar contas. Quer governar um estado, mas se recusa a investir tempo explicando o que pretende fazer num ambiente marcado pelo contraditório. Para o candidato fujão, a democracia não é um princípio, é uma palavra, entre tantas palavras que ele usa no discurso. Campanha precisa de estratégia, é óbvio, mas fugir não pode ser uma delas. Até porque o que começa como estratégia eleitoral corre o risco de virar um método de governo. Pensa nisso.
5: O Canal Livre deste domingo analisou os debates da Band e a importância da presença dos candidatos. Vamos ver.
28: A gente tem aí a perspectiva, depois desses debates realizados e outros que vão acontecer ainda, tem a perspectiva do debate no dia 23 de agosto aqui na Band, nesse mesmo horário, com os candidatos à presidência da República. Até que ponto também o que aconteceu em São Paulo e outros estados inspira também, né?
29: Não há dúvida.
28: E aumenta ainda mais a discussão e a relevância para que esse debate aconteça, né?
30: Eu acho que os debates, e um debate como esse da Band, é a tua única oportunidade de ver eles sem as máscaras, sabe? Então tem que participar do debate.
31: Na prática, é o momento que começa a campanha eleitoral. A minha impressão é que a ausência do Eduardo Paes e a ausência do Sérgio Moro aumentaram o custo para futuras ausências.
32: Isso. Exatamente.
31: Porque isso vai ter uma crítica de editoriais e jornais importantes, vai ter uma crítica da mídia política, pegou mal, eu estava vendo redes sociais agora, fujão, então não pega bem isso, então aumenta o custo.
32: Sim, eu não tenho dúvida nenhuma de que hoje, com o sistema de comunicação que mudou inteiramente, a ausência no debate é péssima ideia, não ajuda mais candidato nenhum, ele pode estar bem na pesquisa, pode estar onde for. Se ele não vier ao debate, ele vai pagar por isso. E paga não só durante o programa em si, mas depois. Quando esse debate começa a ser reproduzido nas redes sociais, editado aqui, fragmentado ali, etc., expressando e explicitando o fujão, é evidente que qualquer vantagem que ele possa considerar de não estar presente vira uma desvantagem enorme. Não tem dúvida nenhuma sobre isso.
9: Hora do futebol, já está aqui com a gente para conversar no estúdio a Lívia Nepomuceno para falar de uma rodada e tanto, vai, no Brasileirão? Conta pra gente.
6: Foi movimentado e surpreendente, viu? Uma ótima noite para vocês, uma ótima noite para você que tá em casa. Olha só, teve de tudo um pouco na rodada desse final de semana, tudo mesmo. Queda no fosso, golaço, falha bizarra e até uniforme que acabou confundindo o VAR. Dá só uma olhada.
7: Uma rodada de momentos. Momentos inusitados, como a do zagueiro Jaci do Coritiba. Ele marcou de cabeça contra a Chapecoense e partiu para a comemoração. Só não contava cair no fosso. E de quebra, ainda teve o gol anulado. Detalhe, há 12 anos, o atacante Joel também marcou no mesmo estádio, Couto Pereira, e quando foi comemorar... Quer mais momentos inusitados? Toma essa! A cor do uniforme novo do Bragantino, uma camisa vinho, bugou o sistema do impedimento semiautomático. A tecnologia não operou durante toda a partida contra o Corinthians. E tem mais! O goleiro Thiago Volpi deu essa furada bizonha no primeiro gol do Timão, que acabou vencendo por 2 a 0. Você já ouviu falar de um 0 a 0 com 4 gols? Pois bem, teve sim. Bahia e Vasco tentaram de verdade. Tentaram muito marcar, mas não rolou. Com 4 gols bem anulados em Salvador, não tinha como sair do zero. E o Eric Pulgar, hein? O volante feroz na marcação dos adversários, fez o que não está acostumado. Um golaço contra o Vitória, que ajudou o Flamengo a diminuir a distância para o líder Palmeiras, que empatou em casa com o Inter.
6: De olho no Flamengo, é importante destacar também o desempenho do São Paulo, que nessa rodada perdeu para o Grêmio por 2 a 1. Nos últimos 5 jogos, nenhuma vitória. E o Santos, em casa, perdeu por 2 a 0 para o Atlético Paranaense. É o primeiro do Z4, está com a vida bem complicada. Bom, para seguir falando sobre a 22ª rodada do Brasileirão, vamos ao estúdio do apito final acionar o craque Neto para falar dessa rodada, craque, que foi muito boa para o seu Corinthians, ganhou 4 posições, sobe na tabela e eu quero saber de você, Corinthians tem força para permanecer na parte de cima da tabela, craque? Boa noite.
8: Primeiro, boa noite para você, Lívia, boa volta para você aí, para Adriana também, para o Eneg, maravilhosos. E que, por sinal, Eneg, aqueles que fogem do debate é que não tem condições nenhuma para me comandar ou para fazer a minha família ser feliz. Em relação ao Corinthians, ele faz 32 pontos, né? Ele vai para a 7ª colocação, ele ganha do Bragantino com o 2º gol consecutivo do Pedro Raul, esse gol do Garro, que há muito tempo não fazia gol, o Corinthians que perdeu a classificação da Copa do Brasil para a equipe do Internacional, o Internacional que empatou com o Palmeiras. Isso é um resultado importante, até porque quinta-feira o Corinthians joga contra o Rosário Central, sem Memphis, sem o Roberto, e precisando muito do Garro, como argentino, enfrentar um time argentino na Libertadores também.
6: Boa, Neto. Agora, vamos falar um pouquinho do Palmeiras, que tropeçou mais uma vez em casa com aquele futebol pobre, burocrático, deu brecha para o Flamengo se aproximar, uma vez que venceu Vitória, né? Mais uma vez a briga fica entre esses dois, Neto? Tá aberto o campeonato? Tem o Furacão colando também, hein?
8: Na verdade, o Atlético Paranaense, Fluminense, as equipes que estão colando, eu acho que ele não chega para disputar o título. Para mim, fica entre Palmeiras e Flamengo. Eu acho que a forma do Palmeiras jogar é essa forma, né? O entendimento é que o Abel tem que entender como ele joga com um time que joga 10 lá atrás, que aconteceu com o Atlético Mineiro, aconteceu com o Internacional, e ele tem que saber modificar isso. Mas eu queria ser, viu, um futebol medíocre igual do Palmeiras, estando com 48 pontos e brigando para ser campeão de tudo, viu?
6: Isso é fato, né? Não joga bonito, acho que a gente tem que aceitar isso. O Abel não consegue tirar mais desse time, mas todo ano, né, Neto? Entra ano, sai ano, acaba aí brigando na parte de cima. Agora, Neto, fica de olho aqui com a gente, porque na tentativa de coibir a cera, que atrasa os jogos, a CBF e os clubes aprovaram hoje um conjunto de novas regras. Durante a reunião, foi mostrado um estudo que apontou que o Brasileirão é apenas a sétima liga no quesito bola rolando. 52 minutos apenas a cada 90 de jogo. O objetivo com as novas regras é chegar, no mínimo, a 57 minutos de bola rolando. As novidades foram testadas agora na Copa do Mundo e já começam agora na 23ª rodada do Brasileirão. As principais mudanças são 5 segundos para cobrar lateral e tiro de meta. Jogador fora, aí detalhe, quem não cumpriu os cinco segundos vai reverter. Jogador fora por 1 minuto em caso de atendimento ao goleiro. E a lei Vinícius Júnior também, nós vimos, já está sendo aplicada no caso de um bate-boca entre um jogador e outro, é proibido tampar a boca com a mão ou até mesmo com a camisa. Isso tudo para evitar principalmente casos de racismo. Neto, são várias mudanças nas leis, né, para tentar fazer a bola rolar. O goleiro gosta de cera, a cobrança de escanteio, de lateral, sempre demorado. Passou do tempo, vai reverter, a bola vai para o adversário. Você acha que são válidas mudanças? Tem alguma mudança que mais te agrada?
8: O que mais me agrada é do Vinícius Júnior, a lei Vinícius Júnior, em relação ao racismo. As outras que a FIFA colocou, nenhuma vai dar certo. Nenhuma. Porque quando você faz um time grande com um time pequeno, o árbitro sempre olha o time grande, nunca o time pequeno. 5 segundos para o time pequeno é uma coisa, para o time grande é outra. Jogador fora de 1 minuto no jogo final do campeonato, isso não vai pegar. Mas toda mudança, ela é desgastosa, ela é uma mudança que sofre. Vamos ver, quero eu estar errado, vamos torcer para dar certo. Mas a essencial é a do Vinícius Júnior.
6: Boa, Neto. Tô nessa com você, viu? Na expectativa para que dê certo, mas não tô confiando muito, não. Um ótimo programa para você.
8: Até mais.
6: Bom, fica o convite para você. 10h20 da noite, apito final. Eu volto amanhã.
1: Até obrigado,
6: amanhã.
1: Olivia.
6: Obrigada.
1: Sem nenhuma perspectiva de trégua, Rússia e Ucrânia mantêm a troca de ataques e intensificam os bombardeios em áreas civis.
2: Moradores do Tartaristão, uma província a 1.000 quilômetros de Moscou, registraram a chegada dos drones kamikazes disparados pela Ucrânia. Segundo autoridades russas, os armamentos atingiram alvos civis e uma

0: O exército ucraniano bombardeou Belgorod, uma cidade russa perto da fronteira. A ofensiva destruiu dezenas de prédios residenciais e comerciais. Os dois ataques deixaram 18 mortos e mais de 60 feridos. Tropas russas também continuam os bombardeios em áreas civis. Nas últimas 24 horas, intensos ataques contra Kharkiv, Odessa e Zaporíjia deixaram 2 mortos e quase 50 feridos, incluindo crianças. Em todas as cidades, os alvos foram os mesmos: prédios residenciais e áreas densamente habitadas. E a escalada da guerra também aumenta a tensão dentro da própria Europa. Polônia e os países bálticos reforçaram a segurança de infraestruturas críticas, como usinas de energia, represas e instalações de gás. Sem negociações de paz, a guerra no leste europeu ganha elementos externos a cada dia. O presidente da Ucrânia, Volodymyr Zelensky, disse que destroços de mísseis da Coreia do Norte foram encontrados em solo ucraniano e que o governo de Kim Jong-un vai enviar entre 30 e 50 mil soldados para fortalecer o exército russo.
1: Câmeras de segurança registraram um acidente na pista de um aeroporto de Milão, na Itália. Um jato particular taxiava quando foi atingido por um carro de serviço que cruzou a pista. O nariz do avião chegou a entrar no lado do passageiro, mas ninguém se feriu. Autoridades investigam se o motorista estava distraído com o celular. As operações no aeroporto de Linate chegaram a ser suspensas por 40 minutos, atrasando pousos e decolagens. Economia agora, previsões menores para a inflação e crescimento econômico aparecem na pesquisa do Banco Central com o mercado financeiro. Juliana Rosa já está com a gente. Boa noite para você, Ju. Isso cria expectativa aí de uma nova redução na taxa de juros, né?
2: É, com certeza pode ajudar, sim, a ter mais uma queda. Adriana, boa noite para você, para o Ineg, boa noite para você. Os juros altos estão fazendo efeito. A gente está vendo aí um recorde de pessoas endividadas, isso está reduzindo o consumo e a inflação. O Banco Central divulgou uma queda nas projeções de inflação para esse ano, já pela sexta semana seguida, agora está em 5,02%. Os levantamentos vêm surpreendendo para baixo e a expectativa é que os dados de inflação sigam favoráveis. Deve ficar perto de zero e tem chance, inclusive, de deflação até setembro. A previsão é de menor crescimento também, quando você olha ali os dados para PIB, com juros caindo para 13,75%. Mas a queda de juros não está garantida. Por quê? O Banco Central fala em mais riscos de alta do que de baixa da inflação, como o petróleo, o fenômeno climático El Niño, e as expectativas para o ano que vem de inflação ainda acima de 4%. Está demorando a cair. Isso tem muito a ver com a incerteza do que vai ser feito em 2027 com gasto público. A decisão de cortar ou manter juros está em aberto ainda. Juros altos por muito tempo vêm aumentando o risco de derrubar a economia em 2027. Se as propostas econômicas fossem claras, os juros poderiam cair mais rapidamente. Vamos tentar arrancar mais aí no nosso debate eleitoral, né?
3: É isso. Obrigado.
1: Obrigada, até amanhã.
3: E mais uma rodada de debates estaduais, agora um giro dos confrontos no Norte e Nordeste. Vamos dar uma olhada.
4: Em Salvador, frente a frente pela primeira vez, três candidatos ao governo da Bahia. ACM Neto, do União Brasil, o atual governador Jerônimo Rodrigues, do PT, e Ronaldo Mansur, do PSOL. No confronto direto, ACM Neto cobrou Jerônimo sobre as filas de espera na rede pública de saúde.
5: O senhor não tem dor no coração, o senhor não sente isso. Quem está morrendo, vítima da violência e na fila da regulação, são os mais pobres, governador.
4: Jerônimo reagiu.
6: Em três anos e meio, candidato, eu entreguei 15 hospitais, posso elencar para você aqui. Estão sendo feitos agora mais 8 hospitais.
4: Mas o tom subiu mesmo na disputa política e na relação com Lula. A CM Neto lembrou de cobranças feitas pelo governador petista ao presidente.
5: E ele chegou a culpar o próprio presidente Lula pelo problema das estradas na Bahia. Nunca a responsabilidade é dele, nunca o problema é dele.
6: Quero me dirigir a você da forma como este cidadão trata as pessoas. Primeiro foi prometer uma surra no Lula. Você é anti-Lula.
7: Aqui no Ceará, o Mano de Freitas do PT e Ciro Gomes do PSDB fizeram um debate acalorado.
8: Os chefes de facção fugiram. Estou no Rio de Janeiro.

0: Sabe onde? Onde é administrada há anos pelo PL, o seu partido aliado.
1: Eu fui governador do Ceará. Ai de mim, se houvesse falado numa facção, não durava um dia aqui, mano, com a tua moleza de deixar a facção tomar conta.
2: Com a ausência de Pedro Brito, do Novo, Ciro e Elmano, que lideram as pesquisas, fizeram um confronto direto.
3: A ausência também aqui no Maranhão. O candidato mais bem colocado nas pesquisas, o Eduardo Braide, do PSD, decidiu não participar do encontro. Educação, saúde, segurança, impostos, pobreza e desenvolvimento econômico estiveram entre os principais assuntos discutidos.
2: No Nordeste, além de Salvador, Ceará e Maranhão, teve debate no Piauí, na Paraíba e no Rio Grande do Norte. Na região norte, o governador do Amazonas e candidato à reeleição, Roberto Cidade, do União Brasil, não foi ao debate e virou alvo de críticas dos outros candidatos.
4: É lamentável que o atual governador, que é uma autoridade, que tenha que dar satisfação, não é favor que ele faz, não esteja aqui no debate.
5: Quem era para estar aqui respondendo é o candidato fujão, Roberto Cidade. O Roberto Cidade não tem coragem de vir aqui defender o seu próprio governo.
6: No debate em Brasília, a crise do BRB dominou as discussões. Em Goiás, o atual governador não compareceu e foi atacado pelos adversários.
7: Em Goiás, lugar vazio. O candidato à reeleição, Daniel Vilela, do MDB, não compareceu. Segundo a assessoria, porque tinha outro compromisso agendado.
8: Eu queria voltar mais uma vez ao candidato Fujão. Pior do que correr do debate é desrespeitar o telespectador, o internauta e a sociedade goiana.
9: O atual governador não está aqui para debater como ele ousa fazer uma concessão de uma parte das terras raras de Goiás para o governo Donald Trump.
7: Participaram Marconi Perillo, do PSDB, Luiz César Bueno, do PT, e Wilder Moraes, do PL. O debate foi mediado por Joel da Atena.
10: Peço por gentileza para a gente diminuir um pouquinho as manifestações, seguindo com as regras.
7: Aqui no Distrito Federal, todos os 6 pré-candidatos estiveram presentes. Celina Leão, do PP, José Roberto Arruda, do PSD, Kiko Caputo, do Novo, Leandro Graz, do PT, Paula Belmonte, do PSDB e Ricardo Capelli, do PSB, estiveram frente a frente e discutiram segurança pública, combate à corrupção, saúde e educação. Com mediação de Rodrigo Orengo e Lana Canepa, o debate teve espaço para momentos de confronto direto. A tentativa frustrada de compra do Master pelo BRB, um negócio de mais de 15 bilhões de reais que provocou uma crise no Banco de Brasília, dominou as discussões.
11: Mais importante do que encontrar as responsabilidades e puni-los exemplarmente é salvar o BRB. E eu acho que para salvar o BRB está se perdendo muito tempo.
7: Líder nas pesquisas e candidata à reeleição, Celina Leão, do PP, foi alvo dos adversários e reagiu.
12: Cadê a Leoa e cadê a Butina, que não estava no Palácio do Buriti, para cuidar disso?
13: Candidata Paula, eu vou te dar uma Butina de presente.
12: Eu vou aceitar.
13: Eu quero te contar. E vice-governadora, realmente a gente não consegue mudar uma decisão de um governador. Eu sou o alvo do debate, há uma caça à Leoa aqui, né? Mas na selva quem caça é a Leoa.
14: A seguir, as últimas informações do terremoto na Colômbia, que causou muita destruição, deixou mais de 100 mortos.
6: Na China, tufão provoca enchentes em Xangai e com ventos de até 150 km por hora, tomba até um caminhão. Os detalhes daqui a pouquinho aqui no Jornal da Band.
14: Não sai daí.
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17: Eu sou Sérgio Weib e este é o Minuto da Cibersegurança. Na minha companhia, fundador e CEO da Elitron, João Brásio. João, como as empresas reagem ou deveriam reagir mediante a um ataque cibernético?
18: Com velocidade e precisão cirúrgica. Empresas com maturidade de segurança da informação, elas têm um script, pois elas treinam antecipadamente a um possível incidente cibernético. Mas acredite, muitas delas, na hora do calor da emoção que a coisa acontece, não seguem as próprias regras que foram traçadas para este ataque. O segundo problema, não trazem uma consultoria externa que vem com precisão, vem com skills técnicas e a frieza necessária para a resposta desse incidente.
17: Muito bom, obrigado, João Brásio. Este é o Minuto da Cibersegurança.
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0: Por causa de uma nevasca, a situação segue crítica na fronteira do Chile com a Argentina. A neve bloqueou estradas e impede que mais de 1.000 caminhoneiros sigam viagem. Muitos estão há 20 dias na região, com poucos alimentos e sem acesso a banheiros. Hoje, a temperatura chegou a 7 graus negativos. Na semana passada, um caminhoneiro brasileiro morreu em outro ponto da fronteira, mas não se sabe ainda se teve relação com o frio.
1: A passagem do tufão Dolphin provocou diversas enchentes em Xangai, que é a cidade mais populosa da China. Além das chuvas, que foram intensas, os ventos passaram de 150 km por hora. Esse vídeo, olha só, mostra o momento em que o caminhão tomba no meio do vendaval. As tempestades também afetaram outras províncias. Mais de 1 milhão de pessoas foram forçadas a sair de casa e mais de 1.500 voos foram cancelados desde domingo.
0: E agora as últimas informações e imagens do terremoto na Colômbia, que deixou mais de 100 mortos e destruiu milhares de imóveis no norte do país, na região de Cali. O tremor chegou também à capital, Bogotá. A gente vai ver agora a imagem de um prédio. No momento em que o terremoto começa, os operários, olha só o desespero deles. Eles estavam no alto do prédio, na construção, e aí todas as ferragens começam a tremer. Eles se agarram ali a algumas ferragens, gritando, olha, porque simplesmente não tinham como fugir. Eles estavam no alto de um prédio em construção e a gente vê claramente as vigas balançando. Olha, um guindaste enorme lá no alto também balançando. E eles sem ter rota de fuga, sem saber o que fazer para escapar, passaram um grande momento de tensão, mas felizmente nenhum deles se feriu. O governo americano anunciou ajuda à Colômbia. Direto de Bogotá, a jornalista Fernanda Barbosa tem as informações.
2: Aqui em Bogotá, o tremor se sentiu de forma bastante forte, por cerca de 3 minutos. Dentro dos apartamentos, das casas, se podia sentir, por exemplo, os lustres se mexendo, os quadros se mexendo. Após o primeiro abalo, foram registradas 33 réplicas. O governo colombiano decretou estado de desastre nacional e criou um gabinete de crise. Os Estados Unidos anunciaram uma ajuda de 15,5 milhões de dólares. Há relatos de desaparecidos nas redes sociais, mas ainda não há registros oficiais.
0: Obrigada pela sua companhia. Outras notícias logo mais no Jornal da Noite e o Jornal da Band está de volta amanhã.
1: Você fica agora com a novela Guerra das Rosas. Boa noite e amanhã tem mais.
0: Tchau, tchau. Obrigada.
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9: Eu sou o Sérgio Aib e está começando agora o Minuto do Empreendedor, apresentado pelo BTG Pactual Empresas, que tem entre os seus propósitos ajudar os empresários e empreendedores a alcançarem o sucesso. Na minha companhia, Emílio Sanches, CEO da Estapar. Emílio, na sua opinião, quais valores e atributos os jovens empresários e empreendedores devem praticar para alcançar o sucesso?
10: Sérgio, eu acho que nos dias de hoje, os jovens estão com muita pressa. A dica que eu poderia dar é resiliência. Tenha tranquilidade, porque tudo acaba dando certo. Trabalhe, se esforce, estude e a sorte ajuda essa turma. Tendo resiliência, a sorte vem e se estiver pronto para isso, a posição vai ser sua.
9: Muito obrigado, Emílio Sanches, CEO da Estapar. 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
12: 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O comportamento das bolsas na Ásia e na Europa e os movimentos da economia que já começam a influenciar a sua manhã e o seu dia por aqui. 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Sempre com a sua participação também ao longo das nossas madrugadas.
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0: Estamos começando a coluna Giro Business. O tema da semana, o setor de tecnologia. E na minha companhia, a CEO da Microsoft Brasil, Priscila Larran. Priscila, muito bom tê-la aqui no Giro Business, obrigado pela companhia, onde o nosso propósito é levar às pessoas conhecimento, e hoje sobre tecnologia. Priscila, como é sabido, o Brasil é um ambiente, apresenta um ambiente muito hostil para se investir, para se empreender, pelos seus problemas estruturais, algo que não se resolve no tempo. E aí vem a tecnologia enquanto meio. Como você acredita, Priscila, que a tecnologia, então, quanto meio, pode ajudar a destravar os problemas do Brasil? Problemas como burocracia, logística, cultural, entre outros.
1: O Brasil, eu acho que tem um grande potencial de se alavancar através de inteligência artificial, porque muitas das nossas ineficiências, quando você coloca uma ferramenta como essa, que muda como sistema operacional do país, te habilita a muitas outras coisas. Então, eu acho que passa pela capacitação das pessoas. Se a gente teve um gap de educação, muitos desses gaps podem ser cobertos com inteligência artificial, com ferramentas específicas que elevam a capacidade humana. E o outro são serviços. A gente já é líder em serviços digitais do governo. Na hora que você habilita isso com linguagem natural e com uma linguagem que realmente o brasileiro, num país continental, tem acesso, você tem muitos benefícios. Então, eu vejo como um ponto de inflexão para o Brasil e para a competitividade.
0: Priscila, eu concordo com você. Eu enxergo da mesma forma, dadas as dificuldades que a gente percebe da aplicação de uma política pública no que tange destravar o Brasil e torná-lo competitivo. Para mim, a tecnologia é um grande meio e fica a torcida para que ela seja bem aplicada nesse sentido. Na minha companhia, a CEO da Microsoft Brasil, Priscila Larran. E é com ela que eu sigo durante toda a semana.
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3: São 8 horas e 38 minutos pelo horário de Brasília. 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
4: 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As notícias do governo federal que movimentaram o país no dia de hoje.
5: Olá, boa noite.
6: Boa noite para você que nos acompanha em todo o país.
5: Segunda-feira, 10 de agosto de 2026.
6: Vamos aos destaques do dia.
5: Agosto Lilás, mês de conscientização pela prevenção e combate à violência contra a mulher.
6: Hoje vamos falar das principais formas de violência e como denunciar.
5: Atualmente existem em todo o país 495 delegacias especializadas de atendimento à mulher. Luana Karen.
7: Em 2025, as unidades realizaram mais de 782 mil atendimentos. Além disso, foram registrados 608 mil boletins de ocorrência.
6: Gás de cozinha já está disponível, vale para a nova recarga do botijão.
5: A recarga poderá ser realizada pelo responsável familiar diretamente em revendas credenciadas. Natália Koslick.
8: Podem participar as famílias com pelo menos duas pessoas em sua composição, renda per capita de até meio salário mínimo e cadastro único atualizado nos últimos 24 meses.
6: E vamos falar sobre o fenômeno climático El Niño, que atinge o Brasil.
5: Ele provoca chuvas acima da média, ventanias e ciclones no sul e sudeste do país, além de estiagem no norte, nordeste e centro-oeste.
6: Quem conversa com a gente sobre o tema é Volney Wolff. Ele fala como a população pode buscar mais informações.
9: A primeira coisa é buscar as informações nas defesas civis municipais, ou seja, nos órgãos oficiais, nos órgãos do governo do estado e nos órgãos oficiais do governo federal.
5: Hoje, na apresentação da Voz do Brasil, Mariana Jungmann e Luciano Seixas.
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5: Famílias que têm direito a repor o gás de cozinha já têm acesso ao Vale Recarga.
6: Os beneficiários podem verificar o direito ao benefício no site do Ministério do Desenvolvimento e Assistência Social, Família e Combate à Fome ou no portal da Caixa Econômica Federal.
8: Para ter acesso à recarga do gás do povo, o responsável familiar deve procurar uma das revendedoras que participam do programa em todo o país. Quem explica é a secretária nacional de Integração e Articulação de Plataformas Sociais Eletrônicas, Ana Lúcia Alonso.
10: Se apresentando na loja ou ligando para ela, você tem o direito de fazer a recarga a cada 2 meses ou a cada 3 meses, de acordo com o tamanho da sua família. Se você encontrou a sua revenda, é só se apresentar e fazer o pagamento da recarga com o cartão da Caixa Econômica Federal com chip, que pode ser o cartão do Bolsa Família, ou então você pode usar o seu celular. Você não precisa de intermediários e você tem garantido com segurança a troca do seu gás para fazer o almoço de todo dia.
8: Podem participar as famílias com pelo menos 2 pessoas em sua composição, renda per capita de até 0,5 salário mínimo e cadastro único atualizado nos últimos 24 meses. Os vales recargas são liberados no dia 10 de cada mês, observando a quantidade de botijões a que cada família tem direito ao ano. A periodicidade varia conforme a composição familiar. Domicílios com 2 ou 3 membros, por exemplo, recebem um vale a cada 3 meses. Já as famílias com 4 ou mais integrantes têm direito a um vale a cada 2 meses. As consultas das distribuidoras credenciadas, da situação do vale, assim como de outras informações sobre o programa, podem ser feitas pelos canais oficiais da Caixa e do Ministério do Desenvolvimento e Assistência Social, Família e Combate à Fome. O Disque Social, pelo número 121, é uma das indicações. Reportagem Natália Koslick.
5: Você sabe o que fazer diante de um caso de violência contra uma mulher?
6: Quais serviços buscar ou por qual meio fazer uma denúncia?
5: O Agosto Lilás é uma oportunidade para falar sobre esse tema e conscientizar sobre os direitos das mulheres.
6: O tema da campanha deste ano são os 20 anos da Lei Maria da Penha, considerada um dos marcos na proteção dos direitos da mulher no Brasil.
11: Foi para pedir socorro que, há 2 anos, a vítima de violência, que vamos chamar de Maria, entrou pela primeira vez em uma casa da mulher brasileira.
12: Eu cheguei na casa sem esperança nenhuma, sem expectativa nenhuma, sem norte algum. Eu estava só o farrapo humano, né? Tinha violências que eu nem tinha conhecimento que eram violências, né? Mas, assim, é página virada.
11: Criada há 11 anos, a Casa da Mulher Brasileira reúne em um só lugar serviços como apoio psicossocial, delegacia e juizado especializados, defensoria pública, serviço de saúde e alojamento de passagem. Atualmente, há 13 dessas em funcionamento no país, abertas 24 horas por dia, todos os dias da semana. A coordenadora-geral de fortalecimento da rede de atendimento do Ministério das Mulheres, Maura Souza, explica como funciona o atendimento.
13: Primeiro, a mulher passa pelo serviço de acolhimento, atendimento psicossocial, e se for um caso por um alojamento de passagem, a gente oferta esse serviço no âmbito da Casa da Mulher Brasileira, além da brinquedoteca, para que essa mulher tenha condições de ter o atendimento nos outros serviços.
11: No Agosto Lilás, mês de conscientização pelo enfrentamento à violência contra a mulher, a Casa reforça a garantia dos direitos das mulheres. A subsecretária de Enfrentamento à Violência da Secretaria da Mulher do Distrito Federal, Maíra Castro, destacou que, além do apoio imediato, a Casa da Mulher Brasileira também ajuda as vítimas a alcançarem autonomia profissional e financeira.
14: Elas podem fazer cursos, ter a empregabilidade, os mais de 400 mulheres empregadas em diferentes órgãos. Então, sempre visando essa oportunidade, uma porta de saída que elas têm venham da violência doméstica.
11: O tema deste Agosto Lilás são os 20 anos da Lei Maria da Penha, considerado um dos marcos na proteção dos direitos da mulher no Brasil. Além da agressão física, a norma abrange outras quatro formas de violência contra a mulher. A violência patrimonial, que se caracteriza pela destruição ou retenção de bens, dinheiro ou outros recursos. A violência moral, que ocorre por meio de calúnia, difamação, injúria ou qualquer conduta que atinja a honra e a reputação da mulher. A violência psicológica, caracterizada por atitudes que causam medo, humilhação, ameaças, isolamento e manipulação. E a violência sexual, que é qualquer ato praticado sem consentimento. Em qualquer dos casos, a mulher deve fazer o registro da ocorrência. Os profissionais são qualificados para esse atendimento, de acordo com Mariana Almeida, delegada adjunta da Delegacia de Atendimento à Mulher 2 do Distrito Federal.
15: Esse policial precisa ter a sensibilidade de acolher essa vítima, de acalmá-la, para que assim ela consiga, né, relatar o que está acontecendo. E também ele precisa saber o que de fato vai auxiliar essa vítima para poder encaminhá-la a outros órgãos, a outros serviços públicos, porque a gente precisa de toda essa atuação de rede, como prevê a própria Lei Maria da Penha.
11: Há em todo o país 495 delegacias especializadas de atendimento à mulher. Em 2025, as unidades realizaram mais de 782 mil atendimentos. Além disso, foram registrados 608 mil boletins de ocorrência e mais de 300 mil inquéritos instaurados e medidas protetivas de urgência solicitadas. As vítimas de violência também podem contar com a Central de Atendimento à Mulher, o Ligue 180. A ligação é gratuita e o serviço funciona 24 horas por dia, todos os dias da semana. Os serviços também podem ser acessados pelo WhatsApp 61 99610 0180 ou pelo e-mail central180@mulheres.gov.br. Mas atenção, se o caso for de emergência, ou seja, se a mulher estiver em risco imediato, a recomendação é acionar a Polícia Militar por meio do 190. Reportagem Luana Karen.
16: A Agência Nacional de Proteção de Dados, a ANPD, abriu um processo de fiscalização contra o Discord.
17: A medida busca apurar possíveis descumprimentos das regras de proteção previstas no Estatuto Digital da Criança e do Adolescente.
16: A fiscalização ocorre após episódio que resultou na morte de uma adolescente de 13 anos.
17: A plataforma terá que informar quais medidas adota para evitar situações de risco. Confira com Thaís de Araújo.
18: Muito popular entre os jogadores online, o Discord é uma plataforma que permite a troca de mensagens por texto, voz e vídeo. O serviço também reúne comunidades em que os usuários podem conversar e interagir em tempo real. Para investigar possíveis falhas na proteção de crianças e adolescentes dentro da plataforma, a Agência Nacional de Proteção de Dados, a ANPD, abriu um processo de fiscalização. O objetivo da agência é verificar se a plataforma está cumprindo as regras do Estatuto Digital da Criança e do Adolescente, o ECA Digital, para prevenir situações que possam colocar menores de 18 anos em contato com conteúdos que incentivem ou facilitem a automutilação e o suicídio. Também serão analisados os mecanismos usados pelo Discord para verificar a idade dos usuários e para identificar e retirar conteúdos que violem essas regras, além de comunicação de casos graves às autoridades. A plataforma terá 5 dias úteis para apresentar informações sobre as medidas adotadas para prevenir e combater violações graves contra crianças e adolescentes. Se forem encontradas irregularidades, a ANPD poderá determinar mudanças e aplicar as sanções previstas no ECA Digital. Entre elas, multa de até 50 milhões de reais por infração. A fiscalização da ANPD é um trabalho conjunto com a Polícia Civil e o CyberLab da Secretaria Nacional de Segurança Pública do Ministério da Justiça e Segurança Pública, que atuam para investigar um grupo criminoso suspeito de incentivo ao suicídio e à automutilação por meio do Discord, resultando na morte de uma adolescente de 13 anos no último dia 22 de julho. Thaís de Araújo, para a Voz do Brasil.
16: O
19: fenômeno El Niño já é uma realidade e está afetando o clima no Brasil.
17: Ele provoca chuvas acima da média, ventanias e ciclones no sul e sudeste do país.
19: E estiagem que pode levar à crise hídrica do norte, nordeste e centro-oeste.
17: Mais cedo, nós conversamos com o secretário nacional de Defesa Civil, Volney Wolff, sobre como a população e os municípios podem se preparar para as consequências desses eventos. Acompanhe. Secretário Volney Wolff, seja muito bem-vindo à Voz do Brasil, um prazer ter o senhor com a gente aqui. Vamos começar falando sobre os impactos do El Niño, que já estão sendo sentidos, secretário, especialmente ali no sul do país. O senhor pode fazer para a gente um relato sobre como está a situação por lá, quais têm sido os principais problemas decorrentes de eventos climáticos e quais os municípios mais afetados?
20: Sim, Mariana. Bem, começando aí do início, né? Na verdade, os efeitos do El Niño já são sentidos no Brasil inteiro, né? De sul a norte do país. O aquecimento das águas do Atlântico, que já passam de 2 graus, nos permitem inferir que nós já estamos vivendo um El Niño no grau muito forte, né? Isso quer dizer que vamos ter chuvas intensas na região sul do Brasil, possivelmente ainda na região sudeste, mas teremos também estiagem e escassez hídrica muito, muito forte na região amazônica e na região do Nordeste, que a gente já começa a sentir também. Além disso, na região centro-oeste, é possível que tenhamos ainda incêndios e também a região centro-oeste é uma região que tem escassez hídrica e tem chuvas intensas em alguns períodos, né? E ainda, principalmente ali na São Paulo, Rio, ondas de calor prometem ser bastante fortes ainda no ano de 2026. Bom, a gente viu no último mês, especificamente agora em julho, na região sul, especialmente lá no Rio Grande do Sul, chuvas intensas que duraram mais de uma semana. Aliás, elas perduraram por mais de 10 dias. E isso ocasionou elevação dos níveis dos rios, das principais vales de rios do Rio Grande do Sul, que levam água até a bacia do Guaíba, na grande Porto Alegre, né? Então, isso acabou ocasionando danos e prejuízos à população, né? Em muitos dos municípios, a população teve água em suas casas, né? Isso sempre ocasiona um grande problema à população. E agora, na última semana, né? No último final de semana, estava previsto o ciclone extratropical, né? Que é um ciclone que é formado ali na região leste do Brasil, vindo do sul do país, Uruguai, Argentina, em função daquelas massas de ar frio, que ao chegar no continente, geram chuvas intensas, mas pior que isso, né? Nesse caso, ventanias próximas de 100 km por hora e o que aconteceu ali na região metropolitana de Porto Alegre é que a velocidade dos ventos passaram de 100, chegaram a 115, 120 quilômetros, tanto na região metropolitana de Porto Alegre, como lá no sul, na região de Pelotas, principalmente, né? E isso traz muitos transtornos à população das cidades.
19: Perfeito, secretário. Como o senhor citou, novos fenômenos climáticos, como tornados e ciclones, ainda são esperados, né? Como é que os municípios podem se preparar para esta situação?
20: Então, eu acho assim, é importante que a população, no primeiro momento, busque informações de órgãos oficiais. Então, a primeira coisa é buscar as informações nas defesas civis municipais, nas prefeituras, ou seja, nos órgãos oficiais, nos órgãos do governo do estado e nos órgãos oficiais do governo federal. Como uma segunda medida, é muito importante que as pessoas busquem medidas de autoproteção ao ter um alerta de possível chuvas intensas com ventanias, ou seja, que vai haver em potencial a possibilidade de ocorrer um desastre, que essas pessoas busquem medidas de autoproteção. É importante também, Luciano, que as prefeituras busquem, ao longo dos períodos de preparação, botar em prática os seus planos de contingência. Quando possível, e muitas delas têm feito isso, principalmente na região sul do Brasil, fazer simulados com a população. Tirar os planos de contingência da gaveta e transformar isso em simulados, onde junto com a população, os órgãos de defesa civis, mas mais que isso, dos sistemas municipais e estaduais de defesa civil, fazem um simulado de como é que seria uma situação de potencial desastre em função, por exemplo, de chuvas intensas.
17: O secretário, e os municípios que já foram atingidos, né? Porque a gente viu aí que no Rio Grande do Sul
1: a coisa já começou a escalar. No caso dos municípios que já foram atingidos, como é que eles devem proceder para conseguir a ajuda do governo federal?
20: A Defesa Civil Nacional, ela orienta desde da decretação da situação de emergência, a solicitação de reconhecimento federal e a elaboração de planos. No primeiro momento, ajuda humanitária, quando for o caso, de restabelecimento, quando há alguma avaria pequena na infraestrutura pública, e em último caso, a orientação sobre a construção de planos de reconstrução naqueles casos onde os danos e os prejuízos na infraestrutura pública foram de maior porte.
21: Perfeito. Secretário, a gente está falando do sul do país, como o senhor colocou, né? Questão de alagamentos, chuvas, tornados, e também o senhor colocou no início, existe o outro lado, né? O agravamento da estiagem em grande parte do país, mais notadamente região centro-norte. Quais são os maiores perigos desta situação?
20: Então, nós não podemos nos esquecer que em 2023, de 23 para 24, no El Niño também muito forte, talvez tenha sido a maior estiagem, a maior crise hídrica que a gente viveu nos últimos tempos na região amazônica, né? Os grandes rios, parte deles secaram, os transportes via navegação ficaram muito prejudicados e nós tivemos que lançar mão, de algumas ações para ajudar os estados do norte. Nós temos equipes em todas as regiões do norte, em todos os estados do norte, mais o centro-oeste, reuniões de capacitação de como a gente deve se preparar para que, em havendo essa situação de crise hídrica, a gente possa trabalhar de maneira muito integrada entre os estados, os municípios e o governo federal, para que as pessoas possam ter o menos possível de impacto nessas situações.
1: Muito bem, nós conversamos com Volney Wolff, secretário nacional de Defesa Civil. Muito obrigada, secretário, pela sua entrevista aqui à Voz do Brasil.
20: Eu que te agradeço, Mariana e Luciano. Muito obrigado pela oportunidade.
21: O Ministério das Relações Exteriores prestou solidariedade à Colômbia depois do terremoto que atingiu o país na manhã desta segunda-feira.
1: O tremor de magnitude 7,4 foi o mais forte registrado no país durante a última década, segundo o Serviço Geológico Colombiano.
21: O Itamaraty acompanha os esforços de busca e de assistência às populações afetadas e manifesta disposição de colaborar com as autoridades colombianas. Até o momento, não foram identificados brasileiros entre as vítimas.
1: O governo da Colômbia decretou estado de emergência. Segundo o balanço oficial, ao menos 111 pessoas morreram e 87 ficaram feridas.
21: O plantão consular permanece à disposição para prestar assistência a cidadãos brasileiros em situação de emergência.
1: O atendimento da Embaixada do Brasil em Bogotá pode ser feito por meio do telefone 57-31-0809-6169. Já o plantão consular em Brasília pode ser feito pelo telefone 61-98-260-0610.
21: Começaram as convocações da lista de espera do Fundo de Financiamento Estudantil, FIES.
1: Os inscritos nessa edição que ainda não foram pré-selecionados devem acompanhar a classificação no site do FIES até o dia 24 de setembro para não perder a vaga.
21: A diretora de Políticas de Acesso à Educação Superior do Ministério da Educação, Marina Castro, explica como garantir a vaga.
22: O candidato que for pré-selecionado por meio da lista de espera terá 3 dias úteis a contar da data da convocação para acessar a página do FIES e complementar as informações da inscrição. Na sequência, será a vez de validar a documentação exigida, primeiro na instituição de ensino e depois no banco. Os prazos de cada etapa devem ser observados rigorosamente para evitar a perda da vaga para financiamento do curso.
1: Nessa edição foram disponibilizadas 75.500 vagas, distribuídas em mais de 1.200 instituições privadas de educação superior.
21: Metade das vagas é destinada para estudantes com renda familiar per capita de até meio salário mínimo, inscritos no CAD Único.
1: Os pré-selecionados devem acompanhar a classificação no endereço fiesseleçãoaluno.mec.gov.br.
21: E estudantes que participam do processo seletivo do ProUni, o Programa Universidade para Todos, e foram pré-selecionados, devem comprovar as informações de inscrição até sexta-feira, dia 14.
1: A documentação exigida deve ser apresentada diretamente na instituição de ensino superior.
21: Os estudantes que recebem bolsa integral do ProUni podem solicitar a bolsa permanência. Saiba como.
23: Estudantes com bolsa integral do ProUni e matriculados em cursos presenciais de turno integral
0: podem solicitar a Bolsa Permanência, auxílio mensal de R$ 700, concedido pelo Ministério da Educação. O benefício é destinado ao custeio de despesas educacionais e atende alunos de cursos com duração mínima de 6 semestres e média de pelo menos 6 horas de aula por dia. Para receber a bolsa, o estudante também precisa ter conta corrente individual no Banco do Brasil ou na Caixa Econômica Federal, vinculada ao mesmo CPF cadastrado no sistema do ProUni. O auxílio não pode ser acumulado com outras bolsas públicas de mesma finalidade e pode ser suspenso caso a bolsa principal do ProUni seja interrompida ou o aluno deixe um curso integral. O pedido deve ser feito diretamente na coordenação do ProUni da instituição de ensino superior onde o estudante está matriculado. A faculdade verifica se o curso é elegível, realiza o cadastro no sistema e inclui o aluno na relação mensal de beneficiários, conforme a disponibilidade orçamentária do Ministério da Educação. Claudimário Carvalho, para a Voz do Brasil.
2: Desde os 14 anos de forma legal, com remuneração e ainda aprender um ofício.
21: É a aprendizagem profissional, uma modalidade de contratação que combina formação teórica e experiência prática no ambiente de trabalho.
3: Criada no ano 2000, a contratação de aprendizes é voltada a adolescentes e jovens entre 14 anos completos e 24 anos incompletos. O contrato de aprendizagem é registrado em carteira de trabalho, com acesso aos direitos trabalhistas e previdenciários. Entre eles, remuneração proporcional às horas trabalhadas, nunca inferior ao salário mínimo hora, o depósito do Fundo de Garantia do Tempo de Serviço, FGTS, o 13º salário, as férias e o Vale Transporte. No entanto, o contrato de aprendizagem tem prazo determinado de até 2 anos e a jornada de trabalho possui regras específicas, de 4 a 6 horas diárias para aprendizes que ainda não concluíram o ensino médio e de até 8 horas diárias para aqueles que já concluíram o ensino médio. Para se candidatar a uma vaga de aprendizagem, o jovem deve estar regularmente matriculado e frequentando uma instituição de ensino. A contratação está vinculada à participação em curso de aprendizagem profissional em instituição habilitada, como SESC, SENAC e SENAT, por exemplo. A contratação de aprendizes é obrigatória para estabelecimentos de qualquer natureza que possuam, no mínimo, 7 empregados em funções que demandem formação profissional. Daniele Popov, para a Voz do Brasil.
2: Custo dos alimentos da cesta básica registrou queda em 26 capitais brasileiras no mês de julho.
21: Foi o que mostrou a pesquisa realizada todo mês pela Conab, a Companhia Nacional de Abastecimento, e pelo DIEESE, o Departamento Intersindical de Estatísticas e Estudos Socioeconômicos.
2: Segundo a análise, na comparação entre julho e junho, as maiores quedas ocorreram em Natal, Maceió e Belo Horizonte. Apenas São Luís registrou aumento.
21: Os produtos que tiveram as principais reduções nas capitais brasileiras foram a batata, tomate, café e açúcar.
2: Ainda segundo o levantamento da Conab e do DIEESE, houve também diminuição no preço da carne em 14 capitais.
21: E essas foram as notícias do governo federal.
2: Fique agora com as notícias do Poder Judiciário e do Congresso Nacional. Boa noite.
21: Boa noite para você e até amanhã.
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